0: o que a gente vem fazendo e percebendo das pessoas, a gente sente isso. São pessoas que hoje buscam esse tipo de vida. O quanto o tempo... Porque no final é isso, né? A gente tem o tempo é o grande dono dessa história toda. É quanto ele ganha de tempo no seu dia a dia. Até um item interessante, não sei se já comentei, prefeito. Um dos argumentos de venda, um dos instrumentos de venda dos nossos corretores lá é pegar uma calculadora que a gente chama calculadora, obviamente, cure mais vida, que é você pega o seu endereço de casa, o endereço do seu trabalho e o endereço do empreendimento. E ele calcula nos próximos 30 anos o quanto você ganha de tempo de vida sem usar transporte
1: incrível,
0: público.
1: Incrível, incrível.
0: Então, você vê que é isso que, no fundo, as pessoas deviam estar discutindo para as suas cidades. Entendeu? Eu acho que esse é o grande papel para a gente conseguir fazer com que as cidades se tornem mais próximas e que as pessoas, daí, ter mais qualidade de vida é um passo óbvio.
1: Júlio, ele estava falando sobre isso e a gente percebeu numa conversa anterior que é isso, as pessoas, como a Marcele falou, estão saindo às vezes de regiões de menor potencial, de menor qualidade de vida e buscando ali, talvez, o seu primeiro empreendimento, levar a sua família para um ambiente. Você tem duas visões, eu acho que de Niterói é muito importante, tanto pela Soter, mas também pela ADEME. Então, você consegue olhar esse mercado imobiliário com um outro olhar. O que vocês têm visto de perfil? Quem são essas pessoas que estão buscando? E o que você entende, como o Léo falou, que venda é essa? É a qualidade de vida, já que Niterói tem tudo ali. O Léo falou dessa questão da mobilidade, mas não é só mobilidade, você tem cultura do lado. Se você quiser o cinema, o Plaza Niterói, que é o principal shopping de Niterói, está no centro da cidade. Isso é completamente incomum numa região metropolitana, né? Você tem o Teatro Municipal de Niterói, o Teatro Popular, você tem o próprio Caminho Niemeyer. Enfim, né? Eu acho que a venda desse espaço é muito mais fácil. Mas quem é essa pessoa que tem ido procurar? Quem são esses novos moradores e como fazer a venda para quem está chegando?
2: Bom dia a todos. Bom dia, Natasha. Queria agradecer o convite aí, a Band. Bom dia, prefeito. Marcele, já estamos habituados a esses encontros, né, Marcele? E Leonardo. Bom, eu tenho, de fato, essas duas visões, mas eu queria começar por uma terceira. A minha empresa vai fazer 60 anos agora em janeiro e desde a sua fundação a sede é no centro. Então, eu trabalho lá há mais de 20 anos. Então, acompanhei... Eu diria que eu sou um usuário do centro, né? Um centro todo dia.
1: É a melhor visão que a gente poderia ter, né?
2: E eu acompanhei esses últimos tempos, né? Há 20 anos atrás, a gente estava no movimento das pessoas saindo do centro, as empresas querendo sair do centro. Muitas empresas companheiras foram se transferiram para Icaraí. O centro foi se esvaziando e a sua terra resolveu permanecer no centro, não por afeto ou uma coisa sentimental, mas por uma questão de lógica mesmo. Para a gente, o centro é especial pela infraestrutura que sempre teve. A gente, para clientes e funcionários, é muito bom você ter proximidade da ponte, as barcas são, né, no centro. A prefeitura no centro, que também faz parte do nosso dia a dia. Então, o centro já era bom para a gente antes de todo esse projeto aí trazido pelo Rodrigo. Eu acompanhei, tive o privilégio também de acompanhar as promessas. Depois fui chamado para os debates, para as discussões, para o planejamento. E agora é a parte boa, né? Ele chegou, virou uma realidade.
1: A parte das conquistas, né?
2: Tá tudo aí. Quem vai, quem frequenta, quem vai para o centro, vê um centro lindo. A cúria aqui do Leonardo já está entregando, está prestes a entregar, né, os primeiros empreendimentos. Eu venho falando para os nossos encontros aqui que o centro já está bonito, mas o que eu acho que vai mudar muito é quando esses empreendimentos forem entregues, que a gente vai começar a ter vida noturna. A gente tem um centro que funciona de dia, a noite vai se apagando e agora, amanhã só, né? Agora o centro já tem a Arena Niterói, que foi inaugurada, que é uma atração. E agora, em breve, teremos moradores, milhares de moradores morando no centro. E eu acho que, respondendo a sua pergunta, Natasha, acho que o público inicial que procura o centro é o público que quer mudar de vida mesmo, né? Então, ele está longe, muito longe do trabalho, gasta, como o Leonardo falou, muito tempo para se locomover. E ele quer essa qualidade de vida. E o centro tem tudo. Você falou do Plaza Shopping. Eu trabalho no Plaza Shopping. Eu sei como é que é. É perto de tudo, maravilhoso. E eu acho que... E aí a maior parte dos novos moradores são moradores de fora de Niterói. Então acho que mais da metade na pesquisa, pelo menos que a gente tem, são moradores que não são de Niterói. E a outra parte são pessoas de Niterói que estão buscando melhor qualidade de vida. Então eu estou... muito empolgado como usuário do centro, desse novo centro. Enfim, acho que tenho certeza que o centro vai atingir todos esses objetivos aí de duplicar a quantidade de moradores e vai ser muito bom para a cidade.
1: Queria muito continuar com o que o prefeito falou e aí continuar com vocês dois para falar sobre o fundo de investimento que vocês falaram, que é trazer, então, já que a gente recebe, como é que a gente, com esse dinheiro, atrai, né, o investimento privado, como a Marcele falou, não adianta só o prefeito ou a Câmara ou chegar num acordo que, se o empresário não estiver ali junto, a coisa não vai andar. Então, como foi para vocês receberem esses fundos de investimento e o quanto isso propicia para que vocês consigam novos investidores, que vocês consigam atrair novo mercado? Queria começar pelo Júlio em relação a o quanto é importante esse tipo de política pública.
2: E eu entendo que esse tipo de política pública é fundamental, normalmente, mas especialmente nos tempos de hoje. A gente tem... Eu fico brincando com um prefeito que... eu não consigo entender que a gente está no melhor momento do mercado imobiliário, apesar do maior juros da história nos últimos 20 anos.
3: Mercado imobiliário em Niterói.
2: Aí eu ia falar, o prefeito fala, Niterói. Eu falei, exatamente. Então, assim, a gente tem... primeiro, uma cidade diferente da... Depois, acho que o prefeito pode falar um pouco da segurança pública, que mudou tudo. Então, a gente tem um mercado especial, que é Niterói, mas é um mercado que, como todos, ele é disputado por áreas de Niterói. A maior parte das empresas querem construir onde as pessoas querem morar. Então, você tem uma competição entre regiões. E aí, o que vai tornar essa região nova... Nova não é nova. O novo centro
1: mais
2: atrativo.
1: Histórica.
2: O novo centro atrativo. São condições melhores. Então, você ter um financiamento mais barato no mundo de hoje, com os financiamentos de juros altíssimos, vai dar a base necessária para os investimentos das empresas irem em direção ao centro. Então, é fundamental. Não era esse, eu acho, os juros que temos hoje, quando o plano foi pensado, mas ele está sendo colocado em prática no pior momento de juros, ou seja, o melhor momento para ter um plano como esse.
1: Léo, isso facilita, por exemplo, na hora do pensamento de que tipo de prédio vai subir? Se ele vai ser de dois quartos, três quartos? Se ele vai ser de um quarto só? Isso, ter esse financiamento, ter investimentos nesse sentido, aumenta, às vezes, a capacidade de vocês de investir mais, de abrir novos projetos?
0: Sim, eu acho que como o Júlio falou, a gente vive um momento... de dinheiro ficou caro no país, né? Então, eu acho que você ter uma situação onde, assim, eu acho que o grande retrato para mim desse tipo de, tanto de incentivo como de legislação que a gente vem vivendo é você realmente, a gente estava comentando ali um pouco antes, assim, era... Uma economia com juros normalmente nesse patamar, o mercado imobiliário é o primeiro a sentir. E mais uma vez eu volto a tocar no ponto do quanto as cidades são importantes para trazer oportunidades e geração principalmente de demanda. O que a gente está vivendo ali hoje é uma geração de demanda muito por conta de incentivos, seja incentivo através de financiamento, seja através de aplicação de legislação inteligente e adequada, e, que eu acho que isso gera oportunidades de investimento. E aí, essa questão do tamanho, aí a gente vai, no fundo, ali entendendo os compradores e entendendo as demandas. Hoje a gente tem um modelo talvez também um pouco diferente de sociedade, onde as pessoas, tem muita gente que mora mais sozinho, a gente tem famílias menores, você tem pessoas hoje, você tem empreendimentos hoje que tem muitos itens compartilhados, as pessoas já não têm aquela coisa de ter apartamentos tão grandes com determinadas determinados dormitórios a mais para determinadas outras situações, ou uma área de trabalho, por exemplo, que você pode ter dentro do condomínio. Então, acho que aí é uma pensar na demanda e direcionar isso. Mas por trás disso, para mim, eu acho que assim, o grande ponto, e acho, mais uma vez, enaltecer aqui o debate, nós ainda continuamos vivendo numa sociedade que vem se transformando muito rápido. E recalibrar esse tipo de legislação é sempre importante para a gente ir ali olhando, revendo e revendo, para que a gente possa. É isso, a cidade, ela criou um fator de atração que é importante para a cidade, que vai diminuir seu custo e ainda está gerando emprego, tá, porque as construções, a gente está falando aqui de 8 mil unidades, olha a geração de emprego por trás disso, a geração de negócios. Então eu acho que as cidades têm esse papel, identificar quais são as suas demandas, onde ela pode atuar para que também o setor privado possa aproveitar, e que isso... Esse tipo de exemplo mostra que mesmo em momentos mais complexos, a gente tem condição de sobreviver se a gente também, como setor imobiliário, atuar onde é necessário, aonde a demanda e o mercado está apontando, e não tentar continuar fazendo o que a gente quer.
1: Construir a roda, né?
0: É, exatamente.
1: Novamente. Isso,
0: exatamente.
3: Natasha, se você permite, desculpa, aproveitando o que estamos falando do fundo, né? Acho que é importante a gente explicar, se você permitir, né, como é o funcionamento do fundo. Também é uma política pública que o prefeito nos encomendou, né, logo do início dos nossos trabalhos, no início do ano passado, construída a muitas mãos, com a participação de muitos secretários, também com a participação da iniciativa privada. Nós ouvimos muito o setor, né, para que a gente conseguisse construir uma política pública assertiva, tivesse aplicabilidade e que nos fizesse atingir os objetivos, né? Então, nós já avançamos a primeira etapa do fundo, já temos o contrato com a Caixa Econômica, que vai ser o agente operador desses recursos, né? Esse contrato ele já está assinado, muito pela expertise, né? Porque a Caixa é o banco do mercado imobiliário e tem todo esse conhecimento, esse know-how para nos apoiar nessa etapa. E agora estamos já com um edital publicado para credenciamento das instituições financeiras que, em parceria com a prefeitura, vão de fato ofertar os financiamentos imobiliários às empresas, tanto para novas construções de moradias, mas também para investimentos do setor hoteleiro, porque pensando que o centro, com toda essa beleza, com todos esses equipamentos culturais, tem também essa vocação, né? Em Niterói, o prefeito já determinou, dentro do planejamento estratégico, com foco no desenvolvimento econômico da cidade, para a transição econômica, o turismo é um dos principais vetores desse planejamento, né? Então, também vamos incentivar empreendimentos hoteleiros, que também vão gerar empregos, assim como o setor da construção civil, e como o prefeito trouxe também para financiar investimentos de retrofit. Como uma cidade histórica, né? O nosso centro, ele tem muitos edifícios antigos, muitos edifícios emblemáticos, né? Bonitos, que são patrimônios culturais. Então o fundo também vai apoiar essas iniciativas com foco em oferta de moradia ou também no segmento hoteleiro. Então o fundo financia novas construções, retrofit, né, tanto com foco para moradia, quanto o foco para hotelaria. Como a gente falou aqui, né, os números são muito robustos. A gente estima aí cerca, só com o volume inicial do fundo, né, a prefeitura então, como o prefeito explicou, aporta inicialmente 400 milhões, as instituições financeiras têm o potencial de chegar a esse volume a 1 bilhão de reais, e com isso a gente estima aí 10 mil novas moradias, cerca de 8 mil novos empregos diretos e indiretos, só com essa iniciativa do fundo. E com isso a gente já começa também a ter a iniciativa privada apresentando para a gente projetos de retrofit. Então, há mais ou menos 2 meses, né, o prefeito fez a liberação de aprovação do primeiro projeto de retrofit privado do centro da cidade, que é um edifício histórico, emblemático para a gente ali também na Amaral Peixoto, que vai gerar aí a produção de 168 unidades habitacionais. E mais uma política pública, mais uma iniciativa da prefeitura, nós estamos trabalhando na construção de uma parceria público-privada para viabilizar também o retrofit de um edifício emblemático que fica na Avenida Amaral Peixoto, ao lado do prédio da Caixa Econômica, que é o edifício Nossa Senhora da Conceição. Também vai ser uma entrega fantástica, extraordinária, né? Além de já dar um padrão visual novo, ainda melhor para a Avenida Amaral Peixoto, né? Já que a prefeitura também está com obras de revitalização da avenida, né? Um investimento aí de cerca de 80 milhões de reais. A gente entra também com a requalificação pública desse edifício, que é um edifício que tem uma história também na cidade, né? Um edifício de 30 anos degradados e que está sendo recuperado muito em função da decisão política do nosso prefeito, né, que cuidou das famílias que foram deslocadas de lá. Nós pagamos indenização a todas as famílias e agora a gente vai também com uma política pública viabilizar aí todo o retrofit, vai ficar lindo e vai também se traduzir em oferta de moradia ali numa faixa 3 do programa Minha Casa Minha Vida e também oferta de habitação de interesse social.
1: Quando a gente estava falando, eles estavam falando muito sobre isso, sobre pensar a cidade. Quando você chegou a primeira vez em Niterói, você fez um plano de 2033. Vocês atingiram cerca de 80% desse plano. E aí você já dobrou a meta, foi para 2050, pensando a cidade. Mas a cidade também passou por uma transformação muito importante, que foi a questão da segurança pública. Acho que isso é importante a gente trazer, porque até as próprias, né, a iniciativa privada fala muito isso em questão em relação à segurança. Niterói investiu, por exemplo, em câmeras de monitoramento, investiu em segurança ali, tem números cada vez menores em relação à segurança pública, né, de crimes. Como isso pode atrair ainda mais, como o Júlio falou, né, o centro está pungente ali durante o dia, mas à noite ele está esvaziado porque ele ainda não tem essa moradia. Como trazer essas pessoas para essa região usando a segurança pública como base? Eu acho que Niterói é uma das cidades do estado do Rio de Janeiro com menor índice de violência, né?
4: Olha, Natasha, é exatamente isso. Eu sou sociólogo, formação, acredito muito em você trabalhar a gestão pública com base em evidências, com base em indicadores. E foi isso que a gente fez em Niterói desde o início da minha gestão, há 10 anos atrás, fazendo um plano estratégico. E aí a gente pensou em macro objetivos desse plano estratégico. Um dos macro objetivos era a integração da cidade. Então a gente tirou do papel um projeto que era esperado há 50 anos, que era um túnel ligando a zona sul de Niterói à região oceânica. E a região oceânica, nos últimos 10 anos, foi um vetor de desenvolvimento sustentável para Niterói. Ela ampliou a sua população de 30, 35 mil moradores para 70 mil moradores, com um planejamento urbano adequado. O que eu digo, o setor público tem que organizar, planejar. Não dá para fazer tudo o que o mercado privado espera, mas ao mesmo tempo a gente tem que compreender que não se faz desenvolvimento sem o setor privado. Então, a gente manteve a região oceânica com um padrão construtivo de 5, 6 andares e ela cresceu de maneira ordenada, mas preservando sua qualidade de vida sem deteriorar a sua qualidade de vida. E esse é meu compromisso, né, com o cidadão de Niterói. A região oceânica hoje é uma região de muita qualidade de vida. E, além de integrar o território, um outro aspecto importante lá do plano de 2013 era realmente enfrentar o desafio da segurança pública, porque Niterói estava mais violenta que o Rio de Janeiro, né? Nós tínhamos 43 homicídios por 100 mil habitantes e o Rio de Janeiro 27 homicídios por 100 mil habitantes. Então nós criamos o Centro Integrado de Segurança Pública. Hoje a cidade é a única do estado totalmente monitorada, com cerco eletrônico total em todos os bairros, em todas as entradas de Niterói. Entrou um veículo roubado na cidade, ele é imediatamente identificado, né? E se aquele indivíduo tiver realmente algum tipo de determinação judicial, ele é apreendido. Da mesma forma, nós criamos o programa Niterói Presente em 2017, que agora é o Segurança Presente, ampliando muito o policiamento das ruas, né, com uma parceria da prefeitura com a Polícia Militar, mais do que dobrando o efetivo da polícia nas ruas. Nós contratamos, através de 4 concursos, novos guardas municipais. Então, quando eu assumi, eram 150 guardas municipais. Nós estamos chegando a 1.000 guardas municipais. Nós aumentamos em 6 vezes a ostensividade das forças públicas. Investimos muito no urbanismo social, retomando áreas que estavam dominadas pelo crime, investindo em infraestrutura urbana, investindo em melhorias habitacionais, saneamento, encostas, né, mudando a realidade dessas comunidades que antes estavam degradadas, investindo também na prevenção à violência com foco na juventude. Então, hoje, toda a juventude das comunidades de Niterói são alcançadas por alguma política pública que a prefeitura criou, né? O Poupança Escola, para incentivar a conclusão do ensino médio, né? O programa Jovem Ecossocial, em parceria com o SENAC e com o SENAI, que é um programa de ensino técnico profissionalizante. O programa Jovem Aprendiz Musical, que é o maior programa de iniciação musical do Brasil. São mais de 10 mil jovens aprendendo a tocar música clássica, violino, violoncelo, em todas as escolas de Niterói. E com isso, a gente reduziu muito, né, o número de jovens e adolescentes de menos de 18 anos presos por envolvimento com crime. Eram, em média, 50 adolescentes e jovens presos e apreendidos por mês. E nós estamos passando vários meses sem nenhum adolescente ou jovem apreendido, preso por envolvimento com o tráfico em Niterói. E aí a gente conseguiu reduzir a taxa de homicídios de 43 por 100 mil habitantes para 11. E o Rio continua com os mesmos 27. Nós tínhamos, em média, para você ter uma ideia, 250 carros roubados por mês em Niterói. Hoje, estamos fechando agosto com 5. É a maior redução de roubo de carro, de veículos, do Brasil. Nós reduzimos mais de 90% o roubo de veículos em Niterói, roubos patrimoniais. Então a cidade conquistou realmente, além da sua qualidade de vida, um nível de segurança pública que é quase que uma bolha, né? Uma ilha nesse caos que a gente vive na região metropolitana. Então não é uma solução fácil, não tem solução mágica para segurança pública. Não se faz segurança pública com discurso para a rede social.
1: Só, né? Com extensividade, você acabou de trazer
4: projetos sociais. E nem só com a polícia, mas uma ação, né, estratégica de inteligência, de investimento em prevenção, mas também de enfrentamento firme ao crime, porque em alguns momentos, evidentemente, é necessário. Mas a gente hoje tem uma polícia que se antecipa ao crime em Niterói. É uma polícia proativa e não meramente reativa. E esse é um dos segredos, né, dos resultados que nós alcançamos na segurança pública. E aí isso se reflete no desenvolvimento econômico, porque segurança pública é a mãe de todas as políticas. Sem segurança pública, você não tem investimento privado, não tem desenvolvimento econômico, e não é à toa que o mercado imobiliário de Niterói está bombando, né? Está vendendo, porque as pessoas querem morar em Niterói por sua qualidade de vida, por suas belezas naturais, mas também por sua segurança pública. E sobre o centro, eu não tenho dúvida que nosso principal problema hoje, ainda é um problema, é a Amaral Peixoto, porque ela se degradou muito ao longo dos últimos 50 anos. Por isso que nós preparamos, dentro da revitalização do centro, uma estratégia específica para Amaral Peixoto. Então, nós temos já dois retrofits que vão impactar muito essa avenida, né? Lá na esquina com a Rio Branco, esse retrofit no antigo prédio do Itaú, né? Vai ter ali um investimento privado. E o investidor falou para a gente, olha, a gente só decidiu investir porque a Praça Araribóia aqui está com outra cara, né? E esse empreendimento vai ficar de frente para a Praça Araribóia e para a Frente Marítima, que é linda. E esse projeto que a Marcele comentou, é desse prédio muito degradado, que a partir de uma ação do Ministério Público Estadual, uma ação da Justiça, retomada da ordem pública em parceria com a Prefeitura, esse prédio foi esvaziado, né, porque ele havia sido ocupado de maneira irregular, as pessoas foram realocadas, indenizadas, e agora a gente vai ter um retrofit e um empreendimento de mais de 250 apartamentos para classe média, ali no centro de Niterói, na Amaral Peixoto. E ela está passando por uma revitalização completa, novas calçadas, nova iluminação, novo paisagismo. Então, a Amaral Peixoto, eu acredito que até o ano que vem, ela está com uma cara completamente nova. E aí vem novos restaurantes, né? Vem novos comércios e uma valorização também desse comércio de rua. Porque em Niterói nós apoiamos o comércio na época da pandemia, né? Nós fizemos o programa Niterói Empreendedora, o programa Supera, onde a prefeitura apoiou o comércio de rua. E diferente do que aconteceu no Rio em 2020, que não teve uma política dessa, o nosso comércio de rua no centro do Rio, de Niterói, não morreu. Então, depois da vacinação, depois da retomada da pandemia, o centro, como disse o Júlio e disse o Leonardo, o centro de Niterói está muito pujante. E a tendência, com novos moradores, é ficar mais pujante ainda.
1: Marcelo, ele falou muito de segurança pública e isso faz com que as pessoas possam andar de bicicleta, né? Vocês têm ali, a mobilidade urbana é muito importante. O centro de Niterói, você tem as barcas, você tem uma rodoviária, você tem os ônibus chegando e você tem um bicicletário agora que é enorme. Mas vocês têm dois grandes projetos de mobilidade em volta da bicicleta, que é a bicicleta gratuita e uma ciclovia que realmente liga algo a alguma coisa. Não é uma ciclovia só para existir. Então, a segurança também leva a qualidade de vida nesse sentido da mobilidade, porque a pessoa realmente pode, como o Léo falou, pegar a bicicleta e usar a bicicleta nessa cidade de 15 minutos, né? Queria que vocês falassem um pouco desses dois projetos, tanto do bicicletário ali perto da Araribóia, mas dessas bicicletas gratuitas e desse fluxo de pessoas que pode realmente usar a cidade em 15 minutos.
3: A política de mobilidade, né, da Niti Bike é mais uma política pioneira e referência da cidade de Niterói, que desde o início da gestão do prefeito Rodrigo em 2013, né, a prefeitura entendeu a importância por diversos motivos, seja pelo meio ambiente, seja porque realmente é um modal de transporte, né, que contribui para a melhoria da mobilidade, seja porque ele tem um custo. Já que o nosso programa ele é gratuito, então, por exemplo, para um estudante que precisa se deslocar entre os diversos campos da UF, é sensacional ter, né, o Niti Bike à disposição. Então, o prefeito, além de instituir o programa, construiu o bicicletário e agora, já nessa nova gestão no ano passado, o prefeito entregou a ampliação do bicicletário e hoje a gente tem um bicicletário com quase 900 vagas, muitíssimo utilizado, né, pela população.
4: São 40 mil pessoas associadas ao bicicletário. Nossa. E olha o que bacana, depois da segurança das ciclovias do bicicletário, mais de 80% são mulheres. Ou seja,
1: isso demonstra realmente a segurança, né?
3: Eu ia falar exatamente sobre isso, prefeito. Mas antes disso, assim, ressaltar que Niterói é uma cidade média da região metropolitana do Rio de Janeiro e tem hoje a ciclovia mais utilizada do Brasil.
1: 40 mil pessoas, né?
3: Mais utilizado que as ciclovias da cidade de São Paulo. né, que tem muitas vezes a população da cidade de Niterói. E não para por aí, né? Os novos projetos de urbanização e de revitalização das grandes avenidas da cidade, todas elas contemplam, né, a construção de ciclovias que ampliem essa malha cicloviária da cidade. Então, por exemplo, não é no centro, mas é uma avenida extremamente importante que tem uma conexão com a região central da cidade, né? O prefeito determinou e já iniciou as obras da Nova Alameda, né? E toda a Nova Alameda vai ser perpassada por ciclovias, né? Então, essa é uma política pública muito clara da cidade de Niterói, da gestão do nosso prefeito, que amplia e contribui muito para a melhoria da qualidade de vida, da mobilidade da população. E, pensando, né, na questão da segurança pública, aliando, Niterói é uma cidade segura para todos, mas especialmente segura para as mulheres. E como mulher, eu não posso deixar de falar isso aqui, né? O prefeito e todo o secretariado tem um olhar muito especial para a política pública de gênero, e isso traz um resultado para a gente muito significativo. Niterói é uma cidade, de novo, da região metropolitana que completa 18 meses sem nenhum feminicídio. Isso é, no momento atual, especialmente muito emblemático. Então, por isso que as nossas mulheres usam a ciclovia, por isso que as nossas mulheres circulam pela cidade, porque sabe que podem contar com o apoio da prefeitura e que a prefeitura tem políticas públicas que zelam pela sua segurança, pelo seu desenvolvimento, pela sua autonomia financeira. Isso é um motivo de muito orgulho, né? Saber que as nossas políticas públicas voltadas para as mulheres contribuem para esse ambiente mais seguro. E a ciclovia, né? A utilização de mulheres da ciclovia demonstra isso.
1: Léo e Júlio, a gente falou muito sobre aquilo que a gente quer, aquilo que a gente acha que dá, mas o que a Cury está entregando, o que a gente já sabe que vai subir e quais são os outros empreendimentos que Niterói pode trazer? Léo, começando com você.
0: Olha, a gente tem um volume hoje ali, na verdade a gente já tem um histórico em Niterói de alguns empreendimentos entregues, mas hoje a gente tem ali um volume de perto de 4 mil unidades em desenvolvimento.
5: 4 mil unidades só?
1: Só Cury.
0: A gente tem aí um lançamento previsto para o início do ano que vem, também grande empreendimento. Eu acho que um pouco do momento agora é um pouco, vendo tudo isso acontecer, eu brinco que tem um pouco de, assim, uma certa ansiedade, né? A gente agora vive uma certa ansiedade de, é isso, assim, tô lá construindo unidade, mas as pessoas, acho que todo mundo, né? Os moradores estão vendo os prédios subirem, a gente quer ver o pessoal andando na rua, então, enfim, só nos resta agora trabalhar para tentar o mais rápido possível transformar isso em realidade, porque eu acho que uma coisa começa a puxar a outra, entendeu? Esse movimento de quando o morador começa a ir, ele começa a ver que é bom morar. Acho que o nosso principal, a nossa principal propaganda a gente ainda não tem, a gente terá em breve, que é esse cara que vai morar lá, ele vai ser o nosso principal,
1: boca a boca,
0: ele vai ser assim, o porta-voz de tudo que a gente está falando aqui, ele vai ser essa pessoa que eu acho que vai ser a grande transformadora e que vai conseguir trazer para todo mundo essa realidade do que a gente está falando aqui, de que você pode realmente viver com uma mobilidade muito, muito boa, de qualidade de vida, tendo acesso a tudo isso que a gente está falando. Eu acho que estamos ainda no início. Início do próximo ano já tem a entrega.
1: Ele perguntou se quando entregaria o primeiro empreendimento, eu ia falar isso para o Júlio, porque o Júlio, pela ADEME, consegue trazer até um panorama maior do que só a Cury. Então, você vai entregar quando?
0: Início do próximo ano.
1: Como é que estão os outros empreendimentos, Júlio? E a Soterge, tem pensamentos para novos já atrativos, já que a gente está falando de retrofit, por exemplo? Retrofit é algo muito diferente, né? Porque você tem que manter, né? A gente fala muito em retrofit, mas eu acho que a população em geral não entende muito. É você manter as características daquele prédio, trazendo, revitalizando, mas trazendo para ele um outro tipo de uso, né? Como é que tem sido esses pensamentos relacionados, por exemplo, ao retrofit e à entrega desses empreendimentos?
2: Bom, a Marcele, toda vez que eu encontro ela, ela me coloca na parede e é só terno. Ela vai fazer empreendimento no centro. Mas a gente, a sua terra está num movimento, assim, acho que é o maior volume de negócios que a gente já teve. Isso vem crescendo, a gente tem lançado muito. Não temos nenhum empreendimento ainda no centro de Niterói. É, a gente teve, fez alguns no passado, na década de 90, início dos anos 2000. Mas acho que está chegando a hora. A gente é diferente um pouco, acho, da Cury. A ADM de Niterói, ela é constituída por empresas pequenas, de médias e pequenas. E eu acho que a gente... É natural que a gente entre assim, numa etapa um pouquinho depois, que é essa etapa que está chegando agora.
1: Que é da consolidação, né?
2: A consolidação. Eu queria deixar assim, dois pontos de atenção. O primeiro é que todo esse investimento, toda essa atenção, esse projeto do Rodrigo, ele começou agora, mas ele tem que ser de longo prazo. O nosso mercado é um mercado de ciclos muito longos. A gente começa, pensa em comprar um terreno de entrega depois de, sei lá, uns 8 anos, então passa por mais uma administração. E isso é um receio que a gente tem, mas a gente espera, primeiro, que o Rodrigo se reeleja, que mantenha esse ritmo aí, que eu falo para todo mundo que é um cara diferenciado, uma máquina, que não só ele, mas ele tem uma equipe que também todo mundo remando do mesmo lado, e a gente vê claramente Niterói andando para frente com indicadores, com objetivos, como se fosse uma empresa privada boa. Então isso é raro.
1: Bem gerida.
2: Bem gerida, que tem empresa privada ruim também. Mas e o outro ponto de atenção que eu queria dizer é mão de obra. A mão de obra hoje para a construção civil está muito complicada. Aí as novas tecnologias atrapalham, porque muita gente não quer mais trabalhar na construção civil, quer ser influencer, tiktoker, entregador de aplicativo. Então a gente tem uma competição saudável, se for melhor para a população que seja, mas isso é uma questão do nosso setor. E eu queria deixar, por último, um sonho, que também já falei com o Rodrigo várias vezes, que seria o metrô chegando em Niterói, que ia transformar não só o centro, mas ainda o centro... Mas Niterói inteira. É isso que eu queria deixar de mensagem.
1: Prefeito, antes, a gente está quase chegando no final, mas eu acho que é importante a gente falar do futuro, né? Como o Júlio acabou de abrir esse caminho para a gente, né? Que é o sonho dele, o metrô. Mas você falou de algo que já está aqui batendo na porta, que é o VLT. Eu queria que você explicasse um pouco mais essa proposta, que foi uma novidade. E eu acho que ali no entorno, no centro de Niterói, já se está olhando para o futuro, né? Você tem a Arena pensando no PAN. Você tem uma arena que já foi pensada ali para um PAN, você o estudo de inovação que já pensa na transformação, e você tem o tempo inteiro a área tecnológica pensando em quem está saindo da UF para trazer investimento e conhecimento também ali para Niterói. Então, em relação ao futuro, eu queria que você finalizasse um pouco dessa nossa conversa falando sobre isso. Que futuro é esse que o centro de Niterói está hoje começando a vivenciar? Mas o que ele espera para daqui a algum tempo?
4: Então, Natasha, a realidade já é uma realidade muito diferente do passado recente, né? A gente já tem um centro em transformação, mas o futuro vai ser ainda melhor, né? Então, é o que você falou, a Cantareira foi restaurada agora, a gente vai ter ali um supercomputador da NVIDIA. A gente vai ter ali o centro de computação quântica da IBM para América Latina e várias empresas, um hub de inovação na Cantareira. A gente estudou muito isso com as melhores experiências internacionais, então a gente vai ter ali investimento privado também no setor de tecnologia e também envolvendo as universidades, né? Engenharia de computação da UF, né? Que vai ter ali o centro de inteligência do Sistema Elétrico Brasileiro em Niterói. Então é a nova economia do conhecimento, né? Niterói tem a maior proporção de pessoas com ensino superior do Rio, a segunda maior do Brasil, 40% das pessoas com nível superior, 2% de PhDs, ou seja, é um nível de países escandinavos.
1: Inovação,
4: né?
1: É que não falta
4: então,
1: ali.
4: Então Niterói tem capital humano, né? Então nós temos ali. E essa é uma ideia que a gente está desenvolvendo fortemente, é a transição de uma economia do século XX para uma economia do século XXI. A Arena já é uma realidade, vamos ter agora em setembro um grande torneio nacional com as principais equipes de vôlei de quadra do Brasil, né? Vamos ter lá também um grande circuito de handebol, de seleções, as mais importantes seleções de handebol do mundo, e um calendário intenso da arena, né, que está sendo concedida através de uma PPP ao setor privado, porque não tem cabimento a prefeitura ficar administrando uma arena. Então, a PPP vai ser muito importante para a gente ter mais eventos e eventos mais atrativos na Arena Niterói.
1: E com os hotéis e o centro de convenções, isso amplifica ainda mais.
4: Nós fechamos essa semana com a FEComércio, então em primeira mão eu estou dando aqui essa notícia nesse programa aqui com vocês e com a Band. Nós fechamos com a FEComércio a construção de um centro de convenções no centro de Niterói, ali ao lado do Caminho Niemeyer, e vai ser um centro de convenções moderno, de frente para a Baía de Guanabara. Então, é uma parceria muito forte da Prefeitura com a FEComércio, que é a Federação de Comércio do Estado, e esse centro de convenções vai trazer muitos eventos, né? Eventos que vão trazer também hotéis, enfim. Então, a perspectiva é realmente extraordinária ali para a região do centro. O VLT também é uma novidade que eu estou aqui passando para vocês. O financiamento foi aprovado semana passada pelo governo federal. Essa primeira linha do VLT vem ali da divisa com São Gonçalo, em Neves, e nós vamos fazer ali uma estação de transbordo, porque o objetivo é a gente evitar que todos os ônibus que vêm para o centro de Niterói precisem entrar na cidade. Isso vai ajudar também na mobilidade e na melhoria do trânsito.
1: Inclusive no trânsito da ponte.
4: Claro, porque a pessoa vai vir do VLT, da divisa de São Gonçalo até o centro. E os ônibus, então, não vão precisar entrar em Niterói, congestionando o trânsito dentro de Niterói. E nós estamos construindo lá na outra ponta, na divisa com São Gonçalo, na rodovia Amaral Peixoto, um terminal de integração no bairro do Caramujo. E a ideia é a mesma coisa de Neves, com VLT. A ideia é que nem todos os ônibus de São Gonçalo e Itaboraí precisem entrar em Niterói pela Alameda São Boaventura. Então, com esse terminal de integração que nós já estamos construindo, parte desses ônibus retornam para São Gonçalo e a pessoa, sem pagar uma nova passagem, vai então para o centro de Niterói através desse terminal de integração que nós estamos construindo no Caramujo. E, finalmente, a linha 3 do metrô, né, que é um projeto absolutamente viável. Eu, quando fui candidato a governador, eu falei muito disso em 2022, porque é uma revolução na mobilidade da região metropolitana, a linha 3 do metrô. Você imagina, para quem mora em São Gonçalo, Itaboraí, que leva hoje 2 horas... na Niterói Manilha, na Alameda.
1: Ele nem chegou no Rio.
4: Para chegar ao Rio, sair de São Gonçalo, levar 20 minutos para chegar ao centro de Niterói e depois mais 20, 25 minutos para chegar no Leblon, na zona sul do Rio. É uma grande revolução. E esse projeto é viável. Por quê? Veja, eu fiz um túnel em Niterói de 2,5 km. Mas a menor distância entre Niterói e o Rio são 3,5 km de túnel. Então, o túnel Marcelo Alencar é maior do que o túnel ligando Niterói com o Rio. Então, é um projeto super viável. Agora, é o que eu disse, tem que ter propósito, tem que ter planejamento, tem que ter competência de gestão e tem que ter prioridade. Isso vai realmente tornar o centro de Niterói ainda mais atraente, né? E eu quero aqui destacar, para quem fica às vezes preocupado, lembrando que esse centro de Niterói já teve 50 mil moradores na década de 60. A infraestrutura está ali. E a gente está investindo ainda mais.
1: Está bem melhor, né?
4: Então, hoje o centro tem 18, 20 mil moradores. A nossa meta, e ela vai ser atingida, né? O nosso objetivo determinado é que esse centro, com esses investimentos do setor privado, os investimentos da prefeitura, dobre o número de moradores em 10 anos. Então, a nossa expectativa é que daqui a 10 anos, em 2036, a gente tenha lá 40 mil novos, 40 mil moradores, 20 mil novos moradores. Lembrando, o Júlio e o Leonardo falaram, 50% desses imóveis estão sendo comprados por niteroenses e 50% por moradores, sobretudo da cidade do Rio. Então, a faixa de renda familiar é uma faixa de uma classe média, de 15 a 25 mil reais. Então, é um morador de uma classe média do Rio que está indo morar em Niterói, né? Esse é o perfil, né, do comprador dos imóveis do centro, sobretudo para morar, claro, para investimento também, mas sobretudo para morar. Então, acredito que nos próximos anos, isso que já é uma realidade vai ser um futuro muito melhor.
1: Vamos falar então de futuro? Uma frase rápida, qual é o futuro que você espera para Santos de Niterói, Marcelo?
3: Para uma cidade que planeja e executa muito bem as suas políticas públicas, que tem um planejamento muito bem acertado para 2050, eu só posso dizer, vem para Niterói, porque aqui nós vamos ter a melhor cidade para prosperar, viver e ser feliz.
1: O Júlio vai ter que pensar de novo, porque eu peguei ele de pé, mas eu vou começar para o Léo, para o Júlio poder pensar no segundo sonho para Niterói, já que você tem três visões diferentes de Niterói, com certeza você tem mais sonhos. Léo, hoje com os investimentos da Cury em Niterói, o que você espera para esses investimentos que já começam a ter seu boca a boca a partir do ano que vem?
0: Eu acho que o grande ponto é qualidade de vida. Eu acho que a gente que espera ali é que esses investimentos, esse empreendimento gere uma melhor qualidade de vida e com certeza, por tudo que a gente ouviu aqui, será um lugar no qual as pessoas terão isso e muitos irão para lá em busca disso.
1: E aí, Júlio, além do metrô, o que mais você espera para essa região que vocês hoje já fazem parte? Porque vocês estão ali no centro e nunca saíram do centro como empresa. O que você espera hoje para os seus funcionários e talvez, quem sabe, que os seus funcionários sejam os novos moradores ali daquela região, né?
2: Sim, acho que o Niterói tem esse IDH muito acima da média. Eu acho que é um dos objetivos aí do Rodrigo, é fazer o CDH no subir no ranking, é que o centro vá tendo essas pessoas aí, esses moradores de alto nível que queiram morar lá, então que o centro seja o melhor lugar para se morar em Niterói.
1: É isso, gente, eu agradeço muito a participação de vocês. Acho que o Rodrigo já tem diversos sonhos, o que não faltou foi sonhos apresentados aqui. Acho que o VLT vai ser uma realidade muito próxima, mas acho que quando essa cidade realmente voltar a ter esse lado da cidade começar a ter morador, acho que muita coisa mais vem por aí. Então agradeço muito a participação de vocês. Falar sobre cidade é muito importante realmente, porque a cidade muda aquilo que nós somos como pessoas, né? Porque quando a gente fala do estado, o estado é muito distante, né? Mas a cidade é a nossa proximidade. Então, obrigada por falar sobre cidade e obrigada por trazer essas novidades, porque também é importante para a população saber para onde a cidade está indo.
2: Obrigado.
6: 9 horas e 48 minutos, você ouviu, então, o Fórum Reviver Centro Niterói.
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22: Nove horas e 52 minutos. Eu, Maria Eduarda Vieira, sigo te acompanhando, te atualizando então com as principais notícias aqui do Rio de Janeiro. Lembrando que a Marinha do Brasil emitiu um alerta de ressaca aqui pro Rio na segunda-feira, feriado. O aviso é válido até às 6 horas da tarde. Segundo o Centro de Operações do Rio, ondas de até 2,5 metros de altura podem atingir a orla da cidade. Durante o período, o município recomenda que a população evite o banho de mar, não permaneça em mirantes e não pedale na orla. Além disso, pescadores devem evitar navegar. Em casos de emergência, é indicado acionar então o Corpo de Bombeiros pelo telefone 193. Já já eu tô de volta.
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1: Nove horas e 58 minutos. Vamos falar um pouquinho mais do Rio de Janeiro? Tivemos uma notícia muito boa neste sábado. O ex-técnico da seleção brasileira, Carlos Alberto Parreira, recebeu alta após ficar 80 dias internado. O treinador da equipe tetracampeã do mundo, de 83 anos, estava recebendo tratamento no Hospital Samaritano Barra, na Zona Sudoeste, e foi liberado então para casa para retornar na manhã deste sábado. Ele deu entrada na unidade em 16 de junho com uma inflamação pulmonar. A partir de agora, ele fará acompanhamento domiciliar e ambulatorial para monitoramento do seu quadro geral. Eu, Maria Eduarda Vieira, vou ficando por aqui. Amanhã nossa equipe aqui está de volta no Rio de Janeiro. Ao longo dessa madrugada você fica com notícias do Rio de Janeiro, do Brasil e do mundo com toda a nossa equipe. Amanhã temos mais do Rio com nossa equipe preparada aqui no Rio de Janeiro. Teremos também o terceiro dia do Rock in Rio, que nossa equipe está cobrindo. Então, além da programação da Band News FM, você pode acompanhar todos os detalhes no nosso Instagram, Band News FM Rio.
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0: 10:01, 10:01, ótima noite a você, ouvinte Band News FM, que segue ligado e sintonizado com a gente por aqui neste sábado, dia 5 de agosto de 2026. Eu sou Maurício Ferreira, te faço 5 de agosto, não, 5 de setembro. Já viramos a página do calendário. 5 de setembro de 2026, eu sou Maurício Ferreira e vamos juntos por aqui, então, pelas próximas 2 horas, atualizando o noticiário do Brasil e do mundo neste sábado, ao longo de todo o fim de semana, feriado prolongado. E claro, contando com a sua participação aqui pelo nosso WhatsApp no 11 999 592 100. 11 é o nosso código de área para você ouvinte fora de São Paulo, 999 592 100. E claro que seguimos ao vivo lá pelo YouTube da Band News FM, pelo chat você também pode mandar sua mensagem para cá. Delegados da Polícia Federal pedem que o Procurador-Geral da República se declare impedido de atuar no caso Master. Detalhes com Augusta Proença.
1: A Associação Nacional dos Delegados de Polícia Federal pediu nesse sábado que o Procurador-Geral da República, Paulo Gonet, se declare impedido de atuar nos procedimentos relacionados aos fatos em que é citado na Operação Compliance Zero, que investiga o Banco Master. A entidade também solicitou o arquivamento do procedimento aberto pela PGR para apurar a atuação da PF na elaboração de um relatório sobre o material apreendido na operação. Segundo a associação, os policiais apenas cumpriram uma ordem judicial e a apuração da PGR pode gerar um efeito intimidatório sobre os investigadores.
0: O presidente da Rússia, Vladimir Putin, autoriza 3 dias de cessar-fogo na guerra contra a Ucrânia. A medida foi tomada para garantir que delegações dos Estados Unidos consigam desembarcar em Kiev. Autoridades norte-americanas tentam costurar um acordo de paz na região. A guerra entre Rússia e Ucrânia já dura 4 anos. O Superior Tribunal de Justiça Desportiva, o STJD, suspende a pena de 2 partidas aplicada ao técnico Abel Ferreira por chutar o microfone da transmissão na partida contra o Mirassol, no jogo do Palmeiras pelo Campeonato Brasileiro. Depois de um pedido de um efeito suspensivo do Palmeiras, neste sábado a relatora do processo no STJD, Antonieta da Silva, atendeu a esse pedido palmeirense e concedeu o efeito suspensivo. Desta maneira, Abel Ferreira então estará no banco de reservas no jogo deste domingo contra o Botafogo, às 18h30 pelo horário de Brasília, no Rio de Janeiro, estádio Nilton Santos, com transmissão aqui da Band News FM.
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0: E com boa notícia nesse sabadão, hein? O medalhista olímpico Alisson dos Santos vence a última etapa da Diamond League em Bruxelas, na Bélgica, e conquista o título da temporada. O Pio venceu a prova dos 400 metros com barreiras neste sábado com um tempo de 46 segundos e 70 centésimos, com quase e mais de 1 segundo aí em relação ao segundo colocado. Agora o brasileiro é tricampeão da Diamond League, com os títulos também em 2022 e 2024. Na etapa anterior, em Zurique, na Suíça, o Pio, além da medalha de ouro na etapa, nesse evento da Diamond League, estabeleceu um novo recorde mundial com um tempo de 45 segundos e 80 centésimos. É a grande expectativa nossa do atletismo dos Jogos Olímpicos de 2028. O pódio na prova de ontem ainda teve Matheus Lima, ou melhor, na prova de hoje, ainda teve o Matheus Lima com a medalha de bronze, se colocando também entre os grandes nomes aí da atualidade nos 400 metros com barreiras. Mais um grande trabalho sendo feito pelo Matheus Lima.

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1: Dez horas e seis minutos, acontece em São Paulo a 28ª Bienal Internacional do Livro, no Distrito Anhembi. O evento vai até o próximo domingo, dia 13 de setembro. O tema dessa edição é Festival de Emoções. Os âncoras do Band News São Paulo, Luiz Megali e Carol Ercolim, conversaram com Sevani Matos, presidente da Câmara Brasileira do Livro, sobre o evento, o novo público e também o mercado editorial brasileiro. E agora você acompanha a primeira parte dessa entrevista.
2: Quem aí gosta de Bienal do Livro?
3: Boa!
2: Cara de quem adora, Carol.
3: Boa pedida.
2: Eu também gosto muito. Tenho tantas lembranças boas da Bienal. A minha mãe me conta que um dia ela me levou, eu era pequena, não me lembro disso. Mas ela me levou num stand em que, por algum motivo, estavam a Bruna Lombardi e o Ziraldo.
3: Olha!
2: E aí eles foram lá, tietar os dois.
3: Uhum.
2: O Ziraldo tem uma história em Minas, ele conheceu a minha avó, inclusive. Então ela foi lá e falou: oh, eu sou filho da Marta, sou filho da Marta. Oh, Martinha, que saudade. Ele foi uma simpatia, ele fez uma dedicatória linda pra mim no livro, que, se não me engano, era o Flicts. Eu tenho até hoje.
3: Uhum.
2: E a minha mãe disse que eu fiquei hipnotizado pelos olhos da Bruna Lombardi. Eu não conseguia fechar a boca. Essa é a minha primeira lembrança de Bienal.
3: Olha só que
2: depois
3: legal.
2: Teve muitas outras, depois eu conto uma história também do Maurício de Souza, que foi numa Bienal do Livro. Cara, são eventos sempre muito marcantes. Pretendo levar meus filhos. E está conosco Sevani Matos, presidente da Câmara Brasileira do Livro, uma das organizações que auxiliam na realização da Bienal. Sevani, obrigado pela sua participação aqui na Band News.
4: É um prazer falar com vocês. E eu os acompanho diariamente no jornal cedinho.
2: Opa,
4: pela manhã.
2: Aí sim, aí a gente já entra com o jogo meio ganho. Sevani, o que tem de mais legal nessa Bienal que vai marcar os meus filhos como essa da Bruna Lombardi me marcou lá no passado?
4: Olha, esse ano o nosso tema é um festival de emoções. Então, nós fizemos uma programação e uma curadoria baseado nos grandes eventos culturais ao redor do mundo. Então, o visitante poderá ter experiências, além dos livros, é claro, né, de visitar os estandes, conhecer autores brasileiros e estrangeiros, mas participar de 11 espaços oficiais, todos gratuitos, com palestras, mercado, sobre saúde, sobre autógrafos também, com os seus autores, e também teremos esse ano um espaço dedicado à Alameda dos Artistas, onde teremos ilustradores, quadrinistas. Então teremos uma ampla programação para todas as idades e para todos os gostos.
3: E eu queria te ouvir também sobre essa aproximação de um novo público, né? O Megali falou da como é que foi a vida dele ali, vai levar os filhos também, uma nova geração que está chegando em meio a outros apelos, né? Geralmente de telas. Então, talvez a proximidade que eles tenham com alguns autores seja diferente das que a gente tinha ali, atores mais jovens, né? A gente tem visto cada vez mais influencers também entrando no mercado editorial e chamando esse público mais jovem também para a leitura. Queria que você falasse um pouco dessa renovação do público, enquanto também tem pesquisas mostrando uma redução do número de leitores em praticamente todos os segmentos pesquisados. Mas o leitor que continua assíduo, ele está mais voraz também. Queria que você falasse um pouco desse comportamento do brasileiro.
4: Olha, sem dúvida que as telas roubam o tempo, né? Mas a Bienal, como um grande evento, ela traz a oportunidade desse novo público participar desse mundo do livro, ter acesso aos seus autores. Hoje o acesso aos autores é muito mais fácil, então você pode conhecer, entender como ele fez aquela obra, assistir uma palestra. E por outro lado, nós sabemos que um evento deste tamanho, que é o maior evento literário da América Latina, ele atrai esse novo público que, por algum motivo, não teve oportunidade de ter contato com esse mundo dos livros, dos autores, das palestras. Então, sem dúvida, é um grande evento que renova esse público, começando pelas visitas escolares, que acho que é o primeiro contato que os pequenos têm com esse mundo, até outras pessoas que não têm o hábito da leitura, mas podem participar desse evento e desenvolver esse gosto pela leitura e por esse mundo tão maravilhoso que é o mundo dos livros, né?
2: E tradição mantida, Bienal do Anhembi, né?
4: Sim, sem dúvida. Inclusive, o Distrito Anhembi, há alguns anos, ele foi totalmente reformado, está climatizado, ampliou o espaço físico, toda a parte de estrutura, de alimentação, de toaletes, enfim, é muito agradável, tem um espaço muito gostoso. Esse ano nós teremos uma praça ao ar livre, onde as pessoas poderão também descansar um pouco, teremos também um espaço de descompressão também para pessoas, para neurodivergentes. Então, tudo foi pensado com muito carinho, com uma curadoria muito específica.
2: Silvane, a livraria durante algumas décadas foi seguindo o caminho dos cinemas, né? As livrarias de rua foram desaparecendo e a gente passou a encontrar só livrarias em shoppings. E em alguns shoppings, nem isso, né? Nenhuma livraria. Foram fechando. E dá uma tristeza, né, quando a gente vai para cidades como Buenos Aires, com tantas livrarias, tantas boas livrarias, e aqui a gente não via nenhuma. E eu comecei a reparar, é uma percepção minha, tá? Posso estar falando uma bobagem. Eu comecei a reparar um certo esforço de algumas pessoas em abrir livrarias. Mais em bairros descolados, assim, na Vila Madalena, na Santa Cecília, em Higienópolis, etc., bairros de... Mas um esforço para trazer as livrarias de volta para as ruas. É uma percepção sua também?
4: Sim, sem dúvida. Nós chamamos de livrarias independentes, já que elas não fazem parte de grandes redes. Existe esse movimento, como você falou, Santa Cecília, o centro da cidade, de livrarias que têm uma curadoria específica. O que eu acho fantástico, porque o público vai caminhar no centro no fim de semana ou até durante a semana, na hora do almoço, e pode entrar na livraria e procurar seu livro ou, enfim, aproveitar uma programação que a livraria esteja oferecendo. Então, nós sabemos que grande parte dos municípios do Brasil, infelizmente, não tem uma livraria, mas existe sim um movimento crescente de abertura de livrarias independentes. Inclusive, há uma livraria que é uma graça ali no Bom Retiro, que é especializada em literatura coreana, que está muito em alta também. Então, eu acredito que esse é um movimento muito positivo e que vai começar a trazer livrarias em mais bairros mais alternativos, digamos assim, e não só nos grandes centros.
2: Faço uma propaganda de uma que abriu lá pertinho de casa, a Bibla, fica em frente à Escola das Crianças, na Nazaré Paulista, ali é meio Vila Ida, meio Vila Madalena, enfim, essas vilas aí da Zona Oeste, uma graça. Serve um cachorro-quente maravilhoso, uns lanches excelentes e tem um acervo magnífico, quadrinhos, eu gosto, tem bastante também. Lugar simpaticíssimo, tá? Vou repetir o nome aqui, Bibla, porque eu faço questão, cara. Quem faz o esforço de investir em livraria merece aplausos e divulgação.
3: E outra coisa também que eu percebo na cidade de São Paulo são sebos, que também tem a questão mais cultural, né? Eles não são apenas lugares ali para você conseguir um livro. Cada vez esses lugares estão abraçando mais uma comunidade. Então faz saraus, né? Tem uma lanchonete, um bistrozinho. Enfim, são lugares de ponto de encontro. Porque aí você fomenta a leitura, conversa, você socializa com a literatura. Você encontra pessoas para tomar um café e conversar de alguma coisa nesse sentido. Leva um livro de bola, né, para casa.
2: Você reparou que à medida que as livrarias foram desaparecendo, as farmácias foram se multiplicando? Eu acho que uma coisa tem a ver com a outra, tá? Eu vejo correlação aí entre uma cabeça saudável e um número menor de farmácias, né?
3: Ô, Sevaninho, eu queria te perguntar sobre o mercado brasileiro. Se está conseguindo formar autores com projeção internacional ou se ainda a gente está principalmente consumidor de literatura estrangeira. Eu estava dando uma olhada nos nomes da literatura, né, que vocês trazem nessa edição. Então, de brasileiro, Conceição Evaristo, Paula Pimenta, Rafael Montes, Tamar Vieira Júnior, Aline Bey, a Socorro Racioli. Mas também nomes como Ana Wang, Helena Armas, Alice Osman. Queria que você falasse um pouco de como a gente se tem se projetado. Tem diversos influencers, por exemplo, que estão apaixonados em Machado de Assis, né, internacionais, que olham para a nossa literatura e ficam vislumbrados. Queria que você falasse um pouco dessa nossa potência.
4: A Câmara Brasileira do Livro tem um projeto chamado Brazilian Publishers, que é um projeto de internacionalização das obras brasileiras. Então, nós participamos ao longo do ano de diversas feiras internacionais, onde os editores brasileiros podem levar as obras publicadas por autores nacionais para vender os direitos a outros países. Então, nós temos muitos autores, como o Rafael Montes, que você citou, que os direitos foram vendidos para diversos outros idiomas, e esse projeto do Brazilian Publishers, ele tem alcançado cifras em dólares excelentes com a venda de direitos de autores brasileiros para o exterior. Nós temos um conteúdo literário vasto, riquíssimo, excelentes autores e autoras, não só os clássicos, como você citou, mas também os contemporâneos. Quando eu digo contemporâneos, não são apenas autores jovens, mas às vezes autores que já são maduros, mas que começaram a escrever há pouco tempo. Então, esse projeto é importantíssimo e nós temos, ano a ano, crescido a venda de direitos para o exterior.
3: Legal. Bom, queria que você, então, convidasse o nosso ouvinte, dando as informações, começa a partir de quando, que horas as pessoas podem chegar. Eu vi que também tem como você fazer reserva, né, para fazer autógrafo de livros no site.
4: Sim, todas as informações estão no site bienaldolivrosp.com.br e também no Instagram, com o mesmo endereço, de 4 a 13 de setembro, no Distrito Anhembi. Nós temos a entrada a partir das 9 da manhã durante a semana, até às 22 horas. Quem compra um ingresso diurno pode ficar o dia todo. Esse ano, uma informação muito importante, nós criamos um ingresso noturno para aquelas pessoas que trabalham durante o dia e querem visitar a Bienal durante a semana. É um ingresso que tem um preço mais barato, a pessoa pode acessar a Bienal a partir das 17 horas, ficar até as 22, com um cashback de 100% do valor do ingresso. Dicas, sapatos desconfortáveis, pode levar o seu lanche, garrafinha térmica, teremos ponto de hidratação e também um transfer gratuito saindo da estação Tietê, opa, do metrô Linha Azul. E eu convido a todos a participar deste grande evento literário, um festival de emoções que foi feito com muito carinho para todos vocês. E esperamos todos lá no Distrito Anhembi a partir do dia 4.
2: Muito bem. Sevani Matos, presidente da Câmara Brasileira do Livro, que participa da organização da Bienal do Livro de São Paulo. 28ª edição, tá certo?
3: Isso.
2: É isso, 28ª edição.
4: Correto.
2: Sevani, obrigado pela entrevista. Bom evento, a gente se encontra lá.
4: Com certeza, será um prazer recebê-los.
3: Até mais.
2: A história que eu fiquei devendo é a seguinte, tava eu com os meus, sei lá, 25 anos, já adulto, né, barba na cara, passeando pela Bienal, eu, meu primo e as respectivas namoradas, não é a Ana com quem eu me casei, uma ex-namorada. E aí passamos por um stand e tava lá o Maurício de Souza autografando, fazendo autógrafos para as crianças, ele tinha os papéis sulfites ali, e aí desenhava, fazia um desenho que a criança pedia, uma Mônica, um Cebolinha, e enfim, aquela fila de 40 crianças, entramos lá, os dois marmanjos, para desespero das namoradas que morreram de vergonha daquilo, acharam o ó e foram passear, deixaram a gente lá, né? Os crianções. E ficamos na fila, cara, os dois grandões ali, todos cotoquinhos lá, com o papelzinho na mão, esperando pro Maurício desenhar. E ele desenhava só o rosto, né? Fazia rapidinho ali o rosto da Mônica. Qual que você pediria, Carol?
3: Eu pedi o Cebolinha quando eu tive a oportunidade.
2: Ah, então, Cebolinha. Ele desenhou o rosto do Cebolinha para a Carolina, do amigo Maurício e tal. Aí quando chegou na minha vez, eu, Maurício, faz para mim o Cebolinha bicudo dos anos 70, aquele que tem a cara mais pontuda. Ele, nossa, o Cebolinha bicudo, aquele eu desenhava. Aí ele vira para a mulher dele que estava lá fazendo não sei lá o quê. Ó, tá, galera. Aqui, ó, aprendeu a ler comigo.
3: Ah, garoto.
2: Aí ele deu um abraço. E aí, ele, em vez de fazer o rosto do Cebolinha, ele fez o Cebolinha de corpo inteiro, andando, com fumacinha atrás, com uma casinha no fundo, graminha. Caprichou mil vezes mais no meu do que no das crianças. E aí, o meu primo, na sequência, pede o Horácio. Faz o Horácio. Ele, nossa senhora, aí que ele morreu de alegria mesmo. Porque o Horácio é o xodó dele, né? É o único que ele mesmo faz, roteiriza, até hoje. E desenhou um Horácio também super caprichado, grandão, legal pra caramba. E depois nas crianças voltou a desenhar rostos. Voltou a escala industrial, a linha de montagem, sim, sabe? E aí depois eu fui entrevistar o Maurício e mostrei esse autógrafo pra ele. É de 2001. É, até que é 2001 lá. Eu falei que eu tinha 25, caramba, acertei na mosca. É, de 2001, tá emoldurado na minha sala, né? Desde então.
3: Então, eu vou mostrar aqui, eu mandei para a nossa live uma foto, que é um registro de 2014.
2: Ah, lá.
3: Uma entrevista que eu fiz com o Maurício de Souza. E eu e Agostinho Teixeira nos desafiamos a desenhar um personagem do Maurício. Eu desenhei esse Cebolinha gordinho.
2: Ficou direitinho.
3: E aí, na hora que o Maurício chegou, eu mostrei para ele, né? A gente mostrou como é que a gente tinha representado. E aí, ele desenhou do ladinho, assim... um Cebolinha muito perfeito, dizendo, tá meio goldinho.
2: Cebolinha muito bonitinho.
3: E aí também eu moldurei,
2: ai,
3: tá lá em
2: barato,
3: casa.
2: Olha.
3: E aí, claro, né, a gente tem a referência do Maurício de Souza muito próximo. E a Bienal era um momento muito importante, porque ele sempre tava.
2: Sempre tava.
3: Ele sempre fazia questão de estar lá.
2: É.
3: E era uma coisa, né, imagina, o Maurício de Souza chegando lá e tal. Então era um encanto, assim. E ele é sempre muito simpático, né, acolhedor ali, achou graça da história. Ainda que a gente,
2: cara,
3: não
2: ficou,
3: tenha...
2: ficou muito legal. Né? Depois eu mostro o meu. O meu é ele passeando com um balãozinho assim. Oi, Luiz Guilherme, tudo bem?
3: Luiz Guilherme. Tudo demais.
2: Vamos pra Bienal.

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0: 10:24. O presidente Lula afirma que vai se encontrar com o presidente dos Estados Unidos, Donald Trump, na Assembleia Geral da ONU e mostrar ao americano como funciona o PIX. O encontro das Nações Unidas está marcado para o dia 22 de setembro em Nova York. Hoje, durante o comício em São José do Rio Preto, no interior de São Paulo, Lula ainda pediu votos para o candidato do PT ao governo de São Paulo, Fernando Haddad.
1: Nós já temos 178 milhões de pessoas que se conectam com o governo pelo Gov.br. Nós estamos quase perto de atingir toda a população brasileira, para a pessoa ter informação. E o exemplo disso é que o presidente dos Estados Unidos quer acabar com o PIX. Mas eu, agora, eu vou para a ONU, vou encontrar com o Trump e vou dizer para ele: Trump, faça um PIX, que você vai ver o quanto será bom a economia digitalizada melhor do mundo.
0: O candidato do PL à presidência, Flávio Bolsonaro, cumpriu a agenda no sul do país neste sábado. As informações com Brenda Niewiorowski.
2: O candidato à presidência, Flávio Bolsonaro, do PL, cobrou impeachment do ministro Alexandre de Moraes, do Supremo Tribunal Federal, durante uma visita a um condenado pelo dia 8 de janeiro. Flávio esteve na cadeia pública de Ponta Grossa, nos Campos Gerais do Paraná, para encontrar o ex-assessor internacional do governo Jair Bolsonaro, Felipe Martins. A visita foi autorizada pelo ministro Alexandre de Moraes. De acordo com Flávio, a agenda tem caráter pessoal e não inclui atos de campanha.
0: O Peru está em situação de emergência em 5 presídios de segurança máxima no país. A medida foi adotada hoje por decreto de governo e mira o combate a organizações criminosas que atuam dentro do sistema carcerário. Policiais e as forças militares podem agora tomar o controle dos presídios em questão, que concentram 50% dos presos do Peru. O país sul-americano vive um momento de alta na taxa de homicídios. A Alpine larga da posição de honra no Grande Prêmio de Monza, na Itália. Detalhes com o Luiz Fernando Ramos.
3: Surpresa na Fórmula 1. Pierre Gasly da equipe Alpine conquista a pole position do Grande Prêmio da Itália, superando os favoritos em Monza. George Russell da Mercedes é o segundo do grid e Oscar Piastri da McLaren larga em terceiro. O brasileiro Gabriel Bortoleto é o décimo colocado e o líder do Mundial, Kimi Antonelli, depois de trocas de componentes do seu motor, larga da última posição. Início do Grande Prêmio da Itália amanhã, domingo, às 10 horas da manhã.
0: Dados do IBGE apontam que a economia brasileira cresceu 0,5% no segundo trimestre deste ano. A alta do PIB foi puxada pelo agro, com expansão de quase 3%. Mais informações você acompanha agora com o Beto Ferretti e Larissa Biscaia aqui na Band News FM.
4: Economia brasileira cresceu 0,5% no segundo trimestre. É isso que mostra o levantamento que é feito sempre pelo IBGE. Para a gente entender o que, que isso significa, conversamos agora com a economista, professora da FGV, a Carla Beni. Professora, vou pedir para a senhora explicar, vamos evitar termo técnico se possível, mas 0,5% no segundo trimestre de ano. É muito? É pouco? A gente comemora? Fica igual? Qual que é a tua leitura desse número?
5: Quando a gente escuta que o PIB cresceu 0,5%, ele cresceu 0,5% em relação ao trimestre anterior. Esse é o primeiro ponto importante. E quando a gente pensa nesse percentual, é um adicional de produtos que foram feitos e serviços de um trimestre para o outro. Então, vamos fazer aqui uma conta rápida. Se você tiver esse crescimento, a gente vai fechar o ano aí mais ou menos em torno de 2% do PIB. Ou seja, que esse ano a gente teve um crescimento de produtos adicionados, aquilo que foi somado em relação ao ano anterior, da ordem de 2%. Então, assim, para o nosso cenário, considerando que a gente tem uma taxa de juros, que na taxa Selic a gente já está com 2 dígitos desde 2022, agora a gente começa a sentir uma queda um pouco maior na atividade econômica.
6: Ou seja, professora, vai havendo um esfriamento, mesmo que gradual, da economia, E isso talvez fique evidente em um dos indicadores do PIB, né? A gente falou do número de 0,5%, mas é importante a gente tentar destrinchar isso para quem nos acompanha. O consumo das famílias, por exemplo, caiu nesse período. O agronegócio teve um resultado muito bom, com crescimento de quase 3%. O consumo das famílias caiu, isso num cenário em que a gente tem noticiado com frequência de desemprego baixíssimo, ou seja, as pessoas estão trabalhando, estão tendo renda, mas eventualmente não estão conseguindo gastar tanto por endividamento, pelos juros altos que a senhora citou. Enfim, como é que a gente consegue fazer essa leitura especificamente da queda do consumo das famílias?
5: Esse ponto é acho que é um dos mais importantes que a gente tem para avaliar, porque nós temos óticas diferentes de cálculo do PIB. Eu tenho a ótica da oferta, da demanda, tenho a ótica da renda, e quando a gente pensa no consumo das famílias, é a ótica da demanda. E esse item é o mais relevante da fórmula toda. Então, quando a gente tem essa queda do consumo das famílias, ela está sim relacionada ao endividamento. Ainda bem que o emprego está indo muito bem, obrigada. Nós estamos no menor índice histórico nosso, porque o grande problema seria se as famílias estivessem perdendo o emprego, mas a composição da renda e o fechamento, digamos assim, do mês, se a gente pegar os dados do Serasa, nós estamos aí com 48% da população adulta negativada. Eu não estou falando endividada, eu estou falando já negativada. Então, sim, você tem resultados de venda, mas o consumo vai diminuindo porque você tem um esgotamento, digamos assim, do orçamento mensal.
4: Professora, seria esse o desafio para o Brasil crescer mais? Então, a gente poderia apontar que a situação das famílias, cada uma com seus desafios internos, dentro de um contexto um pouco maior que acaba barrando ou talvez impedindo de ganhar tração esse crescimento?
5: Eu acho que esse é o grande ponto, Larissa, agora para o final do ano e também para o ano que vem, esse é um grande desafio. Outro grande ponto nosso é o custo do capital, né? Porque o Brasil continua tendo a maior taxa real de juros do mundo. É muito difícil para o setor privado conseguir capital e fazer reinvestimentos. E eu vou destacar um ponto aqui importante também no relatório do PIB, que quando você pega o segundo trimestre de 2026, que é esse analisado, com o segundo trimestre de 2025, ou seja, no comparativo de um ano, o investimento, que é aquilo que a gente chama de formação bruta de capital fixo, ele caiu, porque ele estava em 16,6 e ele está 16,1. Mas parece pouco, mas não é, porque o investimento de hoje é o emprego de amanhã.
6: A gente fala com a professora Carla Bene, que é economista da Fundação Getúlio Vargas. Professora, mudando o assunto, falando ainda, obviamente, do PIB, mas destrinchando e olhando para um outro aspecto que já foi citado aqui, a questão do agro. Talvez se não fosse um crescimento de quase 3% do agro, a gente pudesse ter um resultado negativo. O agro vive um ano bom, com safra de grãos recorde, com várias culturas registrando aumento de exportações. Enquanto que o agronegócio, quando a gente fala inclusive em balança comercial, costuma representar sozinho praticamente metade de tudo que o Brasil vende para fora. Como é que está o cenário do agro neste momento e o impacto direto dele no PIB? Salvou o PIB, digamos assim?
5: A gente precisa só colocar um pouco no contexto, porque o agronegócio ele não representa nem 9% do PIB. Nós temos 70% de serviços e em torno de 20, 22% de indústria. Então, quando você pega o volume do agro, sim, a gente tem um volume de exportação e a gente fica muito focado nisso. Só que quando você pega a fórmula do PIB para fazer esse cálculo, você precisa descontar toda a importação. Você tem um saldo líquido. Então, no saldo líquido, o percentual acaba impactando menos dentro da fórmula. Mas sim, se você pegar a parte de exportação, nós estamos, de novo, né, com resultados muito positivos, o que é muito importante para o Brasil na exportação. E eu também vou destacar um outro ponto, que é a exportação nossa, principalmente se você comparar de um ano para o outro, a parte de petróleo e gás. Petróleo e gás também, porque diante de toda essa crise internacional, dessa guerra no Oriente Médio, nós estamos exportando, o Brasil é exportador de energia. Então, isso também acaba contribuindo com o resultado das contas.
4: Professora, infelizmente nosso tempo aqui está acabando, vou pedir a resposta um pouco mais objetiva. Para a gente pensar agora na projeção do segundo semestre do ano, por quê? Todo mundo que você conversa, principalmente o setor empresarial, fala, olha, vem eleições por aí, a coisa é muito incerta. A gente consegue projetar ou esperar alguma coisa para o próximo relatório do PIB?
5: Acho que a gente não consegue fechar o ano com um PIB maior do que 2,1, 2,2, mesmo sabendo que o segundo semestre é um segundo semestre melhor, a gente está com um endividamento e uma inadimplência que está complicando muito os orçamentos. Então, a gente não pode colocar muitas fichas apostadas nesse ponto.
4: Muito bem, conversamos aqui na Band News FM com a professora Carla Beni, ela que é professora da FGV, economista também. Professora, te agradeço demais pelo teu tempo, pelas explicações super esclarecidas por aqui, uma aula mesmo. Obrigada, viu?
5: Obrigada a todos, até a próxima.
4: Até.
0: 10:35, 10:35, com a aproximação das eleições de 2026, o Brasil vive um momento crítico também no campo da cibersegurança. O país concentra mais de 80% de todos os ataques digitais da América Latina. O Moisés Mororó traz mais detalhes pra gente.
7: Mensagens e links que circulam em torno do tema eleitoral, como supostas listas de candidatos caçados, áudios vazados, denúncias de fraude e benefícios urgentes, funcionam como iscas perfeitas para golpes de phishing e smishing. Ao clicar em um link malicioso recebido por WhatsApp, e-mail ou rede social, o usuário pode instalar malwares ou sistemas maléficos no dispositivo, ter credenciais roubadas e abrir porta de entrada para invasões mais amplas, especialmente quando o equipamento é corporativo e está conectado à rede da empresa. Alberto Jorge, especialista em cibersegurança, destaca o agravante do período de eleições em meio aos golpes.
8: É notório que os atacantes exploram as datas importantes para realizar os seus ataques e golpes. Historicamente, já datas como Black Friday, como Natal, Dia dos Pais, Dia das Mães, são datas que os atacantes usam para explorar bastante os ataques, né? Porque, naturalmente, as pessoas estão mais factíveis a comprar, esperando promoções.
7: Para as empresas, o risco deixa de ser apenas individual. Um único clique de um colaborador pode permitir que criminosos mapeiem a rede interna, elevem privilégios e criptografem servidores e backups e exfiltrem dados sensíveis, paralisando operações e gerando prejuízos milionários, multas para a Lei Geral de Proteção de Dados e danos reputacionais difíceis de reverter. Importante ficar ligado nos riscos não só para empresas, mas para usuários também.
8: É serem contaminados, arquivos maliciosos, muitas vezes, que podem fazer sequestro de dados, ou seja, exigir um pagamento de um resgate para poder liberar o acesso aos dados, ou mesmo um vazamento de dados, né? Simplesmente vazar esses dados, indisponibilizar o ambiente da empresa, causando a operação, a parada do negócio, né? Então, isso acontece de forma bem recorrente, né?
7: Entre as medidas práticas para a prevenção de cair nos golpes, recomenda-se não clicar em links inesperados, conferir remetentes, desconfiar de mensagens com urgência excessiva ou promessas tentadoras e acessar sites oficiais digitando diretamente o endereço no navegador. Para empresas, é prioritário investir em autenticação em múltiplos fatores, solução de detecção de ameaças, backups imutáveis e planos de resposta a incidentes, tratando a cibersegurança como questão de continuidade do negócio.

0: 10 horas e 39 minutos, bola rolando no segundo tempo no Maracanã, 30 da segunda etapa, 31 agora. E o Fluminense saiu em vantagem no clássico contra o Vasco, também por essa 26ª rodada do Campeonato Brasileiro. Lúcio Acosta marcou nessa segunda etapa aos 15 minutos destes 45 minutos finais no Maracanã. Gol marcado então pelo Lúcio Acosta, que coloca o Fluminense, o técnico, não podemos mais dizer interino, né, que segue pelo menos até o fim da temporada, o Marcão, e o Fluminense vai complicando ainda mais a situação do Vasco, que segue ali estacionado na zona de rebaixamento do Campeonato Brasileiro. 31, quase para 32 minutos do segundo tempo, então o Fluminense 1-0 para cima do Vasco no clássico carioca no Maracanã.
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0: 10h42, o presidente do TSE autoriza que o presidente Lula faça um pronunciamento de 7 de setembro. Informações com Augusta Proença.
1: O Tribunal Superior Eleitoral autorizou o presidente Luiz Inácio Lula da Silva a fazer um pronunciamento em cadeia nacional de rádio e televisão sobre o 7 de setembro. A mensagem será transmitida neste domingo, dia 6, às 8h30 da noite, terá 3 minutos e 43 segundos, e vai abordar a independência do Brasil, a soberania nacional e a defesa das riquezas brasileiras. No discurso, Lula afirma que o país não é e não será colônia de ninguém e critica de forma indireta medidas comerciais adotadas pelos Estados Unidos, como tarifaço sobre produtos brasileiros. O ministro do TSE, Cássio Nunes Marques, considerou a veiculação de interesse público e afirmou não haver caráter eleitoral ou promoção de governo.
0: Autoridades de Minas Gerais investigam a morte de um homem por engano durante uma operação policial. Detalhes com Matheus Hermógenes, chegando aqui na Band News FM.
2: É sepultado neste sábado em Itaguara, André Alive dos Santos, de 29 anos, um dia após ser morto por engano em operação da Polícia Militar de Minas Gerais. Ele foi baleado dentro de casa pelo sargento que buscava seu primo, Gustavo Tunay, suspeito não encontrado no local. Segundo o boletim de ocorrência, um homem armado abriu a porta e o policial atirou. A família contesta, diz que André saía para trabalhar, sem envolvimento com crimes. O sargento foi preso em flagrante e o caso segue sob investigação da Polícia Civil.

0: Em meio ao setembro amarelo, mês de prevenção ao suicídio, um levantamento de saúde mental infanto-juvenil revela um cenário preocupante no Brasil. Estima-se que mais de 15 milhões de brasileiros de 5 a 29 anos, 21% dessa população, convivem com pelo menos um transtorno mental. Os de ansiedade aparecem como a principal causa de incapacidade e, a partir dos 15 anos, o suicídio surge como a terceira principal causa de morte prematura entre as condições analisadas no país. Luiz Megali e André Coutinho falam com um especialista sobre esse assunto.
1: Está conosco o Rodrigo Bressan, psiquiatra e neurocientista, professor da Unifesp e presidente do Instituto Ame a Sua Mente. Doutor, obrigado pela participação aqui na Band News FM.
2: É um enorme prazer estar aqui com vocês e com os ouvintes da Band.
1: Doutor, o que explica isso, a hipótese de que hoje os diagnósticos são feitos com mais facilidade ou que o mundo é um lugar mais hostil para as crianças?
2: As tuas duas hipóteses são muito boas. A principal explicação é o que eu costumo dizer, que saiu debaixo do tapete. Esse fenômeno já existia, a gente tem estatísticas nacionais e internacionais de pelo menos 14% das crianças terem um transtorno, crianças e adolescentes, né? Essa faixa que você mencionou, teria um transtorno mental. Parece estar havendo um aumento. Isso é mais claro quando a gente vê a taxa de suicídio completo, que é uma boa medida de transtorno mental maltratado, né? Porque o suicídio, na sua grande maioria, mais de 90%, está associado a um transtorno mental maltratado. Então é como se fosse a ponta do iceberg, ela é uma medida que reflete os quadros, reflete a incidência, a prevalência dos transtornos mentais e também o tipo de assistência que a gente está tendo. Então, de alguma forma, dá para dizer que talvez esteja aumentando a incidência, a gravidade, e a assistência não está acompanhando.
1: Doutora, a partir de que idade o suicídio passa a ser uma preocupação, uma possibilidade entre crianças e jovens?
2: Olha, a gente tem as incidências, elas são maiores na adolescência mais tardia, tá certo? Então é mais comum isso acontecer. Mas agora o que está havendo é um aumento de taxa. Então quando você vai para 8 a 12 anos, que é algo que seria raríssimo, a gente subiu 400% a taxa. Agora, o que é importante dizer é que a gente não precisa achar que existe uma epidemia de suicídio. Suicídio é incomum, mas o que é importante é que a gente possa falar sobre esse assunto com naturalidade, porque suicídio é altamente prevenível. Por quê? Porque se você entende que alguém está num sofrimento com intensidade tão grave a ponto de querer acabar com a própria vida, significa que aquela pessoa precisa de assistência e, na sua grande maioria, uma boa assistência previne o suicídio.
3: Doutor, eu vou trazer aqui um caso pessoal para ampliar para uma discussão com os nossos ouvintes, mas na semana passada eu estava à mesa com a minha família e minha mãe foi contar um caso de uma tentativa de suicídio de uma pessoa conhecida, uma pré-adolescente, e meus dois sobrinhos estavam à mesa e a minha reação...
1: Quantos anos?
3: Meus sobrinhos, minha sobrinha 15 e meu sobrinho 12. E a minha reação, não sou pai, são meus sobrinhos, mas eu não sei se eu teria a mesma reação como pai, foi fazer o lá, sabe? Uhum. Muda de assunto, etc e tal. Como deve ser tratado esse tema? O senhor acabou de falar um pouquinho, mas como deve ser tratado esse tema, trazendo aqui um relato pessoal?
2: Claro, eu acho que assim, a gente tem que falar desse assunto com naturalidade, né? A tua mãe está contando um fato, esse fato atingiu várias pessoas e a gente pode compartilhar e tratar do assunto. Para alguém que a gente acha que está em risco, que está com um quadro diferente, mudando o comportamento, a gente tem que falar diretamente. Agora, uma coisa é importante. A gente também não deve falar o tempo inteiro nesse assunto, porque tem um risco de glamourização desse assunto. A gente não tem que ficar, ai, que legal, fiquei pensando, não sei o quê, não sei o quê. Não. Isso é uma situação de alto sofrimento e risco. Tem que ser tratado com naturalidade, com firmeza, mas sem tornar isso glamouroso.
1: Eu fico tentando imaginar o que passa pela cabeça é uma maneira, não é satisfatória de descrever, mas como é que uma criança enxerga a morte? Como é que uma criança, qual é o processo de tomada de decisão de uma criança? Eu me lembro de não compreender a morte. A morte era algo muito abstrato, parecia muito distante. Às vezes morria o avô de um amigo, mas a gente cresce aprendendo que os avós morrem mais cedo mesmo, que, enfim, é parte da vida, mas a gente nunca pensa na própria finitude quando tem 10 ou 12 anos de idade. Pelo menos eu não pensava. Como é que funciona o conceito de morte na cabeça de uma criança, de um jovem, e o processo de tomada de decisão de acabar com a própria vida, doutor?
2: Eu não esperava que sábado de manhã eu tivesse uma pergunta existencial com tamanha profundidade.
1: Pois é, essa entrevista vai ser mais longa do que eu imaginava.
2: Não, mas a pergunta é super interessante para a gente refletir, né? Morte é algo muito difícil na cabeça de todos nós. É muito intangível. É algo que você pode se remeter a uma perda, né? Morte, aquele ente querido que não está lá mais com você e que faleceu e tal. Então, para todos nós, é algo que você compreende mal, usa as suas experiências, leituras e tal. Mas compreender o que é morrer, realmente aí eu acho que está fora. Para uma criança, você tem toda a razão. É mais difícil ainda, é algo muito mais intangível. Mas quando alguém, em geral, está falando em quero me matar, essa pessoa está falando eu não aguento como as coisas estão agora. É a única saída que eu consigo. Os meus recursos para enfrentamento do que eu estou vivendo, a minha realidade, eles esgotaram. Então, em geral, a gente está falando de muita dor e falta de recurso. Você me fez uma pergunta, né? Como é o processo de tomada de decisão? Quando a gente fala de suicídio, a gente tem em mente tanto a gravidade da situação, né, o que está levando aquilo, mas também um componente de impulsividade. Então, alguém que tem aquela dor tão extrema e naquele momento não aguenta e pode fazer um ato agressivo ou, sei lá, fazer uma tentativa de suicídio. Tanto que suicídio aumenta muito, fora da adolescência, já com o abuso de drogas e álcool. O abuso de álcool e drogas associado a um transtorno mental aumenta a taxa de suicídio. Por quê? As drogas aumentam a impulsividade, você tem um freio menor do comportamento, né? Você se atira nas coisas. E aí, num momento de muita angústia, aumenta a chance de você poder acabar com a sua vida.
3: E também acho que é uma pergunta um pouco mais complexa, que é o papel dos pais, no sentido de até que ponto isso eu consigo controlar e até que ponto eu preciso procurar uma ajuda externa.
2: Tá, tem uma coisa que a gente sempre faz uma gradação, né, para orientar as pessoas sobre a preocupação. Preocupação excessiva com questões de saúde mental não ajudam, mas também a gente está com os olhos abertos. A gente tem que estar sempre olhando para as mudanças de comportamento e de hábitos daquela criança, do jovem. A queda de rendimento, o isolamento, uma mudança comportamental como agressividade, está passando uma fase, por exemplo, sofrendo bullying. A gente tem que estar atento e abrir esse diálogo. Agora, se em algum momento, quando você abre o diálogo e vem essa questão de ideação suicida, não é que eu vou matar, mas fico pensando nisso, a morte é algo que me interessa, não estou aguentando, é o caso de busca de ajuda clara. Ideação suicida é uma emergência na medicina. A gente tem que buscar ajuda, né? Não significa que a pessoa vai cometer suicídio ali nas próximas horas. Significa que precisa de assistência e não vai ser daqui a alguma semana. Ou é hoje ou daqui a um ou dois dias, de acordo com a percepção que as pessoas têm. Portanto, se você fala em suicídio, você tem que ter uma consequência direta de busca de ajuda de profissional especializado, se possível.
1: Doutor, de onde vem essa glamorização do suicídio? Por que acabar com a própria vida teria um glamour e por que isso teria alguma atratividade para um adolescente, sendo que ele não vai nem desfrutar desse glamour? não vai mais estar aqui, se é que eu fui claro. Eu até compreendo, né, suicídios glamourosos, o Jim Morrison morto numa banheira em Paris. Eu não acho que os jovens de hoje estejam ouvindo The Doors e conheçam a história do Jim Morrison. De onde vem isso? Das redes sociais, das conversas?
2: Você sabe que tem uma descrição do Goethe sobre um livro que fala de um suicídio romântico. Naquela época, esse livro fez bastante sucesso. Não é uma obra importante dele, do Goethe, como literatura, mas ele foi um best-seller da época. E o que aconteceu é que houve uma imitação. Essa morte romântica, de Romeu e Julieta e tal, contamina jovens, porque eles sentem muita dor em perdas, eles, todos nós, mas em especial jovens, nessa faixa etária, eu perdi a minha namorada, acabou minha vida. Então ali, a gente chama até que não, em geral, não há um transtorno mental, mas aumenta a incidência ligada a isso. E você chama isso do efeito nocivo do suicídio. Então a gente não fica fazendo propaganda e tal. O outro elemento é falar e descrever essas coisas. Tinha uma época em Viena em que se anunciavam todos os casos em que a pessoa pulava em frente do metrô de Viena e falava estação e tal. E você tinha uma repetição desses atos. O que se imagina? Se imagina que pessoas que já estão ali com um nível de angústia muito alto, que estão num nível de sofrimento alto, achem

0: livrar. Então, a gente não faz, vocês conhecem, né? Você tem um manual de suicídio para a imprensa, para ver como a gente comunica. Então, o que nós estamos fazendo aqui é gerando conhecimento a respeito e gerando mecanismos de enfrentamento sem glamorização. Porque no caso do Jim Morrison, a gente pode até glamorizar, porque era roqueiro, não sei o quê, não sei o quê. Mas é trágica a situação, né? É horrorosa a situação. Então, o que a gente tem que tomar é muito cuidado com isso.
1: É isso que o doutor falou, né? Eu ia até abordar esse tema, o doutor falou, e para explicar para os ouvintes, existe um manual, um código de ética na grande mídia, que nós não falamos, por exemplo, quando tem uma pessoa numa grande avenida ameaçando se jogar. Né? A gente fala que tem trânsito, a gente fala que está acontecendo alguma ocorrência, mas existe esse código de ética, esse manual, como disse o doutor, que a grande mídia não fala. Né? E isso tem um embasamento com estudo. Ninguém teve a ideia. Científico, isso, né, doutor?
0: Sim, sim. Essa informação é muito clara, né? Já foi medida em várias situações, e é por isso que é bom falar desse assunto numa mídia séria, né? Numa mídia que não está aqui sensacionalizando esse tema. Não, de uma forma responsável, a gente muda o tom, fala disso com correção, conhecendo o problema e buscando estratégias de enfrentamento.

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0: 11:01. Seguimos juntos aqui na programação da Band News FM. Eu sou Maurício Ferreira pela próxima hora. Seguiremos por aqui atualizando os destaques do Brasil e do mundo neste sábado, dia 5 de setembro de 2026, e contando com a sua participação aqui pelo nosso WhatsApp no 11 999 592 100, 11 999 592 100, e também ao vivo lá pelo YouTube da Band News FM. Candidato ao Senado, Deltan Dallagnol, divulga dados sigilosos de ministro do Supremo Tribunal Federal. Mais informações com Brenda Niewiorowski.
1: O ministro Cristiano Zanin, do Supremo Tribunal Federal, acionou o Tribunal Regional Eleitoral do Paraná nesse sábado, após dados bancários e fiscais dele serem

0: anexados ao registro de candidatura do ex-procurador Deltan Dallagnol do Novo ao Senado. Após o ocorrido, o Tribunal Regional Eleitoral determinou o sigilo imediato dos documentos e encaminhou o ocorrido ao Ministério Público. Por meio de nota, a defesa de Dallagnol afirmou que o objetivo não era expor os dados, mas contestar a impugnação da candidatura.
1: Delegados da Polícia Federal pedem que o Procurador-Geral da República se declare impedido de atuar no caso Master. Detalhes chegam agora aqui na Band News FM com Augusta Proença.
2: A Associação Nacional dos Delegados de Polícia Federal pediu nesse sábado que o Procurador-Geral da República, Paulo Gonet, se declare impedido de atuar nos procedimentos relacionados aos fatos em que é citado na Operação Compliance Zero, que investiga o Banco Master. A entidade também solicitou o arquivamento do procedimento aberto pela PGR para apurar a atuação da PF na elaboração de um relatório sobre o material apreendido na operação. Segundo a associação, os policiais apenas cumpriram uma ordem judicial e a apuração da PGR pode gerar um efeito intimidatório sobre os investigadores.
1: As equipes de socorro resgatam mais dois sobreviventes 10 dias depois da avalanche que devastou a fronteira do Nepal com a China. Os resgates foram realizados neste sábado. Um chinês estava dentro de um túnel da construção da mesma usina hidroelétrica de onde foram retirados outros dois trabalhadores na sexta-feira. O outro salvamento foi realizado dentro de uma casa, onde uma mulher estava presa em meio ao lamaçal instalado após a avalanche. 1.300 pessoas morreram após o desastre do dia 26 de agosto. Mais de 5 mil continuam desaparecidas. Flamengo e São Paulo definiram neste sábado qual será a primeira semifinal do Campeonato Brasileiro Feminino de 2026. As equipes se classificaram após eliminarem Ferroviária e Grêmio, respectivamente. O rubro-negro, que havia vencido o jogo de ida por 1-0 contra a Ferroviária, conquistou a classificação com empate em 2-2 neste sábado no jogo de volta em Araraquara. Enquanto isso, São Paulo derrotou o Grêmio por 2-0 após um empate sem gols no primeiro compromisso. Na sexta-feira, ontem, o Bahia também avançou à semifinal da competição após eliminar o Palmeiras nos pênaltis. E vai pegar o vencedor entre Corinthians e Cruzeiro. As brabas do Timão, que venceram por 1-0 o primeiro jogo fora de casa, jogam nesta segunda-feira no Canindé, às 5 da tarde, pelo horário de Brasília. E jogo encerrado no Maracanã, clássico carioca, por essa 26ª rodada do Brasileirão, com vitória do Fluminense. Jogo marcado por muitas faltas e cartões amarelos, Lúcio Acosta fez o único da partida. Fluminense 1-0 para cima do Vasco. O tricolor das Laranjeiras, com esse resultado, segue ali no Z4, no G4 da competição, 45 pontos conquistados neste momento. Enquanto isso, o Vasco, esse sim, segue no Z4 com apenas 25 pontos e pode, quem sabe, aí voltar à vice-lanterna da competição se amanhã Internacional e Remo vencerem os seus respectivos jogos.

0: Atenção, senhoras e senhores, passageiros da Band News FM. Está na hora de embarcar com a gente no nosso programa de viagens. Partiu Band News. O programa de hoje vai te levar para uma viagem diferente, única e bastante especial. Nós somos convidados a embarcar em um cruzeiro. Até aí, nenhuma novidade para quem me acompanha por aqui, não é mesmo? E se eu disser que esse cruzeiro vai ser a bordo de um veleiro e que ele vai navegar pelo mar Egeu, saindo de Atenas, visitando a Turquia e algumas ilhas gregas, incluindo locais onde foram gravadas cenas do filme Mamma Mia, hein?
1: Mamma Mia! Here I go again. 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
0: Star Clippers é uma empresa que possui três dos maiores veleiros do mundo e que oferece cruzeiros em diversos mares do planeta. Nós estivemos no pioneiro Star Clipper, que possui quase 115 metros de comprimento e quatro mastros que sustentam 16 velas. Oferece cabines para acomodar confortavelmente até 170 passageiros. Nós ficamos no quarto 111, localizado em um deck baixo, a poucas dezenas de centímetros acima da linha d'água. Chance para observar o mar e as ondas da janelinha redonda que fica ali em cima de uma pequena poltrona. Duas camas de solteiro podem se transformar em uma cama de casal. Tudo em madeira, do jeito que você está imaginando, mas com uma sensação extra de aconchego, sabe? Criado mudo, penteadeira, que no meu caso eu transformei em um mini escritório. E o que me chamou a atenção na cabine foi o guarda-roupas. Muito espaçoso e funcional por se tratar de um quarto dentro de um veleiro. Coube com tranquilidade toda a nossa roupa, equipamentos, uma mala de mão e duas mochilas. Colocamos a mala média dentro da grande e as pusemos embaixo da cama. Resultado, espaço de sobra no quarto, que tem ainda uma portinha para o banheiro privativo, com vaso sanitário, um pequeno box com cortina para segurar a água, pia e um ótimo armário gabinete. Eram 6 da tarde de um sábado ensolarado em Atenas, na Grécia, quando a tripulação deu início ao drill. As tradicionais instruções de segurança que existem antes de navegar em qualquer tipo de cruzeiro. Chegamos com um dia de antecedência à capital grega. E isso você deve levar para sempre em consideração no momento de programar uma viagem de navio. Chegue no mínimo com uma noite de antecedência. Afinal, você não vai querer perder um cruzeiro por qualquer imprevisto no seu voo, não é mesmo? Como eu disse, nós passamos uma noite em Atenas e tivemos quase que um dia inteiro livre antes de entrarmos no Star Clipper. Pouco depois das 4 horas da tarde. Encerrado o briefing, nós ficamos livres para dar a primeira explorada no veleiro. A impressão ao circular pelo Star Clipper é de ter sido convidado para embarcar no veleiro de alguém bem conhecido. E eu fui descobrir que esse é justamente um dos charmes de fazer um cruzeiro desse tipo. Você vai cruzar a todo momento com a tripulação. E eles estarão sempre fazendo alguma coisa com certa pressa, ao mesmo tempo em que abrem um largo sorriso quando os olhares se cruzam e que não vão medir esforços para te atender em caso de alguma necessidade. Ao caminhar pelos decks superiores, vai ser preciso, inclusive, desviar de cordas e mastros, subir e descer pequenas escadas. Nada perigoso ou difícil, pelo contrário. Esse tipo de viagem costuma atrair um público mais velho e os 80 a mais andam pra lá e pra cá com uma destreza de fazer inveja aos viajantes mais urbanos. O veleiro possui duas piscinas, uma na popa rodeada por espreguiçadeiras e outra na parte central do deck mais alto. E essa aqui é bem curiosa, já que há algumas janelas de vidro voltadas para a escadaria principal do deck abaixo. Sim, vai ser possível ver as pessoas nadando na piscina ao descer as escadas do lounge. O bar tropical se divide justamente entre esse lounge interno, que contorna a escadaria principal, e uma outra área externa, coberta por uma espécie de toldo. Ali fica também uma simpática salinha, a biblioteca. O veleiro é compacto, obviamente não possui toboáguas, cassinos, shows grandiosos e atividades o tempo inteiro. A pegada é diferente. Jerby é um talentoso músico que tem a missão de deixar tudo mais animado. No coquetel, antes do jantar, ele toca um piano de cauda branco que fica no lounge da escadaria. E em alguns outros momentos ele aparece no bar tropical ou então nos decks superiores.

0: nosso cruzeiro a bordo do Star Clipper teve 7 noites de duração e apenas um dia inteiro de navegação. E aqui talvez seja um bom momento para responder a famigerada pergunta que quase todo mundo faz quando falamos em viagens no mar. Balança muito? Quem me conhece sabe que eu sou um apaixonado por navios e que eu costumo fazer muitos cruzeiros. Foi a minha primeira vez em um veleiro e de cara eu percebi que ele tem uma característica muito peculiar quando navega com as velas içadas. A força do vento faz com que o barco fique penso para um lado. Ele literalmente navega torto. E isso é muito, mas muito mais tranquilo do que você pode imaginar. Na minha opinião, aliás, isso ajuda a diminuir aquela sensação desconfortável do balanço da navegação. Porque em mar mais revolto, ele só vai balançar em um sentido, da proa para popa. No primeiro dia, ele entortou pro lado contrário ao da nossa cabine. Pegamos apenas algumas horas de mar mais chatinho. Depois, nos outros 6 dias do cruzeiro, foi só alegria. E em muitos momentos, nem parecia que a gente estava navegando. Nada de balanço. Mas o barco pode ficar meio tortinho, sim. E isso pode causar um certo desafio para caminhar em alguns lugares. E para tomar banho. A força da gravidade fazia com que a água do chuveiro caísse para fora do box e contra o ralo. Para nossa sorte, foi só um dia assim. Nos outros, a gravidade atuou a nosso favor, jogando toda a água para a parede e para o ralo. Experiências como essa fazem de um cruzeiro em um veleiro uma viagem realmente única. Como pegamos o primeiro dia com muito vento e mar não tão calmo, eu fui me apaixonar realmente por esse tipo de viagem a partir do segundo dia. E a experiência foi ficando cada vez mais especial de acordo com as nossas paradas no Mar Egeu. E eu já vou passar pelo roteiro. Antes, eu ainda tenho mais alguns detalhes para falar do Star Clipper. Todas as refeições estão incluídas. E são 5. Café da manhã, almoço, lanche da tarde, jantar e ceia da meia-noite. O almoço e o café da manhã são oferecidos no sistema self-service, por meio de um buffet. O jantar é à la carte, com algumas opções de entradas, pratos intermediários, pratos principais e sobremesas. E o cardápio varia todos os dias. O lanche da tarde é servido em uma mesa próxima ao Tropical Bar. As bebidas são cobradas à parte e há uma bela variedade de drinks, cervejas, destilados, vinhos, sucos e refrigerantes. Em comparação com os preços que encontramos nos bares e restaurantes da Grécia, achei os valores no veleiro, em média, muito bons. Além das piscinas e de dezenas de espreguiçadeiras espalhadas pelos decks abertos, o Star Clipper oferece uma área bem interessante para curtir a navegação. Uma rede bem reforçada na proa da embarcação. Imagine se esticar ou então se sentar ali, apenas com o marzão aparecendo em meio à rede quadriculada. Tem capacidade para até 5 passageiros em cada lado e é preciso avisar a ponte de comando antes de curtir esse lugar. E pertinho dali, existe ainda a chance de praticar uma atividade com um pouquinho mais de adrenalina.
1: São 23 metros de altura até lá em cima. Daqui não parece tão alto, mas quando chega lá em cima...
0: Depois de colocar os devidos equipamentos de segurança, os mais aventureiros podem subir uma escada de cordas até uma plataforma que fica em um dos mastros do veleiro.
1: É bastante estável, a gente deu sorte, não tá ventando hoje, o dia tá maravilhoso, tem mais alguns passos para cumprir. Acho que no finalzinho vai ficar um pouquinho mais difícil.
0: Não vai ficar nada muito mais difícil, não. Em questão de 2-3 minutos, eu chego aos 23 metros de altura.
1: E quando você chega aqui em cima, o que você faz? Você aprecia a vista maravilhosa. A gente tem um tempinho para ficar por aqui. Estamos no meio do Mar Egeu. Aqui em volta são ilhas gregas, várias ilhas gregas. O sol tá meio escondidinho ali atrás da nuvem, mas realmente é um visual que vale muito a pena.
0: Toda atividade é feita com instruções e monitoramento da equipe de esportes do veleiro.
1: Dá uma olhada no que a gente encontra. Brasileiro.
2: E aí?
1: Tem brasileiro aqui em cima do mastro para poder nos ajudar.
0: E eu fiz questão de conversar com o simpático e competente Samuel Assis.
3: Nasci em São Paulo, fui criado em São Paulo toda a minha vida. E no último ano mudei para o Texas para ser salva-vidas. E nesse meio tempo lá no Texas, conheci outra brasileira, que coincidentemente trabalha aqui. A gente foi fazendo os contatos, trabalho como salva-vidas toda a minha vida, basicamente. E ela me chamou, pô, tá faltando gente. E por ser brasileiro, ela falou, cara, falta essa pegada mais amorosa. porque aqui a maioria do crew, né, os tripulantes, são ucranianos, polacos, então são mais frios, não tem esse contato com os brasileiros, como a gente. E eu vim pra cá, já tô aqui há quase cinco meses.
1: Sua atividade principal aqui qual que é?
3: Eu sou instrutor de esportes, então tudo isso que remete a atividade aquáticas e não aquáticas no navio, eu que tomo conta.
1: Isso é o principal, né? Porque a gente sabe que no navio a pessoa tem que fazer um pouquinho de cada coisa.
3: Esse é o principal, mas também, por exemplo, tô nos dias de embarque, então trabalho com a galera fazendo isso, eu sou o primeiro contato com os passageiros.
1: E a gente percebe que é um público que é um pouco mais velho, né? E mesmo assim a galera faz esporte.
3: Faz esporte. Semana passada a gente teve uma história, um senhorzinho de 100 anos comemorando aniversário aqui. Escalou o mastro melhor que a gente.
1: Escalou o mastro.
3: Era ex-militar, serviu na guerra e tudo, veio comemorar aqui com a família. Escalou o mastro, subiu, desceu, sorrindo.
0: Esse exemplo de um senhor de 100 anos de idade, citado pelo Samuel, é importante para falarmos sobre o perfil do viajante que escolhe fazer um cruzeiro de veleiro. Na nossa viagem, havia casais na faixa dos 65 aos 85 anos de idade. Casais mais jovens também, na faixa dos 40 a 55 anos. Assim como famílias inteiras, crianças e adolescentes. E percebi que todos estavam curtindo demais a experiência de velejar no Star Clipper. O programa de hoje, gravado a bordo de um veleiro de 4 mastros pelo Mar Egeu, vai para a primeira rápida parada. Se quiser ver algumas imagens do nosso cruzeiro pela Grécia, eu coloquei um destaque no meu Instagram. Cadê o Coutinho? Eu te espero lá no meu Insta. Cadê o Coutinho? Não sai daí, porque voltamos já.

0: 11:17, trazendo por aqui mais uma vez a boa notícia que tivemos neste sábado, que foi mais uma medalha de ouro do Alisson dos Santos, o Pio, nos 400 metros com barreiras, conquistando então o título da etapa de Bruxelas, lá na Bélgica, da Diamond League. Essa que foi a última etapa, né? O último evento desse ano de 2026 na Liga Diamante. Já agora, com todos os resultados somados, o Pio então chegou ao título da temporada na Diamond League pela terceira vez na carreira. Foi o campeão também na temporada de 2022 e 2024. Na prova deste sábado, o Pio venceu com o tempo de 46 segundos e 70 centésimos e ainda teve no pódio a companhia do Matheus Lima, também brasileiro, terminando com a medalha de bronze. Uma temporada pra lá de espetacular também do Matheus Lima, que claro, né, nesse momento vive com o protagonismo não só do Alisson dos Santos, o Pio, mas também do Carsten Warholm, mas certamente dará bons frutos ainda ao atletismo brasileiro. Matheus Lima, que vive uma fase impressionante, terminou então com a medalha de bronze e fechando também um ano de 2026 na Diamond League, excepcional o Matheus. Lembrando que o Pio, na etapa anterior em Zurique, na Suíça, além da medalha de ouro, conquistou também, estabeleceu um novo recorde mundial na prova dos 400 metros com barreiras, conquistando o título e a medalha de ouro, completando a prova de 45 segundos e 80 centésimos. Então é o Pio aí se colocando mais uma vez e se confirmando, acima de tudo, como grande nome dos 400 metros com barreiras do atletismo brasileiro, pensando nos Jogos Olímpicos de 2028, e tá jogando a responsabilidade completamente agora, principalmente pro Carsten Warholm, né, o norueguês, que hoje é o principal adversário do Pio, e que seja assim até os Jogos Olímpicos de 2028.
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0: 11:21, o presidente do Supremo Tribunal Federal, Edson Fachin, avalia levar ao plenário da corte a decisão sobre a abertura de investigação contra os ministros Alexandre de Moraes e André Mendonça no caso do Banco Master. Um desfecho definitivo nessa conjuntura pode ficar para depois das eleições. Uma outra possibilidade que pode ser adotada por Fachin é a chamada avocação de relatoria. Fachin assumiria pessoalmente a condução do inquérito do Banco Master, que hoje tem André Mendonça como relator. A mudança depende obrigatoriamente do aval do colegiado. Um acidente em uma rodovia causa a morte de um bebê e deixa a mãe dele ferida no sul do país. Detalhes chegando aqui na Band News FM com a Brenda Niewiorowski.
1: Um bebê de 6 meses morreu soterrado por uma carga de arroz na manhã desse sábado no Paraná. A criança estava dentro de um caminhão que tombou em Biporã, no norte do estado. O veículo fez uma curva para entrar numa rodovia quando perdeu o controle. De acordo com a Polícia Rodoviária Federal, estavam na carreta o motorista e pai da criança e a mãe, ambos do Paraguai. Com o impacto, a passageira ficou presa às ferragens, teve lesões graves, o bebê foi arremessado e acabou soterrado, falecendo no local. Já o pai e motorista não sofreu ferimentos.
0: Depois de meses internado, o ex-técnico Carlos Alberto Parreira se recupera agora em casa. Vinícius Calisto.
2: O ex-técnico da seleção brasileira, Carlos Alberto Parreira, recebe alta após 80 dias internado. O treinador da equipe tetracampeã do mundo de 83 anos estava recebendo tratamento no Hospital Samaritano na Barra, na zona sudoeste do Rio, e foi liberado a retornar para casa na manhã desse sábado. Parreira deu entrada na unidade em 16 de junho com uma inflamação pulmonar. Em nota, o Hospital Samaritano afirmou que é uma grande satisfação a alta médica do ex-treinador. A unidade destacou que ao longo do período de hospitalização, Parreira apresentou evolução clínica positiva após ter sido internado com uma grave inflamação pulmonar. A partir de agora, ele vai fazer acompanhamento domiciliar e ambulatorial para monitoramento do seu quadro geral.
0: O Corinthians suspende os torcedores que xingaram um garoto de 8 anos que ganhou uma camisa do Neymar no clássico contra o Santos no último dia 30 de agosto. Em nota oficial, o Timão cancelou os planos de sócio-torcedores dos corintianos que não poderão entrar na arena em Itaquera a partir deste domingo, já no jogo contra a Chapecoense pelo Campeonato Brasileiro. Foram 6 torcedores identificados, segundo a nota emitida pelo Corinthians neste sábado. Eles responderão ainda pelos crimes de provocação de tumulto e podem ficar proibidos de frequentar os jogos do Corinthians por 3 anos. Onze horas e 24 minutos, agora você fica com mais um bloco do Partiu Band News.
3: De volta com o nosso programa de hoje, gravado durante um cruzeiro de veleiro pelo mar Egeu. Nós estivemos a bordo do Star Clipper, visitando uma parte da Turquia e a Grécia. E agora chegou a hora de falarmos com mais detalhes sobre o nosso roteiro. Nós saímos de Atenas no final da tarde de um domingo. Tivemos apenas 1 dia inteiro de navegação e 5 paradas, em Dikili, na Turquia, e em 4 ilhas gregas. Extraoficialmente, o roteiro que fizemos é conhecido por Cruzeiro Mamma Mia, porque o veleiro vai parar em 2 ilhas que serviram de locação para o filme lançado em 2008.
4: Eu estou chegando a Esquiatos e foi exatamente nesse pier uma das cenas mais clássicas da abertura do filme. Os 2 táxis entram por aqui e os pais, Sam e Harry, acabam perdendo a balsa.
3: Assim que descemos do tender, aquele barquinho de apoio que nos levou do Star Clipper para Esquiatos, nós já pudemos reconhecer na hora o pier. Essa parte da ilha, aliás, é extremamente charmosa, com muitos barzinhos e restaurantes à beira-mar, além de ruazinhas simpáticas, bem pequenas, típicas da Grécia. Mais acima, é possível ver a Torre do Relógio, outro lugar famoso na abertura de Mamma Mia, onde a personagem Sophie escreve as cartas para os 3 possíveis pais. Esquiatos é muito mais do que o lugar onde foram gravadas as cenas de abertura do filme. O próprio veleiro, logo depois que embarcamos, os passageiros podem agendar as excursões oferecidas no cruzeiro. Nós reservamos um passeio de barco ao redor da ilha.
5: Skiathos is a part of Sporades Island.
3: Estava um lindo dia de sol e passamos por duas praias. Uma com uma areia bem branquinha, rochas claras e um mar de azul turquesa hipnotizante. A outra tinha um visual bem diferente. Mar clarinho, mas num tom esmeralda, e areia cercada por pinheiros. Voltamos com o barco pelo outro lado da ilha, fazendo uma volta completa. De volta ao centrinho, passeamos pelas lojinhas e ficamos livres para curtir a tarde e a noite, já que essa parada foi a mais longa de todo o cruzeiro, com saída prevista apenas perto da meia-noite. Apesar de o Star Clipper ter as refeições incluídas, nós optamos por almoçar e por jantar na simpática Skiathos.
6: Welcome to Sophie and Sky and to all your friends who have gathered together this evening.
3: A próxima parada do nosso cruzeiro a bordo do Star Clipper foi na ilha, que serviu de locação para a grande maioria das cenas do Mamma Mia, incluindo o casamento. Mais uma vez, reservamos uma excursão no próprio veleiro para justamente conhecer alguns locais e histórias das gravações que aconteceram em 2007.
7: Good morning, welcome on my Mamma Mia tour. My name is Denisa and I will be your guide for today.
3: A procura por esse passeio foi tão grande que o nosso grupo foi separado em dois ônibus. Depois de cerca de uma hora de estrada, com muitas curiosidades e informações passadas pela guia, nós chegamos a um lugar muito bonito. Uma rocha de mais de 100 metros de altura que fica na ponta de uma península. O mar Egeu por quase todos os lados, menos o trecho que liga o continente à rocha, onde fica a famosa escadaria que leva à igrejinha, lá no alto. Foi ali que Meryl Streep protagonizou uma das cenas mais fantásticas do filme, correndo por alguns degraus.
8: São 199 degraus ao todo, e quando você chegar aqui em cima, respire fundo, porque mais do que a igreja, a vista desse lugar é sensacional.
3: Mesmo que o casamento do filme não tivesse acontecido ali, já seria um ponto turístico muito especial. Aliás, a igreja não tem absolutamente nada a ver com aquela mostrada no Mamma Mia. Existe uma lei na Grécia que impede que a fachada e o interior de templos religiosos sejam utilizados em propagandas e produções cinematográficas. E há um outro fator. A igrejinha original é bem pequenina. A equipe construiu uma outra fachada sobre ela, bem maior. E todas as cenas do casamento em si, no interior da igreja, foram gravadas em um estúdio em Londres, na Inglaterra.
9: Say I do.
10: I do.
11: I do.
12: I now pronounce you man and wife.
13: Castani Beach, nothing was here before 2007. It was only sand and forest.
3: Depois de mais ou menos 25 minutos no ônibus, chegamos a uma praia chamada de Castani. A guia explica que tanto o bar quanto o pier mostrados no filme foram construídos neste local como cenários temporários.
8: Uma das cenas mais clássicas e engraçadas do filme, daqueles rapazes dançando com nadadeiras, foi feita bem aqui. Havia um pier que foi construído pela equipe, porque eles se comprometeram com a ilha a deixar essa praia do jeitinho que ela foi encontrada, selvagem.
3: E eu aproveitei a praia de Castani para perguntar à nossa guia, Denisa, o quanto o filme, lançado em 2008, mudou o turismo em Skópelos.
14: Well, a lot. Imagine, after all these years, we have still thousands of people that they want to visit all the film location.
3: Mudou bastante. Veja, já faz quase 20 anos do filme e até hoje recebemos milhares de pessoas que vêm aqui só para conhecer as locações. Somente na agência que eu trabalho, nós recebemos mais de 100 turistas por dia que querem fazer esse passeio. Bom, o tour tem duração de cerca de 6 horas. No total, vamos fazer 4 paradas. Além de locais de gravação de cenas do Mamma Mia, nós paramos em uma fábrica de azeite de oliva, a única que existe aqui em Skópelos. Lá, ainda vai ser possível provar um azeite de oliva local da nossa ilha.
14: Local olive oil from our island.
3: Aproveitando que a guia citou uma visita a uma produção de azeite de oliva, eu vou falar sobre esse aspecto do roteiro do nosso cruzeiro. Foi impressionante observar milhares de oliveiras carregadas em muitos lugares que passamos. Azeitonas verdes e pretas penduradas e espalhadas pelo chão. E para falar também sobre esse tema, eu vou voltar lá para nossa primeira parada da viagem, de Kili, na Turquia. Foi nesse balneário turco, o único lugar em que o nosso veleiro ficou aportado. Descemos do barco e andamos cerca de 25 minutos, porque a competente produtora Marcela havia encontrado uma fazenda de oliveiras. Chegando lá, demos muita sorte de cruzar com Baron Goodvenir, CEO da Aterna. E com a maior simpatia e boa vontade do mundo, ela nos convidou para dar uma volta pelo local, que conta com mais de 5 mil oliveiras.
9: This place is, we started dealing with Aterna in 2012.
3: Ao caminhar pela fazenda, percebemos claramente que trata-se de um local selvagem, natural, ou seja, as árvores não foram plantadas, elas simplesmente estavam e estão por ali, algumas delas com mais de 1000 anos de idade. Baron nos explica que os azeites produzidos por ali são muito especiais e que são vendidos apenas online e exportados para os Estados Unidos, Canadá e Alemanha.
9: We are very boutique. We cannot cover an industrial production, so we want to be the Chanel of olive oils.
3: A CEO até brinca que eles são o Chanel dos azeites, fazendo uma comparação com a marca francesa de perfume. Ilhas paradisíacas que foram usadas no filme Mamma Mia, balneário turco com fazenda de oliveiras. E agora deixa eu organizar bem bonitinho o nosso roteiro do cruzeiro de veleiro pelo mar Egeu para ninguém ficar perdido. Então nós saímos de Atenas em um domingo à tarde. A segunda-feira foi toda de navegação. Depois, na terça, paramos em Dikili, na Turquia. E aí iniciamos uma série de visitas a 4 ilhas gregas, cada uma em um dia diferente. Mirina, Skiathos, Skopelos e Poros. Eu já falei o que nós fizemos nas duas ilhas do filme, Skiathos e Skopelos. Em Mirina, na ilha de Lemnos, nós visitamos uma das maiores e mais incríveis fortalezas do mar Egeu. E ainda curtimos demais a atmosfera à beira-mar desse simpático lugar. Poros fica bem pertinho de Atenas e é mais um destino incrivelmente charmoso. E se quiser ver as imagens das nossas gravações a bordo do veleiro de 4 mastros, basta me procurar no Instagram. Cadê o Coutinho? Eu coloquei um destaque da viagem no meu Insta. Cadê o Coutinho? O programa de hoje vai para mais uma rápida parada. Voltamos já!

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1: Onze horas e 35 minutos, a queda no nível dos rios do Amazonas preocupa o setor de transporte, que já avalia mudanças para manter a navegação de embarcações no estado. De Manaus, as informações com Jordânia Gama.
2: Além dos alertas de seca extrema já emitidos pelo Instituto Nacional de Meteorologia, uma nova situação preocupa a Agência Nacional de Transporte Aquaviários, a ANTAQ, e as empresas de navegação no Amazonas: o ritmo acelerado da vazante. Isso significa que os níveis dos rios podem chegar ao extremo antes do tempo previsto. A medida pode aumentar o esforço logístico e impactar o transporte de passageiros e o abastecimento de Manaus. É o que afirma o diretor-geral da ANTAQ, Frederico Dias.
3: É importante sabermos todos, né, que existe um risco de seca extrema mais para o final do ano, a partir do mês de outubro e novembro, e nessa hipótese poderá haver a necessidade de embarcações navegarem mais leves, né, menos carregadas, para que possa navegar com segurança.
2: Frederico Dias afirma ainda que a ANTAQ tem orientado os terminais sobre medidas para atenuar os impactos da seca, principalmente para que a população sofra o mínimo possível os efeitos. A preocupação acontece em meio a um período prolongado de tempo seco. Manaus não registra chuva significativa há quase 2 meses. Em todo o mês passado, foram apenas 11,6 milímetros, o menor volume para julho desde 2000, segundo o Instituto Nacional de Meteorologia. Nos primeiros 12 dias de agosto, não houve registro de chuva na capital. Segundo o pesquisador Marcos Suassuna, do Serviço Geológico do Brasil, a falta de chuva já atinge diferentes áreas da bacia e pode contribuir para prolongar o período de vazante.
4: Durante eventos de El Niño, esse tipo de condição oceânica tende a gerar déficits de chuva na região amazônica. E o cenário que está se desenhando para o segundo semestre é de que pode haver anomalias de chuva realmente. Porque o principal fator de risco agora para secas na região amazônica seria um atraso do início da estação chuvosa. Então, se chegarmos no mês de outubro, novembro, não chover, não começarem as chuvas, esse período de vazante ele pode se prolongar e acabar desencadeando impacto em termos de secas hidrológicas na bacia amazônica.
2: Se a chuva demorar a voltar e a vazante continuar acelerada, será preciso adaptar as operações para garantir segurança e reduzir os impactos no transporte e no abastecimento da população.
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0: 11h40, 10 estados e o Distrito Federal estão em alerta para tempestades até o fim deste domingo. O INMET emitiu um aviso para Goiás, Minas Gerais, Mato Grosso, Acre, São Paulo, Espírito Santo, Mato Grosso do Sul, Rondônia, Rio de Janeiro, Amazonas e Distrito Federal. Há possibilidade de rajadas de ventos e o Instituto Nacional de Meteorologia não descarta casos de quedas de árvores e problemas nas redes de energia elétrica. No Sudeste, as instabilidades climáticas devem continuar também na segunda-feira. A Polícia de Minas Gerais investiga as causas do desabamento de uma estrutura em um evento na região metropolitana de Belo Horizonte. Informações chegam agora na Band News FM com o Matheus Hermógenes.
1: Em nota, a 54ª Exposet informa que isolou imediatamente a área após o desabamento de uma estrutura que deixou 12 pessoas feridas, acionando as equipes de segurança e atendimento do evento, realizado em Sete Lagoas, região central de Minas. Uma nova vistoria foi realizada neste sábado para garantir a continuidade da programação com segurança e os organizadores afirmam estar à disposição das autoridades. O acidente aconteceu por volta das 3 da manhã do sábado e, segundo o Corpo de Bombeiros, a estrutura metálica ficava ao lado do palco e dava acesso aos banheiros do evento. Todas as vítimas tiveram ferimentos leves. 4 foram levadas ao Hospital Municipal pelos bombeiros, 3 pelo SAMU e as demais foram atendidas no posto médico do local. A Polícia Civil investiga as causas do desabamento. Ninguém foi conduzido à delegacia.
0: Ondas acima de 2 metros de altura podem ser registradas no Rio de Janeiro. Maria Eduarda Vieira.
2: A Marinha do Brasil emite um alerta de ressaca para o Rio de Janeiro na segunda-feira. O aviso é válido até às 6 horas da noite. Segundo o Centro de Operações do Rio, ondas de até 2,5 metros de altura podem atingir a orla da cidade. Durante o período, o município recomenda que a população evite o banho de mar, não permaneça em mirantes e não pedale na orla. Além disso, pescadores devem evitar navegar. Em casos de emergência, é indicado acionar o Corpo de Bombeiros pelo telefone 193.
0: 11h42. Agora você fica com o terceiro e último bloco do Partiu Band News com André Coutinho.
3: Terceiro e último bloco do nosso programa gravado em um cruzeiro pelo mar Egeu. Nós embarcamos no Star Clipper, um veleiro de 4 mastros com capacidade para receber até 170 passageiros. Saímos e voltamos de Atenas, na Grécia. O grande objetivo de uma viagem em um veleiro é velejar. E o momento em que as velas são içadas é transformado em algo épico. A trilha 1492, A Conquista do Paraíso, do grego Vangelis, sempre toca quando iniciamos uma navegação. E para falar mais sobre as características de um cruzeiro a bordo de um veleiro, nós conversamos com o capitão.
4: My name is Dominique Roland. I'm from Belgium.
3: Meu nome é Dominique Roland, sou da Bélgica e sou o capitão do Star Clipper, esse veleiro de passageiros. Eu trabalho para esta empresa há mais ou menos 26 anos. E como vocês sabem, esta empresa opera 3 navios. Eu tive o prazer de velejar nos 3. Clipper, Star Flyer e Royal Clipper. Antes disso, eu tive uma experiência de 13 anos em navios mercantes. Então, no total, eu estou há 39 anos no mar. Eu me juntei ao Star Clipper em 1999 e 26 anos depois, eu ainda estou aqui. Eu pergunto ao capitão se navegar sempre foi um sonho de criança.
4: Não exatamente.
3: A minha primeira motivação foi, eu não queria passar a minha vida em um escritório, sabe? E a segunda motivação é a série de ciências que você tem de aprender na Academia Marítima. É muito, muito ampla. Então, você sabe, isso te dá uma grande variedade de conhecimentos necessários para fazer uma carreira na Marinha, como oficial. E isso foi o segundo incentivo para mim. Mas eu não tenho uma tradição na família, por exemplo. Não há uma tradição marítima. Então, bem, eu sou o único da família que acabou caindo nesse tipo de atividade. Eu peço licença para fazer uma pergunta pessoal ao capitão, porque ele passa muito tempo longe de casa.
4: I was married, but
3: Eu fui casado. Hoje eu tenho apenas a minha mãe em casa. Eu sou um filho único, não tenho irmãos, não tenho irmãs. Então talvez seja um pouco mais fácil para alguém como eu estar longe de casa por muitos meses a cada ano. Bem, é assim.
4: Be away from home many months every year, but that's the way.
3: Eu pergunto ao capitão como é navegar no mar Egeu. Bem, o Egeu, o mar Egeu, pode ser bastante complicado. Alguns momentos da temporada, já passamos a parte da temporada em que os ventos que vêm do norte são muito fortes. E isso faz com que a nossa operação, quando estamos ancorados, fique um pouco mais difícil. Mas, por outro lado, podemos fazer uma boa viagem também. Como você notou no último domingo, nós fizemos uma boa viagem velejando para o nosso destino, para chegar à Turquia. Há sempre prós e contras de navegarmos em uma embarcação como essa. Nós gostamos da experiência desse tipo de viagem, mas para velejar, nós precisamos de um pouco de vento. Então, o mar pode ser um pouco mais, digamos, difícil, agitado. Mas esse é o preço que qualquer velejador tem de pagar para aproveitar a viagem.
4: To enjoy the sailing, yes.
3: E eu completo dizendo que o objetivo desse tipo de viagem em um veleiro é justamente usar a força do vento.
4: The concept of these ships, of this company, is to offer to the guests the sailing experience with the amenities of a cruise.
3: O conceito desse navio, dessa companhia, é oferecer aos convidados a experiência de velejar com o conforto de um cruzeiro e em uma atmosfera mais amigável e humana, se você comparar a nossa embarcação com os grandes navios de cruzeiro, com 3 mil, 4 mil passageiros. É claro que, sendo muito menor, nos ajuda a criar uma atmosfera amigável entre os convidados e também podemos interagir muito mais com os nossos passageiros. A tripulação pode realmente responder às dúvidas. Os passageiros são muito bem-vindos para visitar a ponte de comando, para ajudar com as saídas, ou até a manobrar o navio, como aconteceu ontem. E ainda ir lá para a popa, se deitar na rede e aproveitar o contato com o oceano, com o mar. Essas são as diferenças, porque em um grande navio de cruzeiro, você não tem esse tipo de contato, um contato próximo com todo o ambiente. Aqui você tem uma experiência verdadeira em uma embarcação. Eu digo que é muito evidente que ele está sempre presente na embarcação, sendo visto o tempo inteiro e no meio dos passageiros. E eu pergunto se um veleiro desse tipo necessita mais da presença do capitão na ponte do que em outros tipos de embarcação.
4: Well, there is always the weather aspect of the operation is more important.
3: Há sempre a questão do clima. O clima é crucial em toda a operação. O veleiro é uma embarcação na qual nós temos de lidar com o clima, talvez muito mais do que em um grande navio, sabe? Então, a tripulação acaba recorrendo bastante aos capitães, que são os homens do mar, que conhecem todas as ciências da maré, de navegação. Eu não diria que um capitão de um veleiro como esse seja mais competente do que os outros. Não, não é isso. Mas provavelmente seja preciso um pouco mais de feeling com o oceano, com o clima. No final, eu acho que é muito mais gratificante para nós. Eu peço ao capitão para ele falar sobre o tamanho da tripulação no veleiro. Aqui no Star Clipper ou no Star Flyer, que são navios irmãos, nós temos 75 tripulantes, para no máximo cerca de 170 passageiros. Então isso significa uma proporção praticamente de 2-1, o que é uma proporção muito boa em relação ao serviço que nós podemos oferecer aos nossos passageiros. Em um navio grande, por exemplo, a proporção é de talvez 3 ou 4 passageiros por tripulante. Aqui nós temos um tripulante a cada 2 convidados. Então eu acho que é uma boa proporção.
4: It's a good ratio.
3: Eu aviso que agora eu vou fazer uma pergunta clássica que ele deve ter respondido muitas vezes. Quais as situações mais difíceis que ele já enfrentou?
4: Do you have sometimes very bad weather?
3: Sabe, às vezes você tem um clima muito ruim. Isso já aconteceu algumas vezes. Não dá para ter uma carreira de 39 anos sem ter experimentado um clima ruim ou um clima realmente ruim. Mas, no geral, se você está tomando as precauções, monitorando o clima e tentando evitar, digamos, entrar em problemas para si mesmo e para o navio, nada de grave vai acontecer. Aconteceu no passado, várias vezes, mas nada muito marcante. Aqui nós oferecemos uma experiência de velejar, ao mesmo tempo em que temos um roteiro a cumprir. Eu diria que a melhor combinação é ser capaz de velejar, parar o motor e aproveitar a navegação. E tentar manter o navio confortável o suficiente, sem muito movimento, mas, de novo, dependemos do clima. E nós não somos responsáveis pelo clima. Por isso, então, às vezes é muito bom. Às vezes, bem, é um pouco mais difícil. E o conforto não fica como alguns dos nossos passageiros gostariam. Mas, no geral, você sabia que nós temos uma das taxas mais altas de repetidores da indústria de cruzeiros? O que significa que os nossos clientes, os nossos passageiros, gostam desse conceito. Eles amam velejar. E eles voltam de novo e de novo. Então, basicamente, se há alguma inconveniência quanto ao clima, talvez não seja tão bom quanto nós gostaríamos. Mas, na verdade, os passageiros até que gostam disso. Quer um exemplo? No nosso último cruzeiro de travessia para a Europa, voltando do Caribe, nós enfrentamos um clima muito ruim em um momento. Muito ruim. E os meus passageiros estavam se divertindo tremendamente. Mesmo em um clima ruim, mesmo quando as ondas estavam realmente altas e o navio estava se movendo bastante. No final, muitos escolhem um veleiro também para justamente esse tipo de experiência. E por fim, eu pergunto sobre a operação das velas. O içar das velas é um momento fantástico. E eu reparei que há 16 velas no total. Nós não usamos todas as velas o tempo todo. Vai depender, é claro, do clima. Aquelas velas quadradas que ficam lá no primeiro mastro precisam de um tipo de vento muito específico, na direção certa. Sem contar que nós podemos sempre ajustar a velocidade e ajustar tudo de acordo com o nosso itinerário. Ter a vantagem do vento quando precisamos. Afinal, estamos em um cruzeiro. Precisamos cumprir horários para estarmos nos destinos, para que os passageiros possam aproveitar o destino, para ir à praia, para fazer uma excursão. Nós temos compromissos com os horários. Bom, sobre como funcionam as velas. Bem, esse veleiro foi desenhado de tal forma que nós podemos operar as velas do deck. Os tripulantes são capazes de subir e descer as velas do deck. Não é necessário que ninguém suba nos mastros. Isso nos dá muita segurança para usar as velas. Eu digo ao capitão que eu estou curtindo demais essa experiência de velejar e agradeço pelo tempo que ele teve para conversar com a gente. E depois de uma semana velejando no Star Clipper, voltamos para Atenas. Desci da embarcação com a certeza de que, se depender de mim, vou repetir essa experiência. Deixamos o porto da capital da Grécia pouco antes das 10 horas da manhã de um sábado ensolarado de outono. E como foi a minha primeira vez em Atenas, aproveitei para deixar as malas no hotel e correr para o maior símbolo da cidade.
5: Que era Acrópolis? Era, como digo, o lugar mais religioso para os atenienses, incluso la llaman Roca Sagrada.
3: Agendamos uma visita guiada para Acrópolis. E aqui eu gostaria de dar mais uma dica e compartilhar a nossa experiência de turista. É impressionante como certos lugares do mundo precisam ser visitados com um bom guia. Nós reservamos o passeio com a Civitatis no site em português e pagando em real. Chegamos no escritório, que foi o ponto de encontro informado do passeio, e estava tudo certo e foi tudo muito rápido. A visita durou mais ou menos 2 horas e foi fantástica. A guia em espanhol era muito boa.
5: Dedicada aos seus deuses, Acrópolis.
3: Encerrada a visita, a guia nos deixou à vontade para explorarmos a Acrópole. Saindo de lá, caminhamos até o Museu da Acrópole, compramos o ingresso na bilheteria e completamos esse pequeno mergulho por Atenas. Esse vai ser um assunto, talvez, para um outro programa. Porque por hoje é só. Quer saber como foi a nossa experiência velejando no Star Clipper? Eu coloquei um destaque da viagem no meu Instagram. Cadê o Coutinho? Eu te espero no meu Insta. Cadê o Coutinho? Lembrando que estamos também no Spotify, na Band News TV, no YouTube e na tela da Band. O programa de hoje teve a sonorização final do mestre José Antônio de Araújo Filho. E na semana que vem tem mais. Tchau e até a próxima.

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2: Sabadão com 3 jogos por essa 26ª rodada do Campeonato Brasileiro. O Bahia acabou vencendo o Bragantino de virada, 3-2 no Cícero de Souza Marques. Vitória importante como visitante da equipe comandada pelo técnico Rogério Ceni. Com transmissão aqui para parte da Rede Band News FM, você ouvinte acompanhou a vitória do São Paulo no estádio do Morumbi, 2-0 para cima do Atlético Mineiro, encerrando uma invencibilidade de 14 jogos do Galo, que vinha embalado aí da classificação sobre o Cruzeiro nas quartas de final da Copa do Brasil. E há pouco no Maracanã, a vitória do Fluminense no Clássico Carioca, 1-0 para cima do Vasco, gol marcado pelo Lúcio Acosta, que mantém o tricolor carioca no G4 do Campeonato Brasileiro, 45 pontos conquistados, e em contrapartida deixa o Vasco ainda na zona de rebaixamento com apenas 25 pontos conquistados. O time da Colina, que ainda na rodada pode ser ultrapassado pelo Internacional, que amanhã pega o Santos, e pelo Remo, que tem uma missão difícil, claro, no Mangueirão, vai receber a equipe do Flamengo. Então esses foram os 3 jogos de sábado, rodada que segue amanhã. 11 da manhã tem Coritiba e Mirassol se enfrentando no Couto Pereira. Às 16h, horário de Brasília, mais 3 jogos. No Mineirão tem Cruzeiro e Atlético Paranaense. No Beira-Rio, em Porto Alegre, Internacional e Santos. E Remo e Flamengo, que jogam no

0: Mas aí vai depender do resultado da partida que vem na sequência, às 18h30. O líder Palmeiras pega o Botafogo no estádio Nilton Santos, no Rio de Janeiro. Às 19h30 tem Corinthians e Chapecoense na Arena, em Itaquera. Rodada que será concluída na segunda-feira, às 20h, com Vitória e Grêmio se enfrentando no Barradão. Onze horas e 57 minutos, eu, Maurício Ferreira, vou me despedindo por aqui. E na sequência, Luana Pereira assume o comando da madrugada Band News FM. Amanhã estaremos de volta aqui na transmissão e na jornada esportiva para parte da nossa rede Band News FM de Botafogo e Palmeiras. Ótima noite a todos, um grande abraço. Fui.
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3: A nossa ouvinte Renata de Campinas escreve contando que ela tem um gato e às vezes de madrugada, quando ela acorda, o gato está a observando, me encarando, Manu. Fico muito aflita. O que ele quer? Ô, Renata, provavelmente, muito seguramente, nada de sobrenatural. Às vezes tem gente que pensa que é algo sobrenatural, mas não é isso. Os gatos, eles têm maior período de atividade ao amanhecer e ao entardecer. E eles podem ficar acordados durante a noite. Isso é natural para eles, né? Enquanto a gente tá num sono profundo, às vezes eles ficam olhando, esperando você acordar ou antecipando. Muitas vezes ele não entende que você tá dormindo. Como é que você pode estar dormindo enquanto ele está agitado? Ele quer a comida ou ele quer brincar, especialmente se ele fica muito tempo sozinho e ocioso. Ele tá pronto para que você acorde e faça companhia. Então, além disso, ele pode estar monitorando, assim como os gatos fazem. Eles observam tudo e todos e toda a rotina da casa. Então, você tá dormindo, é um motivo. Um humano dormindo também é um motivo dele estar ali de sobreolho, controlando.
4: Você tem dúvidas? Mande um e-mail para elbicho@bandnewsfm.com.br ou então no meu Instagram, Manu Carsten. Participe, eu espero você.
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0: Muito bom dia para você, ouvinte Band News FM, que está acompanhando a nossa programação nesse domingão, dia 6 de setembro de 2026. Eu sou Luana Pereira e até às 7 horas da manhã te faço companhia por aqui, com muita informação, muita prestação de serviço para você que está acompanhando a gente pelo rádio, você que nos acompanha pelo aplicativo Band Play ou pelo nosso site, pelas redes sociais ou pela sua Fast TV com imagens. Fica aqui comigo, participa da programação, sabe como? Lá pela nossa central de ouvintes Ricardo Boechat, 11-999-59-200. A gente vai ter muita notícia para você começar essa semana muito bem informado com tudo aquilo que há de importante no Brasil e no mundo. A gente faz agora a primeira atualização do noticiário. Começamos direto em Brasília, porque delegados da Polícia Federal pedem que o Procurador-Geral da República se declare impedido de atuar no caso Master. É o que conta pra gente Augusta Proença.
1: A Associação Nacional dos Delegados de Polícia Federal pediu nesse sábado que o Procurador-Geral da República, Paulo Gonet, se declare impedido de atuar nos procedimentos relacionados aos fatos em que é citado na Operação Compliance Zero, que investiga o Banco Master. A entidade também solicitou o arquivamento do procedimento aberto pela PGR para apurar a atuação da PF na elaboração de um relatório sobre o material apreendido na operação. Segundo a associação, os policiais apenas cumpriram uma ordem judicial e a apuração da PGR pode gerar um efeito intimidatório sobre os investigadores.
0: O presidente da Rússia, Vladimir Putin, autoriza 3 dias de cessar-fogo na guerra contra a Ucrânia. A medida foi tomada para garantir que delegações dos Estados Unidos consigam desembarcar em Kiev. Autoridades norte-americanas tentam costurar um acordo de paz na região. A guerra entre Rússia e Ucrânia já dura 4 anos. O Superior Tribunal de Justiça Desportiva suspende a pena de 2 partidas aplicadas ao técnico do Palmeiras, Abel Ferreira, por chutar o microfone na transmissão na partida contra o Mirassol. Neste sábado, a relatora do processo no CTJD, Antonieta da Silva, atendeu a um pedido do Departamento Jurídico do Verdão e concedeu um efeito suspensivo até o julgamento do recurso. Com isso, Abel Ferreira estará no banco de reservas no jogo deste domingo diante do Botafogo, lá no Engenhão, em partida válida pela 26ª rodada do Campeonato Brasileiro. E ainda de olho no esporte, o medalhista olímpico Alisson dos Santos vence a última etapa da Diamond League em Bruxelas, na Bélgica, e conquista o título da temporada. Pio venceu a prova dos 400 metros com barreiras neste sábado, com um tempo de 46 segundos e 70 centésimos. Agora o brasileiro é tricampeão da Diamond League, com os títulos também em 2022 e 2024. Na etapa anterior, em Zurique, na Suíça, Pio levou o ouro e estabeleceu um novo recorde mundial com um tempo de 45 segundos e 80 centésimos. O pódio na prova de ontem ainda teve Matheus Lima com a medalha de bronze.

segunda-feira será marcada pela atuação da intensa massa de ar polar sobre o centro-sul do Brasil. O frio ganha força logo cedo e as temperaturas permanecem baixas durante todo o dia, principalmente entre o sul e o sudeste. A chuva perde intensidade em São Paulo, mas ainda pode ocorrer de forma fraca no litoral. No Rio de Janeiro, Espírito Santo e leste de Minas Gerais, a circulação de umidade ainda favorece períodos de chuva. No sul, o tempo firme predomina e tem condição para geada em diversas áreas. No centro-oeste, a tendência é de redução de chuvas e temperaturas mais amenas, principalmente no Mato Grosso do Sul. Entre as capitais, as máximas devem ficar próximas de 13 graus, em São Paulo, 21 graus no Rio de Janeiro e apenas 15 em Porto Alegre, valores muito baixos para o início de setembro. Ao longo da próxima semana, o tempo firme volta a predominar no centro-sul, mas os modelos ainda indicam a aproximação de uma nova frente fria entre os dias 10 e 11, com potencial para provocar outra rodada de chuvas expressivas e queda nas temperaturas. Aline Araújo, da Climatempo.

0: Meia-noite e 8 minutos pelo horário de Brasília, em meio ao setembro amarelo, mês de prevenção ao suicídio, um levantamento de saúde mental infanto-juvenil revela um cenário preocupante aqui no Brasil. Estima-se que mais de 15 milhões de brasileiros de 5 a 29 anos, 21% dessa população, convivem com pelo menos um transtorno mental. Os transtornos de ansiedade aparecem como a principal causa de incapacidade e, a partir dos 15 anos, o suicídio surge como a terceira principal causa de morte prematura entre as condições analisadas no país. Luiz Megali e o André Coutinho falam com especialistas sobre o assunto e você acompanha agora.
1: Tá com o Sam, psiquiatra e neurocientista, professor da Unifesp e presidente do Instituto Ame a Sua Mente. Doutor, obrigado pela participação aqui na Band News FM.
2: É um enorme prazer estar aqui com vocês e com os ouvintes da Band.
1: Doutor, o que explica isso? A hipótese de que hoje os diagnósticos são feitos com mais facilidade ou que o mundo é um lugar mais hostil para as crianças?
2: As tuas duas hipóteses são muito boas. A principal explicação é o que eu costumo dizer, que saiu debaixo do tapete. Esse fenômeno já existia, a gente tem estatísticas nacionais e internacionais de pelo menos 14% das crianças terem um transtorno, crianças e adolescentes, né? Essa faixa que você mencionou, terem um transtorno mental. Parece estar havendo um aumento. Isso é mais claro quando a gente vê a taxa de suicídio completo, que é uma boa medida de transtorno mental maltratado, né? Porque o suicídio, na sua grande maioria, mais de 90%, está associado a um transtorno mental maltratado. Então é como se fosse a ponta do iceberg. Ela é uma medida que reflete os quadros, reflete a incidência, a prevalência dos transtornos mentais e também o tipo de assistência que a gente está tendo. Então, de alguma forma, dá para dizer que talvez esteja aumentando a incidência, a gravidade, e a assistência não está acompanhando.
1: Doutora, a partir de que idade o suicídio passa a ser uma preocupação, uma possibilidade entre crianças e jovens?
2: Olha, a gente tem as incidências, elas são maiores na adolescência mais tardia, tá certo? Então é mais comum isso acontecer. Mas agora o que está havendo é um aumento de taxa. Então quando você vai para 8 a 12 anos, que é algo que seria raríssimo, a gente subiu 400% a taxa. Agora, o que é importante dizer é que a gente não precisa achar que existe uma epidemia de suicídio. Suicídio é incomum, mas o que é importante é que a gente possa falar sobre esse assunto com naturalidade, porque suicídio é altamente prevenível. Por quê? Porque se você entende que alguém está num sofrimento com intensidade tão grave a ponto de querer acabar com a própria vida, significa que aquela pessoa precisa de assistência e, na sua grande maioria, uma boa assistência previne o suicídio.
3: Doutor, eu vou trazer aqui um caso pessoal para ampliar para uma discussão com os nossos ouvintes, mas na semana passada eu estava à mesa com a minha família e minha mãe foi contar um caso de uma tentativa de suicídio de uma pessoa conhecida, uma pré-adolescente, e meus dois sobrinhos estavam à mesa e a minha reação...
1: Quantos anos?
3: Meus sobrinhos, minha sobrinha 15 e meu sobrinho 12. E a minha reação, não sou pai, são meus sobrinhos, mas eu não sei se eu teria a mesma reação como pai, foi fazer o lá, lá, lá, lá, lá, sabe? Uhum. Muda de assunto, etc e tal. Como deve ser tratado esse tema? O senhor acabou de falar um pouquinho, mas como deve ser tratado esse tema, trazendo aqui um relato pessoal?
2: Claro, eu acho que assim, a gente tem que falar desse assunto com naturalidade, né? A tua mãe está contando um fato, esse fato atingiu várias pessoas e a gente pode compartilhar e tratar do assunto. Para alguém que a gente acha que está em risco, que está com um quadro diferente, mudando o comportamento, a gente tem que falar diretamente. Agora, uma coisa é importante. A gente também não deve falar o tempo inteiro nesse assunto, porque tem um risco de glamourização desse assunto. A gente não tem que ficar, ai, que legal, fiquei pensando, não sei o quê, não sei o quê. Não, isso é uma situação de alto sofrimento e risco. Tem que ser tratado com naturalidade, com firmeza, mas sem tornar isso glamouroso.
1: Fico tentando imaginar o que passa pela cabeça, é uma maneira, não é satisfatória de descrever, mas como é que uma criança enxerga a morte? Como é que uma criança, qual é o processo de tomada de decisão de uma criança? Eu me lembro de não compreender a morte. A morte era algo muito abstrato, parecia muito distante. Às vezes morria o avô de um amigo, mas a gente cresce aprendendo que os avós morrem mais cedo mesmo, que enfim, é parte da vida, mas a gente nunca pensa na própria finitude quando tem 10 ou 12 anos de idade, pelo menos eu não pensava. Como é que funciona o conceito de morte na cabeça de uma criança, de um jovem, e o processo de tomada de decisão de acabar com a própria vida, doutor?
2: Eu não esperava que sábado de manhã eu tivesse uma pergunta existencial com tamanha profundidade.
1: Pois é, essa entrevista vai ser mais longa do que eu imaginava.
2: Não, mas a pergunta é super interessante para a gente refletir, né? Morte é algo muito difícil na cabeça de todos nós. É muito intangível. É algo que você pode se remeter a uma perda, né? Morte, aquele ente querido que não está lá mais com você e que faleceu e tal. Então, para todos nós, é algo que você compreende mal, usa suas experiências, leituras e tal. Mas compreender o que é morrer, realmente aí eu acho que está fora. Para uma criança, você tem toda a razão. É mais difícil ainda, é algo muito mais intangível. Mas quando alguém, em geral, está falando em quero me matar, essa pessoa está falando eu não aguento como as coisas estão agora. É a única saída que eu consigo. Os meus recursos para enfrentamento do que eu estou vivendo, a minha realidade, eles esgotaram. Então, em geral, a gente está falando de muita dor e falta de recurso. Você me fez uma pergunta, né? Como é o processo de tomada de decisão? Quando a gente fala de suicídio, a gente tem em mente tanto a gravidade da situação, né, o que está levando aquilo, mas também um componente de impulsividade. Então, alguém que tem aquela dor tão extrema e naquele momento não aguenta e pode fazer um ato agressivo ou, sei lá, fazer uma tentativa de suicídio. Tanto que suicídio aumenta muito fora da adolescência, já com o abuso de drogas e álcool. Né? O abuso de álcool e drogas associado a um transtorno mental aumenta a taxa de suicídio. Por quê? As drogas aumentam a impulsividade, você tem um freio menor do comportamento, né? Você se atira nas coisas. E aí, num momento de muita angústia, aumenta a chance de você poder acabar com a sua vida.
3: E também acho que é uma pergunta um pouco mais complexa, que é o papel dos pais, no sentido de até que ponto isso eu consigo controlar e até que ponto eu preciso procurar uma ajuda externa.
2: Tá, tem uma coisa que a gente sempre faz uma gradação, né, para orientar as pessoas sobre a preocupação. Preocupação excessiva com questões de saúde mental não ajudam, mas também a gente está com os olhos abertos. A gente tem que estar sempre olhando para as mudanças de comportamento e de hábitos daquela criança, do jovem. A queda de rendimento, o isolamento, uma mudança comportamental como agressividade, está passando uma fase, por exemplo, sofrendo bullying. A gente tem que estar atento e abrir esse diálogo. Agora, se em algum momento, quando você abre o diálogo e vem essa questão de ideação suicida, não é que eu vou matar, mas fico pensando nisso, a morte é algo que me interessa, não estou aguentando, é o caso de busca de ajuda clara. Ideação suicida é uma emergência na medicina. A gente tem que buscar ajuda, né? Não significa que a pessoa vai cometer suicídio ali nas próximas horas. Significa que precisa de assistência e não vai ser daqui a alguma semana. Ou é hoje ou daqui a um ou dois dias, de acordo com a percepção que as pessoas têm. Portanto, se você fala em suicídio, você tem que ter uma consequência direta de busca de ajuda de profissional especializado, se possível.
1: Doutor, de onde vem essa glamorização do suicídio? Por que acabar com a própria vida teria um glamour e por que isso teria alguma atratividade para um adolescente, sendo que ele não vai nem desfrutar desse glamour. Ele não vai mais estar aqui, se é que eu fui claro. Eu até compreendo, né, suicídios glamourosos, o Jim Morrison morto numa banheira em Paris. Eu não acho que os jovens de hoje estejam ouvindo The Doors e conheçam a história do Jim Morrison. De onde vem isso? Das redes sociais, das conversas?
2: Você sabe que tem uma descrição do Goethe sobre um livro que fala de um suicídio romântico. Naquela época, esse livro fez bastante sucesso. Não é uma obra importante dele como literatura, mas ele foi um best-seller da época. E o que aconteceu é que houve uma imitação. Essa morte romântica de Romeu e Julieta e tal contamina jovens, porque eles sentem muita dor em perdas, eles, todos nós, mas em especial jovens nessa faixa etária. Eu perdi a minha namorada, acabou minha vida. Então ali a gente chama até que não, em geral não há um transtorno mental, mas aumenta a incidência ligada a isso. E você chama isso do efeito nocivo do suicídio. Então a gente não fica fazendo propaganda e tal. O outro elemento é falar e descrever essas coisas. Tinha uma época em Viena em que se anunciavam todos os casos em que a pessoa pulava em frente do metrô de Viena e falava estação e tal. E você tinha uma repetição desses atos. O que se imagina? Se imagina que pessoas que já estão ali com um nível de angústia muito alto, que estão num nível de sofrimento alto, achem aquilo como uma forma de se livrar. Então a gente não faz, vocês conhecem, né? Você tem um manual de suicídio para a imprensa, para ver como a gente comunica. Então, o que nós estamos fazendo aqui é gerando conhecimento a respeito e gerando mecanismos de enfrentamento sem glamorização. Porque no caso do Jim Morrison, a gente pode até glamorizar, porque era roqueiro, não sei o quê, não sei o quê. Mas é trágica a situação, né? É horrorosa a situação. Então, o que a gente tem que tomar é muito cuidado com isso.
3: É isso que o doutor falou, né? Eu ia até abordar esse tema, o doutor falou, e para explicar para os ouvintes, existe um manual, um código de ética na grande mídia, que nós não falamos, por exemplo, quando tem uma pessoa numa grande avenida ameaçando se jogar, né? A gente fala que tem trânsito, a gente fala que está acontecendo alguma ocorrência, mas existe esse código de ética, esse manual, como disse o doutor, que a grande mídia não fala, né? Isso tem um embasamento com estudo. Ninguém teve a ideia. Científico, isso, né, doutor?
2: Sim, sim. Essa informação é muito clara, né? Já foi medida em várias situações. E é por isso que é bom falar desse assunto numa mídia séria, né? Numa mídia que não está aqui sensacionalizando esse tema. Não. De uma forma responsável, a gente muda o tom, fala disso com correção, conhecendo o problema e buscando estratégias de enfrentamento.

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9: Pontualmente 12:24 pelo horário de Brasília. Nós fazemos mais uma atualização do noticiário aqui na Band News FM. Hoje é domingo, dia 6 de setembro de 2026. O presidente Lula afirma que vai se encontrar com o presidente dos Estados Unidos, Donald Trump, na Assembleia Geral da ONU e mostrar ao americano como funciona o PIX. O encontro das Nações Unidas está marcado para o dia 22 de setembro, em Nova York. Neste sábado, durante um comício em São José do Rio Preto, no interior paulista, Lula ainda pediu votos para o candidato do PT ao governo de São Paulo, Fernando Haddad.
10: Nós já temos 178 milhões de pessoas que se conectam com o governo pelo GovBR. Nós estamos quase perto de atingir toda a população brasileira, para a pessoa ter informação. E o exemplo disso é que o presidente dos Estados Unidos quer acabar com o PIX. Mas eu, agora, eu vou para a ONU, vou encontrar com o Trump e vou dizer para ele: Trump, faça um PIX, que você vai ver o quanto será bom a economia digitalizada melhor do mundo.
9: E o candidato do PL à presidência, Flávio Bolsonaro, cumpriu agenda no sul do país neste sábado. Quem conta tudo sobre a visita é a Brenda Niewiarowski.
11: O candidato à presidência, Flávio Bolsonaro, do PL, cobrou impeachment do ministro Alexandre de Moraes, do Supremo Tribunal Federal, durante uma visita a um condenado pelo dia 8 de janeiro. Flávio esteve na cadeia pública de Ponta Grossa, nos Campos Gerais do Paraná, para encontrar o ex-assessor internacional do governo Jair Bolsonaro, Felipe Martins. A visita foi autorizada pelo ministro Alexandre de Moraes. De acordo com Flávio, a agenda tem caráter pessoal e não inclui atos de campanha.

Nos outros destaques, o Peru está em situação de emergência em 5 presídios de segurança máxima no país. A medida foi adotada neste sábado por decreto de governo e mira o combate a organizações criminosas que atuam dentro do sistema carcerário. Policiais e as forças militares podem agora tomar o controle dos presídios em questão, que concentram 50% dos presos lá no Peru. O país sul-americano vive um momento de alta na taxa de homicídios.

0: E teve surpresa, viu? Agora, nesse fim de semana, com corrida, circuito de Monza. Mas quem explica pra gente sobre a Alpine, que larga na posição de honra do grande prêmio, é o Luiz Fernando Ramos.
1: Surpresa na Fórmula 1, Pierre Gasly da equipe Alpine conquista a pole position do Grande Prêmio da Itália, superando os favoritos em Monza. George Russell da Mercedes é o segundo do grid e Oscar Piastri da McLaren larga em terceiro. O brasileiro Gabriel Bortoleto é o décimo colocado e o líder do Mundial, Kimi Antonelli, depois de trocas de componentes do seu motor, larga da última posição. Início do Grande Prêmio da Itália amanhã, domingo, às 10 horas da manhã.
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3: Meia-noite, 29 minutos, empresas de saneamento alertam para o risco de desabastecimento de flúor que é adicionado na água tratada. O problema tem a ver com um conflito entre os Estados Unidos e o Irã. Quem conta tudo pra gente explica essa situação ao repórter da Band, Márcio Campos.
4: No Brasil, desde 1974, uma lei obriga as empresas de saneamento a tratar a água potável com flúor. Caso contrário, elas são multadas. Para produzir, a indústria precisa de ácido fluossilícico, um subproduto da fabricação dos fertilizantes fosfatados. O problema é que a fabricação desses fertilizantes vem sendo afetada pela queda do enxofre no mercado internacional, por causa dos conflitos no Oriente Médio. Com isso, cai também a oferta desse ácido. O setor alega que esse cenário pode levar ao desabastecimento do flúor no mercado brasileiro. Prevendo ficar sem o produto para cumprir o que a lei obriga, as empresas de saneamento pediram na justiça a suspensão temporária por 90 dias de fazer esse tratamento. O pedido foi negado, mas o setor vai recorrer, como explica Cristiane Dias, diretora-presidente da Associação Brasileira das Empresas de Saneamento.
5: Os dados que nós temos das companhias é que o estoque iria até final de agosto. Então, já existem companhias que estão sem o produto e outras que estão com os estoques bem baixos. O que podia ter sido feito para identificar possíveis fornecedores foi feito.
4: O flúor na água ajuda a combater as cáries, porque fortalece o esmalte dos dentes e acelera a reposição de minerais perdidos pelo ataque dos ácidos da boca. Entre 1986 e 2023, houve redução de 75% no número de crianças de 12 anos com cárie. De acordo com Celso Zilbovícios, professor do Departamento de Odontologia Social da USP, parar de fluoretar a água é um risco grande para a sociedade.
6: Paralisar ou suspender essa medida é uma questão importante para a saúde pública, na medida que coloca em risco novamente a população para aumentar a incidência da cárie.
4: Segundo o Ministério da Saúde, um levantamento aponta que ainda não está faltando matéria-prima para as empresas cumprirem a norma.
0: E
3: iguaria símbolo da cultura gastronômica cearense, o caranguejo movimenta uma importante cadeia produtiva, gerando emprego e renda à população e fortalecendo o turismo lá no Ceará. Um estudo desenvolvido por pesquisadores da Universidade Federal do Estado constatou que caranguejos recolhidos no litoral de Fortim apresentaram níveis elevados de uma classe de substâncias consideradas tóxicas e com potencial de desregular o sistema hormonal de humanos. O Moisés Mororó é quem traz as informações.
7: Um estudo recente de pesquisadores da Universidade Federal do Ceará constatou que caranguejos recolhidos no litoral de Fortim apresentaram níveis significativamente elevados de análogos de bisfenol A, uma classe de substâncias consideradas tóxicas e com potencial de desregular o sistema hormonal de humanos. Novos levantamentos apontam a contaminação em todos os manguezais estudados no norte e nordeste brasileiros. O professor do Instituto de Ciências do Mar da UFC, Rivelino Cavalcante, explicou como o bisfenol atua.
8: O bisfenol é uma das substâncias mais usadas como plastificante ou com os aditivos plásticos em materiais que têm contato com, no caso, para atender às necessidades humanas. Então, por exemplo, quando você compra presunto, que vem naquela bandejinha de isopor com aquele parafilme, ali tudo tem bisfenóis.
7: E este foi o primeiro estudo a analisar a presença destas substâncias no caranguejo através da urina e da hemolinfa, o referente ao sangue do crustáceo. Os resultados expuseram a presença das substâncias da família dos bisfenóis em ambos os líquidos, mas em concentrações consideravelmente maiores na hemolinfa e em níveis mais elevados nos caranguejos de Fortim. O estudo destaca o alerta para o descarte irregular de resíduos sólidos, o que traz como consequência a presença da substância no animal.
8: Mas o que é que a pesquisa mostra? Que o caranguejo não era para estar com esses níveis de bisfenol, né? Mesmo porque, se ele está com esses níveis de bisfenol, é porque nós estamos falhando numa coisa muito importante, no gerenciamento de resíduo sólido e resíduo líquido.
7: O estudo defende ainda que os caranguejos funcionam como eficazes indicadores biológicos da poluição da substância nos manguezais.
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3: O fortalecimento do El Niño, que pode provocar mais chuvas no Rio Grande do Sul, preocupa os gaúchos. Comunidades afetadas pelas enchentes de 2024 estão se unindo para poder fortalecer as ações de resiliência climática. De Porto Alegre, quem traz mais informações é a Laura Tedesco.
10: A chegada do El Niño aumenta a preocupação com a capacidade de Porto Alegre enfrentar novos períodos de chuva intensa. E enquanto obras estruturais de proteção ainda estão em andamento, moradores de uma das regiões mais atingidas pela enchente de 2024 se organizam para reduzir os riscos de um novo desastre. No Lami, no extremo sul da capital, cerca de 30 moradores participam de um projeto para identificar os pontos mais vulneráveis do bairro e construir soluções de adaptação climática. O grupo reúne pescadores, indígenas, idosos, profissionais da saúde e da educação e moradores. A representante da organização Madre Tierra, Ana Felícia, explica que as propostas estão sendo construídas a partir da experiência de quem vive no próprio território.
11: A maioria dessas pessoas moram de frente para o rio ou nos entornos, né? Viveram diretamente a inundação de 2024. O próprio grupo está constituindo-se autônomo, conseguindo observar essa realidade que ficou a partir da inundação e tem então se debruçado conjuntamente para buscar soluções.
10: Em 2024, casas foram inundadas, vias ficaram isoladas e comunidades precisaram deixar as residências. A enchente expôs vulnerabilidades que ainda estão presentes no LAMI. Com o projeto, ao longo de 8 oficinas, os moradores mapeiam riscos, analisam o que já enfrentaram e discutem alternativas. O projeto Comunidades Resilientes tem investimento de R$ 348 mil do Fundo Regenera RS. Uma parcela dos recursos será destinada à execução das ações escolhidas pelos próprios moradores. A coordenadora de projetos especiais e inovação da Habitat para a Humanidade Brasil, Melina Mota, afirma que o conhecimento de quem vive no LAMI é fundamental para preparar a região para um novo evento climático.
12: Vejo que eles têm um conhecimento muito importante sobre o território e está sendo muito interessante ver como as pessoas se engajam na solução dos problemas do bairro que eles vivem, como eles valorizam o bairro que eles vivem e como eles querem mesmo construir ali as soluções para que no futuro, né, eles tenham mais segurança, né, que eles estejam mais preparados ali caso aconteça um novo evento extremo na cidade de Porto Alegre.
10: As oficinas seguem até setembro. Depois do mapeamento, o grupo deve escolher entre 3 e 5 ações prioritárias para o LAMI. As medidas que não puderem ser executadas diretamente pelo projeto serão transformadas em demandas para o poder público.
3: Meia-noite, 38 minutos, um novo núcleo do Departamento de Polícia Técnica da Bahia é inaugurado em Salvador. Fala, Janaína Moradilo.
13: Mulheres vítimas de violência na Bahia passam a contar com um novo serviço especializado, o Núcleo de Perícias Psicológicas Forenses, inaugurado pelo Departamento de Polícia Técnica. O diretor-geral do órgão, Oswaldo Silva, acredita que o novo serviço amplia a capacidade técnico-científica da perícia na identificação e análise dos impactos psíquicos decorrentes da violência. O caminho da perícia começa por meio de uma entrevista entre a vítima e um perito psicólogo.
14: O dano psicológico também é um dano que merece a devida apuração e materialização. Apesar dele ser de mais difícil, digamos assim, caracterização, ele também é um dano que pode gerar consequências muito graves e danosas para as vítimas, né? Muito mais, às vezes, do que um dano físico aparente. O objetivo da polícia científica é justamente trazer para a persecução penal justamente a materialização desse dano eventualmente causado às vítimas de crime, principalmente as mulheres vítimas de violência.
13: Neste primeiro momento, o foco são mulheres acima de 18 anos que têm algum processo ou boletim de ocorrência registrado no âmbito da violência doméstica.
14: A vítima passará por entrevistas com o perito formado em psicologia. A depender da situação, será realizado alguns testes, como se fosse realmente uma avaliação psicológica, digamos, entre aspas, comum, só que com o viés da apuração realmente do crime perpetrado por essa violência.
13: A iniciativa também vai contribuir para a qualificação da prova pericial e o aprimoramento das investigações criminais e dos processos judiciais.
3: Hoje é dia 6 de setembro de 2026, domingo. A Band News FM faz mais uma atualização do noticiário. O presidente do TSE autoriza que o presidente Lula faça um pronunciamento de 7 de setembro. A Augusta Proença, direto de Brasília, traz mais detalhes aqui pra gente.
15: O Tribunal Superior Eleitoral autorizou o presidente Luiz Inácio Lula da Silva a fazer um pronunciamento em cadeia nacional de rádio e televisão sobre o 7 de setembro. A mensagem será transmitida neste domingo, dia 6, às 8h30 da noite, terá 3 minutos e 43 segundos, e vai abordar a independência do Brasil, a soberania nacional e a defesa das riquezas brasileiras. No discurso, Lula afirma que o país não é e não será colônia de ninguém e critica de forma indireta medidas comerciais adotadas pelos Estados Unidos como tarifaço sobre produtos brasileiros. O ministro do TSE, Cássio Nunes Marques, considerou a veiculação de interesse público e afirmou não haver caráter eleitoral ou promoção de governo.
3: Autoridades de Minas Gerais investigam a morte de um homem durante uma operação policial. Matheus Hermógenes.
16: Em nota, a 54ª Exposet informa que isolou imediatamente a área após o desabamento de uma estrutura que deixou 12 pessoas feridas, acionando as equipes de segurança e atendimento do evento, realizado em Sete Lagoas, região central de Minas. Uma nova vistoria foi realizada neste sábado para garantir a continuidade da programação com segurança e os organizadores afirmam estar à disposição das autoridades. O acidente aconteceu por volta das 3 da manhã do sábado e, segundo o Corpo de Bombeiros, a estrutura metálica ficava ao lado do palco e dava acesso aos banheiros do evento. Todas as vítimas tiveram ferimentos leves. 4 foram levadas ao Hospital Municipal pelos bombeiros, 3 pelo SAMU e as demais foram atendidas no posto médico do local. A Polícia Civil investiga as causas do desabamento. Ninguém foi conduzido à delegacia.
3: O Brasil tem 2 milhões de pessoas trabalhando por meio de aplicativos como os de entrega e os de transporte. O número foi divulgado nesta sexta-feira pelo IBGE e faz referência ao ano de 2025. Essa pesquisa aponta que a cada 100 pessoas que tinham nos apps a ocupação principal, 84 eram do sexo masculino. Em relação à idade, 47% tinham de 25 a 39 anos. A maioria dessa população vive jornadas semanais mais longas que os demais trabalhadores no setor privado e ganha menos por hora trabalhada. O Palmeiras tem reforço no banco de reservas para visitar o Botafogo no Rio de Janeiro. Conta pra gente, Maurício Ferreira.
17: O técnico Abel Ferreira consegue efeito suspensivo e está liberado para comandar o Palmeiras no jogo de hoje contra o Botafogo no estádio Nilton Santos. O comandante palmeirense havia recebido 2 partidas de suspensão por chutar o microfone no empate com o Mirassol. O Palmeiras recorreu da decisão tomada na última sexta-feira pelo STJD e obteve o efeito suspensivo até que o recurso seja julgado. Abel vai mexer no time titular. Piquerez volta à lateral, já que Arthur está suspenso. John Arias também pode voltar à formação inicial. A bola rola às 18h30 da noite com transmissão da Band News FM a partir das 17h da tarde, com a narração de Silva Júnior.

0: Muitos ouvintes mandando mensagem aqui na nossa central de ouvintes, 11 999 59 200. Ouvintes aqui de São Paulo falando de um incêndio ali na região da CEAGESP, na Zona Oeste de São Paulo. Fazendo aqui uma confirmação, realmente o local está pegando fogo. Nesse momento, há 16 viaturas do Corpo de Bombeiros no local empenhadas nesta ocorrência. O fogo é bem expressivo. Esse incidente começou por volta das 11h20 da noite e segue até o momento. O endereço certinho que o Corpo de Bombeiros passa pra gente é um galpão ali na Avenida Doutor Gastão Vidigal, altura do número 1946, na Vila Leopoldina. Muito fogo, as equipes ainda tentando combater as chamas, e as imagens que os ouvintes mandam aqui na nossa central de ouvintes são imagens fortes de muito fogo. A gente faz uma atualização daqui a pouco sobre a situação aqui em São Paulo, incêndio de grandes proporções em um galpão ali na região do CEAGESP.
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0: Acontece em São Paulo a 28ª Bienal Internacional do Livro no Distrito Anhembi, esse evento que vai até o próximo domingo, dia 13. O tema desta edição é Festival de Emoções. Para falar sobre a Bienal do Livro, que é um acontecimento em São Paulo e também no Rio de Janeiro, os âncoras do Band News São Paulo, Luiz Megali e Carolina Ercolim, conversaram com o Giovanni Matos, que é presidente da Câmara Brasileira do Livro, sobre esse evento, o novo público e o mercado editorial brasileiro. Você acompanha agora a primeira parte dessa entrevista, essa entrevista completa, para saber um pouco mais sobre o que você pode ver lá na Bienal do Livro de São Paulo esse ano.
2: Quem aí gosta de Bienal do Livro?
3: Boa!
2: Cara de quem adora, Carol.
3: Boa pedida.
2: Eu também gosto muito. Tenho tantas lembranças boas da Bienal. A minha mãe me conta que um dia ela me levou, eu era pequena, não me lembro disso. Mas ela me levou num stand em que, por algum motivo, estavam a Bruna Lombardi e o Ziraldo. E aí eles foram lá tietar os dois.
3: Uhum.
2: O Ziraldo tem uma história em Minas, ele conheceu a minha avó, inclusive. Então ela foi lá e falou: oh, eu sou filho da Marta, sou filho da Marta. Oh, Martinha, que saudade. Ele foi uma simpatia, ele fez uma dedicatória linda pra mim no livro, se não me engano, era o Flicts. Eu tenho até hoje.
3: Uhum.
2: E a minha mãe disse que eu fiquei hipnotizado pelos olhos da Bruna Lombardi. Eu não conseguia fechar a boca. Essa é a minha primeira lembrança de Bienal.
3: Olha só que
2: depois
3: legal.
2: Teve muitas outras. Depois eu conto uma história também do Maurício de Souza, que foi numa Bienal do Livro. Cara, são eventos sempre muito marcantes. Pretendo levar meus filhos. E tá conosco Giovanni Matos, presidente da Câmara Brasileira do Livro, uma das organizações que auxiliam na realização da Bienal. Giovanni, obrigado pela sua participação aqui na Band News.
4: É um prazer falar com vocês. E eu os acompanho diariamente no jornal cedinho.
2: Opa,
4: pela manhã.
2: Aí sim, aí a gente já entra com o jogo meio ganho. Giovanni, o que tem de mais legal nessa Bienal que vai marcar os meus filhos como essa da Bruna Lombardi me marcou lá no passado?
4: Olha, esse ano o nosso tema é um festival de emoções. Então, nós fizemos uma programação e uma curadoria baseado nos grandes eventos culturais ao redor do mundo. Então, o visitante poderá ter experiências, além dos livros, é claro, né, de visitar os estandes, conhecer autores brasileiros e estrangeiros, mas participar de 11 espaços oficiais, todos gratuitos, com palestras sobre mercado, sobre saúde, sobre autógrafos também com os seus autores. E também teremos esse ano um espaço dedicado à Alameda dos Artistas, onde teremos ilustradores, quadrinistas. Então, teremos uma ampla programação para todas as idades e para todos os gostos.
3: E eu queria te ouvir também sobre essa aproximação de um novo público, né? O Megali falou da como é que foi a vida dele ali, vai levar os filhos também, uma nova geração. Uma nova geração que está chegando em meio a outros apelos, né? Geralmente de telas. Então, talvez a proximidade que eles tenham com alguns autores seja diferente das que a gente tinha ali. Atores mais jovens, né? A gente tem visto cada vez mais influencers também entrando no mercado editorial e chamando esse público mais jovem também para a leitura. Queria que você falasse um pouco dessa renovação do público, enquanto também tem pesquisas mostrando uma redução do número de leitores em praticamente todos os segmentos pesquisados. Mas o leitor que continua assíduo, ele está mais voraz também. Queria que você falasse um pouco desse comportamento do brasileiro.
4: Olha, sem dúvida que as telas roubam o tempo, né? Mas a Bienal, como um grande evento, ela traz a oportunidade desse novo público participar desse mundo do livro, ter acesso aos seus autores. Hoje o acesso aos autores é muito mais fácil, então você pode conhecer, entender como ele fez aquela obra, assistir uma palestra. E por outro lado, nós sabemos que um evento deste tamanho, que é o maior evento literário da América Latina, ele atrai esse novo público que, por algum motivo, não teve oportunidade de ter contato com esse mundo dos livros, dos autores, das palestras. Então, sem dúvida, é um grande evento que renova esse público, começando pelas visitas escolares, que acho que é o primeiro contato que os pequenos têm com esse mundo, até outras pessoas que não têm o hábito da leitura, mas podem participar desse evento e desenvolver esse gosto pela leitura e por esse mundo tão maravilhoso que é o mundo dos livros, né?
2: E tradição mantida, Bienal do Anhembi, né?
4: Sim, sem dúvida. Inclusive o Distrito Anhembi, há alguns anos ele foi totalmente reformado, está climatizado, ampliou o espaço físico, toda a parte de estrutura, de alimentação, de toaletes, enfim, é muito agradável, tem um espaço muito gostoso. Esse ano nós teremos uma praça ao ar livre, onde as pessoas poderão também descansar um pouco, teremos também um espaço de descompressão também para pessoas, para neurodivergentes. Então, tudo foi pensado com muito carinho, com uma curadoria muito específica.
2: Silvane, a livraria durante algumas décadas foi seguindo o caminho dos cinemas, né? As livrarias de rua foram desaparecendo e a gente passou a encontrar só livrarias em shoppings. E em alguns shoppings, nem isso, né? Nenhuma livraria. Foram fechando. E dá uma tristeza, né, quando a gente vai para cidades como Buenos Aires, com tantas livrarias, tantas boas livrarias, e aqui a gente não via nenhuma. E eu comecei a reparar, é uma percepção minha, tá? Posso estar falando uma bobagem. Eu comecei a reparar um certo esforço de algumas pessoas em abrir livrarias. Mais em bairros descolados, assim, na Vila Madalena, na Santa Cecília, em Higienópolis, etc. Bairros de... Mas um esforço para trazer as livrarias de volta para as ruas. É uma percepção sua também?
4: Sim, sem dúvida. Nós chamamos de livrarias independentes, já que elas não fazem parte de grandes redes. Existe esse movimento, como você falou, Santa Cecília, o centro da cidade, de livrarias que têm uma curadoria específica. O que eu acho fantástico, porque o público vai caminhar no centro no fim de semana ou até durante a semana, na hora do almoço, e pode entrar na livraria e procurar seu livro ou, enfim, aproveitar uma programação que a livraria esteja oferecendo. Então, nós sabemos que grande parte dos municípios do Brasil, infelizmente, não tem uma livraria, mas existe sim um movimento crescente de abertura de livrarias independentes. Inclusive, há uma livraria que é uma graça ali no Bom Retiro, que é especializada em literatura coreana, que está muito em alta também. Então, eu acredito que esse é um movimento muito positivo e que vai começar a trazer livrarias em mais bairros mais alternativos, digamos assim, e não só nos grandes centros.
2: Faço uma propaganda de uma que abriu lá pertinho de casa, a Bibla, que fica em frente à Escola das Crianças, na Nazaré Paulista, ali é meio Vila Ida, meio Vila Madalena, enfim, essas vilas aí da Zona Oeste, uma graça. Serve um cachorro-quente maravilhoso, uns lanches excelentes e tem um acervo magnífico. Quadrinhos, eu gosto, tem bastante também. Lugar simpaticíssimo, tá? Vou repetir o nome aqui, Bibla, porque eu faço questão, cara. Quem faz o esforço de investir em livraria merece aplausos e divulgação.
3: E outra coisa também que eu percebo na cidade de São Paulo são sebos, que também tem a questão mais cultural, né? Eles não são apenas lugares ali para você conseguir um livro. Cada vez esses lugares estão abraçando mais uma comunidade. Então faz saraus, né? Tem uma lanchonete, um bistrozinho. Enfim, são lugares de ponto de encontro. Porque aí você fomenta a leitura, conversa, você socializa com a literatura. Você encontra pessoas para tomar um café e conversar de alguma coisa nesse sentido. Leva um livro para casa.
2: Você reparou que à medida que as livrarias foram desaparecendo, as farmácias foram se multiplicando? Eu acho que uma coisa tem a ver com a outra, tá? Eu vejo correlação aí entre uma cabeça saudável e um número menor de farmácias, né?
3: Ô, Sevani, eu queria te perguntar sobre o mercado brasileiro, se está conseguindo formar autores com projeção internacional ou se ainda a gente está principalmente consumidor de literatura estrangeira. Eu estava dando uma olhada nos nomes da literatura, né, que vocês trazem nessa edição, então, de brasileiro, Conceição Evaristo, Paula Pimenta, Rafael Montes, Tamar Vieira Júnior, Aline Bey, Socorro Racioli, mas também nomes como Ana Wang, Helena Armas, Alice Osman. Queria que você falasse um pouco de como é a gente se tem se projetado. Tem diversos influencers, por exemplo, que estão apaixonados em Machado de Assis, né? Internacionais, que olham para a nossa literatura e ficam vislumbrados. Queria que você falasse um pouco dessa nossa potência.
4: A Câmara Brasileira do Livro tem um projeto chamado Brazilian Publishers, que é um projeto de internacionalização das obras brasileiras. Então, nós participamos ao longo do ano de diversas feiras internacionais, onde os editores brasileiros podem levar as obras publicadas por autores nacionais para vender os direitos a outros países. Então, nós temos muitos autores, como o Rafael Montes, que você citou, que os direitos foram vendidos para diversos outros.

0: Então, esse projeto é importantíssimo e nós temos, ano a ano, crescido a venda de direitos para o exterior.
1: Legal. Bom, queria que você então convidasse o nosso ouvinte, dando as informações, começa a partir de quando, que horas as pessoas podem chegar. Eu vi que também tem como você fazer reserva, né, para fazer autógrafo de livros no site.
0: Sim, todas as informações estão no site bienaldolivrosp.com.br e também no Instagram, com o mesmo endereço, de 4 a 13 de setembro, no Distrito Anhembi. Nós temos a entrada a partir das 9 da manhã durante a semana, até as 22 horas. Quem compra um ingresso diurno pode ficar o dia todo. Esse ano, uma informação muito importante, nós criamos um ingresso noturno para aquelas pessoas que trabalham durante o dia e querem visitar a Bienal durante a semana. É um ingresso que tem um preço mais barato, a pessoa pode acessar a Bienal a partir das 17 horas, ficar até as 22, com um cashback de 100% do valor do ingresso. Dicas, sapatos e roupas confortáveis, pode levar o seu lanche, garrafinha térmica, teremos ponto de hidratação e também um transfer gratuito saindo da estação Tietê, do metrô Linha Azul. E eu convido a todos a participar deste grande evento literário, um festival de emoções que foi feito com muito carinho para todos vocês. E esperamos todos lá no Distrito Anhembi a partir do dia 4.
2: Muito bem. Sivani Matos, presidente da Câmara Brasileira do Livro, que participa da organização da Bienal do Livro de São Paulo. 28ª edição, tá certo?
1: Isso.
2: É isso, 28ª edição.
0: Correto.
2: Sivani, obrigado pela entrevista. Bom evento, a gente se encontra lá.
0: Com certeza, será um prazer recebê-los.
1: Até mais.
2: E a história que eu fiquei devendo é a seguinte, tava eu com os meus, sei lá, 25 anos, já adulto, né, barba na cara, passeando pela Bienal, eu, meu primo e as respectivas namoradas, não é a Ana com quem eu me casei, uma ex-namorada. E aí passamos por um stand e tava lá o Maurício de Souza autografando, fazendo autógrafos para as crianças, ele tinha os papéis sulfites ali, e aí desenhava, fazia um desenho que a criança pedia, uma Mônica, um Cebolinha, e enfim, aquela fila de 40 crianças, entramos lá, os dois marmanjos, para desespero das namoradas que morreram de vergonha daquilo, acharam o ó e foram passear, deixaram a gente lá, né? Os crianções. E ficamos na fila, cara, os dois grandões ali, todos cotoquinhos lá, com o papelzinho na mão, esperando pro Maurício desenhar. E ele desenhava só o rosto, né? Fazia rapidinho ali o rosto da Mônica. Qual que você pediria, Carol?
1: Eu pedi o Cebolinha quando eu tive a oportunidade.
2: Ah, então, Cebolinha. Ele desenhou o rosto do Cebolinha para a Carolina, do amigo Maurício e tal. Aí quando chegou na minha vez, eu, Maurício, faz para mim o Cebolinha bicudo dos anos 70, aquele que tem a cara mais pontuda. Ele, nossa, o Cebolinha bicudo, aquele eu desenhava. Ele vira para a mulher dele que estava lá fazendo sei lá o quê. Oh, tá, galera. Aqui, ó. Aprendeu a ler comigo.
1: Ah, garoto.
2: Aí me deu um abraço. E aí, ele, em vez de fazer o rosto do Cebolinha, ele fez o Cebolinha de corpo inteiro, andando, com fumacinha atrás, com uma casinha no fundo, graminha. Caprichou mil vezes mais no meu do que no das crianças. E aí, o meu primo, na sequência, pede o Horácio. Faz o Horácio. Ele, nossa senhora, aí que ele morreu de alegria mesmo. Que o Horácio é o xodó dele, né? Sim. É o único que ele mesmo faz, roteiriza, até hoje. E desenhou um Horácio também super caprichado, grandão, legal pra caramba. E depois nas crianças voltou a desenhar rostos. Voltou a escala industrial, a linha de montagem, sim, sabe? E aí depois eu fui entrevistar o Maurício e mostrei esse autógrafo pra ele. É de 2001. Até escrito 2001 lá. Eu falei que eu tinha 25, caramba, acertei na mosca. É, de 2001, tá emoldurado na minha sala, né? Desde então.
1: Então eu vou mostrar aqui, eu mandei para nossa live uma foto, que é um registro de 2014.
2: Ah lá.
1: Uma entrevista que eu fiz com o Maurício de Souza. E eu e o Agostinho Teixeira nos...
2: Nossa, que legal.
1: Desafiamos a desenhar um personagem do Maurício. Eu desenhei esse Cebolinha gordinho.
2: Ficou direitinho.
1: E aí, eu na hora que o Maurício chegou, eu mostrei pra ele, né? A gente mostrou como é que a gente tinha representado. E aí, ele desenhou do ladinho, assim... Um Cebolinha muito perfeito.

0: Tá meio goldinho.
1: Esse bolinho é muito bonitinho.
0: E aí também eu moldurei,
1: Ai,
0: tá lá
1: que
0: em casa.
1: barato, olha.
0: E aí, claro, né? A gente tem a referência do Maurício de Souza muito próximo. E a Bienal era um momento muito importante, porque ele sempre tava.
1: Sempre tava.
0: E sempre fazia questão de estar lá.
1: É.
0: E era uma coisa, né? Imagina, Maurício de Souza chegando lá e tal. Então era um encanto, assim. Ele é sempre muito simpático, né? Acolhedor ali, achou graça da história. Ainda que a gente
1: cara,
0: não
1: ficou
0: tenha...
1: muito legal. Né? Depois eu mostro o meu. O meu é ele passeando com um balãozinho assim. Oi, Luiz Guilherme, tudo bem?
0: Luiz Guilherme. Tudo demais.
1: Vamos pra Bienal. 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

0: Muito bom dia, bom dia, bom dia, bom dia para você, ouvinte Band News FM, sintonizado conosco aqui nesse comecinho de domingo, dia 6 de setembro de 2026. Eu sou a Luana Pereira. Para você que não me conhece, já peço licença para entrar aí no dial do seu rádio, no fone do seu ouvido pelo aplicativo Band Play ou pelo nosso site e também na sua televisão, pelas redes sociais ou também pela Fest TV. Fico aqui com você, sempre te atualizando com os principais destaques do Brasil e do mundo, sempre de olho no que há de mais importante na política, na economia, na cultura e na região aonde você mora. Conto também com a sua participação sempre. 11-999-5920. Tá em casa? Tá tranquilo por aí, só se informando? Ou você tá trabalhando? Manda mensagem aqui pra mim, 11-999-5920, faz seu comentário, programas, o que você tá gostando de ouvir aqui na nossa programação da madrugada Band News FM. E a gente faz mais uma atualização do noticiário para você, começando direto em Belo Horizonte. Belo Horizonte não, em Curitiba, porque o candidato ao Senado, Deltan Dallagnol, divulga dados sigilosos de ministro do Supremo Tribunal Federal. Quem conta mais é a Brenda Neviorovski.
1: O ministro Cristiano Zanin, do Supremo Tribunal Federal, acionou o Tribunal Regional Eleitoral do Paraná nesse sábado, após dados bancários e fiscais dele serem anexados ao registro de candidatura do ex-procurador Deltan Dallagnol, do Novo, ao Senado. Após o ocorrido, o Tribunal Regional Eleitoral determinou o sigilo imediato dos documentos e encaminhou o ocorrido ao Ministério Público. Por meio de nota, a defesa de Dallagnol afirmou que o objetivo não era expor os dados, mas contestar a impugnação da candidatura.
0: Delegados da Polícia Federal pedem que o Procurador-Geral da República se declare impedido de atuar no caso Master. Fala Augusta Proença.
2: A Associação Nacional dos Delegados de Polícia Federal pediu nesse sábado que o Procurador-Geral da República, Paulo Gonet, se declare impedido de atuar nos procedimentos relacionados aos fatos em que é citado na Operação Compliance Zero, que investiga o Banco Master. A entidade também solicitou o arquivamento do procedimento aberto pela PGR para apurar a atuação da PF na elaboração de um relatório sobre o material apreendido na operação. Segundo a associação, os policiais apenas cumpriram uma ordem judicial e a apuração da PGR pode gerar um efeito intimidatório sobre os investigadores.
0: As equipes de socorro resgatam mais dois sobreviventes 10 dias depois da avalanche que devastou a fronteira do Nepal com a China. Os resgates foram realizados neste sábado. Um chinês estava dentro de um túnel da construção da mesma usina hidrelétrica, de onde foram retirados outros dois trabalhadores na sexta-feira. O outro salvamento foi realizado dentro de uma casa, onde uma mulher estava presa em meio ao lamaçal instalado após a avalanche. 1.300 pessoas morreram após o desastre do dia 26 de agosto. Mais de 5 mil continuam desaparecidas. No destaque do esporte, Flamengo e São Paulo definem a primeira semifinal do Brasileirão feminino. As equipes se classificaram neste sábado após eliminarem Ferroviária e Grêmio, respectivamente. O rubro-negro venceu o jogo de ida por 1-0 e conquistou um empate em 2-2 na partida de volta no interior paulista. Enquanto isso, o tricolor derrotou o Imortal por 2-0 após empate em 0-0 na ida. Na sexta, o Bahia também avançou depois de eliminar o Palmeiras nos pênaltis.
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4: A segunda-feira será marcada pela atuação da intensa massa de ar polar sobre o centro-sul do Brasil. O frio ganha força logo cedo e as temperaturas permanecem baixas durante todo o dia, principalmente entre o sul e o sudeste. A chuva perde intensidade em São Paulo, mas ainda pode ocorrer de forma fraca no litoral. No Rio de Janeiro, Espírito Santo e leste de Minas Gerais, a circulação de umidade ainda favorece períodos de chuva. No sul, o tempo firme predomina e tem condição para geada em diversas áreas. No centro-oeste, a tendência é de redução de chuvas e temperaturas mais amenas, principalmente no Mato Grosso do Sul. Entre as capitais, as máximas devem ficar próximas de 13 graus. Em São Paulo, 21 graus no Rio de Janeiro e apenas 15 em Porto Alegre. Valores muito baixos para o início de setembro. Ao longo da próxima semana, O tempo firme volta a predominar no centro-sul, mas os modelos ainda indicam a aproximação de uma nova frente fria entre os dias 10 e 11, com potencial para provocar outra rodada de chuvas expressivas e queda nas temperaturas. Aline Araújo, da Climatempo.
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12: A colunista da Band News FM, Ayana Freitas, cita um levantamento que revela como o uso daquelas canetas emagrecedoras está afetando o varejo. Em participação no Band News Station, que acontece todos os dias, de segunda a sexta-feira, às 11 da manhã, ela conta como empresas estão se moldando a essa nova realidade. Ela conversou com Eduardo Frumento e com Eduardo Barão. Se acompanha agora esse bate-papo.
13: Ah, rapaz, essa moda, entre aspas, né, da caneta emagrecedora está gerando reações em diferentes ambientes, né? A gente chegou a falar já faz um tempinho que aqui em Nova York, por exemplo, em alguns restaurantes você tem ali no cardápio de um prato monjauro, né? O pessoal vai lá e come muito menos, é bem menorzinho, que é o que aquela pessoa que está passando por esse tratamento aguenta. A nossa Ayana Freitas, que acompanha de perto essas mudanças no mercado, tem mais detalhes para a gente sobre o que essas canetas emagrecedoras estão provocando por aí, né, Ayana?
14: Por aqui e pelo mundo inteiro, né? Vou falar aqui de algumas características que a gente tem percebido no mercado brasileiro, mas que com certeza estão reverberando aí também mundo afora. Porque essas canetas, de fato, estão mudando não só o que as pessoas comem, mas a forma como as lojas estão se organizando, como a indústria está determinando, por exemplo, inovação em produto, né? Até as embalagens são feitas agora de outra maneira por conta desse mercado. Uma pesquisa da Nielsen IQ coloca os medicamentos GLP-1 entre as novas despesas que estão disputando espaço no consumo aí do consumidor, né? Do consumo tradicional. Hoje, só para se ter uma ideia, só 5% dos lares brasileiros tem alguém que usa esse medicamento, esse tipo de medicamento, né? Mas entre as pessoas que usam, 6 em cada 10 dizem que tiveram que despriorizar, entre aspas, outros gastos para acomodar o gasto com o tratamento. Então, deixaram de gastar com alguns produtos ou serviços para acomodar os gastos com as próprias canetas e com a readequação dos hábitos alimentares, né? Então, a pessoa pode gastar menos em algumas categorias, mas não necessariamente ela deixa de consumir no total, só está readequando ali o seu consumo. O que tem perdido espaço, né? A gente já falou aqui também algumas vezes, álcool, por exemplo, né? Produtos com álcool, produtos que são aqueles que a gente chama de indulgência, né? Salgadinho, biscoito, enfim, ultraprocessados, aquele que dá um prazer, aqueles que dão um prazer imediato logo que a gente consome, que são muito saborosos, aquela sobremesa maravilhosa. E algumas categorias, obviamente, que tem um preço mais elevado também, já que a gente está falando de adequação de cesta, de compra de carrinho, né? O que está ganhando mais espaço? Proteína. A gente falou também aqui recentemente sobre essa onda de proteinização do mercado, né? De maneira geral, tem produtos dos mais diversos com proteína adicionada. Alimentos frescos também estão ganhando bastante relevância. Então, tem um lado bom, né? O consumidor, ele está consumindo menos, mas ele está buscando produtos que têm mais qualidade, enfim, que têm um valor nutricional maior, buscando mais proteína, buscando mais fibra, buscando mais alimento fresco, como eu acabei de falar, buscando produtos funcionais, por exemplo, né? E as mudanças que a gente está vendo, então, nas empresas, o que, que isso está ocasionando, né, nas empresas? A indústria, por exemplo, então, tanto de produtos já considerados saudáveis, quanto indústria de biscoito, indústria de iogurte, as mais diversas, estão destacando cada vez mais proteína nas embalagens ou reformulando os produtos para adicionar proteína. Então, os produtos que já tinham proteína na composição, as empresas estão muitas vezes mudando a embalagem para destacar essa característica, destacar mais, né? Para o consumidor ver logo que olhar para a embalagem. E os que tinham alguma quantidade menor ou que nem tinham, estão adicionando, reformulando, a indústria está reformulando para adicionar essa, a proteína, enfim, esse componente, né? Supermercado e farmácia estão repensando o que, que eles estão oferecendo, então sortimento de loja mesmo, né? Como colocar esse produto na prateleira, por exemplo, né? Até onde, estando na prateleira, onde vai ficar esse setor do supermercado, da farmácia dentro da loja para chamar a atenção do consumidor. Tem um caso bem recente da associação, a Farmarcas, é uma associação de farmácias independentes aqui no Brasil, né? Não reúne grandes redes de farmácia, mas reúne uma imensidão de farmácias independentes Brasil afora. E eles acabaram de criar, estão testando numa dessas redes, uma categoria de emagrecimento. Então tem lá na farmácia, cuidado, sei lá, com a pele, cuidado com o cabelo, medicamento, sei lá, dor de cabeça, e tem agora emagrecimento também. O que, que tem ali nessas prateleiras, né? Whey, creatina, vitamina, suplementação, quem usa produto para nutrição esportiva, enfim, produtos que são complementares na vida de quem está usando essas canetas. A proposta é justamente, já que as farmácias já vendem as canetas, né? Além de vender as canetas, oferecer produtos que estão relacionados à perda de peso, atividade física, autocuidado de maneira geral. Supermercado. Tem supermercado, vários supermercados, na verdade, inauguraram também zonas específicas, regiões específicas, espaço, viver bem, é o caso da rede Carrefour, por exemplo, com ambiente para produtos com foco em saudabilidade, em bem-estar, em performance também. Dalben Supermercados, que é uma rede do interior de São Paulo, também anotou ali uma área de bem-estar, espaço de bem-estar, reúne suplemento, reúne produto de autocuidado, e aí vai de tudo, né? Desde prática esportiva até um ritual de banho, enfim, também de autocuidado ali para prazer mesmo no dia a dia, né? Mercado Online Shopper criou também uma categoria específica, e essa chama GLP-1 mesmo. Tem ali produtos que são feitos com massas diferentes, por exemplo, não de trigo, produtos que são prebióticos, vitaminas, enfim, uma infinidade de produtos aí, e criaram essa categoria, eles criaram essa categoria, inclusive, porque esses produtos já tiveram uma alta de 75% nas vendas em janeiro desse ano, comparado com julho do ano passado. Enfim, a gente está vendo uma readequação, não só do consumo, né, de quem está usando as canetas emagrecedoras, mas também do próprio varejo, da própria indústria, para fazer frente aí a essa nova demanda, a esse novo hábito mesmo de compra dos consumidores.
15: Aiana, a gente está falando de uma readequação das empresas e também dos consumidores, mas a gente já consegue saber setores que são mais, os setores que são mais prejudicados e aqueles menos prejudicados, aqueles que até porventura podem estar ganhando alguma coisa com essa mudança do consumo? Você elencou aí essas alterações que estão sendo feitas em mercado, farmácia, justamente para não perder mercado. Mas a gente já tem, assim, algumas indústrias que porventura já tenham detectado maiores perdas do que ganhos com essas canetas emagrecedoras?
14: As pesquisas falam muito disso, né? E a gente está vendo até alguma movimentação ou outra aí na indústria também, nesse sentido, quem está faturando menos, por exemplo, revendo portfólio, né? O caso de cervejas, por exemplo, né? Cerveja, as pessoas estão evitando consumir álcool, isso vem diante das canetas emagrecedoras, os jovens também estão evitando, estão apostando mais, então, a indústria está apostando mais em cervejas funcionais, cervejas que tem ou não tem álcool, ou não tem também glúten, por exemplo, né? Tem algumas outras atribuições ali para atrair esse consumidor. De maneira geral, o que as pesquisas dizem é que perdem espaço, né? Digamos assim, ou passam a ter um espaço menor na cesta de compras. Produtos, então, com álcool, né? Cervejas e outros produtos, snacks, por exemplo, esses salgadinhos, esses pequenos prazeres do dia a dia, né? Lanchinhos e tudo mais. Biscoitos, que são biscoito que tem muito açúcar, por exemplo, né? Até chocolate, as pessoas estão consumindo menos. quando a gente está falando especialmente de quem está usando essas canetas, né? Por outro lado, ganham espaço aí, como eu comentei, produtos que têm alguma característica que ajuda no funcionamento do organismo, produtos mais saudáveis, produtos mais naturais, mais frescos, né? Enfim, essa é a tendência geral, digamos assim, né? De que muito em breve a gente vai conseguir dar exemplos bem práticos, assim, de mercados que sofreram mais e menos com essa onda aí da GLP, uma das canetas emagrecedoras.
13: Há uma discussão muito grande sobre isso, né? Afinal de contas, digamos que a alimentação americana não é uma das mais saudáveis do mundo, muito pelo contrário, né? Então, essas grandes redes de fast food estão em polvorosa. O americano paga pouco para comer porque come, enfim, o que se come em lanchonete, em rede de fast food e tudo mais. E com essas canetas, a procura por esses restaurantes, por essas lanchonetes, tem diminuído. Tem diminuído. Então já é algo muito perceptível aqui no dia a dia do americano, algo que está levando a discussões importantes aqui e tudo mais, porque digamos que essa alimentação em grandes quantidades, alimentação de comida que está distante de ser a mais saudável, sempre foi um pouco da mola propulsora desse setor nos Estados Unidos. Com as canetas emagrecedoras, a alimentação muda completamente, né? A quantidade diminui radicalmente. E por isso esse tipo de debate está rolando por aqui, porque está afetando a economia, apesar de trazer um benefício muito grande para a saúde dessas pessoas. Muito bem, a Ayana Freitas com o assunto do momento, volta na próxima semana conversando com a gente. Grande beijo, ótima semana, Ayana.
14: Beijos, até.
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12: Uma hora e 25 minutos. O presidente do Supremo Tribunal Federal, Edson Fachin, avalia levar ao plenário da corte a decisão sobre a abertura de investigação contra os ministros Alexandre de Moraes e André Mendonça no caso do Banco Master. Um desfecho definitivo nessa conjuntura pode ficar para depois das eleições. Em outra possibilidade que pode ser adotada por Fachin é a chamada avocação de relatoria. Fachin assumiria pessoalmente a condução do inquérito do Banco Master, que hoje tem André Mendonça como relator. A mudança depende obrigatoriamente do aval do colegiado. Um acidente em uma rodovia causa a morte de um bebê e deixa a mãe dele ferida no sul do país. Quem explica o caso é a Brenda Nevierowski.
18: Um bebê de 6 meses morreu soterrado por uma carga de arroz na manhã desse sábado no Paraná. A criança estava dentro de um caminhão que tombou em Biporã, no norte do estado. O veículo fez uma curva para entrar numa rodovia quando perdeu o controle. De acordo com a Polícia Rodoviária Federal, estavam na carreta o motorista e pai da criança e a mãe, ambos do Paraguai. Com o impacto, a passageira ficou presa às ferragens, teve lesões graves, o bebê foi arremessado e acabou soterrado, falecendo no local. Já o pai e motorista não sofreu ferimentos.
12: Depois de meses internado, o ex-técnico Carlos Alberto Parreira se recupera em casa. Vinícius Calisto.
19: O ex-técnico da seleção brasileira, Carlos Alberto Parreira, recebe alta após 80 dias internado. O treinador da equipe tetracampeã do mundo, de 83 anos, estava recebendo tratamento no Hospital Samaritano, na Barra, na zona sudoeste do Rio, e foi liberado a retornar para casa na manhã desse sábado. Parreira deu entrada na unidade em 16 de junho com uma inflamação pulmonar. Em nota, o Hospital Samaritano afirmou que é uma grande satisfação a alta médica do ex-treinador. A unidade destacou que, ao longo do período de hospitalização, Parreira apresentou evolução clínica positiva após ter sido internado com uma grave inflamação pulmonar. A partir de agora, ele vai fazer acompanhamento domiciliar e ambulatorial para monitoramento do seu quadro geral.
12: E o Corinthians suspende os torcedores que xingaram um garoto de 8 anos que ganhou uma camisa de Neymar no clássico contra o Santos no último dia 30 de setembro. Em nota oficial, o Timão cancelou os planos de sócio-torcedor dos corintianos, que não poderão entrar na Arena Corinthians a partir deste domingo, já no jogo contra a Chapecoense pelo Campeonato Brasileiro. Foram 6 torcedores identificados, segundo a nota do time paulista. Eles vão responder pelos crimes de provocação de tumulto e podem ficar proibidos de frequentar jogos do Corinthians por 3 anos.
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0: 1:32 pelo horário de Brasília. Eu tô esperando a sua mensagem. 11 999 592 100 é o número da central de ouvintes Ricardo Boechat, onde você faz o comentário da nossa programação, onde você deixa a sua opinião sobre tudo que tá acontecendo no Brasil e no mundo e também tudo que tá rolando aqui na Band News FM. Dados do IBGE apontam que a economia brasileira cresceu 0,5% no segundo trimestre deste ano. Número até expressivo. A alta do PIB foi puxada pelo agro, com expansão de quase 3%. E quem traz mais informações sobre esse assunto, entrevistou um especialista, foi o Humberto Ferretti e a Larissa Biscaia. Você vai acompanhar esse bate-papo agora.
1: Economia brasileira cresceu 0,5% no segundo trimestre. É isso que mostra o levantamento que é feito sempre pelo IBGE. Para a gente entender o que isso significa, conversamos agora com a economista, professora da FGV, a Carla Beni. Professora, vou pedir para a senhora explicar, vamos evitar termo técnico se possível, mas 0,5% no segundo trimestre de ano. É muito? É pouco? A gente comemora? Fica igual? Qual que é a tua leitura desse número?
2: Quando a gente escuta que o PIB cresceu 0,5%, ele cresceu 0,5% em relação ao trimestre anterior. Esse é o primeiro ponto importante. E quando a gente pensa nesse percentual, é um adicional de produtos que foram feitos e serviços de um trimestre para o outro. Então, vamos fazer aqui uma conta rápida. Se você tiver esse crescimento, a gente vai fechar o ano aí mais ou menos em torno de 2% do PIB. Ou seja, que esse ano a gente teve um crescimento de produtos adicionados, aquilo que foi somado em relação ao ano anterior, da ordem de 2%. Então, assim, para o nosso cenário, considerando que a gente tem uma taxa de juros, que na taxa Selic a gente já está com dois dígitos desde 2022, agora a gente começa a sentir uma queda um pouco maior na atividade econômica.
3: Ou seja, professora, vai havendo um esfriamento, mesmo que gradual, da economia. E isso talvez fique evidente em um dos indicadores do PIB, né? A gente falou do número de 0,5%, mas é importante a gente tentar destrinchar isso para quem nos acompanha. O consumo das famílias, por exemplo, caiu nesse período. O agronegócio teve um resultado muito bom, com crescimento de quase 3%. O consumo das famílias caiu, isso num cenário em que a gente tem noticiado com frequência de desemprego baixíssimo. Ou seja, as pessoas estão trabalhando, estão tendo renda, mas eventualmente não estão conseguindo gastar tanto por endividamento, pelos juros altos que a senhora citou. Enfim, como é que a gente consegue fazer essa leitura especificamente da queda do consumo das famílias?
2: Esse ponto acho que é um dos mais importantes que a gente tem para avaliar, porque nós temos óticas diferentes de cálculo do PIB. Eu tenho a ótica da oferta, da demanda, tenho a ótica da renda. E quando a gente pensa no consumo das famílias, é a ótica da demanda. E esse item é o mais relevante da fórmula toda. Então, quando a gente tem essa queda do consumo das famílias, ela está sim relacionada ao endividamento. Ainda bem que o emprego está indo muito bem, obrigada. Nós estamos no menor índice histórico nosso, porque o grande problema seria se as famílias estivessem perdendo o emprego, mas a composição da renda e o fechamento, digamos assim, do mês, se a gente pegar os dados do Serasa, nós estamos aí com 48% da população adulta negativada. Eu não estou falando endividada, eu estou falando já negativada. Então, sim, você tem resultados de venda, mas o consumo vai diminuindo porque você tem um esgotamento, digamos assim, do orçamento mensal.
1: Professora, seria esse o desafio para o Brasil crescer mais? Então, a gente poderia apontar que a situação das famílias, cada uma com seus desafios internos, dentro de um contexto um pouco maior que acaba barrando ou talvez impedindo de ganhar tração esse crescimento?
2: Eu acho que esse é o grande ponto, Larissa, agora para o final do ano e também para o ano que vem, esse é um grande desafio. Outro grande ponto nosso é o custo do capital, né? Porque o Brasil continua tendo a maior taxa real de juros do mundo. É muito difícil para o setor privado conseguir capital e fazer reinvestimentos. E eu vou destacar um ponto aqui importante também no relatório do PIB, que quando você pega o segundo trimestre de 2026, que é esse analisado, com o segundo trimestre de 2025, ou seja, no comparativo de um ano, o investimento, que é aquilo que a gente chama de formação bruta de capital fixo, ele caiu, porque ele estava em 16,6 e ele está 16,1. Mas parece pouco, mas não é, porque o investimento de hoje é o emprego de amanhã.
3: A gente fala com a professora Carla Bene, que é economista da Fundação Getúlio Vargas. Professora, mudando o assunto, falando ainda, obviamente, do PIB, mas destrinchando e olhando para um outro aspecto que já foi citado aqui, a questão do agro. Talvez se não fosse um crescimento de quase 3% do agro, a gente pudesse ter um resultado negativo. O agro vive um ano bom, com safra de grãos recorde, com várias culturas registrando aumento de exportações. Enquanto que o agronegócio, que quando a gente fala inclusive em balança comercial, costuma representar sozinho praticamente metade de tudo que o Brasil vende para fora. Como é que está o cenário do agro neste momento e o impacto direto dele no PIB? Salvou o PIB, digamos assim?
2: A gente precisa só colocar um pouco no contexto, porque o agronegócio, ele não representa nem 9% do PIB. Nós temos 70% de serviços e em torno de 20, 22% de indústria. Então, quando você pega o volume do agro, sim, a gente tem um volume de exportação e a gente fica muito focado nisso. Só que quando você pega a fórmula do PIB para fazer esse cálculo, você precisa descontar toda a importação. Você tem um saldo líquido. Então, no saldo líquido, o percentual acaba impactando menos dentro da fórmula. Mas sim, se você pegar a parte de exportação, nós estamos, de novo, né, com resultados muito positivos, o que é muito importante para o Brasil na exportação. E eu também vou destacar um outro ponto, que é a exportação nossa, principalmente se você comparar de um ano para o outro, a parte de petróleo e gás. Petróleo e gás também, porque diante de toda essa crise internacional, dessa guerra no Oriente Médio, nós estamos exportando, o Brasil é exportador de energia. Então, isso também acaba contribuindo com o resultado das contas.
1: Professora, infelizmente nosso tempo aqui está acabando, vou pedir a resposta um pouco mais objetiva. Para a gente pensar agora na projeção do segundo semestre do ano, por quê? Todo mundo que você conversa, principalmente o setor empresarial, fala, olha, vem eleições por aí, a coisa é muito incerta. A gente consegue projetar ou esperar alguma coisa para o próximo relatório do PIB?
2: Acho que a gente não consegue fechar o ano com um PIB maior do que 2,1, 2,2, mesmo sabendo que o segundo semestre é um segundo semestre melhor, a gente está com um endividamento e uma inadimplência que está complicando muito os orçamentos. Então, a gente não pode colocar muito, muitas fichas apostadas nesse ponto.
1: Muito bem, conversamos aqui na Band News FM com a professora Carla Bene, ela que é professora da FGV, economista também. Professora, te agradeço demais pelo teu tempo, pelas explicações super esclarecidas por aqui, uma aula mesmo. Obrigada, viu?
2: Obrigada a todos, até a próxima.
1: Até.
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0: A gente faz mais uma atualização do noticiário aqui na Band News FM. Hoje é domingo, dia 6 de setembro de 2026. 10 estados e o Distrito Federal estão em alerta para tempestades até o fim deste domingo. O IMET emitiu um aviso para Goiás, Minas Gerais, Mato Grosso, Acre, São Paulo, Espírito Santo, Mato Grosso do Sul, Rondônia, Rio de Janeiro, Amazonas e Distrito Federal. Há possibilidade de rajada de vento e o Instituto Nacional de Meteorologia não descarta casos de queda de árvores e problemas nas redes de energia elétrica. No Sudeste, as instabilidades climáticas devem continuar também na segunda-feira. A Polícia de Minas Gerais investiga as causas do desabamento de uma estrutura em um evento na região metropolitana, lá de Belo Horizonte. Matheus Hermógenes é quem traz mais detalhes.
1: Em nota, a 54ª Expo 7 informa que isolou imediatamente a área após o desabamento de uma estrutura que deixou 12 pessoas feridas, acionando as equipes de segurança e atendimento do evento, realizado em Sete Lagoas, região central de Minas. Uma nova vistoria foi realizada neste sábado para garantir a continuidade da programação com segurança e os organizadores afirmam disposição das autoridades. O acidente aconteceu por volta das 3 da manhã do sábado e, segundo o Corpo de Bombeiros, a estrutura metálica ficava ao lado do palco e dava acesso aos banheiros do evento. Todas as vítimas tiveram ferimentos leves. 4 foram levadas ao Hospital Municipal pelos bombeiros, 3 pelo SAMU e as demais foram atendidas no posto médico do local. A Polícia Civil investiga as causas do desabamento. Ninguém foi conduzido à delegacia.
0: Ondas acima de 2 metros de altura podem ser registradas no Rio de Janeiro, fala a Maria Eduarda Vieira.
2: A Marinha do Brasil emite um alerta de ressaca para o Rio de Janeiro na segunda-feira. O aviso é válido até às 6 horas da noite. Segundo o Centro de Operações do Rio, ondas de até 2,5 metros de altura podem atingir a orla da cidade. Durante o período, o município recomenda que a população evite o banho de mar, não permaneça em mirantes e não pedale na orla. Além disso, pescadores devem evitar navegar. Em casos de emergência, é indicado acionar o Corpo de Bombeiros pelo telefone 193.
0: E o São Paulo vence a segunda consecutiva no Brasileirão e agora mira o duelo contra o Boca Juniors pela Sul-Americana, Aline Fanelli.
3: O técnico Dorival Júnior explica que deixou Caleri no banco na vitória do São Paulo por 2-0 sobre o Atlético Mineiro porque ele ainda vem em um processo de recuperação. O camisa 9 torceu o tornozelo esquerdo contra a Chapecoense, não entrou contra o Bragantino e foi utilizado no segundo tempo ontem no Morumbi.
4: O Caleri está fazendo um trabalho de recuperação, ele vem evoluindo com um passar de dias aí, treinamentos, não quisemos arriscar, até porque estamos abrindo aí 2 semanas com vários jogos, optamos por aqueles que estão nesse momento num condicionamento melhor do que alguns outros.
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7: A nossa ouvinte Renata de Campinas escreve contando que ela tem um gato e às vezes de madrugada, quando ela acorda, o gato está a observando, me encarando, Manu. Fico muito aflita. O que, que ele quer? Ô Renata, provavelmente, muito seguramente, nada de sobrenatural. Às vezes tem gente que pensa que é algo sobrenatural, mas não é isso. Os gatos, eles têm maior período de atividade ao amanhecer e ao entardecer. E eles podem ficar acordados durante a noite, e isso é natural para eles, né? Enquanto a gente tá num sono profundo, às vezes eles ficam olhando, esperando você acordar ou antecipando. Muitas vezes ele não entende que você tá dormindo. Como é que você pode estar dormindo enquanto ele está agitado? Ele quer a comida ou ele quer brincar, especialmente se ele fica muito tempo sozinho e ocioso. Ele tá pronto para que você acorde e faça companhia. Então, além disso, ele pode estar monitorando monitorando, assim como os gatos fazem. Eles observam tudo e todos e toda a rotina da casa. Então, você está dormindo, é um motivo. Um humano dormindo também é um motivo dele estar ali de sobreolho, controlando.
3: Você tem dúvidas? Mande um e-mail para elbicho@bandnewsfm.com.br ou então no meu Instagram, Manu Karsten. Participe, eu espero você. 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
0: Os ministros do Supremo Tribunal Federal estão perplexos com o racha na corte entre os magistrados Alexandre de Moraes e André Mendonça. A informação da colunista da Band News FM, Mônica Bergamo. Ela conversou com a Carla Bigato, a Sheila Magalhães e o Luiz Megali sobre o assunto.
18: Gilmar Mendes, encolhido, em posição fetal, de Astófoli, debaixo das cobertas, tomando sorvete no pote, assistindo episódios após episódios de Ally McBeal. Cássio Nunes, desfolhando uma margarida. Mal me quer, mal me quer, mal me quer. Esse é o clima no STF, com a guerra entre Moraes e Mendonça.
19: É o clima, mas não, não, não, não. Tira fora o André Mendonça e o Alexandre, né? Quer dizer.
18: Não, esses estão mais balísticos, né?
19: Apesar de fotografias aí em que os ministros apareceram rindo, apesar das cenas da sessão dessa semana em que tudo transcorreu na mais absoluta normalidade, né? A perplexidade, Megali, esse é o. Eu falei com muitos ministros, tá? Que não são os dois, E sempre quando você tem uma disputa dentro do Supremo, sempre tem aquela briga para um lado, briga com o outro. Não, nós vamos fazer isso, nós vamos fazer aquilo. Agora o clima está de total, de verdade, perplexidade, muita preocupação, né? Eu diria até tristeza mesmo, que tomaram conta dos magistrados que não estão envolvidos nessa briga entre o André Mendonça e o Alexandre. Ou seja, de todos os outros. E ninguém sabe dizer, Omegali, como nem quando essa briga vai parar. A gente até tentou, a gente relatou aqui saídas que estavam sendo buscadas pelo ministro Edson Fachin e por outros colegas para colocar água na fervura, para achar uma solução, né, que desse uma no cravo e uma na ferradura, ou seja, que mostrasse que não, o ministro André Mendonça atropelou ritos e sim, o Alexandre tem que ser investigado, quer dizer, como chegar a uma solução que fosse mais ou menos, pudesse chegar a um acordo, né? Mas depois dessa bomba aí de nêutrons, né, que o ministro Alexandre de Moraes explodiu ontem em cima do André Mendonça, a verdade é que eles agora, os outros ministros, avaliam que estão diante de dois magistrados de fato incendiários, né? Que ultrapassam os limites, estão no modo guerra, e não podem ser contidos, né? Porque no Supremo, o Megali, ninguém manda em ninguém. Ninguém lidera ninguém e isso dificulta muito a saída. Então, o André Mendonça acha que está certo, né? O Alexandre acha que está certo, que tem que reagir. E os dois entraram nessa guerra que, enfim, eu apurei que mesmo ministros que se alinham com o André Mendonça, por exemplo, estão contrariados pela forma, pelo método e, sobretudo, pelo momento que ele escolheu para expor de vez o ministro Alexandre de Moraes, quer dizer, em pleno processo eleitoral. Né? Eu ouvi isso, né? O ministro André riscou um fósforo e jogou num tanque de gasolina e agora ninguém consegue apagar esse incêndio. O incêndio tomou conta do prédio todo. Já o ministro Alexandre também é muito criticado por toda a proximidade com o ex-banqueiro Daniel Vorcaro, por tendo um papel e a importância que ele tinha, né, simbolizando o compromisso do Supremo com a democracia, ter se comportado como ele se comportou, como revelam essas mensagens todas divulgadas depois que o ministro André levantou o sigilo de um relatório que ele mesmo pediu para a PF fazer. Então, mesmo entre os que apoiam o Alexandre, também se escutam críticas, né, contrariedades, inclusive ao fato de esse inquérito das fake news que ele usou para pedir investigação contra o ministro Mendonça está se prolongando demais, já deveria ter sido encerrado há muito tempo. Ou seja, Megali, o Supremo foi arrastado para uma situação, para um incêndio inédito de grandes proporções que ninguém consegue conter, e resta ao ministro Edson Fachin ganhar tempo, é isso que ele está fazendo. Pedir explicações, dar prazos, fazer análises, empurra para cá, empurra para frente, para ver se a instituição encontra uma saída. De novo, né, é uma instituição que tem 11 pessoas, 10 agora, cada um fala o que quer, faz o que quer, toma a decisão que quer, teria que ter uma liderança muito forte entre eles, que liderasse todos, isso não existe hoje. Então, está nesse impasse, Megali. Todo mundo querendo saber o que vai acontecer, para onde vai, e ninguém tem essa resposta hoje, Megali. Eu sei que, tirando os dois que estão em modo guerra, os outros estão assistindo de camarote sem ter muito o que fazer, Megali.
11: Bom, aí é uma particularidade da democracia brasileira, né? Existe aqui o foro especial para função, o foro privilegiado, se preferir, que faz com que ministros, eventualmente, que tenham cometido irregularidades, sejam investigados pelos seus pares. E não é uma jabuticaba, tá? É algo que existe em várias democracias, boa parte das democracias do mundo também possuem um instituto semelhante ao do foro privilegiado, mas outras não. Em outras, ministros, quando incorrem irregularidades, vão direto para a primeira instância, o que pelo menos tira esse abacaxi do colo dos seus colegas.
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0: 1:58 pelo horário de Brasília, o presidente Lula assina um decreto para proteger fãs e combater o cambismo digital. Quem explica pra gente essa decisão é Augusta Proença.
1: Na presença de fãs clubes de artistas pop, o presidente Luiz Inácio Lula da Silva assina um decreto que combate o cambismo digital e fortalece a segurança dos fãs nos shows. A cerimônia aconteceu no Palácio do Planalto nesta segunda-feira. Os três pilares principais do documento são o combate ao cambismo digital, a distribuição de água potável em eventos e a transparência nos serviços de compra e venda de ingressos. O cambismo digital é atividade agora proibida, de compra de lotes de ingressos para eventos por meio de bots ou ferramenta de inteligência artificial. Nessa antiga modalidade, os fãs tinham mais dificuldade para comprar os ingressos, que são limitados diretamente pelas plataformas, e acabam tendo que recorrer à revenda feitas por cambistas, que não oferecem garantia sobre a originalidade dos ingressos e ainda podem cobrar preços abusivos. Uma das formas de combater essa prática será por meio da identificação dos compradores com o uso de dados pessoais. Os ingressos também serão rastreáveis, ou seja, cada um terá um número próprio, o que ajudará a impedir que o mesmo ticket seja vendido mais de uma vez. Além disso, o decreto exige transparência das plataformas de venda online. Sites de revenda precisarão deixar claro logo no início da compra que não são plataformas oficiais, além de informar todas as taxas antecipadamente e não apenas na hora do pagamento. O documento também combate taxas abusivas. Um exemplo são taxas de entregas, que podem até dobrar o preço de uma meia entrada, comprometendo o benefício do valor reduzido, como explica o ministro-chefe da Secretaria-Geral da Presidência do Brasil, Guilherme Boulos.
2: A transparência também vai se estender para as taxas acessórias. Então, quando alguém hoje vai comprar o ingresso, aparece lá taxa de não sei o quê, taxa de não sei o quê. Quando vê, o preço real acaba saindo muito mais. Essas taxas vão ter que estar devidamente especificadas e justificadas. E também a garantia do direito à meia entrada, que com taxas maiores acaba sendo inviabilizado. A meia entrada acaba virando a inteira e isso, com esse decreto, será coibido.
1: Por fim, eventos que recebem mais de 1.000 pessoas serão obrigados a fornecer água potável gratuitamente. A determinação também está relacionada à morte de Ana Clara Benevides, de 23 anos, durante um show da cantora Taylor Swift em 2023, depois de a jovem sofrer uma parada cardiorrespiratória associada à exaustão térmica provocada pelo calor no evento.
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0: Pontualmente 2:01 pelo horário de Brasília.
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Muito bom dia para você, ouvinte Band News FM, que está acompanhando a nossa programação nesse domingão, dia 6 de setembro de 2026. Eu sou a Luana Pereira e até às 7 horas da manhã te faço companhia por aqui, com muita informação, muita prestação de serviço para você que está acompanhando a gente pelo rádio, você que nos acompanha pelo aplicativo Band Play ou pelo nosso site, pelas redes sociais ou pela sua Fast TV com imagens. Fica aqui comigo, participa da programação, sabe como? Lá pela nossa central de ouvintes, Ricardo Boechat. 11-999-59-200. A gente vai ter muita notícia para você começar essa semana muito bem informado com tudo aquilo que há de importante no Brasil e no mundo. A gente faz agora a primeira atualização do noticiário. E começamos direto em Brasília, porque delegado

0: Advogados da Polícia Federal pedem que o Procurador-Geral da República se declare impedido de atuar no caso Master. É o que conta pra gente Augusta Proença.
1: A Associação Nacional dos Delegados de Polícia Federal pediu nesse sábado que o Procurador-Geral da República, Paulo Gonê, se declare impedido de atuar nos procedimentos relacionados aos fatos em que é citado na Operação Compliance Zero, que investiga o Banco Master. A entidade também solicitou o arquivamento do procedimento aberto pela PGR para apurar a atuação da PF na elaboração de um relatório sobre o material apreendido na operação. Segundo a associação, os policiais apenas cumpriram uma ordem judicial e a apuração da PGR pode gerar um efeito intimidatório sobre os investigadores.
0: O presidente da Rússia, Vladimir Putin, autoriza 3 dias de cessar-fogo na guerra contra a Ucrânia. A medida foi tomada para garantir que delegações dos Estados Unidos consigam desembarcar em Kiev. Autoridades norte-americanas tentam costurar um acordo de paz na região. A guerra entre Rússia e Ucrânia já dura 4 anos. O Superior Tribunal de Justiça Desportiva suspende a pena de 2 partidas aplicadas ao técnico do Palmeiras, Abel Ferreira, por chutar o microfone na transmissão na partida contra o Mirassol. Neste sábado, a relatora do processo no CTJD, Antonieta da Silva, atendeu a um pedido do Departamento Jurídico do Verdão e concedeu um efeito suspensivo até o julgamento do recurso. Com isso, Abel Ferreira estará no banco de reservas no jogo deste domingo diante do Botafogo, lá no Engenhão, em partida válida pela 26ª rodada do Campeonato Brasileiro. E ainda de olho no esporte, o medalhista olímpico Alisson dos Santos vence a última etapa da Diamond League em Bruxelas, na Bélgica, e conquista o título da temporada. Pio venceu a prova dos 400 metros com barreiras neste sábado, com um tempo de 46 segundos e 70 centésimos. Agora o brasileiro é tricampeão da Diamond League, com os títulos também em 2022 e 2024. Na etapa anterior, em Zurique, na Suíça, Pio levou o ouro e estabeleceu um novo recorde mundial, com um tempo de 45 segundos e 80 centésimos. O pódio na prova de ontem ainda teve Matheus Lima com a medalha de bronze.

A segunda-feira será marcada pela atuação da intensa massa de ar polar sobre o centro-sul do Brasil. O frio ganha força logo cedo e as temperaturas permanecem baixas durante todo o dia, principalmente entre o sul e o sudeste. A chuva perde intensidade em São Paulo, mas ainda pode ocorrer de forma fraca no litoral. No Rio de Janeiro, Espírito Santo e leste de Minas Gerais, a circulação de umidade ainda favorece períodos de chuva. No sul, o tempo firme predomina e tem condição para geada em diversas áreas. No centro-oeste, a tendência é de redução de chuvas e temperaturas mais amenas, principalmente no Mato Grosso do Sul. Entre as capitais, as máximas devem ficar próximas de 13 graus. Em São Paulo, 21 graus no Rio de Janeiro e apenas 15 em Porto Alegre, valores muito baixos para o início de setembro. Ao longo da próxima semana, o tempo firme volta a predominar no centro-sul, mas os modelos ainda indicam a aproximação de uma nova frente fria entre os dias 10 e 11, com potencial para provocar outra rodada de chuvas expressivas e queda nas temperaturas. Aline Araújo, da Climatempo.

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0: seja bem-vindo, você ouvinte Band News, sintonizado com a gente em mais um Band News em Forma. Hoje a gente vai falar sobre como o exercício pode ser considerado um remédio, em muitos casos, e mudar a nossa percepção de vida, de saúde, a nossa qualidade de vida. Não é isso, Camila Rich?
1: É isso, mais uma vez a gente vai falar, né, que é o melhor remédio que existe, atividade física. Sou suspeita, mas todo mundo sabe disso e a gente tem uma história muito bacana hoje aqui no programa que vai mostrar para os nossos telespectadores e ouvintes, né, Isa?
0: É isso, tenho o prazer de receber aqui no estúdio do Band News Informa a Lu Ferreira, que é criadora de conteúdo, e o Léo Horta, também criador de conteúdo. A gente vai saber um pouquinho mais da história dos dois. Gente, que prazer falar com vocês. Sou uma grande fã do trabalho dos dois, já acompanho há muitos anos. É muito legal ver como vocês transformaram não só a vida de vocês, mas o conteúdo e a influência para esse lado também. Sejam bem-vindos.
2: Obrigada. Obrigada pelo convite. É um prazer estar aqui também.
3: Obrigado.
0: Vamos começar do começo. Vocês estão na internet há muitos anos. A Lu, blogueira raiz, então acompanhou as transformações da internet. Sempre no, na área de beleza, né, Lu? Indo um pouco para moda, para lifestyle. Mas hoje a gente vê que o seu conteúdo mudou, mas também porque a sua vida, o seu lifestyle mudou. Sim. Então, conta pra gente como foi essa virada de chave.
2: Bom, eu comecei há 19 anos com um blog que era focado inicialmente em gastronomia, mas que despontou mesmo com cosméticos, beleza, reviews, né, de produtos, e eventualmente acabou entrando no lifestyle também. Depois disso, a gente desenvolveu as redes sociais, né, Instagram, YouTube, que a gente tem um canal que também é bem grande. E em 2020, pandemia, né? Acho que todo mundo passou aí por uma grande...
0: Pequeno detalhe, né?
2: Não sei se você ficou sabendo. Mas acho que todo mundo passou por uma grande mudança mesmo, né? É um evento tão grande que... E aí eu, quando, né, a gente se viu naquela situação, né, de estar proibido de sair de casa por conta de uma doença, eu resolvi ser muito teimosa e ser a minha versão mais saudável. E aí eu comecei a fazer o que eu, né, tinha ali ao meu alcance. Então eu comecei, já que, por exemplo, eu tinha que cozinhar todas as refeições, não dava para sair para almoçar, eu comecei a cozinhar comida saudável e a testar maneiras de comer bem, né, de poder comer ser muito gostosa, ainda que saudável. Porque existia esse meio que trauma, né? Assim, ai, aquela salada sem graça e tal. Então fui descobrindo, cozinhando bastante. E eu resolvi alugar uma bicicleta para começar a treinar. Comecei a treinar com o treino da internet. Bom, nessa jornada de querer ser a minha versão mais saudável possível, eu falei, vou fazer todos os exames e marcar todos os médicos que eu ficava protelando. E aí, obviamente, tive que esperar um pouquinho, né? As coisas melhoraram um pouco, mas aí, no final de 2020, eu finalmente tive o diagnóstico de espondilite anquilosante, que é uma doença crônica autoimune, que não tem cura, mas que tem um tratamento para a gente viver bem com a doença. Então, foi assim que a minha vida mudou e, consequentemente, o meu conteúdo mudou também. Porque o meu conteúdo, querendo ou não, ele espelha um pouco a minha vida. E eu também, gente, sabe quando você descobre uma coisa que é tão assim, eu preciso falar para as pessoas sobre isso? Porque uma vez que eu tive o diagnóstico, eu sou uma pessoa que gosta muito de ler. Então, eu fui ler 1 milhão de livros. E aí, né, cheguei naquela máxima de que a espondilite é uma doença inflamatória. Mas, assim, na época, o livro que eu li falava que 70% das doenças que mais matam são de cunho inflamatório. Então, os problemas cardíacos de circulação, câncer, a demência. Eu falei, gente, mas peraí. Se eu tô aqui fazendo toda uma alimentação, uma mudança de estilo de vida, porque eu tenho uma doença inflamatória, todo mundo tem que fazer isso, sabe? Assim, eu falo que dá uma vontade de gritar pela janela. Gente, tá todo mundo vivendo errado. Os médicos têm razão.
0: Olha só, e não é?
2: Se prestar atenção, né? Enfim, e aí eu comecei a compartilhar também. Aí veio essa mudança bem natural, por conta dessa grande virada que teve na minha vida.
1: Mas, Lu, o que foi que você sentiu para ser diagnosticada? Você foi procurar... O que você foi procurar? O que você estava sentindo para ter esse diagnóstico?
2: 10 anos de dor crônica. Essa é a média de tempo que demora...
1: Mas na sua coluna, nas suas costas ou não?
2: Na região da sacroiliaca, né? Que é naquela parte que a gente chama de cóccix.
1: Sim.
2: Né?
1: Sim.
2: Uma dor bem intensa ali, muitas vezes... me acordava durante a noite, é uma característica da doença, né? É uma doença que à noite provoca uma rigidez e geralmente é onde a pessoa sente mais dor. Uma rigidez matinal, do tipo de levantar assim, né, realmente não consegui se movimentar 100%. Sabe quando você fala que tá travada? Ah, eu tô travada. É, e muita, muita dor. E eu já tinha ido a milhões de médicos, né? Claro que você tá sofrendo com uma dor há 10 anos, não é que fiquei lá parada, vou ficar sofrendo. Já tinha ido em muitos ortopedistas. Mas eu não tinha ido ao reumatologista, que é o médico que efetivamente, né, foi diagnosticar a minha doença. E os ortopedistas, eles não tiveram essa sacada de me falar, putz, procura um reumato. É, eu acabei indo, porque numa das crises absurdas, eu comecei lá a procurar alguma coisa na internet e tal, será que tem e tal. E eu cheguei no nome da doença. E aí, primeiro eu olhei e falei, meu Deus, que nome horrível, essa doença deve ser, eu não quero ter isso. Mas eu fiquei com aqui, isso foi em 2018, eu lembro porque eu estava numa viagem específica. Então, quer dizer, eu fiquei com essa informação meio que no fundo da cabeça por 2 anos e pouco até eu efetivamente ir atrás para entender o que que era.
0: E vamos puxar o Léo para essa conversa, que a gente está falando do caso da Lu, de uma doença inflamatória, mas o Léo tem uma realidade diferente, um diagnóstico, uma vivência também com atividade física diferente. A Lu e o Léo, gente, são casados, para a gente trazer essa informação também, que agrega vocês entenderem que em 2020, enquanto a Lu estava alugando ali a bicicleta, o Léo estava vivendo nessa mesma casa da Exatamente. Bicicleta, das aulas, com criança.
3: Sim.
0: Léo, conta pra gente qual que foi a sua história com a atividade física. Hoje, nas redes sociais, você fala muito da corrida, do triatlon, mas quem era você antes dessas maratonas?
3: Eu sempre gostei de fazer atividade física, ela sempre esteve presente na minha vida, e fazendo um retrospecto, hoje eu vejo que nos meus anos mais ativos como atividade física foram os meus melhores anos. E aí, na pandemia, o meu melhor momento do dia era descer com a minha filha para a garagem. E a gente tinha um horário específico para isso, para não encontrar mais ninguém. E eu correr junto com ela, brincar com ela. A gente tinha um combinado nessa época dela ficar de manhã com a minha filha, eu trabalhar, e de tarde eu cuidava dela. E aí eu descia e corria com ela, com o cachorro, enfim. Aí eu falei assim, gente, que legal fazer isso, cara. E como não tinha academia, não tinha, eu costumava nadar, né? E aí, com pouco tempo, eu saí de manhã cedo, colocava a máscara e saía para correr. Belo Horizonte teve um lockdown muito restrito. Então, eu saía para correr em ruas que ninguém ia. E comecei a correr e aquilo começou a me fazer bem, cara. E anos depois, quando eu descobri que eu tinha o TDAH, tudo meio que se encaixou, assim, sabe? Os momentos ruins, com a falta de atividade física, toda vez que eu tinha uma atividade física mais frequente, eu tinha um foco melhor, eu fazia as coisas de uma maneira mais proativa. Então, isso também me acendeu um grande alerta de como a atividade física ajudava o meu dia a dia, sabe?
1: Isso é maravilhoso, né? A gente fala tanto, e quando a gente traz esses exemplos, porque a gente traz muito especialista, muito médico aqui contando, né, o diagnóstico, falando para as pessoas, os sintomas, o que, que tem que ser feito. E a hora que a gente escuta um depoimento desses, né, desses dois depoimentos maravilhosos, a gente consegue perceber, né? E vocês hoje têm uma... Qual a rotina de vocês de exercício hoje, assim, né? Ficaram muito... vou usar um termo, loucos, neuróticos ou não, né?
0: Entraram pra seita?
2: Eu entrei
1: pra
2: várias seitas.
1: Né? Porque tem algumas seitas dentro do esporte,
3: tem,
1: né?
3: Tem.
2: Bom, a do Léo é bem óbvia, né? Quer começar?
3: A minha seita é a seita da corrida, gente. Eu sou um defensor da corrida enquanto atividade física, porque principalmente pro TDAH, né, a corrida ajuda muito, cara, porque ela libera algumas substâncias que o TDAH não... Ele meio, né, o cérebro do TDAH é meio...
0: Tá com uma deficiência.
3: Tá com uma certa deficiência de fabricar.
0: A corrida equilibra.
3: A corrida equilibra. E é engraçado que em alguns momentos em que alguns ciclos, né, um ciclo de maratona, por exemplo, que é aquele momento que a gente treina muito mesmo. E aí, corro 5 vezes por semana. Cara, a minha rotina parece que eu vou, cara. Sabe, o trabalho, em casa. É claro que no final do dia, até pra dormir é melhor, porque você fica tão cansado. Porque o TDAH também tem esse problema pra dormir. eu fico protelando até na hora de dormir, cara. Eu falo assim, ai, não tô com sono ainda, eu tô morrendo de sono, né? Mas o exercício físico, ele te obriga a dormir. E o treino no dia seguinte também te obriga a dormir. Então, a minha rotina fica muito redondinha. E aí tem esses momentos de exercício mais intenso, que eu fico super focado, super, a rotina fica super encaixada. E tem os momentos, né, entre uma maratona e outra, que é esse momento agora, que é um pouco mais relaxado, mas não deixo de fazer exercício físico pelo menos 5 vezes por semana. Faço alguma coisa. Ou corro, ou pedalo, ou nado, ou faço musculação, mas não consigo ficar parado mais.
0: E a Lu é muito do time musculação, né, Lu?
2: Eu amo fazer musculação. É a minha atividade favorita. Porque é a que eu percebo... Eu acredito que todo mundo tem uma aptidão a um tipo de movimento. Então, por exemplo, o Léo tem meio que um talento, eu falo assim, para corrida. É impressionante o desempenho dele na corrida. Eu, com corrida, é sempre um esforço. Né? Não que ele não se esforce, mas deu para entender. Uhum. Agora, com a musculação... Eu vejo o meu resultado mais rápido. E com isso eu me sinto mais estimulada a continuar, né? Agora, quando eu tive o diagnóstico, né? A história de se a gente entrou pra seita ou não. A consequência maior da espondilite é a perda de movimento, né? Então, eu fiquei, né? Simplifiquei muito na minha cabeça. O exercício físico é uma das coisas mais recomendadas pelos reumatologistas para quem tem... essa doença, e para quem também, né, não tem alguma outra limitação, alguma coisa assim, mas no meu caso era muito recomendado, porque o movimento, ele combate essa rigidez que a doença provoca. E aí eu falei, então, ou eu vou parar numa cadeira de rodas, ou eu vou virar atleta. Eu falei, vou virar atleta. É isso, resolvi. E aí eu comecei a fazer todo e qualquer exercício que aparecesse na minha frente com o único objetivo de nunca parar. Aí nesse meio tempo teve pilates, teve yoga... Uma vez a gente estava viajando, eu falei, tem um trapézio ali, vou lá tentar. Sabe assim, eu tô muito aberta a tentar tudo.
3: Box.
2: Porque box teve também uma teve uns bons tempos.
3: É,
2: né?
3: Teve.
2: Eu adoro box. Eu tinha até voltado agora, mas daí queimei minha mão, enfim, vou voltar de novo. Mas é isso, meu único objetivo é nunca parar. E a musculação eu não paro nunca. Primeiro porque eu gosto, e segundo, porque acho que é igual escovar dente, todo mundo tinha que fazer musculação, né? Cheguei a essa máxima, assim, na minha cabeça.
3: Ela tá adorando, ela.
0: Camila, que bons alunos, hein? Pra você, professora. Gente, que delícia. Band News em Forma faz uma pausa rápida. Daqui a pouquinho a gente tá de volta no segundo bloco de hoje.

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1: Ah, eu já devo ter falado aqui muitas e muitas vezes, mas não custa falar mais uma sobre a moqueca. A moqueca, esse prato baiano tão gostoso. Bom, tem capixaba, por favor, mas eu vou falar do baiano. E ele é muito legal porque ele é prático. O que que eu quero aqui hoje falar sobre a moqueca? Ela é muito fácil. Você vai preparar de um jeito rápido, numa panela só. Pode ser até no forno, pode ser até no air fryer. É o seguinte, você vai pegar o peixe, da sua preferência, um peixe fresco. E os ingredientes que são os seguinte, cebola, tomate, pimentão vermelho, coentro, obviamente. Como é que a gente faz? É uma montagem. Então você vai pegar uma panela grossa ou um refratário, enfim, um recipiente que tenha uma retenção grande de calor e vai colocar primeiro uma camada de azeite ou de óleo. Aí você põe cebola, tomate, pimentão. No meio coloca o peixe, sal, pimenta do reino e cobre com mais uma camada desses três vegetais. Cebola, tomate, de pimentão. Fez esse processo, tempera de novo, né? Sal e pimenta. Vai colocar um fio de azeite de dendê, um ou dois vidrinhos de leite de coco e liga o fogo. Então vai aquecer tudo junto. Então todos os líquidos que soltam dos vegetais, do peixe, desse cozimento coletivo aí, vão virar esse caldo delicioso da moqueca. Então é isso. Assim que você vir que ferveu, você vai contar uns 10 minutos e deve estar pronto. O ponto é o peixe. O peixe passou de cru pra cozido, já tá ótimo. Aí para. Lembrando que é legal parar, não fica cozinhando porque o peixe vai ficar borrachudo. Desliga, bastante coentro e aí sim um outro fio de dendê e um outro fio de leite de coco pra finalizar. Aí só um arroz e farofinha.
2: E se você quiser, você pode falar comigo pelo e-mail hojepode@bandnewsfm.com.br ou pelas redes sociais no @carolecrema. Pode pedir receita, dica, fala comigo, eu vou adorar.

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1: Nós fazemos mais uma atualização do noticiário aqui na Band News FM. Hoje é domingo, dia 6 de setembro de 2026. O presidente Lula afirma que vai se encontrar com o presidente dos Estados Unidos, Donald Trump, na Assembleia Geral da ONU e mostrar ao americano como funciona o PIX. O encontro das Nações Unidas está marcado para o dia 22 de setembro, em Nova York. Neste sábado, durante um comício em São José do Rio Preto, no interior paulista, Lula ainda pediu votos para o candidato do PT ao governo de São Paulo, Fernando Haddad.
2: Nós já temos 178 milhões de pessoas que se conectam com o governo pelo GovBR. Nós estamos quase perto de atingir toda a população brasileira, para a pessoa ter informação. E o exemplo disso é que o presidente dos Estados Unidos quer acabar com o PIX. Mas eu, agora, eu vou para a ONU, vou encontrar com o Trump e vou dizer para ele: Trump, faça um PIX, que você vai ver o quanto será bom a economia digitalizada melhor do mundo.
1: E o candidato do PL à presidência, Flávio Bolsonaro, cumpriu agenda no sul do país neste sábado. Quem conta tudo sobre a visita é a Brenda Niewiarowski.
3: O candidato à presidência, Flávio Bolsonaro, do PL, cobrou impeachment do ministro Alexandre de Moraes, do Supremo Tribunal Federal, durante uma visita a um condenado pelo dia 8 de janeiro. Flávio esteve na cadeia pública de Ponta Grossa, nos Campos Gerais do Paraná, para encontrar o ex-assessor internacional do governo Jair Bolsonaro, Felipe Martins. A visita foi autorizada pelo ministro Alexandre de Moraes. De acordo com Flávio, a agenda tem caráter pessoal e não inclui atos de campanha.

Nos outros destaques, o Peru está em situação de emergência em 5 presídios de segurança máxima no país. A medida foi adotada neste sábado por decreto de governo e mira o combate a organizações criminosas que atuam dentro do sistema carcerário. Policiais e as forças militares podem agora tomar o controle dos presídios em questão, que concentram 50% dos presos lá no Peru. O país sul-americano vive um momento de alta na taxa de homicídios.

0: E teve surpresa, viu? Agora, nesse fim de semana, com corrida, circuito de Monza. Mas quem explica pra gente sobre a Alpine, que larga na posição de honra do grande prêmio, é o Luiz Fernando Ramos.
1: Surpresa na Fórmula 1. Pierre Gasly da equipe Alpine conquista a pole position do Grande Prêmio da Itália, superando os favoritos em Monza. George Russell da Mercedes é o segundo do grid e Oscar Piastri da McLaren larga em terceiro. O brasileiro Gabriel Bortoleto é o décimo colocado e o líder do Mundial, Kimi Antonelli, depois de trocas de componentes do seu motor, larga da última posição. Início do Grande Prêmio da Itália amanhã, domingo, às 10 horas da manhã.

Deus em Forma de hoje, falando sobre como o exercício físico pode ser remédio em muitos casos e trazendo para a prática, para a vida real, para você entender também como ele pode transformar a sua vida. No primeiro bloco, Camila Rich ficou com os olhinhos brilhando aqui, enquanto Lu Ferreira e Léo Horta contavam da atividade, da rotina de atividade deles, porque além de estética, né, Camila, é saúde. E em nenhum momento a gente ouviu nem a Lu, nem o Léo,

0: falarem de, ah, eu estou procurando um resultado X de músculo ou de porcentagem de gordura. Nada contra, gente, quem está procurando esse objetivo. Mas aqui a gente está falando de duas pessoas que só querem viver uma vida confortável a longo prazo, confortável com o próprio corpo, né?
1: É maravilhoso escutar isso, Isa, porque assim, a gente ouviu, e são duas histórias muito diferentes, né? A relação do esporte ali, e a Lu falou uma coisa que eu acho maravilhosa, que hoje, assim, eu pratiquei muitos anos, todo mundo já sabe, mas eu gosto, eu costumo dizer, Lu, que eu quero estar preparada para fazer qualquer coisa. Então, a hora que você fala, poxa, eu fui viajar e eu vi que tinha ali um arco, eu quero estar preparada para aquilo, né? E é uma coisa que eu gosto muito de falar para os meus alunos, para as minhas alunas, que é muito legal que a pessoa esteja preparada para alguma coisa, né? Não estou dizendo que o Léo não esteja, né? O Léo está preparado para fugir, né? Se precisar correr, é ele que vai. Então, assim, mas a corrida é o bichinho da corrida, né? O beach tênis é o bichinho que pegou ali no beach tênis. E isso que você está falando, você quer não estar parada. Então, assim, não quero estar parada e não tem um problema. Então, quando as pessoas às vezes falam assim, ai, mas eu não quero virar corredor. Tá, você não precisa virar corredor, mas você pode correr sem virar um grande corredor, né? Você pode praticar a hora que você falou da musculação, é tão genial isso, porque, assim, a musculação hoje todo mundo sabe, gente. A gente não precisa pesquisar e ser grande pesquisador ou cientista, que a gente precisa, que o músculo hoje é um órgão praticamente endócrino nosso. Ele é considerado, assim, ele é muito importante. Então, a gente quer poupar isso, a gente precisa disso para a nossa saúde, e não só para o envelhecimento, mas para o dia a dia das pessoas. Então, assim, essa musculação, ela pode virar um fortalecimento através de alguma outra maneira, mas a gente tem maneiras de se encontrar com a atividade física, né? Ali dentro. Então, assim, quem fica assim, ah, é só uma atividade que funciona, uhum, é só essa que queima mais caloria, é só aquela que muda o corpo, não é assim. Então, assim, é muito legal a gente ver essa relação, né? Dentro da mesma casa, que não é todo mundo dentro da mesma tribo, né? A gente tem ali tribos diferentes. Mas eu fiquei curiosa para saber como é que vocês fazem isso com o filho de vocês, né? Como é que funciona ali? Você falou que você descia na garagem. Na garagem eu só desci na pandemia pra andar de skate. Não sei andar de skate, mas eu me arrisquei no skate.
2: Eu, inclusive, ando de skate e já comprei, já dei de Natal pra ela um skate, e a gente já andou de skate várias vezes juntos, e é uma delícia também. Mas eu acho que o exemplo vem de casa, né?
0: Sim.
2: E meu pai fazia muito esporte, e não sei se por ele ou não, eu sempre gostei de esporte. Mas eu acho que é importante a gente trazer esse exemplo do esporte para dentro de casa, porque ela, querendo ou não, ela aprende, né? E a gente, durante algum tempo, a gente, não é que a gente obrigou, né? Mas a gente falou assim, tem que fazer uma atividade física. E aí, a natação é uma obrigatória, porque a natação também
3: é para ela sobreviver. Se um dia ela cair no mar, ela precisa conseguir ficar lá. Sabe assim, a criancinha é pequena. Até certa idade, você tem que fazer natação. É. Ah, mãe, eu não gosto. Eu falei, não tem que gostar, minha filha. Você precisa aprender a, se um dia você cair numa água, você não se afogar. É uma questão de segurança. A gente acreditava.
2: É.
3: Né? E, querendo ou não, nessas minhas pesquisas, né, sobre como é que eu vou viver bem, e até na pandemia, essa nossa rotina que foi criada, a gente queria criar uma rotina que funcionasse muito para ela. Ela tinha 4 anos na época. Então, assim, uma criança cheia de energia, tá, acabado de começar a ir na escolinha um ano antes e tal. Então, eu queria tentar estimular ela de todas as maneiras possíveis. Então, de manhã, ele trabalhava e eu ficava com ela. E aí, eu desenvolvi um monte de atividade de artes, comprei tinta, tela, desenho, vamos fazer escultura e pintar, não sei o quê. Porque ela teria isso na escola, né? Então, já que ela não tem, deixa eu tentar essa parte do lúdico, da criatividade e tal. E à tarde ele ficava com a parte motora. Vamos descer e correr, vamos desenhar amarelinho, e leva o cachorro, e vamos andar de skate. Enfim, era o que a gente conseguia fazer, né? E eu acredito muito também na formação de bons hábitos. É uma coisa também que eu falo muito no meu conteúdo, porque eu não queria que essa história... Porque não é só o exercício que é o meu remédio. A alimentação também é o meu remédio. Eu não posso ter uma alimentação muito inflamatória, porque ela vai fazer com que a minha doença, né, aflore, digamos assim. E aí a gente tenta criar uma rotina para ela em que essas coisas façam parte do dia a dia dela. Para que, eu não sei vocês, mas eu lembro de muitas coisas da minha rotina. Então, por exemplo, na minha casa, a gente não tomava refrigerante durante a semana, era só no final de semana. Então, para mim, é muito mais fácil evitar um refrigerante do que para a minha amiga que tomava sempre, todos os dias, tinha sempre em casa, porque para ela é natural que aquilo aconteça. Então, várias vezes a Bia é brava com a natação ou cansada uma semana, assim. Mamãe, eu não quero ir na academia, eu tô de férias. Aí eu falava, o corpo não tira férias, filha.
2: É, verdade.
3: Vamos lá, tem que movimentar o corpo. Então, assim, a gente realmente se dedicou a criar para ela uma rotina em que o exercício físico faz parte da rotina. Não interessa se é férias, se... Enfim.
2: Se ela gosta ou não gosta. Porque ela faz...
3: Da natação é se ela gosta ou não gosta, né? Agora ela tem uma atividade que ela adora.
2: Que ela adora, que é o taekwondo.
0: Ah, que demais.
3: Faixa vermelha, ponta preta.
0: Olha só. Segura, Bia, galera.
2: Vocês
3: não mexem com a gente, não. Nós temos segurança.
0: E, gente, como foi a conversa com a Bia depois que vocês dois tiveram os diagnósticos de vocês, de explicar pra ela o que seria... O gatilho, no caso da doença da Lu, esse é o momento em que a mamãe precisa ficar quietinha, ou esse é o momento em que a mamãe precisa ir na academia, não só porque a mamãe gosta, mas porque a mamãe precisa. E no caso do Léo, de organização mental com uma criança também, como dividir isso com ela?
2: Eu acho que é mais a gente construir uma rotina, sabe? Onde ela entenda que... eu acho que ela talvez não entenda exatamente todos os aspectos relacionados à nossa necessidade
3: acho
2: de...
3: Acho que no seu caso é um pouco mais...
2: Mais sutil, né?
3: É mais difícil, né? Porque a minha doença, ela tipo...
1: É física.
2: É física.
3: Sim.
2: Essa doença, ela aparece, né? Ela se manifesta, assim.
3: Mais ou menos, né? Ela não aparece. Até uma coisa que eu gostaria muito.
2: Ela se manifesta.
3: Eu falo com ela, mamãe tá sentindo dor. Então... Hoje, por exemplo, vamos ficar mais calma e tal, porque senão a mamãe vai ficar desconfortável. Ela aprendeu a falar espondilite anquilosante, essa palavra, né? Esse termo logo. E ela também entendeu que tem coisas que eu preciso fazer porque me fazem bem e são importantes para a mãe, né, não ficar doente. Mas eu acho que realmente no seu caso é um pouco mais sutil, assim. Talvez é até uma coisa interessante da gente pensar,
2: sim,
3: né? Que a gente pode explicar para ela.
2: Sim.
3: Porque, querendo ou não, um ciclo de maratona... Assim, eu quero dar a mão para todas as mulheres de maratonista. Porque, gente, é uma dedicação, assim, não só... dá a mão aqui, amiga.
0: Ela é a maratonista.
1: Mas e eu sou treinadora há muitos anos de atletas que fazem. Então, eu normalmente costumo dizer assim, para a pessoa conversar com o parceiro ou com a parceira, né? Qual pode ser de ambos os lados. Qual é o nosso objetivo? Porque a pessoa tem uma cenoura lá no fundo, para ela tem que ser bem... Então, às vezes, a pessoa faz a prova que o parceiro ou a parceira quer. Não necessariamente aqui. Então, nós vamos para Paris, nós vamos para o Rio de Janeiro, nós vamos para Nova York, aí ela aguenta 4 meses, entendeu?
2: Eu tenho essa estratégia, entendeu? Amor, marquei aqui a maratona. Então, essa viagem aqui a gente vai fazer juntos, vai ser uma maravilha, mas antes eu tenho que treinar, fazer a maratona, depois a gente aproveita a viagem.
3: Então, foi o que aconteceu.
2: Foi o que aconteceu, não tinha maratona.
1: Mas nos 2 dias seguintes da maratona, ele andava ou não?
3: Já no dia. Ele é doido. Ele faz umas coisas que treinador nenhum fala que é pra fazer, não?
2: Não, meu treinador fala pra
3: fazer. Não, mas depois, sabe assim, eu falo assim, amor, o corpo tem que descansar, vamos ficar mais tranquilo. Não, tô ótimo. Bora.
0: Léo, no primeiro bloco você ganhou várias estrelinhas da Camila. Nesse ela vai tirar algumas.
3: Mas é uma coisa dele, ele fica bem mesmo. Eu não entendo, sabe?
0: E recuperação tem disso, né, Camila? De que cada corpo é um corpo e quando a gente tá falando de estímulos, cada um vai receber de uma forma, né?
1: Depende de como foi o treinamento, depende de como foi aquele evento em si, né? O dia, se choveu, não choveu, se tava...
2: A temperatura.
1: Como que você ficou, como o seu desgaste. E o pós-maratona, ele vem em algum momento. O cansaço, ele vem. Pode ser que não venha no dia seguinte. Tem muita gente que não vem, porque tem muita excitação, normalmente no dia seguinte, uhum. então os primeiros dias. Mas aí depois de uma semaninha, 10 dias, aí ele vai caindo, caiu um para um lado, outro para o outro. Eu tinha alguns alunos que em alguns momentos falavam para mim, não, eu tô ótimo, faz um mês que eu fiz a prova, eu falo, sério, aí conversando com a esposa do lado, falava, assim, mas você não dorme? Ele, não, é verdade, eu tô dormindo tão mal, meu sono tá péssimo. Você fala, ah, tá ruim o sono, entende? Aí não dorme direito, não consegue dormir o número de horas que dormia. É. Então tem uma série de fatores que você vai olhando que não é que não tá bom, mas a pessoa tá tão feliz, tá tão animada que ela mantém aquilo, mas tem alguns sinais que a gente percebe a recuperação. Hoje com esse já vi, né, o anel, a pulseira, que vai contando pra gente algumas informações, mas é isso.
2: É.
0: Vocês utilizam, Léo e Lu, essas informações dos aparelhos mais tecnológicos para entender um pouco mais de cada caso clínico?
3: Ele é absolutamente viciado.
2: Eu utilizo. Mas, olha, eu já utilizo com moderação.
0: Tá.
2: Porque eu já fiquei meio que viciado já e me pautava pelos dados que eu tinha. Mas hoje eu consigo interpretar melhor e também ouvir o meu corpo, né? Porque não é só os dados. Os dados não trazem um panorama inteiro. Eles te ajudam, no caso, eles me ajudam a entender como é que tá a minha recuperação, como é que foi o meu sono, como que eu posso adaptar o meu treino no dia seguinte. É muito importante, inclusive, no ciclo de maratona, às vezes eu tenho um treino muito pesado para fazer num dia e não dormi bem ou não me recuperei bem. Então, eu troco esse treino, faço um treino mais leve. E tudo isso são dados que eu pego desses dispositivos, né, do relógio, do anel, enfim.
1: Mas, Léo, até para você, né, com TDAH, quer dizer, como você vê como são coisas importantes de serem, né? Quando o seu treinador tem, né, deve prestar super atenção nisso, para que isso não seja um problema para você também.
2: Sim.
1: Porque dependendo de como é a hora que você vê, por exemplo, uma informação, não estou recuperado, eu tenho um treino longo hoje.
2: Uhum.
1: Tem que ver o quanto isso mexe com a tua cabeça e aí o quão você fica naquilo. O que eu preciso fazer para então, estar preparado? Porque hoje é quarta, vou ter que fazer o longo no sábado. Né, e o quanto que você se controla e usa dessas informações de uma maneira positiva e não para trazer outros, gerar outros problemas, né?
2: Porque o TDAH tem essa coisa da ansiedade também,
1: sim.
2: Enfim. É, não, isso é por isso que hoje eu
1: você falou que hoje está bem controlado.
2: Hoje eu uso com moderação, porque eu não quero que isso seja mais uma fonte de ansiedade para mim, nem para o meu treino. Se eu não conseguir fazer esse treino hoje, que eu teria que ter... Tá tudo bem, tá? Hoje eu encaro desse jeito. Faço outro dia, me recupero melhor. Porque eu acho que a atividade física, o treino... Principalmente o ciclo, eles são tão mágicos para mim. Eu amo tanto fazer. Eu amo treinar mais do que fazer a prova em si. Sabe, treinar para mim é muito bom. E se esse treino não tá fazendo bem, cara, eu fico muito triste, eu fico muito decepcionado, entendeu? Então, eu faço tudo para as coisas irem bem, para as obrigações do dia irem encaixando, obrigações profissionais. Então, para não deixar, sabe, nenhum pratinho desequilibrar. É difícil, é difícil.
3: De vez em quando caiu.
2: Mas atividade física me ajuda, sabe? Eu não... Quando eu não faço atividade física, tipo, sai de uma maratona, tem um tempinho de descanso, cara, eu fico numa agonia. Eu fico assim, gente, isso não tá certo. Sabe? Eu fico preguiçoso. Não, cara, eu tenho que logo arrumar um outro objetivo para sair desse marasmo e já começar a treinar, já começar a pensar no próximo objetivo, sabe?
0: Beijinhos em forma, faz uma pausa rápida. A gente tá falando sobre como o exercício físico pode ser um aliado na sua saúde. Daqui a pouquinho, a gente tá de volta.

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1: O nosso ouvinte Eduardo escreve de Guarulhos querendo saber se os cães conseguem sentir o cheiro de pessoas dentro da piscina ou de um lago. Olha, definitivamente sim, Eduardo. Em determinadas condições, cães treinados conseguem detectar odores humanos associados a pessoas ou restos humanos submersos. Moléculas e gases provenientes do corpo podem alcançar a superfície e serem transportados pelo ar. E aí, você já sabe, né, que eles têm um olfato extremamente apurado. Cães especializados em busca aquática trabalham, inclusive, a partir de barcos. E é uma demonstração super impressionante de como o cachorro não está simplesmente sentindo um cheiro. Ele consegue procurar gradientes e plumas de odor no ambiente. Tamanha é a habilidade olfativa deles. Participe também da nossa coluna enviando sua dúvida para elbicho@bandnewsfm.com.br ou então pelo meu Instagram, Manu Carsten.
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2: Hoje é dia 6 de setembro de 2026, domingo. A Band News FM faz mais uma atualização do noticiário. O presidente do TSE autoriza que o presidente Lula faça um pronunciamento de 7 de setembro. A Augusta Proença, direto de Brasília, traz mais detalhes aqui pra gente.
3: O Tribunal Superior Eleitoral autorizou o presidente Luiz Inácio Lula da Silva a fazer um pronunciamento em cadeia nacional de rádio e televisão sobre o 7 de setembro. A mensagem será transmitida neste domingo, dia 6, às 8h30 da noite, terá 3 minutos e 43 segundos, e vai abordar a independência do Brasil, a soberania nacional e a defesa das riquezas brasileiras. No discurso, Lula afirma que o país não é e não será colônia de ninguém e critica de forma indireta medidas comerciais adotadas pelos Estados Unidos como tarifaço sobre produtos brasileiros. O ministro do TSE, Cássio Nunes Marques, considerou a veiculação de interesse público e afirmou não haver caráter eleitoral ou promoção de governo.
2: Autoridades de Minas Gerais investigam a morte de um homem durante uma operação policial. Matheus Hermógenes.
4: Em nota, a 54ª Expo 7 informa que isolou imediatamente a área após o desabamento de uma estrutura que deixou 12 pessoas feridas, acionando as equipes de segurança e atendimento do evento, realizado em Sete Lagoas, região central de Minas. Uma nova vistoria foi realizada neste sábado para garantir a continuidade da programação com segurança e os organizadores afirmam estar à disposição das autoridades. O acidente aconteceu por volta das 3 da manhã do sábado e, segundo o Corpo de Bombeiros, a estrutura metálica ficava ao lado do palco e dava acesso aos banheiros do evento. Todas as vítimas tiveram ferimentos leves. 4 foram levadas ao Hospital Municipal pelos bombeiros, 3 pelo SAMU e as demais foram atendidas no posto médico do local. A Polícia Civil investiga as causas do desabamento. Ninguém foi conduzido à delegacia.
2: O Brasil tem 2 milhões de pessoas trabalhando por meio de aplicativos como os de entrega e os de transporte. O número foi divulgado nesta sexta-feira pelo IBGE e faz referência ao ano de 2025. Essa pesquisa aponta que a cada 100 pessoas que tinham nos apps a ocupação principal, 84 eram do sexo masculino. Em relação à idade, 47% tinham de 25 a 39 anos. A maioria dessa população vive jornadas semanais mais longas que os demais trabalhadores no setor privado e ganha menos por hora trabalhada. O Palmeiras tem reforço no banco de reservas para visitar o Botafogo no Rio de Janeiro. Conta pra gente, Maurício Ferreira.
5: O técnico Abel Ferreira consegue efeito suspensivo e está liberado para comandar o Palmeiras no jogo de hoje contra o Botafogo no estádio Nilton Santos. O comandante palmeirense havia recebido 2 partidas de suspensão por chutar o microfone no empate com o Mirassol. O Palmeiras recorreu da decisão tomada na última sexta-feira pelo STJD e obteve o efeito suspensivo até que o recurso seja julgado. Abel vai mexer no time titular. Piquerez volta à lateral, já que Arthur está suspenso. John Arias também pode voltar à formação inicial. A bola rola às 18h30 da noite com transmissão da Band News FM a partir das 17h, com a narração de Silva Júnior.

0: volta no terceiro e último bloco do Band News em Forma de hoje. Estamos recebendo aqui no nosso estúdio Lu Ferreira e Léo Horta, criadores de conteúdo. Os dois com uma trajetória diferente na atividade física, com também doenças diferentes, diagnósticos diferentes, que são usados como aliados nessa atividade física. Lu, conta pra gente sobre sua relação com os hábitos e como você transformou sua comunidade pautada nisso. E agora, ela é mais do que uma comunidade também, né?
1: Bom, a comunidade é a Abra, né? É uma comunidade que Abra, vem de hábitos que abraçam. E eu entendi que para eu conseguir colocar coisas novas, né, na minha rotina, é muito mais fácil se eu conseguisse não ter que tomar essas decisões todos os dias. Porque, sabe, tem dia que você acorda, tá frio, tá chovendo, você tá com preguiça de ir pra academia. Mas eu preciso ir pra academia, então, se eu tornar isso um hábito, será que não vai ser mais fácil executar esse comportamento, né? Com repetição, que é o que eu preciso? É por isso que eu gosto de falar que é igual escovar o dente. Não interessa se você não está afim de escovar o seu dente. O dente precisa ser escovado, né? Senão você vai ter consequências, certo? Vai ter uma cárie, vai ter tártaro. Para mim, o exercício é a mesma coisa. Se eu não fizer o exercício, eu vou, no meu caso, sentir dor. Mas no caso de uma pessoa que não tem essa doença, no futuro pode ter lá uma sarcopenia, pode ter, né? Enfim. Então, eu comecei a criar essas estratégias, né? Então, fui estudar hábito. O que faz a gente criar um hábito? Ah, você tem que ter um gatilho, a ação e a recompensa. Então, tá, o que eu posso ter de recompensa quando eu for na academia? Porque também não é assim. Ah, então vou comer um brigadeiro, toda vez mesmo pra academia. Né? Então, aí eu comecei a fazer um rastreador de hábitos, que é uma coisa que eu ficava muito feliz quando, imagina que você tem assim vários quadradinhos da sua semana pra você preencher, aí você faz um dia, você preenche, faz um segundo, preenche, faz o terceiro, preenche. Quando você fez o terceiro e já começa a ficar bonitinho na folha, você vem no quarto e fala: ah, não, eu preciso do meu risquinho. Sim. Aí você vai lá e executa a ação. Então eu fui vendo o poder mesmo que tem da gente conseguir criar hábitos de acordo com os nossos objetivos. E o meu objetivo sempre é não parar de me mexer, né? Um deles. Inclusive, eu vejo que agora que isso virou um hábito na minha vida, eu posso, inclusive, focar em outros objetivos, porque isso, tipo, já tá rodando, sabe?
2: Virou hábito.
1: Virou hábito. Eu não preciso mais parar pra pensar, tipo, ai, vou... Não, sabe? Quando você vê, você já tá na porta da academia. E aí, de novo, né? Eu tenho essa vontade, essa coisa minha de querer compartilhar as coisas com os outros. Então, se quando eu descobri lá, né, que eu precisava comer, né, de uma maneira diferente, fazer exercício, eu queria gritar pela janela, quando eu comecei a ver o poder que tem você incluir esse tipo de hábito intencionalmente na sua rotina, gente, vamos fazer isso, olha que coisa boa que eu descobri. E aí nasceu a Abra, que hoje a gente tem um perfil muito legal, né, no Instagram, em que a gente vai colocando algumas provocações, e que a gente também tem uma comunidade que são mulheres que estão nesse momento de querer criar mudanças positivas. E aí a gente tem encontros, eu tenho uma newsletter que é voltada para isso. Então, assim, veio dessa minha necessidade de compartilhar isso com outras pessoas.
2: E hoje, o que você faz de exercício durante a sua semana, Lu?
1: Eu faço musculação,
2: tá,
1: 3 vezes por semana,
2: tá,
1: 2 delas com o personal. Eu tô fazendo box, tive que dar uma parada porque queimei minha mão, mas tem a minha luvinha, faço box e faço uma esteirinha umas 2 vezes por semana, depende. Eu tô desde o início do ano enrolando meu treinador pra voltar a correr.
2: E o treinador marido, ia falar isso. E dentro da Abra, o que você sente que as pessoas hoje têm mais dificuldade de colocar na rotina delas?
1: Eu acho que a maior dificuldade é a alimentação mais saudável. Eu vejo que o exercício é difícil, bem difícil. Mas eu acho que mais gente... A gente está falando muito mais sobre isso, né? Sobre a importância para a gente envelhecer bem, né? A gente tem aí uma perspectiva de uma vida mais longa. Então, quando eu tiver 80, 90 anos, eu quero ter independência. Eu já falei várias vezes, eu não tenho medo de envelhecer, eu tenho medo de perder minha independência, de ficar numa cama, de não poder fazer as minhas coisas. Então, treino também para isso. Mas a alimentação é muito difícil, né? Porque a gente... alimentação também é afeto, né? Também é memória afetiva. Então, a gente tem ali outras coisas. Então, eu acho que a maior dificuldade é realmente uma alimentação mais equilibrada e a constância no exercício, né? Porque é isso. A gente sabe da importância. Às vezes, a gente até se matricula na academia, Mas daí é um mês, dois meses.
0: Já faz o anual e aparece lá duas vezes.
1: Aí fica aquela coisa, estou pagando a academia, né? Mas tem que ir também, só pagar não resolve.
0: É. Ô, Léo, no último bloco você falou sobre como era difícil para você terminar um ciclo e ficar quieto um tempinho, não voltar com tudo pros treinos. Me corrija se eu estiver errada, mas eu lembro, me recordo de em algum dos ciclos você não conseguir fazer a prova. Você teve algum problema de saúde, não conseguiu fazer a prova. Como você lida com a frustração nesse caso?
3: Naquele momento eu não lidei bem, não. Porque é tanta expectativa, tanto esforço, tanto tempo. E, querendo ou não, você também abre mão de algumas coisas, né?
1: De muitas coisas,
3: na verdade. E aí você vê aquilo ali escapar pelas mãos. Mas hoje eu vejo que é natural, que faz parte também do processo. Aprendi muito com esses erros, com a prova que eu até terminei, mas me terminei me arrastando. Foi horrível.
0: Que ciclo que foi esse? Que ano foi?
3: Foi do ano passado. Eu culpo ela porque ela não foi nessa viagem.
1: Ah, ele fala que ele só vai bem na maratona quando eu vou.
3: Nas outras duas que ela foi, eu
1: muito
3: fui
1: bem.
3: Ótimo, a maratona foi incrível.
0: Ah, já entendi o que aconteceu.
3: Entendeu?
1: Eu sou Steph, gente, entendeu? Eu alinho os géis de carboidrato, boto a meia dentro do tênis.
3: Mas eu aprendi muito com essa experiência e faz parte, né? E é importante também você, não só no ciclo de maratona, mas também em qualquer esporte, em qualquer momento de prática, de exercício, você poder ter consciência de alinhar as expectativas daquilo que você pode fazer, daquilo que você está preparado para fazer, porque o exercício, ele tem que ser, como a gente está falando aqui, né? Um exercício é um remédio, não é um veneno, né? Então, o excesso de exercício ou fazer coisas que você não está capacitado para fazer é tão perigoso quanto, às vezes, deixar de se exercitar, né? Eu não sei o que você acha disso.
2: Não, sem dúvida, sem dúvida. Isso é um paralelo que a gente faz com a vida, né, Léo? Toda vez que entra um aluno, uma pessoa que vem, que quer treinar e quer fazer a corrida, né? A gente está falando desse sentido agora. A gente fala, é uma opção de vida. Porque não tem como todos os ciclos serem maravilhosos, não tem como todos os treinos serem bons, não tem como todas as provas que você vai fazer serem boas, as meias, os 10 quilômetros, as maratonas. Não tem, né? Porque são tantas variáveis. A gente tem época do ano, sem contar a temperatura, percursos no dia, ciclo menstrual, sem contar isso, a gente tem como é que está a sua vida particular, como é que está o trabalho, como é que está a saúde dos amigos, o estresse da família. São tantas variáveis que ele é sempre um processo. Então, o esporte que tem objetivos como a corrida, né? Como às vezes alguém fala, eu jogo bola, então tem os campeonatos, isso faz com que a pessoa ela aprenda a passar e ela fica durante um bom tempo nisso, porque você poderia ter feito duas maratonas na tua vida e ter parado. Mas quem vive nisso vai entendendo que faz parte do processo. E o legal de tudo isso é igual num relacionamento a dois, você passar por essas dificuldades e se fortalecer em cima delas. Eu costumo falar pro meu filho, ele foi treinar outro dia e o treino dele, ele falou, nunca treinei tão mal na minha vida, mãe. Ele tava tão arrasado. Foi o pior treino. Eu falei, filho, tenha certeza que é em cima desse treino que você tá crescendo, que você tá evoluindo. E é dele que você vai lembrar na hora que você for fazer alguma coisa boa.
3: E sabe o que é o mais legal? Eu não falo nem sobre performance nas minhas redes sociais. Eu falo mais sobre você sempre fazer. Porque eu acho que a atividade física feita com constância, ela é muito mais importante do que...
1: Com certeza.
2: Sem dúvida.
3: Porque hoje também a gente tem essa coisa do desempenho. E, embora eu não gosto de falar sobre... Porque é uma questão muito pessoal. O que eu gosto de mostrar mesmo é o benefício de você fazer uma coisa que você gosta sempre. E aquilo, de certa forma, encaixa na sua rotina. Sabe? Se você gosta do que você faz, você vai querer fazer. Você acaba virando um hábito, né?
1: É recompensa. A recompensa é no final do treino você sentir aquele gostosinho, né? Você
0: endorfinou.
3: Sabe
1: runner's high.
3: Sabe como é que o hábito da corrida chega? Pra mim, assim, quando eu tô... Eu arrumo a minha roupa no dia anterior, já escolho meu tênis, porque eu faço review de tênis também, então eu tenho muitas pares de tênis e eu já escolho meu tênis, já escolho a minha roupa, já deixo tudo separado, já preparo o ambiente, já deixo minha água, se eu vou tomar alguma coisa, já deixo tudo separadinho, que eu só acordar, não precisar nem te pensar, já sair e correr.
0: Lu Ferreira e Léo Horta estiveram com a gente aqui no Band News em Forma de hoje. Gente, que prazer conversar com vocês, foi muito gostoso. Peço para vocês deixarem as redes sociais, a rede social da Abra também, para quem também quer transformar a

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1: A NASA lançou no último fim de semana um super telescópio e agora a expectativa fica por conta das primeiras imagens deste novo equipamento, Harrison.
2: Edu, no último final de semana, os nossos ouvintes acompanharam as notícias envolvendo o lançamento do telescópio Nancy Grace Roman. Mas é importante a gente voltar a falar desse assunto, Edu, porque ele é sem dúvida uma das principais notícias desse ano no que diz respeito ao avanço tecnológico. Porque o Nancy Grace Roman levou mais de 20 anos para ser construído, Edu. E ele é uma proeza da tecnologia, Edu. É um telescópio realmente impressionante. Ele vai ser capaz de fazer retratos do cosmos com uma precisão, uma nitidez tão grande quanto o seu antecessor, né, o Hubble, mas com um amplo campo de visão, ou seja, ele vai conseguir fotografar, digamos assim, uma área muito maior, até 100 vezes maior, mas sem perder a nitidez. Agora, a grande expectativa é para a chegada do Nancy Grace Roman ao seu local de destino, e de lá ele vai começar a fazer suas observações. E essa região ela é escolhida porque tem características que favorecem o tipo de observação, o tipo de registro. A grande expectativa em relação ao Nancy Grace Roman, Edu, é que a gente tenha finalmente algumas respostas envolvendo principalmente a matéria escura e a energia escura, que são dois mistérios da ciência, né? São dois elementos que, na verdade, a gente não tem certeza sequer se eles realmente existem, né? E aí existe uma expectativa muito grande em torno da chegada dos primeiros dados coletados pelo Nancy Grace Roman, que podem ajudar a ciência a finalmente começar a desvendar esse mistério cósmico. Por trás desse mistério cósmico, talvez estejam algumas explicações envolvendo a própria expansão do nosso universo, né, Edu?
1: A observação do universo é super importante para a gente descobrir melhor, né, a origem do universo e também extrair disso alguns elementos ou novas formas de tecnologia para a gente seguir em frente. A coluna de tecnologia volta amanhã.
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Muito bom dia, bom dia, bom dia, bom dia para você, ouvinte Band News FM, sintonizado conosco aqui nesse comecinho de domingo, dia 6 de setembro de 2026. Eu sou a Luana Pereira. Para você que não me conhece, já peço licença para entrar aí no dial do seu rádio, no fone do seu ouvido pelo aplicativo Band Play ou pelo nosso site e também na sua televisão, pelas redes sociais ou também pela Fest TV. Fico aqui com você, sempre te atualizando com os principais destaques do Brasil e do mundo, sempre de olho no que há de mais importante na política, na economia, na cultura e na região aonde você mora. Conto também com a sua participação sempre. 11

0: 999-5920. Tá em casa? Tá tranquilo por aí, só se informando? Ou você tá trabalhando? Manda mensagem aqui pra mim, 11-999-5920, faz seu comentário, programas, o que, que você tá gostando de ouvir aqui na nossa programação da madrugada Band News FM. E a gente faz mais uma atualização do noticiário para você, começando direto em Belo Horizonte. Belo Horizonte não, em Curitiba, porque o candidato ao Senado, Deltan Dallagnol, divulga dados sigilosos de ministro do Supremo Tribunal Federal. Quem conta mais é a Brenda Neviorovski.
1: O ministro Cristiano Zanin, do Supremo Tribunal Federal, acionou o Tribunal Regional Eleitoral do Paraná nesse sábado, após dados bancários e fiscais dele serem anexados ao registro de candidatura do ex-procurador Deltan Dallagnol, do Novo, ao Senado. Após o ocorrido, o Tribunal Regional Eleitoral determinou o sigilo imediato dos documentos e encaminhou o ocorrido ao Ministério Público. Por meio de nota, a defesa de Dallagnol afirmou que o objetivo não era expor os dados, mas contestar a impugnação da candidatura.
0: Delegados da Polícia Federal pedem que o Procurador-Geral da República se declare impedido de atuar no caso Master. Fala Augusta Proença.
2: A Associação Nacional dos Delegados de Polícia Federal pediu nesse sábado que o Procurador-Geral da República, Paulo Gonet, se declare impedido de atuar nos procedimentos relacionados aos fatos em que é citado na Operação Compliance Zero, que investiga o Banco Master. A entidade também solicitou o arquivamento do procedimento aberto pela PGR para apurar a atuação da PF na elaboração de um relatório sobre o material apreendido na operação. Segundo a associação, os policiais apenas cumpriram uma ordem judicial e a apuração da PGR pode gerar um efeito intimidatório sobre os investigadores.
0: As equipes de socorro resgatam mais dois sobreviventes 10 dias depois da avalanche que devastou a fronteira do Nepal com a China. Os resgates foram realizados neste sábado. Um chinês estava dentro de um túnel da construção da mesma usina hidrelétrica, de onde foram retirados outros dois trabalhadores na sexta-feira. O outro salvamento foi realizado dentro de uma casa, onde uma mulher estava presa em meio ao lamaçal instalado após a avalanche. 1.300 pessoas morreram após o desastre do dia 26 de agosto. Mais de 5 mil continuam desaparecidas. No destaque do esporte, Flamengo e São Paulo definem a primeira semifinal do Brasileirão feminino. As equipes se classificaram neste sábado após eliminarem Ferroviária e Grêmio, respectivamente. O rubro-negro venceu o jogo de ida por 1-0 e conquistou um empate em 2-2 na partida de volta no interior paulista. Enquanto isso, o tricolor derrotou o Imortal por 2-0 após empate em 0-0 na ida. Na sexta, o Bahia também avançou depois de eliminar o Palmeiras nos pênaltis.
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4: A segunda-feira será marcada pela atuação da intensa massa de ar polar sobre o centro-sul do Brasil. O frio ganha força logo cedo e as temperaturas permanecem baixas durante todo o dia, principalmente entre o sul e o sudeste. A chuva perde intensidade em São Paulo, mas ainda pode ocorrer de forma fraca no litoral. No Rio de Janeiro, Espírito Santo e leste de Minas Gerais, a circulação de umidade ainda favorece períodos de chuva. No sul, o tempo firme predomina e tem condição para geada em diversas áreas. No centro-oeste, a tendência é de redução de chuvas e temperaturas mais amenas, principalmente no Mato Grosso do Sul. Entre as capitais, as máximas devem ficar próximas de 13 graus. Em São Paulo, 21 graus no Rio de Janeiro e apenas 15 em Porto Alegre, valores muito baixos para o início de setembro. Ao longo da próxima semana, o tempo firme volta a predominar no centro-sul, mas os modelos ainda indicam a aproximação de uma nova frente fria entre os dias 10 e 11, com potencial para provocar outra rodada de chuvas expressivas e queda nas temperaturas. Aline Araújo, da Clima Tempo.

0: Há um mês das eleições, o Congresso e o governo fazem um grande acordo para votar pautas econômicas. Uma delas foi a aprovação do fim definitivo da chamada taxa das blusinhas, mantendo a isenção do imposto de importação se você faz compras em sites internacionais no valor de até $50. A medida, que é boa no primeiro momento para o consumidor, é mais uma dificuldade para o varejo e para a indústria aqui no Brasil. Quais são os efeitos práticos dessa e de outras medidas que estão sendo tomadas na economia? Seja muito bem-vinda, seja muito bem-vindo à Economia para Você. Hoje eu recebo o economista Francisco Pessoa Faria, pesquisador do Híbrido da Fundação Getúlio Vargas e sócio da Logos Economia. Francisco, prazer enorme te receber, minha fonte antiga, obrigada. Francisco, vamos começar falando aí da taxa das blusinhas, são muitas medidas, mas abri com essa aí, que é a mais recente, aprovada pelo Congresso. E é boa para o consumidor, como eu falei, principalmente num país, Francisco, que tem uma renda média baixa, as pessoas estão muito endividadas. Então, para o consumidor é bom você ter acesso, às vezes, pela primeira vez, a insumos, produtos que cabem no orçamento, né? Por outro lado, a gente está vendo as empresas com muitas dificuldades, o varejo principalmente, pedidos de recuperação judicial, extrajudicial de grandes empresas, né? A gente, nesse momento, você tem uma emergência ali. A China está invadindo o mundo, né, aqui também. Então, natural que a gente tenha alguma proteção para as empresas brasileiras, mas a gente deveria estar discutindo questões estruturais aí de custo do Brasil, né? Juro alto, carga tributária e tudo mais. Vamos começar primeiro de hoje, né? Nesse momento emergencial, a gente deveria ter uma proteção à indústria e ao varejo nacional por conta dessa invasão aí de produtos chineses tão baratos, tem até acusação de dumping, né?
1: Vou te perguntar de outra maneira. Você falou que é bom para o consumidor. Se esse consumidor trabalhar numa empresa têxtil, se esse consumidor trabalhar no varejo, que é o principal empregador de carteira assinada no setor privado, se esse consumidor tiver um pequeno bar perto de uma indústria têxtil, é bom para esse consumidor? Faz sentido você abrir a economia num momento que está todo mundo se fechando e que a China, como você disse, está querendo invadir o mundo, por assim dizer, com seus produtos, porque está enfrentando problemas na economia? Eu acho que o fim da taxa das blusinhas foi um erro, porque ela cria uma desigualdade com quem produz aqui dentro. Então, o consumidor realmente se beneficia no curto prazo, mas, no fundo, ele está se atrapalhando, porque a economia, como um todo, ela é interligada. O que seria o mundo ideal? O mundo ideal seria o mundo em que esse consumidor percebe que é um agente político também e queria lutar por um país que pudesse ter uma carga tributária menos distorsiva. No mundo real, cada um puxa com o seu, briga com o seu. E agora, porque estamos perto da eleição, oposição e situação se juntaram numa medida que, a meu ver, é populista.
0: Pois é, e que vai gerar, como você está apontando muito bem, um problema sério, principalmente para a indústria têxtil, para o varejo, a indústria de beleza, brinquedos, né? Eu peguei uns dados com o Instituto de Desenvolvimento do Varejo, eles estão prevendo mais de 100 mil demissões até dezembro, por conta do fim da taxa das blusinhas. O varejo estava pedindo, Francisco, uma isonomia tributária e também não tributária, né? Então, eles falam que eles têm que ter aqueles selos de qualidade todos, que os produtos chineses não têm. E realmente é impressionante se você pensar que hoje, com o fim da taxa das blusinhas, o produto chinês vai pagar só ICMS, né, que é o imposto estadual, de 17% a 20%, deixa de pagar 20% de imposto de importação. Mesmo com o imposto de importação, daria aí uns 40% de imposto, até $50, né, enfim, né, que é a discussão aí do valor. E o produto brasileiro é mais de 100%, então ele, por produto, só de imposto, ele dobra, né? Só do imposto. Então, assim, a primeira discussão nesse momento é entender que é uma carga tributária, antes de mais nada, que a gente tem hoje no Brasil, que é insustentável, né? Para onde a gente vai, porque a carga tributária não para de bater recorde e, ainda assim, a dívida pública não para de subir, né? Por onde começar essa discussão aí da carga tributária, né?
1: A carga tributária, na verdade, as pessoas perguntam, elas dizem, eu não quero pagar. Mas se eu fosse, na economia existe uma figura do planejador central. Nem a figura é muito boa de falar, porque em geral você até associa regimes totalitários, ou seja, o camarada ali que manda, né, e vai mais ou menos acertando o que seriam as leis econômicas de acordo com os interesses dele ou de um grupo. Eu teria que fazer a seguinte pergunta antes. O que você quer do país? A nossa carga tributária é alta? É. Mas quando você pega e analisa os dados dos gastos, da estrutura do Brasil, nós temos uma das maiores porcentagens do mundo com gastos sociais. Isso foi uma escolha da economia, da sociedade. A sociedade, em determinado momento, decidiu que nós teríamos um sistema de previdência, de uma determinada maneira, decidiu, eu acho que são questões éticas justas, que nós teríamos um BPC para pessoas com deficiência ou pessoas com mais idade que não pudessem sobreviver de outra maneira, um Bolsa Família. Nós decidimos isso. Então, acho que antes da gente olhar o reclamado que eu estou gastando, é dar uma olhada aonde eu estou gastando, porque há coisas que podem ser cortadas. Ao mesmo tempo que nós também gastamos muito com assistência social, benefícios sociais, nós somos dos países que mais gastam com porcentagem do PIB, com o quê? Com justiça. E eu não estou falando de presídios, eu estou falando do nosso sistema judiciário.
0: Dos supersalários.
1: Supersalários, né? Penduricalhos. Há estudos muito interessantes, inclusive um foi apresentado no IBRE, que é o Instituto Brasileiro da FGV, que são distorções inacreditáveis. Inacreditáveis. As coisas só acontecem aqui. Agora, como nós brasileiros, acho que não só brasileiros também, chegamos a um grau de desintegração mesmo, de participação política. Cada um, é o que eu digo, cada um está brigando pelo seu pedaço. E nesse jogo, estamos perdendo todos. Voltando lá na questão só para a gente finalizar a questão da taxa das blusinhas, eu sei que algumas pessoas podem pensar assim, puxa vida, mas aqui a gente está pagando mais caro. Agora a pergunta é por que paga mais caro?
0: Exato.
1: Né? Então isso é muito importante. Nós poderíamos começar tentando descobrir o que a gente importa. Juliana, no fundo, essas encomendas, você não sabe nem o que você está importando, sabia? Então, essas estimativas, eu tenho que confessar que não acho que 100 mil pessoas vão perder o emprego, não acho. Eu entendo que seja um argumento colocado, né, para demonstrar o que pode acontecer, o que vai acontecer. Mas nós nem sabemos o que nós importamos, então, no mínimo, nós teríamos que saber o que vai acontecer.
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3: Comprou um frango assado? Eu falo muito, né, do frango assado, que eu realmente compro aqui em casa, pelo menos a cada 15 dias, vai. E aí eu fiz um super arroz. Antigamente a gente fazia arroz de forno, vocês lembram disso? Os meus ouvintes, 40, 50 a mais da minha idade. E eu gosto de fazer o arroz na frigideira, porque aí eu dou uma incrementada. O que eu faço quando eu compro frango assado? Pego o frango assadinho que sobrou, desfio tudo, tudo, tudo e guardo no congelador um pacotinho. Peguei esse pacotinho, numa frigideira grande, eu dei uma fritada. Num pouco de cebola, alho, eu tinha um pedaço de pimentão, eu sempre tenho, eu acho que o pimentão. Então, gente, ele é um borogodó que é fácil, você pode congelar, o pimentão fica super bem congelado. Então eu compro um grande e corto em quatro, tiro já, né, as sementes e tal, e deixo no congelador os pedacinhos. Aí eu peguei um pedacinho desse, dei uma boa refogada. Coloquei o frango pra ele também, depois, né, que tava murcha já, cebola e o alho. Eu dei uma boa passada nesse frango, nesse sabor. Coloquei o suco de um limão e deixei secar. Quando já tava sequinho, quebrei dois ovos, era eu e Luísa, quebrei dois ovos e cozinhei rapidamente esse ovo, meio um ovo mexido no meio de tudo isso. E aí, uma xícara de arroz que eu tinha do dia anterior, misturei bem, aí coloquei páprica, um pouco de lemon and pepper, que eu acho que sempre combina, ajustei o sal e no final peguei um pacotinho de batata chips pequeno, esmaguei e joguei por cima. Ficou um arroz delicioso. Eu fiz o quê? Em 10 minutos, com coisinha que eu tenho sempre guardado. Então, de cara, olha aqui no Hoje Pode pra vocês, é sempre que você tem, sobrou um pedacinho disso, cara, bota etiquetado para você saber o que é, né? Mas põe no freezer e aí você vai fazendo essas comidas aí que são a criatividade em prol de não vamos jogar a comida fora.
4: Se você quiser, você pode falar comigo pelo e-mail hojepode@bandnewsfm.com.br ou pelas redes sociais no @carolecrema. Pode pedir receita, dica, fala comigo, eu vou adorar.
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0: presidente do Supremo Tribunal Federal, Edson Fachin, avalia levar ao plenário da corte a decisão sobre a abertura de investigação contra os ministros Alexandre de Moraes e André Mendonça no caso do Banco Master. Um desfecho definitivo nessa conjuntura pode ficar para depois das eleições. Em outra possibilidade que pode ser adotada por Fachin é a chamada avocação de relatoria. Fachin assumiria pessoalmente a condução do inquérito do Banco Master, que hoje tem André Mendonça como relator. A mudança depende obrigatoriamente do aval do colegiado. Um acidente em uma rodovia causa a morte de um bebê e deixa a mãe dele ferida no sul do país. Quem explica o caso é a Brenda Nevierowski.
1: Um bebê de 6 meses morreu soterrado por uma carga de arroz na manhã desse sábado no Paraná. A criança estava dentro de um caminhão que tombou em Biporã, no norte do estado. O veículo fez uma curva para entrar numa rodovia quando perdeu o controle. De acordo com a Polícia Rodoviária Federal, estavam na carreta o motorista e pai da criança e a mãe, ambos do Paraguai. Com o impacto, a passageira ficou presa às ferragens, teve lesões graves, o bebê foi arremessado e acabou soterrado, falecendo no local. Já o pai e motorista não sofreu ferimentos.
0: Depois de meses internado, o ex-técnico Carlos Alberto Parreira se recupera em casa. Vinícius Calisto.
2: O ex-técnico da seleção brasileira, Carlos Alberto Parreira, recebe alta após 80 dias internado. O treinador da equipe tetracampeã do mundo, de 83 anos, estava recebendo tratamento no Hospital Samaritano, na Barra, na zona sudoeste do Rio, e foi liberado a retornar para casa na manhã desse sábado. Parreira deu entrada na unidade em 16 de junho com uma inflamação pulmonar. Em nota, o Hospital Samaritano afirmou que é uma grande satisfação a alta médica do ex-treinador. A unidade destacou que ao longo do período de hospitalização, Parreira apresentou evolução clínica positiva após ter sido internado com uma grave inflamação pulmonar. A partir de agora, ele vai fazer acompanhamento domiciliar e ambulatorial para monitoramento do seu quadro geral.
0: E o Corinthians suspende os torcedores que xingaram um garoto de 8 anos que ganhou uma camisa de Neymar no clássico contra o Santos no último dia 30 de setembro. Em nota oficial, o Timão cancelou os planos de sócio-torcedor dos corintianos, que não poderão entrar na Arena Corinthians a partir deste domingo, já no jogo contra a Chapecoense pelo Campeonato Brasileiro. Foram 6 torcedores identificados, segundo a nota do time paulista. Eles vão responder pelos crimes de provocação de tumulto e podem ficar proibidos de frequentar jogos do Corinthians por 3 anos.

0: Está faltando justamente um estudo aprofundado, ao invés de tomar a decisão, né? Assim, em que isso realmente vai afetar, quais segmentos vão ser afetados, que tipo de compensações talvez sejam necessárias, mas não, né? Eles resolvem aprovar o projeto, inclusive tem lá um dispositivo que a cada 3 meses, depois a cada 6, se houver uma averiguação de impacto, seja fiscal ou seja setorial, e aí o governo tomaria medidas, mas ninguém sabe que medidas. Então, um negócio tão, assim, puramente eleitoreiro, porque isso não é que as questões não sejam importantes de serem discutidas, né? Me preocupa uma discussão baseada em vento, né? Em outros interesses que não sejam o interesse da sociedade. Aí até puxo a discussão da própria escala 6x1, que é uma questão também importante, que se a sociedade acha que é relevante esse assunto e a gente tem condições precárias realmente hoje de deslocamento, é uma sociedade que, enfim, vive uma discussão séria de saúde mental, você não tem condições de moradia adequadas, muitas vezes de alimentação, né, Francisco? Agora, como que vai ser discutida a carga, principalmente para pequenas empresas, né? Então, assim, como que isso de fato pode impactar? É uma discussão que poderia ser discutida, talvez de uma outra maneira? Qual a sua visão? Porque eu tenho ouvido muito falar do impacto principal em inflação, porque as empresas teriam que contratar mais gente e isso geraria inflação, ou fechar, enfim, empresas para produzirem menos, o que poderia até piorar ainda mais essa desaceleração econômica, né? Que impactos e que discussões você acha relevantes aí também dentro dessa outra pauta que está para ser votada aí, que é essa escala 6x1?
1: Juliana, você trabalha há tanto tempo com os economistas, não dá para acreditar tanto nos economistas. A gente não sabe. A gente pode ter uma grande ideia. Então, eu consigo imaginar, então, que se eu vou precisar contratar mais pessoas, o meu salário vai ter que aumentar. Mas eu não sei que tipo de arranjo vai acontecer. Não sei o que vai acontecer com o mercado de trabalho. E mais, a gente depois vai falar das incertezas, mas vamos colocar mais uma. Ninguém tem ideia exatamente o que vai acontecer com os preços, com os novos impostos.
0: Ainda tem a reforma tributária, né?
1: Sim, eu vivi essa situação hoje. Eu estava conversando com o contador, que é regime jurídico, coisa e tal. Falou, olha, o IBS, a gente não sabe direito o que vai ser, estamos lidando com a coisa.
0: É que o setor de serviços e o comércio vão pagar mais, a indústria pagaria menos, né?
1: O que faria, inclusive, sentido. Ah. Porque quando você justamente reclama que a indústria é cara, que a nossa indústria precisa de proteção, é porque tem uma carga tributária. Uhum. Mas, na realidade, nós não sabemos exatamente o que vai acontecer. E aí, né, tem aquele velho ditado, quando você não sabe direito, vai devagar. Nesse sentido, sim, eu creio que a discussão da 6x1, eu, pessoalmente, sou a favor. Eu sou de uma época em que domingo fechava tudo, até padaria, e a gente se virava. Veja, eu estou fazendo uma coisa simplista aqui, eu sei, inclusive, tem setores que têm que trabalhar 7 dias, vocês, jornalistas, médicos, polícia. Mas eu estou levando numa simplificação para falar, não é uma coisa impossível, me parece, mas haverá um custo. Obviamente que haverá um custo. Como que esse custo vai ser colocado? Então, de fato, precisaria ser alguma coisa mais bem pensada, mais elaborada. Mas, infelizmente, não é a regra. Não é a regra.
0: No fundo, é isso. A gente não sabe exatamente quais vão ser os impactos, né? Você tem aí discussões, comparações internacionais, onde a gente consegue ver, enfim, vantagens e riscos, mas na prática é que a gente vai conseguir realmente ver o quanto que isso vai ser repassado, porque também se a economia desacelera, você tem uma margem menor para repassar custos, né? Então, você comprime margens, isso aí pode representar uma piora da economia. Então, o que a gente está falando nesse momento são suposições, né? Isso que você está falando.
1: Exatamente. Primeiro, aqueles conceitos básicos em economia, né? Porque a gente esquece, que na verdade estão na vida da gente no dia a dia. Tudo tem custo e benefício. Tudo é uma questão de escolha. A escolha de onde você vai usar o seu orçamento, a escolha de quanto você vai pagar mais, e as coisas estão interligadas. Logo, essa é uma discussão legítima. As pessoas, como você mesmo disse, têm problema de saúde, então, complemento de saúde. As pessoas, elas ganham um salário e que, na verdade, que se você fosse computar o quanto as pessoas levam no trânsito, leva para as coisas para fazer, é diferente. Eu, na verdade, eu era até meio contra. E um dia eu estava numa loja e uma pessoa me revelou. Sim, ela estava triste, não sei porque, deve ter cara de tiozão, ela resolveu se abrir comigo. E ela começou a falar como estava difícil a vida dela, porque ela trabalhava 6 dias e, sabe, eu economista, esse que é o problema. A gente não é tão mal quanto parece. É que a sociedade nos faz perguntas, não sei, de o que é melhor, o que é pior. Então, na hora que eu falei, 6 por 1, vai levar todos esses tipos de problema, vai causar... Mas quando você começa a lembrar que também a economia ela tem que servir para as pessoas, que são, e são escolhas, então veja...
0: É feita por gente.
1: Né? É feita por gente e a eficiência é importante, mas ela não é o único critério que você precisa levar em consideração. A própria meta de inflação, ter meta de inflação de 3% é importante, mas será que é adequada agora?
0: É, a gente vai chegar nesse assunto.
1: Então, o
0: importante era ter um tempo maior para discutir, porque é isso. Sim. Não dá para discutir de forma
1: se
0: sodada.
1: Contra,
0: né?
1: Ou a favor. Sim. Talvez até eu chegasse a favor, e até essa pessoa com quem eu conversei na loja, ela, né, se a gente chegasse, ela falou assim, eu vou ter que aguentar por algum tempo. Agora, a discussão seria importante.
0: É, exatamente. É para ver impacto, principalmente em pequena empresa, né, e tudo mais. É, aí, então, já que eu falei que um dos impactos da escala 6x1 poderia ser aumento inflacionário, olhando para a inflação, Francisco, os últimos dados têm vindo positivos. A gente está passando por um bom momento da inflação. Tivemos deflação agora pelo dado oficial. No entanto, temos riscos olhando para frente, não só a questão dessa dúvida em relação à mudança da escala, mas também da própria reforma tributária. Temos o fenômeno climático El Niño, o petróleo, né, que a gente também não sabe para onde vai. Olhando para frente, Francisco, como é que você está vendo aí essa trajetória da inflação?
1: Com certa preocupação, mas eu diria que a inflação é só uma das minhas preocupações. Imagina que você está assim no campo aberto e você está vindo nuvens ali carregadas, você vai procurar algum lugar, vai fugir, um lugar de abrigo. A gente está numa situação mais ou menos em que você olha, tem nuvem ao norte, ao sul, ao leste, ou entre toda a rosa dos ventos aparece em nuvem. Então veja, você acabou de falar algumas, né? Então vamos pensar em termos de inflação, é o petróleo. Porque inclusive mesmo que o petróleo caia, como você teve muito da capacidade de refino destruída, não, tanto no Oriente Médio quanto na guerra da Rússia e da Ucrânia, o que acontece? O petróleo pode até cair, mas diesel e gasolina não caem, outros produtos. Você tem o El Niño, isso também pode gerar inflação. A guerra da Ucrânia também está começando a afetar os carregamentos de commodities agrícolas. Então, a gente tem uma parte ali que é uma parte de inflação. Mas a gente tem outros riscos, por isso que eu digo que a inflação é só uma das minhas preocupações. A internet, né, o que está acontecendo com o IA. Todo mundo vai discutir se é bolha, né? Para mim é bolha. E bolha o que é? É um ativo que cresce muito rápido, muito forte, que de repente você começa a questionar se ele vai pagar aquilo, porque as taxas, né, de lucro teriam que ser gigantescas, e de repente cai demais. E a própria IA está começando a enfrentar alguns problemas, questionamentos sobre se estão investindo tanto, como é que isso vai ser pago? Os custos estão aumentando. Os próprios data centers estão sofrendo resistência. Você tem essa questão... Engraçado que o mundo está muito parecido com o Brasil está muito parecido com o mundo. Então, tem questionamento sobre se os governos podem pagar as suas dívidas no futuro. E como você está investindo muito em inteligência artificial, pensa, tem um dinheiro, tem um governo de um lado e inteligência artificial do outro, querendo o mesmo dinheiro. O que acontece com o custo do dinheiro?
0: Mais
1: que
0: é escasso,
1: o
0: juros? Né?
1: Sobe. Tem a China, que também está com problemas e colocando um monte de carro. Quando acontece uma bolha como essa, e se realmente tiver uma quebra, o que a gente acontece? A gente tem uma perda muito grande de riqueza, que é mal distribuída. Isso, em geral, é recessão. Aí, quando a gente vem aqui para o Brasil, você falou assim, então vamos lá, a gente já tem um problema lá do petróleo que bate aqui. O problema da El Niño pode bater aqui por fora, porque às vezes você tem uma safra ótima de milho e soja aqui, mas como esses preços são dados pelo mercado internacional, vai pegar aqui. Então, a gente já tem essas duas coisas. Dependendo de como se o país for andar, isso não significa vencer um ou outro candidato, mas como... Porque as questões políticas, a gente já viu o seguinte, assim, populismo não tem de direita... Populismo tem ideologia, os dois lados. O câmbio pode subir, então já atrapalha um pouco mais. Isso numa situação que você tem uma economia com grande grau de endividamento ainda, de pessoas e de empresas. Então, você pode ter uma situação em que você tem um aumento da inflação e um recessivo. Se o Banco Central ainda aumentar a taxa de juros, então é complicado. Então, eu vejo a inflação com esses riscos, pode ser que ela seja meio forte. A única coisa a lembrar é que, quando, em geral, quando vê esses preços agrícolas que sobem muito rápido, depois eles caem.
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3: O nosso ouvinte Felipe, de Macaé, escreve contando que ele tem um cachorro que tem uma caminha super confortável, mas antes de dormir fica raspando, cavando, girando. Se a cama dele já está pronta, por que que ele faz isso, hein, Manu? Grifinória, minha cachorra, faz isso quando sobe a minha cama. Menino, ela raspa de um lado e vai e gira e vê. É muito legal, mas isso na verdade é um comportamento ancestral. É uma herança comportamental de seus ancestrais. Antes das caminhas, minhas cobertores, sofás, os canídeos precisavam preparar o próprio lugar de descanso. Raspar o chão, movimentar as folhas, terra, vegetação, poderia ajudar a modificar o local onde o animal iria se deitar. Dependendo das condições ambientais, isso podia até contribuir para encontrar uma superfície mais confortável e protegida. Por isso, alguns cães fazem exatamente os mesmos movimentos até hoje. Só que em vez de folha, terra, tentando organizar uma almofada, um cobertorzinho, algo muito mais confortável, né? Também esse ato de girar antes de deitar é um comportamento que faz parte de uma sequência para a preparação do local de repouso. E há um outro componente. As patas também participam da comunicação por odores, porque elas têm glândulas que contribuem para sinais químicos. Raspar determinadas superfícies pode deixar informações olfativas e, na maioria das vezes, cavar a própria cama é um comportamento completamente normal. Ele está preparando o lugarzinho dele para ter a melhor noite de sono possível. Você tem dúvidas? Mande um e-mail para elbicho@bandnewsfm.com.br ou então no meu Instagram, Manu Carsten. Participe, eu espero você.
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0: A gente faz mais uma atualização do noticiário aqui na Band News FM. Hoje é domingo, dia 6 de setembro de 2026. 10 estados e o Distrito Federal estão em alerta para tempestades até o fim deste domingo. O IMET emitiu um aviso para Goiás, Minas Gerais, Mato Grosso, Acre, São Paulo, Espírito Santo, Mato Grosso do Sul, Rondônia, Rio de Janeiro, Amazonas e Distrito Federal. Há a possibilidade de rajada de vento e o Instituto Nacional de Meteorologia não descarta casos de queda de árvores e problemas nas redes de energia elétrica. No Sudeste, as instabilidades climáticas devem continuar também na segunda-feira. A Polícia de Minas Gerais investiga as causas do desabamento de uma estrutura em um evento na região metropolitana, lá de Belo Horizonte. Matheus Hermógenes é quem traz mais detalhes.
1: Em nota, a 54ª Expo 7 informa que isolou imediatamente a área após o desabamento de uma estrutura que deixou 12 pessoas feridas, acionando as equipes de segurança e atendimento do evento, realizado em Sete Lagoas, região central de Minas. Uma nova vistoria foi realizada neste sábado para garantir a continuidade da programação com segurança e os organizadores afirmam estar à disposição das autoridades. O acidente aconteceu por volta das 3 da manhã do sábado e, segundo o Corpo de Bombeiros, a estrutura metálica ficava ao lado do palco e dava acesso aos banheiros do evento. Todas as vítimas tiveram ferimentos leves. 4 foram levadas ao Hospital Municipal pelos bombeiros, 3 pelo SAMU e as demais foram atendidas no posto médico do local. A Polícia Civil investiga as causas do desabamento. Ninguém foi conduzido à delegacia.
0: Ondas acima de 2 metros de altura podem ser registradas no Rio de Janeiro. Fala a Maria Eduarda Vieira.
2: A Marinha do Brasil emite um alerta de ressaca para o Rio de Janeiro na segunda-feira. O aviso é válido até às 6 horas da noite. Segundo o Centro de Operações do Rio, ondas de até 2,5 metros de altura podem atingir a orla da cidade. Durante o período, o município recomenda que a população evite o banho de mar, não permaneça em mirantes e não pedale na orla. Além disso, pescadores devem evitar navegar. Em casos de emergência, é indicado acionar o Corpo de Bombeiros pelo telefone 193.
0: E o São Paulo vence a segunda consecutiva no Brasileirão e agora mira o duelo contra o Boca Juniors pela Sul-Americana, Aline Fanelli.
3: O técnico Dorival Júnior explica que deixou Caleri no banco na vitória do São Paulo por 2-0 sobre o Atlético Mineiro porque ele ainda vem em um processo de recuperação. O camisa 9 torceu o tornozelo esquerdo contra a Chapecoense, não entrou contra o Bragantino e foi utilizado no segundo tempo ontem no Morumbi.
4: O Caleri está fazendo um trabalho de recuperação, ele vem evoluindo com um passar de dias aí, treinamentos, não quisemos arriscar, até porque estamos abrindo aí 2 semanas com vários jogos, optamos por aqueles que estão nesse momento num condicionamento melhor do que alguns outros.

0: Você tem falado sobre a questão da meta de inflação, que é 3% no Brasil. Acho que ela foi atingida na história.
1: Duas vezes, três vezes.
0: É uma meta que é baixa, né? Considerada baixa ou não, tem essa discussão. Mas, ao mesmo tempo, mexer na meta de inflação nesse momento não parece o momento mais adequado até que tenhamos, primeiro, resolvida a questão da confiança no endividamento público, né? Na regra ali das contas públicas. Imagino que a partir de baixar um pouco a poeira em relação a isso, a gente possa ter mais espaço para discutir a questão da meta de inflação. O que você acha, Francisco?
1: Eu faria as duas coisas ao mesmo tempo.
0: Faria ao mesmo tempo.
1: Tem duas coisas que estão erradas.
0: Mas tem que ir junto, né?
1: Tem que ir junto. É. Se você quiser, faz o seguinte, olha, a gente volta aqui em 2 meses as coisas de meta fiscal e logo depois... Ninguém precisa me dizer que inflação baixa é bom. Ninguém precisa me dizer que mexer na meta de inflação é arriscado. Eu vivi isso, na pele. A minha geração viveu isso na década de 80, a inflação era 80% ou mais por cento, e nós não tínhamos seguro-desemprego, situações muito mais difíceis. Ninguém precisa falar isso. Só o que eu não admito é as pessoas dizerem o seguinte, olha, eu deixar a meta de inflação aqui aumentar, tem um risco. Não vem do risco do outro lado. E qual o risco do outro lado? É a questão da dívida pública. Porque alguns números que meus colegas colocam de necessários para você alcançar uma estabilidade da dívida, né? Então, para o ouvinte se lembra, para o espectador se lembrar. Você tem aqui uma dívida, né? Então, tem uma taxa de juros, você precisa ter um superávit para deixar que essa dívida não cresça. Quando você faz comparações internacionais e quando você vê a nossa estrutura de gasto, você fala, moçada, como é que você vai atingir 3% aqui do... Sabe? Fala assim para mim, Chico, emagrece 20 quilos. Eu falo, olha, em quanto tempo? Posso fazer regime, talvez eu precise fazer regime ginástica e talvez para alcançar o seu peso eu vou morrer. Aí eu acho que eu não vou atingir o que você está precisando. Então, o que eu estou falando é o seguinte...
0: É a realidade que a gente tem, né?
1: A meta de inflação, inclusive, ela guarda relação com o regime fiscal. Isso está quando a gente começou a descer. E esse regime fiscal ideal, talvez que meus colegas coloquem, não será atingido. E, assim, eu estou falando... Olha o que está acontecendo na Argentina, entendeu? Em que o próprio mercado começa a se questionar se o governo Milei pode continuar, porque você tem um limite de sacrifício para colocar para a sociedade. Então, eu não estou falando assim, vamos mandar elevar a meta de inflação para 10. Não. Eu colocaria em 4,5, submetida, por isso que eu disse, primeiro a gente faz as metas, a gente aprova. Quando o governo quer, quando o Congresso quer, você consegue aprovar pacotes. A gente já viu isso acontecer no Brasil em situação de emergência. Então, eu começaria com superávit, vamos aumentar esse superávit fiscal. Talvez não chegue ao número, coloque uma meta alta, mais crível, mais alta, e aí a gente tenta fazer. Porque, senão, Juliana, vai se enxugar gelo. Porque eu estou dizendo o seguinte, vamos lá, a gente pega e coloca uma meta fiscal legal, tá bom? E a gente tem a meta de 3. Você faz isso todo dia. Veio um El Niño, veio alguma coisa, e tem um choque de oferta na inflação. Choque de oferta quer dizer o seguinte, né? Pode ser positivo ou negativo. Quando a oferta diminui, a inflação começa a apontar para 4, 5. Meus colegas vão falar, aumenta a taxa de juros, senão você vai perder a credibilidade. A questão do debate econômico, eu queria que as pessoas entendessem que tem muito o que acontece no debate político. Às vezes você é acusado por alguns de ser um neoliberal, um matador de velhinhos, porque você quer desvincular a previdência do salário mínimo. Aí vem outro grupo, me chama de comunista, fala que eu acho que gasto é vida e que eu quero inflação. Meu Deus do céu, a gente tem que pensar numa conjunção de... A gente tem que esquecer um pouco tanto, sabe, de que lado a gente está e não se opor imediatamente aos outros.
0: A gente está tentando encontrar aí um caminho do meio possível, né, que é o que você está dizendo. E, ao mesmo tempo, eu acho que resgatar uma palavra fundamental na economia, que é a confiança. Né? Pode não ser o mundo ideal... Mas a confiança em meio, Francisco, não dá para a gente deixar de não falar sobre isso no programa, uma crise institucional que abala a confiança da sociedade, né? Então, a gente está num momento onde as instituições precisam ser maiores do que pessoas. Então, é preciso um grande pacto político pelo futuro do país, né? Você, com a sua experiência, né? olhando para frente, Francisco, a gente consegue resgatar essa confiança, esse pacto fiscal, esse pacto com o futuro, que é o que a gente está precisando tanto?
1: Você colocou uma questão muito boa. Por que que nós abrimos mão? Por que que nós damos direito a alguém a ter poder de polícia? Né? Alguém que vai ter uma arma? Alguém. Por que que nós damos poder a alguém de fazer justiça em nosso nome? Por que que nós damos poder para alguém para legislar? Para escolher onde o orçamento vai ser, como vai ser executado? Porque nós estabelecemos um grande pacto em que a gente fala, eu não vou ganhar sempre. Às vezes eu vou ganhar, às vezes eu vou perder, e vai ter. Ela é um sistema que vai deixar mais ou menos as coisas em equilíbrio. Então, o que você está falando é o seguinte, a gente está começando a perder a confiança nessas instituições importantes. Como é que isso poderia ser resolvido? Eu vejo muita dificuldade disso ser resolvido de dentro, né? Porque você falaria para um judiciário, abra mão dos seus penduricalhos, para um congresso, que inclusive não só congresso, como os legislativos em vários, né, em várias esferas, abram mão de suas emendas, seu executivo abra mão, porque o executivo já nem sei que poder tem direito. Mas, enfim, isso é difícil. Então, teria que passar ou por uma mobilização da que a gente chama de sociedade civil, que lá atrás foi o que levou à redemocratização do país, não foram só os partidos, era sindicato, era igreja, era movimento estudantil, era a Associação Brasileira de Imprensa, era o AB, sabe? As pessoas iam, porque é isso que a gente defende, ou uma crise daquelas brabas. Então, o mundo não acaba, tá? A gente já passou por crises grandes. Elas são dolorosas, elas não são as cicatrizes. O mundo não vai acabar, nem o Brasil vai acabar. Agora, como a gente vai sair dessa crise que está se desenhando, não dá para falar, não dá para saber. Como seria o meu quadro ideal, né? Que as pessoas... Escuta, eu não estou falando, eu não estou tirando a minha responsabilidade aqui, não. Eu não estou indo para a rua também. Eu não estou procurando meus pares, eu não estou me mobilizando. Mas se nós nos mobilizássemos, haveria talvez uma saída mais fácil. Se as pessoas entendessem, na minha opinião, que a briga é muito mais do que um representante da política e de outro representante da política, são representantes do que hoje, vou até tomar o termo emprestado do presidente da Argentina, ainda que não concorde com ele em muitas coisas, de uma casta, se eles percebessem, né, que é a casta contra o cidadão, que é quem usa os impostos contra o pagador dos impostos, e houvesse essa nova coalizão, a gente teria uma proposta de saída, Juliana. Agora é difícil, é difícil.
0: Pois é. Não, mas aí você está fazendo um papel importante, que é ter vindo aqui no meu programa, viu, Chico? Você contribui muito com a imprensa e eu acredito muito no papel da imprensa profissional, séria, comprometida em trazer a academia, né, fazer a ponte com a sociedade, com os formuladores de políticas públicas. Tem muita gente boa, né? A gente tem que fortalecer a cidadania, a democracia, através dessa conjunção aqui de conhecimentos e de ações que a gente tenta fazer no nosso dia a dia, sim. E você certamente compartilhando muito com jornalistas e nos ajudando aí a fortalecer um pouco o nível do debate público que a gente está precisando no Brasil, viu, Francisco?
1: Muito gentil. A única sugestão que eu digo, que eu deixo, né? Vejam, sabe a história de você ir no médico e pedir a segunda opinião? Procura ouvir a segunda opinião dos economistas, sabe? E não compre nenhuma das ideias tão barato, tá? Então, é isso que eu peço para o espectador. Faça isso, ouça a segunda opinião.
0: Tá certo. Agradeço demais aqui a participação do Francisco Pessoa Faria, pesquisador do IBRE, Instituto Brasileiro de Economia, da FGV, sócio da Logos Economia. Obrigada, Francisco. Muito bom te receber aqui no programa.
1: Nos encontremos de novo.
0: Com certeza.
1: Muito obrigado.
0: Muito obrigada a você por estar aqui comigo no Economia para Você. Até o próximo.
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3: A computação quântica ainda é um sonho, mas a IBM promete ter dado um passo importante, Morrison. Edu, é claro que a área mais quente da tecnologia é inteligência artificial, mas a gente precisa lembrar que tem uma outra área que está avançando, mas ela não avança com a mesma velocidade, até porque é uma área muito mais complexa, muito mais difícil, não está recebendo todo o dinheiro que a inteligência artificial está recebendo, né, Edu? Mas que tem potencial para ser talvez mais disruptiva, né, para usar a palavra da moda, do que a própria inteligência artificial, que é a computação quântica. Faz até algum tempo que a gente não volta a esse assunto, né, Edu? Nos últimos dias, a IBM, que é uma das empresas que tem apostado muito em computação quântica, é uma das empresas que está mais avançada nessa área, a IBM anunciou um passo importante no desenvolvimento da computação quântica. Que passo foi esse? Pode até nem parecer assim, um grande passo, Edu, mas é um passo importante. Ela anunciou que conseguiu produzir resultados, né, de cálculos feitos pelo seu computador quântico, que são cálculos mensuráveis. Ou seja, um dos problemas que existem hoje, um dos problemas que os computadores quânticos enfrentam hoje, Edu, é que é muito difícil você garantir a taxa de erro. É muito difícil você controlar a taxa de erro dos computadores quânticos. Ou seja, eles erram muito. Como são cálculos muito complexos, cálculos muito, enfim, estratosféricos, é muito difícil você verificar se eles estão certos ou não. Mas a IBM anunciou que conseguiu diminuir a taxa de erro do seu computador quântico para índices mensuráveis, ou seja, ela consegue saber qual é a taxa de erro dentro da qual o computador quântico está operando. Esse é um passo super importante para que o computador quântico se torne alguma coisa usável, porque por enquanto ele é só experimental. Não dá para ter alguma coisa que vá além do experimental se você não pode ter segurança no resultado daquilo que ele está te trazendo como retorno, né, Edu?
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0: Muito bom dia para você, ouvinte Band News FM, que está acompanhando a nossa programação nesse domingão, dia 6 de setembro de 2026. Eu sou a Luana Pereira e até às 7 horas da manhã te faço companhia por aqui, com muita informação, muita prestação de serviço para você que está acompanhando a gente pelo rádio, você que nos acompanha pelo aplicativo Band Play ou pelo nosso site, pelas redes sociais ou pela sua Fast TV com imagens. Fica aqui comigo, participa da programação, sabe como? Lá pela nossa central de ouvintes Ricardo Boechat. 11-999-59-200. A gente vai ter muita notícia para você começar essa semana muito bem informado com tudo aquilo que há de importante no Brasil e no mundo. A gente faz agora a primeira atualização do noticiário. Começamos direto em Brasília, porque delegados da Polícia Federal pedem que o Procurador-Geral da República se declare impedido de atuar no caso Master. É o que conta pra gente Augusta Proença.
1: A Associação Nacional dos Delegados de Polícia Federal pediu nesse sábado que o Procurador-Geral da República, Paulo Gonet, se declare impedido de atuar nos procedimentos relacionados aos fatos em que é citado na Operação Compliance Zero, que investiga o Banco Master. A entidade também solicitou o arquivamento do procedimento aberto pela PGR para apurar a atuação da PF na elaboração de um relatório sobre o material apreendido na operação. Segundo a associação, os policiais apenas cumpriram uma ordem judicial e a apuração da PGR pode gerar um efeito intimidatório sobre os investigadores.
0: O presidente da Rússia, Vladimir Putin, autoriza 3 dias de cessar-fogo na guerra contra a Ucrânia. A medida foi tomada para garantir que delegações dos Estados Unidos consigam desembarcar em Kiev. Autoridades norte-americanas tentam costurar um acordo de paz na região. A guerra entre Rússia e Ucrânia já dura 4 anos. O Superior Tribunal de Justiça Desportiva suspende a pena de 2 partidas aplicadas ao técnico do Palmeiras, Abel Ferreira, por chutar o microfone na transmissão na partida contra o Mirassol. Neste sábado, a relatora do processo no CTJD, Antonieta da Silva, atendeu a um pedido do Departamento Jurídico do Verdão e concedeu um efeito suspensivo até o julgamento do recurso. Com isso, Abel Ferreira estará no banco de reservas no jogo deste domingo diante do Botafogo, lá no Engenhão, em partida válida pela 26ª rodada do Campeonato Brasileiro. E ainda de olho no esporte, o medalhista olímpico Alisson dos Santos vence a última etapa da Diamond League em Bruxelas, na Bélgica, e conquista o título da temporada. Bill venceu a prova dos 400 metros com barreiras neste sábado, com um tempo de 46 segundos e 70 centésimos. Agora o brasileiro é tricampeão da Diamond League, com os títulos também em 2022 e 2024. Na etapa anterior, em Zurique, na Suíça, Pio levou o ouro e estabeleceu um novo recorde mundial com um tempo de 45 segundos e 80 centésimos. O pódio na prova de ontem ainda teve Matheus Lima com a medalha de bronze.

segunda-feira será marcada pela atuação da intensa massa de ar polar sobre o centro-sul do Brasil. O frio ganha força logo cedo e as temperaturas permanecem baixas durante todo o dia, principalmente entre o sul e o sudeste. A chuva perde intensidade em São Paulo, mas ainda pode ocorrer de forma fraca no litoral. No Rio de Janeiro, Espírito Santo e leste de Minas Gerais, a circulação de umidade ainda favorece períodos de chuva. No sul, o tempo firme predomina e tem condição para geada em diversas áreas. No centro-oeste, a tendência é de redução de chuvas e temperaturas mais amenas, principalmente no Mato Grosso do Sul. Entre as capitais, as máximas devem ficar próximas de 13 graus, em São Paulo, 21 graus no Rio de Janeiro e apenas 15 em Porto Alegre, valores muito baixos para o início de setembro. Ao longo da próxima semana, o tempo firme volta a predominar no centro-sul, mas os modelos ainda indicam a aproximação de uma nova frente fria entre os dias 10 e 11, com potencial para provocar outra rodada de chuvas expressivas e queda nas temperaturas. Aline Araújo, da Climatempo.

pelo Mar Egeu, saindo de Atenas, visitando a Turquia e algumas ilhas gregas, incluindo locais onde foram gravadas cenas do filme Mamma Mia, hein? 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Star Clippers é uma empresa que possui 3 dos maiores veleiros do mundo e que oferece cruzeiros em diversos mares do planeta. Nós estivemos no pioneiro Star Clipper, que possui quase 115 metros de comprimento e 4 mastros que sustentam 16 velas. Oferece cabines para acomodar confortavelmente até 170 passageiros. Nós ficamos no quarto 111, localizado em um deck baixo, a poucas dezenas de centímetros acima da linha d'água. Chance para observar o mar e as ondas da janelinha redonda que fica ali em cima de uma pequena poltrona. 2 camas de solteiro podem se transformar em uma cama de casal. Tudo em madeira, do jeito que você está imaginando, mas com uma sensação extra de aconchego, sabe? Criado mudo, penteadeira, que no meu caso eu transformei em um mini escritório. E o que me chamou a atenção na cabine foi o guarda-roupas. Muito espaçoso e funcional por se tratar de um quarto dentro de um veleiro. Coube com tranquilidade toda a nossa roupa, equipamentos, uma mala de mão e 2 mochilas. Colocamos a mala média dentro da grande e as pusemos embaixo da cama. Resultado, espaço de sobra no quarto, que tem ainda uma portinha para o banheiro privativo, com vaso sanitário, um pequeno box com cortina para segurar a água, pia e um ótimo armário gabinete. Eram 6 da tarde de um sábado ensolarado em Atenas, na Grécia, quando a tripulação deu início ao drill. As tradicionais instruções de segurança que existem antes de navegar em qualquer tipo de cruzeiro. Chegamos com 1 dia de antecedência à capital grega. E isso você deve levar para sempre em consideração no momento de programar uma viagem de navio. Chegue, no mínimo, com 1 noite de antecedência. Afinal, você não vai querer perder um cruzeiro por qualquer imprevisto no seu voo, não é mesmo? Como eu disse, nós passamos 1 noite em Atenas e tivemos quase que 1 dia inteiro livre antes de entrarmos no Star Clipper, pouco depois das 16h. Encerrado o briefing, nós ficamos livres para dar a primeira explorada no veleiro. A impressão ao circular pelo Star Clipper é de ter sido convidado para embarcar no veleiro de alguém bem conhecido. E eu fui descobrir que esse é justamente um dos charmes de fazer um cruzeiro desse tipo. Você vai cruzar a todo momento com a tripulação. E eles estarão sempre fazendo alguma coisa com certa pressa, ao mesmo tempo em que abrem um largo sorriso quando os olhares se cruzam e que não vão medir esforços para te atender em caso de alguma necessidade. Ao caminhar pelos decks superiores, vai ser preciso, inclusive, desviar de cordas e mastros, subir e descer pequenas escadas. Nada perigoso ou difícil, pelo contrário, esse tipo de viagem costuma atrair um público mais velho, e os 80 mais andam pra lá e pra cá com uma destreza de fazer inveja aos viajantes mais urbanos. O veleiro possui 2 piscinas, uma na popa, rodeada por espreguiçadeiras, e outra na parte central do deck mais alto. E essa aqui é bem curiosa, já que há algumas janelas de vidro voltadas para a escadaria principal do deck abaixo. Sim, vai ser possível ver as pessoas nadando na piscina ao descer as escadas do lounge. O bar tropical se divide justamente entre esse lounge interno, que contorna a escadaria principal, e uma outra área externa, coberta por uma espécie de toldo. Ali fica também uma simpática salinha, a biblioteca. O veleiro é compacto, obviamente não possui toboáguas, cassinos, shows grandiosos e atividades o tempo inteiro. A pegada é diferente. Jerby é um talentoso músico que tem a missão de deixar tudo mais animado. No coquetel, antes do jantar, ele toca um piano de cauda branco que fica no lounge da escadaria. E em alguns outros momentos ele aparece no bar tropical ou então nos decks superiores.

0: pergunta que quase todo mundo faz quando falamos em viagens no mar. Balança muito? Quem me conhece sabe que eu sou um apaixonado por navios e que eu costumo fazer muitos cruzeiros. Foi a minha primeira vez em um veleiro e de cara eu percebi que ele tem uma característica muito peculiar quando navega com as velas içadas. A força do vento faz com que o barco fique tenso para um lado. Ele literalmente navega torto. E isso é muito, mas muito mais tranquilo do que você pode imaginar. Na minha opinião, aliás, isso ajuda a diminuir aquela sensação desconfortável do balanço da navegação. Porque em mar mais revolto, ele só vai balançar em um sentido, da proa para a popa. No primeiro dia, ele entortou para o lado contrário ao da nossa cabine. Pegamos apenas algumas horas de mar mais chatinho. Depois, nos outros 6 dias do cruzeiro, foi só alegria. E em muitos momentos, nem parecia que a gente estava navegando. Nada de balanço. Mas o barco pode ficar meio tortinho, sim. E isso pode causar um certo desafio para caminhar em alguns lugares. E para tomar banho. A força da gravidade fazia com que a água do chuveiro caísse para fora do box e contra o ralo. Para nossa sorte, foi só um dia assim. Nos outros, a gravidade atuou a nosso favor, jogando toda a água para a parede e para o ralo. Experiências como essa fazem de um cruzeiro em um veleiro uma viagem realmente única. Como pegamos o primeiro dia com muito vento e mar não tão calmo, eu fui me apaixonar realmente por esse tipo de viagem a partir do segundo dia. E a experiência foi ficando cada vez mais especial, de acordo com as nossas paradas no Mar Egeu. E eu já vou passar pelo roteiro. Antes, eu ainda tenho mais alguns detalhes para falar do Star Clipper. Todas as refeições estão incluídas. E são 5. Café da manhã, almoço, lanche da tarde, jantar e ceia da meia-noite. O almoço e o café da manhã são oferecidos no sistema self-service, por meio de um buffet. O jantar é à la carte, com algumas opções de entradas, pratos intermediários, pratos principais e sobremesas. E o cardápio varia todos os dias. O lanche da tarde é servido em uma mesa próxima ao Tropical Bar. As bebidas são cobradas à parte e há uma bela variedade de drinks, cervejas, destilados, vinhos, sucos e refrigerantes. Em comparação com os preços que encontramos nos bares e restaurantes da Grécia, achei os valores no veleiro, em média, muito bons. Além das piscinas e de dezenas de espreguiçadeiras espalhadas pelos decks abertos, o Star Clipper oferece uma área bem interessante para curtir a navegação. Uma rede bem reforçada na proa da embarcação. Imagine se esticar ou então se sentar ali, apenas com o marzão aparecendo em meio à rede quadriculada. Tem capacidade para até 5 passageiros em cada lado e é preciso avisar a ponte de comando antes de curtir esse lugar. E pertinho dali, existe ainda a chance de praticar uma atividade com um pouquinho mais de adrenalina.
1: São 23 metros de altura até lá em cima. Daqui não parece tão alto, mas quando chega lá em cima...
0: Depois de colocar os devidos equipamentos de segurança, os mais aventureiros podem subir uma escada de cordas até uma plataforma que fica em um dos mastros do veleiro.
1: É bastante estável, a gente deu sorte, não tá ventando hoje, o dia tá maravilhoso, tem mais alguns passos para cumprir. Acho que no finalzinho vai ficar um pouquinho mais difícil.
0: Não vai ficar nada muito mais difícil, não. Em questão de 2-3 minutos, eu chego aos 23 metros de altura.
1: E quando você chega aqui em cima, o que você faz? Você aprecia a vista maravilhosa. A gente tem um tempinho para ficar por aqui. Estamos no meio do Mar Egeu. Aqui em volta são ilhas gregas, várias ilhas gregas. O sol está meio escondidinho ali atrás da nuvem, mas realmente é um visual que vale muito a pena.
0: Toda atividade é feita com instruções e monitoramento da equipe de esportes do veleiro.
1: Dá uma olhada no que a gente encontra. Brasileiro.
2: E aí?
1: Tem brasileiro aqui em cima do mastro para poder nos ajudar.
0: E eu fiz questão de conversar com o simpático e competente Samuel Assis.
3: Nasci em São Paulo, fui criado em São Paulo toda a minha vida. E no último ano mudei para o Texas para ser salva-vidas. E nesse meio tempo lá no Texas, conheci outra brasileira que coincidentemente trabalha aqui. A gente foi fazendo os contatos, trabalho como salva-vidas toda a minha vida, basicamente. E ela me chamou, pô, tá faltando gente. E por ser brasileiro, ela falou, cara, falta essa pegada mais amorosa. Porque aqui a maioria do crew, né, os tripulantes, são ucranianos, polacos, então são mais frios. Não tem esse contato com os brasileiros, como a gente. E eu vim pra cá, já tô aqui há 4, quase 5 meses.
1: Sua atividade principal aqui qual que é?
3: Eu sou instrutor de esportes. Então, tudo isso que remete a atividade aquáticas e não aquáticas no navio, eu que tomo conta.
1: Isso é o principal, né? Porque a gente sabe que no navio a pessoa tem que fazer um pouquinho de cada coisa.
3: Esse é o principal, mas também, por exemplo, estou no dia de embarque, então trabalho com a galera fazendo isso, eu sou o primeiro contato com os passageiros.
1: E a gente percebe que é um público que é um pouco mais velho, né? E mesmo assim a galera faz esporte.
3: Faz esporte. Semana passada a gente teve uma história, um senhorzinho de 100 anos comemorando aniversário aqui, escalou o mastro melhor que a gente.
1: Escalou o mastro.
3: Era ex-militar, serviu na guerra e tudo, veio comemorar aqui com a família. Escalou o mastro, subiu, desceu, sorrindo.
0: Esse exemplo de um senhor de 100 anos de idade, citado pelo Samuel, é importante para falarmos sobre o perfil do viajante que escolhe fazer um cruzeiro de veleiro. Na nossa viagem, havia casais na faixa dos 65 aos 85 anos de idade. Casais mais jovens também, na faixa dos 40 a 55 anos. Assim como famílias inteiras, crianças e adolescentes. E percebi que todos estavam curtindo demais a experiência de velejar no Star Clipper. O programa de hoje, gravado a bordo de um veleiro de 4 mastros pelo Mar Egeu, vai para a primeira rápida parada. Se quiser ver algumas imagens do nosso cruzeiro pela Grécia, eu coloquei um destaque no meu Instagram. Cadê o Coutinho? Eu te espero lá no meu Insta. Cadê o Coutinho? Não saia daí, porque voltamos já.

O nosso cruzeiro a bordo do Star Clipper teve 7 noites de duração e apenas um dia inteiro de navegação. E aqui talvez seja um bom momento para responder a famigerada pergunta.

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1: Bala baiana. Aqui em São Paulo, a gente chamava de bala de cabeleireiro, que é aquela cocada bem gostosa com aquela casquinha de caramelo. É muito, muito bom. Vamos lá. Você vai pegar 200 gramas de coco ralado fino com uma lata de leite condensado, uma colher de sopa de manteiga. E vai cozinhar numa cocadinha bem seca. Cozinha bem, deixa essa cocadinha esfriar. E aí você vai fazer bolinhas do tamanho de um brigadeiro, espetar um palitinho de dente e levar pro freezer. Isso é uma de Carole de caramelizar mais fácil. Aí, pra fazer o caramelo, você usa 300 gramas de açúcar, uma xícara e meia, com 6 colheres de sopa de água. Coloca na panela, deixa cozinhar e não mexe até virar um caramelo âmbar, escuro. O segredo aí é não mexer, não pode mexer. Se mexer, açucara, dá tudo errado. Então deixa a panela no fogo baixo, quietinha, de preferência uma panela normal, sem antiaderente. Quando ficar aquele âmbar bonito, você vai pôr 4 colheres de sopa de vinagre branco, ele vai dá aquela ferventada, quando parar, desliga. Aí, lembra as bolinhas que você congelou? Você vai pegar pelo palitinho, elas estão durinhas, congeladas, passa no caramelo e deita numa assadeira, numa forma untadinha com manteiga, pro caramelo secar. Quando o caramelo secar, você tira o palitinho. Olha que fácil. Uma maneira de você fazer esse processo de caramelar sem ter que ficar se melecando e, pior de tudo, se queimando. Então, fez a bala, congelou no palitinho, passa no caramelo e aí você vai deixá-la secar na temperatura ambiente e embrulhar. Essa bala não gosta de geladeira. O caramelo, se for pra geladeira, vai melar todo, grudar no dente, aí não dá bom.
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1: Nós fazemos mais uma atualização do noticiário aqui na Band News FM. Hoje é domingo, dia 6 de setembro de 2026. O presidente Lula afirma que vai se encontrar com o presidente dos Estados Unidos, Donald Trump, na Assembleia Geral da ONU e mostrar ao americano como funciona o PIX. O encontro das Nações Unidas está marcado para o dia 22 de setembro, em Nova York. Neste sábado, durante um comício em São José do Rio Preto, no interior paulista, Lula ainda pediu votos para o candidato do PT ao governo de São Paulo, Fernando Haddad.
2: Nós já temos 178 milhões de pessoas que se conectam com o governo pelo Gov.br. Nós estamos quase perto de atingir toda a população brasileira, para as pessoas terem informação. E o exemplo disso é que o presidente dos Estados Unidos quer acabar com o PIX. Mas eu, agora, eu vou para a ONU, vou encontrar com o Trump e vou dizer para ele: Trump, faça um PIX, que você vai ver o quanto será bom a economia digitalizada melhor do mundo.
1: E o candidato do PL à presidência, Flávio Bolsonaro, cumpriu agenda no sul do país neste sábado. Quem conta tudo sobre a visita é a Brenda Niewiarowski.
3: O candidato à presidência, Flávio Bolsonaro, do PL, cobrou impeachment do ministro Alexandre de Moraes, do Supremo Tribunal Federal, durante uma visita a um condenado pelo dia 8 de janeiro. Flávio esteve na cadeia pública de Ponta Grossa, nos Campos Gerais do Paraná, para encontrar o ex-assessor internacional do governo Jair Bolsonaro, Felipe Martins. A visita foi autorizada pelo ministro Alexandre de Moraes. De acordo com Flávio, a agenda tem caráter pessoal e não inclui atos de campanha.

Nos outros destaques, o Peru está em situação de emergência em 5 presídios de segurança máxima no país. A medida foi adotada neste sábado por decreto de governo e mira o combate a organizações criminosas que atuam dentro do sistema carcerário. Policiais e as forças militares podem agora tomar o controle dos presídios em questão, que concentram 50% dos presos lá no Peru. O país sul-americano vive um momento de alta na taxa de homicídios.

0: E teve surpresa, viu? Agora, nesse fim de semana, com corrida, circuito de Monza. Mas quem explica pra gente sobre a Alpine, que larga na posição de honra do grande prêmio, é o Luiz Fernando Ramos.
1: Surpresa na Fórmula 1. Pierre Gasly da equipe Alpine conquista a pole position do Grande Prêmio da Itália, superando os favoritos em Monza. George Russell da Mercedes é o segundo do grid e Oscar Piastri da McLaren larga em terceiro. O brasileiro Gabriel Bortoleto é o décimo colocado e o líder do Mundial, Kimi Antonelli, depois de trocas de componentes do seu motor, larga da última posição. Início do Grande Prêmio da Itália amanhã, domingo, às 10 horas da manhã.
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3: De volta com o nosso programa de hoje, gravado durante um cruzeiro de veleiro pelo mar Egeu. Nós estivemos a bordo do Star Clipper, visitando uma parte da Turquia e a Grécia. E agora chegou a hora de falarmos com mais detalhes sobre o nosso roteiro. Nós saímos de Atenas no final da tarde de um domingo. Tivemos apenas um dia inteiro de navegação e 5 paradas, em Dikili, na Turquia, e em 4 ilhas gregas. Extraoficialmente, o roteiro que fizemos é conhecido por Cruzeiro Mamma Mia, porque o veleiro vai parar em 2 ilhas que serviram de locação para o filme lançado em 2008.
4: Eu estou chegando a Skiathos e foi exatamente nesse pier, uma das cenas mais clássicas da abertura do filme. Os dois táxis entram por aqui e os pais, Sam e Harry, acabam perdendo a balsa.
3: Assim que descemos do tender, aquele barquinho de apoio que nos levou do Star Clipper para Skiathos, nós já pudemos reconhecer na hora o pier. Essa parte da ilha, aliás, é extremamente charmosa, com muitos barzinhos e restaurantes à beira-mar, além de ruazinhas simpáticas, bem pequenas, típicas da Grécia. Mais acima, é possível ver a Torre do Relógio, outro lugar famoso na abertura de Mamma Mia, onde a personagem Sophie escreve as cartas para os 3 possíveis pais. Skiathos é muito mais do que o lugar onde foram gravadas as cenas de abertura do filme. No próprio veleiro, logo depois que embarcamos, os passageiros podem agendar as excursões oferecidas no cruzeiro. Nós reservamos um passeio de barco ao redor da ilha.
5: Skiathos is a part of Sporades Island.
3: Estava um lindo dia de sol e passamos por 2 praias. Uma com uma areia bem branquinha, rochas claras e um mar de azul turquesa hipnotizante. A outra tinha um visual bem diferente. Mar clarinho, mas num tom esmeralda e areia cercada por pinheiros. Voltamos com o barco pelo outro lado da ilha, fazendo uma volta completa. De volta ao centrinho, passeamos pelas lojinhas e ficamos livres para curtir a tarde e a noite, já que essa parada foi a mais longa de todo o cruzeiro, com saída prevista apenas perto da meia-noite. Apesar de o Star Clipper ter as refeições incluídas, nós optamos por almoçar e por jantar na simpática Skiathos.
6: Welcome to Sophie and Sky and to all your friends who have gathered together this evening.
3: A próxima parada do nosso cruzeiro a bordo do Star Clipper foi na ilha, que serviu de locação para a grande maioria das cenas do Mamma Mia, incluindo o casamento. Mais uma vez, reservamos uma excursão no próprio veleiro para justamente conhecer alguns locais e histórias das gravações que aconteceram em 2007.
7: Good morning, welcome on my Mamma Mia tour. My name is Denisa and I will be your guide for today.
3: A procura por esse passeio foi tão grande que o nosso grupo foi separado em 2 ônibus. Depois de cerca de 1 hora de estrada, com muitas curiosidades e informações passadas pela guia, nós chegamos a um lugar muito bonito, Uma rocha de mais de 100 metros de altura que fica na ponta de uma península. O mar Egeu por quase todos os lados, menos o trecho que liga o continente à rocha, onde fica a famosa escadaria que leva à igrejinha, lá no alto. Foi ali que Meryl Streep protagonizou uma das cenas mais fantásticas do filme, correndo por alguns degraus.
4: São 199 degraus ao todo, e quando você chegar aqui em cima, respire fundo, porque mais do que a igreja, a vista desse lugar é sensacional.
3: Mesmo que o casamento do filme não tivesse acontecido ali, já seria um ponto turístico muito especial. Aliás, a igreja não tem absolutamente nada a ver com aquela mostrada no Mamma Mia. Existe uma lei na Grécia que impede que a fachada e o interior de templos religiosos sejam utilizados em propagandas e produções cinematográficas. E há um outro fator. A igrejinha original é bem pequenina. A equipe construiu uma outra fachada sobre ela, bem maior. E todas as cenas do casamento em si, no interior da igreja, foram gravadas em um estúdio em Londres, na Inglaterra.
8: Say I do.
9: I do.
10: I do. I now pronounce you man and wife.
11: Castani Beach. Nothing was here before 2007. It was only sand and forest.
3: Depois de mais ou menos 25 minutos no ônibus, chegamos a uma praia chamada de Castani. A guia explica que tanto o bar quanto o pier mostrados no filme foram construídos neste local como cenários temporários.
4: Uma das cenas mais clássicas e engraçadas do filme, daqueles rapazes dançando com nadadeiras, foi feita bem aqui. Havia um pier que foi construído pela equipe, porque eles se comprometeram com a ilha a deixar essa praia do jeitinho que ela foi encontrada, selvagem.
3: E eu aproveitei a paradisíaca praia de Castani para perguntar à nossa guia, Denisa, o quanto o filme, lançado em 2008, mudou o turismo em Skópelos.
12: Well, a lot. Imagine, after all these years, we have still thousands of people that they want to visit all the film locations.
3: Mudou bastante, bastante. Veja, já faz quase 20 anos do filme e até hoje recebemos milhares de pessoas que vêm aqui só para conhecer as locações. Somente na agência que eu trabalho, nós recebemos mais de 100 turistas por dia que querem fazer esse passeio. Bom, o tour tem duração de cerca de 6 horas. No total, vamos fazer 4 paradas. Além de locais de gravação de cenas do Mamma Mia, nós paramos em uma fábrica de azeite de oliva, a única que existe aqui em Skópelos. Lá, ainda vai ser possível provar um azeite de oliva local, da nossa ilha. Aproveitando que a guia citou uma visita a uma produção de azeite de oliva, eu vou falar sobre esse aspecto do roteiro do nosso cruzeiro. Foi impressionante observar milhares de oliveiras carregadas em muitos lugares que passamos. Azeitonas verdes e pretas penduradas e espalhadas pelo chão. E para falar também sobre esse tema, eu vou voltar lá para nossa primeira parada da viagem, de Kili, na Turquia. Foi nesse balneário turco, o único lugar em que o nosso veleiro ficou aportado. Descemos do barco e andamos cerca de 25 minutos, porque a competente produtora Marcela havia encontrado uma fazenda de oliveiras. Chegando lá, demos muita sorte de cruzar com Barry Goodvenir, CEO da Aterna. E com a maior simpatia e boa vontade do mundo, ela nos convidou para dar uma volta pelo local, que conta com mais de 5 mil oliveiras.
13: This place is, we started dealing with Aterna in 2012.
3: Ao caminhar pela fazenda, percebemos claramente que trata-se de um local selvagem, natural, ou seja, as árvores não foram plantadas, elas simplesmente estavam e estão por ali, algumas delas com mais de 1000 anos de idade. Barry nos explica que os azeites produzidos por ali são muito especiais e que são vendidos apenas online e exportados para os Estados Unidos, Canadá e Alemanha.
13: We are very boutique. We cannot cover an industrial production, so we want to be the Chanel of olive oil. So
3: a CEO até brinca que eles são o Chanel dos azeites, fazendo uma comparação com a marca francesa de perfume. E ilhas paradisíacas que foram usadas no filme Mamma Mia, Balneário Turco com Fazenda de Oliveiras. E agora deixa eu organizar bem bonitinho o nosso roteiro do cruzeiro de veleiro pelo Mar Egeu, para ninguém ficar perdido. Então nós saímos de Atenas em um domingo à tarde. A segunda-feira foi toda de navegação. Depois, na terça, paramos em Dikili, na Turquia. E aí, iniciamos uma série de visitas a 4 ilhas gregas, cada uma em um dia diferente: Mirina, Skiathos, Skopelos e Poros. Eu já falei o que nós fizemos nas duas ilhas do filme, Skiathos e Skopelos. Em Mirina, na ilha de Lemnos, nós visitamos uma das maiores e mais incríveis fortalezas do Mar Egeu. E ainda curtimos demais a atmosfera à beira-mar desse simpático lugar. Poros fica bem pertinho de Atenas e é mais um destino incrivelmente charmoso. E se quiser ver as imagens das nossas gravações a bordo do veleiro de 4 mastros, basta me procurar no Instagram. Cadê o Coutinho? Eu coloquei um destaque da viagem no meu Insta. Cadê o Coutinho? O programa de hoje vai para mais uma rápida parada. Voltamos já!

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1: A nossa ouvinte Marlene escreve perguntando se um cachorro consegue reconhecer outro apenas se a gente mostrar uma fotografia. Manu, sempre pensei nisso. Será que eles reconhecem? Olha, Marlene, essa pergunta é ótima, porque nós, humanos, somos extremamente visuais, né? Para nós, olhar uma fotografia e reconhecer alguém parece uma coisa muito simples. É imediato, a gente olha, reconhece e já vem um sentimento. Mas para um cachorro, o mundo funciona de uma outra maneira. Os cães conseguem discriminar imagens de cães e de outras espécies, e eles são capazes de utilizar informações visuais para reconhecer indivíduos em determinadas situações experimentais, sim. Mas isso não significa que uma fotografia tenha para eles o mesmo significado que tem para nós. Pense no que desapareceu daquela fotografia: cheiro, movimento, sons e a interação. E principalmente, eu vou destacar o cheiro. O olfato é uma das principais formas pelas quais um cachorro identifica e investiga outro indivíduo. Além disso, uma fotografia transforma um animal tridimensional em um movimento, em uma imagem bidimensional e imóvel. Você tem dúvidas? Mande um e-mail para elbicho@bandnewsfm.com.br ou então no meu Instagram, Manu Carsten. Participe, eu espero você.
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2: Hoje é dia 6 de setembro de 2026, domingo. A Band News FM faz mais uma atualização do noticiário. O presidente do TSE autoriza que o presidente Lula faça um pronunciamento de 7 de setembro. A Augusta Proença, direto de Brasília, traz mais detalhes aqui pra gente.
3: O Tribunal Superior Eleitoral autorizou o presidente Luiz Inácio Lula da Silva a fazer um pronunciamento em cadeia nacional de rádio e televisão sobre o 7 de setembro. A mensagem será transmitida neste domingo, dia 6, às 8h30 da noite, terá 3 minutos e 43 segundos, e vai abordar a independência do Brasil, a soberania nacional e a defesa das riquezas brasileiras. No discurso, Lula afirma que o país não é e não será colônia de ninguém e critica de forma indireta medidas comerciais adotadas pelos Estados Unidos, como tarifaço sobre produtos brasileiros. O ministro do TSE, Cássio Nunes Marques, considerou a veiculação de interesse público e afirmou não haver caráter eleitoral ou promoção de governo.
2: Autoridades de Minas Gerais investigam a morte de um homem durante uma operação policial. Matheus Hermógenes.
4: Em nota, a 54ª Expocet informa que isolou imediatamente a área após o desabamento de uma estrutura que deixou 12 pessoas feridas, acionando as equipes de segurança e atendimento do evento, realizado em Sete Lagoas, região central de Minas. Uma nova vistoria foi realizada neste sábado para garantir a continuidade da programação com segurança, e os organizadores afirmam estar à disposição das autoridades. O acidente aconteceu por volta das 3 da manhã do sábado e, segundo o Corpo de Bombeiros, a estrutura metálica ficava ao lado do palco e dava acesso aos banheiros do evento. Todas as vítimas tiveram ferimentos leves. 4 foram levadas ao Hospital Municipal pelos bombeiros, 3 pelo SAMU e as demais foram atendidas no posto médico do local. A Polícia Civil investiga as causas do desabamento. Ninguém foi conduzido à delegacia.
2: O Brasil tem 2 milhões de pessoas trabalhando por meio de aplicativos como os de entrega e os de transporte. O número foi divulgado nesta sexta-feira pelo IBGE e faz referência ao ano de 2025. Essa pesquisa aponta que a cada 100 pessoas que tinham nos apps a ocupação principal, 84 eram do sexo masculino. Em relação à idade, 47% tinham de 25 a 39 anos. A maioria dessa população vive jornadas semanais mais longas que os demais trabalhadores no setor privado e ganha menos por hora trabalhada. O Palmeiras tem reforço no banco de reservas para visitar o Botafogo no Rio de Janeiro. Conta pra gente, Maurício Ferreira.
5: O técnico Abel Ferreira consegue efeito suspensivo e está liberado para comandar o Palmeiras no jogo de hoje contra o Botafogo no estádio Nilton Santos. O comandante palmeirense havia recebido duas partidas de suspensão por chutar o microfone no empate com o Mirassol. O Palmeiras recorreu da decisão tomada na última sexta-feira pelo STJD e obteve o efeito suspensivo até que o recurso seja julgado. Abel vai mexer no time titular. Piquerez volta à lateral, já que Arthur está suspenso. John Arias também pode voltar à formação inicial. A bola rola às 18h30 da noite com transmissão da Band News FM a partir das 17h da tarde, com a narração de Silva Júnior.

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1: Terceiro e último bloco do nosso programa, gravado em um cruzeiro pelo mar Egeu. Nós embarcamos no Star Clipper, um veleiro de 4 mastros com capacidade para receber até 170 passageiros. Saímos e voltamos de Atenas, na Grécia. O grande objetivo de uma viagem em um veleiro é velejar, e o momento em que as velas são içadas é transformado em algo épico. A trilha 1492, A Conquista do Paraíso, do grego Vangelis, sempre toca quando iniciamos uma navegação. E para falar mais sobre as características de um cruzeiro a bordo de um veleiro, nós conversamos com o capitão.
2: My name is Dominique Rolland. I'm from Belgium.
1: Meu nome é Dominique Rolland, sou da Bélgica e sou o capitão do Star Clipper, esse veleiro de passageiros. Eu trabalho para esta empresa há mais ou menos 26 anos. E como vocês sabem, esta empresa opera 3 navios. E eu tive o prazer de velejar nos 3, Star Clipper, Star Flyer e Royal Clipper. Antes disso, eu tive uma experiência de 13 anos em navios mercantes. Então, no total, eu estou há 39 anos no mar. Eu me juntei ao Star Clipper em 1999 e 26 anos depois eu ainda estou aqui. Eu pergunto ao capitão se navegar sempre foi um sonho de criança.
2: Não exatamente.
1: A minha primeira motivação foi: eu não queria passar a minha vida em um escritório, sabe? E a segunda motivação é a série de ciências que você tem de aprender na Academia Marítima. É muito, muito ampla. Então, você sabe, isso te dá uma grande variedade de conhecimentos necessários para fazer uma carreira na Marinha, como oficial. E isso foi o segundo incentivo para mim. Mas eu não tenho uma tradição na família, por exemplo. Não há uma tradição marítima. Então, bem, eu sou o único da família que acabou caindo nesse tipo de atividade. Eu peço licença para fazer uma pergunta pessoal ao capitão, porque ele passa muito tempo longe de casa. Eu fui casado. Hoje eu tenho apenas a minha mãe em casa. Eu sou um filho único, não tenho irmãos, não tenho irmãs. Então talvez seja um pouco mais fácil para alguém como eu estar longe de casa por muitos meses a cada ano. Bem, é assim. Eu pergunto ao capitão como é navegar no mar Egeu. Bem, o mar Egeu pode ser bastante complicado. Alguns momentos da temporada, já passamos a parte da temporada em que os ventos que vêm do norte são muito fortes. E isso faz com que a nossa operação, quando estamos ancorados, fique um pouco mais difícil. Mas, por outro lado, podemos fazer uma boa viagem também. Como você notou no último domingo, nós fizemos uma boa viagem velejando para o nosso destino, para chegar à Turquia. Há sempre prós e contras de navegarmos em uma embarcação como essa. Nós gostamos da experiência desse tipo de viagem, mas para velejar, nós precisamos de um pouco de vento. Então, o mar pode ser um pouco mais, digamos, difícil, agitado. Mas esse é o preço que qualquer velejador tem de pagar para aproveitar a viagem. E eu completo dizendo que o objetivo desse tipo de viagem em um veleiro é justamente usar a força do vento.
2: O conceito desses ships, dessa companhia, é oferecer aos guests a sailing experience with the amenities of a cruise.
1: O conceito desse navio, dessa companhia, é oferecer aos convidados a experiência de velejar com o conforto de um cruzeiro e em uma atmosfera mais amigável e humana, se você comparar a nossa embarcação com os grandes navios de cruzeiro, com 3 mil, 4 mil passageiros. É claro que, sendo muito menor, nos ajuda a criar uma atmosfera amigável entre os convidados e também podemos interagir muito mais com os nossos passageiros. A tripulação pode realmente responder às dúvidas. Os passageiros são muito bem-vindos para visitar a ponte de comando, para ajudar com as saídas, ou até a manobrar o navio, como aconteceu ontem. E ainda ir lá para a popa, se deitar na rede e aproveitar o contato com o oceano, com o mar. Essas são as diferenças, porque porque em um grande navio de cruzeiro, você não tem esse tipo de contato, um contato próximo com todo o ambiente. Aqui você tem uma experiência verdadeira em uma embarcação.
2: Is a true ship.
1: Eu digo que é muito evidente que ele está sempre presente na embarcação, sendo visto o tempo inteiro e no meio dos passageiros. E eu pergunto se um veleiro desse tipo necessita mais da presença do capitão na ponte do que em outros tipos de embarcação.
2: Well, there is always the weather aspect of the operation is more important.
1: Há sempre a questão do clima. O clima é crucial em toda a operação. O veleiro é uma embarcação na qual nós temos de lidar com o clima, talvez muito mais do que em um grande navio, sabe? Então, a tripulação acaba recorrendo bastante aos capitães, que são os homens do mar, que conhecem todas as ciências da maré, de navegação. Eu não diria que um capitão de um veleiro como esse seja mais competente do que os outros. Não, não é isso. Mas provavelmente seja preciso um pouco mais de feeling com o oceano, com o clima. No final, eu acho que é muito mais gratificante para nós. Eu peço ao capitão para ele falar sobre o tamanho da tripulação no veleiro. Aqui no Star Clipper ou no Star Flyer, que são navios irmãos, nós temos 75 tripulantes, para no máximo cerca de 170 passageiros. Então isso significa uma proporção praticamente de 2-1, o que é uma proporção muito boa em relação ao serviço que nós podemos oferecer aos nossos passageiros. Em um navio grande, por exemplo, a proporção é de talvez 3 ou 4 passageiros por tripulante. Aqui nós temos um tripulante a cada 2 convidados, então eu acho que é uma boa proporção.
2: It's a good ratio.
1: Eu aviso que agora eu vou fazer uma pergunta clássica que ele deve ter respondido muitas vezes. Quais as situações mais difíceis que ele já enfrentou?
2: You have sometimes very bad weather.
1: Sabe, às vezes você tem um clima muito ruim. Isso já aconteceu algumas vezes. Não dá para ter uma carreira de 39 anos sem ter experimentado um clima ruim ou um clima realmente ruim. Mas, no geral, se você está tomando as precauções, monitorando o clima e tentando evitar, digamos, entrar em problemas para si mesmo e para o navio, nada de grave vai acontecer. Aconteceu no passado, várias vezes, mas nada muito marcante. Aqui nós oferecemos uma experiência de velejar, ao mesmo tempo em que temos um roteiro a cumprir. Eu diria que a melhor combinação é ser capaz de velejar, parar o motor e aproveitar a navegação. E tentar manter o navio confortável o suficiente, sem muito movimento, mas, de novo, dependemos do clima. E nós não somos responsáveis pelo clima. Por isso, então, às vezes é muito bom. Às vezes, bem, é um pouco mais difícil. E o conforto não fica como alguns dos nossos passageiros gostariam. Mas, no geral, você sabia que nós temos uma das taxas mais altas de repetidores da indústria de cruzeiros? O que significa que os nossos clientes, os nossos passageiros, gostam desse conceito. Eles amam velejar. E eles voltam de novo e de novo. Então, basicamente, se há alguma inconveniência quanto ao clima, talvez não seja tão bom quanto nós gostaríamos. Mas, na verdade, os passageiros até que gostam disso. Quer um exemplo? No nosso último cruzeiro de travessia para a Europa, voltando do Caribe, nós enfrentamos um clima muito ruim em um momento. Muito ruim. E os meus passageiros estavam se divertindo tremendamente, mesmo em um clima ruim, mesmo quando as ondas estavam realmente altas e o navio estava se movendo bastante. No final, muitos escolhem um veleiro também para justamente esse tipo de experiência. Por fim, eu pergunto sobre a operação das velas. O içar das velas é um momento fantástico e eu reparei que há 16 velas no total.
2: Well, we don't put all the sails all the time.
1: Nós não usamos todas as velas o tempo todo. Vai depender, é claro, do clima. Aquelas velas quadradas que ficam lá no primeiro mastro precisam de um tipo de vento muito específico, na direção certa. Sem contar que nós podemos sempre ajustar a velocidade e ajustar tudo de acordo com o nosso itinerário. Ter a vantagem do vento quando precisamos. Afinal, estamos em um cruzeiro. Precisamos cumprir horários para estarmos nos destinos, para que os passageiros possam aproveitar o destino, para ir à praia, para fazer uma excursão. Nós temos compromissos com os horários. Bom, sobre como funcionam as velas. Bem, esse veleiro foi desenhado de tal forma que nós podemos operar as velas do deck. Os tripulantes são capazes de subir e descer as velas do deck. Não é necessário que ninguém suba nos mastros. Isso nos dá muita segurança para usar as velas. Eu digo ao capitão que eu estou curtindo demais essa experiência de velejar e agradeço pelo tempo que ele teve para conversar com a gente.
2: That you will enjoy the rest of the cruise.
1: E depois de uma semana velejando no Star Clipper, voltamos para Atenas. Desci da embarcação com a certeza de que, se depender de mim, vou repetir essa experiência. Deixamos o porto da capital da Grécia pouco antes das 10 horas da manhã de um sábado ensolarado de outono. E como foi a minha primeira vez em Atenas, aproveitei para deixar as malas no hotel e correr para o maior símbolo da cidade.
3: Que era Acrópolis? Era, como os digo, o lugar mais religioso para os atenienses, incluso la llaman Roca Sagrada.
1: Agendamos uma visita guiada para Acrópole. E aqui eu gostaria de dar mais uma dica e compartilhar a nossa experiência de turista. É impressionante como certos lugares do mundo precisam ser visitados com um bom guia. Nós reservamos o passeio com a Civitatis no site em português e pagando em real. Chegamos no escritório, que foi o ponto de encontro informado do passeio, e estava tudo certo e foi tudo muito rápido. A visita durou mais ou menos 2 horas e foi fantástica. A guia em espanhol era muito boa.
3: Dedicada a seus deuses, Acrópolis.
1: Encerrada a visita, a guia nos deixou à vontade para explorarmos a Acrópole. Saindo de lá, caminhamos até o Museu da Acrópole, compramos o ingresso na bilheteria e completamos esse pequeno mergulho por Atenas. Mas esse vai ser um assunto, talvez, para um outro programa. Porque por hoje é só. Quer saber como foi a nossa experiência velejando no Star Clipper? Eu coloquei um destaque da viagem no meu Instagram. Cadê o Coutinho? Eu te espero no meu Insta. Cadê o Coutinho? Lembrando que estamos também no Spotify, na Band News TV, no YouTube e na tela da Band. O programa de hoje teve a sonorização final do mestre José Antônio de Araújo Filho. E na semana que vem tem mais. Tchau e até a próxima.

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1: Facebook e Instagram estão se comprometendo a adotar novas medidas para impedir o vício das crianças nas redes sociais. A medida é uma resposta a uma grande ação judicial movida nos Estados Unidos, hein, Warrison?
2: Edu, tivemos a solução de um dos processos que mais vinham chamando a atenção de todo mundo nos últimos tempos, que era o processo movido por vários estados norte-americanos contra a Meta. Qual foi a solução, Edu? Na minha opinião, pizza. Os Estados Unidos estão realmente virando uma grande pizzaria, né, Edu? A Meta achou um acordo na Justiça dos Estados Unidos e vai pagar alguma coisa perto de 17 bilhões de dólares, que pode parecer muito dinheiro para nós pobres mortais, né, Edu? Mas que vão ser pagos esses 17 bilhões de dólares em parcelas ao longo dos próximos 10 anos. Para a Meta, isso é dinheiro de pinga, Edu. É quase nada, não vai mexer no cofrinho do Mark Zuckerberg, não vai fazer diferença. A Meta está se comprometendo a fazer algumas mudanças lá, dizendo que vai eliminar filtros, que vai criar horários para os jovens, para as crianças e adolescentes terem menos acesso à rede social. Na minha modesta opinião, Edu, não vai mudar nada. São mudanças cosméticas que são facilmente burláveis pelos usuários. Os jovens e adolescentes vão contornar essas pretensas mudanças daqui a pouco, porque o cerne da rede social não vai ser tocado e a gente vai continuar a discutir aqui os mesmos problemas de sempre. E esse acordo firmado da Justiça norte-americana pela Meta é só mais um exemplo disso. Passar pano para uma grande corporação, no caso a Meta, que chegou a um acordo super favorável, né, que não vai fazer a menor diferença para eles e que não vai mudar, na minha opinião, quase nada na relação entre os usuários e a rede social, que vai continuar a ser essa grande lata de lixo digital que vem sendo nos últimos tempos, né? E se ela provocava problemas, se ela provocava vício, principalmente em crianças e adolescentes, vai continuar a fazer a mesma coisa, Edu. Não vai ser esse acordo que vai mudar qualquer um desses problemas que vem se acumulando nos últimos tempos.
1: E claro que a gente vai acompanhar por aqui para ver se essas mudanças de fato serão implementadas e como isso vai ou não funcionar. O Orson já disse que acha que não vai funcionar, mas claro que a gente fica de olho e conta mais aqui na coluna de tecnologia, que você encontra também no nosso site, o bandnewsfm.com.br, na aba Cronistas. Procura por tecnologia que tem tudo lá.
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11: Horas e 51 minutos pelo horário de Brasília, a gente volta a falar da Bienal do Livro, que ainda está acontecendo aqui em São Paulo, a 28ª Bienal Internacional do Livro, que acontece no Distrito AMB. Esse evento vai até o próximo domingo, dia 13. Então, se você vem para São Paulo, não sabe o que fazer, fique atento, porque a Bienal ainda acontece por aqui, com o tema Festival de Emoções. Para falar um pouco sobre o que você pode esperar, o que está rolando, quais são os autores que chegam para essa programação, os âncoras do Band News São Paulo, Luiz Megalli e Carolina Ercolim, conversaram com a Savani Matos, que é presidente da Câmara Brasileira do Livro, sobre esse evento, o público e o mercado editorial brasileiro.
12: Quem aí gosta de Bienal do Livro?
13: Boa!
12: Cara de quem adora, Carol.
13: Boa pedida.
12: Eu também gosto muito. Tenho tantas lembranças boas da Bienal. A minha mãe me conta que um dia ela me levou, eu era pequena, não me lembro disso. Mas ela me levou num stand em que, por algum motivo, estavam a Bruna Lombardi e o Ziraldo.
13: Olha.
12: E aí, eles foram lá, tietar os dois.
13: Uhum.
12: O Ziraldo tem uma história em Minas, ele conheceu a minha avó, inclusive. Então, ela foi lá e falou, eu sou filho da Marta, sou filho da Marta. Oh, Martinha, que saudade. Ele foi uma simpatia, ele fez uma dedicatória linda pra mim no livro, se não me engano, era o Flicts. Eu tenho até hoje.
13: Uhum.
12: E a minha mãe disse que eu fiquei hipnotizado pelos olhos da Bruna Lombardi. Eu não conseguia fechar a boca. Essa é a minha primeira lembrança de Bienal.
13: Olha só que legal.
12: Depois teve muitas outras. Depois eu conto uma história também do Maurício de Souza, que foi numa Bienal do Livro. Cara, são eventos sempre muito marcantes. Pretendo levar meus filhos. E tá conosco Savani Matos, presidente da Câmara Brasileira do Livro, uma das organizações que auxiliam na realização da Bienal. Savani, obrigado pela sua participação aqui na Band News.
14: É um prazer falar com vocês e eu os acompanho diariamente no jornal cedinho.
12: Opa,
14: pela manhã.
12: Aí sim, aí a gente já entra com o jogo meio ganho. Savani, o que tem de mais legal nessa Bienal que vai marcar os meus filhos como essa da Bruna Lombardi me marcou lá no passado?
14: Olha, esse ano o nosso tema é um festival de emoções. Então, nós fizemos uma programação e uma curadoria baseado nos grandes eventos culturais ao redor do mundo. Então, o visitante poderá ter experiências, além dos livros, é claro, né, de visitar os estandes, conhecer autores brasileiros e estrangeiros, mas participar de 11 espaços oficiais, todos gratuitos, com palestras sobre mercado, sobre saúde, sobre autógrafos também com os seus autores. E também teremos esse ano um espaço dedicado à Alameda dos Artistas, onde teremos ilustradores, quadrinistas. Então, teremos uma ampla programação para todas as idades e para todos os gostos.
13: E eu queria te ouvir também sobre essa aproximação de um novo público, né? O Megali falou da como é que foi a vida dele ali, vai levar os filhos também, uma nova geração. Uma nova geração que está chegando em meio a outros apelos, né? Geralmente de telas. Então, talvez a proximidade que eles tenham com alguns autores seja diferente das que a gente tinha ali. Atores mais jovens, né? A gente tem visto cada vez mais influencers também entrando no mercado editorial e chamando esse público mais jovem também para a leitura. Queria que você falasse um pouco dessa renovação do público. Enquanto também tem pesquisas mostrando há uma redução do número de leitores em praticamente todos os segmentos pesquisados. Mas o leitor que continua assíduo, ele está mais voraz também. Queria que você falasse um pouco desse comportamento do brasileiro.
14: Olha, sem dúvida que as telas roubam o tempo, né? Mas a Bienal, como um grande evento, ela traz a oportunidade desse novo público participar desse mundo do livro, ter acesso aos seus autores. Hoje o acesso aos autores é muito mais fácil, então você pode conhecer, entender como ele fez aquela obra, assistir uma palestra. E por outro lado, nós sabemos que um evento deste tamanho, que é o maior evento literário da América Latina, ele atrai esse novo público que, por algum motivo, não teve oportunidade de ter contato com esse mundo dos livros, dos autores, das palestras. Então, sem dúvida, é um grande evento que renova esse público, começando pelas visitas escolares, que acho que é o primeiro contato que os pequenos têm com esse mundo, até outras pessoas que não têm o hábito da leitura, mas podem participar desse evento e desenvolver esse gosto pela leitura e por esse mundo tão maravilhoso que é o mundo dos livros, né?
12: E tradição mantida, Bienal do Anhembi, né?
14: Sim, sem dúvida. Inclusive o Distrito Anhembi, há alguns anos, ele foi totalmente reformado, está climatizado, ampliou o espaço físico, toda a parte de estrutura, de alimentação, de toaletes, enfim, é muito agradável, tem um espaço muito gostoso. Esse ano nós teremos uma praça ao ar livre, onde as pessoas poderão também descansar um pouco, teremos também um espaço de descompressão também para pessoas, para neurodivergentes. Então, tudo foi pensado com muito carinho, com uma curadoria muito específica.
12: Sevane, a livraria durante algumas décadas foi seguindo o caminho dos cinemas, né? As livrarias de rua foram desaparecendo e a gente passou a encontrar só livrarias em shoppings. E em alguns shoppings, nem isso, né? Nenhuma livraria. Foram fechando. E dá uma tristeza, né, quando a gente vai para cidades como Buenos Aires, com tantas livrarias, tantas boas livrarias, e aqui a gente não via nenhuma. E eu comecei a reparar, é uma percepção minha, tá? Posso estar falando uma bobagem. Eu comecei a reparar um certo esforço de algumas pessoas em abrir livrarias. Mais em bairros descolados, assim, na Vila Madalena, na Santa Cecília, Higienópolis, etc., bairros de... Mas um esforço para trazer as livrarias de volta para as ruas. É uma percepção sua também?
14: Sim, sem dúvida. Nós chamamos de livrarias independentes, já que elas não fazem parte de grandes redes. Existe esse movimento, como você falou, Santa Cecília, o centro da cidade, de livrarias que têm uma curadoria específica. O que eu acho fantástico, porque o público vai caminhar no centro no fim de semana ou até durante a semana, na hora do almoço, e pode entrar na livraria e procurar seu livro ou, enfim, aproveitar uma programação que a livraria esteja oferecendo. Então, nós sabemos que grande parte dos municípios do Brasil, infelizmente, não tem uma livraria, mas existe sim um movimento crescente de abertura de livrarias independentes. Inclusive, há uma livraria que é uma graça ali no Bom Retiro, que é especializada em literatura coreana, que está muito em alta também. Então, eu acredito que esse é um movimento muito positivo e que vai começar a trazer livrarias em mais bairros mais alternativos, digamos assim, e não só nos grandes centros.
12: Faço uma propaganda de uma que abriu lá pertinho de casa, a Bibla, fica em frente à Escola das Crianças, na Nazaré Paulista, ali é meio Vila Ida, meio Vila Madalena, enfim, essas vilas aí da,

0: excelentes e tem um acervo magnífico. Quadrinhos, eu gosto, tem bastante também. Lugar simpaticíssimo, tá? Vou repetir o nome aqui, Bibla, porque eu faço questão, cara. Quem faz o esforço de investir em livraria merece aplausos e divulgação.
1: E outra coisa também que eu percebo na cidade de São Paulo são sebos, que também tem a questão mais cultural, né? Eles não são apenas lugares ali para você conseguir um livro. Cada vez esses lugares estão abraçando mais uma comunidade. Então faz saraus, né? Tem uma lanchonete, um bistrozinho. Enfim, são lugares de ponto de encontro. Porque aí você fomenta a leitura, conversa, você socializa com a literatura. Você encontra pessoas para tomar um café e conversar de alguma coisa nesse sentido. Leva um livro para casa.
0: Já reparou que à medida que as livrarias foram desaparecendo, as farmácias foram se multiplicando? Eu acho que uma coisa tem a ver com a outra, tá? Eu vejo correlação aí entre uma cabeça saudável e um número menor de farmácias. Ô,
1: Silvaninho, eu queria te perguntar sobre o mercado brasileiro. Se está conseguindo formar autores com projeção internacional ou se ainda a gente está principalmente consumidor de literatura estrangeira. Eu estava dando uma olhada nos nomes da literatura, né, que vocês trazem nessa edição, então... De brasileiro, Conceição Evaristo, Paula Pimenta, Rafael Montes, Tamar Vieira Júnior, Aline Bey, Socorro Racioli, mas também nomes como Ana Wang, Helena Armas, Alice Osman. Queria que você falasse um pouco de como a gente tem se projetado. Tem diversos influencers, por exemplo, que estão apaixonados em Machado de Assis, né, internacionais, que olham para a nossa literatura e ficam vislumbrados. Queria que você falasse um pouco dessa nossa potência.
2: A Câmara Brasileira do Livro tem um projeto chamado Brazilian Publishers, que é um projeto de internacionalização das obras brasileiras. Então, nós participamos ao longo do ano de diversas feiras internacionais, onde os editores brasileiros podem levar as obras publicadas por autores nacionais para vender os direitos a outros países. Então, nós temos muitos autores, como o Rafael Montes, que você citou, que os direitos foram vendidos para diversos outros idiomas, e esse projeto do Brazilian Publishers, ele tem alcançado cifras em dólares excelentes com a venda de direitos de autores brasileiros para o exterior. Nós temos um conteúdo literário vasto, riquíssimo, excelentes autores e autoras, não só os clássicos, como você citou, mas também os contemporâneos. Quando eu digo contemporâneos, não são apenas autores jovens, mas às vezes autores que já são maduros, mas que começaram a escrever há pouco tempo. Então, esse projeto é importantíssimo e nós temos, ano a ano, crescido a venda de direitos para o exterior.
1: Legal. Bom, queria que você, então, convidasse o nosso ouvinte, dando as informações, começa a partir de quando, que horas as pessoas podem chegar. Eu vi que também tem como você fazer reserva, né, para fazer autógrafo de livros no site.
2: Sim, todas as informações estão no site bienaldolivrosp.com.br e também no Instagram, com o mesmo endereço, de 4 a 13 de setembro, no Distrito Anhembi. Nós temos a entrada a partir das 9 da manhã durante a semana, até às 22 horas. Quem compra um ingresso diurno pode ficar o dia todo. Esse ano, uma informação muito importante, nós criamos um ingresso noturno para aquelas pessoas que trabalham durante o dia e querem visitar a Bienal durante a semana. É um ingresso que tem um preço mais barato, a pessoa pode acessar a Bienal a partir das 17 horas, ficar até as 22, com cashback de 100% do valor do ingresso. Dicas, sapatos e roupas confortáveis, pode levar o seu lanche, garrafinha térmica, teremos ponto de hidratação e também um transfer gratuito saindo da estação Tietê, do metrô Linha Azul. E eu convido a todos a participar deste grande evento literário, um festival de emoções que foi feito com muito carinho para todos vocês. E esperamos todos lá no Distrito Anhembi a partir do dia 4.
0: Muito bem. Silvani Matos, presidente da Câmara Brasileira do Livro, que participa da organização da Bienal do Livro de São Paulo. 28ª edição, tá certo?
1: Isso.
0: É isso, 28ª edição.
2: Correto.
0: Savani, obrigado pela entrevista. Bom evento. A gente

0: se encontra lá.
1: Com certeza, será um prazer recebê-los.
2: Até mais.
0: A história que eu fiquei devendo é a seguinte, tava eu com os meus, sei lá, 25 anos, já adulto, né, barba na cara, passeando pela Bienal, eu, meu primo e as respectivas namoradas, não é a Ana com quem eu me casei, uma ex-namorada. E aí passamos por um stand e tava lá o Maurício de Souza autografando, fazendo autógrafos para as crianças. Ele tinha os papéis sulfites ali, e aí desenhava, fazia um desenho que a criança pedia, uma Mônica, uma Cebolinha, e enfim, aquela fila de 40 crianças, entramos lá, os dois marmanjos, para desespero das namoradas que morreram de vergonha daquilo, acharam o ó e foram passear, deixaram a gente lá, né? Os crianções. E ficamos na fila, cara. Os dois grandões ali, todos cotoquinho lá, com o papelzinho na mão, esperando pro Maurício desenhar. E ele desenhava só o rosto, né? Fazia rapidinho ali o rosto da Mônica. Qual que você pediria, Carol?
2: Eu pedi o Cebolinha quando eu tive a oportunidade.
0: Ah, então, Cebolinha. Ele desenhou o rosto do Cebolinha para a Carolina, do amigo Maurício e tal. Aí quando chegou na minha vez, eu, Maurício, faz para mim o Cebolinha bicudo dos anos 70, aquele que tem a cara mais pontuda. Ele, nossa, o Cebolinha bicudo, aquele eu desenhava. Aí ele vira para a mulher dele que tava lá fazendo não sei lá o quê. Ó, oh, tá, banana. Aqui, ó, aprendeu a ler comigo.
2: Ah, garoto.
0: Aí me deu um abraço. E aí, ele, em vez de fazer o rosto do Cebolinha, ele fez o Cebolinha de corpo inteiro, andando, com fumacinha atrás, com uma casinha no fundo, graminha. Caprichou mil vezes mais no meu do que no das crianças. E aí, o meu primo, na sequência, pede o Horácio. Faz o Horácio. Ele, nossa senhora, aí que ele morreu de alegria mesmo. Que o Horácio é o xodó dele, né? Sim. É o único que ele mesmo faz, roteiriza, até hoje. E desenhou um Horácio também super caprichado, grandão, legal pra caramba. E depois nas crianças voltou a desenhar rostos. Voltou a escala industrial, a linha de montagem, sim, sabe? E aí depois eu fui entrevistar o Maurício e mostrei esse autógrafo pra ele. É de 2001. É, até escrito 2001 lá. Eu falei que eu tinha 25, caramba, você tem na mosca. É, de 2001, tá emoldurado na minha sala, né? Desde então.
2: Então, eu vou mostrar aqui, eu mandei para nossa live uma foto, que é um registro de 2014.
0: Ah lá.
2: Numa entrevista que eu fiz com o Maurício de Souza. E eu e Agostinho Teixeira nos...
0: Nossa, que legal.
2: Nos desafiamos a desenhar um personagem do Maurício. Eu desenhei esse Cebolinha gordinho.
0: Ficou direitinho.
2: E aí, eu na hora que o Maurício chegou, eu mostrei pra ele, né? A gente mostrou como é que a gente tinha representado. E aí, ele desenhou do ladinho, assim... Um Cebolinha muito perfeito, dizendo, tá meio goldinho.
0: Cebolinha muito bonitinho.
2: E aí também eu moldurei,
0: ai,
2: tá lá em casa.
0: Barato, olha.
2: E aí, claro, né, a gente tem a referência do Maurício de Souza muito próximo. E a Bienal era um momento muito importante, porque ele sempre tava.
0: Sempre tava.
2: Ele sempre fazia questão de estar lá.
0: É.
2: E era uma coisa, né, imagina, o Maurício de Souza chegando lá e tal. Então era um encanto, assim. Ele é sempre muito simpático, né, acolhedor ali, achou graça da história. Ainda que a gente,
0: cara,
2: não
0: ficou
2: tenha...
0: Ficou muito legal. Né? Depois eu mostro o meu. O meu é ele passeando com um balãozinho assim. Oi, Luiz Guilherme, tudo bem?
2: Luiz Guilherme. Tudo demais.
0: Vamos.
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5:11. Bom dia. Bom dia pra você que segue aqui na programação da Band News FM, ou você que acaba de acordar, já sintonizou conosco pelo rádio, tá ouvindo a gente pela sua Fast TV, pelas redes sociais, pelo aplicativo Band Play. Já agradeço aqui você escolher estar conosco neste domingo, 6 de setembro de 2026. Fica aqui comigo, eu sou a Luana Pereira e até às 7 da manhã tenho muita informação e muitas atualizações para você sobre tudo aquilo que é de mais importante no Brasil e também no mundo. De olho sempre também na sua mensagem, 11 999 592 100, que é o número da central de ouvintes Ricardo Boechat. Pode mandar o seu bom dia, pode mandar o seu alô. Já tem muita gente mandando mensagem por aqui, ó. José Antônio, de São Paulo, diz que tá indo pra mais uma corrida de 10 quilômetros no centro. São Paulo tá chovendo bem, hein, José? Vai ter que ir de galocha e também de capa de chuva. Aproveita por aí e conta depois pra gente como é que foi a corrida. Quem mais tá por aqui é o nosso ouvinte Luiz, que mandou mensagem perguntando como é que tá o tempo aqui em São Paulo. Já atualizei para ele que tá chovendo bem, hoje tem previsão de frio e que é um dia para ficar em casa bem empacotado vendo filme no sofá. Quem mais tá por aqui é o Marcos, mandando o bom dia dele, mandou também áudio. Tem a Lídia Andrade também, mandando um áudio aqui pra gente, mandando bom dia, deixando um abraço pros ouvintes da Band News FM. Tem mais gente por aqui, de Jorrá também aqui conosco, que tá indo para mais um plantão daqui a pouco, manda o seu excelente bom dia, bom domingo a todos os nossos ouvintes da Band News FM, e você pode também deixar o seu recado, deixar o seu bom dia no 11 999 592 100. Esse é o nosso contato onde você ajuda a fazer a programação da Band News FM.

0: Nós vamos a mais um destaque aqui na Band News FM das notícias. Candidato ao Senado, Deltan Dallagnol, divulga dados sigilosos de ministro do Supremo Tribunal Federal. Quem traz mais informações é a Brenda Neviorovski.
1: O ministro Cristiano Zanin, do Supremo Tribunal Federal, acionou o Tribunal Regional Eleitoral do Paraná nesse sábado, após dados bancários e fiscais dele serem anexados ao registro de candidatura do ex-procurador Deltan Dallagnol, do Novo, ao Senado. Após o ocorrido, o Tribunal Regional Eleitoral determinou o sigilo imediato dos documentos e encaminhou o ocorrido ao Ministério Público. Por meio de nota, a defesa de Dallagnol afirmou que o objetivo não era expor os dados, mas contestar a impugnação da candidatura.
0: Delegados da Polícia Federal pedem que o Procurador-Geral da República se declare impedido de atuar no caso Master. Atualizações do caso Proença.
2: A Associação Nacional dos Delegados de Polícia Federal pediu nesse sábado que o Procurador-Geral da República, Paulo Gonet, se declare impedido de atuar nos procedimentos relacionados aos fatos em que é citado na Operação Compliance Zero, que investiga o Banco Master. A entidade também solicitou o arquivamento do procedimento aberto pela PGR para apurar a atuação da PF na elaboração de um relatório sobre o material apreendido na operação. Segundo a associação, os policiais apenas cumpriram uma ordem judicial e a apuração da PGR pode gerar um efeito intimidatório sobre os investigadores.
0: As equipes de socorro resgatam mais 2 sobreviventes 10 dias depois da avalanche que devastou a fronteira do Nepal com a China. Os resgates foram realizados neste sábado. Um chinês estava dentro de um túnel da construção de uma usina hidrelétrica, de onde foram retirados outros 2 trabalhadores na sexta-feira. O outro salvamento foi realizado dentro de uma casa onde uma mulher estava presa em meio ao lamaçal, que foi instalado após a avalanche. A gente lembra que 1.300 pessoas morreram após o desastre, que aconteceu lá no dia 26 de agosto, e mais de 5 mil continuam desaparecidos. No esporte, Flamengo e São Paulo definem a primeira semifinal do Brasileirão Feminino. As equipes se classificarão neste sábado após eliminarem Ferroviária e Grêmio, respectivamente. O rubro-negro venceu o jogo de ida por 1-0 e conquistou um empate em 2-2 na partida de volta no interior paulista. Enquanto isso, o tricolor derrotou o Imortal por 2-0 após um empate em 0-0 na ida. Na sexta, o Bahia também avançou depois de eliminar o Palmeiras nos pênaltis.
3: Segunda-feira será marcada pela atuação da intensa massa de ar polar sobre o centro-sul do Brasil. O frio ganha força logo cedo e as temperaturas permanecem baixas durante todo o dia, principalmente entre o sul e o sudeste. A chuva perde intensidade em São Paulo, mas ainda pode ocorrer de forma fraca no litoral. No Rio de Janeiro, Espírito Santo e leste de Minas Gerais, a circulação de umidade ainda favorece períodos de chuva. No sul, o tempo firme predomina e tem condição para geada em diversas áreas. No centro-oeste, a tendência é de redução de chuvas e temperaturas mais amenas, principalmente no Mato Grosso do Sul. Entre as capitais, as máximas devem ficar próximas de 13 graus, em São Paulo, 21 graus no Rio de Janeiro e apenas 15 em Porto Alegre, valores muito baixos para o início de setembro. Ao longo da próxima semana, o tempo firme volta a predominar no centro-sul, mas os modelos ainda indicam a aproximação de uma nova frente fria entre os dias 10 e 11, com potencial para provocar outra rodada de chuvas expressivas e queda nas temperaturas. Aline Araújo, da Climatempo.
0: Cinco horas e 17 minutos agora pelo horário de Brasília. A gente faz mais uma atualização aqui no nosso jornal, trazendo detalhes e reportagens das nossas Band News FM em todos os estados presentes por aqui. São mais de 11 Band News FM, temos no Rio de Janeiro, temos em Belo Horizonte. Nós vamos fazer uma atualização com uma reportagem direto de Fortaleza, porque com a aproximação das eleições de 2026, o Brasil vive um momento crítico também no campo da cibersegurança. O país concentra mais de 80% de todos os ataques digitais da América Latina. E quem traz mais detalhes para a gente sobre esse assunto é o repórter Moisés Mororó.
4: Mensagens e links que circulam em torno do tema eleitoral como supostas listas de candidatos cassados, áudios vazados, denúncias de fraude e benefícios urgentes, funcionam como iscas perfeitas para golpes de phishing e smishing. Ao clicar em um link malicioso recebido por WhatsApp, e-mail ou rede social, o usuário pode instalar malwares ou sistemas maléficos no dispositivo, ter credenciais roubadas e abrir porta de entrada para invasões mais amplas, especialmente quando o equipamento é corporativo e está conectado à rede da empresa. Alberto Jorge, especialista em cibersegurança, destaca o agravante do período de eleições em meio aos golpes.
5: É notório que os atacantes exploram as datas importantes para realizar os seus ataques e golpes. Historicamente, já datas como Black Friday, como Natal, Dia dos Pais, Dia das Mães, são datas que os atacantes usam para explorar bastante os ataques, né? Porque, naturalmente, as pessoas estão mais factíveis a comprar, esperando promoções.
4: Para as empresas, o risco deixa de ser apenas individual. O único clique de um colaborador pode permitir que criminosos mapeiem a rede interna, elevem privilégios e criptografem servidores e backups e exfiltrem dados sensíveis, paralisando operações e gerando prejuízos milionários, multas para a Lei Geral de Proteção de Dados e danos reputacionais difíceis de reverter. Importante ficar ligado nos riscos não só para empresas, mas para usuários também.
5: É serem contaminados, arquivos maliciosos muitas vezes, que podem fazer sequestro de dados, ou seja, exigir um pagamento de um resgate para poder liberar o acesso aos dados, ou mesmo um vazamento de dados, né? Simplesmente vazar esses dados, indisponibilizar o ambiente da empresa, causando a operação, a parada do negócio, né? Então isso acontece de forma bem recorrente, né?
4: Entre as medidas práticas para a prevenção de cair nos golpes, recomenda-se não clicar em links inesperados, conferir remetentes, desconfiar de mensagens com urgência excessiva ou promessas tentadoras e acessar sites oficiais digitando diretamente o endereço no navegador. Para empresas, é prioritário investir em autenticação em múltiplos fatores, solução de detecção de ameaças, backups imutáveis e planos de resposta a incidentes, tratando a cibersegurança como questão de continuidade do negócio.
0: O presidente do Supremo Tribunal Federal, Edson Fachin, avalia levar ao plenário da corte a decisão sobre a abertura de investigação contra os ministros Alexandre de Moraes e André Mendonça no caso do Banco Master. Um desfecho definitivo nessa conjuntura pode ficar para depois das eleições. Uma outra possibilidade que pode ser adotada por Fachin é a chamada vocação de relatoria. Fachin assumiria pessoalmente a condução do inquérito do Banco Master, que hoje tem André Mendonça como relator. A mudança depende obrigatoriamente do aval do colegiado. Um acidente em uma rodovia causa a morte de um bebê e deixa a mãe dele ferida no sul do país. Fala bem Brenda Niviorovski.
1: O bebê de 6 meses morreu soterrado por uma carga de arroz na manhã desse sábado no Paraná. A criança estava dentro de um caminhão que tombou em Biporã, no norte do estado. O veículo fez uma curva para entrar numa rodovia quando perdeu o controle. De acordo com a Polícia Rodoviária Federal, estavam na carreta o motorista e pai da criança e a mãe, ambos do Paraguai. Com o impacto, a passageira ficou presa às ferragens, teve lesões graves, o bebê foi arremessado e acabou soterrado, falecendo no local. Já o pai e motorista não sofreu ferimentos.
0: Depois de meses internado, o ex-técnico Carlos Alberto Parreira se recupera em casa. É o destaque do Vinícius Calisto.
6: O ex-técnico da seleção brasileira, Carlos Alberto Parreira, recebe alta após 80 dias internado. O treinador da equipe tetracampeã do mundo, de 83 anos, estava recebendo tratamento no Hospital Samaritano, na Barra, na zona sudoeste do Rio, e foi liberado a retornar para casa na manhã desse sábado. Parreira deu entrada na unidade em 16 de junho com uma inflamação pulmonar. Em nota, o Hospital Samaritano afirmou que é uma grande satisfação a alta médica do ex-treinador. A unidade destacou que ao longo do período de hospitalização, Parreira apresentou evolução clínica positiva após ter sido internado com uma grave inflamação pulmonar. A partir de agora, ele vai fazer acompanhamento domiciliar e ambulatorial para monitoramento do seu quadro geral.
0: O Corinthians suspende os torcedores que xingaram um garoto de 8 anos que ganhou uma camisa de Neymar lá no clássico contra o Santos no último dia 30 de agosto. Em nota oficial, o Timão cancelou os planos de sócio-torcedor dos corintianos, que não poderão entrar na Arena Corinthians a partir deste domingo, já no jogo contra a Chapecoense pelo Campeonato Brasileiro. Foram 6 torcedores identificados, segundo a nota do time paulista. Eles vão responder pelos crimes de provocação de tumulto e podem ficar proibidos de frequentar jogos do Corinthians por 3 anos.

0: Em meio ao setembro amarelo, mês de prevenção ao suicídio, um levantamento de saúde mental infanto-juvenil revela um cenário preocupante aqui no país. Estima-se que mais de 15 milhões de brasileiros de 5 a 29 anos, 21% dessa população, convivem com pelo menos um transtorno mental. E os transtornos de ansiedade aparecem como a principal causa de incapacidade. E a partir dos 15 anos, o suicídio surge como a terceira principal causa de morte prematura entre as condições analisadas no país. O Luiz Megali e o André Coutinho falaram com especialistas sobre esse assunto. Você vai ouvir agora a conversa com o psiquiatra e neurocientista, o professor da Unifesp e presidente do Instituto Ame Sua Mente, Rodrigo Bressan.
1: Está conosco o Rodrigo Bressan, psiquiatra e neurocientista, professor da Unifesp e presidente do Instituto Ame a Sua Mente. Doutor, obrigado pela participação aqui na Band News FM.
2: É um enorme prazer estar aqui com vocês e com os ouvintes da Band.
1: Doutor, o que explica isso? A hipótese de que hoje os diagnósticos são feitos com mais facilidade ou que o mundo é um lugar mais hostil para as crianças?
2: As tuas duas hipóteses são muito boas. A principal explicação é o que eu costumo dizer, que saiu debaixo do tapete. Esse fenômeno já existia, a gente tem estatísticas nacionais e internacionais de pelo menos 14% das crianças terem um transtorno, crianças e adolescentes, né? Essa faixa que você mencionou, terem um transtorno mental. Parece estar havendo um aumento. Isso é mais claro quando a gente vê a taxa de suicídio completo, que é uma boa medida de transtorno mental maltratado, né? Porque o suicídio, na sua grande maioria, mais de 90%, está associado a um transtorno mental maltratado. Então, é como se fosse a ponta do iceberg. Ela é uma medida que reflete os quadros, reflete a incidência, a prevalência dos transtornos mentais e também o tipo de assistência que a gente está tendo. Então, de alguma forma, dá para dizer que talvez esteja aumentando a incidência, a gravidade, e a assistência não está acompanhando.
1: Doutora, a partir de que idade o suicídio passa a ser uma preocupação, uma possibilidade entre crianças e jovens?
2: Olha, a gente tem as incidências, elas são maiores na adolescência mais tardia, tá certo? Então é mais comum isso acontecer. Mas agora o que está havendo é um aumento de taxa. Então quando você vai para 8 a 12 anos, que é algo que seria raríssimo, a gente subiu 400% a taxa. Agora, o que é importante dizer é que a gente não precisa achar que existe uma epidemia de suicídio. Suicídio é incomum, mas o que é importante é que a gente possa falar sobre esse assunto com naturalidade, porque suicídio é altamente prevenível. Por quê? Porque se você entende que alguém está num sofrimento com intensidade tão grave a ponto de querer acabar com a própria vida, significa que aquela pessoa precisa de assistência e, na sua grande maioria, uma boa assistência previne o suicídio.
3: Doutor, eu vou trazer aqui um caso pessoal para ampliar para uma discussão com os nossos ouvintes, mas na semana passada eu estava à mesa com a minha família e minha mãe foi contar um caso de uma tentativa de suicídio de uma pessoa conhecida, uma pré-adolescente, e meus dois sobrinhos estavam à mesa, e a minha reação...
1: Quantos anos?
3: Meus sobrinhos, minha sobrinha 15 e meu sobrinho 12. E a minha reação, não sou pai, são meus sobrinhos, mas eu não sei se eu teria a mesma reação como pai, foi fazer o lá, sabe? Muda de assunto. Muda de assunto, etc e tal. Como deve ser tratado esse tema? O senhor acabou de falar um pouquinho, mas como deve ser tratado esse tema, trazendo aqui um relato pessoal?
2: Claro, eu acho que assim, a gente tem que falar desse assunto com naturalidade, né? A tua mãe está contando um fato, esse fato atingiu várias pessoas e a gente pode compartilhar e tratar do assunto. Para alguém que a gente acha que está em risco, que está com um quadro diferente, mudando o comportamento, a gente tem que falar diretamente. Agora, uma coisa é importante. A gente também não deve falar o tempo inteiro nesse assunto, porque tem um risco de glamourização desse assunto. A gente não tem que ficar, ai, que legal, fiquei pensando, não sei o quê, não sei o quê. Não, isso é uma situação de alto sofrimento e risco. Tem que ser tratado com naturalidade, com firmeza, mas sem tornar isso glamouroso.
1: Eu fico tentando imaginar o que passa na cabeça, é uma maneira, não é satisfatória de descrever, mas como é que uma criança enxerga a morte? Como é que uma criança, qual é o processo de tomada de decisão de uma criança? Eu me lembro de não compreender a morte. A morte era algo muito abstrato, parecia muito distante. Às vezes morria o avô de um amigo, mas a gente cresce aprendendo que os avós morrem mais cedo mesmo, que, enfim, é parte da vida, mas a gente nunca pensa na própria finitude quando tem 10 ou 12 anos de idade. Pelo menos eu não pensava. Como é que funciona o conceito de morte na cabeça de uma criança, de um jovem, e o processo de tomada de decisão de acabar com a própria vida, doutor?
2: Eu não esperava que sábado de manhã eu tivesse uma pergunta existencial com tamanha profundidade.
1: Pois é, essa entrevista vai ser mais longa do que eu imaginava.
2: Não, mas a pergunta é super interessante para a gente refletir, né? Morte é algo muito difícil na cabeça de todos nós. É muito intangível. É algo que você pode se remeter a uma perda, né? Morte, aquele ente querido que não está lá mais com você e que faleceu e tal. Então, para todos nós, é algo que você compreende mal, usa as suas experiências, leituras e tal. Mas compreender o que é morrer, realmente aí eu acho que está fora. Para uma criança, você tem toda a razão. É mais difícil ainda, é algo muito mais intangível. Mas quando alguém, em geral, está falando em quero me matar, essa pessoa está falando eu não aguento como as coisas estão agora. É a única saída que eu consigo. Os meus recursos para enfrentamento do que eu estou vivendo, a minha realidade, eles esgotaram. Então, em geral, a gente está falando de muita dor e falta de recurso. Você me fez uma pergunta, né? Como é o processo de tomada de decisão? Quando a gente fala de suicídio, a gente tem em mente tanto a gravidade da situação, né, o que está levando aquilo, mas também um componente de impulsividade. Então, alguém que tem aquela dor tão extrema e naquele momento não aguenta e pode fazer um ato agressivo ou, sei lá, fazer uma tentativa de suicídio. Tanto que suicídio aumenta muito fora da adolescência, já com o abuso de drogas e álcool. O abuso de álcool e drogas associado a um transtorno mental aumenta a taxa de suicídio. Por quê? As drogas aumentam a impulsividade, você tem um freio menor do comportamento, né? Você se atira nas coisas. E aí, num momento de muita angústia, aumenta a chance de você poder acabar com a sua vida.
3: E também acho que é uma pergunta um pouco mais complexa, que é o papel dos pais, no sentido de até que ponto isso eu consigo controlar e até que ponto eu preciso procurar uma ajuda externa.
2: Tá. Tem uma coisa que a gente sempre faz uma gradação, né, para orientar as pessoas sobre a preocupação. Preocupação excessiva com questões de saúde mental não ajudam, mas também a gente está com os olhos abertos. A gente tem que estar sempre olhando para as mudanças de comportamento e de hábitos daquela criança, do jovem. A queda de rendimento, o isolamento, uma mudança comportamental como agressividade, está passando uma fase, por exemplo, sofrendo bullying. A gente tem que estar atento e abrir esse diálogo. Agora, se em algum momento, quando você abre o diálogo e vem essa questão de ideação suicida, não é que eu vou matar, mas fico pensando nisso, a morte é algo que me interessa, não estou aguentando, é o caso de busca de ajuda clara. Ideação suicida é uma emergência na medicina. A gente tem que buscar ajuda, né? Não significa que a pessoa vai cometer suicídio ali nas próximas horas. Significa que precisa de assistência e não vai ser daqui a alguma semana. Ou é hoje ou daqui a um ou dois dias, de acordo com a percepção que as pessoas têm. Portanto, se você fala em suicídio, você tem que ter uma consequência direta de busca de ajuda de profissional especializado, se possível.
1: Doutor, de onde vem essa glamorização do suicídio? Por que acabar com a própria vida teria um glamour e por que isso teria alguma atratividade para um adolescente, sendo que ele não vai nem desfrutar desse glamour? Ele não vai mais estar aqui, se é que eu fui claro. Eu até compreendo, né, suicídios glamourosos, o Jim Morrison morto numa banheira em Paris. Eu não acho que os jovens de hoje estejam ouvindo The Doors e conheçam a história do Jim Morrison. De onde vem isso? Das redes sociais, das conversas?
2: Você sabe que tem uma descrição do Goethe sobre um livro que fala de um suicídio romântico. Naquela época, esse livro fez bastante sucesso. Não é uma obra importante dele, do Goethe, como literatura, mas ele foi um best-seller da época. E o que aconteceu é que houve uma imitação. Essa morte romântica de Romeu e Julieta e tal contamina jovens, porque eles sentem muita dor em perdas, eles, todos nós, mas em especial jovens, nessa faixa etária. Eu perdi a minha namorada, acabou minha vida. Então, ali, a gente chama até que, não, em geral, não há um transtorno mental, mas aumenta a incidência ligada a isso. E você chama isso do efeito nocivo do suicídio. Então, a gente não fica fazendo propaganda e tal. O outro elemento é falar e descrever essas coisas. Tinha uma época em Viena em que se anunciavam todos os casos em que a pessoa pulava em frente do metrô de Viena e falava estação e tal. E você tinha uma repetição desses atos. O que se imagina? Se imagina que pessoas que já estão ali com um nível de angústia muito alto, que estão num nível de sofrimento alto, achem aquilo como uma forma de se livrar. Então a gente não faz, vocês conhecem, né? Você tem um manual de suicídio para a imprensa, para ver como a gente comunica. Então, o que nós estamos fazendo aqui é gerando conhecimento a respeito e gerando mecanismos de enfrentamento sem glamorização. Porque no caso do Jim Morrison, a gente pode até glamorizar, porque era roqueiro, não sei o quê, não sei o quê. Mas é trágica a situação, né? É horrorosa a situação. Então, o que a gente tem que tomar é muito cuidado com isso.
3: É isso que o doutor falou, né? Eu ia até abordar esse tema, o doutor falou, e para explicar para os ouvintes, existe um manual, um código de ética na grande mídia, que nós não falamos, por exemplo, quando tem uma pessoa numa grande avenida ameaçando se jogar, né? A gente fala que tem trânsito, a gente fala que está acontecendo alguma ocorrência, mas existe esse código de ética, esse manual, como disse o doutor, que a grande mídia não fala, né? Isso tem um embasamento com estudo. Ninguém teve a ideia. Científico, isso, né, doutor?
2: Sim, sim. Não, a gente. Essa informação é muito clara, né? Já foi medida em várias situações. E é por isso que é bom falar desse assunto numa mídia séria, né? Numa mídia que não está aqui sensacionalizando esse tema. Não. De uma forma responsável, a gente muda o tom, fala disso com correção, conhecendo o problema e buscando estratégias de enfrentamento.
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0: 5:40 na viradinha do relógio, 5:40 pelo horário de Brasília. A gente faz mais uma atualização do noticiário aqui na Band News FM, para que você comece esse domingo, 6 de setembro de 2026, muito bem informado. 10 estados e o Distrito Federal estão em alerta para tempestade até o fim deste domingo. O IMET emitiu um aviso para Goiás, Minas Gerais, Mato Grosso, Acre, São Paulo, Espírito Santo, Mato Grosso do Sul, Rondônia, Rio de Janeiro, Amazonas e Distrito Federal. A possibilidade de rajada de ventos e o Instituto Nacional de Meteorologia não descarta casos de queda de árvores e problemas nas redes de energia. No Sudeste, as instabilidades climáticas devem continuar também na segunda-feira. A Polícia de Minas Gerais investiga as causas do desabamento de uma estrutura em um evento na região metropolitana de Belo Horizonte. Quem traz mais detalhes é o Matheus Hermógenes.
1: Em nota, a 54ª Expocet informa que isolou imediatamente a área após o desabamento de uma estrutura que deixou 12 pessoas feridas, acionando as equipes de segurança e atendimento do evento, realizado em Sete Lagoas, região central de Minas. Uma nova vistoria foi realizada neste sábado para garantir a continuidade da programação com segurança e os organizadores afirmam estar à disposição das autoridades. O acidente aconteceu por volta das 3 da manhã do sábado e, segundo o Corpo de Bombeiros, a estrutura metálica ficava ao lado do palco e dava acesso aos banheiros do evento. Todas as vítimas tiveram ferimentos leves. 4 foram levadas ao Hospital Municipal pelos bombeiros, 3 pelo SAMU e as demais foram atendidas no posto médico do local. A Polícia Civil investiga as causas do desabamento. Ninguém foi conduzido à delegacia.
0: Ondas acima de 2 metros de altura podem ser registradas no Rio de Janeiro. A Maria Eduarda Vieira traz mais informações.
2: A Marinha do Brasil emite um alerta de ressaca para o Rio de Janeiro na segunda-feira. O aviso é válido até às 6 horas da noite. Segundo o Centro de Operações do Rio, ondas de até 2,5 metros de altura podem atingir a orla da cidade. Durante o período, o município recomenda que a população evite o banho de mar, não permaneça em mirantes e não pedale na orla. Além disso, pescadores devem evitar navegar. Em casos de emergência, é indicado acionar o Corpo de Bombeiros pelo telefone 193.
0: E tem destaque do São Paulo chegando com a Aline Fanelli.
3: O São Paulo consegue a segunda vitória consecutiva no Brasileirão ao vencer o Atlético Mineiro por 2-0 no Morumbi pela 26ª rodada. O time adversário tinha uma sequência de 14 partidas sem ser derrotado até então. Apesar do tempo chuvoso, 39 mil torcedores presenciaram os 2 gols que saíram no segundo tempo e muito próximos. Aos 22 minutos, Luciano aproveitou a batida rasteira do Arthur para mandar para o fundo da rede. Aos 24, foi a vez do lateral Iago cabecear para o gol depois de um cruzamento do Lucas Ramon. O tricolor chega a 33 pontos no Brasileirão e fica no 10º lugar, pelo menos até o complemento da rodada. Na terça-feira, o São Paulo enfrentará o Boca Juniors no confronto de ida das quartas de final da Sul-Americana em Buenos Aires. Depois terá o Palmeiras como adversário no sábado que vem pelo Brasileirão.

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1: A colunista da Band News FM, Ayana Freitas, cita um levantamento que revela como que o uso de canetas emagrecedoras está afetando o varejo. Em participação no Band News Station, ela conta como que as empresas estão se moldando a essa nova realidade. A Ayana conversou com o Eduardo Frumento e o Eduardo Barão.
2: Ah, rapaz, essa moda, entre aspas, né, da caneta emagrecedora está gerando reações em diferentes ambientes, né? A gente chegou a falar já faz um tempinho que aqui em Nova York, por exemplo, em alguns restaurantes você tem ali no cardápio de um prato monjauro, né? O pessoal vai lá e come muito menos, é bem menorzinho, que é o que aquela pessoa que está passando por esse tratamento aguenta. A nossa Ayana Freitas, que acompanha de perto essas mudanças no mercado, tem mais detalhes pra gente sobre o que essas canetas emagrecedoras estão provocando por aí, né, Ayana?
3: Por aqui e pelo mundo inteiro, né? Vou falar aqui de algumas características que a gente tem percebido no mercado brasileiro, mas que com certeza estão reverberando aí também mundo afora. Porque essas canetas, de fato, estão mudando não só o que as pessoas comem, mas a forma como as lojas estão se organizando, como a indústria está determinando, por exemplo, inovação em produto, né? Até as embalagens são feitas agora de outra maneira por conta desse mercado. Uma pesquisa da Nielsen IQ coloca os medicamentos GLP-1 entre as novas despesas que estão disputando espaço no consumo aí do consumidor, né? Do consumo tradicional. Hoje, só para se ter uma ideia, só 5% dos bares brasileiros tem alguém que usa esse medicamento, esse tipo de medicamento, né? Mas entre as pessoas que usam, 6 em cada 10 dizem que tiveram que despriorizar, entre aspas, outros gastos para acomodar o gasto com o tratamento. Então, deixaram de gastar com alguns produtos ou serviços para acomodar os gastos com as próprias canetas e com a readequação dos hábitos alimentares, né? Então, a pessoa pode gastar menos em algumas categorias, mas não necessariamente ela deixa de consumir no total, só está readequando ali o seu consumo. O que tem perdido espaço, né? A gente já falou aqui também algumas vezes, álcool, por exemplo, né? Produtos com álcool, produtos que são aqueles que a gente chama de indulgência, né? Salgadinho, biscoito, enfim, ultraprocessados, aqueles que dão um prazer imediato logo que a gente consome, que são muito saborosos, aquela sobremesa maravilhosa. E algumas categorias, obviamente, que tem um preço mais elevado também, já que a gente está falando de adequação de cesta, de compra de carrinho, né? O que está ganhando mais espaço? Proteína. E a gente falou também aqui recentemente sobre essa onda de proteinização do mercado, né? De maneira geral, tem produtos dos mais diversos com proteína adicionada. Alimentos frescos também estão ganhando bastante relevância. Então, tem um lado bom, né? O consumidor ele está consumindo menos, mas ele está buscando produtos que têm mais qualidade, enfim, que têm um valor nutricional maior, buscando mais proteína, buscando mais fibra, buscando mais alimento fresco, como eu acabei de falar, buscando produtos funcionais, por exemplo, né? E as mudanças que a gente está vendo, então, nas empresas, o que isso está ocasionando, né, nas empresas? A indústria, por exemplo, então, tanto de produtos já considerados saudáveis, quanto indústria de biscoito, indústria de iogurte, as mais diversas, estão destacando cada vez mais proteína nas embalagens ou reformulando os produtos para adicionar proteína. Então, os produtos que já tinham proteína na composição, as empresas estão muitas vezes mudando a embalagem para destacar essa característica, destacar mais, né? Para o consumidor ver logo que olhar para a embalagem, e os que tinham alguma quantidade menor ou que nem tinham, estão adicionando, reformulando, a indústria está reformulando para adicionar a proteína, enfim, esse componente, né? Supermercado e farmácia estão repensando o que eles estão oferecendo, então sortimento de loja mesmo, né? Como colocar esse produto na prateleira, por exemplo, né? Até onde, estando na prateleira, onde vai ficar esse setor do supermercado, da farmácia dentro da loja para chamar a atenção do consumidor. Tem um caso bem recente da associação, a Farmarcas, é uma associação de farmácias independentes aqui no Brasil, né? Não reúne grandes redes de farmácia, mas reúne uma imensidão de farmácias independentes Brasil afora. E eles acabaram de criar, estão testando numa dessas redes, uma categoria de emagrecimento. Então, tem lá na farmácia, cuidado, sei lá, com a pele, cuidado com o cabelo, medicamento, sei lá, dor de cabeça. E tem agora emagrecimento também. O que tem ali nessas prateleiras, né? Whey, creatina, vitamina, suplementação, quem usa produto para nutrição esportiva, enfim. Produtos que são complementares na vida de quem está usando essas canetas. A proposta é justamente, já que as farmácias já vendem as canetas, canetas, né? Além de vender as canetas, oferecer produtos que estão relacionados à perda de peso, atividade física, autocuidado de maneira geral. Supermercado. Tem supermercado, vários supermercados, na verdade, inauguraram também zonas específicas, regiões específicas, espaço, viver bem, é o caso da rede Carrefour, por exemplo, com ambiente para produtos com foco em saudabilidade, em bem-estar, em performance também. Dalben Supermercados, que é uma rede do interior de São Paulo, também anotou ali uma área de bem-estar, espaço de bem-estar, reúne suplemento, reúne produto de autocuidado, e aí vai de tudo, né? Desde prática esportiva até um ritual de banho, enfim, também de autocuidado ali para prazer mesmo no dia a dia, né? Mercado Online Shopper criou também uma categoria específica, e essa chama GLP-1 mesmo. Tem ali produtos que são feitos com massas diferentes, por exemplo, não de trigo, produtos que são prebióticos, vitaminas, enfim, uma infinidade de produtos aí, e criaram essa categoria, eles criaram essa categoria, inclusive, porque esses produtos já tiveram uma alta de 75% nas vendas em janeiro desse ano, comparado com julho do ano passado. Enfim, a gente está vendo uma readequação, não só do consumo, né, de quem está usando as canetas emagrecedoras, mas também do próprio varejo, da própria indústria, para fazer frente aí a essa nova demanda, a esse novo hábito mesmo de compra dos consumidores.
4: Aí, Ana, a gente está falando de uma readequação das empresas e também dos consumidores, mas a gente já consegue saber os setores que são mais prejudicados e aqueles menos prejudicados, aqueles que até, porventura, podem estar ganhando alguma coisa com essa mudança do consumo? Você elencou aí essas alterações que estão sendo feitas em mercado, farmácia, justamente para não perder mercado. Mas a gente já tem, assim, algumas indústrias que, porventura, já tenham detectado maiores perdas do que ganhos com essas canetas emagrecedoras?
3: As pesquisas falam muito disso, né? E a gente está vendo até alguma movimentação ou outra aí na indústria também, nesse sentido, quem está faturando menos, por exemplo, revendo portfólio, né? O caso de cervejas, por exemplo, né? Cerveja, as pessoas estão evitando consumir álcool, isso vem diante das canetas emagrecedoras, os jovens também estão evitando, estão apostando mais, então, a indústria está apostando mais em cervejas funcionais, cervejas que tem ou não tem álcool, ou não tem também glúten, por exemplo, né? Tem algumas outras atribuições ali para atrair esse consumidor. De maneira geral, o que as pesquisas dizem é que perdem espaço, né? Digamos assim, ou passam a ter um espaço menor na cesta de compras. Produtos, então, com álcool, né? Cervejas e outros produtos, snacks, por exemplo, esses salgadinhos, esses pequenos prazeres do dia a dia, ali, né? Lanchinhos e tudo mais. Biscoitos, que são biscoito que tem muito açúcar, por exemplo, né? Até chocolate, as pessoas estão consumindo menos, quando a gente está falando especialmente de quem está usando essas canetas, né? Por outro lado, ganham espaço aí, como eu comentei, produtos que têm alguma característica que ajuda no funcionamento do organismo, produtos mais saudáveis, produtos mais naturais, mais frescos, né? Enfim, essa é a tendência geral, digamos assim, né? Acho que muito em breve a gente vai conseguir dar exemplos bem práticos, assim, de mercados que sofreram mais e menos com essa onda aí da GLP, uma das canetas emagrecedoras.
2: Aqui há uma discussão muito grande sobre isso, né? Afinal de contas, digamos que a alimentação americana não é uma das mais saudáveis do mundo, muito pelo contrário, né? Então, essas grandes redes de fast food estão em polvorosa. O americano paga pouco para comer porque come, enfim, o que se come em lanchonete, em rede de fast food e tudo mais. E com essas canetas, a procura por esses restaurantes, por essas lanchonetes, tem diminuído. Então já é algo muito perceptível aqui no dia a dia do americano, algo que está levando a discussões importantes aqui e tudo mais, porque digamos que essa alimentação em grandes quantidades, alimentação de comida que não está distante de ser a mais saudável, sempre foi um pouco da mola propulsora desse setor nos Estados Unidos. Com as canetas emagrecedoras, a alimentação muda completamente, né? A quantidade diminui radicalmente, e por isso esse tipo de debate está rolando por aqui, porque está afetando a economia, apesar de trazer um benefício muito grande para a saúde dessas pessoas. Muito bem, a Ana Freitas com o assunto do momento volta na próxima semana conversando com a gente. Grande beijo, ótima semana, Ana.
3: Beijos, até.

0: 5:53, dados do IBGE apontam que a economia brasileira cresceu 0,5% no segundo trimestre deste ano. A alta do PIB foi puxada pelo agro, com expansão de quase 3%. Mais informações você confere agora na reportagem do Humberto Ferretti e Larissa Biscaia, que conversaram com uma especialista sobre o assunto.
1: A economia brasileira cresceu 0,5% no segundo trimestre. É isso que mostra o levantamento que é feito sempre pelo IBGE. Para a gente entender o que, que isso significa, conversamos agora com a economista, professora da FGV, a Carla Beni. Professora, vou pedir para a senhora explicar, vamos evitar termo técnico se possível, mas 0,5% no segundo trimestre de ano. É muito? É pouco? A gente comemora? Fica igual? Qual que é a tua leitura desse número?
2: Quando a gente escuta que o PIB cresceu 0,5%, ele cresceu 0,5% em relação ao trimestre anterior. Esse é o primeiro ponto importante. E quando a gente pensa nesse percentual, é um adicional de produtos que foram feitos e serviços de um trimestre para o outro. Então, vamos fazer aqui uma conta rápida. Se você tiver esse crescimento, a gente vai fechar o ano aí mais ou menos em torno de 2% do PIB. Ou seja, que esse ano a gente teve um crescimento de produtos adicionados, aquilo que foi somado em relação ao ano anterior, da ordem de 2%. Então, assim, para o nosso cenário, considerando que a gente tem uma taxa de juros, que na taxa Selic a gente já está com 2 dígitos desde 2022, agora a gente começa a sentir uma queda um pouco maior na atividade econômica.
3: Ou seja, professora, vai havendo um esfriamento, mesmo que gradual, da economia, e isso talvez fique evidente em um dos indicadores do PIB, né? A gente falou do número de 0,5%, mas é importante a gente tentar destrinchar isso para quem nos acompanha. O consumo das famílias, por exemplo, caiu nesse período. O agronegócio teve um resultado muito bom, com um crescimento de quase 3%. O consumo das famílias caiu, isso num cenário em que a gente tem noticiado com frequência de desemprego baixíssimo, ou seja, as pessoas estão trabalhando, estão tendo renda, mas eventualmente não estão conseguindo gastar tanto por endividamento, pelos juros altos que a senhora citou. Enfim, como é que a gente consegue fazer essa leitura especificamente da queda do consumo das famílias?
2: Esse ponto acho que é um dos mais importantes que a gente tem para avaliar, porque nós temos óticas diferentes de cálculo do PIB. Eu tenho a ótica da oferta, da demanda, tenho a ótica da renda, e quando a gente pensa no consumo das famílias, é a ótica da demanda. E esse item é o mais relevante da fórmula toda. Então, quando a gente tem essa queda do consumo das famílias, ela está sim relacionada ao endividamento. Ainda bem que o emprego está indo muito bem, obrigada. Nós estamos no menor índice histórico nosso, porque o grande problema seria se as famílias estivessem perdendo o emprego, mas a composição da renda e o fechamento, digamos assim, do mês, se a gente pegar os dados do Serasa, nós estamos aí com 48% da população adulta negativada. Eu não estou falando endividada, eu estou falando já negativada. Então, sim, você tem resultados de venda, mas o consumo vai diminuindo porque você tem um esgotamento, digamos assim, do orçamento mensal.
1: Professora, seria esse o desafio para o Brasil crescer mais? Então, a gente poderia apontar que a situação das famílias, cada uma com seus desafios internos, dentro de um contexto um pouco maior que acaba barrando ou talvez impedindo de ganhar tração esse crescimento?
2: Eu acho que esse é o grande ponto, Larissa, agora para o final do ano e também para o ano que vem, esse é um grande desafio. Outro grande ponto nosso é o custo do capital, né? Porque o Brasil continua tendo a maior taxa real de juros do mundo. É muito difícil para o setor privado conseguir capital e fazer reinvestimentos. E eu vou destacar um ponto aqui importante também no relatório do PIB, que quando você pega o segundo trimestre de 2026, que é esse analisado, com o segundo trimestre de 2025, ou seja, no comparativo de um ano, o investimento, que é aquilo que a gente chama de formação bruta de capital fixo, ele caiu, porque ele estava em 16,6 e ele está 16,1. Mas parece pouco, mas não é, porque o investimento de hoje é o emprego de amanhã.
3: A gente fala com a professora Carla Bene, que é economista da Fundação Getúlio Vargas. Professora, mudando o assunto, falando ainda, obviamente, do PIB, mas destrinchando e olhando para um outro aspecto que já foi citado aqui, a questão do agro. Talvez se não fosse um crescimento de quase 3% do agro, a gente pudesse ter um resultado negativo. O agro vive um ano bom, com safra de grãos recorde, com várias culturas registrando aumento de exportações. Enquanto que o agronegócio, quando a gente fala inclusive em balança comercial, costuma representar sozinho praticamente metade de tudo que o Brasil vende para fora. Como é que está o cenário do agro neste momento e o impacto direto dele no PIB? Salvou o PIB, digamos assim?
2: A gente precisa só colocar um pouco no contexto, porque o agronegócio ele não representa nem 9% do PIB. Nós temos 70% de serviços e em torno de 20, 22% de indústria. Então, quando você pega o volume do agro, sim, a gente tem um volume de exportação e a gente fica muito focado nisso. Só que quando você pega a fórmula do PIB para fazer esse cálculo, você precisa descontar toda a importação. Você tem um saldo líquido. Então, no saldo líquido, o percentual acaba impactando menos dentro da fórmula. Mas sim, se você pegar a parte de exportação, nós estamos, de novo, né, com resultados muito positivos, o que é muito importante para o Brasil na exportação. E eu também vou destacar um outro ponto, que é a exportação nossa, principalmente se você comparar de um ano para o outro, a parte de petróleo e gás. Petróleo e gás também, porque diante de toda essa crise internacional, dessa guerra no Oriente Médio, nós estamos exportando, o Brasil é exportador de energia. Então, isso também acaba contribuindo com o resultado das contas.
1: Professora, infelizmente nosso tempo aqui está acabando, vou pedir a resposta um pouco mais objetiva. Para a gente pensar agora na projeção do segundo semestre do ano, por quê? Todo mundo que você conversa, principalmente o setor empresarial, fala, olha, vem eleições por aí, a coisa é muito incerta. A gente consegue projetar ou esperar alguma coisa para o próximo relatório do PIB?
2: Eu acho que a gente não consegue fechar o ano com o PIB.

0: segundo semestre é um segundo semestre melhor, a gente está com um endividamento e uma inadimplência que está complicando muito os orçamentos. Então, a gente não pode colocar muito, digamos assim, muitas fichas apostadas nesse ponto.
1: Muito bem, conversamos aqui na Band News FM com a professora Carla Beni, ela que é professora da FGV, economista também. Professora, te agradeço demais pelo teu tempo, pelas explicações super esclarecidas por aqui, uma aula mesmo. Obrigada, viu?
0: Obrigada, obrigada a todos, até a próxima.
1: Até.
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0: 6:04, muito bom dia para você, ouvinte Band News FM, que acompanha a nossa programação nessa manhã de domingo, dia 6 de setembro de 2026. Eu sou a Luana Pereira, te acompanho aqui pela próxima hora. Você que tá aí com seu fone de ouvido, terminando uma noite de trabalho, começando uma manhã de trabalho também pelo aplicativo Band. Você que ouve pelo dial do seu rádio, para você que está nas nossas redes sociais, no YouTube, ou para você que nos acompanha pela sua Fest TV. Até às 7 da manhã tem muita informação por aqui, muita prestação de serviço, sempre de olho na sua mensagem lá no 11 999 592 100. Pode compartilhar conosco a sua informação, o que você está vendo no seu caminho, comentar a nossa programação também, porque a gente faz uma atualização dos principais destaques do Brasil e também do mundo para você. Delegados da Polícia Federal pedem que o Procurador-Geral da República se declare impedido de atuar no caso Master. Quem traz atualizações do caso é Augusta Proença.
1: A Associação Nacional dos Delegados de Polícia Federal pediu nesse sábado que o Procurador-Geral da República, Paulo Gonet, se declare impedido de atuar nos procedimentos relacionados aos fatos em que é citado na Operação Compliance Zero, que investiga o Banco Master. A entidade também solicitou o arquivamento do procedimento aberto pela PGR para apurar a atuação da PF na elaboração de um relatório sobre o material apreendido na operação. Segundo a associação, os policiais apenas cumpriram uma ordem judicial e a apuração da PGR pode gerar um efeito intimidatório sobre os investigadores.

0: O maior aeroporto da Indonésia é fechado por causa de um vulcão. As informações direto da Ásia com Renan Sukevicius.
1: Mais de 200 voos são afetados pela erupção do vulcão Anak Krakatau na Indonésia. O fechamento do terminal foi confirmado na manhã deste domingo, no horário local, noite de sábado em Brasília. A erupção começou ainda na sexta, mas agora a fumaça afeta também a visibilidade do Aeroporto Internacional de Jakarta. Devido à fuligem, o governo indonésio recomendou o uso de máscaras e pediu à população que evite atividades ao ar livre. Atividades públicas foram canceladas neste fim de semana em Jakarta.
0: O presidente da Rússia, Vladimir Putin, autoriza 3 dias de cessar-fogo na guerra contra a Ucrânia. A medida foi tomada para garantir que delegações dos Estados Unidos consigam desembarcar em Kiev. Autoridades norte-americanas tentam costurar um acordo de paz na região. A guerra entre Rússia e Ucrânia, a gente lembra, você nosso ouvinte, já dura 4 anos. O Superior Tribunal de Justiça Desportiva suspende a pena de 2 partidas aplicada ao técnico do Palmeiras, Abel Ferreira, por chutar um microfone na transmissão da partida contra o Mirassol. Neste sábado, a relatora do processo, Antonieta da Silva, atendeu a um pedido do Departamento Jurídico do Verdão e concedeu um efeito suspensivo até o julgamento do recurso. Com isso, Abel Ferreira estará no banco de reservas no jogo deste domingo diante do Botafogo, lá no Engenhão, em partida válida pela 26ª rodada do Campeonato Brasileiro. E o medalhista olímpico Alisson dos Santos vence a última etapa da Diamond League em Bruxelas, na Bélgica, e conquista o título da temporada. Pio venceu a prova dos 400 metros com barreiras neste sábado, com um tempo de 46 segundos e 70 centésimos. Agora o brasileiro é tricampeão da Diamond League, com os títulos também em 2022 e 2024. Na etapa anterior, em Zurique, na Suíça, o Pio levou o ouro e estabeleceu um novo recorde mundial, com um tempo de 45 segundos e 80 centésimos. O pódio na prova de ontem ainda teve Matheus Lima com a medalha de bronze.
2: 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A segunda-feira será marcada pela atuação da intensa massa de ar polar sobre o centro-sul do Brasil. O frio ganha força logo cedo e as temperaturas permanecem baixas durante todo o dia, principalmente entre o sul e o sudeste. A chuva perde intensidade em São Paulo, mas ainda pode ocorrer de forma fraca no litoral. No Rio de Janeiro, Espírito Santo e leste de Minas Gerais, a circulação de umidade ainda favorece períodos de chuva. No sul, o tempo firme predomina e tem condição para geada em diversas áreas. No centro-oeste, a tendência é de redução de chuvas e temperaturas mais amenas, principalmente no Mato Grosso do Sul. Entre as capitais, as máximas devem ficar próximas de 13 graus, em São Paulo, 21 graus no Rio de Janeiro e apenas 15 em Porto Alegre, valores muito baixos para o início de setembro. Ao longo da próxima semana, o tempo firme volta a predominar no centro-sul, mas os modelos ainda indicam a aproximação de uma nova frente fria entre os dias 10 e 11, com potencial para provocar outra rodada de chuvas expressivas e queda nas temperaturas. Aline Araújo, da Clima Tempo.
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0: de parceria, mas muitas vezes competição também, aquelas alfinetadas. Eu tô falando da relação entre irmãos. Muitos pais tentam forçar uma amizade, aquela fraternidade, mas nem sempre isso dá certo. E aí, como lidar? Dá pra mediar essa crise entre irmãos? Dá pra forçar realmente essa relação mais próxima? É sobre isso que a gente conversa aqui no programa Seus Filhos. Eu, Thaís Dias, sigo na sua companhia e ela também. Roseli Saião, tudo bem, Roseli?
1: Tudo bem, Thaís. Sempre uma delícia estar aqui pra fazer com você essas conversas e com quem nos acompanha.
0: Vou começar já trazendo essa questão da irmandade, né, Roseli? Quando a gente fala dos irmãos, muitas vezes, na cabeça dos pais, é aquele amigo que você vai levar para a vida toda. Mas, na prática, nem sempre isso acontece. Essa relação de afinidade, ela acaba virando uma relação de rivalidade, de competição. É um pouco disso, Roseli? A gente precisa entender que há uma dualidade aí?
1: E é preciso também a gente considerar, Thaís, é importante a gente ter essa lembrança da mudança que a gente teve na nossa cultura, na nossa sociedade, e que é uma mudança que influencia na vida da família e no relacionamento entre todos os integrantes da família, inclusive entre os irmãos. Olha, eu venho de uma família que tinha 5 filhos. Então era assim, filhos era sempre no coletivo. Não tinha esta filha, aquele filho, não. Era coletivo sempre. Aí a gente foi tendo uma mudança sociocultural importante para a individualidade. E a gente chegou no individualismo, né? Então, uma casa que tem 2 filhos, são 2 filhos únicos quase. Porque é este filho e este filho. Esse final de semana nós vamos fazer isto que ele gosta. No outro final de semana é isto que... Então, a rivalidade. O que acontece? Porque há uma divisão da atenção. Não há do amor, mas há da presença, da atenção. Se divide mesmo, né? Antes a atenção era para 1, agora era para 2, depois para 3. Então há uma perda. A criança sente, o bebê também sente, né? Então, se antes era mais simples e havia menos brigas, hoje as brigas são maiores porque é uma disputa ali de quem é mais individual, que quem vale mais. E mais uma coisa, Thaís, muita gente tem lido de que agora nós vivemos a época da solidão. E isso pegou muito a gente adulta, pegou os pais. E para que os filhos não sofram de solidão, eles investem muito no relacionamento entre os irmãos. E quanto mais a gente investe nesse relacionamento, mais difícil fica para os filhos.
0: Agora, Roseli, eu te ouvindo falar, eu fiquei aqui pensando, né? Eu já ouvi também de algumas famílias falando assim, olha, eu criei 2 filhos, né? Muitas vezes, mesmo pai, mesma mãe, mas são pessoas completamente diferentes. Eu tenho uma afinidade muito grande com esse filho, com esse eu tenho uma dificuldade, né? A gente tem um conflito maior e até para mediar a situação dos dois isso acaba afetando.
1: Uhum.
0: É isso, Roseli?
1: É isso.
0: Vamos colocar
1: é
0: na
1: isso.
0: prática? É tem isso. essa. Não é um amor, é uma não. afinidade.
1: Uhum. Uhum. Às vezes a afinidade não é apenas por um dos filhos, é mais pela etapa de vida que ele passa atualmente. Por exemplo, né? Um já tem 11 anos e o outro tem 5, 6. São 2 universos totalmente diferentes. E há pessoas adultas que gostam mais de se comunicar com o universo da imaginação, né? Da criatividade. E há adultos que preferem o diálogo verbal, a troca de ideias. Então, a gente tem que admitir isso, né? Às vezes há um elo maior de interesse com um dos filhos, ou com a idade que ele passa, ou com os interesses dele. Isso não diminui nada, o amor pelos 2 filhos, pelos 3 e tudo mais. Mas a gente precisa admitir isso, porque eles percebem antes que a gente.
0: Eles têm essa sensibilidade muito grande, né, Roseli?
1: Exato.
0: Vamos chamar aqui para nossa conversa a Giovana Escocardi, de 12 anos.
2: Tenho 12 anos e tenho um irmão de 18 anos que se chama Arthur. Bom, a nossa relação é uma relação muito boa, uma relação amigável, mas que de vez em quando tem aqueles delinquentos que normalmente tem, mas que nos ajudam muito no nosso dia a dia, porque eu acabo aprendendo muitas coisas com ele. Ele me ajuda em diversas situações que eu preciso, já me ensinou muitas coisas e sempre esteve ao meu lado, disposto a me ajudar. Eu agradeço muito a ele por tudo isso que ele fez e faz por mim.
0: Olha, achei assim, madura, Roseli. Porque a gente tá falando aí de várias diferenças. 12 para 18, menino para menina, né? Então há realmente ali uma diferença de gerações. Ela falou, há discordâncias pontuais. E é normal, né, Roseli?
1: Absolutamente normal. E olha, eu vou relacionamento entre irmãos. E eu vou agora generalizar relacionamento entre duas pessoas. Não é possível uma convivência de duas pessoas ou mais sem atrito, sem discordância, sem conflito, às vezes conflitos pesados. E todos podem ser administrados se há interesse das pessoas envolvidas. Os irmãos, dependendo um pouco da fase deles, não há interesse deles, né, em administrar o conflito. Porque eles querem mesmo disputar a atenção do pai e da mãe. E quem briga mais tem mais atenção, não é assim que funciona? E precisa mesmo de mais atenção, né? Só que a gente precisa aprender a distribuir essa atenção, não só quando ele briga, mas quando ele faz coisas como ajudar a cuidar do irmão mais novo, por exemplo. É interessante ela dizer, né, que ela aprendeu muitas coisas. O mais velho também pode aprender com o mais novo muitas coisas. E uma delas é conviver com idades diferentes e aprender a cuidar daqueles que são mais frágeis. Em geral, os mais novos são um pouco mais frágeis, né?
0: Roseli, a gente ouviu ali uma menina de 12 anos. Agora a gente vai avançar um pouquinho nessa idade. Vamos chamar uma adolescente para essa conversa, que é a Emanuele Beioc. Ela que tem 17 anos vai falar também sobre essa relação.
3: Eu tenho 17 anos e eu tenho um irmão gêmeo, que se chama Vinícius. A nossa relação é bem próxima, às vezes um pouco conflitante, mas a gente é bem próximo. A gente faz tudo junto, nossos ciclos de amizade são o mesmo. A gente pratica futebol, então acaba que a gente fica mais próximo ainda, praticando o mesmo esporte junto. A gente tá junto todos os dias, é escola, casa, e quando a gente sai no nosso tempo livre, a gente ainda assim tá junto.
0: Roseli, eu ouvindo a Emanuele, eu fiquei pensando assim nos meus filhos, porque eles têm idade de 9 e 13, mas praticam o mesmo esporte junto, no mesmo lugar, estudam na mesma escola, os amigos, né, são irmãos muitas vezes, né, frequentam as salas, então as festas são muito parecidas, mas não há essa relação tão próxima, tem uma competição muito grande entre os dois. E às vezes a gente fica pensando, não, mas eu queria que fosse um amigo, né? Vocês tinham que ser amigos, compartilhar um pouco mais. Não dá para exigir amizade entre irmãos, né? A gente precisa colocar isso na cabeça, por mais que a gente deseje.
1: Isso, não dá, não dá. A gente precisa torcer para que eles se amem. Um dia talvez isso aconteça. Ou acontece já, mas só que é um amor. Vamos lembrar, né, que amor e ódio estão ali. Duas faces da mesma moeda. Então a gente vira moeda muito rapidamente. Mas a gente deve, sim, fazer com que eles se respeitem. Eles podem conflitar, eles podem achar uma bobagem o que o outro irmão faz, ou o que ele fala, mas eles têm que respeitar, né? Isso ensina muito para a criança ou para o adolescente, ensina muito a respeito de si mesmo. Aceitar as diferenças que ele sente que ele tem em relação aos seus colegas, por exemplo. E aceitar e aprender a conviver com outras pessoas que ele considera que são muito diferentes dele. Então, esse é o grande ensinamento que os pais podem, eu acho que devem dar aos filhos, né? Vocês são irmãos, vocês têm conflitos, vocês disputam, mas vocês têm que fazer tudo isso com respeito um ao outro.
0: Já já a gente vai trazer mais sobre essa relação de respeito, porque muitas vezes a coisa vai pro físico, né? Entre os irmãos ali, a gente vai conversar sobre isso. Mas eu queria saber dica, porque você sempre traz dicas pra gente refletir um pouquinho sobre esse assunto. Que dica que você começa hoje?
1: Hoje eu vou dar uma dica bem interessante, porque é uma sequência, é uma animação. São filmes, né? De animação. O título é Cobra Verde. É uma animação chinesa. Tem a Cobra Verde, depois tem o 2 e depois tem o 3. Para quem tem filhos com menos de 9, 8 anos, melhor assistir antes, porque tem uma certa violência dentro do filme, né? Para saber se o seu filho pode ou deve ou não assistir. Mas é uma coisa interessante porque mostra exatamente a relação entre dois irmãos. É bem interessante, vale a pena e é uma animação muito boa. Cobra Verde.
0: Tá Tá aí essa indicação da Roseli para você que acompanha o programa Seus Filhos. A nossa pausa é rápida, nós voltamos já já.
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6: A nossa ouvinte Renata de Campinas escreve contando que ela tem um gato e às vezes de madrugada, quando ela acorda, o gato está a observando, me encarando, Manu. Fico muito aflita. O que, que ele quer? Ô Renata, provavelmente, muito seguramente, nada de sobrenatural. Às vezes tem gente que pensa que é algo sobrenatural, mas não é isso. Os gatos, eles têm maior período de atividade ao amanhecer e ao entardecer. E eles podem ficar acordados durante a noite, e isso é natural para eles, né? Enquanto a gente tá num sono profundo, às vezes eles ficam olhando, esperando você acordar ou antecipando. Muitas vezes ele não entende que você tá dormindo. Como é que você pode estar dormindo enquanto ele está agitado? Ele quer a comida ou ele quer brincar, especialmente se ele fica muito tempo sozinho e ocioso. Ele tá pronto para que você acorde e faça companhia. Então, além disso, ele pode estar monitorando, assim como os gatos fazem. Eles observam tudo e todos e toda a rotina da casa. Então, você tá dormindo, é um motivo. Um humano dormindo também é um motivo dele estar ali de sobreolho, controlando.
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0: presidente Lula afirma que vai se encontrar com o presidente dos Estados Unidos, Donald Trump, na Assembleia Geral da ONU e mostrar ao americano como funciona o PIX. O encontro das Nações Unidas está marcado para o dia 22 de setembro em Nova York. Neste sábado, durante um comício em São José do Rio Preto, no interior paulista, Lula ainda pediu votos para o candidato do PT ao governo de São Paulo, Fernando Haddad.
1: Nós já temos 178 milhões de pessoas que se conectam com o governo pelo GovBR. Nós estamos quase perto de atingir toda a população brasileira, para as pessoas terem informação. E o exemplo disso é que o presidente dos Estados Unidos quer acabar com o PIX. Mas eu, agora, eu vou para a ONU, vou encontrar com o Trump e vou dizer para ele: Trump, faça um PIX, que você vai ver o quanto será bom a economia digitalizada melhor do mundo.
0: E o candidato do PL à presidência, Flávio Bolsonaro, cumpriu agenda no sul do país neste sábado. Quem traz informações é a Brenda Neviorovski.
2: O candidato à presidência Flávio Bolsonaro, do PL, cobrou impeachment do ministro Alexandre de Moraes do Supremo Tribunal Federal durante uma visita a um condenado pelo dia 8 de janeiro. Flávio esteve na cadeia pública de Ponta Grossa, nos Campos Gerais do Paraná, para encontrar o ex-assessor internacional do governo Jair Bolsonaro, Felipe Martins. A visita foi autorizada pelo ministro Alexandre de Moraes. De acordo com Flávio, a agenda tem caráter pessoal e não inclui atos de campanha.

0: O Peru está em situação de emergência em 5 presídios de segurança máxima no país. A medida foi adotada neste sábado por decreto de governo e mira o combate a organizações criminosas que atuam dentro do sistema carcerário. Policiais e as forças militares podem agora tomar o controle dos presídios em questão, que concentram 50% dos presos do Peru. O país sul-americano vive um momento de alta na taxa de homicídios. E a Alpine larga na posição de honra no Grande Prêmio de Monza, que acontece daqui a pouquinho, com transmissão da Band News FM. Conta pra gente, Luiz Fernando Ramos.
1: Surpresa na Fórmula 1. Pierre Gasly da equipe Alpine conquista a pole position do Grande Prêmio da Itália, superando os favoritos em Monza. George Russell da Mercedes é o segundo do grid e Oscar Piastri da McLaren larga em terceiro. O brasileiro Gabriel Bortoleto é o décimo colocado e o líder do Mundial, Kimi Antonelli, depois de trocas de componentes do seu motor, larga da última posição. Início do Grande Prêmio da Itália amanhã, domingo, às 10 horas da manhã.

0: Ação entre irmãos é o nosso assunto aqui no programa Seus Filhos. Eu, Thaís Dias, sigo na sua companhia e ela também, Roseli Saião, sempre por aqui trazendo dicas fundamentais. E a gente fala sobre essa relação de irmãos, que pode ser uma relação de muita amizade, parceria, pode ser uma relação de cumplicidade, mas também de rivalidade, de competição, às vezes um pouquinho de cada um, por que não? E é sobre isso que a gente reflete agora. Vou trazer os pais para essa conversa, porque agora conosco a Dinorá Simoneto, que é mãe e professora, e vai falar um pouquinho sobre como medir essa situação.
1: O que eu sempre procurava fazer para tentar fazer entender a relação que se estabelecia? Quando haviam brigas, quando eles cresceram um pouco mais, tentar entender o porquê que essa briga aconteceu e tentar mostrar que a gente podia buscar uma outra solução para isso. Procurei, na medida do possível, e acho que consegui fazer, nunca que um abrisse mão em função de que o outro era menor. Dá o brinquedo para tua irmã, porque ela é menor do que tu. Não, a gente vai dividir esse brinquedo agora, para que depois vocês possam brincar em outro momento.
0: Fez bem, Roseli, porque a gente fica perdido, às vezes tende a defender quem é menor, né, numa relação, e aí o maior sai sempre prejudicado nessa hora e se sente muito preterido, e nessa situação?
2: Se tem uma coisa que não ajuda, Thaís, da parte dos pais, é fazer exatamente isso, né? É defender um ou outro, dar razão para um ou outro, achar, né, que pode ser o juiz daquela discussão, daquela briga. Inclusive, como você chamou atenção, às vezes pode chegar às questões de violência física entre eles. Isso, né, a gente não deve permitir jamais, jamais, jamais. Aí vem a questão do respeito, né? Eu respeito ao irmão e a todas as pessoas com quem ele convive. A gente não deve fazer nada além do que ela fez, que é tentar administrar, ajudar a mediar a discussão. O que ele falou? O que ele fez? O que você não gostou? O que você quer falar para ele? O que você quer falar? E como vocês vão resolver isso? A gente tem que deixar nas mãos deles. Eles precisam aprender a resolver os seus conflitos, a resolver a rivalidade deles de alguma maneira. E se não conseguem, cada um que aprenda a ficar longe do outro em determinados momentos. É um grande aprendizado de vida esse, né?
0: E Roseli, agora há pouco eu falava, né, que muitas vezes essa mediação não funciona. Quando o pai chega, a coisa já foi pro físico ou pra ofensa, e aí aquela confusão, e nessa hora?
2: Bom, nessa hora, todos merecem a bronca, vou falar a linguagem dos pais, né? Porque se foi a confusão armada muito feia, e isso pode acontecer, principalmente quando os pais estão ausentes, né? Os dois fizeram a confusão. Os dois precisam de assumirem as consequências por atitude que tiveram, os dois. Não, mas foi ele que começou, não importa. Tem um ditado que diz que quando um não quer, dois não brigam, não é isso? Então é importante, assim, que os dois arquem com as consequências da confusão que eles armaram. Inclusive, aí é preciso, sim, tentar fazer, dependendo da idade deles, com que eles escrevam alguma coisa a respeito do significado do que seja bater em outra pessoa, apanhar de outra pessoa, levar um soco ou um pontapé. Aí é preciso avaliar a idade para ver se ele é capaz de escrever, ou então de assistirem a um filme, por exemplo, em que acontece o oposto, que um irmão, que é o caso da dica que eu dei, uma irmã tem que proteger a outra. Então, aí talvez eles possam aprender a lição. Às vezes aprendem, às vezes não, gente.
0: Roseli, na internet já vi alguns vídeos, né, desses virais e tudo, que colocam esses irmãos que brigaram numa mesma camisa, por exemplo, para ficarem abraçados. Ou você tem que se abraçar e ficar abraçado por tanto tempo. Minha mãe conta que ela com os irmãos, ela e mais quatro, também era assim... Abraça, beija, diz que ama, se brigasse, né? Tinha essa coisa. No caso dela, ela acha que fortaleceu essa relação. E aí, é válido dar essa forçada de barra ou não?
2: Eu tô rindo porque eu tô me lembrando de uma história que um amigo me contou. Eu tenho um amigo que ele é engenheiro agrônomo. Ele lida muito com animais, com plantações. Ele é um homem da fazenda, né? E aí ele teve várias filhas e elas tinham uma diferença de idade pequena e muitos conflitos. Aí ele me contou que quando elas começaram a brigar muito seriamente, ele falou assim: eu vou fazer aquilo que eu faço com dois cavalos que não se dão e precisam trabalhar juntos. Eu ponho os dois no mesmo lugar e eles que se entendam. E aí ele disse que fazia isso com as filhas. Elas brigavam, trancava as duas num quarto e vocês só vão sair daí quando resolverem a briga de vocês. Gente, não dá para forçar a barra. Pode ser que algumas vezes funcione. Outras vezes pode ser que vire o oposto daquilo que foi pensado pelos pais, desejado, né? Não dá para forçar a barra. É preciso que a gente aprenda a respeitá-los também. Se eles acabaram de brigar, eles estão com raiva um do outro. Então não é bom essa forçação. De novo eu repito, com algumas crianças ou adolescentes, pode ser que funcione, o que não significa que deu certo.
0: E quando a gente fala de irmãos, a gente não pode excluir também o caso dos gêmeos, né? Que aí é uma relação ainda mais forte do ponto de vista, principalmente do gêmeo idêntico, né? Aquela relação de que eles dividem a mesma data, dividem, né? Aquela relação muito próxima com o pai, com a mãe, mesma idade. E quando é igual, ainda tem aquela coisa, mas eu sou uma cópia sua, mas são indivíduos. Nesse caso, Roseli, vale a regra para todos os irmãos ou há um cuidado especial?
2: É. A gente ouviu o depoimento, né, da garota que tinha um irmão gêmeo. E ela não fez referência a muitas brigas, muita rivalidade. Tem aquelas diferenças de duas pessoas que são, cada um é um deles, né? Então há diferenças, é claro. Mas tem uma característica fundamental que é diferente dos outros irmãos. Não existia um anteriormente que era único. Eles nasceram juntos, eles crescem juntos, eles são amamentados juntos. Então, é uma relação diferente. E as histórias que a gente ouve e lê, inclusive, né? Tem filmes falando sobre isso, documentários falando sobre isso. Que a relação dos gêmeos é uma coisa muito próxima. Eu imagino, tive a oportunidade de acompanhar de perto, né? Mas eu imagino que se a proximidade é tanta, quando há uma briga, ela deve ser intensa, né?
0: É verdade. Agora, a gente falando dessa proximidade, eu pensei na individualidade, né? Quando a gente está falando de irmãos, há muito essa reclamação. Porque os pais acham, mas são filhos do mesmo pai, da mesma mãe. Ou, não, né? Vocês são irmãos, vocês têm que se dar bem. Uhum. E aí, mas esse filho faz isso, mas esse tira nota boa, mas esse gosta de sair, de dançar, e você só fica trancado em casa. A gente precisa colocar na cabeça que são indivíduos, né, Roseli? A gente falou de gêmeos, isso me veio à cabeça, mas de uma maneira geral. Uhum. Os filhos são indivíduos, mesmo que sejam filhos de casais, né, que se separaram e tiveram outras relações, são indivíduos. Não dá pra ficar fazendo essa comparação, porque a gente estimula exatamente essa competição, né?
2: É. Eu vou começar lembrando uma época, acho que isso acontece bem menos hoje. Nasciam gêmeos, vestia igual, tudo era igual, gente. Era o reflexo do outro. Hoje a gente não faz mais isso, eu vejo muitos gêmeos que não se vestem igual, como a gente não via muito anteriormente, né? Porque a gente deu valor à individualidade. Individualidade é isso, gente. Cada um. Olha, quando você nasce, ele não é assim um invólucro vazio, só com genes. Não. Ele tem uma formação que ele faz na combinação da herança que recebe dos pais. E dia a dia da sua vida, ele vai metabolizando tudo isso da maneira muito pessoal dele. É por isso que os mesmos pais, nas mesmas condições, criam dois filhos tão diferentes. Porque eles já nasceram, né? Com um jeito muito pessoal de metabolizar aquilo que eles aprendem com os pais, com a sociedade e hoje com a internet também, né?
0: Roseli, você sempre contribui para as nossas reflexões com dicas. E eu sei que você preparou uma outra. Você já falou de filme e agora? Que dica que você compartilha?
2: Ah, vamos para a internet? Falar em internet,
0: bora,
2: né? Você vai no endereço bbc.com e lá você procura o seguinte artigo cujo título é O que explica a rivalidade entre irmãos da infância à vida adulta? É um artigo muito interessante, porque tem depoimento de vários profissionais que estudam esse tipo de relacionamento, não só entre irmãos, mas entre pessoas, né, diferentes. E vale a pena você saber, se os seus filhos são pequenos, que eles podem ser muito próximos agora e na vida adulta eles podem rivalizar.
0: E pode
2: ou
0: mudar.
2: Ao contrário, né?
0: BBC.com, o que explica a rivalidade entre irmãos da infância e a vida adulta. Essa é a indicação da Roseli para você refletir um pouquinho mais sobre esse assunto. A pausa é rápida, nós voltamos já já com mais do programa Seus Filhos.
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6: Seis horas e 41 minutos pelo horário de Brasília, mais uma atualização do noticiário aqui na Band News FM. Hoje é domingo, dia 6 de setembro de 2026. O presidente do TSE autoriza que o presidente Lula faça um pronunciamento de 7 de setembro. Mais detalhes com Augusta Proença.
7: O Tribunal Superior Eleitoral autorizou o presidente Luiz Inácio Lula da Silva a fazer um pronunciamento em cadeia nacional de rádio e televisão sobre o 7 de setembro. A mensagem será transmitida neste domingo, dia 6, às 8h30 da noite, terá 3 minutos e 43 segundos, e vai abordar a independência do Brasil, a soberania nacional e a defesa das riquezas brasileiras. No discurso, Lula afirma que o país não é e não será colônia de ninguém e critica de forma indireta medidas comerciais adotadas pelos Estados Unidos, como tarifaço sobre produtos brasileiros. O ministro do TSE, Cássio Nunes Marques, considerou a veiculação de interesse público e afirmou não haver caráter eleitoral ou promoção de governo.
6: O Brasil tem 2 milhões de pessoas trabalhando por meio de aplicativos como os de entrega e os de transporte. O número foi divulgado nesta sexta pelo IBGE e faz referência ao ano de 2025. A pesquisa aponta que a cada 100 pessoas que tinham nos apps a ocupação principal, 84 eram do sexo masculino. Em relação à idade, 47% tinham de 25 a 39 anos. A maioria dessa população vive jornadas semanais mais longas que os demais trabalhadores no setor privado e ganha menos por hora trabalhada.

0: E o Palmeiras tem reforço no banco de reservas para visitar o Botafogo no Rio de Janeiro, Maurício Ferreira.
1: O técnico Abel Ferreira consegue efeito suspensivo e está liberado para comandar o Palmeiras no jogo de hoje contra o Botafogo no estádio Nilton Santos. O comandante palmeirense havia recebido duas partidas de suspensão por chutar o microfone no empate com o Mirassol. O Palmeiras recorreu da decisão tomada na última sexta-feira pelo STJD e obteve o efeito suspensivo até que o recurso seja julgado. Abel vai mexer no time titular. Piquerez volta à lateral, já que Arthur está suspenso. John Arias também pode voltar à formação inicial. A bola rola às 6:30 da noite com transmissão da Band News FM a partir das 5 da tarde, com a narração de Silva Júnior.

0: relação entre irmãos é o nosso assunto hoje no programa Seus Filhos. Eu, Thaís Dias, sigo por aqui e ela também, Roseli Saião. Roseli, você falava agora há pouco sobre essa relação mudar ao longo do tempo, né?
1: Uhum.
0: Então, eu já ouvi muito isso dos meus pais. Ah, vocês brigam agora, mas quando crescer vocês vão se tornar amigos, né? Vocês vão se tornar próximos. E eu acho que essa é uma coisa que muitos pais pensam, né? Não, mas eles brigam tanto agora, eles vão crescer e vão melhorar essa relação. A gente convidou um jovem, né? O Leonardo Boif, que vai falar um pouquinho da relação dele com o irmão já nessa fase adulta.
2: Eu acho que o relacionamento meu e do meu irmão, ele tem melhorado bastante com o passar do tempo. Eu acho que quando a gente é muito jovem, a gente se desentende por bastante coisa e por bobagem, por besteira na maioria das vezes. E com o passar do tempo, eu fui amadurecendo, ele foi amadurecendo também, e a gente começou a compartilhar dos mesmos gostos, gostar das mesmas coisas com o passar do tempo. Eu acho que isso só ajuda para a gente se relacionar cada vez melhor.
0: Melhorou, né, Roseli? E em muitos casos é isso, a maturidade deixa de lado um pouco dessas rixas e você passa a valorizar aquilo que é bom, que é positivo nessa relação.
1: Isso. E o que é mais positivo na relação entre os irmãos é a afetividade, a amorosidade, a lealdade, a cuidado entre eles, que na vida adulta, né, como a gente viu, é possível daí desenvolver sem, deixando ali guardadinha a rivalidade. Ela não desaparece, não. Mas a gente pode deixar ela contida, né? Mas pode acontecer o oposto, viu, Thaís? Na vida adulta, a gente toma uma atitude em relação à nossa vida, né? A gente escolhe alguns caminhos e vai por essa trajetória. E algumas escolhas fazem com que os irmãos se estranhem e não tenham mais interesse em um em relação ao outro. Né? Ou por críticas a um determinado caminho escolhido, ou por absoluta indiferença. Não, isso não me diz nada, né? Então pode acontecer de irmãos pequenos brincarem muito juntos, serem companheiros na escola, serem defensores um do outro, e na vida adulta caminhos totalmente diferentes e um clima assim meio de indiferença entre eles. Eu acho que para os pais não é fácil enfrentar isso, mesmo sendo adultos os filhos, né? Mas a gente precisa aceitar, porque na vida adulta eles são donos da própria vida.
0: E esse é um ponto que eu ia puxar com você, Roseli, porque os pais continuam tentando mediar essa relação. Eu acho que ainda mais na vida adulta, porque quando eles são crianças, é uma questão mais de autoridade do pai. Acabou, né? Agora separa e vão se resolver e ponto. Quando os filhos vão ficando maiores, aí a gente pode falar ali da reta final da adolescência, da vida adulta mesmo, da maturidade, a coisa ganha um distanciamento, né? O filho pode simplesmente, eu não quero ouvir sobre isso,
1: uhum,
0: né?
1: Uhum.
0: E aí?
1: É preciso respeitar, né? A gente pode fazer algumas pequenas coisas. É seu irmão, tenta ser tolerante com as escolhas que ele fez, né? Tem que lembrar que as pessoas são diferentes. Se ele não fosse seu irmão, seria assim mesmo, se você tivesse uma convivência próxima com ele? É o máximo que a gente pode fazer quando o filho é adulto. Dá um toque. É um toque, como eles gostam de dizer isso, né? Uma dica, um toque. E aceitar a decisão, um caminho que ele permanece, ou muda, ou permanece no mesmo.
0: E a gente fala aqui da irmandade de sangue, né? A gente tá conversando sobre isso, sobre essa relação ao longo da vida, mas eu queria puxar nessa reta final do nosso programa algumas irmandades que vão surgindo ao longo da vida, que a gente vai escolhendo, e a sensação que dá é de que realmente há uma fraternidade em determinados encontros, e a gente pode lidar assim mesmo, Roseli, é olhar para essa relação também com o mesmo afeto, como se houvesse uma relação de sangue?
1: Isso. Não precisa haver a relação de sangue, né? Mas a amorosidade familiar não acontece por causa do sangue. É pela convivência, pelo aprendizado em conjunto. É uma relação de aliança, principalmente, né? E a gente também pode escolher, durante a nossa vida adulta, uma outra família que não seja de sangue. Muitas pessoas não são aceitas pela própria família, preconceitos, por tabus. Então, essa pessoa não quer ficar só. Ela escolhe uma outra família. E essa outra família tem, assim, irmãos. É uma relação muito fraterna. E pode acontecer de a gente ter uma ótima relação com a família de sangue, uma convivência muito boa, mas a gente ansiar por outras relações muito semelhantes com as familiares e a tal da fraternidade. Sim, isso acontece e é bom que aconteça, né? Porque é isso que ajuda a evitar esse sentimento de solidão que faz parte do nosso tempo.
0: Eu queria aquela dica nessa reta final da nossa reflexão para a gente ficar pensando um pouquinho mais, né, sobre a importância dessa relação, sobre como melhorar ou simplesmente como respeitar essa relação. E aí, o que você traz para a gente, Roseli?
1: Um livro. E eu vou começar com os pequenos, né? Eu adoro a literatura dirigida ao público infantil. Eu nem gosto de falar literatura infantil, porque infantil aí pode ser escutado como um adjetivo e não é, né? É uma literatura dirigida ao público infantil, mas que atende a todas as idades. Eu mesma já trabalhei muito com adolescentes a partir de livros dirigidos ao público infantil. O livro que eu indico é Mais Fora, Logo Ali. E conta a história de uma garota que precisa socorrer a irmã que foi sequestrada por duendes malvados.
0: Esse livro indicado pela Roseli. E fica essa dica, né? Ah, mas eu tenho um filho adolescente, um filho adulto. Aí você tem os netos. Muitas vezes os avós são aquelas figuras, né, que trazem uma tranquilidade nessa relação entre irmãos, né? Porque é mais fácil mediar ali com os netos um conflito do que muitas vezes os pais, né? Que são vistos ali como figuras mais opressoras, vamos dizer assim, né, Roseli? E eles podem também ler esse livro, conversar sobre essa relação entre os irmãos, sobre o respeito, principalmente. A gente não está nem falando de amizade, mas fica esse legado aqui para falar de respeito. Essa é a mensagem do programa de hoje, Roseli?
1: Eu creio que sim. É tirar a ética do amor e colocar, substituir pela ética do respeito.
0: Essa que prevalece para todas as relações da vida, né?
1: Todas.
0: A gente fica por aqui com o programa Seus Filhos, que discutiu a relação entre irmãos, aqueles irmãos de sangue, mas também aqueles irmãos que a gente vai escolhendo ao longo da vida para compartilhar com a gente. Eu ouvi uma vez que os irmãos, eles são as testemunhas da nossa história, né? Aqueles que testemunharam a nossa vida. E é isso, tem aqueles que testemunharam desde que a gente chegou nesse mundão, mas também aqueles que foram chegando e acompanhando nosso crescimento.
1: É isso.
0: Quero dizer para você que você pode e deve participar com a gente, mandar pra gente a sua mensagem. Nosso e-mail, seusfilhos@bandnewsfm.com.br. Esse programa, ele fica disponível para você ver e rever quantas vezes quiser no site da Band News FM, no nosso canal no YouTube e também nos principais tocadores de áudio. Aqui fica o convite. Participe sugerindo temas, participe trazendo as suas histórias, as suas opiniões. Nosso e-mail, seusfilhos@bandnewsfm.com.br. Vou reforçar para você compartilhar, mas pode compartilhar nas nossas redes. @ Thaís B. Dias, Thaís com H, ou @ Roseli Saião, Roseli com Y, Saião também. Fica o nosso carinho para você que está sempre acompanhando o programa Seus Filhos na Band News. Um beijo especial e o meu carinho especial para minha companheira, Roseli Saião. Beijo para você, Roseli.
1: Beijo de volta, Thaís. Hoje é só carinho, né? Para minha companheira e para todos vocês.
0: E um beijo especial pro meu irmão, né? O Diogo, já que o assunto é esse, né? Fica aqui um carinho especial também para o meu irmão. Continue ligado aqui na Band News, porque na semana que vem tem mais.

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2: Às 6h56, o mercado financeiro está atento a estudos promissores da indústria farmacêutica. Depois do sucesso das canetas emagrecedoras, a bola da vez dos investidores são medicamentos para tratar a calvície. A repórter Olivia Freitas é quem explica.
3: Nas mãos de milhões e milhões de pessoas, uma pequena fração de uma mina de ouro. E não foi à toa. O medicamento Mounjaro fez a fabricante Lilly ultrapassar a marca de US$ 1 trilhão em valor de mercado. Antes, com o Ozempic e o Wegovy, a Novo Nordisk alcançou o pódio no mercado europeu por um período. Encontrar uma solução ou uma resposta melhor para um problema que afeta pessoas ao redor do planeta. Já imaginou quanto isso vale? O mercado de capitais já. E tem investido pesado em promessas da indústria farmacêutica e de saúde. Depois das canetas emagrecedoras, a bola da vez são os medicamentos para calvície. Empresas de biotecnologia têm investido no desenvolvimento de novas moléculas, com a promessa de melhores resultados com menos efeitos colaterais. Assim, as ações da Veradermics com uma versão em comprimido do medicamento Minoxidil subiram quase 500% desde que houve abertura de capitais em fevereiro deste ano. Já os estudos de uma injeção para tratar queda de cabelo hereditária fez os papéis da Absicorp dobrarem de valor. Para o professor e especialista em investimentos, Marcos Bassani, é resultado de um movimento natural do mercado, de olho nas especulações.
4: O investidor, ele sempre busca uma oportunidade onde ninguém está vendo. Comprando baratinho tem, obviamente, um potencial de valorização muito grande, né?
3: Os investidores querem repetir os lucros estrondosos gerados pelas canetas. As novas moléculas, no entanto, ainda estão em fase de testes. Como explica a economista do Conselho Regional de Economia de São Paulo, Patrícia Taylor.
5: Só que é importante dizer que essas biotechs que estão aí estudando os produtos, né, os remédios da calvície, eles ainda não passaram por todas as fases de testes, né? E não tem a aprovação do FDA. Tem um risco. Mas é um mercado muito promissor.
3: De acordo com a Sociedade Brasileira de Dermatologia, só no país, a estimativa é de que o problema afete, em algum grau, 42 milhões de pessoas.
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0: Segundo a associação, os policiais apenas cumpriram uma ordem judicial e a apuração da PGR pode gerar um efeito intimidatório sobre os investigadores.
1: O Supremo Tribunal Federal pede providências ao procurador da Lava Jato. A manchete de Curitiba chega com Brenda Niewiorowski.
2: O ministro Cristiano Zanin, do Supremo Tribunal Federal, acionou o Tribunal Regional Eleitoral do Paraná nesse sábado, após dados bancários e fiscais dele serem anexados ao registro de candidatura do ex-procurador Deltan Dallagnol, do Novo, ao Senado. Após o ocorrido, o Tribunal Regional Eleitoral determinou o sigilo imediato dos documentos e encaminhou o ocorrido ao Ministério Público. Por meio de nota, a defesa de Dallagnol afirmou que o objetivo não era expor os dados, mas contestar a impugnação da candidatura.
1: E 6 jogos dão continuidade hoje, a 26ª rodada do Campeonato Brasileiro. Às 11 da manhã tem Coritiba e Mirassol no Couto Pereira. Às 4 da tarde o Cruzeiro recebe o Atlético Paranaense no Mineirão. No mesmo horário tem Inter e Santos no Beira-Rio. Também às 4 tem Remo e Flamengo no Mangueirão. Às 6h30 da noite Botafogo e Palmeiras jogam no Engenhão. Já às 7h30 da noite Corinthians e Chapecoense se enfrentam em Itaquera. E ainda no esporte brasileiro, Alisson dos Santos é tricampeão no atletismo. Fala, Maurício Ferreira.
3: O medalhista olímpico Alisson dos Santos vence a última etapa da Diamond League em Bruxelas, na Bélgica, e conquista o título da temporada. Pio venceu a prova dos 400 metros com barreiras neste sábado, com o tempo de 46 segundos e 70 centésimos. Agora o brasileiro é tricampeão da Diamond League, com os títulos também em 2022 e 2024. Na etapa anterior em Zurique, na Suíça, Pio levou o ouro e estabeleceu um novo recorde mundial, com o tempo de 45 segundos e 80 centésimos. Destaque também para Matheus Lima, o brasileiro que conquistou o pódio na prova de ontem, terminando com a medalha de bronze.
1: As informações sobre o clima para todo o país a partir de agora.
4: A segunda-feira será marcada pela atuação da intensa massa de ar polar sobre o centro-sul do Brasil. O frio ganha força logo cedo e as temperaturas permanecem baixas durante todo o dia, principalmente entre o sul e o sudeste. A chuva perde intensidade em São Paulo, mas ainda pode ocorrer de forma fraca no litoral. No Rio de Janeiro, Espírito Santo e leste de Minas Gerais, a circulação de umidade ainda favorece períodos de chuva. No sul, o tempo firme predomina e tem condição para geada em diversas áreas. No centro-oeste, a tendência é de redução de chuvas e temperaturas mais amenas, principalmente no Mato Grosso do Sul. Entre as capitais, as máximas devem ficar próximas de 13 graus. Em São Paulo, 21 graus no Rio de Janeiro e apenas 15 em Porto Alegre, valores muito baixos para o início de setembro. Ao longo da próxima semana, o tempo firme volta a predominar no centro-sul, mas os modelos ainda indicam a aproximação de uma nova frente fria entre os dias 10 e 11, com potencial para provocar outra rodada de chuvas expressivas e queda nas temperaturas. Aline Araújo, da Climatempo.

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O programa de hoje vai te levar para uma viagem diferente, única e bastante especial. Nós somos convidados a embarcar em um cruzeiro. Até aí, nenhuma novidade para quem me acompanha por aqui, não é mesmo? E se eu disser que esse cruzeiro vai ser a bordo de um veleiro e que ele vai navegar pelo mar Egeu, saindo de Atenas, visitando a Turquia e algumas ilhas gregas, incluindo locais onde foram gravadas cenas do filme Mamma Mia, hein?

Star Clippers é uma empresa que possui 3 dos maiores veleiros do mundo e que oferece cruzeiros em diversos mares do planeta. Nós estivemos no pioneiro Star Clipper, que possui quase 115 metros de comprimento e 4 mastros que sustentam 16 velas. Oferece cabines para acomodar confortavelmente até 170 passageiros. Nós ficamos no quarto 111, localizado em um deck baixo, a poucas dezenas de centímetros acima da linha d'água. Chance para observar o mar e as ondas da janelinha redonda que fica ali em cima de uma pequena poltrona. 2 camas de solteiro podem se transformar em uma cama de casal. Tudo em madeira, do jeito que você está imaginando, mas com uma sensação extra de aconchego, sabe? Criado mudo, penteadeira, que no meu caso eu transformei em um mini escritório. E o que me chamou a atenção na cabine foi o guarda-roupas. Muito espaçoso e funcional por se tratar de um quarto dentro de um veleiro. Coube com tranquilidade toda a nossa roupa, equipamentos, uma mala de mão e 2 mochilas. Colocamos a mala média dentro da grande e as pusemos embaixo da cama. Resultado, espaço de sobra no quarto, que tem ainda uma portinha para o banheiro privativo, com vaso sanitário, um pequeno box com cortina para segurar a água, pia e um ótimo armário gabinete. Eram 6 da tarde de um sábado ensolarado em Atenas, na Grécia, quando a tripulação deu início ao drill. As tradicionais instruções de segurança que existem antes de navegar em qualquer tipo de cruzeiro. Chegamos com 1 dia de antecedência à capital grega. E isso você deve levar para sempre em consideração no momento de programar uma viagem de navio. Chegue no mínimo com 1 noite de antecedência. Afinal, você não vai querer perder um cruzeiro por qualquer imprevisto no seu voo, não é mesmo? Como eu disse, nós passamos 1 noite em Atenas e tivemos quase que 1 dia inteiro livre antes de entrarmos no Star Clipper. Pouco depois das 4 horas da tarde. Encerrado o briefing, nós ficamos livres para dar a primeira explorada no veleiro. A impressão ao circular pelo Star Clipper é de ter sido convidado para embarcar no veleiro de alguém bem conhecido. E eu fui descobrir que esse é justamente um dos charmes de fazer um cruzeiro desse tipo. Você vai cruzar a todo momento com a tripulação. E eles estarão sempre fazendo alguma coisa com certa pressa, ao mesmo tempo em que abrem um largo sorriso quando os olhares se cruzam e que não vão medir esforços para te atender em caso de alguma necessidade. Ao caminhar pelos decks superiores, vai ser preciso, inclusive, desviar de cordas e mastros, subir e descer pequenas escadas. Nada perigoso ou difícil, pelo contrário, esse tipo de viagem costuma atrair um público mais velho e os 80 mais andam pra lá e pra cá com uma destreza de fazer inveja aos viajantes mais urbanos. O veleiro possui 2 piscinas, uma na popa rodeada por espreguiçadeiras e outra na parte central do deck mais alto. E essa aqui é bem curiosa, já que há algumas janelas de vidro voltadas para a escadaria principal do deck abaixo. Sim, vai ser possível ver as pessoas nadando na piscina ao descer as escadas do lounge. O bar tropical se divide justamente entre esse lounge interno, que contorna a escadaria principal, e uma outra área externa, coberta por uma espécie de toldo. Ali fica também uma simpática salinha, a biblioteca. O veleiro é compacto, obviamente não possui toboáguas, cassinos, shows grandiosos e atividades o tempo inteiro. A pegada é diferente. Jerby é um talentoso músico que tem a missão de deixar tudo mais animado. No coquetel, antes do jantar, ele toca um piano de cauda branco que fica no lounge da escadaria. E em alguns outros momentos ele aparece no bar tropical ou então nos decks superiores.

0: nosso cruzeiro a bordo do Star Clipper teve 7 noites de duração e apenas um dia inteiro de navegação. E aqui talvez seja um bom momento para responder a famigerada pergunta que quase todo mundo faz quando falamos em viagens no mar. Balança muito? Quem me conhece sabe que eu sou um apaixonado por navios e que eu costumo fazer muitos cruzeiros. Foi a minha primeira vez em um veleiro e de cara eu percebi que ele tem uma característica muito peculiar quando navega com as velas içadas. A força do vento faz com que o barco fique penso para um lado. Ele literalmente navega torto. E isso é muito, mas muito mais tranquilo do que você pode imaginar. Na minha opinião, aliás, isso ajuda a diminuir aquela sensação desconfortável do balanço da navegação. Porque em mar mais revolto, ele só vai balançar em um sentido, da proa para a popa. No primeiro dia, ele entortou pro lado contrário ao da nossa cabine. Pegamos apenas algumas horas de mar mais chatinho. Depois, nos outros 6 dias do cruzeiro, foi só alegria. E em muitos momentos, nem parecia que a gente estava navegando. Nada de balanço. Mas o barco pode ficar meio tortinho, sim. E isso pode causar um certo desafio para caminhar em alguns lugares. E para tomar banho. A força da gravidade fazia com que a água do chuveiro caísse para fora do box e contra o ralo. Para nossa sorte, foi só um dia assim. Nos outros, a gravidade atuou a nosso favor, jogando toda a água para a parede e para o ralo. Experiências como essa fazem de um cruzeiro em um veleiro uma viagem realmente única. Como pegamos o primeiro dia com muito vento e mar não tão calmo, eu fui me apaixonar realmente por esse tipo de viagem a partir do segundo dia. E a experiência foi ficando cada vez mais especial de acordo com as nossas paradas no Mar Egeu. E eu já vou passar pelo roteiro. Antes, eu ainda tenho mais alguns detalhes para falar do Star Clipper. Todas as refeições estão incluídas. E são 5: café da manhã, almoço, lanche da tarde, jantar e ceia da meia-noite. O almoço e o café da manhã são oferecidos no sistema self-service, por meio de um buffet. O jantar é à la carte, com algumas opções de entradas, pratos intermediários, pratos principais e sobremesas. E o cardápio varia todos os dias. O lanche da tarde é servido em uma mesa próxima ao Tropical Bar. As bebidas são cobradas à parte e há uma bela variedade de drinks, cervejas, destilados, vinhos, sucos e refrigerantes. Em comparação com os preços que encontramos nos bares e restaurantes da Grécia, achei os valores no veleiro, em média, muito bons. Além das piscinas e de dezenas de espreguiçadeiras espalhadas pelos decks abertos, o Star Clipper oferece uma área bem interessante para curtir a navegação. Uma rede bem reforçada na proa da embarcação. Imagine se esticar ou então se sentar ali, apenas com o marzão aparecendo em meio à rede quadriculada. Tem capacidade para até 5 passageiros em cada lado e é preciso avisar a ponte de comando antes de curtir esse lugar. E pertinho dali, existe ainda a chance de praticar uma atividade com um pouquinho mais de adrenalina.
1: São 23 metros de altura até lá em cima. Daqui não parece tão alto, mas quando chega lá em cima...
0: Depois de colocar os devidos equipamentos de segurança, os mais aventureiros podem subir uma escada de cordas até uma plataforma que fica em um dos mastros do veleiro.
1: É bastante estável, a gente deu sorte, não tá ventando hoje, o dia tá maravilhoso, tem mais alguns passos para cumprir. Acho que no finalzinho vai ficar um pouquinho mais difícil.
0: Não vai ficar nada muito mais difícil, não. Em questão de 2, 3 minutos, eu chego aos 23 metros de altura.
1: E quando você chega aqui em cima, o que você faz? Você aprecia a vista maravilhosa. A gente tem um tempinho para ficar por aqui. Estamos no meio do Mar Egeu. Aqui em volta são ilhas gregas, várias ilhas gregas. O sol tá meio escondidinho ali atrás da nuvem, mas realmente é um visual que vale muito a pena.
0: Toda atividade é feita com instruções e monitoramento da equipe de esportes do veleiro.
1: Dá uma olhada no que a gente encontra. Brasileiro.
2: E aí?
1: Tem brasileiro aqui em cima do mastro para poder nos ajudar.
0: E eu fiz questão de conversar com o simpático e competente Samuel Assis.
3: Nasci em São Paulo, fui criado em São Paulo toda a minha vida. E no último ano mudei para o Texas para ser salva-vidas. E nesse meio tempo lá no Texas, conheci outra brasileira, que coincidentemente trabalha aqui. A gente foi fazendo os contatos, trabalho como salva-vidas toda a minha vida, basicamente. E ela me chamou, pô, tá faltando gente. E por ser brasileiro, ela falou, cara, falta essa pegada mais amorosa. Porque aqui a maioria do crew, né, os tripulantes, são ucranianos, polacos, então são mais frios. Não tem esse contato com os brasileiros, como a gente. E eu vim pra cá, já tô aqui há quase 5 meses.
1: Sua atividade principal aqui qual que é?
3: Eu sou instrutor de esportes. Então, tudo isso que remete a atividade aquáticas e não aquáticas no navio, eu que tomo conta.
1: Isso é o principal, né? Porque a gente sabe que no navio a pessoa tem que fazer um pouquinho de cada coisa.
3: Esse é o principal, mas também, por exemplo, tô no dias de embarque, então trabalho com a galera fazendo isso, eu sou o primeiro contato com os passageiros.
1: E a gente percebe que é um público que é um pouco mais velho, né? E mesmo assim a galera faz esporte.
3: Faz esporte. Semana passada a gente teve uma história, um senhorzinho de 100 anos comemorando aniversário aqui, escalou o mastro melhor que a gente.
1: Escalou o mastro.
3: Era ex-militar, serviu na guerra e tudo, veio comemorar aqui com a família. Escalou o mastro, subiu, desceu, sorrindo.
0: Esse exemplo de um senhor de 100 anos de idade, citado pelo Samuel, é importante para falarmos sobre o perfil do viajante que escolhe fazer um cruzeiro de veleiro. Na nossa viagem, havia casais na faixa dos 65 aos 85 anos de idade. Casais mais jovens também, na faixa dos 40 a 55 anos. Assim como famílias inteiras, crianças e adolescentes. E percebi que todos estavam curtindo demais a experiência de velejar no Star Clipper. O programa de hoje, gravado a bordo de um veleiro de 4 mastros pelo mar Egeu, vai para a primeira rápida parada. Se quiser ver algumas imagens do nosso cruzeiro pela Grécia, eu coloquei um destaque no meu Instagram. Cadê o Coutinho? Eu te espero lá no meu Insta. Cadê o Coutinho? Não saia daí, porque voltamos já.

0: São 7:18.
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0: 7h18, muito bom dia para você, ouvinte sintonizado em 90.3, domingão, 6 de setembro. Eu, João Boeri, te acompanho ao longo desse domingo, ao longo da sua manhã, ao longo da sua tarde, pelo menos aqui em Botafogo, na zona sul do Rio. Nesse momento a chuva diminuiu um pouco. Mais cedo estava mais forte, com muita ventania. Pelo menos agora, 7h19, deu um pouquinho de trégua aqui na zona sul do Rio de Janeiro. Me conta como tá aí na sua região. DDD 21 99902-6970. DDD 21 99902-6970. Apesar da chuva ter diminuído um pouco, muito nublado aqui ainda, pelo menos em Botafogo. Daqui a pouquinho a gente te atualiza a previsão do tempo, fala de trânsito também. Mas contando então com a sua participação nessa manhã de hoje, já te desejando um ótimo bom dia, um ótimo domingo.
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0: Já teve vento forte hoje lá no aeroporto Santos Dumont, 61 quilômetros por hora. Zona Oeste, Zona Sul, Marambaia, 67 quilômetros por hora. E essa, pelo menos, é a previsão para esse domingo, domingo inteiro. E invade a semana também, vamos lá. Hoje, predomínio de céu encoberto e há previsão de chuva fraca moderada ao longo do dia. Os ventos podem chegar a 76 km por hora no período da manhã, passando a moderados a partir da tarde. E as temperaturas máxima prevista de hoje na capital fluminense, 23 graus. Amanhã, previsão de chuva fraca, moderada, isolada a qualquer hora do dia. Terça-feira, chuva a partir da madrugada. Na quarta e na quinta, previsão de pancadas de chuva. A partir da tarde, os ventos também estarão moderados. Então, pelo menos até quinta-feira, aqui na capital fluminense, tem possibilidade de chuva. Hoje, máxima de 23, segundo o Sistema Alerta Rio. Amanhã, 22. Terça, 24. Quarta, 27. Quinta, 30. Temperaturas em elevação, mas há previsão de chuva até quinta-feira, pelo menos. Hoje, segundo a Prefeitura, daqui a pouquinho deve sair o resultado oficial, mas a estimativa era de uma mínima prevista de 15 graus. Para amanhã, madrugada de amanhã, 14. Do dia seguinte, 16, 19, vai subindo um pouco. Mas há então previsão de chuva até quinta-feira e previsão de ventos fracos podendo chegar a fortes em algum desses determinados dias. 7h21.

0: 9026970, já tem ouvinte participando. O Felipe mandou um áudio aqui pra gente falando da situação de Laranjeiras, também na zona sul do Rio. Disse que tá acordado desde mais ou menos 4 horas da manhã, acordou de madrugada com esse vento forte, essa ventania braba aqui na cidade do Rio de Janeiro hoje, pelo menos domingo. Previsão de se manter assim até o final da tarde. A impressão que dá, Felipe, ouvintes, claro, é que pelo menos aqui em Botafogo diminuiu bastante a chuva. Nesse momento, chuviscando. Vamos ver como é que vai ficar, como é que vai se comportar essa chuva ao longo da manhã de hoje. A gente vai te atualizando aqui em tempo real. 7h22. Daqui a pouquinho a gente volta para falar de Rock in Rio também. Terceiro dia hoje, domingão, com Calvin Harris, pelo menos sendo esperado hoje no palco mundo headliner desse terceiro dia, desse domingo, ontem, dia do rock, lá na cidade do rock. Daqui a pouquinho a gente volta te atualizando sobre isso. 7h23, você participa sempre pelo nosso WhatsApp, DDD 21 99902 6970 99902 6970.
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2: Sete horas 24 minutos. Seguimos girando informação para você que está acompanhando aqui a programação da Band News FM. Tem diversos ouvintes. Estão mandando mensagem para cá, 999-592-100. Gente que está saindo para comer pastel na feira. Gente que está saindo para passear com cachorro. Como, por exemplo, a Jéssica que mandou a foto dos doguinhos dela. Tem gente que está acompanhando aqui, como a Kemi, que está sempre na nossa escuta. E gente que está também indo pro plantão, assim como nós aqui. É, a Ângela também está falando que está difícil acordar cedo com tempo chuvoso e frio aqui no estado de São Paulo, né? Em boa parte do país tem essa frente fria que está se espraiando aí pelo feriado. A Polícia Rodoviária Federal ainda reforça a fiscalização das rodovias com o aumento da movimentação de veículos durante o feriado da Independência do Brasil, celebrado amanhã. O principal objetivo dos agentes é combater quem bebe álcool antes de dirigir. Dados da Polícia Rodoviária apontam que, entre janeiro e julho deste ano, mais de 2.000 ocorrências de trânsito no país tiveram relação com condutores embriagados. A Confederação Nacional da Indústria avalia o fim da taxa das blusinhas como retrocesso econômico. A proposta foi aprovada pelo Congresso Nacional e aguarda ainda a sanção do presidente Lula. A lei isenta as compras de até $50 em sites internacionais de uma cobrança de impostos federais. Para a CNI, a entrada de importações sem tributação é o mesmo que financiar a indústria de países como a China. O Bahia derrota o Bragantino, hein? Por 3-2 fora de casa na abertura da 26ª rodada do Campeonato Brasileiro. Também ontem, o São Paulo derrotou o Atlético Mineiro por 2-0 no Morumbi. Aliás, bastante gente estava no Morumbi ontem à noite. Já o Fluminense ganhou o clássico diante do Vasco da Gama por 1-0 no Maracanã. 7:26. Cadê o Coutinho?
3: De volta com o nosso programa de hoje, gravado durante um cruzeiro de veleiro pelo mar Egeu. Nós estivemos a bordo do Star Clipper, visitando uma parte da Turquia e a Grécia. E agora chegou a hora de falarmos com mais detalhes sobre o nosso roteiro. Nós saímos de Atenas no final da tarde de um domingo. Tivemos apenas um dia inteiro de navegação e 5 paradas, em Dikili, na Turquia, e em 4 ilhas gregas. Extraoficialmente, o roteiro que fizemos é conhecido por Cruzeiro Mamma Mia, porque o veleiro vai parar em 2 ilhas que serviram de locação para o filme lançado em 2008.
4: Eu estou chegando a Skiathos e foi exatamente nesse pier uma das cenas mais clássicas da abertura do filme. Os dois táxis entram por aqui e os pais, Sam e Harry, acabam perdendo a balsa.
3: Assim que descemos do tender, aquele barquinho de apoio que nos levou do Star Clipper para Skiathos, nós já pudemos reconhecer na hora o pier. Essa parte da ilha, aliás, é extremamente charmosa, com muitos barzinhos e restaurantes à beira-mar, além de ruazinhas simpáticas, bem pequenas, típicas da Grécia. Mais acima, é possível ver a Torre do Relógio, outro lugar famoso na abertura de Mamma Mia, onde a personagem Sophie escreve as cartas para os 3 possíveis pais. Skiathos é muito mais do que o lugar onde foram gravadas as cenas de abertura do filme. O próprio veleiro, logo depois que embarcamos, os passageiros podem agendar as excursões oferecidas no cruzeiro. Nós reservamos um passeio de barco ao redor da ilha.
5: Skiathos is a part of Sporades Island.
3: Estava um lindo dia de sol e passamos por 2 praias. Uma com uma areia bem branquinha, rochas claras e um mar de azul turquesa hipnotizante. A outra tinha um visual bem diferente. Mar clarinho, mas num tom esmeralda, e areia cercada por pinheiros. Voltamos com o barco pelo outro lado da ilha, fazendo uma volta completa. De volta ao centrinho, passeamos pelas lojinhas e ficamos livres para curtir a tarde e a noite, já que essa parada foi a mais longa de todo o cruzeiro, com saída prevista apenas perto da meia-noite. Apesar de o Star Clipper ter as refeições incluídas, nós optamos por almoçar e por jantar na simpática Esquiatos.
6: Welcome to Sophie and Sky and to all your friends who have gathered together this evening.
3: A próxima parada do nosso cruzeiro a bordo do Star Clipper foi na ilha, que serviu de locação para a grande maioria das cenas do Mamma Mia, incluindo o casamento. Mais uma vez, reservamos uma excursão no próprio veleiro, para justamente conhecer alguns locais e histórias das gravações que aconteceram em 2007.
7: Good morning, welcome on my Mamma Mia tour. My name is Denisa and I will be your guide for today.
3: A procura por esse passeio foi tão grande que o nosso grupo foi separado em dois ônibus. Depois de cerca de uma hora de estrada, com muitas curiosidades e informações passadas pela guia, nós chegamos a um lugar muito bonito. Uma rocha de mais de 100 metros de altura que fica na ponta de uma península. O mar Egeu por quase todos os lados, menos o trecho que liga o continente à rocha, onde fica a famosa escadaria que leva à igrejinha, lá no alto. Foi ali que Meryl Streep protagonizou uma das cenas mais fantásticas do filme, correndo por alguns degraus.
8: São 199 degraus ao todo, e quando você chegar aqui em cima, respire fundo, porque mais do que a igreja, a vista desse lugar é sensacional.
3: Mesmo que o casamento do filme não tivesse acontecido ali, já seria um ponto turístico muito especial. Aliás, a igreja não tem absolutamente nada a ver com aquela mostrada no Mamma Mia. Existe uma lei na Grécia que impede que a fachada e o interior de templos religiosos sejam utilizados em propagandas e produções cinematográficas. E há um outro fator. A igrejinha original é bem pequenina. A equipe construiu uma outra fachada sobre ela, bem maior. E todas as cenas do casamento em si, no interior da igreja, foram gravadas em um estúdio em Londres, na Inglaterra.
9: Say I do.
10: I do.
9: I do.
11: Why? I now pronounce you man and wife.
12: Castani Beach, nothing was here before 2007. It was only sand and forest.
3: Depois de mais ou menos 25 minutos no ônibus, chegamos a uma praia chamada de Castani. A guia explica que tanto o bar quanto o pier mostrados no filme foram construídos neste local como cenários temporários.
8: Uma das cenas mais clássicas e engraçadas do filme, daqueles rapazes dançando com nadadeiras, foi feita bem aqui. Havia um pier que foi construído pela equipe, porque eles se comprometeram com a ilha a deixar essa praia do jeitinho que ela foi encontrada, selvagem.
3: E eu aproveitei a paradisíaca praia de Castani para perguntar à nossa guia, Denisa, o quanto o filme, lançado em 2008, mudou o turismo em Skópelos.
12: Well, a lot. Imagine, after all these years, we have still thousands of people that they want to visit all the film locations.
3: Mudou bastante, bastante. Veja, já faz quase 20 anos do filme e até hoje recebemos milhares de pessoas que vêm aqui só para conhecer as locações. Somente na agência que eu trabalho, nós recebemos mais de 100 turistas por dia que querem fazer esse passeio. Bom, o tour tem duração de cerca de 6 horas. No total, vamos fazer 4 paradas. Além de locais de gravação de cenas do Mamma Mia, nós paramos em uma fábrica de azeite de oliva, a única que existe aqui em Skópelos. Lá, ainda vai ser possível provar um azeite de oliva local da nossa ilha. Aproveitando que a guia citou uma visita a uma produção de azeite de oliva, eu vou falar sobre esse aspecto do roteiro do nosso cruzeiro. Foi impressionante observar milhares de oliveiras carregadas em muitos lugares que passamos. Azeitonas verdes e pretas penduradas e espalhadas pelo chão. E para falar também sobre esse tema, eu vou voltar lá para nossa primeira parada da viagem, de Kili, na Turquia. Foi nesse balneário turco, o único lugar em que o nosso veleiro ficou aportado. Descemos do barco e andamos cerca de 25 minutos, porque a competente produtora Marcela havia encontrado uma fazenda de oliveiras. Chegando lá, demos muita sorte de cruzar com Baron Goodvenir, CEO da Aterna. E com a maior simpatia e boa vontade do mundo, ela nos convidou para dar uma volta pelo local, que conta com mais de 5 mil oliveiras.
9: This place is, we started dealing with Aterna in 2012.
3: Ao caminhar pela fazenda, percebemos claramente que trata-se de um local selvagem, natural, ou seja, as árvores não foram plantadas, elas simplesmente estavam e estão por ali, algumas delas com mais de 1000 anos de idade. Baron nos explica que os azeites produzidos por ali são muito especiais e que são vendidos apenas online e exportados para os Estados Unidos, Canadá e Alemanha.
9: We are very boutique. We cannot cover an industrial production, so we want to be the Chanel of olive oils.
3: A CEO até brinca que eles são o Chanel dos azeites, fazendo uma comparação com a marca francesa de perfume. Ilhas paradisíacas que foram usadas no filme Mamma Mia, balneário turco com fazenda de oliveiras. E agora deixa eu organizar bem bonitinho o nosso roteiro do cruzeiro de veleiro pelo mar Egeu para ninguém ficar perdido. Então nós saímos de Atenas em um domingo à tarde. A segunda-feira foi toda de navegação. Depois, na terça, paramos em Dikili, na Turquia. E aí iniciamos uma série de visitas a 4 ilhas gregas, cada uma em um dia diferente. Mirina, Skiathos, Skopelos e Poros. Eu já falei o que nós fizemos nas duas ilhas do filme, Skiathos e Skopelos. Em Mirina, na ilha de Lemnos, nós visitamos uma das maiores e mais incríveis fortalezas do mar Egeu. E ainda curtimos demais a atmosfera à beira-mar desse simpático lugar. Poros fica bem pertinho de Atenas e é mais um destino incrivelmente charmoso. E se quiser ver as imagens das nossas gravações a bordo do veleiro de 4 mastros, basta me procurar no Instagram. Cadê o Coutinho? Eu coloquei um destaque da viagem no meu Insta. Cadê o Coutinho? O programa de hoje vai para mais uma rápida parada. Voltamos já!

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8: Pré-diabetes não significa que uma pessoa inevitavelmente terá diabetes. Na verdade, pode ser justamente uma grande oportunidade de prevenção. O pré-diabetes acontece quando a glicose começa a ficar acima do normal, mas ainda não atingiu os critérios para diabetes. Nesse período, alimentação, atividade física, redução do peso quando necessária e melhora do sono podem fazer uma diferença enorme. O problema é que geralmente não existe sintoma. A pessoa continua trabalhando, viajando, comendo normalmente e se sentindo bem. Por isso, conhecer seus níveis de glicose e avaliar seus fatores de risco é tão importante. Descobrir uma alteração cedo não é receber uma sentença. É ganhar tempo para mudar a trajetória antes que uma doença se estabeleça. Eu sou o Galileu Assis, diretor da MedRio Checkup, e lembro a vocês, saúde é prevenção.
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1: Tá chovendo, pista molhada, túnel Rebouças, duas faixas ocupadas em função de uma colisão entre três carros. No mesmo trecho, uma outra faixa interditada por conta da queda de uma motocicleta. Há reflexos a partir do elevado Paulo de Fronten com trânsito congestionado, sentido Lagoa Rodrigo de Freitas. Você motorista que tá saindo da Praça da Bandeira, tá saindo da Zona Norte, pegou Rebouças para ir para Lagoa, tem trânsito

0: nesse momento em função de dois acidentes. O primeiro, uma colisão entre três carros, e o segundo, uma queda de motocicleta.
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0: 7h43, a gente fala direto da Ásia, porque o maior aeroporto da Indonésia é fechado por causa de um vulcão. As informações chegam com ele, Renan Suquevicius.
1: Mais de 200 voos são afetados pela erupção do vulcão Anak Krakatau na Indonésia. O fechamento do terminal foi confirmado na manhã deste domingo, no horário local, noite de sábado em Brasília. A erupção começou ainda na sexta, mas agora a fumaça afeta também a visibilidade do Aeroporto Internacional de Jakarta. Devido à fuligem, o governo indonésio recomendou o uso de máscaras e pediu à população que evite atividades ao ar livre. Atividades públicas foram canceladas neste fim de semana em Jakarta.
0: E o Palmeiras tem reforço do banco de reservas para visitar o Botafogo no Rio de Janeiro, não é isso, Maurício Ferreira?
2: O técnico Abel Ferreira consegue efeito suspensivo e está liberado para comandar o Palmeiras no jogo de hoje contra o Botafogo no estádio Nilton Santos. O comandante palmeirense havia recebido duas partidas de suspensão por chutar o microfone no empate com o Mirassol. O Palmeiras recorreu da decisão tomada na última sexta-feira pelo STJD e obteve o efeito suspensivo até que o recurso seja julgado. Abel vai mexer no time titular. Piquerez volta à lateral, já que Arthur está suspenso. John Arias também pode voltar à formação inicial. A bola rola às 6h30 da noite com transmissão da Band News FM a partir das 5 da tarde, com a narração de Silva Júnior.
0: E agora você fica com o terceiro bloco do Partiu Band News.
3: Terceiro e último bloco do nosso programa, gravado em um cruzeiro pelo mar Egeu. Nós embarcamos no Star Clipper, um veleiro de 4 mastros com capacidade para receber até 170 passageiros. Saímos e voltamos de Atenas, na Grécia. O grande objetivo de uma viagem em um veleiro é velejar, e o momento em que as velas são içadas é transformado em algo épico. A trilha 1492, A Conquista do Paraíso, do grego Vangelis, sempre toca quando iniciamos uma navegação. Para falar mais sobre as características de um cruzeiro a bordo de um veleiro, nós conversamos com o capitão.
4: My name is Dominique Roland. I'm from Belgium.
3: Meu nome é Dominique Roland, sou da Bélgica e sou o capitão do Star Clipper, esse veleiro de passageiros. Eu trabalho para esta empresa há mais ou menos 26 anos. E como vocês sabem, esta empresa opera 3 navios. Eu tive o prazer de velejar nos 3: Star Clipper, Star Flyer e Royal Clipper. Antes disso, eu tive uma experiência de 13 anos em navios mercantes. Então, no total, eu estou há 39 anos no mar. Eu me juntei ao Star Clipper em 1999 e 26 anos depois, eu ainda estou aqui. Eu pergunto ao capitão se navegar sempre foi um sonho de criança.
4: Não exatamente.
3: A minha primeira motivação foi: eu não queria passar a minha vida em um escritório, sabe? E a segunda motivação é a série de ciências que você tem de aprender na Academia Marítima. É muito, muito ampla. Então, você sabe, isso te dá uma grande variedade de conhecimentos necessários para fazer uma carreira na Marinha, como oficial. E isso foi o segundo incentivo para mim. Mas eu não tenho uma tradição na família, por exemplo. Não há uma tradição marítima. Então, bem, eu sou o único da família que acabou caindo nesse tipo de atividade. Eu peço licença para fazer uma pergunta pessoal ao capitão, porque ele passa muito tempo longe de casa. Eu fui casado. Hoje eu tenho apenas a minha mãe em casa. Eu sou um filho único, não tenho irmãos, não tenho irmãs. Então talvez seja um pouco mais fácil para alguém como eu estar longe de casa por muitos meses a cada ano. Bem, é assim. Eu pergunto ao capitão como é navegar no mar Egeu. Bem, o Egeu, o mar Egeu, pode ser bastante complicado. Alguns momentos da temporada, já passamos a parte da temporada em que os ventos que vêm do norte são muito fortes. E isso faz com que a nossa operação, quando estamos ancorados, fique um pouco mais difícil. Mas, por outro lado, podemos fazer uma boa viagem também. Como você notou no último domingo, nós fizemos uma boa viagem. viagem, velejando para o nosso destino, para chegar à Turquia. Há sempre prós e contras de navegarmos em uma embarcação como essa. Nós gostamos da experiência desse tipo de viagem, mas para velejar, nós precisamos de um pouco de vento. Então, o mar pode ser um pouco mais, digamos, difícil, agitado, mas esse é o preço que qualquer velejador tem de pagar para aproveitar a viagem. E eu completo dizendo que o objetivo desse tipo de viagem em um veleiro é justamente usar a força do vento.
4: The concept of these ships, of this company, is to offer to the guests the sailing experience with the amenities of a cruise.
3: O conceito desse navio, dessa companhia, é oferecer aos convidados a experiência de velejar com o conforto de um cruzeiro e em uma atmosfera mais amigável e humana, se você comparar a nossa embarcação com os grandes navios de cruzeiro, com 3 mil, 4 mil passageiros. É claro que, sendo muito menor, nos ajuda a criar uma atmosfera amigável entre os convidados e também podemos interagir muito mais com os nossos passageiros. A tripulação pode realmente responder às dúvidas. Os passageiros são muito bem-vindos para visitar a ponte de comando, para ajudar com as saídas ou até a manobrar o navio, como aconteceu ontem, e ainda ir lá para a popa, se deitar na rede e aproveitar o contato com o oceano, com o mar. Essas são as diferenças, porque em um grande navio de cruzeiro, você não tem esse tipo de contato, um contato próximo com todo o ambiente. Aqui você tem uma experiência verdadeira em uma embarcação. Eu digo que é muito evidente que ele está sempre presente na embarcação, sendo visto o tempo inteiro e no meio dos passageiros. E eu pergunto se um veleiro desse tipo necessita mais da presença do capitão na ponte do que em outros tipos de embarcação.
4: Well, there is always the weather aspect of the operation is more important.
3: Há sempre a questão do clima. O clima é crucial em toda a operação. O veleiro é uma embarcação na qual nós temos de lidar com o clima, talvez muito mais do que em um grande navio, sabe? Então, a tripulação acaba recorrendo bastante aos capitães, que são os homens do mar, que conhecem todas as ciências da maré, de navegação. Eu não diria que um capitão de um veleiro como esse seja mais competente do que os outros. Não, não é isso. Mas provavelmente seja preciso um pouco mais de feeling com o oceano, com o clima. No final, eu acho que é muito mais gratificante para nós. Eu peço ao capitão para ele falar sobre o tamanho da tripulação no veleiro. Aqui no Star Clipper ou no Star Flyer, que são navios irmãos, nós temos 75 tripulantes, para no máximo cerca de 170 passageiros. Então isso significa uma proporção praticamente de 2-1, o que é uma proporção muito boa em relação ao serviço que nós podemos oferecer aos nossos passageiros. Em um navio grande, por exemplo, a proporção é de talvez 3 ou 4 passageiros por tripulante. Aqui nós temos um tripulante a cada 2 convidados, então eu acho que é uma boa proporção.
4: It's a good ratio.
3: Eu aviso que agora eu vou fazer uma pergunta clássica que ele deve ter respondido muitas vezes. Quais as situações mais difíceis que ele já enfrentou?
4: Sometimes very bad weather.
3: Sabe, às vezes você tem um clima muito ruim. Isso já aconteceu algumas vezes. Não dá para ter uma carreira de 39 anos sem ter experimentado um clima ruim ou um clima realmente ruim. Mas, no geral, se você está tomando as precauções, monitorando o clima e tentando evitar, digamos, entrar em problemas para si mesmo e para o navio, nada de grave vai acontecer. Aconteceu no passado, várias vezes, mas nada muito marcante. Aqui nós oferecemos uma experiência de velejar, ao mesmo tempo em que temos um roteiro a cumprir. Eu diria que a melhor combinação é ser capaz de velejar, parar o motor e aproveitar a navegação. E tentar manter o navio confortável o suficiente, sem muito movimento, mas, de novo, dependemos do clima. E nós não somos responsáveis pelo clima. Por isso, então, às vezes é muito bom. Às vezes, bem, é um pouco mais difícil. E o conforto não fica como alguns dos nossos passageiros gostariam. Mas, no geral, você sabia que nós temos uma das taxas mais altas de repetidores da indústria de cruzeiros? O que significa que os nossos clientes, os nossos passageiros, gostam desse conceito. Eles amam velejar. E eles voltam de novo e de novo. Então, basicamente, se há alguma inconveniência quanto ao clima, talvez não seja tão bom quanto nós nós gostaríamos, mas, na verdade, os passageiros até que gostam disso. Quer um exemplo? No nosso último cruzeiro, de travessia para a Europa, voltando do Caribe, nós enfrentamos um clima muito ruim em um momento, muito ruim, e os meus passageiros estavam se divertindo tremendamente, mesmo em um clima ruim, mesmo quando as ondas estavam realmente altas, e o navio estava se movendo bastante. No final, muitos escolhem um veleiro também para justamente esse tipo de experiência. E por fim, eu pergunto sobre a operação das velas. O içar das velas é um momento fantástico. E eu reparei que há 16 velas no total. Nós não usamos todas as velas o tempo todo. Vai depender, é claro, do clima. Aquelas velas quadradas que ficam lá no primeiro mastro precisam de um tipo de vento muito específico, na direção certa. Sem contar que nós podemos sempre ajustar a velocidade e ajustar tudo de acordo com o nosso itinerário. Ter a vantagem do vento quando precisamos. Afinal, estamos em um cruzeiro. Precisamos cumprir horários para estarmos nos destinos, para que os passageiros possam aproveitar o destino, para ir à praia, para fazer uma excursão. Nós temos compromissos com os horários. Bom, sobre como funcionam as velas. Bem, esse veleiro foi desenhado de tal forma que nós podemos operar as velas do deck. Os tripulantes são capazes de subir e descer as velas do deck. Não é necessário que ninguém suba nos mastros. Isso nos dá muita segurança para usar as velas. Eu digo ao capitão que eu estou curtindo demais essa experiência de velejar e agradeço pelo tempo que ele teve para conversar com a gente. E depois de uma semana velejando no Star Clipper, voltamos para Atenas. Desci da embarcação com a certeza de que, se depender de mim, vou repetir essa experiência. Deixamos o porto da capital da Grécia pouco antes das 10 horas da manhã de um sábado ensolarado de outono. E como foi a minha primeira vez em Atenas, aproveitei para deixar as malas no hotel e correr para o maior símbolo da cidade.
5: Que era a Acrópolis? Era, como digo, o lugar mais religioso para os atenienses, incluso la llaman Roca Sagrada.
3: Agendamos uma visita guiada para a Acrópole. E aqui eu gostaria de dar mais uma dica e compartilhar a nossa experiência de turista. É impressionante como certos lugares do mundo precisam ser visitados com um bom guia. Nós reservamos o passeio com a Civitatis no site em português e pagando em real. Chegamos no escritório, que foi o ponto de encontro informado do passeio, e estava tudo certo e foi tudo muito rápido. A visita durou mais ou menos 2 horas e foi fantástica. A guia em espanhol era muito boa. Encerrada a visita, a guia nos deixou à vontade para explorarmos a Acrópole. Saindo de lá, caminhamos até o Museu da Acrópole, compramos o ingresso na bilheteria e completamos esse pequeno mergulho por Atenas. Mas esse vai ser um assunto, talvez, para um outro programa. Porque por hoje é só. Quer saber como foi a nossa experiência velejando no Star Clipper? Eu coloquei um destaque da viagem no meu Instagram. Cadê o Coutinho? Eu te espero no meu Insta. Cadê o Coutinho? 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O programa de hoje teve a sonorização final do mestre José Antônio de Araújo Filho. E na semana que vem tem mais. Tchau!

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1: Falávamos agora há pouco, muito bom dia para você mais uma vez, falávamos agora há pouco de dois acidentes no túnel Rebouças, sentido Lagoa Rodrigo de Freitas, na zona sul do Rio. Era um acidente envolvendo três carros, e na sequência, na mesma galeria em direção ao túnel, a Lagoa Rodrigo de Freitas, na primeira galeria, segundo a prefeitura do túnel Rebouças, você tinha também a queda de uma motocicleta, mas segundo a prefeitura, acabaram de liberar essas faixas que estavam interditadas no sentido Lagoa, após esse acidente com três carros e outro acidente com moto, trânsito intenso no trecho. Você motorista que estiver vindo para a zona sul do Rio, pode preferir às vezes o Santa Bárbara, dependendo de onde você tá, mas daqui a pouco esse trânsito no Rebouças deve melhorar, já que já foi desfeito, por exemplo, essa interdições de algumas faixas no sentido Lagoa Rodrigo de Freitas. Daqui a pouquinho a gente te atualiza mais sobre isso.
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7: 8:04, mais uma vez, muito bom dia para você que está conosco na Band News FM neste domingão, dia 6 de setembro de 2026. Eu sou a Carolina Ercolim e sigo com você atualizando o que mais importa na próxima hora. Os candidatos à presidência da República, Lula do PT, Flávio Bolsonaro do PL, não têm compromissos de campanha neste domingo. Augusto Cury do Avante participa de um adesivaço em Natal. Romeu Zema do Novo tem agenda hoje em Uberlândia, no Triângulo Mineiro. Renan Santos, do Partido Missão, segue no Nordeste e estará durante a tarde na Convenção Estadual da Legenda, em São Luís, no Maranhão. O candidato do PSD ao Planalto, Ronaldo Caiado, vai visitar daqui a pouco a Feira do Garavelo, em Goiânia. Samara Martins, do Unidade Popular, está em Belém, no Pará, para compromissos neste domingo. Wilson Grassi, do Democrata, tem reunião com a equipe de campanha durante a tarde. Edmilson Costa, do PCB, tem compromissos pelo partido em Lisboa. Hertz Dias, do PSTU, Rui Costa Pimenta, do PCO, e Clariana Barão, do Democracia Cristã, ainda não informaram a agenda hoje. A tenista brasileira Luísa Stefani avança às oitavas de final da chave de dupla feminina do Aberto dos Estados Unidos, jogando ao lado da canadense Gabriela Dabrowski. Ontem, as duas venceram a parceria da italiana Sara Errani e da austríaca Lili Tager por 2-0. A Luísa celebrou o resultado e aguarda agora a definição das próximas adversárias em Nova York.
8: Minha primeira vez jogando contra a Errani, uma jogadora que admiro muito, respeito super, ótima competidora, então super feliz com a vitória e com a reviravolta no segundo set também, quando a gente estava quebra abaixo, jogamos bons games para voltar no jogo e terminar em 2 sets. Agora vamos com tudo para a próxima.
7: 8:06, vem aí Juliana Rosa.
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9: Há um mês das eleições, o Congresso e o governo fazem um grande acordo para votar pautas econômicas. Uma delas foi a aprovação do fim definitivo da chamada taxa das blusinhas, mantendo a isenção do imposto de importação se você faz compras em sites internacionais no valor de até $50. A medida, que é boa no primeiro momento para o consumidor, é mais uma dificuldade para o varejo e para a indústria aqui no Brasil. Quais são os efeitos práticos dessa e de outras medidas que estão sendo tomadas na economia? Seja

0: Muito bem-vinda, seja muito bem-vindo ao Economia para Você. Hoje eu recebo o economista Francisco Pessoa Faria, pesquisador do híbrido da Fundação Getúlio Vargas e sócio da Logos Economia. Francisco, prazer enorme te receber. Obrigada. Francisco, vamos começar falando aí da taxa das blusinhas, são muitas medidas, mas abrir com essa aí que é a mais recente, aprovada pelo Congresso. E é boa para o consumidor, como eu falei, principalmente num país, Francisco, que tem uma renda média baixa, as pessoas estão muito endividadas. Então, para o consumidor é bom você ter acesso, às vezes, pela primeira vez, a insumos, produtos que cabem no orçamento, né? Por outro lado, a gente está vendo as empresas com muitas dificuldades, o varejo principalmente, pedidos de recuperação judicial, extrajudicial de grandes empresas, né? A gente, nesse momento, você tem uma emergência ali. A China está invadindo o mundo, né? Aqui também. Então, natural que a gente tenha alguma proteção para as empresas brasileiras, mas a gente deveria estar discutindo questões estruturais aí de custo do Brasil, né? Juro alto, carga tributária e tudo mais. Vamos começar primeiro de hoje, né? Nesse momento emergencial, a gente deveria ter uma proteção à indústria e ao varejo nacional por conta dessa invasão aí de produtos chineses tão baratos? Tem até acusação de dumping, né?
1: Vou te perguntar de outra maneira. Você falou que é bom para o consumidor. Se esse consumidor trabalhar numa empresa têxtil, se esse consumidor trabalhar no varejo, que é o principal empregador de carteira assinada no setor privado, se esse consumidor tiver um pequeno bar perto de uma indústria têxtil, é bom para esse consumidor? Faz sentido você abrir a economia num momento que está todo mundo se fechando e que a China, como você disse, está querendo invadir o mundo, por assim dizer, com seus produtos, porque está enfrentando problemas na economia? Eu acho que o fim da taxa das blusinhas foi um erro, porque ela cria uma desigualdade com quem produz aqui dentro. Então, o consumidor realmente se beneficia no curto prazo, mas no fundo ele está se atrapalhando, porque a economia como um todo ela é interligada. O que seria o mundo ideal? O mundo ideal seria um mundo em que esse consumidor percebe que é um agente político também e queria lutar por um país que pudesse ter uma carga tributária menos distorsiva. No mundo real, cada um puxa com o seu, briga com o seu. E agora, porque estamos perto da eleição, oposição e situação se juntaram numa medida que, a meu ver, é populista.
0: E que vai gerar, como você está apontando muito bem, um problema sério, principalmente para a indústria têxtil, para o varejo, a indústria de beleza, brinquedos, né? Eu peguei uns dados com o Instituto de Desenvolvimento do Varejo, eles estão prevendo mais de 100 mil demissões até dezembro, por conta do fim da taxa das blusinhas. O varejo estava pedindo, Francisco, uma isonomia tributária e também não tributária, né? Então eles falam que eles têm que ter aqueles selos de qualidade todos, que os produtos chineses não têm. E realmente é impressionante se você pensar que hoje, com o fim da taxa das blusinhas, o produto chinês vai pagar só ICMS, né? Que é o imposto estadual, de 17% a 20%, deixa de pagar 20% de imposto de importação. Mesmo com o imposto de importação, daria aí uns 40% de imposto, até 50 dólares, né? Enfim, né? Que é a discussão aí do valor. E o produto brasileiro é mais de 100%. Então, por produto, só de imposto, ele dobra, né? Só do imposto. Então, assim, a primeira discussão nesse momento é entender que é uma carga tributária, antes de mais nada, que a gente tem hoje no Brasil, que é insustentável, né? Para onde a gente vai, porque a carga tributária não para de bater recorde e, ainda assim, a dívida pública não para de subir, né? Por onde começar essa discussão aí da carga tributária, né?
1: A carga tributária, na verdade, as pessoas perguntam, elas dizem, eu não quero pagar. Mas se eu fosse, na economia existe uma figura do planejador central. Nem a figura é muito boa de falar, porque em geral você até associa a regimes totalitários, ou seja, o camarada ali que manda, né, e vai mais ou menos acertando o que seriam as leis econômicas de acordo com os interesses dele ou de um grupo. Eu teria que fazer a seguinte pergunta antes. O que você quer do país? A nossa carga tributária é alta? É. Mas quando você pega e analisa os dados dos gastos da estrutura do Brasil, nós temos é uma das maiores porcentagens do mundo com gastos sociais. Isso foi uma escolha da economia, da sociedade, digamos assim. A sociedade, em determinado momento, decidiu que nós teríamos um sistema de previdência, de uma determinada maneira, decidiu, e eu acho que são questões éticas justas, que nós teríamos um BPC para pessoas com deficiência ou pessoas com mais idade que não pudessem sobreviver de outra maneira, um Bolsa Família. Nós decidimos isso. Então, acho que antes da gente olhar o reclamado que eu estou gastando, é dar uma olhada aonde eu estou gastando, porque há coisas que podem ser cortadas. Ao mesmo tempo que nós também gastamos muito com assistência social, benefícios sociais, nós somos dos países que mais gastam com porcentagem do PIB, com o quê? Com justiça. E eu não estou falando de presídios, eu estou falando do nosso sistema judiciário.
0: Dos supersalários.
1: Supersalários, né? Penduricalhos. Há estudos muito interessantes, inclusive um foi apresentado no IBRE, que é o Instituto Brasileiro da FGV, que são distorções inacreditáveis. Inacreditáveis. As coisas só acontecem aqui. Agora, como como nós brasileiros, acho que não só brasileiros também, chegamos a um grau de desintegração mesmo, de participação política, cada um, é o que eu digo, cada um está brigando pelo seu pedaço. E nesse jogo, estamos perdendo todos. Voltando lá na questão da, só para a gente finalizar a questão da taxa das buzinhas, eu sei que algumas pessoas podem pensar assim, puxa vida, mas aqui a gente está pagando mais caro. Agora a pergunta é por que paga mais caro?
0: Exato.
1: Né? Então isso é muito importante. Nós poderíamos começar tentando descobrir o que a gente importa. Juliana, no fundo, essas encomendas, você não sabe nem o que você está importando, sabia? Então, essas estimativas, eu bom, tenho que confessar que não acho que 100 mil pessoas vão perder o emprego, não acho. Eu acho que eu entendo que seja um argumento colocado, né, para demonstrar o que pode acontecer, o que vai acontecer. Mas nós nem sabemos que nós importamos, então, no mínimo, nós teríamos que saber o que vai acontecer.
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17: Bom dia, equipe Band News, pessoal de plantão, aqui é Mário Marinho do Táxi Executivo. Eu tô passando esse áudio para agradecer a vocês aí, tá, pela informação de acidente no túnel Rebouça com interdição de faixas, porque eu tô seguindo pra Zona Sul, né? E mais cedo eu estava pelo Waze orientando seguir pelo túnel, e agora já mudou tudo, né? Agora eu abri o Waze novamente aqui e realmente orienta seguir pelo túnel Santa Bárbara. Então, motoristas que estão indo para a Zona Sul, evitem, né, o túnel Rebouças. Tá ok? Um ótimo trabalho para vocês. 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
16: Você também, meu amigo. Bom domingo a você e aos nossos ouvintes. Segundo o Centro de Operações do Rio, as faixas já estão liberadas lá no túnel Rebouças. Mas como o trânsito estava intenso, previsão de liberar, assim, de fato, o trânsito no seu fluxo normal nos próximos minutos. Mas ainda tem, sim, um pouquinho de retenção por lá. 8:18.
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16: Rapidinho, porque tem previsão de chuva fraca, moderada e isolada na próxima hora, segundo o Sistema Alerta Rio. Nuvens baixas e núcleos isolados de chuva seguem atuando na cidade do Rio, com possibilidade de causar chuva fraca já na próxima hora. 8:19.

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11: O câncer de ovário está entre os tumores ginecológicos que mais merecem atenção. Ao contrário de outros tipos de câncer, não existem hoje estratégias de rastreamento indicadas para toda a população. Com a chegada do setembro em flor, mês de conscientização sobre cânceres ginecológicos, a discussão sobre esses tumores ganha força, aponta Andréa Gadelha, médica vice-líder do Centro de Referência em Tumores Ginecológicos, a Secamargo, e presidente do Grupo Brasileiro de Tumores Ginecológicos, EVA.
12: E o objetivo da campanha é conscientização, é trazer essas ferramentas em vários aspectos, desde sinais, sintomas, chamar atenção para essas questões genéticas, de diagnóstico precoce, formas de prevenção. O símbolo da campanha é uma florzinha, que ela tem 5 pétalas de cores diferentes e cada uma delas representa um dos cânceres ginecológicos.
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0: 8h22. 4 pessoas morrem no sul do Líbano depois de um novo bombardeio aéreo promovido por Israel. Entre as vítimas estão 2 mulheres. Cerca de 20 libaneses ficaram feridos, de acordo com a rede de televisão Al Jazeera. O exército israelense justifica que o ataque é uma resposta ao lançamento de drones por parte do grupo Hezbollah. E o Grande Prêmio da Itália de Fórmula 1 será disputado daqui a pouquinho no lendário Autódromo Nacional de Monza. A transmissão aqui na Band News FM começa logo mais às 9h20, sob comando de Odinei Edson. Ontem, o piloto francês Pierre Gasly, da Alpine, foi o mais rápido e conseguiu a primeira pole position da carreira. São 8h23, vem aí Juliana Rosa.
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2: Tá faltando justamente um estudo aprofundado.
3: Exato.
2: Ao invés de tomar a decisão, né? Assim, em que isso realmente vai afetar, quais segmentos vão ser afetados, que tipo de compensações talvez sejam necessárias, mas não, né? Eles resolvem aprovar o projeto, inclusive tem lá um dispositivo que a cada 3 meses, depois a cada 6, se houver uma averiguação de impacto, seja fiscal ou seja setorial, e aí o governo tomaria medidas, mas ninguém sabe que medidas. Então, um negócio tão, assim, puramente eleitoreiro, porque isso não é que as questões não sejam importantes de serem discutidas, né? Me preocupa uma discussão baseada em vento, né? Em outros interesses que não sejam o interesse da sociedade. Aí até puxo a discussão da própria escala 6x1, que é uma questão também importante, que se a sociedade acha que é relevante esse assunto, e a gente tem condições precárias realmente hoje de deslocamento, é uma sociedade que, enfim, vive uma discussão séria de saúde mental, você não tem condições de moradia adequadas, muitas vezes de alimentação, né, Francisco? Agora, como que vai ser discutida a carga, principalmente para pequenas empresas, né? Então, assim, como que isso de fato pode impactar? É uma discussão que poderia ser discutida, talvez de uma outra maneira? Qual a sua visão? Porque eu tenho ouvido muito falar do impacto principal em inflação, porque as empresas teriam que contratar mais gente e isso geraria inflação, ou fechar, enfim, empresas para produzirem menos, o que poderia até piorar ainda mais essa desaceleração econômica, né? Que impactos e que discussões você acha relevantes aí também dentro dessa outra pauta que está para ser votada aí, que é essa a escala 6x1?
3: Juliana, você trabalha há tanto tempo com os economistas, não dá para acreditar tanto nos economistas. A gente não sabe. A gente pode ter uma grande ideia, então eu consigo imaginar então que se eu vou precisar contratar mais pessoas, o meu salário vai ter que aumentar. Eu não sei que tipo de arranjo vai acontecer, não sei o que vai acontecer com o mercado de trabalho. E mais, a gente depois vai falar das incertezas, mas vamos colocar mais uma: ninguém tem ideia exatamente o que vai acontecer com os preços com os novos impostos.
2: Ainda tem a reforma tributária, né?
3: Sim, eu vivo essa situação hoje. Eu estava conversando com o contador, que é regime jurídico, coisa e tal. Falou: olha, o IBS, a gente não sabe direito o que vai ser, estamos lidando com uma coisa.
2: É que o setor de serviços e o comércio vão pagar mais, a indústria pagaria menos, né?
3: O que faria, inclusive, sentido. Ah. Porque quando você justamente reclama que a indústria é cara, que a nossa indústria precisa de proteção, é porque tem uma carga tributária.
2: Uhum.
3: Mas, na realidade, nós não sabemos exatamente o que vai acontecer. E aí, né, tem aquele velho ditado: quando você não sabe direito, vai devagar. Nesse sentido, sim, eu creio que a discussão da 6x1, eu pessoalmente sou a favor. Eu sou de uma época em que domingo fechava tudo, até padaria, e a gente se virava. Veja, eu estou fazendo uma coisa simplista aqui, né? Eu sei, inclusive, tem setores que tem que trabalhar 7 dias, vocês, jornalistas, médicos, polícia. Mas eu estou levando uma simplificação para falar, não é uma coisa impossível, me parece, mas haverá um custo. Obviamente que haverá um custo. Como que esse custo vai ser colocado? Então, de fato, precisaria ser alguma coisa mais bem pensada, mais elaborada. Mas, infelizmente, não é a regra. Não é a regra.
2: No fundo, é isso. A gente não sabe exatamente quais vão ser os impactos, né? Você tem aí discussões, comparações internacionais, onde a gente consegue ver, enfim, vantagens e riscos, mas na prática é que a gente vai conseguir realmente ver o quanto que isso vai ser repassado, porque também se a economia desacelera, você tem uma margem menor para repassar custos, né? Então você comprime margens, isso aí pode representar uma piora da economia. Então o que a gente está falando nesse momento são suposições, né? Isso que você está falando.
3: Exatamente. A primeira, aqueles conceitos básicos em economia, né? Porque a gente esquece, que na verdade estão na vida da gente no dia a dia. Tudo tem custo e benefício. Tudo é uma questão de escolha. A escolha é de onde você vai usar o seu orçamento, a escolha de quanto você vai pagar mais, e as coisas estão interligadas. Logo, essa é uma discussão legítima. As pessoas, como você mesmo disse, têm problema de saúde, então são problemas de saúde. As pessoas, elas ganham um salário e que, na verdade, que se você fosse computar o quanto as pessoas levam no trânsito, levam para as coisas para fazer, é diferente. Eu, na verdade, eu era até meio contra. E um dia eu estava numa loja e uma pessoa me revelou, sim, ela estava triste, não sei porque, deve ter cara de tiozão, ela resolveu se abrir comigo. E ela começou a falar como estava difícil a vida dela, porque ela trabalhava 6 dias e, sabe, é um economista, esse que é o problema. A gente não é tão mal quanto parece. É que a sociedade nos faz perguntas, não sei o que é melhor, o que é pior. Então, na hora que eu falei, 6 por 1, vai levar todos esses tipos de problema, vai causar. Mas quando você começa a lembrar que também a economia ela tem que servir para as pessoas, que são escolhas. Então veja.
2: É feita por gente.
3: É feita por gente e a eficiência é importante, mas ela não é o único critério que você precisa levar em consideração. A própria meta de inflação, ter meta de inflação de 3% é importante, mas será que é adequada agora?
2: A gente vai chegar nesse assunto.
3: Então,
2: mas
3: você está
2: dizendo o importante era ter um tempo maior para discutir, porque é isso.
3: Sim,
2: não dá para discutir de forma soldada.
3: Se contra,
2: né?
3: Ou a favor, sim. Talvez até eu chegasse a favor e até essa pessoa com quem eu conversei na loja, ela, né, se a gente chegasse, ela falou assim, eu vou ter que aguentar por algum tempo. Agora, a discussão seria importante.
2: Exatamente, é para ver impacto, principalmente em pequena empresa, né, e tudo mais. Já que eu falei que um dos impactos da escala 6x1 poderia ser aumento inflacionário, olhando para a inflação, Francisco, os últimos dados têm vindo positivos. A gente está passando por um bom momento da inflação, tivemos deflação agora pelo dado oficial. No entanto, temos riscos olhando para frente, não só a questão dessa dúvida em relação à mudança da escala, mas também da própria reforma tributária, temos o fenômeno climático El Niño, o petróleo, né, que a gente também não sabe para onde vai. Olhando para frente, Francisco, como é que você está vendo aí essa trajetória da inflação?
3: Com certa preocupação, mas eu diria que a inflação é só uma das minhas preocupações. Imagina que você está assim no campo aberto e você está vendo nuvens ali carregadas, você vai procurar algum lugar, vai fugir, um lugar de abrigo. A gente está numa situação mais ou menos em que você olha, tem nuvem ao norte, ao sul, ao leste, ou então toda a rosa dos ventos aparece em nuvem. Então veja, você acabou de falar algumas, né? Então vamos pensar em termos de inflação, é o petróleo. Porque inclusive mesmo que o petróleo caia, como você teve muito da capacidade de refino, né, destruída, não, tanto no Oriente Médio quanto na guerra da Rússia e da Ucrânia, o que acontece? O petróleo pode até cair, mas diesel e gasolina não caem, outros produtos. Você tem o El Niño, isso também pode gerar inflação. A guerra da Ucrânia também está começando a afetar os carregamentos de commodities agrícolas. Então a gente tem uma parte ali que é uma parte de inflação. Mas a gente tem outros riscos, por isso que eu digo a inflação é só uma das minhas preocupações. A internet, né, o que está acontecendo com o IA, todo mundo vai discutir se é bolha, né? Para mim é bolha. E bolha que é? É um ativo que cresce muito rápido, muito forte, que de repente você começa a questionar se ele vai pagar aquilo, porque as taxas, né, de lucro teriam que ser gigantescas, e de repente cai demais. E a própria IA está começando a enfrentar alguns problemas, questionamentos sobre se estão investindo tanto, como é que isso vai ser pago? Os custos estão aumentando os próprios data centers estão sofrendo resistência. Você tem essa questão, engraçado que o mundo está muito parecido com o Brasil está muito parecido com o mundo. Então tem questionamentos sobre se os governos podem pagar as suas dívidas no futuro. E como você está investindo muito em inteligência artificial, pensa, eu tenho dinheiro, tem o governo de um lado e inteligência artificial do outro, querendo mesmo dinheiro. O que que acontece com o custo do dinheiro?
2: Mais caro,
3: juros?
2: Né?
3: Sobe. É. Tem a China que também está com problemas e colocando um monte de carro. Quando acontece uma bolha como essa, e se realmente tiver uma quebra, o que que a gente acontece? A gente tem uma perda muito grande de riqueza, que é mal distribuída. Isso, em geral, é recessão. Aí, quando a gente vem aqui para o Brasil, você falou assim, ó, então vamos lá, a gente já tem um problema lá do petróleo que bate aqui. Problema da Uni, pode bater aqui por fora, porque às vezes você tem uma safra ótima de milho e soja aqui, mas como esses preços são dados pelo mercado internacional, vai pegar aqui. Então, a gente já tem essas duas coisas. Dependendo de como se o país for andar, isso não significa vencer um ou outro candidato, mas como... Porque as questões políticas, a gente já viu o seguinte, assim, populismo não tem de direita, populismo tem ideologia, né, os dois lados. O câmbio pode subir, então já atrapalha um pouco mais. Isso numa situação que você tem uma economia com grande grau de endividamento ainda, de pessoas e de empresas. Então você pode ter uma situação em que você tem um aumento da inflação e um recessivo. Se o Banco Central ainda aumentar a taxa de juros... Então é complicado. Então eu vejo a inflação com esses riscos, pode ser que ela seja meio forte. A mesma coisa a lembrar que quando em geral, quando vê esses preços agrícolas que sobem muito rápido, depois eles caem.
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0: 8h34, já a gente tem mais um bloco do Economia para Você com a Juliana Rosa, que conversa com o economista Francisco Pessoa Faria, debatendo os futuros, né, da economia e nessas pautas que estão ali paradas no Congresso, como a escala 6x1.
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2: Queda de árvore sobre fiação, rua Joaquim Silva, no centro do Rio de Janeiro, interditada na altura da escadaria Celarão. Devido à queda de árvore sobre fiação, equipe da Secretaria Municipal de Ordem Pública, equipes também da Sete Rio, Conlurb, Guarda Municipal, Rio Luz e concessionária Light já acionadas. CEOP já chegou ali no local. Muito grande essa árvore, uma árvore de grande porte que caiu sobre essa fiação. Tô olhando uma foto aqui disponibilizada pela Prefeitura do Rio de Janeiro. Paciência, não só para os agentes que vão ter que trabalhar ali na retirada dessa obra, dessa árvore, mas tem uma obra em frente a esse local onde caiu essa árvore de grande porte. O poste quase que tombou, quase que cai também, vai ter trabalho. As equipes ali da CEOP, do Corpo de Bombeiros, da Light, da Conlurb, da Guarda Municipal, da Sete Rio, da Rio Luz, a gente vai te atualizando ao longo desse domingo. 8:40. (99) 9902-6970 é o número do nosso WhatsApp. Band News FM.
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0: excepcionalmente não temos a coluna sem papas na língua, né, do professor aqui no Dial, mas você acompanha ela na íntegra no nosso canal no YouTube. Agora, 8h43. Tirando informação para você seguir bem informado nesse domingão, a Marinha do Brasil alerta para ventos de até 60 quilômetros por hora hoje na faixa litorânea que vai de Santa Catarina até Rio de Janeiro. A ventania é provocada pela passagem de uma frente fria. A Marinha também avisa da possibilidade de ressaca amanhã, com ondas de até 2,5 metros de altura entre Cananéia em São Paulo e Arraial do Cabo no Rio de Janeiro. A Caixa Econômica Federal sorteia daqui a pouco, às 11 horas, o prêmio da Mega Sena. Quem acertar sozinho as 6 dezenas leva para casa a bolada de R$48 milhões. As apostas foram encerradas ontem à noite. Destaque do futebol chega da capital paranaense com Bárbara Rames.
1: O Coritiba volta a campo logo mais, às 11 horas da manhã, no Couto Pereira. A equipe recebe o Mirassol pela 26ª rodada do Campeonato Brasileiro. Neste momento, o Coxa é o 7º colocado da competição, com 37 pontos. Já o rival Atlético segue na 3ª posição, com 45, mesmo após a vitória do Fluminense na rodada. O Furacão pode se manter na busca pelo topo da tabela e voltar a se distanciar da equipe das Laranjeiras na tarde de hoje, às 4 horas da tarde, quando enfrenta o Cruzeiro fora de casa em Minas Gerais.
0: 8h45, você fica agora com o terceiro e último bloco do Economia para você. A colunista Juliana Rosa e o economista Francisco Pessoa Faria falam sobre a meta de inflação, o endividamento público e o que seria necessário para resgatar a confiança nas instituições brasileiras. Confira.
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3: Você tem falado sobre a questão da meta de inflação, que é 3% no Brasil, acho que ela foi atingida na história.
4: Duas vezes, três vezes.
3: É uma meta que é baixa, né? Considerada baixa ou não, tem essa discussão, mas ao mesmo tempo mexer na meta de inflação nesse momento não parece o momento mais adequado até que tenhamos primeiro resolvida a questão da confiança no endividamento público, né? Na regra ali das contas públicas. Imagino que a partir de baixar um pouco a poeira em relação a isso, a gente possa ter mais espaço para discutir a questão da meta de inflação. O que você acha, Francisco?
4: Eu faria as duas coisas ao mesmo tempo.
3: Faria ao mesmo tempo.
4: Tem duas coisas que estão erradas.
3: Mas tem que ir junto, né?
4: Tem que ir junto. Se você quiser, faz o seguinte, olha, a gente volta aqui em 2 meses as coisas de meta fiscal e logo depois... Ninguém precisa me dizer que inflação baixa é bom. Ninguém precisa me dizer que mexer na meta de inflação é arriscado. Eu vivi isso na pele. A minha geração viveu isso na década de 80. A inflação era 80% ou mais por cento. E nós não tínhamos seguro-desemprego, situações muito mais difíceis. Ninguém precisa falar isso. Só o que eu não admito é as pessoas dizerem o seguinte: olha, eu deixar a meta de inflação aqui aumentar tem um risco. Não vendo o risco do outro lado. Qual o risco do outro lado? É a questão da dívida pública. Porque alguns números que meus colegas colocam de necessários para você alcançar uma estabilidade da dívida, né? Então, pro ouvinte se lembra, pro espectador se lembrar. Você tem aqui uma dívida, né? Então, tem uma taxa de juros, você precisa ter um superávit para deixar que essa dívida não cresça. Quando você faz comparações internacionais e quando você vê a nossa estrutura de gasto, você fala, moçada, como é que você vai atingir 3% aqui do, sabe? Fala assim pra mim, Chico, eu emagreci 20 quilos. Eu falo, olha, em quanto tempo? Posso fazer regime, talvez eu precise fazer regime ginástico e talvez para alcançar o seu peso eu vou morrer. Aí eu acho que eu não vou atingir o que você está precisando. Então, o que eu estou falando é o seguinte...
3: É a realidade que a gente tem, né?
4: A meta de inflação, inclusive, ela guarda relação com o regime fiscal. Isso está quando a gente começou a descer. E esse regime fiscal ideal, talvez que meus colegas coloquem, não será atingido. E assim, eu estou falando... olha o que está acontecendo na Argentina, entendeu? Em que o próprio mercado começa a se questionar se o governo Milei pode continuar, porque você tem um limite de sacrifício para colocar para a sociedade. Então, eu não estou falando assim, vamos mandar elevar a meta de inflação para 10, não. Eu colocaria em 4,5, submetida Por isso que eu disse, primeiro a gente faz as metas, a gente aprova. Quando o governo quer, quando o Congresso quer, você consegue aprovar pacotes. A gente já viu isso acontecer no Brasil em situação de emergência. Então eu começaria com superávit, vamos aumentar esse superávit fiscal. Talvez não chegue a um número, coloque uma meta alta, mais crível, mais alta. E aí a gente tenta fazer, porque senão, Juliana, vai ser enxugar gelo. Porque eu estou dizendo o seguinte, vamos lá, a gente pega e coloca uma meta fiscal legal, tá bom? E a gente tem a meta de 3. Você faz isso todo dia. Veio um El Niño, veio alguma coisa e tem um choque de oferta na inflação. Choque de oferta quer dizer o seguinte, né? Pode ser positivo ou negativo. Quando a oferta diminui, a inflação começa a apontar para 4, 5. Meus colegas vão falar, aumenta a taxa de juros, senão você vai perder a credibilidade. A questão do debate econômico, eu queria que as pessoas entendessem que tem muito o que acontece no debate político. Às vezes você é acusado por alguns de ser um neoliberal, matador de velhinhos, porque você quer desvincular a previdência do salário mínimo. Aí vem um outro grupo, me chama de comunista, fala que eu acho que gasto é vida e que eu quero inflação. Meu Deus do céu, a gente tem que pensar numa conjunção de... A gente tem que esquecer um pouco tanto, sabe, de que lado a gente está e não se opor imediatamente aos outros.
3: A gente está tentando encontrar aí um caminho do meio possível, né, que é o que você está dizendo. E, ao mesmo tempo, eu acho que resgatar uma palavra fundamental na economia, que é a confiança. Né? Pode não ser o mundo ideal, mas a confiança em meio, Francisco, não dá para a gente deixar de não falar sobre isso no programa, uma crise institucional que abala a confiança da sociedade, né? Então, a gente está num momento onde as instituições precisam ser maiores do que pessoas. Então, é preciso um grande pacto político pelo futuro do país, né? Você, com a sua experiência, né? Olhando para frente, Francisco, a gente consegue resgatar essa confiança, esse pacto fiscal, esse pacto com o futuro, que é o que a gente está precisando tanto?
4: Você colocou uma questão muito boa. Por que que nós abrimos mão? Por que que nós damos direito a alguém a ter poder de polícia? Né? Alguém que vai ter uma arma? Por que que nós damos poder a alguém de fazer justiça em nosso nome? Por que que nós damos poder para alguém para legislar? Para escolher onde o orçamento vai ser, como vai ser executado? Porque nós estabelecemos um grande pacto em que a gente fala, eu não vou ganhar sempre. Às vezes eu vou ganhar, às vezes eu vou perder, e vai ter. Ela é um sistema que vai deixar mais ou menos as coisas em equilíbrio. Então, o que você está falando é o seguinte, a gente está começando a perder a confiança nessas instituições importantes. Como é que isso poderia ser resolvido? Eu vejo muita dificuldade disso ser resolvido de dentro, né? Porque você falaria para um judiciário, abra mão dos seus penduricalhos, para um congresso, que inclusive não só congresso, como os legislativos em várias esferas abram mão de suas emendas, seu executivo abra mão, porque o executivo já nem sei que poder tem direito, mas enfim, isso é difícil. Então teria que passar ou por uma mobilização da que a gente chama de sociedade civil, que lá atrás foi o que levou à redemocratização do país, não foram só os partidos, era sindicato, era igreja, era movimento estudantil, era a Associação Brasileira de Imprensa, era o AB, sabe? As pessoas iam, porque é isso que a gente defende, ou uma crise daquelas brabas. Então, o mundo não acaba, tá? A gente já passou por crises grandes, elas são dolorosas, elas não são as cicatrizes, o mundo não vai acabar, nem o Brasil vai acabar. Agora, como a gente vai sair dessa crise que está se desenhando, não dá para falar, não dá para saber. Como seria o meu quadro ideal, né? Que as pessoas... Escuta, eu não estou falando, eu não estou tirando a minha responsabilidade aqui, não. Eu não estou indo para a rua também. Eu não estou procurando meus pares, eu não estou me mobilizando. Mas se nós nos mobilizássemos, haveria talvez uma saída mais fácil. Se as pessoas entendessem, na minha opinião, que a briga é muito mais do que um representante da política e de outro representante da política, são representantes do que hoje, vou até tomar o termo emprestado do presidente da Argentina, ainda que não concorde com ele em muitas coisas, de uma casta. Se eles percebessem, né, que é a casta contra o cidadão, que é quem usa os impostos contra o pagador dos impostos, e houvesse essa nova coalizão, a gente teria uma proposta de saída, Juliana. Agora é difícil, é difícil.
3: Pois é. Não, mas aí você está fazendo um papel importante, que é ter vindo aqui no meu programa, viu, Chico? Você contribui muito com a imprensa e eu acredito muito no papel da imprensa profissional, séria, comprometida em trazer a academia, né, fazer a ponte com a sociedade, com os formuladores de políticas públicas. Tem muita gente boa, né? A gente tem que fortalecer a cidadania, a democracia através dessa conjunção aqui de conhecimentos e de ações que a gente tenta fazer no nosso dia a dia, assim, e você certamente compartilhando muito com jornalistas e nos ajudando aí a fortalecer um pouco o nível do debate público que a gente está precisando no Brasil, viu,
4: professor? Muito gentil. A única sugestão que eu digo, que eu deixo, né? Vejam, sabe a história de você ir no médico e pedir a segunda opinião? Procura ouvir a segunda opinião dos economistas, sabe? E não compre nenhuma das ideias tão barato, tá? Só isso que eu peço pro espectador, faça isso, ouça a segunda opinião.
3: Tá certo, agradeço demais aqui a participação do Francisco Pessoa Faria, pesquisador do IBRE, Instituto Brasileiro de Economia, da FGV, sócio da Logos Economia. Obrigada, Francisco, muito bom te receber aqui no programa.
4: Nos encontremos de novo.
3: Com certeza.
4: Muito obrigado.
3: Muito obrigada a você por estar aqui comigo no Economia para Você. Até o próximo.
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3: Oi, 59, só pra gente falar de trânsito rapidinho, pra falar da rua Joaquim Silva, que segue interditada devido à queda daquela árvore que a gente falava agora há pouco no centro do Rio de Janeiro. Trânsito, a depender da região, pouco movimentado hoje, é verdade. O dia começou com muita chuva, muita ventania. Por exemplo, você motorista que estava trafegando pelo túnel Rebouças agora há pouco, tiveram dois acidentes, um envolvendo três carros e outro envolvendo a queda de um motociclista. Mas trânsito já está liberado nesse momento. Já está mais tranquilo você motorista passar pelo Rebouças. Santa Bárbara segue tranquilo também, nos dois sentidos. Seu motorista vai perder um pouquinho de tempo. Você que tá indo no sentido centro do Rio de Janeiro, tá saindo do viaduto Engenheiro Noronha. Mas, tranquilo. Depois ele segue normalmente o trânsito por lá, no túnel Santa Bárbara. 9 em ponto.
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3: 9 em ponto, seja muito bem-vindo. Essa é a Rádio Band News FM. Eu, João Boeri, te acompanho ao longo dessa manhã de domingo, 6 de setembro. Daqui a pouquinho a gente volta com mais.
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2: São 9:03. Mais uma vez, bom dia e bem-vinda, bem-vindo para você que tá aqui na programação da Band News FM nesse domingão, dia 6 de setembro de 2026, véspera de feriado, né? Dia da Independência. Eu sou a Carolina Ercolim, fico com você mais um pouquinho antes da transmissão, né? Do Grande Prêmio de Monza de Fórmula 1. Vamos às manchetes? Os bombeiros apagam o incêndio que atingiu galpões da CEAGESP, a Companhia de Entrepostos e Armazéns Gerais de São Paulo. O fogo começou ontem, por volta das 11 da noite, na Avenida Doutor Gastão Vidigal, na Vila Leopoldina, aqui na Zona Oeste de São Paulo. Ninguém ficou ferido. Segundo os bombeiros, as equipes deixaram o local há pouco. 16 viaturas atenderam a essa ocorrência, né, que foi durante toda a madrugada. A Polícia Civil investiga as causas do incêndio. Segundo a CEAGESP, o fogo atingiu o pavilhão das frutas, principalmente a área de melancias. O entreposto está aberto, incluindo o varejão de todos os domingos, né? A CEAGESP é o maior entreposto da América Latina. O presidente do TSE autoriza que o presidente Lula faça um pronunciamento em 7 de setembro. Fala Augusta Proença.
3: O Tribunal Superior Eleitoral autorizou o presidente Luiz Inácio Lula da Silva a fazer um pronunciamento em cadeia nacional de rádio e televisão sobre o 7 de setembro. A mensagem será transmitida neste domingo, dia 6, às 8:30 da noite, terá 3 minutos e 43 segundos e vai abordar a independência do Brasil, a soberania nacional e a defesa das riquezas brasileiras. No discurso, Lula afirma que o país não é e não será colônia de ninguém e critica de forma indireta medidas comerciais adotadas pelos Estados Unidos, como tarifar sobre produtos brasileiros. O ministro do TSE, Cássio Nunes Marques, considerou a veiculação de interesse público e afirmou não haver caráter eleitoral ou promoção de governo.
2: Hoje tem parada LGBT+ em Salvador. Os detalhes com João Marcos Moura.
4: Salvador recebe hoje a 23ª parada do Orgulho LGBT+ Bahia, com 13 trios elétricos. A concentração começa ao meio-dia no Farol da Barra e a saída dos trios está prevista para as 3 da tarde. Com o tema Vergonha Adoece, Orgulho Cura, o evento promove manifestações em defesa dos direitos da população LGBTQIAPN+, e também destaca os impactos do preconceito e da discriminação na saúde. Segundo a estimativa do Grupo Gay da Bahia, a parada deve movimentar pelo menos 18 milhões de reais na economia de Salvador em um único dia.
2: São Paulo vence o campeonato no Campeonato Brasileiro, não é isso, Aline Fanelli?
5: Em jogo com mais de 20 finalizações, o São Paulo faz 2-0 no Atlético Mineiro e emenda a segunda vitória consecutiva no Brasileirão. De quebra, o clube interrompeu a sequência invicta do Galo, que era de 14 partidas. O estádio do Morumbi recebeu 39 mil torcedores em uma noite de chuva, que acompanharam a melhor apresentação da equipe desde a chegada do técnico Dorival Júnior. Já são 13 partidas com ele nesta terceira passagem.
6: O resultado foi importante, sim. Enfrentamos uma equipe que não perdia, se não me falha a memória, 14 jogos. Eu acho que isso é um número considerável, uma equipe que vem num processo de evolução, vem alcançando resultados importantes. A maneira como São Paulo jogou, com autoridade, uma condição nos momentos em que tinha a bola, de envolvimento do adversário, criamos muitas situações. O Rafael pouco foi acionado nessa partida em razão da participação de todos.
5: O treinador só fez 2 alterações no time titular, mexendo nas alas, com as entradas de Lucas Ramon e Wendel. Caleri ainda começou no banco de reservas por um cuidado com o processo de recuperação dele da entorse no tornozelo esquerdo. Na primeira etapa, o tricolor já havia marcado com Gustavo Santana, mas o gol foi anulado por impedimento. O goleiro Rafael praticamente não trabalhou. Foram apenas 3 tentativas do Galo no jogo todo, uma até mais clara no segundo tempo, que Cassiano Guerra perdeu. Foi nesta etapa que rapidinho São Paulo definiu o jogo. Aos 22 minutos, Luciano aproveitou a batida rasteira do Arthur para mandar para o fundo da rede. Aos 24, foi a vez do lateral Iago cabecear para o gol depois de um cruzamento do Lucas Ramon. O próximo adversário é o Boca Juniors pelas quartas de final da Sul-Americana.

0: em Buenos Aires. Dorival prevê duas partidas difíceis contra a equipe argentina e destaca que o primeiro jogo é sempre o mais importante.
1: Nós já estamos naturalmente estudando a equipe adversária e tentando colocar a melhor equipe possível para o jogo da terça-feira. Um jogo fundamental, importantíssimo, um grande clássico do futebol sul-americano. Acho que todos nós conhecemos um pouco da história das duas equipes e eu não tenho dúvidas que teremos aí duas partidas bem complicadas. Então vamos ter que chegar ao nosso limite, ao nosso máximo, em busca da nossa classificação. É isso que nós vamos tentar fazer contra uma equipe que merece todo o nosso respeito, consideração, porque tem jogadores de altíssimo nível do outro lado.
0: O São Paulo chega a 33 pontos no Brasileirão e fica no décimo lugar, pelo menos até o complemento da rodada.
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0: música um pouco antiga, talvez, do Black Eyed Peas, pra ilustrar aqui a nossa fala sobre Rock in Rio. Mas é que eles são headliners, né? Então, claro que o público também tá esperando essas músicas que todo mundo dançou muito. Cidade do Rock faz jus ao nome no segundo dia do evento. Mais detalhes do festival com o Daniel Henrique.
1: O segundo dia do Rock in Rio foi marcado por heavy metal animando o público em meio à chuva, diversidade de estilos de rock e despedidas. A maior expectativa deste sábado ficou por conta da banda Avenged Sevenfold. O grupo se apresentou pela terceira vez no Rock in Rio, a segunda como principal atração do dia. O setlist misturou hits mais antigos como Nightmare, Afterlife, Bad Country e Unholy Confessions com trabalhos lançados mais recentemente, como Magic, Nobody e Cosmic. Fã de Avenged, a mineira Tayane também esteve presente no show que a banda fez na última edição do festival. Ela viajou mais uma vez ao Rio de Janeiro para acompanhar os ídolos de perto, ao vivo.
2: A gente tá saindo lá de Minas Gerais, viemos aqui só para poder desfrutar desse dia hoje, né? E são experiências únicas, né? O Rock in Rio é uma experiência que eu acho que toda pessoa deveria curtir uma vez na vida, pelo menos. Segunda vez, e sempre a gente tem plano de vir. A gente já tá programando aí o próximo pra poder vir tudo direitinho, curtir tudo de novo. Todas as edições que a gente conseguir vir, a gente vai estar aqui.
1: Neste sábado, o festival começou com a apresentação do grupo brasileiro de rock feminino Malvada, que convidou a cantora Dai Lins no palco Sunset. O show ainda contou com uma versão de Ovelha Negra, em homenagem a Rita Lee. Depois, já no palco Mundo, foi a vez de Sepultura, banda brasileira reconhecida mundialmente. Essa foi a última apresentação do grupo no Rock in Rio, que anunciou o fim da banda no fim do ano. O repertório foi dedicado às músicas lançadas já na fase em que Derrick Green assumiu os vocais. Na sequência, mais metal brasileiro. Black Pantera convidou a banda Nervosa em um show no palco Sunset. De volta ao palco principal, foi a vez de Machine Gun Kelly apresentar uma sonoridade que transita entre o rock, pop, punk e rap. A cantora americana pop também levou uma mistura de vertentes musicais, com destaque para o metal, ao público do palco Sunset. Depois, a banda Bring Me the Horizon levou uma sonoridade única ao palco Mundo e entregou um grande show para quem esteve no Rock in Rio. Para finalizar os trabalhos no Sunset, a banda americana Bad Omens levou uma atmosfera mais sombria ao público. Por fim, a Avenged Sevenfold encerrou o dia no palco Mundo, cumprindo as expectativas criadas pelos fãs. O dia do heavy metal no Rock in Rio também atraiu famílias. Cristiane e Danilo passaram a paixão pela música para os filhos, Diogo e Luigi. A família de São Paulo esteve no festival pela primeira vez, o que consideram a realização de um sonho.
3: Os menores estão aprendendo ainda a gostar do que é bom, mas já vieram animados aí pra curtir o Avenged. Só a chuva que diminuiu um pouquinho, mas não estragou. A gente, falei, a gente tá na chuva pra dançar conforme a música, né?
4: Eu curto as músicas que o meu pai e minha mãe gostam.
5: Primeira vez no Rock in Rio e no Rio de Janeiro. É um sonho realizado. E principalmente trazendo a família, muito melhor.
1: O Rock in Rio continua neste domingo em um dia mais voltado ao pop eletrônico, com Calvin Harris, Black Eyed Peas e Neo.
0: É isso, tem Black Eyed Peas, tem Calvin Harris e também tem Baiana System no palco Sunset a partir das 5h50 da tarde. Nove horas, 13 minutos.
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12: Depois de um longo inverno só de SUVs, a Volvo volta a oferecer um sedã em suas concessionárias brasileiras. O nome dele é ES90 e ele tem um estilo meio coupé, com uma linha que une suavemente o teto à traseira. Tem 5 metros de comprimento e pouco mais de 3 metros de entre-eixos, com mais de 440 litros de capacidade no porta-malas de trás. É, como ele é um carro elétrico, ainda tem um outro pequeno porta-malas na frente, com 22 litros, onde dá para levar um carregador. O S90 pesa mais de 2.600 quilos, mas seus dois motores geram 680 cavalos e 88 quilos de torque. Segundo a Volvo, ele vai de 0 a 100 por hora em 4 segundos, e o Inmetro diz que ele é capaz de rodar 524 quilômetros com uma carga de bateria. Como bom sedã de luxo, esse carrão é recheado de recursos diferenciados de tecnologia e conforto. O teto panorâmico, por exemplo, tem transparência ajustável por botão e bloqueia os raios UV. E o sistema de climatização tem um purificador capaz de impedir a entrada e de filtrar quase 100% das partículas vindas de fora. Ele custa R$660 mil.
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0: 917-999-0269-70. Vamos lá pra rodoviária do Rio, perto ali da Rua Equador. Você motorista que tá passando por lá, pelo nosso WhatsApp, DDD 21 999 02 6970, nossos ouvintes que estão trafegando ali pela Avenida Rodrigues Alves, ou a via B4, aquela que fica ali, mais ali ao canto, para você que tá indo no sentido túnel Marcelo Alencar. Nosso ouvinte passou por lá e disse que tá tendo uma demolição de um imóvel que tá causando não só retenção, mas também fumaça, fumaceira para você motorista que tá passando por lá. Atenção para você motorista transitando então ali pelo entorno da rodoviária do Rio. A gente já é em contato com a prefeitura. 918.
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2: Sobre os direitos autorais para o treinamento das inteligências artificiais, em Orison.
3: Edu, na semana passada, algumas das gigantes do mundo da música resolveram entrar na justiça contra a Anthropic, que é a empresa responsável pelo Claude, e elas alegam o uso indevido das suas propriedades intelectuais. Voltando lá atrás, Edu, eu costumo dizer que a era da inteligência artificial, pelo menos a era da inteligência artificial como a gente tem experimentado desde a chegada do ChatGPT, na minha visão, nasceu a partir de um grande roubo, seja para os veículos de comunicação, os grandes veículos de comunicação, grandes e pequenos veículos de comunicação, ou seja, todo mundo que produz conteúdo na internet, e também agora, como fica claro, dos produtores de outros itens culturais, né, como música, e como fica claro nesse processo movido pelas grandes gravadoras contra a Anthropic. Porque esses modelos de inteligência artificial, eles foram treinados a partir de conteúdos que estavam na internet, que foram simplesmente roubados por essas empresas para treinar os seus modelos, e elas foram lá, pegaram, não pediram permissão para ninguém, usaram o material, começaram a ganhar milhões, bilhões de dólares nas bolsas de valores dos Estados Unidos, enriqueceram astronomicamente, né, quantias astronômicas, difíceis até da gente entender, e esse dinheiro todo, toda essa movimentação de capital, está sendo feita em cima, claro, da tecnologia, mas uma tecnologia que não existiria se ela não tivesse sido apoiada num conteúdo que estava publicado na internet e pelo qual elas não pagaram um centavo. Mas que eu não sei se vai mudar o curso da história, esses processos, não sei se vão dar em alguma coisa, e as cifras envolvidas no financiamento dessas empresas de inteligência artificial já são tão astronômicas que qualquer processo aí de inteligência artificial que esses produtores de conteúdo estejam movendo, esses processos não fazem muita diferença, né, Edu?
2: Pra gente acompanhar, né, agora as gravadoras entrando, editoras de livros já entraram, jornais, mas enfim, é muita gente cobrando o seu naco também na inteligência artificial por conta do treinamento que esse conteúdo todo possibilitou para as inteligências artificiais. A gente acompanha e conta tudo aqui na coluna de tecnologia que volta amanhã.
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0: Bom dia! Bom dia! Muito bom dia para você ligado na Band News FM. É Fórmula 1 daqui para frente, Grande Prêmio de Monza, Circuito de Monza, tradicionalíssimo na categoria máxima do automobilismo mundial. É, e uma pole position surpreendente. Pierre Gasly acabou beliscando o melhor tempo no treino de classificação ontem e vai largar na primeira posição, surpreendendo a todos, principalmente a George Russell, que já contava com essa pole position, vai sair na segunda colocação o inglês. Leclerc da Ferrari larga em terceiro e Hamilton largando na quarta posição. A Ferrari sempre entre altos e baixos, passou um sufoco do Q2 para ir para o Q3, mas conseguiu e vai largar lá na segunda fila. Max Verstappen sempre sugando mais do que o carro entrega, é o quinto colocado nesse grid. Piastri o sexto, Colapinto vai sair daqui a pouco na sétima posição, mostrando força, muita força da Alpine nessa corrida. Lando Norris é o oitavo, Lindblad fazendo um bom trabalho em 2026 é o nono, e Gabriel Bortoleto vai sair na décima posição. Tá bem o brasileiro, vamos ver se consegue beliscar uns pontinhos da corrida de hoje. O líder do Mundial, Antonelli, trocou peças do motor do carro e por isso vai sair lá do fundão, vai sair na verdade dos boxes ou da última posição no alinhamento desse grid largada para o Grande Prêmio da Itália. Serão 53 voltas que prometem muita emoção. 32 graus é a temperatura neste momento, faz calor, com 38% apenas de umidade relativa no ar. Uma pista que permite ultrapassagens, uma pista de altíssima velocidade e todos esperam muita emoção. Será que Gasly vai conseguir se manter nessa primeira posição? Ou já na largada, George Russell, Leclerc e Hamilton vão atrapalhar, e tem Verstappen também na quinta posição, louco por uma surpresa nesse começo de corrida. E Antonelli vai fazer a corrida de recuperação dele? Em que lugar será que vai chegar Kimi Antonelli? Como é que vai negociar com os retardatários? Já está preparado esse jovem talento da Fórmula 1 que está se lapidando para ser um grande campeão nesta temporada e quem sabe nas próximas? Como é que Antonelli vai se comportar? Como é que vai negociar com essa turma lá do fundo, ele que está acostumado com a Fórmula 1, sempre andando lá na frente? Daqui a pouquinho teremos as emoções, eu repito, serão 53 voltas depois de a largada. Alessandra Alves, muito bom dia, Ale, é Grande Prêmio da Itália.
1: Bom dia, Odinei, bom dia para todo mundo ligado aqui na nossa transmissão da Band News FM. É um dos templos da velocidade, Odinei. É meio clichê falar isso, mas a gente não pode escapar. Monza é isso mesmo. E o Gasly, Odinei, na minha opinião, foi na força do ódio que ele conseguiu essa pole. Por quê? Na sexta-feira, ele teve caçado aquele pódio que ele havia conquistado no Grande Prêmio de Mônaco. Ficou naturalmente bastante mordido com isso e falou para a Fórmula 1: ah, é? Então eu vou dar o troco para vocês. Na verdade, foi bem surpreendentemente, mesmo, como você trouxe na sua abertura, Dinei, porque apesar de a Alpine estar desempenhando bem ao longo desse final de semana, a gente tem que lembrar que o Gasly nem tinha feito o primeiro treino livre, cedeu o carro dele, como costuma acontecer, as equipes grandes têm obrigação de promover a entrada de jovens pilotos. Ele cedeu o carro dele para o Paul Aron, não fez o treino livre na sexta-feira, mas disse que já a partir do segundo treino livre já sentiu que o carro que tinha recebido atualizações já para o Grande Prêmio dos Países Baixos estava respondendo muito bem nessa pista de Monza. Então acabou sendo uma surpresa para quem não acompanhou o final de semana inteiro. Agora, se ele vai se manter ali na frente, Odinei, eu não sei. Agora, algo que me chama atenção: se o Gasly conseguir segurar um pouco o ritmo dos pilotos que estão ali na frente, talvez ele faça um grande favor para o Kimi Antonelli, que tem toda essa jornada para vencer, largando lá do fundo do grid. Então é isso, eu acho que vai ser uma corrida muito legal. Monza costuma entregar boas corridas e eu tô curiosa por isso, Odinei.
0: Também tô curioso, bastante curioso. E que tem aquele ditado, né? Fez a fama, deita na cama, meu amigo. Só espero que Colapinto não tenha que bater na corrida de hoje para poder favorecer Gasly. Afinal de contas, tem Briatore dos boxes. Isso me deixa de cabelo em pé. Luiz Fernando Ramos, bom dia, Ico.
2: Bom dia, Odinei, bom dia a todo mundo ligado na nossa transmissão da Fórmula 1. Quem vê com a imagem também vê que eu e o Alessandro estamos combinando hoje os dois de púrpura aqui para fazer essa transmissão, mas para você que está no rádio, vem uma notícia importante. A gente tem a primeira pole surpreendente desde o Grande Prêmio do Brasil de 2022, né? Normalmente é só as equipes grandes da Fórmula 1 recentes, Red Bull, Ferrari, McLaren e Mercedes fazendo a pole. No Grande Prêmio do Brasil de 2022 foi o Kevin Magnussen na chuva. Dessa vez o Pierre Gasly com o carro da Alpine no seco. A Alessandra falou desse fator do julgamento da corrida de Mônaco, da perda do pódio, isso mexeu com os brios da equipe, mexeu. Mas um fator que ajudou muito é uma coisa única em Monza, Odinei. É uma classificação ditada muito pelo vácuo, né? Por quem consegue receber mais esse ar limpo do carro que está na frente. E a vantagem da Alpine no Q3 ontem foi de ser a equipe com o box mais atrás em Monza. Então, quando os carros foram à pista, todos os outros carros já estavam na pista. E eles pegaram, assim, o ar mais limpo, de certa forma, do que todos. Na verdade, o Colapinto foi o último piloto a abrir a volta rápida, mas o Gasly, o penúltimo, tinha uma Ferrari na frente, conseguiu acertar os pontos de freada e, com esse ar limpo, conseguiu fazer a diferença. Um carro que tem pouco arrasto, sim, mas não é um carro super equilibrado, mas com um motor muito bom e com ar limpo ele conseguiu fazer a diferença e conquistar essa pole surpreendente, a primeira de um piloto fora das equipes grandes desde o Grande Prêmio do Brasil de 2022, Odinei.
0: Muito bem, meus amigos, 9 horas e 29 minutos, os carros já estão na volta de instalação, daqui a pouco o alinhamento do grid largada para volta de apresentação. E daí, emoção pura, corrida, pé embaixo, velocidade máxima. Reginaldo Leme, bom dia, Regi. É Grande Prêmio da Itália. Pena a gente não tá lá para comer uma massinha, né, Regi? Bom dia.
3: Bom dia, Dinei. Bom dia a todos que estão ouvindo a gente aí. Vamos para mais um Grande Prêmio da Itália, nesse lugar. Você sabe que esse lugar é sagrado para todo mundo, mas para mim tem uma importância especial, que foi aí que tudo começou para mim. Primeira corrida que eu fiz na vida, 1972, fui junto com o Emerson e o Emerson saiu daí campeão. Tá mole, não?
0: É, meu amigo, história que não falta. É a Fórmula 1 com as suas histórias e Reginaldo Leme contando todas elas aqui no microfone da Band News FM. Aline Fanelli, bom dia, Aline. Galera com a gente hoje.
4: Oi, Odinei, bom dia pra você, pra quem tá chegando com a gente na Band News FM, sempre, né? A gente começa a Fórmula 1, pessoal, já no WhatsApp da Band News FM, mandando várias mensagens no 11 999 592 100. Ó, tem uma de áudio, vamos lá.
5: Bom dia, bom giorno, good morning, good morning, raio, boju, Band News FM. Aqui vos fala Marcelo Marinho de Fortaleza, será mais conhecido como Marcelinho Marinho dos canais do YouTube. Vai dar Botoleto no GP da Itália. Oh. Arriba!
0: Fantástico! Grande abraço, Marcelinho do YouTube. Grande abraço participando aqui da transmissão da Band News FM, que tem os trabalhos técnicos do João Marcelo e do Vinícius. Na live, tá a Carol hoje, só manipulando a turma toda, a imagem da galera aqui pela Band News FM. Gasly largando na pole position daqui a pouquinho. Olha como será essa largada para 53 voltas desse circuito de altíssima velocidade. Daqui a pouquinho teremos os palpites desses cracaços que participam aqui com a gente na transmissão da Band News FM. Voltamos já já, Band News FM, acelerando na velocidade do rádio.
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0: 9:34, autódromo completamente lotado, faz calor no circuito de Monza, na Itália, no Parque de Monza, expectativa para a largada. E como é que está o Antonelli, hein? Que é da casa, vai largar em último, tem tudo para fazer uma corridaça de recuperação. Será que vai ser o piloto do dia hoje ou não? Fala aí, Kimi Antonelli, como é que está para a corrida de hoje?
10: Kimi, finalmente o dia da sua corrida de casa. Como foi a preparação para essa corrida? É um final de semana muito maluco. Eu estou curtindo muito e é muito bom estar aqui na frente dessa torcida incrível. E espero que hoje eu consiga fazer um bom show para eles. Mas você larga atrás por conta da penalização, qual vai ser a estratégia? É realmente acelerar o máximo o tempo todo, tentar ganhar o máximo de posições possíveis e espero fazer uma boa corrida. Então vai ser uma corrida de ataque. Sim, uma corrida de ataque. É muito lindo estar aqui na torcida e o apoio tem sido incrível nesse final de semana. Espero fazer hoje uma grande corrida. O Kimi Antonelli, Odinei, uma coisa que eu nunca tinha visto e eu vi nas reportagens aqui, muita gente, não é a maioria, tá? Mas tem muita gente lá em Monza com camisa da Ferrari e boné da Mercedes, torcendo para a equipe do coração, mas tem um outro piloto do coração que corre por outra equipe, o Kimi Antonelli, ganhando muito espaço na torcida italiana, que é louca pela Ferrari, Odinei.
0: Não tenha dúvida, mas afinal de contas é um piloto italiano com chance de voltar a levar um título mundial para a Itália. E o Gasly, esse francês danado da vida, foi lá e beliscou a primeira pole position da carreira dele, depois de 180 e tantas corridas na categoria da Fórmula 1. Fala, Gasly!
10: Largando
2: aqui em Monza, na pole position. Como você está feliz? Estou super feliz. É incrível desde ontem essa sensação. Uma ótima classificação, temos um ótimo carro. E estou muito animado para a corrida, largando da primeira posição. E acho que vai ser boas disputas lá na frente. Não sei como vai ser a corrida, mas a gente vai fazer o nosso melhor. Você esperava isso? Você achava que tinha chance de fazer a pole? De jeito nenhum. Mas é uma ótima surpresa e eu estou muito feliz com a equipe. A gente trabalhou muito para melhorar o carro a cada corrida. E aí a nossa equipe ganhou uma recompensa pelo ótimo trabalho. Eu me sinto bem no carro, a gente está melhorando. E a Fórmula 1 é muito mais legal quando você larga na frente, então estou animado para essa largada. E largar da pole com esse calor. Eu nunca larguei da pole na Fórmula 1, então para mim vai ser uma novidade. Mas eu estou realmente animado. Vai ser uma disputa com uma coisa com muitas disputas, muitas batalhas. Estamos preparados. E espero que a gente consiga fazer uma boa surpresa também hoje. Obrigado a todo mundo depois, desde ontem. Obrigado a todos pelo apoio. E é verdadeiramente um sonho. E vamos tentar hoje fazer um grande resultado para minha corrida, para minha equipe.
0: Muito bem, tá aí o Gasly falando. Reginaldo Leme é a surpresa do ano, talvez. Essa pole position inesperada de Gasly. Mas para a corrida, a situação pode ser diferente, né, Regi?
3: Ah, Odinei, com certeza, porque já foi surpreendente a Alpine do Gasly, também é do Colapinto. Você vê que o motor rendendo até mais do que o motor Mercedes, que é deles, que o motor Mercedes da Mercedes. Então, foi uma surpresa, sim. E é interessante que o Gasly, ele tem essa ligação com Monza, vocês já comentaram isso, com a Itália, que ele foi aí onde ele conseguiu a única vitória dele. Tudo bem que lá em 2020 foi uma corrida tumultuada, está cheia de problemas, então, mas até usando a informação da Ale ontem, o Gasly mora em Milão. Excepcionalmente é um piloto que mora em Milão.
0: Pois é, tá tudo se convergindo para que ele também consiga uma boa corrida, mas vamos ver se vai ter força Alpine para poder segurar esse rojão, largando na pole position, sustentar este resultado. A gente vai para mais um rápido intervalo comercial e voltamos em instantes. 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
0: Nove horas e 41 minutos, muito bom dia para você que está chegando agora, Band News FM. Daqui a pouquinho, o Grande Prêmio da Itália no circuito de Monza, com transmissão na íntegra exclusivo para o rádio brasileiro aqui pela Band News FM. E Alessandra, como sempre, a gente tem os nossos carinhosos ouvintes que nos acompanham, que nos ajudam a fazer as nossas transmissões, e tem aqueles pais que são especiais porque sempre trazem os filhos para acompanhar também nessa tecnologia do rádio as transmissões e as emoções da Fórmula 1. E não é que esses filhos acabam ficando fãs e depois querem surpreender também os pais, Alessandra?
1: É isso mesmo, Odinei. A gente recebe muitas mensagens de ouvintes. Hoje a gente quer mandar uma mensagem muito especial. Eu espero que o Célio Rutilo, do Rio de Janeiro, esteja ouvindo a gente, porque não é só que a gente quer um recado para ele, a gente quer dar um anúncio, fazer um anúncio para ele. Célio, se prepara, viu? Porque no dia 4 de novembro você está vindo para São Paulo de avião para assistir o Grande Prêmio de São Paulo junto com a sua filha, a Bia Rosenburg, que é uma ouvinte tradicionalíssima aqui da nossa transmissão, e ela está fazendo essa surpresa para você. Odinei, é a primeira vez que ele vem para a corrida aqui em São Paulo. E foi ele que influenciou a Bia a ouvir, não só gostar de Fórmula 1, como ouvir a nossa transmissão também. É uma longa história que já de mais de 15 anos havia acompanhando a gente. Foi o Célio que trouxe a Bia para esse mundo e agora a Bia trazendo o Célio. Então se prepara, prepara a malinha, viu? Célio, você está vindo de avião para São Paulo no dia 4 de novembro. Ah, e o detalhe, no dia seguinte, aniversário dele, vai estar completando 70 anos. Então, um grande beijo para essa família. A gente está muito feliz de participar desse momento e que seja uma corrida excelente. Grande prêmio do, aqui no Brasil, Interlagos, sempre é. Então, tenho certeza que você vai curtir muito.
0: Parabéns, Bia. Parabéns pelo presentaço que está dando ao pai pelo aniversário dele. Grande abraço, seu Célio. Grande abraço aí para todo o pessoal da família, pessoal do Rio de Janeiro. E olha, aproveite. Boa corrida no Grande Prêmio São Paulo desse ano, logo mais no mês de novembro. Agora 9:43. Daqui a pouquinho os motores estarão roncando em altíssima velocidade para a largada do Grande Prêmio do Circuito de Monza. Vamos acompanhar atentamente. E essas Ferraris, andam ou não andam? Leclerc, como é que está a situação, Leclerc? Você que vai largar em terceiro.
10: Charles, não é o dia que você esperava ontem, mas como é estar aqui como piloto da Ferrari? É, não foi a classificação ideal que a gente imaginava, mas largando em terceiro é uma boa posição. Primeira fila não tem vácuo, então uma boa posição de largada. E vamos tentar produzir um bom resultado aqui. Diz que os carros da Ferrari ganham 2 cavalos a mais só com o apoio da torcida. É especial. Tanto apoio, um final de semana incrível. E é realmente incrível.
0: E no italiano.

0: Execução do ídolo italiano Ico.
1: É, berço mundial da ópera, do lado da principal sala de ópera do mundo, do Scala de Milão. Colocaram um tenor ali para cantar o hino italiano, que já é bonito. Fratelli d'Italia ficou ainda mais bonito nessa roupagem, Virginia.
0: É, meus amigos, Itália preparando a festa para a Fórmula 1. Será que vai dar Ferrari? Será que não? E essa Mercedes? Todo mundo esperava a pole position de George Russell. Todo mundo. Até a mãe dele esperava isso. Mas não deu. Gasly foi lá e beliscou. Fala, George Russell!
1: George, largando da primeira fila, um bom lugar para largar. Você acha que perdeu a pole ontem? Ah, o Pierre fez um ótimo trabalho, então todos os créditos para ele. Estou animado para a corrida. Acho que temos uma grande oportunidade. Eu estou olhando aqui, está muito calor, eu estou vendo o Lando aqui com o moletom, então não estou entendendo. Mas acho que para mim está muito quente o clima. E é bom ver essa torcida grande, a torcida da Ferrari aqui, é um lugar muito especial. Eu não tenho lugar favorito desse circuito, mas acho que o clima aqui em geral é algo especial. E aí o George Russell ficou um pouco triste sim de perder a pole ontem, mas feliz que o companheiro dele vai largar em 19º, companheiro e rival na briga pelo título. Ele da segunda posição tem uma boa chance para tentar tirar uns pontinhos na tabela, Diney.
0: Não tenha dúvida, tem tudo até para ganhar a corrida. E Alessandra, queria saber qual é o exercício que o Toto Wolff faz na mão para não quebrar a mão quando ele bate naquela mesa, Alessandra, quando o time dele não chega aos resultados que ele espera.
2: Diney, os pilotos de Fórmula 1 normalmente têm exercícios específicos, né? Principalmente aquele do pescoço para aguentar o da força G. O personal do Toto Wolff deve ter que trabalhar punho, porque realmente os socos que ele dá ali na mesa, e ele é meio democrático em relação a isso, né, Diney? Ele soca na raiva, mas ele também soca na alegria. Então, haja, né? Haja treinamento. O Toto Wolff, que inclusive ontem deu uma alfinetada, né, no Verstappen, né, falando que o Verstappen tinha atrapalhado o George Russell na última volta na classificação. É aquela coisa, né? É a raposa e as uvas, né? Desdenha, né? Porque, na verdade, queria ter o Verstappen no ano que vem. Verstappen que renovou com a Red Bull por uma longa temporada. Então, o Toto Wolff, o inferno são os outros, né, Odinei? Gosta sempre de reclamar dos outros pilotos.
0: E como é que tá o Hamilton? Esse nosso grande companheiro Lewis Hamilton da Fórmula 1, heptacampeão do mundo, que está correndo pela Ferrari. Corrida de hoje em casa praticamente para o time italiano. Como é que está, Hamilton?
1: Estamos vendo o apoio atrás de você. Como é ser piloto da Ferrari aqui? É incrível. Uma loucura. Você vê vermelho por todas as partes, a energia é inigualável. E é muito especial ver isso como piloto da Ferrari. E na corrida você tem trabalho a fazer. Obrigado. Sim, mas com certeza vai ser uma corrida desafiadora, uma batalha desafiadora, mas a gente vai fazer o nosso melhor e espero que a gente consiga competir com a Mercedes. E para quem, como dizer, como é o final de semana em Monza, para quem nunca veio aqui, é como o piloto da Ferrari é muito, muito, muito confuso e muito corrido. Como o piloto da Ferrari é a semana mais intensa que eu tive. Orelha como piloto da Ferrari em Monza, Odinei.
0: Pois é, a galera toda da expectativa de um bom resultado para o time da Ferrari no circuito de Monza. A corrida vai começar daqui a pouquinho. E para você, Reginaldo, o que é que você está mais chamando atenção aí para essa largada? O que você está observando atentamente, Regi?
3: Bom, Dinei, a gente sabe que a largada em si, em Monza, não significa muito, mas há uma característica diferente para essa corrida de Monza, que agora nesse novo regulamento, em função da parte elétrica ter metade da importância, né, do carro, da potência do carro, a gente vai ver ultrapassagens, mas ultrapassagens que não significa assim, o cara ganhou a posição, vai ficar lá, né? Vão ser ultrapassagens assim que serão devolvidas na volta seguinte ou na mesma volta, né? Existem praticamente quatro retas em Monza. Agora, todo mundo quer largar na frente. Vamos ver o que acontece então, e o que vai chamar mesmo atenção é a largada do Antonelli, porque ele tem que ganhar posições desde a primeira curva.
0: É verdade, para poder recuperar o tempo perdido. Nico, essa recuperação de energia, essa parte elétrica para esse circuito de Monza, tem muita interferência, Nico?
1: Tem muita, provavelmente uma das maiores da temporada, Dinei. Circuito com muitas retas, então não tem muito lugar para o motor, para a unidade de potência recuperar a energia elétrica dispendida. Então, é o que o Reginaldo falou, às vezes o piloto ganha posição numa reta, na reta seguinte ele já gastou energia, o que foi ultrapassado ainda tem energia, gasta e ultrapassa de volta, que eles chamam de efeito yo-yo. Então, concordo com o Regi, vai ser uma corrida diferente das que a gente acostumava ver em Monza. Era um circuito que tinha ultrapassagens, mas não tão fáceis. E acho que dessa vez, pelas características da pista, de acordo com esse carro, vamos ter esse efeito ioiô e essas variações de ultrapassagens com mais intensidade na corrida de hoje.
0: Pois é. Alessandra, você bota mais fé em qual piloto? Qual mais se identifica com esse circuito aí, desses que a gente sempre chama atenção do pelotão da frente, Alê?
2: É interessante porque o Gasly acaba tendo essa história mesmo, né? Tendo conseguido a única vitória dele lá em 2020, né, no ano da pandemia, foi uma corrida bem maluca, e aí consegue essa pole, mas eu acho que não dá para cravar muito, né, numa eventual vitória do Gasly. Também não acho que é algo completamente fora de questão. Eu acho que dessa turma aí da frente, eu não sei se a questão da identificação com o circuito faria tanta diferença. Eu acho que o George Russell é muito favorito. Só que também tem o seguinte: se ele não conseguir manter esse favoritismo, eu acho que ele vai entrar numa espiral negativa. Já tá difícil para eles campeonato na comparação com o companheiro de equipe dele, mas eu ainda vou no simples. Eu acho que tá mais pro George Russell, inclusive por essa prevalência desse motor Mercedes aí, que eu acho que deve falar alto durante a corrida, Dinei.
0: 9 horas e 53 minutos, às 10 da manhã, horário de Brasília, marcada para o grande prêmio da Itália. Aline Fanelli, galera da expectativa também, Aline.
4: Sim, e muitos áudios aqui também, viu, Odinei? Vou soltar aqui um ouvinte.
5: Bandinhos, bom dia! Parabéns pela transmissão. Odinei, meu palpite é Ferrari. Ferrari na cabeça, uma delas, hein? Aqui é o Galo de Santander, mecânico. Um beijo, um abraço para toda a equipe.
4: Tem mais, vamos mais uma.
6: Fala, Band News, bom dia, Wilson Lima aqui de São Paulo. Que legal ver o Gasly na pole, acho que um pilotaço assim, falta uma oportunidade na equipe grande, depois que ele foi escorraçado lá da Red Bull, mas pô, ver o Flávio Briatore por trás disso aí é uma tristeza. Mais uma transmissão aí pra vocês, aquele abraço.
4: 11-999-592-100.
0: Não tem jeito. Quando entra Flávio Briatore, não é fácil. Diga, Regi.
3: É isso, cara. A gente fica alegre pelo Gasly, mas quando tem Flávio Briatore, tá certíssimo o nosso ouvinte. Esse Flávio Briatore no meio, a gente fica triste. Só tem que ficar triste, porque esse mal que tinha sido extirpado da Fórmula 1, bem feito pra FIA, que permitiu a volta.
0: Pois é. Permitiu e tá aí. É uma pena, né? Aliás, a gente tem tantas penas aí pra poder bater, que vou te dizer um negócio. Vamos tocar aqui com a Fórmula 1. Gasly é o pole position pra corrida de hoje. Os pilotos já estão entrando no carro. Os mecânicos continuam ainda fazendo os ajustes finais. Muita gente na formação do grid de largada, pouquinho mais de cinco minutos para a volta de apresentação. E depois serão 53 voltas que prometem muita emoção. Oscar Piastri, será que vai conseguir se recuperar o Piastri? Ele está na frente do companheiro de equipe nesse grid, pelo menos. Piastri vai largar em sexto. O Lando é o oitavo colocado. Fala, Piastri!
7: Oscar, the home of Ferrari, but you're here
1: na terra da Ferrari. Mas tem muito apoio para você aqui. É legal correr aqui, mas a maioria está de vermelho. Mas o que torna especial, esse lugar especial, é essa paixão dos torcedores. A gente tem que fazer uma boa corrida hoje, mas cada vez que a gente vem aqui é um final de semana especial. E a classificação, você teve uma punição, não foi a melhor situação. Como se recuperar? É uma boa largada. Vai ser o principal. Não sei que corrida a gente vai ter, na verdade. Aqui o vácuo é muito importante. Então vamos ver se vai ficar todo mundo andando junto. Mas não temos também energia para usar. Então vamos ver como vai ser. Como as primeiras voltas vão ser emocionantes, mas eu acho que vai ser muito emocionante. E na primeira curva, vai ser importante uma boa posição na primeira curva. Acho que as primeiras voltas vão ser um pouco caóticas. Então é melhor estar o mais à frente possível. O Piastri que classificou em terceiro, mas perdeu três posições do grid por ter atrapalhado o Liam Lawson durante a classificação, larga em sexto, mas bem melhor que o Norris, o vencedor das duas últimas corridas, larga em oitavo, e ele prevendo um início de prova bastante emocionante, bastante trocas de posições. Já fiquei até ainda mais animado para esse início da prova, Odinei.
7: Pois é, tá aí, tá todo mundo realmente bastante motivado. 9:56:50, tá chegando a hora, meus amigos. Ainda dá tempo da gente ouvir Max Verstappen, que larga na quinta posição. E o cara meteu 460 milhões de dólares no bolso, de euros, de libra esterlina, seja o que for, até 2030.
8: Fala, Max!
1: Max, largando em quinto, não é tão mal. Você prefere estar na primeira fila, cara, mas... Você imaginava ser devagar, você não foi tão devagar. Eu esperava talvez um pouquinho mais ontem, mas vamos ver. Se o kart for numa boa janela hoje, você nunca sabe o que pode acontecer na sua frente. Quantas Red Bulls você toma antes da corrida?
9: 15?
1: Não, brincadeira. Uma ou duas. Qual a sua parte favorita? Qual curva você gosta de ultrapassar? Não importa. Concentra que você ultrapassa, mas acho que vai ser diferente esse ano. A corrida vai ser diferente por conta dos motores, então vai ser interessante. A classificação foi talvez não o que a gente esperava, mas vamos tentar fazer uma boa corrida. Aí o Max Verstappen quinto do grid, ele sempre fala que a Red Bull vai sofrer, mas no fim acaba conseguindo um bom resultado, largando atrás do Gasly, surpreendente, Russell, Leclerc e Hamilton, quinta posição no grid para o Max Verstappen, Eugênio.
7: Muito bem, vamos aos palpites para a corrida de hoje. Alessa, vai com quem hoje, Alê?
2: Eu vou no simples, eu vou de George Russell, Eugênio.
7: Vai de George Russell. Ico!
1: Com as bênçãos de Alberto Ascari, o último campeão italiano que faleceu nesse circuito em 1955, vai ganhar o Antonelli.
7: pensei que fosse Ferrari. Antonelli seria uma corrida, seria um momento histórico para a Fórmula 1. Reginaldo, você está com tanta fé assim também, Regi?
3: Para ser diferente, com as mesmas bênçãos do Ascari, eu vou torcer por uma Ferrari. Vou torcer para o Hamilton.
7: Vai de Hamilton. Aline Fanelli.
4: Eu vou ficar diferente, eu vou de Leclerc. Aí fica cada um.
7: Vai cada um de um lado, de um jeito para cá e outro jeito para lá. Ferrari no pódio. Vamos ver, meus amigos. Não tá fácil para ninguém. Tá difícil esse voto, viu? Ico, eu vou com você. Eu gosto de emoções fortes. Eu gosto de história. Gosto de contar história aqui nesse rádio. Brasileiro através da Band News FM. Exclusivo para o Brasil, a Fórmula 1. Vou também de Antonelli. Vamos ver se ele consegue fazer essa corrida de recuperação. Gasly, portanto, na pole position, está quase tudo pronto para a volta de apresentação. Deixa eu só dar uma ouvidinha no tom de voz do Colapinto para saber como é que ele está, se está nervoso, se não está, se foi pedido alguma coisa especial para ele ou não. Fala, Colapinto.
1: Franco, muito vencendo bastante. Essa volta de os pilotos pela pista, dá para você usar alguma coisa para a corrida? Dá para pegar um pouquinho de diferença. mas vai ser diferente hoje. Tá ventando mais, vamos ver como vai ser na corrida. Tá ventando muito mais do que ontem.
8: Tá feliz?
1: Claro. Tinha mais no carro do que eu fiz, mas eu sou muito feliz por ter. Uma volta muito impressionante. Faz muito tempo que eu não fazia a pole position. Então, é um resultado incrível para todo mundo. Espero que a gente continue com um bom resultado
9: hoje.
1: Sim, tem muitas bandeiras da Argentina. Fico muito feliz e agradecido pelo apoio.
7: Odinei, ele teve o contrato renovado, ele confirmado por mais um tempo na equipe agora.
0: Só espero, Colapinto, se algum pedido diferente aparecer, desobedeça. Por favor.
7: Muito bem, volta de apresentação, já quase do final.
0: Todo mundo passando pela pista de circuito de Monza. É bem baixo, né, Ico?
1: Circuito de altíssima velocidade, o mais veloz de média horária do calendário, surpreendentemente junto com o de Las Vegas, né? Mas é um circuito de altíssima velocidade.
7: Os pneus, Odinei, muitas ideias diferentes no grid, ó.
1: Primeira fila, Gasly e Russell com os médios. Depois as duas Ferrari, Leclerc e Hamilton e o Verstappen com o macio. Depois o Piastri, o Colapinto, o Norris e o Lindblad com os médios. E o Bortoleto, décimo do grid, com o macio. O Antonelli, que a gente estava de olho, larga em 19º pelas trocas do motor, larga com pneu duro. De qualquer jeito, qualquer das três escolhas, expectativa de uma parada, porque você perde muito tempo nos boxes fazendo duas paradas. É um circuito que não faz muito sentido. Mas tudo em aberto, estratégias bastante diferentes, inclusive entre os 10 primeiros. Vamos, porque tem tudo para ser uma grande corrida, Odinei.
0: Muito bem, meus amigos, a gente vai observar na última posição o Antonelli. Achei que ele fosse largar dos boxes, mas não, vai sair realmente lá da última posição. Melhor, né, Regi? Na última posição do que dos boxes, né?
3: Ah, é melhor, né? Embora, vamos dizer, largando nos boxes, larga em último, porque tem que passar todo mundo, aí no grid também. Mas já tá aí, né? É muito melhor, ele ganha mais tempo largando daí. Agora, Claro que quem sou eu para falar em estratégia em se tratando de Mercedes, mas o Antonelli de pneu duro, ele que precisa ultrapassar bastante logo no início da corrida, até a metade da corrida?
0: Estranho. Pois é. A única justificativa que eu vejo, Regi, é que é para ele atacar mais e gastar mais pneu para gastar.

0: pode estar com mais borracha para poder tacar o pé do breque e acionar o acelerador mais rápido, ou seja, ser mais irreverente.
1: Parar por último.
0: Vamos ver. Exatamente. Vamos ver lá. Vai largar dos boxes Alonso e Lawson.
2: Alonso e Lawson vão largar dos boxes.
0: Antonelli larga da 19ª posição. Atenção, meus amigos. Atenção, meus amigos. Autorizada a largada para o Grande Prêmio de Monza. Vamos lá com a sinalização. Saindo forte. Vamos ver a movimentação desses carros. Força total. Força no grid. Força no acelerador. Piastri, Colapinto já vem caindo algumas posições. Ali o Bortoleto. Largada forte. Gasly vai se mantendo na primeira posição. George Russell tenta defender. Já tem ali Colapinto atacando, subindo uma posição. Mandando arriscar em uma. É a primeira volta de um total de 53 voltas. Leclerc sobe ali, terceiro. George Russell, segundo. Verstappen vai para quarto lugar. Max Verstappen, Piastri é o quinto. Colapinto é o sexto. Lando Norris é o sétimo colocado. Caiu seis posições. Hamilton largou muito mal. O piloto Lewis Hamilton foi lá para trás na décima posição. Gasly vai se defendendo na primeira posição, mas já está sendo atacado por George Russell. Uma forte força ali de George Russell. Hamilton tenta recuperar o tempo perdido, mas não está dando para ele. Bortoleto passa também Hamilton. Problemas do carro do Lewis Hamilton. Ele está com dificuldade. Já é o 11º e deve entrar nos boxes. Hamilton, diga.
3: Foi, na verdade, o Leclerc que jogou o Hamilton para fora. O Hamilton tentou uma ultrapassagem na primeira chicane. O Leclerc viu o companheiro do lado, viu que era Monza, falou: aqui não, amigo. Jogou ele lá na Brita. E aí o Hamilton perdeu tração, caiu lá para trás e abriu o rádio e reclamou. O Charles me jogou para fora. Ferrari já começa com problema para resolver.
0: E a guerra está mais cedo. Já na última corrida já teve essa guerra, porque o Hamilton queria a posição, não deu. Leclerc está lá agora na segunda posição e Hamilton é o 10º colocado. Quero ver na repetição da imagem, na repetição da largada, como é que foi essa disputa do Leclerc. Russell já é o primeiro colocado. Já subiu a liderança. Gasly cai para segundo. Leclerc já briga por esta posição também. Já tem troca de posições ali no pelotão da frente. George Russell já começa a abrir. Colapinto cai para terceiro. Leclerc já passou, tenta recuperar o tempo perdido. Vai de novo Gasly, vai para recuperação, aquela troca de posições, enchendo de energia a bateria. Gasly se defendeu de novo, volta para a segunda colocação com George Russell assumindo a liderança e abrindo 7 décimos já para o segundo colocado. Verstappen na briga, é o 4º colocado. Está ali também tentando brigar com Leclerc. O Leclerc passa o Gasly ou vai ser atacado pelo Max. Verstappen para cima de Leclerc, sensacional. Não deu chance, foi ainda a terceira posição. Leclerc cai, portanto, para a quarta colocação. Piastri é o quinto colocado. Colapinto está ali na sexta colocação. Vai para o ataque lá no fundão. Hamilton tentando brigar por posições, não está dando. Leclerc, portanto, cai para quarto porque
3: bateu.
0: Passou por ele e acabou se complicando, diga.
3: Leclerc no muro.
0: Foi pro mundo. Leclerc está fora da corrida. E aí fica difícil a situação para Charles Leclerc. Fez aqui. Paga aqui mesmo, Alessandra. Bateu forte.
4: Bom palpite, meu.
5: Karma. Pois é. Aline Fanelli tinha apostado no Leclerc. É que você não falou que você tinha apostado para ele bater primeiro.
4: Faltou esse pequeno detalhe.
5: O Dinei vai ter polêmica. A gente já tem visto, né? A guerra já está deflagrada. Não vai ter jeito.
0: Safety car na pista no começo da corrida. Charles Leclerc acabou estampando o muro nos pneus de proteção e está fora do Grande Prêmio da Itália. Vem, portanto, safety car. Leclerc sai rapidamente do carro. Hamilton, oitavo colocado. E você acha que na largada ele foi o culpado por expulsar o Hamilton ali na disputa dos dois ou não, Ico?
3: Foi. O Hamilton colocou de lado na primeira perna da chicane de Monza ali. Ele fez lado a lado na segunda perna que ele teria. Estava do lado do Leclerc. O Leclerc teria que deixar do espaço. O Leclerc simplesmente jogou o carro para cima do Hamilton. Empurrou o Hamilton para a bandeira vermelha. A gente vai ter uma paralisação por conta da destruição da barreira de pneus. A boa notícia é que o Leclerc já desceu do carro, já pulou. Então, fisicamente ele está bem, mas a barreira de pneus vai ter que ser ser remontada ali para tirar o carro da Ferrari daquela área perigosa também. Esse acidente, para quem se lembra, Odinei, há dois anos atrás, no primeiro treino livre, a Mercedes colocou o Antonelli, ia ser a primeira apresentação dele para a Fórmula 1, ainda ele era o piloto de teste.

0: Essas da equipe,
1: e ele foi com,
0: ele foi com muita fome
1: ao pote e bateu igualzinho o Leclerc que bateu hoje.
0: O Leclerc está ali fora do carro, respirando fundo, os médicos fazendo os primeiros testes ali.
1: Foi uma pancada forte,
0: vários Gs, então estão vendo se está tudo bem do ponto de vista neurológico. Mas ele bateu no cinto e já desceu rapidinho e está agora sentado recuperando o ar, Adnei.
2: Pois é, batida forte.
3: Está fazendo
2: teste ali com o Leclerc.
3: Claro.
2: Pancadão forte desse vai sentir, não tem jeito, né, Regi?
4: Pois é, esses testes são necessários, né? Tudo bem que ele estava disputando posição, mas você vai ver que no final ele sai sozinho. Ele estava disputando posição aí com o Piastri. Mas olha, no final. Olha lá, ele escorrega sozinho.
2: Foi sozinho. Completamente sozinho. Ele pegou pista suja.
3: Ele passou pela parte verde, passou pela parte branca também.
2: E aí o carro perdeu estabilidade, chicoteou a traseira, virou passageiro.
3: E foi bater, estampou nos pneus de proteção.
2: Saiu rapidamente do carro.
3: Mas é claro que sentiu.
2: E está sentado ainda o Charles Leclerc.
3: Está respirando, pensando, esperando o carro médico.
2: Enquanto isso, o trator já está chegando para tirar o carro dele de lá.
3: E os fiscais
2: já para tentar restabelecer novamente os pneus de proteção.
3: Que pancadão, Alessandra!
5: Foi feio, Dinei. A gente vê ali a televisão mostrando, né, as imagens dos torcedores, os tifosi, né, os torcedores da Ferrari, bastante decepcionados. O bom é que realmente não parece ter sido nada grave, o Dinei. Mas é interessante, né, até estranho, né, a maneira como ele saiu, porque olhando aqui no estúdio, eu e o Regi ficamos na dúvida se ele tinha tocado em alguém, mas na verdade totalmente sozinho, perdeu mesmo o controle do carro. O lado ruim, né, a gente tem a corrida parada, a gente vai ter, né, que reconstruir essa proteção. O lado bom é Monza, que é um circuito com onde os fiscais, a direção de prova, tem muita experiência de fazer esse tipo de reconstrução de barreira. Mas é muito ruim para a Ferrari. A corrida já tinha começado muito ruim para a Ferrari com esse entrevero entre os dois pilotos, uma situação que já vem se agravando ao longo dessa temporada e nas últimas corridas de uma forma ainda mais aguda. Agora, um carro fora da maneira como foi com o acidente piora bastante, principalmente porque a Ferrari está correndo em casa, queria fazer um papel melhor para sua corrida, mas Leclerc realmente ali acabou sendo juvenil.
2: Muito bem, os médicos já chegaram, os paramédicos já estão conversando com Charles Leclerc e agora, claro, que vão levá-lo para o hospital para fazer a avaliação mais fina, para saber se está tudo bem com o piloto monegasco Charles Leclerc. Corrida interrompida, os carros voltaram ali para a linha dos boxes e agora a gente fica na expectativa da direção de prova avisar quanto tempo vai demorar. Leclerc vem caminhando sozinho, conversando ali junto com os outros, com o médico. Está tudo bem com o piloto monegasco, não, Mico?
0: Sim. Perguntaram o nome, perguntaram para qual equipe que ele corre. Ele já conversou tranquilamente com os pilotos, mas foi uma pancada forte. A gente vai replay da largada.
2: O Hamilton coloca o carro na mesma altura do Leclerc, na segunda perna, o Leclerc espreme o Hamilton para fora.
0: Então, pela regra, ele teria de ter dado um espaço, porque o carro do Hamilton estava literalmente lado a lado com ele. Sobre o acidente, é aquilo que a gente viu nas imagens, né? Ele tem um ataque do Piastri, ele perde um pouco a abertura da curva, mas ainda assim consegue fazer a curva, mas nessa ligeira perda de abertura, a hora que ele reacelera, o pneu traseiro esquerdo vai um pouquinho para faixa verde, além da linha branca, ou seja, uma área ainda com aderência mais fora da pista, mas com uma aderência diferente. Ali o pneu patina, o carro sai de traseira, ele corrige no instinto para a esquerda, né, para devolver o carro, e aí o carro dá uma estilingada em direção aos pneus e a batida é muito forte. Um acidente de corrida e decorrente da disputa que ele teve com o Piastri, mas na primeira chicane a disputa dele com o Hamilton não foi muito limpa, não, e vai ter provavelmente alguma DR da Ferrari para fazer uma discussão da relação no final da corrida, Adnei.
2: O que vocês acharam aí dessa manobra, tentativa de ultrapassagem do Hamilton e a espremida do Leclerc, Alessandra Reginaldo?
5: Eu concordo com o Odinei. Eu acho que ali naquela condição, o Hamilton estava no mínimo, né, lado a lado, não tinha como o Leclerc não ter dado espaço. Não é aquele tipo de situação em que o piloto falasse, ah, mas eu não tinha o que fazer. Ele tinha espaço na esquerda. Então, eu acho que vai ser difícil não culpar o Leclerc nessa. O Hamilton acabou até se mantendo na pista, apesar de ser a Ferrari não ter desde o início, né, desse final de semana, a Ferrari não ter grandes perspectivas, porque é um circuito que depende muito de motor, e o motor da Ferrari está devendo esse ano, mas pelo menos o Hamilton ali se manteve, vai conseguir fazer uma corrida de recuperação. O Leclerc acabou sendo bastante imprudente, na minha opinião.
2: E para você, Regi?
4: O Hamilton foi bem agressivo, ele colocar de lado antes da freada da chicane, mas você vê que o Leclerc deu esse espaço, ou seja, o Hamilton aproveitou, como dizia Ayrton Senna, né? Se a gente vê um espaço e não vai, e você não ataca, então você não é um piloto de Fórmula 1. Isso traduzindo a famosa frase dele em inglês, que virou meme. Mas aí, ó, ele tá ali, então na saída agora, o Leclerc não precisava espalhar como espalhou, e de fato eu achei que a guerra, eu esperava essa guerra, claro, ainda mais em Monza, essa guerra que já está prejudicando a Ferrari. Olha aí como de fato o Gasly não pôde resistir nem chegar à primeira curva na frente, mas a guerra começou muito mais cedo do que eu esperava.
2: Meu amigo, não tá fácil não a briga interna do time da Ferrari entre Lewis Hamilton e Charles Leclerc. E aí veio aquela questão, né, Aline? Às vezes paga aqui mesmo, né?
6: Exatamente, né? Eu não tô boa de palpite não, hein? Eu acho melhor eu rever os meus conceitos. Mas ó, tem muita gente aqui no WhatsApp participando, viu, Odinei, com a gente no 11 999 5, nossa, quantos nomes eu falei agora? 999 5 9 2 100. Muitas mensagens de áudio, de texto, Antônio Oliveira por aqui, o Francisco que fala diretamente do interior de São Paulo, Sorocaba, falando que tá torcendo pro Antonelli, temos mensagens de áudio, de texto, pessoal do Rio de Janeiro, já tá tudo certo por aí, tá bom? O áudio tá normal, a gente recebeu as mensagens de vocês e já tá tudo certo.
2: Muito bem, meus amigos, muito obrigado pela atenção, pelo carinho com a gente, os nossos ouvintes sempre participando da transmissão aqui da Band News FM. Corrida interrompida por conta da batida do Charles Leclerc. Nós estávamos aí já para a volta de número 4, de um total de 53 voltas. A situação está a seguinte: a ordem. George Russell está na liderança, é o primeiro colocado. Gasly, o segundo. Verstappen, o terceiro. Colapinto, o quarto. O Piastri está em quinto. Lando Norris, em sexto. Lindblad, o sétimo colocado. Hamilton está em oitavo. O Birman é o nono, Ocon está na décima posição. Gabriel Bortoleto é o décimo primeiro, Antonelli é o décimo segundo colocado. O cara ganhou 7 posições logo no começo e conseguiu se livrar dos problemas todos. Esse que é o principal detalhe, não, Regi?
4: Exatamente, olha só, ele largou, fez o que tinha que fazer na largada para se aprontar aí, porque ele vem pela frente, que é muita coisa que ele tem que fazer. Mas olha, foi beneficiado sim, essa relargada beneficia o Antonelli. Ele vai, agora ele já vai largar bem mais à frente, acho, né? Porque já tinha passado de 2 voltas, então foi considerada a largada normal, a primeira. Então ele já tem menos carros para superar e vem com um carro muito bom, porque o Russell não teve a menor dificuldade para assumir a ponta.
2: O carro está realmente respondendo e muito.
0: Os
2: pilotos estão na garagem, diga, Regi.
0: O Rico, só para dar uma atualização aqui sobre a estratégia, né? Os pilotos podem trocar de pneu agora. Situação de bandeira vermelha, então eles podem reavaliar a posição que eles estão agora no grid, quem está em volta, qualquer estratégia, e mudar o tipo de pneus que eles utilizaram nas primeiras voltas. Talvez o Antonelli, que largou de duro, porque estava lá atrás, talvez escolha um outro pneu agora, e a tendência na relargada é uma volta atrás do safety car, alinha todo mundo no grid e larga de novo.
2: E acaba a obrigação de trocar o pneu de novo, Rico?
0: Se repetiu o composto, essa eu vou dar uma pesquisada, mas eu acho que sim. Mas de qualquer jeito eles vão ter que fazer uma outra parada até o final da corrida. Mas eu acho que aí
2: o pneu
0: eles vão
2: não
0: ter...
2: aguenta até o final.
0: O pneu não aguenta.
2: Mas pelo regulamento, se o cara trocar o composto, ou seja, usar o segundo composto, ele já não tem mais a obrigatoriedade de parar se por
0: se
2: acaso
0: for diferente,
2: o pneu resistisse,
0: sim.
2: Né?
0: Se for diferente, sim.
2: É, mas se não for duro e até o final, muito difícil, e nós teremos aí, portanto, mais uma parada. Mas esse detalhe de poder trocar os pneus agora, ter essa opção, é bem interessante em termos de estratégia, né, Regi?
4: Bem interessante mesmo, e eu tô com o Ico. Se fosse a Ferrari agora, nesse momento, era pneu macio pro Antonelli.
2: Pois é, para ele poder ser agressivo, apesar que com o pneu duro ele ganhou 7 posições lá no fundão. É claro que quanto mais para frente, a situação vai ficando mais difícil para ganhar posições, porque os carros são mais fortes, são mais competitivos. Mas não tenha dúvida que seria uma boa estratégia, talvez, para Antonelli. Resta saber também, né, Alessandra, como é que está a resposta do equilíbrio da aerodinâmica com o composto que eles testaram lá nesse final de semana, né?
5: Tem isso também, né, Odinei? Se bem que o que a Pirelli trouxe de informação e as equipes estavam confirmando à medida que iam avançando, né, nos treinos livres e também na classificação, é que não está dando muita diferença de desgaste de pneu, independentemente do composto, né? Essa pista nessa temperatura, a gente está falando ainda no final de verão aí na Europa, a temperatura está alta, mas a gente não tem tido uma diferença tão grande em termos de pneus. Até por isso também que a gente viu uma variedade tão grande de escolhas de pneus logo no grid de largada. A gente teve os pilotos da frente largando com o médio, mas a Ferrari já arriscando com o pneu macio, e essa condição do Antonelli com o pneu duro. Então, claro, à medida que o carro vai ficando mais leve também pode ter diferença no desempenho, mas tô com você, Odinei. Eu acho que o Kimi Antonelli se daria bem se ele colocasse o pneu macio.
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2: 10:20, horário de Brasília, estamos com o Grande Prêmio de Monza. Corrida interrompida, você que chegou agora, batida forte de Charles Leclerc, tá tudo bem com o piloto, mas a corrida foi paralisada. Com 3 voltas realizadas, eles iam completar a 4ª volta de um total de 53. Ico ainda não tem a informação de que horas vai ser reiniciada a corrida, Ico.
0: Não, tava de olho aqui nas notificações aí da direção de prova, mas não tem nenhuma informação em relação à relargada. Eles passaram a ordem dos pilotos para a relargada de maneira oficial, para as equipes já posicionarem os carros ali, mas não tem nenhuma em relação à relargada, talvez aguardando o trabalho de recuperação aí dessa barreira de pneus, Adnei.
2: Pois é, e é um ponto ali que sempre acontece batidas. Poderia, né, Alessandra? Já ter uma estrutura mais bem resolvida para reparos naquela curva.
5: É, exatamente, Odinei, é um lugar que a gente sabe, né, que tem a saída da parabólica é um lugar crítico dessa pista. É o que aconteceu com o Leclerc, não foi a primeira vez, com certeza também não vai ser a última. Eu até queimei a língua, né, porque eu falei que como é Monza, como é uma pista tradicional, que tem comissários muito experientes, que isso poderia ser mais rápido, pelo jeito tá demorando mais do que a gente estava imaginando. Eu vou aproveitar, Odinei, que a gente ainda tá com a corrida paralisada, quero mandar um abraço, um beijo muito especial para um ouvinte muito querido nosso, que é o Maurílio Scacchetti. O Maurílio e a Wanda, a esposa dele, são ouvintes da Band News FM de todos os dias, e ele é particularmente fã da nossa transmissão. O fato de ele ser meu primo talvez pese a favor de ele gostar da nossa transmissão. Há controvérsias, mas ele é grande fã de você também. E olha, Odinei, é uma das maiores coleções de miniaturas de carros que eu já vi na vida. Maurílio é dedicado não só a cuidar dessa coleção dele, como de montar as miniaturas também, em escalas variadas. Grande fã de Ayrton Senna. E olha, ele se empolgou tanto com essa história de miniatura que ele não tem miniatura só de Fórmula 1, não. Tem miniatura de caminhão, tem miniatura de outras categorias. Olha, é um espetáculo. A próxima vez que eu for à casa dele, vou até filmar para postar, porque realmente é um negócio incrível. Então, grande beijo para ele. Dois grandes ouvintes, Maurílio e a Wanda, estão aqui na audiência com a gente também.
3: Já pode hoje que o almoço está garantido, viu, Alessandra?
5: E ele cozinha muito, Odinei, ó, não, é, querendo, não querendo falar nada.
3: Já fica
5: para o
3: jantar também,
5: é isso
3: tá
5: aí.
3: Tudo certo.
5: É isso aí.
3: E não,
6: aliás,
3: tem problema nenhum.
6: Odinei, o pessoal mandou mensagem aqui em Alê com todo o pai que vai vir aqui em novembro, né, Interlagos. Pessoal, gostei da promoção. Não, calma, não. Gente, não é promoção,
5: calma,
6: não.
5: Calma, não. Promoção, se vocês quiserem a promoção, fala com a Bia Rosenburg, que é ela que está patrocinando pro pai dela vir. É, tem nada a ver com isso.
3: É promoção? Cutuca seu filho aí. Fala para ele comprar teu ingresso. E levar você para a corrida que está fazendo a Bia, né? Com muito carinho, levando o pai dela para recompensar um pouco as emoções que o pai ensinou, trazendo ela para o mundo da Fórmula 1. E continua o pessoal trabalhando lá. O que a galera está gritando?
0: México, México, uma torcida mexicana da Ferrari, todo mundo de vermelho, com a bandeira do México, mas não estão torcendo pro Pérez não, Odinei, estão com a bandeira do Hamilton, torcendo aí pra Ferrari. Só uma coisa, Odinei, para quem talvez esteja acompanhando a nossa transmissão e vendo a televisão, a Fórmula 1, né, a direção de imagens, recuperou a primeira volta do Antonelli, né, lembrando, ele ganhou 7 posições. Olha, quem tiver a oportunidade de buscar depois na internet, acho que as próprias mídias sociais da Fórmula 1 vão recuperar isso também. Uma volta antológica, ele foi realmente se posicionando um carro que é muito bom, mas de uma maneira muito inteligente, ganhando posições nas freadas, sabendo o momento de atacar. Esse menino tem realmente um talento muito bom, já tinha a fama de ser um piloto fora da curva, um talento fora de série. Ano passado não sugeriu isso, mas o que ele está fazendo nesse ano e essa primeira volta mostra que ele tem muita habilidade e muito talento na condução de um carro de Fórmula 1, Odinei.
3: É, eu chamava atenção também para isso, Reginaldo. Você deve ter visto também essa volta, essas primeiras voltas do Antonelli, como ele conseguiu atacar no momento certo, se livrando dos problemas, porque é sempre muito enrosco nesse pessoal do fundão, né, Regina?
4: Então, exatamente isso. Esse pessoal do fundão é o mais difícil, é o mais fácil de em termos de velocidade, que são os carros mais lentos, mas é um enrosco ali, porque todo mundo de carros iguais, parecidos, né, tentando evitar uma ultrapassagem de um Antonelli. E ele, de pneu duro, ganhar 7 posições é muito bom para agora, quem sabe, então a Mercedes botar aí um pneu macio para ele. Agora, quero chamar a atenção também, Odinei, pro Colapinto. Ele largou em 8º e tá em 4º lugar. Ganhou posições na largada, largou muito bem. Talvez melhor do que o Gasly, que não tinha como manter, mas o Gasly não tinha como manter a ponta, mas os dois carros da Renault, da Alpine, largaram muito bem.
3: Sem dúvida. Um jump fantástico do Colapinto, subindo para a 4ª colocação.
4: Odinei.
3: Né? Então tem George Russell, Gasly, Verstappen e Colapinto. Diga.
4: E mais uma coisa, a gente estava falando do atendimento ao Leclerc ali, né? O cuidado dos médicos. Vamos lembrar que, embora esteja andando normalmente, entrou no carro para ir de carona aí para o hospital, onde vai fazer exames, a coisa toda, a desaceleração, quando bate a uma velocidade muito grande, é complicada. É isso que causa a preocupação dos médicos. A velocidade média percorrida na parabólica é 200 km/h, sendo que na saída onde ele bateu, os pilotos já estão acelerando para chegar à linha, a linha quadriculada, a 280. Então ali pode ser que eles estejam já atingindo a 230, tá? Quando ele perdeu o carro. E 280 na linha de chegada e depois no restante da reta para chegar a 340.
3: Pois é, essa é a principal preocupação, porque em termos de segurança do cockpit, é uma evolução extraordinária, esses carros estão muito seguros. Mas quanto à desaceleração, não tem o que fazer, né? Que é quando se interrompe rapidamente a velocidade. Aí é o organismo que se mexe por dentro e tem que ser muito bem observado pelos médicos depois desses exames todos que são feitos depois da batida. Então espero que esteja tudo bem com o Charles Leclerc, que saiu e já foi para o departamento médico. Me parece que a princípio as primeiras boas notícias para Charles Leclerc. Os parentes do Gasly ali fazendo figa, torcendo muito para o piloto francês, que está conversando com aquele que não deveria ter voltado, chefe dele, Flávio Briatore. O cara tem a cara do cidadão, já diz tudo, não, Alessandra?
5: Ah, o Dinei é aquela coisa, né? Só os tolos não julgam pela aparência, né? Ainda mais quando a gente conhece, né, a história. É realmente é lamentável. Assim, a Fórmula 1 ter aceitado, né, essa situação é uma coisa que realmente, num momento em que a Fórmula 1 passou por tantas modificações, a Fórmula 1 buscando ser uma categoria mais sustentável, mais diversa, mais conectada com os temas importantes da sociedade como um todo. A Fórmula 1 antes era muito fechada em si mesma. Então é uma coisa que não faz muito sentido, né, pra gente hoje em dia.
2: Já tem horário, Ico.
0: Finalmente, aqui, hora local 15:39 ou 10:39 aí do horário brasileiro, 11 minutos mais ou menos, teremos essa relargada a partir da quarta volta do Grande Prêmio da Itália, Ednei.
2: Pois é, o serviço já foi feito, recuperação do muro, o carro já foi retirado, pista tá limpa, agora um tempinho para que as equipes coloquem os pilotos novamente nos carros e que tenha a preparação final para a gente ter novamente o reinício do Grande Prêmio de Monza. Vamos acompanhar atentamente essa movimentação desses pilotos e essa nova largada com George Russell agora na frente e Gasly na segunda posição com Verstappen em terceiro. Acho que o Verstappen vai querer surpreender nessa nova largada aí. Sei não, viu, Mico?
0: É uma boa chance do Verstappen tentar um resultado fora de série. Essas corridas confusas é o tipo de terreno que o Verstappen gosta de aparecer e é uma boa chance para ele. Então tá interessante esse cenário aí. E até veio a próprio que o Hamilton, que caiu para trás na largada, e mesmo o Antonelli, que teve um ótimo início de prova, acho que ainda tem muita coisa bacana para acontecer em Monza, sempre apinhada de gente famosa. Dinei, quem tá em Monza não deveria estar, mas está contundido, é o Jannik Sinner, né? O famoso tenista, tá tendo o US Open, né? Um grande slam agora, mas ele tá contundido, não tá lá nos Estados Unidos e aproveitou a chance para ver um Grande Prêmio da Itália. Deu entrevista agora aqui na TV local e falou: tô torcendo, óbvio, para a Ferrari.
2: Muito bem, são os torcedores da Ferrari acompanhando atentamente, todo mundo esperando uma boa corrida da equipe de Maranello em casa. Só que Leclerc já tá fora. E o Pierre Gasly sempre vai para sua tradicional performance antes de começar uma corrida. Já fez o sinal da cruz, o Gasly que vai largar na segunda posição. Logo atrás dele está ali o Colapinto, que é o quarto colocado. Então a gente tem George Russell na pole position, ou seja, na primeira posição agora. Gasly em segundo, Verstappen em terceiro e Colapinto na quarta colocação. Não tem por que não ser uma largada parada, né, Ico?
0: É, a expectativa é essa, que ele saia atrás do safety car e dê a formalização da ordem de largada parada, porque não teria motivo de segurança para uma largada lançada. Só uma coisa, o incidente entre o Hamilton e o Leclerc, que a gente achou que o Leclerc forçou e os comissários falaram que iam dar uma olhada, já deram uma olhada e disseram: não haverá investigação. Tudo normal, consideraram um lance de corrida o incidente entre o Leclerc e o Hamilton logo no início da corrida, Odinei.
2: Até porque a punição maior, a corrida já deu pro Leclerc, né? Já tirou ele da corrida. Vai fazer o quê? Vai punir 5 segundos? Não tem o que fazer, já tá punido o Leclerc.
5: É, podia ser na próxima, né?
2: É. Muito bem, meus amigos, agora 10:32, mais alguns minutinhos e teremos novamente a largada para o Grande Prêmio da Itália no circuito de Monza. 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
2: Aline Fanelli, galera na expectativa dessa relargada, Aline.
6: Ah, tá todo mundo comentando, viu, Odinei? Tem mais mensagens aqui que a gente vai trazendo no WhatsApp da Band News FM, no 11 999 59 200. O Edivan tá por aqui, tem um áudio dele, vamos ouvir.
8: Bom dia a todos da Band.
6: Bom dia.
8: Vamos lá, um domingão, só na Band News. Aqui é Edivan Rocha, Jardim Colorado. Bom domingo a todos.
6: É, valeu. Tem mais nomes aqui, viu, Odinei? O Edu César, de Porto Alegre, sempre acompanhando a Band News FM nas nossas transmissões. Gil Bala de São Paulo, chovendo por aqui e ouvindo vocês. Aqui em Palhoça, Santa Catarina, estou ouvindo esta charmosa rádio e tomando um bom chimarrão para aquecer neste frio. É o França de Ijuí e o Wendel Gomes de Recife também por aqui. Tem muita gente, viu, Odinei? Se a gente falar todos os nomes, essa corrida vai ter uma relargada daqui uns 25 minutos.
3: Legal, Aline. Como é que tá o tempo em São Paulo, Aline? Tá frio? Como é que tá?
6: Tá frio, viu? Tá frio. Não tá chovendo, pelo menos agora, neste momento aqui na região do Grupo Bandeirantes de Comunicação no Morumbi, mas temos temperatura na casa dos 14 graus.
3: É, temperatura baixa, Brasil no inverno. E esse clima que tá danado, hein, Alessandra? Que coisa, a gente sempre se surpreende, cada dia uma nova notícia com o tempo, né?
5: Não, e uma coisa que tá me chamando muita atenção, outro dia até o Megali tava falando aqui na rádio sobre o vento. Ontem eu estava fazendo a minha tradicional feira, no sábado de manhã, e começou uma ventania. Todos os meus amigos feirantes lá segurando as lonas, porque realmente perigoso, uma coisa assim, uma tempestade meio do nada. E aquela coisa, Aldinei, a gente só falando um pouco assim de mudanças climáticas, a gente sempre em São Paulo, no Brasil de uma maneira geral, a gente sempre teve muita chuva forte, mas sempre associada ao verão. A gente não chegou nem na primavera ainda e umas chuvas realmente muito, muito estranhas. Eu vou aproveitar aí que a gente tem uns minutinhos ainda, Aldinei, vou mandar mais um abraço.
3: Queria saber, Alessandra, o que você comprou de barato ontem na feira?
5: Ah, tudo, Odinei. Feira é vida.
3: Tava baratinho, é?
5: Feira é vida. Ah, pé de alface por R$2.
3: Você foi na xepa, né?
5: Não, eu fui até antes da classificação. Aquela hora que a gente tinha se falado, eu já tinha feito a feira ontem. Ah, mas feira é vida, né? Feira de final de semana. Feira durante a semana, aí não tem jeito, porque aí tem pouca barraca e não tem concorrência. Mas a feira ali da Rua Francisca Biriba, na Casa Verde, nossa, olha, recomendo muito pra quem é da Zona Norte, viu, Odinei?
3: E você, o que? O pezinho de alface tá quanto? R$2,
5: peguei,
3: é isso?
5: Peguei por R$2 ontem, bem, bem barato. É porque aí eu pego
3: bem,
5: pego produtores.
6: Sim.
5: Pego direto do produtor.
6: Faltou trazer alguma coisa, né? Sei lá, um pastel também, né?
5: Nossa, o pessoal aqui.
6: Depois, esse domingo.
5: Mas o pastel de ontem, hoje já tá envelhecido.
6: Não, mas podia ter
5: já
6: passado, né, Alessandra?
5: Podia, né?
6: Prometo,
5: a próxima vez que eu souber que você está de plantão, eu trago.
6: Muito obrigada.
3: Ah, agora, então vai ser a próxima vez que ela estiver com a gente, Alessandra, vai ser em 2032.
6: Ah, calma lá, tem Interlagos em novembro, Odinei, calma.
5: No mínimo, GP de São Paulo, ela vai estar com a gente também. Mas rapidinho, Odinei, só mandar aqui um grande abraço para o querido colega chamado Paulo Guilherme Oliveira, não sei se o Ico conhece, venha ser irmão mais velho do Ico. O Paulo Guilherme, mais conhecido como Guri, exatamente. O Guri é professor universitário agora, me convidou nessa semana para participar de uma aula dele na segunda-feira, uma turma muito legal, muito interessada em Fórmula 1, muitas meninas interessadas em Fórmula 1, perguntas muito bacanas. Olha, gostei muito de participar, pessoal lá da Unip de Campinas. Então, um grande beijo pro Guri, para toda a turma dele. Foi uma experiência muito bacana, muito legal ver meninas interessadas por esse tema também, Odinei.
3: 3 minutos e 13 segundos para reiniciar a corrida. Vamos ter daqui a pouco a nova largada. Reginaldo já tá por aí, Regi?
5: Tá sim, tá daqui colocando
3: tá o Regi.
6: Daqui a pouco é minha vez.
3: Sabe o que eu mais gosto aqui da internet, Regi? É ter o meme tomando cafezinho e queimando a língua. Você já viu esse, não?
4: E foi um pit stop mais longo, porque seguido de um bom cafezinho de máquina, né?
3: Não, foi aí no estúdio com a gente, eu acho. Tem você queimando a língua aí, fazendo ai, ai, ai, ai, ai, ai, ai. É o meme do dia. Tá, virou meme na internet.
4: Legal, legal.
3: Procure aí o meme do Reginaldo tomando café, que você vai se divertir também. Você gostou, não gostou, Alê?
5: Já virou um clássico, Odinei, não tem jeito. O pessoal aqui da nossa live não perdoa. Eu já virei meme também quando o Roman Grosjean sofreu aquele acidente. Então faz parte.
3: 2 minutos e 17 segundos para recomeçar. Ico, alguma informação de pneus? Alguém mudou alguma coisa ou ainda não sabemos, Ico?
0: Ainda não sabemos, só avisando que o safety car já acendeu as luzes, então daqui a pouco vai liderar esse pelotão, mas só quando os carros forem saindo dos boxes saberemos os pneus. Um minutinho, daqui a pouco temos essas novidades para quem torce para o brasileiro do grid. O Bortoleto está em 11º do grid, largou em 10º, teve uma primeira volta ali com muitas disputas, está agora em 11º, logo fora da zona de pontos, à frente dele as duas Haas, Ocon em 19º, Oliver Berman, imaginei.
3: Tá ali, portanto, mas agora tem o tal do Antonelli atrás do
9: Bom
3: brasileiro
9: domingo,
3: Bortoleto.
9: Equipa Band News, na escuta aqui da Fórmula 1.
6: Perdão.
3: Não, conta aí, quero ouvi-lo.
6: É, eu tava ouvindo aqui pra ver se podia. A gente tem que ouvir, você sabe, né? Antes, né?
3: Porque tem vai. Que
6: fazer. É, aí eu tava testando, eu esqueci que o botão tava aberto. Mas vamos lá, então, já que eu soltei, vamos lá.
9: Bom domingo, equipa. Obrigado. Band News, na escuta aqui da Fórmula 1. Que friaca é essa, uhum, em São Paulo? Professor Sérgio Ricardo, oficial da reserva do Exército Brasileiro de São Paulo, Tatuapé.
6: É, tem chuva também em várias regiões, viu? Agora eu fechei, Odinei.
3: Muito bem. Obrigado aí pela participação. Que vozeirão tem o homem, hein? Acordou agora, pelo jeito, né?
4: Voz de locutor.
5: Voz de locutor, né? Com certeza.
3: É, trombone.
5: Sérgio Ricardo. Aquele da violada na plateia, né? Tem essa história. Né? Se eu fosse homem, eu ia me chamar Sérgio Ricardo, Odinei. Acredita nisso? Ah, mas, mas aí depois a minha mãe falou, não quero mais esse nome não, porque lembra do cantor que deu a violada no festival lá e tal. Mas é
0: Odinei.
5: Nome bem anos 60.
3: Oi!
0: Só deu pra ver muita gente com pneu duro aí. Eu vi uma Mercedes com pneu duro, não vi se é o Russell ou se era o Antonelli. Mas boa surpresa. Vamos ver o Lifetime atualizando aí. 2 segundos, 1 segundo... Pit lane aberto, daqui a pouquinho a relargada.
3: Muito bem, daqui a pouquinho essa relargada, pit lane aberto. Tô com um delay incrível aqui hoje, não sei porquê, mas tá gigante, mas vamos tocando. Meus amigos, carro já saindo para os boxes, George Russell saiu, Gasly, Verstappen, Colapinto, Piastro, Lando Norris, pelotão da frente com pneu duro, hein? Só
0: todo
3: o Verstappen
0: mundo
3: ali com pneu médio, tá todo
0: exato
3: mundo indo com pneu duro. Ico já chamava a atenção. Todo mundo trocando, agora o Hamilton com pneu médio, né? Os outros todos com pneus duros ali do pelotão. Ocon também saindo, Bortoleto com pneu médio, Antonelli com pneu médio agora. Antonelli sai com pneu médio agora, inverteu o pneu. Será que acabou já a obrigatoriedade da troca? Mas não dá pra ir até o fim, né, Igor?
0: Não, pra fazer 50 voltas com o pneu duro não vale muito a pena, no final vai estar em frangalhos. Então, eles devem estar esperando aí, talvez, uma outra interrupção. Mas é interessante, colocaram pneus novos, todo mundo, né? Todo mundo com um zerinho ali ao lado do tipo de pneu, ou seja, o pneu novinho em folha, para tentar fazer a melhor relargada. Mas o Russell, Gasly de duro, Verstappen de médio. Quem sabe o Verstappen pode, nessa relargada, tentar dar o pulo do gato. E agora vem a informação, largada, parada, como esperados. Ao final dessa volta, alinha todo mundo no grid e larga de novo, valendo a partir da quinta volta.
3: Muito bem. Reginaldo, Antonelli tá com os pneus médios agora, Regi.
4: É, achei que a Mercedes agiu certo. A gente tinha falado até de pneu macio, mas o que eles vão tentar agora, o médio, para ir até o final. É, concordo com o Ico, é muito difícil, mas vamos lembrar que a previsão de andar com pneu, para quem tinha largado de macio, de trocar na volta 22, para andar 31 voltas de duro. Então, tudo bem, 31 para 50 faz uma boa diferença, mas é uma tentativa, né?
3: Não tenha dúvida. Alessandra, alguma observação, Alê?
5: Ah, Odinei, eu tô curiosa pra ver esse Colapinto aí na quarta colocação, Colapinto na quarta colocação. O pessoal tava falando nos fóruns aqui que é um elefante em cima de uma árvore, vamos ver como é que ele se... Mas olha, eu acho que não, eu acho que, na verdade, o Colapinto também classificou bem, eu acho que mostra uma boa evolução desse carro da Alpine. Vamos ver como é que ele segura esse rojão aí de estar aí na frente, ele que não tem muita experiência de andar por aí, vou ficar de olho nisso.
3: Vamos ficar atento, meus amigos, já, pelotão da frente chegando pro alinhamento intermediário. Também tá quase tudo pronto. Vamos novamente para a relargada ou a segunda largada do Grande Prêmio da Itália do tradicionalíssimo circuito de Monza. Temperatura continua sendo bem favorável à categoria máxima do automobilismo mundial. Eles vão para a quinta volta, porque essa volta de apresentação para a segunda largada também contou. 32 graus centígrados, 38% a umidade relativa do ar. Chegando o pelotão lá do fundo, se alinhando. Já está todo mundo pronto. Alonso, Leclerc está fora porque foi ele que provocou a interrupção. 57 graus é a temperatura da pista. O último a alinhar, Fernando Alonso no grid. Vamos lá para a sequência da corrida de Monza com Fábio Denadai na audiência. Bandeira verde já passou no fundo.
0: Largada abortada.
3: Abortada, largada. O que aconteceu, Ico?
0: Eles estavam fazendo a recarga aí. A câmera mostra agora o Tsunoda. Talvez ele tenha feito algum sinal. É, mas vai saindo o Tsunoda também.
2: Vai mais
0: do grid,
2: uma volta.
0: E vai mais uma volta de formação e a sexta volta da corrida, né? Então, vai mais uma volta também na contagem de voltas da prova.
6: Ô, Dinei.
2: É o que o Tsunoda chamando a atenção. Diga, Aline.
6: Não, e olha só, hein? Tem gente assistindo, ou assistindo não, ou assistindo a corrida e ouvindo a Band News FM em Monza, tá? Bernardo Medeiros e Thaís Cavazzani diretamente das arquibancadas de Monza. Muita emoção, muito calor escutando a Band News FM em tempo real. Ó, que chique que a gente tá, hein?
2: Pois é, lá em Monza acompanhando, portanto, a corrida com a gente que tá rolando ao vivo para eles, Grande Prêmio de Monza. Vamos para mais uma volta de instalação, mais uma volta de apresentação. Diga, Regi.
4: É, o que eu tô prevendo é que, como o Verstappen tá de pneu médio ali entre Russell, Gasly e Colapinto de pneu duro, e também o Piastri e o Norris, ele vai atacar o Gasly sem dúvida nenhuma na primeira volta.
2: Vai atacar e vai atacar forte, não tenha dúvida disso. A Naura Denadai está vindo para Portugal, vai ter palestra, claro que vamos estar acompanhando. Fábio Denadai mandando o recado. A mulher é impossível, não para. Um beijão para Naura Denadai acompanhando a transmissão aqui da Band News FM. Vamos caminhando para a quinta volta, né? Mais esta volta de instalação, essa volta de apresentação.
0: Adinei.
2: Lembrando que George Russell vai sair da primeira posição. Gasly o segundo, Verstappen o terceiro. Diga, Ico.
0: Foi o Tsunoda que causou esta volta extra porque ele alinhou errado. Ele foi para a posição do lado esquerdo do grid, parou lá e falou: ups, acho que eu errei, acho que eu tô do lado direito. Aí ele se corrigiu, tentou alinhar o carro.
2: Estacionou na garagem do vizinho, né?
0: Exato. Tentou achar a posição certa, mas ele estava muito fora.
2: Trancou o carro e foi para o apartamento. E aí dá causa esse probleminha. É sempre assim. Olhou pro celular, ficou distraído e parou na garagem do vizinho. E não acontece nada com ele?
0: Talvez tenha algum tipo de punição, mas acho que foi uma questão de segurança. Como o carro dele estava muito torto ali, depois que ele tentou se corrigir, seria um risco maior para a largada, né? Um carro que não está totalmente alinhado, então dá uma volta extra. Talvez tenha uma punição esportiva, eu acho que provavelmente vai ganhar uma multa.
2: Muito bem, meus amigos, agora sim, tudo pronto de novo para a segunda largada do Grande Prêmio de Monza. Fernando Alonso é o último a estacionar o seu carro lá do pelotão do fundo. 19 carros nesse alinhamento do grid. Safety car lá no final, atento. Vamos aí aguardar os instantes que antecedem mais esta largada. Já vai para a aceleração forte dos carros. Movimentação para o Grande Prêmio de Monza. Bandeira verde já foi. Lá no fundo, tá tudo pronto, meus amigos. E aí, bandeira sendo acionada e vai para a largada para o Grande Prêmio, a segunda largada da temporada 2026 de Monza. Vamos ver como é que vai ser. George Russell acelerando forte. Gasly tentando se defender na segunda posição. Verstappen, Colapinto, terceiro. Colapinto, terceiro, sensacional, largando maravilhosamente bem. Colapinto, Verstappen é o quarto. Hamilton sobe para quinto. George Russell se defende bem na primeira posição. Gasly, segundo. Verstappen volta a passar. Colapinto é o terceiro de novo. Colapinto cai para quarto nessa retomada forte de velocidade nessa briga pela disputa da terceira posição. George Russell larga bem, se adianta lá na frente. Gasly tentou com Colapinto na defesa. Verstappen parte para cima dele. 8 décimos separando agora Verstappen de Gasly. Largada forte. Piastri passa Hamilton, ganha uma posição, sobe para 4. E opa! Colapinto deu um passeio lá na caixa de brita, meus amigos. Foi fora, foi lá no fundão. Foi lá no centro de Milão e voltou para a pista. Colapinto não se deu bem nessa, cai para 15ª posição. George Russell é o primeiro colocado. Antonelli sobe para 8º. Ganha mais 3 posições o Kimi Antonelli. Ele sobe já para a 8ª posição. Está atrás agora de Lando Norris. Agora começa a negociação mais dura para Kimi Antonelli. Hamilton passa Piastri de novo. É o 4º colocado. Recuperou a posição. Piastri cai para 5º. George Russell já abre 6 décimos para Gasly, que vai se defendendo da 2ª posição. Verstappen vem na cola dele com 6 décimos. Vai partir para o ataque daqui a pouco. Logo atrás vem Hamilton. sendo pressionado fortemente por Piastri. Piastri tenta recuperar de novo a posição. Hamilton é o quarto. Piastri é o quinto colocado. Antonelli faz a primeira parcial mais rápida que todo mundo. Está em sexto lugar. Já passou o Lando Norris também, o Antonelli. Está sensacional. Que corridaça de recuperação de Kimi Antonelli, Alessandra.
5: Não é à toa que ele está sendo considerado um fenômeno, não é à toa que está liderando o campeonato com tanta autoridade. De fato, um piloto que não se intimida, porque uma corrida como essa, Odinei, ela pode ser muito estressante para um piloto, porque principalmente quando ele tem menos experiência. A gente viu o que aconteceu com o Franco Colapinto, agora já acabou saindo da pista. Antonelli não, além de ser muito rápido, muito eficiente, ele é muito focado. Então, escrevi recém agora, alguns minutos atrás, não descarto Antonelli ganhar essa corrida.
2: Pois é, Antonelli tá ali firme e forte. Quem é que votou no Antonelli? Eu e Ico. Por enquanto estamos na briga aí, viu, Ico? E lá vem Hamilton, forte na briga com todo mundo. Hamilton, portanto, é o quarto colocado. Lá na frente, George Russell cravou a volta mais rápida. Verstappen, segundo colocado, já crava de novo a volta mais rápida, superando o George Russell. 1:26.328. Mas o Verstappen que passou o Gasly está 1.5 atrás agora do George Russell. Gasly é o terceiro colocado. Hamilton vem ao quarto, 6 décimos do Gasly. Daqui a pouco vai brigar pela terceira posição. Lewis Hamilton vai atacar o Pierre Gasly, que é o terceiro colocado. Piastri está em quinto, Antonelli é o sexto, Lando Norris é o sétimo, Lindblad aparece na oitava posição, Tsunoda é o nono e Birman perde a posição agora e vai um pouco mais atrás, é o nono colocado. Tsunoda caiu para décimo. Birman é o nono, Tsunoda é o décimo colocado. Teve a troca exatamente no momento em que eu estava transmitindo para você as posições. George Russell é o primeiro, Antonelli é o sexto, com 4.8 separando os dois. E aí, Ico?
0: É, que ninguém avise o Russell que o Antonelli já está em sexto, senão o Russell vai começar a ficar nervoso. A gente está vendo as imagens dos carros, todo mundo andando muito próximo, menos o Russell, que conseguiu abrir aí 2 segundos para o Verstappen, conseguiu um respiro. Mas depois Verstappen, Gasly, Hamilton, Piastri, Antonelli, Norris, um trenzinho só, todo mundo usando a asa traseira móvel. E quem está vendo com imagens pode ver a asa da Ferrari e também a asa da McLaren, a chamada asa Macarena. Asa que se abre, dá uma voltinha e se abre na reta, uma asa diferente, uma novidade da Fórmula 1 nesse ano.
2: E aí, Reginaldo Leme, quem é que está te chamando atenção nesse momento da corrida, Regi?
10: Chamando atenção que tem briga feia daqui a pouquinho. Você vê o Verstappen, você falou que o Russell tinha uma vantagem de 2, já é 1.6. E o Hamilton chegando no Gasly rapidamente. Você vê que ele já despachou o Piastri, com quem ele estava brigando por posições. Tem essas brigas aí em breve, muito breve. Fora o Antonelli, que vem lá atrás numa posição de sexto, para quem estava largando lá naquela lá atrás, mesmo nessa relargada ele estava em 12º, e o Antonelli, como disse a Lê, não é figura descartada nessa corrida, que tem muito pela frente ainda.
2: Tem bastante corrida pela frente. Hamilton cravou a volta mais rápida, 1:25.931, está 0,5 segundo atrás do Gasly e pode brigar daqui a pouco pela terceira posição. Gasly está 1 segundo atrás do Max Verstappen. Verstappen a 1,5 segundo do George Russell. O George Russell agora, meu amigo, a briga é com ele mesmo, é com o emocional dele, a concentração, e ele tem que fazer uma corrida boa de recuperação, porque o Toto Wolff quase quebrou a mão quando ele perdeu a pole. Não tá fácil a vida dele, não. Antonelli vem forte lá de trás, já é o sexto colocado depois de ter largado lá no pelotão do fundo. Antonelli crava a volta mais rápida, 1:25.749. 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
2: Hamilton para cima do Gasly, foi e passou, ganhou a terceira posição. Gasly fica agora na quarta colocação. Antonelli está 3.7 do George Russell, que é o líder da corrida,
3: e diminui a cada volta, vai negociando ali 3.7, 3.9. Tá andando forte o Kimi Antonelli, que agora chegou de vez no Piastri. E vai ter que negociar com o Piastri, vai ter que partir para cima, vai ter que ir pro ataque para ganhar a posição do Oscar Piastri, ele que tá entre os dois carros da McLaren nesse momento. O Kimi Antonelli, a Alessandra Alves, caminhamos para a décima volta de um total de 53, Ale.
5: Ô, Dinei, tá interessante ver, assim, eu não quero ser aquela, né, que bota água no chope, né, das pessoas e tal, mas assim, tá interessante, e a gente gosta de ver corrida assim, mas eu acho que o que a gente tá vendo basicamente é a bateria acabando e muitas ultrapassagens acontecendo. Não sei, pode ser que ao longo, isso se estabilize ao longo da corrida, mas Ico chamou atenção no início da nossa transmissão de que era um circuito que sim faria muita diferença essa questão da recuperação de energia, justamente pelas longas retas. Mas eu acho que as retas são longas demais para a bateria aguentar.
3: Verstappen.
5: Então ele vai para cima.
3: Olha o Max Verstappen, Alessandra. 0.4 do George Russell. Será que vai ter condições de brigar pela primeira posição, Max Verstappen? É Max Verstappen, meus amigos, já ameaçando de forma mais forte o George Russell. Reginaldo já tinha chamado a atenção que ele estava reduzindo essa diferença. Antonelli, 0.3 do Piastri, também quer brigar ali pela posição de número 4. Hamilton está 1.9 do Verstappen e a 0.8 à frente do Piastri. Hamilton, por enquanto, na terceira colocação. Antonelli vem forte e vai atacar daqui a pouco o Oscar Piastri na briga pela quarta posição, andando forte. Mais atrás a gente tem Gasly em sexto, Lando Norris em sétimo, Lindblad oitavo. Diga, Ico.
0: Só um destaque, o ritmo do Russell com esse pneu duro é muito ruim. Ele estava 2 segundos na frente de todo mundo lá atrás, estava todo mundo brigando por posição, já está chegando no Russell, o Verstappen está colado, não faz uma boa prova de George Russell.
3: Não está conseguindo um bom desempenho, é o emocional que não está fácil a vida de George Russell. 0.2, Verstappen para cima dele. Verstappen para cima de George Russell. Vai pro ataque, Max Verstappen. George Russell tenta Piastri, Hamilton, Verstappen assumiu a ponta. Assume a liderança Max Verstappen. George Russell cai para segundo. Mais um dedinho quebrado do Toto Wolff na mesa. Piastri é o terceiro, Hamilton é o quarto, Antonelli é o quinto. Antonelli está na quinta posição, vai atacar Hamilton. Antonelli vai para cima do Hamilton, Antonelli passa ali os Hamilton. Antonelli é o quarto, Hamilton caiu para quinto. Piastri agora é o terceiro, Antonelli é o quarto, Hamilton é o quinto. Verstappen é o novo líder, é o primeiro colocado, Max Verstappen. George Russell aparecendo na segunda posição. Diga lá, Ico. Esse pelotão da frente tá mandando ver hoje.
0: Tá sensacional essas disputas aí. A gente vê realmente o fato do ritmo do Russell não tá rendendo. Verstappen já passou, o Piastri tá chegando no Russell. E o Antonelli, que largou em 19º, tá do Russell a 1.9. Ah, teve bandeira vermelha? Teve. Mas nada justifica. Uma Mercedes tá engolindo todo mundo e a outra andando um pouco para trás. Por enquanto foi engolida pelo Verstappen e o resto tá chegando. E que bela manobra do Antonelli sobre o Hamilton na curva grande, um dos pontos de alta. Tá com um belo carro nas mãos, mas também vem fazendo uma ótima corrida.
3: Com uma confiança extraordinária, extraordinária de Kimi Antonelli, que neste momento aparece de uma forma sensacional na quarta posição. Antonelli é o terceiro! Passou o Piastri, já sobe para a terceira posição e agora ele vai à caça de quem? De George Russell. E aí como é que fica a situação? É George Russell em segundo, Antonelli já é o terceiro colocado. Caminhamos para a 13ª volta de um total de 53. Kimi Antonelli já é o terceiro. Na Itália, o cara está fazendo uma corridaça, marcando história. Se vencer essa corrida, Reginaldo, o que vai acontecer com Kimi Antonelli na Itália? O cara não vai dormir uma semana.
10: É o novo rei, né? É o novo rei. E olha, para mim, nesse momento é o favorito. E olha, tá 1.7 ainda atrás do Russell. Mas se encostar, me desculpe o Russell, mas a Mercedes vai ter que pedir aí que ele facilite pro Antonelli, porque tem muito mais chance de ganhar a corrida. Agora o Russell não deixou o Verstappen sossegado, não. E vamos lembrar que aí é uma inimizade dentro e fora da pista.
3: Lá vem George Russell tentando recuperar o tempo perdido. Reorganizou o carro, vai dar recalibragem de novo da bateria. Vamos ver, 1:26.2, 1:26.1. Antonelli crava a volta mais rápida da prova. 3 décimos George Russell para Max Verstappen. É briga de novo, meus amigos, pela primeira posição no Grande Prêmio de Monza. Antonelli vem na barca. Está 1.1 atrás do George Russell. A 1.3 atrás do Max Verstappen. Lá vai George Russell. Atacando, 4 décimos, pé embaixo, George Russell. Vai para cima, 1 décimo, vai tentar ganhar a primeira posição e assume a ponta de novo. George Russell, Verstappen recupera. Sensacional duelo dos dois, Verstappen e George Russell. Enquanto isso, o Kimi Antonelli chega, 0,5 segundo do George Russell, 0,5 segundo do George Russell. Por enquanto, Verstappen está na primeira colocação. Em segundo lugar vem aparecendo George Russell. O duelo é de gigantes pela primeira posição. Verstappen é o líder, George Russell é o segundo e Antonelli está em terceiro. Que corridaça lá na frente, Alessandra!
5: Tá incrível, Odinei, realmente um pega sensacional. Quando o Reginaldo falou aqui da inimizade entre o Verstappen e o George Russell, na hora até me deu um gelo assim na espinha, sabe? Porque eu pensei, isso aí é mais do que inimizade. O risco de esses dois baterem disputando uma posição é muito grande. Tomara que não, mas agora a gente tá vendo, Odinei, os três ali coladinhos, Verstappen, George Russell e Antonelli, praticamente não tem diferença entre eles, Odinei.
3: Tá sensacional o duelo dos três primeiros colocados. Piastri é o quarto colocado, já 1 segundo atrás do Kimi Antonelli. Duelo de gigantes na frente. Antonelli chegando no George Russell. George Russell de novo. Vai pro ataque, George Russell. 1 décimo, menos de 2 décimos, separando ele do Max Verstappen. É reta principal, meus amigos. É duelo de gigantes. Verstappen vai como pode se defendendo. George Russell vai tentando o ataque. Vai com tudo no vácuo. George Russell vai pra primeira posição. Vai subir a ponta. Vamos ver se o Verstappen recupera de novo na retomada da velocidade, na recuperação de energia. Agora George Russell fica em primeiro, Verstappen é o segundo. Antonelli chega nele, agora vai ter que se defender do Kimi Antonelli. Neste momento, Antonelli, Max Verstappen vai tentando, não consegue a recuperação. George Russell vai ocupando a primeira posição, Max Verstappen logo atrás em segundo. Antonelli é o terceiro colocado. Situação de Max Verstappen se complica agora com Antonelli chegando. Antonelli para cima, Antonelli que largou do fundão, vai brigar pela segunda posição, faz ali a recuperação, tem muita brita na pista, não dá para sair do trilho limpo, vai com tudo para cima. George Russell defende em primeiro, Verstappen em segundo, Antonelli em terceiro. É guerra de gigantes, é de Antonelli para cima de Max Verstappen, vai tentando de todas as formas ganhar a segunda posição. Já vai abrindo para Oscar Piastri, que é o terceiro quarto colocado, a 1.1 segundo atrás do Kimi. Hamilton vai partir para cima do Piastri. Hamilton quer de novo. Hamilton ganha a quarta posição, passou o Piastri, recupera a quarta posição Lewis Hamilton. Oscar Piastri agora é o quinto colocado, Gasly é o sexto, Lando Norris na sétima posição, Lindblad o oitavo. Que corrida, meus amigos, que corrida sensacional. É Verstappen tentando chegar, Antonelli segundo, passou o Verstappen. Agora George Russell é o primeiro, Antonelli já é o segundo colocado, a 9 décimos do George Russell, menos de 1 segundo. Que corrida espetacular de Kimi Antonelli, que já é o segundo, Max Verstappen na terceira posição. Ico, é corrida para ficar na memória, Ico, para ficar na história.
0: Na história, esse duelo da Mercedes vai pegar fogo. Antonelli, que largou lá atrás, se livrou do Verstappen. O carro da Mercedes parece que ter encontrado um ritmo bom e ele já está colado no Russell, pronto para ganhar a liderança. Há 16 voltas atrás, o menino estava em 19º, está em segundo, lutando pela liderança agora, Odinei.
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3: Verstappen é o terceiro, Piastri e Hamilton continuam no duelo.
2: Hamilton é o quarto colocado, Piastri quer recuperar de novo essa posição, um décimo ali separando os dois, um duelo forte também na briga pela quarta posição. Quanto isso, agora Verstappen nesse momento está 6 décimos do Antonelli, 1.8 à frente de Lewis Hamilton. Diga, Alessandra.
5: Odinei, você falou muito do pulso, né, do Toto Wolff, né, que ele fica batendo, será que ele também vai usar a frase George, Kimi is faster than you? Será que a gente vai ver isso acontecer nessa corrida hoje?
2: E olha aí o rádio já do Verstappen.
0: Dizendo que a suspensão traseira está completamente quebrada. Ele continua perto das Mercedes, mas um pouco insatisfeito com o comportamento do carro da Red Bull, Odinei.
2: Pois é, ele sempre fala isso, vai lá e crava a volta mais rápida, Regi.
5: Pois é.
10: É habitual nisso no Verstappen, mas suspensão traseira completamente quebrada é uma coisa para mais algumas poucas voltas. Só que a gente já viu outras vezes o Verstappen dizer isso e tem nada a ver, né?
5: Justamente. Pois ontem, durante a classificação, Odinei, o Verstappen já usou esse termo. Ah, a suspensão está completamente quebrada. Eu acho que ele está querendo dizer...
2: Acho que é um código deles,
5: provavelmente,
2: viu?
5: Alguma coisa. Porque, obviamente, um carro não pode andar com a suspensão quebrada, né? Não tem como.
2: 1:25, Antonelli é o primeiro!

0: Reginaldo, diante da toda a sua experiência, o que falar de uma manobra dessa, Regi?
1: Ah, espetacular. Esse Antonelli está num momento incrível dele. E se está nesse momento agora, aos 20 anos, ele acabou de completar, né? Dia 25 de agosto, a semana passada, né? 20 anos. Então ele tem muito pela frente e vai ser o campeão desse ano. A Itália voltará a ter um campeão 73 anos depois do Ascari. E eu quero ver o comportamento da torcida italiana, que a gente sabe que a torcida italiana, antes de tudo, é Ferrari, mas como o principal queridinho da torcida, o Leclerc tá fora, então agora é 100% Antonelli. Antes eu não tinha certeza, não.
0: Verstappen tenta atacar George Russell. George Russell é o segundo colocado, Verstappen é o terceiro. Eles entram na reta principal e vem o vácuo falando forte. E aí os caras se apertam, vêm se aproximando do que ele que tá na frente. Antonelli agora meio segundo à frente de George Russell. Vai com tudo para cima de novo, sai para respirar, vai tentando de todas as formas. Antonelli vai se defendendo como pode na primeira posição. George Russell segundo, Verstappen terceiro. 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
0: Aline Fanelli, galera gostando da corrida, Aline.
3: Ai, muito agitada, né, Odinei? Eu tô anotando o nome de todo mundo aqui que tá mandando mensagem. Antônio Oliveira, o Aurélio, Fernando, motorista de aplicativo, a Nana Campelo por aqui também, Leonardo Brasil de Fortaleza, Claudinei de Curitiba. E tem uma aqui, ó. Bom dia, Odinei. Será que hoje tem sorvete para os comissários igual na outra corrida ou vai ser pizza? O Alberto de Vespasiano, Minas Gerais.
0: Grande abraço, Alberto. É, tem que botar às vezes um sorvetinho lá. Quando a corrida tá boa, eles não se preocupam muito em aparecer. Mas quando eles têm que se aparecer um pouquinho, a gente manda lá mais um pote de sorvete para ver se esfria a cabeça dos meninos. E aí, por falar em comissários, o que que tá acontecendo, Ico?
4: Eles vão ver um incidente aí entre o Huckenberg e o Lawson, mas lá na frente o Russell recupera
0: George
4: a ponta.
0: George Russell assumiu a ponta. No ataque ali forte na reta principal, George Russell, Antonelli recuperou a posição. Não tem brincadeira, meu amigo. Não tem brincadeira, Antonelli de novo foi pro ataque, recuperou a posição. George Russell na reta chegou a ganhar a primeira posição de novo. Mas o Antonelli no momento certo deu o troco e voltou a ficar na liderança, Ico.
4: Sim, boa disputa. Eles estão fazendo usos diferentes aí da potência extra do motor elétrico. O Russell veio na reta muito rápido. Tinha tentado na volta anterior, quase conseguiu, agora conseguiu, mas o Antonelli previu o ataque, guardou a energia dele e na reta seguinte, depois da curva grande, fez o contra-ataque e voltou a liderar. Boa disputa da dupla da Mercedes, uma disputa que também é do líder e do vice-líder do Mundial de Pilotos.
0: Sem dúvida alguma, um duelo de gigantes. E Reginaldo, atacar é nato de todo piloto, mas quando o cara sabe se defender, conhece o equipamento, reserva a energia no momento certo, a gente vai vendo que o cara vai ficando cada vez mais completo, Regi.
1: É verdade, isso você está dizendo em relação ao Antonelli, e o Russo com experiência, tende a passar de novo, tende a passar de lá, novo. Vai. E não deu agora, mas o Antonelli devolve, isso vai ser sempre assim, exatamente por isso que o Ico falou de uso em diferentes situações da energia do motor elétrico.
0: É uma briga fortíssima pela primeira posição. Antonelli é o líder, George Russell aparece na segunda posição, ele já abre um segundo e meio para Max Verstappen. E agora está 3,5 à frente do Piastri, que é o quarto colocado. Hamilton, 8º do Piastri, é o quinto colocado. Lando Norris é o sexto. Já está 4,062 atrás ali do Hamilton. Gasly, que largou na pole position, é o 7º colocado. Lindy Blad, o 8º. Tsunoda é o 9º. E Birbaum aparece em 10º com Bortoleto. Gabriel Bortoleto na 11ª posição. Alessandra, caminhamos para a 21ª volta, Alessandra.
5: Que originalmente, Odinei, era o período em que a gente já poderia começar a ver o pit stop, né? A gente deve ser uma corrida de um pit stop só claro, a gente sabe que os pilotos trocaram de pneus naquela primeira, naquela parada, né, quando do acidente do Charles Leclerc, mas inclusive em função daquela parada, tal

0: Talvez possa mudar um pouco, mas é bom a gente já ficar
1: atento. Jorge Russell assumiu a ponta, só confirmando isso, Alessandra, com Antonelli, agora é o segundo colocado.
0: É.
1: Jorge Russell é de novo o primeiro colocado com 4 décimos à frente do Kimi Antonelli, que já vai pra cima e vai pro ataque de novo, desculpa, Lê.
0: Não, faz parte, Odinei, inclusive, porque a gente tá vendo essa disputa muito acirrada entre os dois pilotos da Mercedes. É, a gente percebe, Odinei, que a
1: Antonelli de novo é o líder. Não dá pra falar, Alessandra. Antonelli de novo assume a primeira posição. É trocas sucessivas da primeira posição. Antonelli e George Russell ali.
0: É isso aí, Odinei. Vai ficar desse jeito aí até um deles parar para fazer a troca, mas eu acho que aí a gente percebe a diferença, a superioridade da Mercedes em relação aos outros carros. A disputa entre eles está muito acirrada, mas a diferença deles para o segundo colocado, o Verstappen, já está acima de um segundo, mostrando que realmente é uma diferença, um conjunto muito superior à Mercedes nesse ano, Odinei.
2: Odinei,
1: e esse cara tem realmente velocidade na veia, que ultrapassagem do Kimi Antonelli essa última, Regi.
2: Então, vai esquentando a garganta aí, porque nós estamos só apenas na 22ª volta de 53. Você vai narrar passagem e ultrapassagem umas 3 por volta entre esses dois, umas 3 por volta daqui pra frente.
1: Sensacional, pega entre os dois. 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
1: E tá aí George Russell assumindo a ponta, Antonelli de novo vem para tentar recuperar novamente a primeira posição. George Russell neste momento é o líder, Antonelli é o segundo, Max Verstappen é o terceiro. É trocas sucessivas pela primeira posição entre os dois carros da Mercedes, entre George Russell e Kimi Antonelli. É essa Fórmula 1 que tá em jogo, e com essa troca sucessivas assim pela recuperação de energia na bateria.
4: Sim, essa bateria está fazendo a diferença em Monza e está causando essas variações aí, e é meio um jogo de gato e rato, quem saber o momento certo de utilizar a bateria de pneus. Lá atrás também boas disputas, o Bortoleto está em 11º, tinha caído para 17º, ao Verrádio. Ah, muito bem, agora a Mercedes fala pro Antonelli, vamos parar de fazer ioiô, vamos parar de fazer essas ultrapassagens pra gente abrir uma vantagem em relação ao Verstappen. Ele fala, legal, mas agora que ele me passou, você quer que eu fique atrás dele ou o quê? Eu não acho que o Antonelli vai respeitar muito a opinião da Mercedes, colou e vai pra cima agora.
1: Vai pra cima de novo, Kimi Antonelli, deixa eu estar em primeiro, aí você pede pra gente parar com o ioiô. É, meu amigo, é o espírito piloto. É o espírito vencedor, não quer saber de negociar. E vai pra cima de novo. Vai com tudo, Kimi Antonelli, cara. Meus amigos, George Russell em primeiro, Kimi Antonelli. Vai com tudo pra cima, se defende, George Russell. Vai conseguindo se defender da primeira posição. Verstappen, 8 décimos atrás do Antonelli. É o terceiro colocado. Hamilton é o quarto. E aí, Regi, não tem que censurar, né? Tem que deixar ir pro ataque e fazer o ioiô, não tem jeito, né?
2: Mas o Toto Wolff tem razão, porque com isso eles vão perdendo um pouco de tempo. O Verstappen chegou. O Verstappen, olha só, hein? Com tudo isso e com. Agora em negrito ou aspas, como você quiser, com suspensão quebrada, tá ali, né? Chegando.
1: Chegando e chegando com tudo. E cascateiro, como sempre, né? Tá igual político. Na suspensão quebrada, cascata. É impossível ter essa suspensão quebrada, Reginaldo e Ico. Olha o rádio.
4: A equipe falou aí de uma possível inversão do Russell, a Mercedes tentando lidar com essa situação, é uma situação delicada, mas de fato o Verstappen se mantém tudo só. Acho que quando o Verstappen se refere à suspensão quebrada, ele está falando ali meio a da traseira do carro, né? A traseira está solta, mas não o suficiente para deixar ele perder o contato com as Mercedes. E atrás também, outro belo duelo entre o Piastri e o Hamilton pelo 4ª posição, também estão trocando de posições o tempo inteiro nesse uso distinto do motor elétrico, Odinei.
1: E agora sossegou um pouquinho o Fausto Antonelli, 4 décimos do George Russell, mas é por pouco tempo, é Hamilton chegando, 2 décimos do Piastri, vai pro ataque, Lewis Hamilton quer ganhar de novo a 4ª posição, caminhamos para a volta de número 25 de um total de 53, Band News FM, acelerando na velocidade do rádio.
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1: Gabriel Bortoleto, neste momento, é o 11º colocado, a 1.3 do Birman. E o Bortoleto está a 1.2 à frente do Colapinto. Colapinto, portanto, é o 12º colocado com a Alpine, que anda muito bem nesse final de semana em Monza, tanto é que o companheiro de equipe dele, o Gasly, marcou a pole position. Lá na frente, os dois carros da Mercedes continuam fortes, brigando ali pela disputa da primeira posição neste momento. George Russell está na liderança, Antonelli é o 2º colocado, uma liderança que já teve várias trocas, várias vezes sucessivas, posições alteradas ali entre George Russell e Antonelli. Verstappen vem mais atrás da 3ª posição e Piastri é o 4º colocado. Ico, que hora deve aparecer essa bateria de pit stop, Ico?
4: Na teoria, daqui a umas 3-4 voltas já abre uma janela de pits aí, porque estava previsto em torno da volta 20 e poucos, né? A gente teve 3-4 voltas de interrupção, uma interrupção nessa 3ª ou 4ª volta, então estamos com pneus na 22ª volta de uso. Não falta muito para a janela de pit stops abrir não, Adinei.
1: Adinei. E o Kimi Antonelli deu uma cortada na pista, eu acho que Antonelli não sabe andar cauteloso. Ele ou vai no tudo ou nada com a concentração, ou ele perde um pouco a linha de concentração, Regi.
2: É por aí, no que eu ia dizer, que o Antonelli aceitou aquela coisa de suspender um pouquinho o ioiô, ele passou direto ali na chicane, levou pedrinha pro pneu e pra pista, mas tá ali na briga. Agora, e o Verstappen com isso se aproximou dele. Agora, o único que não chega aí nessa briga é o Norris, né? Que continua lá em 6º e tá a 4.3 do Hamilton. O Norris de fato ficou pra trás e o Piastri tá lá na frente. E sobre o Bortoleto, ele tá muito mais rápido do que o Berman, mas volta a volta tirando a diferença, agora vai para 0.6, vai brigar por essa 10ª colocação.
1: E ninguém para para pit desse pelotão da frente. Ico, você estava falando dessa possibilidade de pit, eu te interrompi, Ico.
4: Que a parada vai ser daqui a pouquinho. A gente tem a parada prevista originalmente para o pessoal tá com o macio e o duro. 24ª a 30ª volta, até a 30ª volta, então mais 3 voltas teremos ter essa janela de pizza acontecendo, Adinei.
1: E quem sabe Antonelli para primeiro para fazer o undercut, como é que fica agora essa condição lá dentro da Mercedes? Alguém tem preferência para parar primeiro ou não, Mico?
4: Em teoria, as equipes dão preferência para o piloto que está na frente na pista. Nessa situação que teve ioiô e pedido para parar de fazer ioiô, fica moralmente difícil de privilegiar um ou outro. Vamos ver como a Mercedes se sai dessa sinuca.
1: Pois é, daqui a pouco vamos ver se Antonelli surpreende e vai para os boxes para tentar fazer o undercut no George Russell na pista. São detalhes que resolvem aquele que chega na frente da bandeira quadriculada, que chega em primeiro. Lá vem de novo George Russell, lá vem Antonelli. É reta principal, 0,5 segundo separando os dois. Verstappen é o 3º colocado. A 1 segundo do Antonelli, a 1,5 segundo do George Russell, que é o líder. Já abre 4,8 para o Oscar Piastri, que é o 4º colocado. Hamilton está em 5º, a 6 décimos do Piastri. Também parou de atacar neste momento. Hamilton, lembrando, está com os pneus médios já, todos eles com 21 voltas desde a 2ª largada desse grande prêmio. Antonelli,
4: safety, meus amigos, car virtual.
1: Já ganhou 17 posições desde a largada, safety car virtual. O que aconteceu, Ico?
4: O carro do Stroll parou na curva 2 com problema hidráulico e agora a Mercedes vai parar o Russell, que vai ter toda a vantagem do mundo porque está na frente. Alguns pilotos já estão indo para o pit, quem passou ali, o Hülkenberg, o pessoal do pelotão intermediário, e a Mercedes vai colocar provavelmente os dois pilotos nos boxes e o Antonelli vai perder um bom tempo por causa disso.
1: Porque estão muito próximos, não dá tempo ali de fazer a parada e o outro não perder tempo. Nesse momento, o carro do Lance Stroll está sendo retirado pelos comissários. já muita gente nos boxes parando, Alonso lá no fundão já parou, fez pit stop, estamos aguardando ali com safety car virtual, pelotão da frente também indo para o pit. Vamos ver o que que acontece, meus amigos, quem é que vai se dar melhor neste momento com o safety car virtual. George Russell está na liderança, Antonelli é o segundo, Verstappen é o terceiro, Piastri aparece logo atrás da quarta posição, Hamilton é o quinto, Lando Norris é o sexto, Gasly o sétimo, Lindy Blad o oitavo, Tsunoda o nono e Birman aparece mais atrás na décima Opa. Posição. E tem aí a movimentação já buscando temperatura, George Russell, diga aí, pô.
4: Russell ficou na pista, não entrou e o Antonelli entrou. No fim, quem vai se dar bem de parar nessa condição é o Antonelli, o Verstappen também para, o Russell ficou. O Russell tem o duro, talvez ele esteja tentando alguma estratégia diferente, mas estranho, ele teria tudo para parar agora, aproveitar esse safety car virtual e não parou.
1: E vai voltando com os pneus médios de novo o Kimi Antonelli, que fez o pit stop, fez a sua parada. E o George Russell continuou na frente. E aí, quem é que vai se dar melhor em termos de estratégia? Quem é que vai se dar melhor nessa, Reginaldo?
2: Aí a Mercedes, não sei se por querer ou por um erro, tipo, deu uma ferrariada, né? Ela, porque o Russell, eu ia dizer, o Russell deu sorte de estar no meio do ioiô, ele está na frente naquele momento, porque como ele tem o pneu duro, ele seria o segundo a parar. E o Antonelli, normalmente, o primeiro que estava com o pneu mais macio. Mas, e como ele estava na frente, ele deveria ter sido o primeiro. E não foi. Aí não entendi muito a Mercedes. E vamos ver agora o que acontece com os outros, porque fica naquela mesma situação de uma relargada, mas relargada, não é bem uma relargada, mas agora retomada de velocidade, né? Depois do safety car virtual, e vamos ver o que acontece.
1: Vamos ficar aqui na expectativa, porque a segunda, a ordem agora daqueles que pararam e os que não pararam. George Russell está em primeiro, Piastri o segundo, Hamilton o terceiro, Lando Norris é o quarto, Gasly o quinto, Antonelli que parou foi para a posição de número 6, Verstappen fez também o pit stop, está em sétimo lugar, depois aparece Lindy Blad em oitavo, Tsunoda em nono, Colapinto em décimo e Bortoleto na décima primeira posição. Bortoleto perdeu a posição ali pro Colapinto.
5: Keep going, this is good. Keep this strap, keep this strap.
4: É, o Russell dizendo que teve muitas variações no motor nesse ajuste aí, se ele tem certeza que tá bom, e o engenheiro disse tudo bem. Em relação à parada, o Russell não reclamou também não, eu estranhei, se eu fosse o Russell, eu teria parado, mesmo que a equipe não tivesse chamado, eu falava, tô entrando, mas ele ficou fora, o Antonelli parou e já vai recuperando posição, já passou o Gasly, o Antonelli é o quinto a 13.6, 13.7 do Russell, uma parada em Monza, você perde de 20 a 22 segundos, então o Russell ainda vai parar e vai cair lá para trás, a não ser que o Russell tente fazer esse pneu até o final, mas ainda assim não acho uma estratégia muito viável.
1: Pois é, essa é a questão. Alessandra, o que é que te chama a atenção aí, Alessandra?
0: Que a Mercedes parece ter arruinado a corrida do George Russell, a impressão que dá é essa. Do ponto de vista dos compostos, Odinei, faria sentido o Antonelli parar antes do Russell, porque o Antonelli estava com o pneu médio e o Russell estava com o pneu duro. Então, do ponto de vista de durabilidade, faria sentido esse movimento. Só que à medida que você tem um safety car virtual, você ganha esse período, né? Você pode fazer essa parada sem comprometer a sua posição. Enfim, não deu para entender por que a Mercedes privilegiou o Antonelli, sendo que o Antonelli estava em segundo. A impressão que dá é que a Mercedes está deliberadamente trabalhando com o Antonelli ganhar essa corrida e o campeonato.
1: Sérgio Pérez tomou um pênalti, não sei porquê, de 5 segundos. Você sabe por quê, Ico?
4: Sim, ele existe quando você escapa na primeira chicane, você tem um caminho combinado com a direção de prova a percorrer para se juntar à pista de maneira segura, e o Pérez não cumpriu isso, voltou antes do ponto determinado e com isso punição de 5 segundos.
2: Rodinei.
1: Antonelli já sobe mais uma posição, já é o quarto colocado com os pneus mais novos. Antonelli nesse momento está na quarta posição e a 12.6 do George Russell. Diga, Regi.
2: Pois é, ele ultrapassou o Norris que não tinha parado. O Norris não está num ótimo domingo. Ele até que o fim de semana não foi tão ruim, mas ele não está num ótimo domingo. E olha, se a Mercedes resolveu parar o Antonelli, eu acho que para dar a vitória para ele na Itália, tipo assim, ô George, desculpa, mas o cara, além de líder do campeonato, tá na Itália, tá na casa dele, tá coisa desse tipo. Mas olha, também o Piastri, o Piastri e o Hamilton com pneus médios e as mesmas 28 voltas, não pararam. Ou seja, bom, aí também, se tratando de Ferrari, nunca se sabe, né?
1: É verdade. Agora, o que me chamou a atenção, só dois pararam do pelotão da frente. Só o Antonelli. Sim. E o Verstappen. Os outros não pararam. É quase aquela história dos dois baixando contra o pelotão. Então...
4: É possível que os três primeiros tentem não parar, porque Monza, você não tem um desgaste absurdo de pneu, né? Você não tem ali grandes freadas e tudo. Mas, de qualquer jeito, o ritmo do Antonelli, um segundo mais veloz que o Russell, que o Piastri, que o Hamilton, ele está a 12 segundos, ou seja, em 12 voltas, bem antes do final da prova, ele chega no pessoal da frente com um pneu muito em melhor estado. Então, não vejo muito sentido, ainda assim, tentar uma estratégia de uma única parada, sendo que você vai, em tempo de pista, perder muito tempo para quem fez duas paradas.
1: Vide Verstappen, que parou e fez a volta mais rápida da prova, 1:24.5, e já vai cravar para cima do Lando também. Já vai fazendo a ultrapassagem em cima do Lando Norris. O Hamilton é o terceiro colocado, mas também não foi para seu pit stop. Também não entendi a Ferrari não parar o Lewis Hamilton. Nesse momento é o terceiro, 1.8 atrás do Piastri. Lá na frente, George Russell vai liderando. Antonelli está 11.7 atrás do George Russell. George Russell é o primeiro, Antonelli é o quarto colocado neste momento. Está 2.9 do Hamilton, Antonelli. Tem mais 2.9 para recuperar aí para chegar no Hamilton, mas a última volta, Antonelli 1:24.6 contra 1:26, foi um segundo e meio mais rápido do que Lewis Hamilton nesta última volta. E aí vai com tudo Max Verstappen em cima do Lando e ganha a quinta posição. Diga, Ico.
4: Informação importante, a equipe vai averiguar se o Russell cometeu uma infração de bandeira amarela. Ele diz que notou o incidente e vai averiguar, ou seja, num trecho de bandeira amarela, o Russell ou ultrapassou ou não teria diminuído de forma suficiente. Pode ser que venha uma punição para o piloto que está liderando a corrida.
1: Será, Alê, que está na hora da Mercedes mandar uma caixa de sorvete para os comissários, Alê?
0: Aí, no caso, é gelato, né, Odinei? Porque eles estão na Itália. Odinei, é possível esse tipo de situação em bandeira amarela. É interessante, mas pode acontecer. Mas é bem, bem interessante, bem suspeito que isso tenha acontecido com o George Russell, que parece que não basta ter a equipe contra ele, tem também os comissários. Vamos ver o que vai acontecer.
1: Odinei. E ele mesmo, né? Porque ele é o primeiro colocado com 7.7 à frente do Oscar Piastri. Diga.
2: Reginaldo, não tem a menor chance dele ficar mais tempo. O Russell sem, mas o Piastri alcançar o Russell nessa situação. E eu vou dizer o seguinte, o Piastri e Hamilton de pneu médio, parece que o Piastri parou agora, não, é erro do computador. O Piastri e Hamilton de pneu médio, não tem sentido mesmo as equipes não terem parado eles, porque com pneu médio, de 28, de 30 voltas agora, eles não vão até o final da corrida de jeito nenhum. O Russell com 30 voltas de pneu duro, também vai, como disse o Ico, ele vai até o fim, pode ir até o final, mas perdendo muito tempo de pista. E aí a corrida tá na mão do Antonelli, né?
1: Exatamente. Eu acho que o Piastri aqui, pelo menos para mim, tá dizendo que tá com pneu duro. Não sei se tá duro mesmo.
4: Chegou a mostrar o médio no Lifetime, mas a própria televisão corrige pro duro. Então o Piastri tá com o duro.
2: Foi o que eu vi aqui, mas isso quer dizer que ele parou?
1: Não, não parou, não. Ele só fez aquele pit stop quando a corrida foi interrompida.
2: Entendi, então era erro mesmo.
1: Olha o George Russell conversando aí já.
4: O rádio foi pro Russell. O Kimi fez uma volta em 1:25.0. E Russell responde: me deixa em paz, me deixa eu tentar pilotar o mais rápido que eu puder. Esse rádio indica para mim que o Russell está tentando fazer um ritmo para ir até o final e não permitir que o Kimi chegue nele. E a rádio do engenheiro foi meio: tá devagar, o Kimi tá chegando. E o Hamilton agora escapa da chicane, vai pelo atalho, e acho que o Antonelli vai ganhar a posição do Hamilton também.
1: Já ganhou.
4: Sem fazer
1: já
4: esforço.
1: Já foi. Antonelli já é o terceiro colocado. Sobe para a terceira posição, Kimi Antonelli. Tá 1.8 atrás do Oscar Piastri. Depois da passeada fora da pista do Lewis Hamilton, ficou fácil para Antonelli subir para terceiro. 1.9 do Piastri. A última volta, o Antonelli fez 1.24.6 contra 1.26.0, 1 segundo e meio, 1.4, mais rápido do que o Oscar Piastri. Ele está 1.7, duas voltas, ele chega no Piastri para brigar já pela posição de número 2. E neste momento ele está 10 segundos atrás do George Russell, que é o líder da prova. Alessandra, chegamos na 35ª volta de um total de 53, Ale.
0: É, Odinei, eu acho que o Russell vai se manter, vai tentar ir com esse pneu até o final. A gente está fazendo as contas aqui, eu e o Regi, a gente está falando de 18 voltas a mais, e é aquilo que a gente chamou atenção no início da transmissão. Olha lá, tem rádio.
4: É, o Hamilton com o pneu médio, que já está com 31 voltas. O pneu tá horrível. O Russell e o Piastri tem o duro, tem a mesma idade do pneu do Hamilton, mais duro. Mas o Hamilton com o médio já sofrendo com o tanto de voltas que o pneu já fez até aqui.
1: É aí que eu falei, não me entendi porque que a Ferrari não parou o Hamilton, que tá com o pneu médio. 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
1: O showman Kimi Antonelli crava de novo a volta mais rápida, 1:24.421. A diferença dele para George Russell, que é o líder. Ele está em terceiro, George Russell é o primeiro, 9 segundos e meio separando os dois. Para você que chegou agora, estamos com as emoções da Fórmula 1. Grande Prêmio de Monza, 36ª volta será concluída de um total de 53. George Russell é o primeiro colocado, Piastri é o segundo. Fizeram apenas uma parada até aqui, 8.8 separando os dois. Antonelli com dois pitstop aparece na terceira posição, a 2 décimos do Piastri. Vai passar o Piastri. Chegou e vai passar, vai assumir a segunda posição, Antonelli vai ganhar o segundo lugar. Ele está 9.2 atrás do George Russell, que é o líder da prova. Sensacional, Antonelli, só está esperando o bote para cima dos Capiastri. Foi segundo lugar para Kimi Antonelli. Oscar Piastri cai para terceiro. Agora a diferença do Antonelli para o George Russell é de 8.8. Caminhamos para a 37ª volta. Ico, Antonelli agora tem pista livre até chegar do George Russell, Ico.
4: Tem pista livre, tem um ritmo nas últimas voltas, pelo menos 8 décimos na frente do Russell, pouco mais de 8 segundos separando eles. Nessa toada, em 10 voltas chega, faltariam ainda quase 6 ou 7 pro final. Teremos briga pela vitória, Diney.
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1: Pois é, meus amigos, 8.3 separando Antonelli do George Russell, e Regi, com um agravante. Com 33 voltas no pneu, o George Russell, a cada volta que passa, se compromete mais do que o Antonelli, que tem 8 voltas no pneu até aqui.
2: Ele está fazendo o que pode, Odinei. É, tanto que essa última volta virou 25.3, mas o Antonelli está 9 décimos mais rápido, virou 24.4. Quer dizer, com essa diferença de 8.4 nesse momento, faltando essas 16 ou 15 voltas, deixa eu fazer a conta direitinho, as 15 voltas, não vai dar para segurar. Agora, vai encostar e aí vamos ver o que acontece no final. Agora, veja só o erro, tanto em... Veja o rádio.
4: É, o Russell sendo investigado agora de maneira oficial pela infração de bandeira amarela, e o rádio pro Piastri, o Russell tá sendo investigado. Se você ficar a menos de 10 segundos dele, é uma oportunidade. A McLaren tá vendo 10 segundos de punição pro Russell, seria acrescido ao tempo final de prova e o Piastri poderia ganhar uma posição com isso.
2: E iria pro pódio, né, no momento. Agora...
1: Pois é. E nesse momento, o microfone do Regi deu uma pipocada, vamos trocar a bateria. Verstappen cravou a volta mais rápida. 1:24.242. 1:24.242, a volta mais rápida é para Max Verstappen, que ocupa a quarta posição. Aline Fanelli, caminhamos para a 38ª volta de um total de 53. E a galera com a gente, Aline.
6: Ainda comentando sobre essa prova, né, Odinei? Muitas mensagens aqui de áudio também chegando no WhatsApp da Band News FM. Eu vou colocar uma aqui rapidinho.
7: Bom dia a todos da Band News. Aqui é Luiz Ricardo, que já foi da Palhoça, que já foi de São Paulo, Juiz de Fora, Minas Gerais, e agora estou em Xanxerê, Santa Catarina. Mas por onde eu for, eu levo a Band News comigo e bora de Verstappen primeiro, Antonelli segundo, Russo terceiro. Um grande abraço a todos.
6: Valeu.
1: Obrigado, grande abraço. Nosso nômade acompanhando e levando sempre a Band News aonde estiver. George Russell, primeiro colocado, 7.8, separando ele do Kimi Antonelli. Max Verstappen é o terceiro, Piastri é o quarto, Hamilton é o quinto, Lando Norris é o sexto, Gasly o sétimo, Lindy Brad o oitavo, Tsunoda neste momento aparece na nona colocação, Colapinto é o décimo, Bortoleto décimo primeiro colocado, e tem rádio aí tocando na gente, no ouvido da gente, Ico.
4: O Russell perguntando se os tempos de volta estão bons no momento, ele disse que o Antonelli está alcançando a gente no final da corrida, 14 voltas e o relógio tocando o cronômetro contra o Russell, 7.6 a diferença no momento. Na última volta, o Antonelli 6 décimos mais veloz.
1: E com 35 voltas, o pneu duro do George Russell que não parou. Antonelli tem um pneu médio com 10 voltas até aqui. 7.5 separando os dois. 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
1: 11:35 da manhã deste domingo, horário de Brasília. Estamos acompanhando os instantes finais quase do Grande Prêmio da Itália em Monza. Volta de número 40 será realizada, de um total de 53. Ficarão faltando 13 voltas para terminar o Grande Prêmio. E aí vai ter briga pela primeira posição. Alessandra, 7.4, separando Antonelli de George Russell. Vai ter briga pela. Vai ter disputa pela vitória do Grande Prêmio, Ale.
0: Eu acredito que sim, Odinei. Inclusive, a própria transmissão da Fórmula 1 trouxe uma projeção agora, alguns minutos atrás, dando conta de que essa disputa deve acontecer quando estiverem faltando mais ou menos 5 voltas para terminar a corrida. O George Russell perguntou pro agora acaba de chegar a informação, Odinei. O George Russell não vai ser punido por um eventual erro durante a bandeira amarela. Acabou de sair a informação, então pelo menos uma preocupação a menos para o George Russell. Mas ele vai sim ter essa preocupação em relação ao ritmo dele. Ele perguntou para o engenheiro como estava o ritmo dele. Posso responder. Ele está andando mais ou menos 5 décimos de segundo mais lento do que o Kimi Antonelli agora. Essa projeção, nas últimas voltas, não diminuiu tanto assim a distância do Russell para o Antonelli. Eu acho que o Russell percebeu essa aproximação e está aumentando um pouco o ritmo, Odinei.
1: Enquanto os dois carros da McLaren vão atacando seus rivais, Piastri para cima do Max Verstappen na briga pela terceira posição. E Lando para cima do Hamilton na briga pela quinta colocação. Neste momento, Lando tem 3 décimos do Hamilton, vai pro ataque, Piastri passa Verstappen. Piastri passou Verstappen, assume a terceira posição, Verstappen cai para quarto. Hamilton é o quinto, ainda se segura um pouco com Lando Norris, que vai tentando, mas está 3 décimos atrás do Hamilton. Hamilton segura mais fortemente neste momento o Lando Norris, mas daqui a pouco vai ser difícil resistir. Piastri é o terceiro colocado, 12.4 do George Russell. não tem mais punição, agora vai ter que ser no braço, meu amigo. Verstappen cai para a quarta posição, fica a 3 décimos agora do Piastri, enquanto Antonelli vai reduzindo a diferença para George Russell. Agora está em 6 segundos e 3 décimos. Lembrando que George Russell ganhou 17 posições desde a largada. George Russell largou em segundo e é o líder da prova neste momento. Oscar Piastri é o terceiro colocado. Verstappen está na cola dele, tenta recuperar aí a posição. Hamilton é o quinto. Lando Norris está meio segundo atrás do Hamilton na briga pela quinta posição. Depois tem Gasly em sétimo, Lindy Blad em oitavo, Colapinto em nono, Tsunoda em décimo, Bortoleto é o 11º colocado. Está uma posição da zona de pontuação o piloto brasileiro. Lá na frente, George Russell tenta se concentrar o máximo possível para seguir na primeira posição. Ele que não parou numa bandeira amarela num momento em safety car virtual. E agora vem de novo Max Verstappen. Para cima do Piastri, vai tentando. Lando Norris é o terceiro colocado. Deu uma escapada, foi por fora da pista. Piastri é o terceiro, Verstappen é o quarto, Lando é o quinto, Hamilton é o sexto colocado.
4: Odinei.
1: Caminhamos para a volta de número 42, Zico.
4: Sim, e o rádio do Antonelli da Mercedes foi: Kimi, precisa fazer 1:24.5 para a gente chegar no Russell. Última volta do Antonelli, 1:24.577. Está tentando fazer o que a equipe manda e a briga continua em aberto. E o replay agora do Verstappen, perdendo a freada, escapando a pista e, claro, devolvendo a posição para o Piastri. Boa briga também pela última posição do pódio entre Piastri e Verstappen.
1: Odinei. Lando Norris passou o Hamilton. Lando é o quinto, Hamilton é o sexto colocado. Diga, Regi.
8: Olha, o Russell nesse momento está merecendo os parabéns, porque tudo bem que 5.5 no momento, ainda a chance é grande para o Antonelli, ele vai chegar, mas o que o Russell está conseguindo é manter na casa de 0.5, tipo, virou, teve voltas com 0.3, 0.4, 0.4. Essa que o Antonelli seguiu o que a equipe pediu, aí já foi uma diferença maior, já foi de 8 décimos. Então, vai chegar, mas talvez o Russell faça de tudo ainda para segurar essa posição nas últimas voltas, ali faltando 10, nas últimas voltas.
1: Pois é, resta saber se o George Russell vai ter pneu para se defender. Aí a questão é essa, se ele vai ter pneu para se defender do Kimi Antonelli, que está 4.95 segundos agora. Antonelli de George Russell, 10 voltas para acabar a corrida. 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
1: 11:40, manhã de domingo. Corrida ainda sem definição. George Russell é o primeiro colocado, Antonelli é o segundo. Sempre lembrando que George Russell tem 40 voltas desse pneu, fez apenas uma parada. Antonelli está com 15 voltas do pneu médio, com 2 pitstops realizados na corrida até aqui. 4.6 separando os dois. Antonelli já ganhou 17 posições desde a largada, largou no fundão porque trocou peças do motor do seu carro. Se for para a vitória, vai virar uma corrida histórica o Grande Prêmio de Monza. Alessandra, sua intuição tá o quê? Para George Russell ou para Antonelli, Alessandra?
0: Olha, eu apostei no George Russell no início da transmissão, Odinei, mas a diferença está caindo bastante. Agora já está abaixo de 5 segundos. O Antonelli fazendo exatamente o que a equipe pediu. O Russell já comentou pelo rádio que o pneu dele foi embora. Então, Odinei, eu acho que o fenômeno vai fazer mais uma deles nessa corrida. Eu acho que vai dar Kimi Antonelli.
1: Vai dar Kimi na opinião agora da Alessandra nesse momento, faltando menos de 10 voltas para acabar. E aí, Ico? Tua intuição tá para que lado, Ico?
4: Bom, na intuição da Mercedes, eles abriram o rádio e disseram: o Kimi chega em você em 6 voltas. Eu acho que o Kimi passa também, seria um resultado histórico, e acho que ele vai conseguir esse resultado quase sobrenatural de largar lá do fundão e vencer a corrida.
1: Em Monza, fazendo isso na casa dele com o carro da Mercedes. E para você, Regi, como é que tá o seu palpite?
8: Na teoria é isso, não tem dúvida nenhuma, a tendência é essa, ele virando 24-3, o Russell 25-1. De fato, o Russell tá conseguindo fazer o impossível,
2: Tanto que ele com pneu duro de 41 voltas e o Verstappen de pneu duro de 16, eles estão virando na mesma casa. Então você vê 25 e 1, 25 e 1, você vê o que o Russell está conseguindo fazer. Mas vai ser as duas últimas voltas que vão decidir essa corrida. E repito, como disse o Ico, a vitória do Antonelli largando em último em Monza é assim histórica. Agora eu vou fazer uma brincadeira. O Bortoleto largou em 22º na Fórmula 2 e ganhou. Tudo bem que teve um monte de coisa na corrida e tal, mas o Bortoleto no final da corrida pode falar pro Antonelli: olha, eu já fiz isso antes de você.
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1: 2:08 separando Antonelli de George Russell. Antonelli crava a volta mais rápida da prova, 1:24.037. A diferença cai para 2.7. Vamos para a volta de número 45. Será concluída dentro de instantes de um total de 53 voltas. 8 voltas para acabar a corrida daqui a pouco. 2.3. Vai pegar fogo esses instantes finais e tem rádio aí.
4: E aí, dizendo para ele usar o máximo do pneu a cada volta. Isso vai ser crucial para eles conseguirem vencer a corrida. 2.3, Antonelli cada vez mais perto e o Russell tentando espremer o máximo que pode desse jogo de pneus que já está bastante utilizado.
1: 2.1, cai metro a metro a diferença de Antonelli para George Russell, senhoras e senhores. Expectativa para o grande prêmio de Monza nos instantes finais. Antonelli está querendo escrever a história, largando do fundo, ganhando 18 posições se chegar na primeira colocação daqui a pouco, na bandeira quadriculada. Vamos para a volta de número 46, de um total de 53. 1.8 separando Antonelli de George Russell. É um tempo mais rápido que o outro. Ele fez 1:24.0 na última volta. 1:25. Agora 1:24.9, de novo volta mais rápida do que 1:23.8. Diferença cai para 1.6. Alessandra, será que passa pela cabeça de George Russell?
0: Olha, não sei.
1: A cabeça mas... é difícil, mas o coração tá disparado, né?
0: Ah, isso não tem a menor dúvida. Eu acho que várias coisas devem passar, mas o que vai ficar para a história é que ele é testemunha, como nós todos aqui, do nascimento de um gênio, né? Que, às vezes a gente usa essa palavra de uma forma indiscriminada, mas eu acho que Kimi Antonelli, do alto de seus 20 anos, pode ser já considerado um fenômeno, no mínimo um fenômeno da Fórmula 1.
1: Lá vem Kimi Antonelli, 1:05, meus amigos. 1:05. Vai completar a volta de número 47. George Russell na primeira posição, Antonelli vem atrás em segundo. Será que vai ter negociação? Chegar, vai chegar. Tá chegando. 1.3. Quero saber se vai ter negociação. Como é que vai se comportar George Russell? Será que tá estressado George Russell? Vai ser uma manobra limpa? Tem tudo, a Fórmula 1 sempre traz surpresas pra gente. Verstappen, o terceiro colocado, vai assistir de camarote. Piastri é o quarto. Neste momento, Verstappen está 13 segundos atrás do Kimi. 1 segundo à frente do Piastri. Lando Norris quer a posição do Piastri, está 0,5 segundo e pode ter briga entre os carros da McLaren pela quarta colocação. Hamilton é o sexto. Acomodou-se na sexta posição, está 3 segundos atrás do Lando. E está 7 segundos à frente do Gasly, que foi o pole position na corrida de Monza. Lá vem George Russell para completar mais uma volta. 6 décimos. 6 décimos separando os dois primeiros colocados. George Russell em primeiro, Antonelli em segundo. Está chegando, 0,5 segundo. Chegou Antonelli, vai para cima do George Russell. 48 voltas serão concluídas daqui a pouco. Eles completaram a 47ª. 4 décimos. Antonelli vai para tudo, chega e pelo jeito vai chegar e passar. Vamos ver se tem negociação. Como é que vai se comportar George Russell? Lá vem Antonelli, 2 décimos. Antonelli quer a liderança. Montanelli quer o primeiro lugar. George Russell vai tentar se defender, mas é quase impossível. 3 décimos, Antonelli e George Russell, mesma equipe. Vamos ver como é que se comporta George Russell. Antonelli vai pro ataque, vai pro tudo ou nada. Antonelli, 1 décimo, Antonelli vai assumir a liderança. Antonelli já avisou que quer a primeira posição. 2 décimos, negociando, aceleração máxima. Vamos ver como é que George Russell recompõe a bateria do seu carro. Lá vem Antonelli, Antonelli, Antonelli, senhoras e senhores, praticamente um carro só, George Russell e Kimi Antonelli. 159 milésimos separando os dois. É vácuo, é reta principal. Agora vai, Antonelli. Sai com tudo, vai pra cima, Antonelli. Saiu pra respirar, George Russell vai se defendendo, Antonelli. Tentou por fora, George Russell segurou forte, George Russell vai se segurando. Opa, escapou, saiu da pista. Como aconteceu, Antonelli? Acabou se complicando, George Russell vai se defendendo na primeira posição. Antonelli fica 1,5 segundos de novo atrás do George Russell. E aí, Ico, foi muito afoito o Antonelli?
4: Eu achei que sim, ele pergunta que diabos aconteceu ali, mas eu achei que ele tentou uma ultrapassagem por fora e ele acabou perdendo um pouco o controle do carro porque chegou com muita velocidade. O Russell dificultou, é claro, o Russell, mas não foi como o Hamilton fez com o Leclerc. Ele foi na parte suja da pista, acabou perdendo a aderência porque estava com velocidade demais e deu uma escapada. Vai ter que chegar de novo e vai ter que ultrapassar de novo, mas as voltas estão acabando, Diney. Faltam 4 para acabar a corrida.
1: E aí, Regi, que você achou da manobra, Regi?
8: Eu achei que o Russell foi muito esperto, muito experiente. Ele viu que o Antonelli estava passando dando um tipo de X, e ele, o Antonelli, com velocidade excessiva, saiu da pista. Agora, a coisa se inverteu. Inverteu não, mas ficou bem mais difícil. O que seria uma ultrapassagem que, na minha opinião, ia ser limpa, ultrapassagem de pista normal, aí a coisa se complicou um pouquinho, mas 0.4, ele virando muito mais rápido, ainda vai chegar que o Russell tem 46 voltas do pneu duro.
4: O rádio pro Russell, só mantenha limpo, não arrisque, mas eu achei que o Russell jogou limpo, ele defendeu, fez uma linha de defesa para complicar para o Antonelli, e o Antonelli se complicou. Por enquanto parece uma disputa limpa.
1: Tá falando pro futuro.
4: Lá vem o Antonelli.
1: George Russell vai ser tanto. Antonelli assume a ponta! Antonelli é o líder do Grande Prêmio de Monza. Volta de número 50 vai ser concluído na 49ª volta. 18 posições desde a largada. Assume a primeira posição. Kimi Antonelli abre já 9 décimos para George Russell. Impressionante, senhoras e senhores. É a história sendo escrita por este jovem talento da Fórmula 1. Kimi Antonelli é o líder do Grande Prêmio de Monza. O italiano em casa vai ouvir o hino italiano no lugar mais alto do pódio. 1.2 já abre para cima de George Russell. Volta de número 50 vai ser concluída. Agora é só a tocada limpa. Ficarão faltando daqui a pouco 2 voltas para acabar o Grande Prêmio da Itália. Max Verstappen é o terceiro colocado. A torcida italiana faz a festa com Kimi Antonelli, que assume a ponta e está no rádio, Mico.
4: Sim, a equipe só falou, mantenha o carro na pista, não arrisque, e o Russell a 0.9, mas com os pneus no estado que ele está, difícil de recuperar. Boa briga agora da McLaren também, olha o Norris.
1: Atacando o Lando Norris, vai para cima do Piastri, vai querer a posição, Piastri se defende como pode. 51ª volta vai ser completada. Antonelli passou e abre 1.1 de diferença para George Russell. Os dois McLaren quase escaparam da pista. Piastri em quarto, Lando Norris em quinto. É a briga interna também do time da McLaren. Hamilton mais atrás assistindo de camarote. A 44.2 ali atrás do Lando Norris. Piastri é o quarto colocado, Lando Norris é o quinto colocado. Vamos acompanhando atentamente na primeira posição o Kimi. Ele está agora 1.2 à frente do George Russell. Vai completar mais uma volta, enquanto isso tem a briga mais atrás dos dois carros da McLaren. Alessandra Alves Antonelli fazendo história, Alessandra.
0: Ah, Eudinei, eu sou emocionada mesmo, eu estou arrepiada. Eu já vi vários pilotos geniais aparecerem na pista, já acompanhei carreiras inteiras de pilotos geniais e eu nunca me canso disso. O que a gente está vendo hoje, óbvio, a Mercedes é um carro extraordinário, é um carro com um motor extraordinário, mas o que esse moleque fez hoje é também extraordinário, largar na última posição e conseguir com muita autoridade ganhar a primeira posição do companheiro de equipe. Isso depois de ter cometido um erro. É algo que mostra muito a força mental do Kimi Antonelli também. Eu tô arrepiado, Diney.
1: Lá vem, portanto, para a volta de número 52, Aline Fanelli, instantes finais e a galera vibrando, Aline.
6: Ah, todo mundo, viu, Odinei, falando que corrida maluca, que grande narração da Band News FM. Tem mais áudio por aqui, rapidão.
9: Bom dia a todos da Band, Fórmula 1 de domingão, só na Band News. Aqui é Edvan Rocha, Jardim Colorado. Bom domingo a todos.
6: E o palpite dele era Antonelli, hein, tá... No.
1: Muito obrigado pelo carinho, pela audiência. 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Antonelli é o primeiro colocado, já abre 1.9 para George Russell, que está na segunda posição. Vai dando dobradinha do time da Mercedes-Benz no Grande Prêmio da Itália. Volta de número 52 será concluída daqui a pouquinho. Vem para fechar mais uma volta, portanto, Kimi Antonelli. Instantes finais do Grande Prêmio de Monza. Lá atrás, Lando Norris e Piastri brigando pela posição de número 4. Max Verstappen é o terceiro colocado. 11 segundos atrás do George Russell, 3.2 à frente do Piastri. E Lando Norris a 2 décimos do Piastri, brigando pela posição. Kimi Antonelli, primeiro colocado. Na primeira posição, 2.7 à frente de George Russell. Ele vai abrindo a última volta, Kimi Antonelli. Vai para os instantes finais, Kimi Antonelli, fazendo história na categoria máxima do automobilismo mundial. Com 20 anos de idade, vai dar mais um passo importante rumo ao título da temporada. 6 carreiras, 6 vitórias de Kimi Antonelli. Sensacional, Kimi Antonelli, senhoras e senhores. Pode marcar da memória, pode marcar do papel. Kimi Antonelli é o nome dele. É a nova força da Fórmula 1. Lá vem ele, setor 2. Crava o setor mais rápido. Vai terminar com a volta mais rápida, 1:23.5. Lá vem Kimi Antonelli andando fortíssimo para a bandeira quadriculada. Para os instantes finais, uma vitória que entra para a história. Com 18 posições vencidas.

0: acompanhar o delírio toda a torcida italiana. Antonelli vence o grande prêmio. George Russell chega em segundo, Verstappen em terceiro. A festa é tua, Kimi.
1: É, o Kimi Antonelli já
0: no rádio
1: gritando,
0: Kimi.
1: Oh my God, oh meu Deus, fazendo muita festa com a equipe por essa vitória incrível, Odinei. A torcida italiana toda de vermelho comemorou demais a ultrapassagem do Antonelli sobre o Russell. Feliz da vida de ver um italiano, ainda que não seja com a Ferrari, vencendo, e vai ser um pódio incrível, Odinei. A gente conhece o pódio de Monza, a torcida toda tomando toda a reta principal de Monza, e hoje vão celebrar o novo herói do país, Kimi Antonelli, com uma vitória para praticamente colocar a mão na taça. Falta muito campeonato.
2: Oh my God, oh, it feels like a dream.
3: Don't worry, when you get back, I'll give you a pinch.
4: Kimi, grande hero, my Italian, our Italian hero. He so deserved that. It was a fantastic lap. I hated the last one, but it was fantastic.
1: Aí o Toto Wolff conversando com o Antonelli, primeiro ele dizendo, o Antonelli, parece um sonho, o engenheiro dele, o Bono, dizendo, fica tranquilo, quando você chegar no box eu belisco você para você ver que não era um sonho, e o Toto Wolff, o chefe da equipe, dizendo, grande vitória, você é o nosso herói italiano, adorei tudo, menos a última volta. E sabe por que ele falou isso? Porque na última volta, com a corrida ganha, o Antonelli vai lá e faz a melhor volta da corrida, acelera tudo para também terminar esse dia de hoje largando de 19 para primeiro e fazendo a melhor volta da prova.
5: What a drive.
2: Thank you. Grazie ragazzi, grazie per il supporto. Oddio.
1: Colocaram a irmã do Kimi Antonelli para dar felicidades para ele. Parabéns, Kimi, que pilotagem. E ele agradece a irmã, agradece a equipe, está emocionado. Realmente, a celebração de um novo herói da Fórmula 1, Odinei.
0: Sensacional, Kimi Antonelli.
6: Odinei.
0: Arrancando as emoções por todo mundo que gosta do automobilismo da Fórmula 1. Até George Russell deve estar emocionado com a vitória desse moleque, Kimi Antonelli, diga Alessandra.
6: Quebrando um jejum de 60 anos, Odinei. Foi no dia 4 de setembro de 1966, a última vitória de um piloto italiano na pista de Monza, Ludovico Scarfiotti, pilotando uma Ferrari. Dá para imaginar como foi a festa naquela ocasião também. Kimi Antonelli vem 60 anos e 2 dias depois e quebra esse jejum, se tornando o primeiro piloto italiano a vencer em Monza em 60 anos. Realmente um dia inesquecível para a história da Fórmula 1, Diney.
0: Sensacional, Kimi Antonelli. Reginaldo, precisava ter 3 vidas de Kimi Antonelli para recuperar esse tempo perdido de vitórias em Monza de um italiano, Regi.
7: Fantástico, fantástico, fantástico o que ele fez. Eu achei até curioso que a transmissão mostrou muito pouco da torcida, só agora no finalzinho. Aí, cumprimentado pelo Verstappen, e o Verstappen ainda consegue ir ao pódio, hein? E elogiando de novo o Russell, também um abraço do Norris, e elogiando o Russell, porque você vê, ele terminou 3.8 atrás, e vê o quanto ele estava com o pneu mais desgastado, o pneu ruim, mais lento, e conseguiu ainda manter uma média por volta muito boa.
0: E o pai do Kimi Antonelli tá emocionadíssimo. Verstappen foi cumprimentar também o pai, depois de ter cumprimentado o Kimi, que agora busca forças para sair do carro. E grita forte, gesticulando ainda com o capacete, é Kimi Antonelli não acreditando no que aconteceu. Vence o grande prêmio de Monza depois de ter largado do fundão. 18 posições, ele galgou até receber a bandeira quadriculada na primeira colocação. É vitória do Kimi, vai para os braços do pai. E chora copiosamente, abraçando a família, a mãe, a irmã e toda a equipe. É uma vitória extraordinária de Kimi Antonelli, meus amigos, que largou, eu repito, da 19ª posição lá no fundo e termina a corrida na primeira colocação. E soma pontos importantíssimos E mais do que isso, Mico, ganha uma energia, um moral extraordinário para a sequência do campeonato.
1: Sem dúvida nenhuma, a sétima vitória dele nesse ano e na carreira, claro. A primeira foi nesse ano, na segunda corrida da temporada. Abraços no pai, na mãe, na irmã, na equipe toda. E a gente que gosta de Fórmula 1, a Alessandra falou, a gente também gosta do esporte em geral. Existe a jornada do herói, né? Aqueles dias de dificuldade, aqueles momentos de superação e aquelas apoteoses. Vencer o Grande Prêmio da Itália, largando o lado do fundo do grid, porque por uma estratégia bem colocada pela equipe, diga-se de passagem, de trocar os componentes de motor que teria que trocar em um ponto em Monza, o prejuízo é menor e ele aproveita isso para trabalhar o final de semana inteiro para acertar o carro para a corrida, porque para ele a classificação era irrelevante. Faz o papel de escudeiro do Russell na classificação para dar o vácuo e ainda assim o Russell não faz a pole, larga lá de trás, faz uma corrida, até teve um ou outro erro, mas uma corrida praticamente irretocável e para vencer. Monza já viu grandes performances, Odinei, algumas surreais, como o Jim Clark em 67, ficando uma volta atrás do líder depois de um pneu furado, tirando a volta, recuperando a liderança e só não vencendo porque ficou sem gasolina na última volta. Hoje teve gasolina para o Kimi, largou em 19º, teve uma boa briga, superou o companheiro de equipe que havia largado lá da primeira fila e celebra abrindo 66 pontos na tabela. Ele chora, ele está emocionado, ele tem direito de se emocionar e ele está muito, Odinei, muito perto, com a moral muito alta para ganhar esse título mundial e se firmar como o futuro da Fórmula 1. Mas hoje ninguém tem mais dúvida, Odinei, a Fórmula 1 ganhou um novo fenômeno e esse fenômeno se chama Kimi Antonelli.
8: Odinei.
0: Diga, Regi.
8: Só para dar uma última palavrinha aqui, porque eu já tenho que correr para a TV para a gente fazer a Stock Car direto de Curvelo. O título de Alberto Ascari em 53 foi pilotando uma Ferrari, a última vitória italiana em Monza, Ludovic Scarfiotti em 65, foi pilotando uma Ferrari, e o Antonelli, para o torcedor italiano, só falta ele estar dentro de um cockpit da Ferrari. Agora, ontem na classificação, eu vi em plena torcida, aquela torcida uniformizada do Leclerc, um chapéu de um torcedor com Antonelli pintado de Ferrari no chapéu.
0: Pois é. Obrigado, Regi. Bom trabalho na Stock. Obrigado mais uma vez pela participação e essa grande contribuição com a nossa transmissão aqui, com as suas histórias e o seu conhecimento. Um abraço, Regi. E na próxima você vai estar lá em Madrid, não é isso?
8: Sim, Madrid.
0: Legal, vamos estar lá junto. Portanto, o Reginaldo Leme acompanhando com a gente. Um grande abraço, vai lá para o seu segundo job do dia. Vai para participar da transmissão e a invasão, como era esperada, de toda a torcida italiana que vai para acompanhar o pódio. Com a vitória de Kimi Antonelli, hino italiano será

0: de terminar nessa posição hoje, mas é muito bom conseguir isso e eu estou realmente muito feliz. Muito para falar sobre essa corrida e obrigado a todos, que foi uma corrida brilhante. Estava acontecendo até as voltas finais e você acabou saindo na brita e depois teve que voltar e fazer a ultrapassagem de novo. Foi um pouco assustador ali naquele momento, porque o carro estava freando, mas eu ainda não conseguia virar. Depois que eu peguei um pouco na brita, eu fui reto e pensei que talvez perdi a minha chance, mas infelizmente eu consegui um bom ritmo e consegui recuperar e ultrapassar. E a gente vê sua alegria, o seu suor, como você trabalhou muito.
1: Points are points. That's good on this weekend.
0: Em algum momento você pensou, pontos tá bom, não preciso vencer? Ou você pensou o tempo inteiro, só quero vencer em casa? Acho que depois da segunda largada eu estava na frente e sabia que eu poderia tentar lutar pela vitória. Então, com certeza, eu acreditei nisso e no momento que eu estava atrás do George, era difícil porque é difícil se livrar de quem está atrás com essa questão do motor, mas depois ele ficou um pouco, ele não parou e ele sofreu um pouco com os pneus. Então eu pude incrementar o meu ritmo e consegui alcançá-lo e ultrapassá-lo.
1: George,
0: não sei o que dizer para você. Você acertou as largadas, você manteve limpo, parecia que você fez tudo necessário para trazer a vitória, e depois você vê no seu espelho e vê esse piloto atrás de você. Chega em segundo lugar. Parabéns para o Kimi, claro. Um grande resultado para ele. Quando eu olhei para a classificação, eu vi que ele estava em quinto ou quarto. Eu sabia que ele estava na briga. Então, parabéns para ele. Parece que foi uma corrida muito boa para nós. Infelizmente, eu sofri um pouco com os pneus no final. Eu fiz quase a corrida inteira com aquele jogo de pneus. Mas acho que foi mais positivo do que antes da parada no verão. Então é isso que eu estava buscando melhorar, mas infelizmente eu creio que eu queria ficar com a primeira posição hoje. E de hora de parar, você não quis parar. Eu achei que nós dois íamos ficar fora, mas eu fiquei surpreso de ver ele parar, mas no fim foi um rolar dos dados. Naquele momento a equipe não tinha como saber qual era a estratégia certa e decidiu dividir os carros, mas no final ele teve um ótimo ritmo. Então foi o que aconteceu. E o Verstappen, grandes disputas, você favoreceu aquela linha de fora na segunda chicane. Você disse que teve algum problema com a traseira do carro, mas você deve estar feliz com esse pódio em terceiro lugar. Teve boas batalhas. Eu ultrapassei por fora porque a gente estava sofrendo com o nosso motor elétrico, bem menos potência que os nossos pilotos, outros adversários, e velocidade de reta não é nosso forte, então eles estavam mais rápidos na reta, mas eu tentei me manter perto deles, mas depois eu perdi esse contato e fiz o meu ritmo, mas tive um problema um pouco na curva 2 e perdi um pouco de tempo, saí um pouco do asfalto e aí as McLaren estavam próximas de mim e fez uma diferença no final. Mas depois que eu me livrei das McLaren, estou feliz de ficar em terceiro lugar e de estar no pódio aqui. Para terminar, Kimi, você já ouviu de um rapper chamado LL Cool J? Ele tem uma música chamada Algo Como um Fenômeno. E você está tendo uma temporada fenomenal, sétima vitória. Você traz muitas emoções aqui. Qual a sua emoção de vencer esse GP? Um sonho realizado. Um dia incrível. Eu não poderia fazer isso sem minha equipe, sem minha família, todo mundo me apoiando. Mas ainda tem muitas corridas pela frente, vamos manter concentrado. Mas hoje a gente vai aproveitar e festejar. E aí a entrevista dos três primeiros, e o Antonelli, mesmo emocionado, fala direitinho, calmo, sem divagar muito, fala o que é certo. Mais um piloto muito centrado, Adnei.

0: Sem dúvida. Parabéns a Kimi Antonelli, fazendo uma corrida espetacular, memorável, histórica. Essa vitória, ganhando 18 posições desde a largada e vencendo o Grande Prêmio de Monza.
1: Odinei.
0: E trazendo uma emoção ainda muito grande para todo o público italiano. 60 anos depois, uma vitória de um italiano no cockpit de um Fórmula 1 em Monza. Diga.
1: A Gazzetta dello Sport, que é o mais famoso e tradicional jornal diário da Itália, fez uma arte do Antonelli como se fosse o Superman, com a capa, com a bandeira da Itália, então voando. E aí a publicação diz: o Superman é italiano, que corrida o Kimi acabou de fazer.
0: Sensacional, vida herói, portanto, na Itália, Kimi Antonelli. E agora vai cumprindo todo o protocolo da Fórmula 1. Daqui a pouco vai estar na salinha.
2: Odinei.
0: E a galera toda, Alessandra, aguardando para recebê-lo no pódio. Diga aí, Co.
2: Só para completar o domingo italiano da Mercedes em Monza, é o diretor técnico da equipe que vai ao pódio receber o troféu. Ele é um italiano, Simone Resta. Então a Mercedes coloca um importante funcionário da equipe italiana para receber o troféu por ela nessa grande dia para a Itália e também para a Mercedes em Monza.
0: Muito bem, já chegou na salinha. George Russell e Max Verstappen. Rico.
2: A gente vê a conversa do Russell com o Verstappen sobre os setores, o desgaste dos pneus. O Kimi sendo festejado lá atrás. Você tinha uma vantagem e aí você estava na frente e de repente. Então o Verstappen entendendo aí a questão do vácuo, né? Foi uma corrida em que quem estava próximo ficava naquele ioiô que a gente viu, e ele com um carro muito inferior, deu trabalho para as Mercedes, cobrou a parte bastante falativo.
0: Acertou na estratégia, né? Verstappen e Kimi, os dois que trocaram os pneus, estão aí.
2: Aí eles vendo o acidente do Leclerc, um pouco em silêncio ali, que a batida foi forte. É, no difícil, no início estava um pouco diferente ali. É, realmente a dianteira do carro estava comportando de maneira diferente.
3: Ah, ok.
2: E aí, enquanto eles estavam ali no acerto do motor e vendo as cenas da corrida. O Verstappen escapando na chicane. E aí o Kimi Antonelli indo para a brita. E o Verstappen fala: eu também quase escapei ali, eu não saí da pista, mas eu perdi a aderência ali. E agora vem a vitória do Kimi cruzando a linha de chegada. Uma resenha tranquila, eles tentando entender uma corrida cheia de alternativas. Como foi a sua segunda relargada? Parece que você ficou super rápido ali. Mas na curva 1, acho que eu ganhei algumas posições ali, umas 4 posições. E realmente a grande corrida do Antonelli. Mas a minha última largada não foi tão boa. Eu achei que eu ia bater ali. E aí, muito volta bem. Pro público daqui a pouco, pode.
0: Pois é, Kimi Antonelli, George Russell e Max Verstappen, o pódio com o Antonelli fazendo história. Alessandra, ia falar, interrompi, Alê?
4: Ia só falar sobre a classificação do campeonato, Odinei, se o Kimi Antonelli era líder, agora aumentou ainda mais a diferença dele para o companheiro de equipe dele, George Russell. O Kimi está com 267 pontos, 267, contra 201 pontos do George Russell. Portanto, a gente está falando de uma diferença aí de 66 pontos. É claro que, como o Ico bem salientou, a gente tem muitas corridas pela frente ainda. Essa foi a 13ª, a gente vai ter 23 corridas, mais uma sprint race em Singapura. Então tem muito ponto em jogo ainda, mas é viés de alta total para o Kimi Antonelli. E o George Russell, não à toa, era o mais caladinho ali na salinha ali antes do pódio, porque realmente deve estar com a cabeça muito inchada, fez opções, ele e a equipe fizeram opções questionáveis durante a corrida, não fez a troca de pneus, achou que dava para ir até o final, deu, mas não contava com a diferença de ritmo do companheiro de equipe, que fez uma daquelas corridas históricas. Essa palavra a gente já usou algumas vezes nessa transmissão, mas não é demais não, Odinei.
0: Pois é, e o Toto Wolff chamando a atenção do Antonelli, que fez a volta mais rápida na última volta e terminou a corrida com 3.8 de vantagem para o segundo colocado, companheiro de equipe, o George Russell. Max Verstappen chegando para subir ao terceiro lugar do pódio. Vem agora George Russell. E aí a festa vai ser total quando chegar Kimi Antonelli. E aí não tem para ninguém, meu amigo. Explosão da torcida com a chegada de Kimi Antonelli para subir ao lugar mais alto do pódio e ouvir a execução do hino italiano e depois o hino alemão pela equipe Mercedes-Benz. Chegando, portanto, com muita festa, Kimi Antonelli para o lugar mais alto do pódio para o Grande Prêmio da Itália. E vamos à execução do hino italiano.

0: Arena, ele recebe o troféu do primeiro-ministro Matteo Salvini, fazendo muita festa.
1: É festa total no pódio. Troféuzinho esquisito esse, hein, Ico?
0: Parece um
1: montuado de lata, e copos.
2: Né? O escorredor, exato, da minha casa é igual.
1: Que loucura, que troféu. Olha, tem arte aí, mas a
2: bem
1: arte que me perdoe.
2: O meu não é bem arte em casa, né?
1: Não, né? Fizeram arte com essa arte. Muito bem, meus amigos, vitória de Kimi Antonelli. Vamos para um rápido intervalo comercial e voltamos em instantes com as considerações finais. 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
1: É festa total da torcida italiana com Kimi Antonelli. Vitória espetacular de Kimi Antonelli do Grande Prêmio da Itália. Um beijo, Alessandra, até a próxima.
2: Beijo, Dinei, até a próxima, que já é a semana que vem, Grande Prêmio da Espanha em Madrid. Esperamos todos vocês, até lá.
1: Até lá. Ico, tô preocupado com essa pista da Espanha, viu, Ico?
0: Eu também, Odinei. Os testes deram muito perigo em alguns trechos. Vamos ver a Fórmula 1 lá, mas vamos acompanhar. Saindo de um dia histórico para a categoria hoje, muito legal o final de semana. Pole surpreendente inédita ontem e uma vitória fora de série de um piloto fora de série hoje. Que a temporada continue nesse tom, Odinei.
1: E é festa italiana. Não poderia ser diferente, Aline.
2: É, eu vou comer um macarrão em homenagem ao Kimi Antonelli hoje de almoço, viu, Odinei? Muito obrigada. É, pode ser.
0: E tem que pagar a pizza, viu, Aline?
2: Mas também a pizza?
0: Exatamente.
2: Ah, meu Deus,
0: pra
2: do
0: mim,
2: céu.
0: Pra mim,
7: nós todos, todos, né? Eu apostei no Russell, você apostou no Leclerc.
2: É verdade. Eu fui muito mal. Tá bom, vai. Coloca na minha conta. Coloca na minha conta. Até a próxima, hein?
1: Um beijão para você. Beijo também, Aline. Muito obrigado a todos. Os trabalhos técnicos do João Marcelo, do Vinícius. A live com a Carol, mais uma transmissão exclusiva para o Rádio Brasileiro. As emoções da Fórmula 1. Domingo que vem tem mais. Tem o Grande Prêmio de Madrid inaugurando esse circuito. Olha, tô curioso para saber como é que esses carros vão andar nesse novo circuito em Madrid, na Espanha. Até lá, até domingo que vem com mais Fórmula 1. Parabéns, Kimi Antonelli, líder absoluto do Campeonato Mundial de Fórmula 1, fazendo história, uma corridaça, 18 posições, largou na penúltima colocação e chegou em primeiro. 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
10: Meio-dia, 23 minutos, vai mudar o reloginho, meio-dia e 24. Seja muito bem-vinda, muito bem-vindo à programação da Band News FM. Vocês que estavam acompanhando a Fórmula 1, mais uma vitória do italiano Kimi Antonelli. Seguimos juntos, eu sou André Coutinho, vou ficar ao seu lado pelas próximas horas no comando do noticiário da Band News FM. Neste domingão, dia 6 de setembro de 2026. Bora! Mais de 5 mil pessoas precisam deixar as respectivas casas após as chuvas provocadas pela passagem de um tufão no leste da China. As autoridades confirmam 3 mortes até agora. Pelo menos 12 casas foram atingidas por um deslizamento de terra e 9 pessoas estão desaparecidas. Ninguém acerta as 6 dezenas do sorteio de hoje da Mega Sena, hein? Com isso, o prêmio para o próximo concurso subiu para 70 milhões de reais. Os números sorteados foram 08, 17, 24, 43, 47 e 58. Vou repetir: 08, 17, 24, 43, 47 e 58. 78 apostadores acertaram 5 dezenas. Cada um vai levar 30 mil reais. A CBF vai sortear na próxima quinta-feira, atenção torcedores, em os mandos de campo dos jogos de ida e de volta das semifinais da Copa do Brasil. Os duelos serão entre Palmeiras e Vasco, de um lado da chave, Atlético Mineiro e Grêmio, do outro lado. E devem ser marcados para as primeiras semanas do mês de novembro, que a CBF vai sortear na próxima quinta. É quem decide em casa. Já a final da Copa do Brasil, em dezembro, vai ser disputada em partida única pela primeira vez em um campo neutro.
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0: seja bem-vindo, você ouvinte Band News, sintonizado com a gente em mais um Band News em Forma. Hoje a gente vai falar sobre como o exercício pode ser considerado um remédio, em muitos casos, e mudar a nossa percepção de vida, de saúde, a nossa qualidade de vida. Não é isso, Camila Rich?
1: É isso, mais uma vez a gente vai falar, né, que é o melhor remédio que existe, atividade física. Sou suspeita, mas todo mundo sabe disso e a gente tem uma história muito bacana hoje aqui no programa que vai mostrar para os nossos telespectadores e ouvintes, né, Isa?
0: É isso, tenho o prazer de receber aqui no estúdio do Band News em Forma a Lu Ferreira, que é criadora de conteúdo, e o Léo Horta, também criador de conteúdo. A gente vai saber um pouquinho mais da história dos dois. Gente, que prazer falar com vocês. Sou uma grande fã do trabalho dos dois, já acompanho há muitos anos. É muito legal ver como vocês transformaram não só a vida de vocês, mas o conteúdo e a influência para esse lado também. Sejam bem-vindos.
2: Obrigada pelo convite. É um prazer estar aqui também.
3: Obrigado.
0: Vamos começar do começo. Vocês estão na internet há muitos anos. A Lu, blogueira raiz, então acompanhou as transformações da internet. Sempre no, na área de beleza, né, Lu? Indo um pouco para moda, para lifestyle. Mas hoje a gente vê que o seu conteúdo mudou, mas também porque a sua vida, o seu lifestyle mudou. Então conta pra gente como foi essa virada de chave.
2: Bom, eu comecei há 19 anos com um blog que era focado inicialmente em gastronomia, mas que despontou mesmo com cosméticos, beleza, reviews, né, de produtos, e eventualmente acabou entrando no lifestyle também. Depois disso a gente desenvolveu as redes sociais, né, Instagram, YouTube, que a gente tem um canal que também é bem grande. E em 2020, pandemia, né? Acho que todo mundo passou aí por uma grande...
0: Pequeno detalhe, né?
2: Não sei se você ficou sabendo. Mas acho que todo mundo passou por uma grande mudança mesmo, né? É um evento tão grande que... E aí eu, quando, né, a gente se viu naquela situação, né? De estar proibido de sair de casa por conta de uma doença, eu resolvi ser muito teimosa e ser a minha versão mais saudável. E aí eu comecei a fazer o que eu, né, tinha ali ao meu alcance. Então eu comecei, já que, por exemplo, eu tinha que cozinhar todas as refeições, não dava pra sair pra almoçar, eu comecei a cozinhar comida saudável e a testar maneiras de comer bem, né, tipo, da comida ser muito gostosa, ainda que saudável. Porque existia esse meio que trauma, né, assim, ah, essa, aquela salada sem graça e tal. Então fui descobrindo, cozinhando bastante. E eu resolvi alugar uma bicicleta para começar a treinar. Comecei a treinar com o treino da internet. Bom, nessa jornada de querer ser a minha versão mais saudável possível, eu falei, vou fazer todos os exames e marcar todos os médicos que eu ficava protelando. E aí, obviamente, tive que esperar um pouquinho, né? As coisas melhoraram um pouco, mas aí, no final de 2020, eu finalmente tive o diagnóstico de espondilite anquilosante, que é uma doença crônica autoimune, que não tem cura, mas que tem um tratamento para a gente viver bem com a doença. Então foi assim que a minha vida mudou e consequentemente o meu conteúdo mudou também, porque o meu conteúdo, querendo ou não, ele espelha um pouco a minha vida. E eu também, gente, sabe quando você descobre uma coisa que é tão assim, eu preciso falar para as pessoas sobre isso, porque uma vez que eu tive o diagnóstico, eu sou uma pessoa que gosta muito de ler, então eu fui ler 1 milhão de livros. E aí, né, cheguei naquela máxima de que a espondilite é uma doença inflamatória. Mas assim, na época, o livro que eu li falava que 70% das doenças que mais matam são de cunho inflamatório. Então, os problemas cardíacos, de circulação, câncer, a demência. Eu falei, gente, mas peraí, se eu tô aqui fazendo toda uma alimentação, uma mudança de estilo de vida, porque eu tenho uma doença inflamatória, todo mundo tem que fazer isso, sabe? Assim, eu falo que dá vontade de gritar pela janela, gente, tá todo mundo vivendo errado, os médicos têm razão.
0: Olha só, e não é?
2: Se prestar atenção, né? Enfim, e aí eu comecei a compartilhar também. Aí veio essa mudança bem natural, por conta dessa grande virada que teve na minha vida.
1: Mas, Lu, o que foi que você sentiu para ser diagnosticada? Você foi procurar... O que você foi procurar? O que você estava sentindo para ter esse diagnóstico?
2: 10 anos de dor crônica. Essa é a média de tempo que demora.
1: Mas na sua coluna, nas suas costas ou não?
2: Na região da sacroiliaca, né? Tá. Que é naquela parte que a gente chama de cóccix.
1: Sim,
2: né?
1: Sim.
2: Uma dor bem intensa ali, muitas vezes... me acordava durante a noite, é uma característica da doença, né? É uma doença que à noite provoca uma rigidez e geralmente é onde a pessoa sente mais dor. Uma rigidez matinal, do tipo de levantar E, assim, né, realmente não consegui se movimentar 100%. Sabe quando você fala que você tá travada? Ah, eu tô travada. É, e muita, muita dor. E eu já tinha ido a milhões de médicos, né? Claro que você tá sofrendo com uma dor há 10 anos, não é que fiquei lá parada, ah, vou ficar sofrendo. Já tinha ido em muitos ortopedistas. Mas eu não tinha ido ao reumatologista, que é o médico que efetivamente, né, foi diagnosticar a minha doença. E os ortopedistas, eles não tiveram essa sacada de me falar, putz, procura um reumato. É, eu acabei indo, porque numa das crises absurdas, eu comecei lá a procurar alguma coisa na internet e tal, será que tem e tal. E eu cheguei no nome da doença. E aí, primeiro, eu li e falei, meu Deus, que nome horrível, essa doença deve ser, eu não quero ter isso. Mas eu fiquei com aquilo, isso foi em 2018, eu lembro porque eu tava numa viagem específica. Então, quer dizer, eu fiquei com essa informação meio que no fundo da cabeça por 2 anos e pouco até eu efetivamente ir atrás pra entender o que que era.
0: E vamos puxar o Léo pra essa conversa, que a gente tá falando do caso da Lu, de uma doença inflamatória, mas o Léo tem uma realidade diferente, um diagnóstico, uma vivência também com atividade física diferente. A Lu e o Léo, gente, são casados, pra gente trazer essa informação também que agrega vocês entenderem que em 2020, enquanto a Lu tava alugando ali a bicicleta, o Léo tava vivendo nessa mesma casa da Exatamente. Bicicleta, das aulas, com criança.
3: Sim.
0: Léo, conta pra gente qual que foi a sua história com a atividade física. Hoje nas redes sociais você fala muito da corrida, do triatlon, mas quem era você antes dessas maratonas?
3: Eu sempre gostei de fazer atividade física, ela sempre teve presente na minha vida, e fazendo um retrospecto, hoje eu vejo que nos meus anos mais ativos como atividade física foram os meus melhores anos. E aí, na pandemia, o meu melhor momento do dia era descer com minha filha pra garagem. E a gente tinha um horário específico pra isso, pra não encontrar mais ninguém. E eu correr junto com ela, brincar com ela. A gente tinha um combinado nessa época dela ficar de manhã com a minha filha, eu trabalhar. E de tarde eu cuidava dela. E aí eu descia e corria com ela, com o cachorro, enfim. Aí eu falei assim, gente, que legal fazer isso, cara. E como não tinha academia, não tinha, eu costumava nadar, né? E aí, com pouco tempo, eu saí de manhã cedo, colocava a máscara e saía pra correr. Belo Horizonte teve um lockdown muito restrito. Então eu saía pra correr em ruas que ninguém ia. E comecei a correr e aquilo começou a me fazer bem, cara. E anos depois, quando eu descobri que eu tinha o TDAH, tudo meio que se encaixou, assim, sabe? Os momentos ruins, com a falta de atividade física, toda vez que eu tinha uma atividade física mais frequente, eu tinha um foco melhor, eu fazia as coisas de uma maneira mais proativa. Então, isso também me acendeu um grande alerta de como a atividade física ajudava o meu dia a dia, sabe?
1: Isso é maravilhoso, né? A gente fala tanto, e quando a gente traz esses exemplos, porque a gente traz muito especialista, muito médico aqui contando, né, o diagnóstico, falando para as pessoas, os sintomas, o que tem que ser feito. E a hora que a gente escuta um depoimento desses, né, desses dois depoimentos maravilhosos, a gente consegue perceber, né? E vocês hoje têm uma... Qual a rotina de vocês de exercício hoje, assim, né? Ficaram muito, vou usar um termo, loucos, neuróticos ou não, né?
0: Ficaram para seita?
1: E qual seita, seitas, né? Porque tem algumas seitas dentro do esporte,
3: tem,
1: né?
3: Tem.
2: Bom, a do Léo é bem óbvia, né?
1: Então,
2: quer começar?
3: A minha seita é a seita da corrida, gente. Eu sou um defensor da corrida enquanto atividade física, porque principalmente pro TDAH, né, a corrida ajuda muito, cara, porque ela libera algumas substâncias que o TDAH não... Ele meio, né, o cérebro do TDAH é meio...
0: Tá com uma deficiência.
3: Tá com uma certa deficiência de fabricar.
0: A corrida equilibra.
3: A corrida equilibra. E é engraçado que em alguns momentos em que eu... Alguns ciclos, né, um ciclo de maratona, por exemplo, que é aquele momento que a gente treina muito mesmo. E aí corro 5 vezes por semana, cara, a minha rotina parece que eu vou, cara, sabe, o trabalho, em casa. É claro que no final do dia, até pra dormir é melhor, porque você fica tão cansado, porque o TDAH também tem esse problema pra dormir. tá, eu fico protelando até na hora de dormir, cara. Falo assim, ai, não tô com sono ainda, tô morrendo de sono, né? Mas o exercício físico, ele te obriga a dormir. E o treino no dia seguinte também te obriga a dormir. Então, a minha rotina fica muito redondinha. E aí tem esses momentos de exercício mais intenso, que eu fico super focado, super, a rotina fica super encaixada. E tem os momentos, né, entre uma maratona e outra, que é esse momento agora, que é um pouco mais relaxado, mas não deixo de fazer exercício físico. Pelo menos 5 vezes por semana faço alguma coisa. Ou corro, ou pedalo, ou nado, ou faço musculação, mas não consigo ficar parado mais.
0: E a Lu é muito do time musculação, né, Lu?
2: Eu amo fazer musculação. É a minha atividade favorita. Porque é a que eu percebo... Eu acredito que todo mundo tem uma aptidão maior para algum tipo de movimento. Então, por exemplo, o Léo tem meio que um talento, eu falo assim, para corrida. É impressionante o desempenho dele na corrida. Eu, com corrida, é sempre um esforço. Né? Não que não se esforce, mas deu para entender. Uhum. Agora, com a musculação... Eu vejo o meu resultado mais rápido. E com isso eu me sinto mais estimulada a continuar, né? Agora, quando eu tive o diagnóstico, né? A história de se a gente entrou pra seita ou não. A consequência maior da espondilite é a perda de movimento, né? Então, eu fiquei, né? Simplifiquei muito na minha cabeça. O exercício físico é uma das coisas mais recomendadas pelos reumatologistas para quem tem... essa doença, e para quem também, né, não tem alguma outra limitação, alguma coisa assim, mas no meu caso era muito recomendado, porque o movimento, ele combate essa rigidez que a doença provoca. E aí eu falei, então, ou eu vou parar numa cadeira de rodas, ou eu vou virar atleta. Eu falei, vou virar atleta. É isso. Resolvi. E aí eu comecei a fazer todo e qualquer exercício que aparecesse na minha frente com o único objetivo de nunca parar. Aí nesse meio tempo teve pilates, teve yoga... Uma vez a gente estava viajando, eu falei, tem um trapézio ali, vou lá tentar. Sabe assim, eu tô muito aberta a tentar tudo.
3: Boxe.
2: Porque boxe, teve também uma época, teve uns bons tempos.
3: É,
2: né?
3: Teve.
2: Eu adoro boxe. Eu tinha até voltado agora, mas daí queimei minha mão, enfim, vou voltar de novo. Mas é isso, meu único objetivo é nunca parar. E a musculação eu não paro nunca. Primeiro porque eu gosto, e segundo porque acho que é igual escovar dente, todo mundo tinha que fazer musculação, né? Cheguei a essa máxima, assim, na minha cabeça.
3: Ela tá adorando, ela.
0: Camila, que bons alunos, hein? Pra você, professora. Gente, que delícia. Bandinhos em forma, faz uma pausa rápida e daqui a pouquinho a gente tá de volta no segundo bloco de hoje.

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6: 99902-6970. Fala, Valéria, boa tarde.
7: Bom dia, acabou de ter um acidente no túnel Rafael Mascarenha, sentido São Conrado. E daqui a pouco já deve começar a ter bastante engarrafamento ali.
6: Saindo de São Conrado, indo para o Jardim Botânico, Michel.
8: Boa tarde, Band News. Aqui é Michel. Tô falando do Jardim Botânico, Zona Sul, muita chuva. Pacheco Leão com Jardim Botânico, cruzamento, sinal totalmente apagado.
0: Semáforos. Nem sinal.
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0: A esposa do influenciador Lito Souza nega que o marido tenha recebido algum tipo de privilégio após a autorização para um tratamento experimental. Nas redes sociais, Mila Seidel afirmou que foram seguidos todos os protocolos e que os contatos com a farmacêutica foram feitos pela família e pelos médicos. Na sexta-feira, a Anvisa liberou a importação de uma substância experimental contra a doença degenerativa de Lito, ainda não testada em humanos. A esposa do influenciador disse ainda que isso não é uma regalia, mas um direito de qualquer pessoa em situação semelhante. Chega a quase 500 o número de voos afetados pela erupção de um vulcão na Indonésia. Cerca de 150 mil passageiros foram prejudicados. A fumaça que se espalha pelo país afeta as operações em pelo menos 6 aeroportos. O governo pediu às companhias aéreas que desviem os aviões para outros terminais. Destaque do futebol agora chega de Minas Gerais com Daniel Abreu.
1: O Cruzeiro vai a campo às 16h deste domingo para encarar o Atlético Paranaense pela 26ª rodada do Campeonato Brasileiro. Precisando voltar a vencer, a equipe celeste contará com desfalques importantes. O zagueiro Jonathan Jesus, com uma lesão associada ao músculo do tornozelo esquerdo, é desfalque. O meia Gerson também pode ficar de fora, já que deixou a última partida com desgaste físico. A equipe do técnico Arthur Jorge não sabe o que é vencer há 3 jogos. Esta é a pior sequência desde que o comandante português assumiu a raposa.

0: Informa de hoje, falando sobre como o exercício físico pode ser remédio em muitos casos e trazendo para a prática, para a vida real, para você entender também como ele pode transformar a sua vida. No primeiro bloco, Camila Rich ficou com os olhinhos brilhando aqui, enquanto o Ferreira e Léo Horta contavam da atividade, da rotina de atividade deles, porque além de estética, né, Camila, é saúde. E em nenhum momento a gente ouviu nem a Lu, nem o Léo falarem de, ah, eu estou procurando um resultado X de músculo ou de porcentagem de gordura. Nada contra, gente, quem está procurando esse objetivo. Mas aqui a gente está falando de duas pessoas que só querem viver uma vida confortável a longo prazo. Confortável com o próprio corpo, né?
1: É maravilhoso escutar isso, Isa, porque assim, a gente ouviu, são duas histórias muito diferentes. Né? A relação do esporte ali, e a Lu falou uma coisa que eu acho maravilhosa, que hoje, assim, eu pratiquei muitos anos, todo mundo já sabe, mas eu gosto, eu costumo dizer, Lu, que eu quero estar preparada para fazer qualquer coisa. Então, a hora que você fala, poxa, eu fui viajar e eu vi que tinha ali um arco, eu quero estar preparada para aquilo. Né? E é uma coisa que eu gosto muito de falar para os meus alunos, para as minhas alunas, que é muito legal que a pessoa esteja preparada para alguma coisa. Né? Não estou dizendo que o Léo não esteja, né? O Léo está preparado para fugir, né? Para correr, é ele que vai. Então, assim, mas a corrida é o bichinho da corrida, né? O beach tênis é o bichinho que pegou ali no beach tênis. E isso que você está falando é você quer não estar parada. Então, assim, não quero estar parada e não tem um problema. Então, quando as pessoas às vezes falam assim, ai, mas eu não quero virar corredor. Tá, você não precisa virar corredor, mas você pode correr sem virar um grande corredor, né? Você pode praticar a hora que você falou da musculação, é tão genial isso, porque assim, a musculação hoje todo mundo sabe, gente. A gente não precisa pesquisar e ser grande pesquisador ou cientista, que a gente precisa, que o músculo hoje é um órgão praticamente endócrino nosso. Ele é considerado assim, ele é muito importante. Então, a gente quer poupar isso, a gente precisa disso para nossa saúde e não só para o envelhecimento, mas para o dia a dia das pessoas. Então, assim, essa musculação, ela pode virar um fortalecimento através de alguma outra maneira, mas a gente tem maneiras de se encontrar com a atividade física, né? Ali dentro. Então, assim, quem fica assim, ah, é só uma atividade que funciona, uhum, é só essa que queima mais caloria, é só aquela que muda o corpo, não é assim. Então, assim, é muito legal a gente ver essa relação, né? Dentro da mesma casa, que não é todo mundo dentro da mesma tribo, né? A gente tem ali tribos diferentes. Mas eu fiquei curiosa para saber como é que vocês fazem isso com o filho de vocês, né? Como é que funciona ali? Você falou que você descia na garagem. Na garagem eu só desci na pandemia para andar de skate. Não sei andar de skate, mas eu me arrisquei no skate.
2: Eu, inclusive, ando de skate e já comprei, já dei de Natal para ela um skate e a gente já andou de skate várias vezes juntos e é uma delícia também. Mas eu acho que o exemplo vem de casa, né?
0: Sim.
2: E meu pai fazia muito esporte. E não sei se por ele ou não, eu sempre gostei de esporte, mas eu acho que é importante a gente trazer esse exemplo do esporte para dentro de casa, porque ela, querendo ou não, ela aprende, né? E a gente, durante algum tempo, não é que a gente obrigou, né? Mas a gente falou assim, tem que fazer uma atividade física. E aí a natação é uma obrigatória, porque a natação... Também,
3: é pra ela sobreviver. Se um dia ela cair no mar, ela precisa conseguir ficar lá. Sabe, assim, a criancinha é pequena. Até certa idade, você tem que fazer natação. Mãe, eu não gosto. Eu falei, não tem que gostar, minha filha. Você precisa aprender a, se um dia você cair numa água, você não se afogar. É uma questão de segurança. A gente acreditava.
2: É.
3: Né? E, querendo ou não, nessas minhas pesquisas, né, sobre... como é que eu vou viver bem? E até na pandemia, essa nossa rotina que foi criada, a gente queria criar uma rotina que funcionasse muito para ela. Ela tinha 4 anos na época. Então, assim, uma criança cheia de energia, tá, acabado de começar a ir na escolinha um ano antes e tal. Então, eu queria tentar estimular ela de todas as maneiras possíveis. Então, de manhã, ele trabalhava e eu ficava com ela. E aí, eu desenvolvi um monte de atividade de artes. Comprei tinta, tela, desenho. Vamos fazer escultura e pintar, não sei o quê. Porque ela teria isso na escola, né? Então, já que ela não tem, deixa eu tentar essa parte do lúdico, da criatividade e tal. E à tarde ele ficava com a parte motora. Vamos descer e correr, vamos desenhar amarelinho, e leva o cachorro e vamos andar de skate. Enfim, era o que a gente conseguia fazer, né? E eu acredito muito também na formação de bons hábitos. É uma coisa também que eu falo muito no meu conteúdo, porque eu não queria que essa história... Porque não é só o exercício que é o meu remédio. A alimentação também é o meu remédio. Eu não posso ter uma alimentação muito inflamatória, porque ela vai fazer com que a minha doença, né, aflore, digamos assim. E aí a gente tenta criar uma rotina para ela em que essas coisas façam parte do dia a dia dela. Para que... Eu não sei vocês, mas eu lembro de muitas coisas da minha rotina. Então, por exemplo, na minha casa, a gente não tomava refrigerante durante a semana, era só no final de semana. Então, para mim, é muito mais fácil evitar um refrigerante do que para minha amiga que tomava sempre, todos os dias, tinha sempre em casa, porque para ela é natural que aquilo aconteça. Então, várias vezes a Bia é brava com a natação ou cansada uma semana, assim. Mamãe, eu não quero ir na academia, eu tô de férias. Aí eu falava, o corpo não tira férias, filha.
2: Verdade.
3: Vamos lá, tem que movimentar o corpo. Então, assim, a gente realmente se dedicou a criar para ela uma rotina em que o exercício físico faz parte da rotina. Não interessa se é férias, se... Enfim.
2: Se ela gosta ou não gosta. Porque ela faz...
3: Da natação é se ela gosta ou não gosta, né? Agora ela tem uma atividade que ela adora.
2: Que ela adora, que é o taekwondo.
4: Ah, que demais.
3: Faixa vermelha, ponta preta.
4: Olha só. Segura, Bia, galera.
2: Vocês
3: não mexem com a gente, não.
4: E, gente, como foi a conversa com a Bia depois que vocês dois tiveram os diagnósticos de vocês, de explicar pra ela o que seria o gatilho no caso da doença da Lu? Esse é o momento em que a mamãe precisa ficar quietinha, ou esse é o momento em que a mamãe precisa ir na academia, não só porque a mamãe gosta, mas porque a mamãe precisa. E no caso do Léo, de organização mental com uma criança também, como dividir isso com ela?
2: Eu acho que é mais a gente construir uma rotina, sabe? Onde ela entenda que... eu acho que ela talvez não entenda exatamente todos os aspectos relacionados à nossa necessidade.
3: Acho que no seu caso é um pouco mais...
2: Mais sutil, né?
3: É mais difícil. Porque a minha doença
1: É física, porque...
2: Sim. Essa doença, ela aparece, né? Ela se manifesta, assim.
3: Mais ou menos, né? Ela não aparece. Até uma coisa que eu gostaria muito.
2: Ela se manifesta.
3: Então assim, eu falo com ela, mamãe tá sentindo dor. Então, hoje, por exemplo, vamos ficar mais calma e tal, porque senão a mamãe vai ficar desconfortável. Ela aprendeu a falar espondilite anquilosante, essa palavra, né? Esse termo logo. E ela também entendeu que tem coisas que eu preciso fazer porque me fazem bem e são importantes pra mamãe, né, não ficar doente. Mas eu acho que realmente no seu caso é um pouco mais sutil, assim. Talvez é até uma coisa interessante da gente pensar, né? Que a gente pode explicar pra ela. Porque, lembra não, no ciclo de maratona... Assim, eu quero dar a mão pra todas as mulheres de maratonista. Porque, gente, é uma dedicação, assim, não só... dá a mão aqui, amiga.
4: Ela é a maratonista.
3: Você sabe, né, como é que é.
1: E eu sou treinadora há muitos anos de atletas que fazem. Então, eu normalmente costumo dizer assim, pra pessoa conversar com o parceiro ou com a parceira, né? Qual pode ser de ambos os lados. Qual é o nosso objetivo? Porque a pessoa tem uma cenoura lá no fundo, pra ela tem que ser bem... Então, às vezes, a pessoa faz a prova que o parceiro ou a parceira quer. Não necessariamente aqui. Então, nós vamos pra Paris, nós vamos para o Rio de Janeiro, nós vamos para Nova York. Aí ela aguenta 4 meses, entendeu?
2: Eu tenho essa estratégia, entendeu? Amor, marquei aqui a maratona. Então, essa viagem aqui a gente vai fazer juntos, vai ser uma maravilha, mas antes eu tenho que treinar, fazer a maratona, depois a gente aproveita a viagem.
3: Então, foi o que aconteceu.
2: Foi o que aconteceu a noite da maratona.
1: Mas nos 2 dias seguintes da maratona ele andava ou não?
3: No dia. Ele é doido. Ele faz umas coisas que treinador nenhum fala que é pra fazer, não?
2: Não, meu treinador fala pra
3: não,
2: fazer.
3: Não, mas depois, sabe assim, eu falo assim, amor, o corpo tem que descansar, vamos ficar mais tranquilo. Não, tô ótimo. Bora!
4: Léo, no primeiro bloco você ganhou várias estrelinhas da Camila. Nesse ela vai tirar algumas.
3: Mas é uma coisa
5: coisa dele, conta. Ele fica bem mesmo. É. Eu não entendo, sabe?
4: Em recuperação tem disso, né, Camila? De que cada corpo é um corpo e quando a gente tá falando de estímulos, sem cada dúvida. Um vai receber de uma forma, né?
1: Depende de como foi o treinamento, depende de como foi aquele evento em si, né? O dia, se choveu, não choveu, se tava
2: temperatura.
1: Como que você ficou, como o seu desgaste. E o pós-maratona, ele vem em algum momento. O cansaço, ele vem. Pode ser que não venha no dia seguinte. É. Tem muita gente que não vem, porque tem muita excitação, normalmente, no dia seguinte. Uhum. Então, os primeiros dias. Mas aí, depois de uma semaninha, 10 dias, aí vai caindo. Caiu pra um lado, outro pro outro. Eu tinha alguns alunos que, em alguns momentos, falavam pra mim, não, eu tô ótimo. Faz um mês que eu fiz a prova. Eu falo, sério. Aí, conversando com a esposa do lado, falava assim, mas você não dorme? Ele, é verdade, eu tô dormindo tão mal, meu sono tá péssimo. Você fala, ah, tá ruim o sono, entende? Aí não dorme direito, não consegue dormir o número de horas que dormia. É. Então tem uma série de fatores que você vai olhando que não é que não tá bom, mas a pessoa tá tão feliz, tá tão animada que ela mantém aquilo. Mas tem alguns sinais que a gente percebe a recuperação hoje com esse, já vi, né? O anel, a pulseira, que vai contando pra gente algumas informações, mas é isso.
4: É. Vocês utilizam, Léo e Lu, essas informações dos aparelhos mais tecnológicos para entender um pouco mais de cada caso clínico?
3: Ele é absolutamente viciado.
2: Eu utilizo. Mas olha, eu já utilizo com moderação.
4: Tá.
2: Porque eu já fiquei meio que viciado já e me pautava pelos dados que eu tinha. Mas hoje eu consigo interpretar melhor e também ouvir o meu corpo, né? Porque

0: não é só os dados. Os dados não trazem um panorama inteiro. Eles te ajudam, no caso, eles me ajudam a entender como é que tá a minha recuperação, como é que foi o meu sono, como que eu posso adaptar o meu treino no dia seguinte. É muito importante, inclusive, no ciclo de maratona, às vezes eu tenho um treino muito pesado para fazer num dia e não dormi bem ou não me recuperei bem. Então eu troco esse treino, faço um treino mais leve, e tudo isso são dados que eu pego desses dispositivos, né, do relógio, do anel. Enfim.
1: Mas, Léo, até para você, né, com TDAH, quer dizer, como você vê como são coisas importantes de serem, né, quando o seu treinador tem, né, deve prestar super atenção nisso, para que isso não seja um problema para você também.
0: Sim.
1: Porque dependendo de como é a hora que você vê, por exemplo, uma informação, não tô recuperado, eu tenho um treino longo hoje.
0: Uhum.
1: Tem que ver o quanto isso mexe com a tua cabeça e aí o quão você fica naquilo. O que eu preciso fazer para então, para estar preparado? Porque hoje é quarta, vou ter que fazer o longo no sábado. Né, e o quanto que você se controla e usa dessas informações de uma maneira positiva e não para trazer outros, gerar outros problemas, né?
0: Porque o TDAH tem essa coisa da ansiedade também.
1: Sim.
0: Enfim. Isso é por isso que hoje eu
1: você falou que hoje está bem controlado.
0: Hoje eu uso com moderação, porque eu não quero que isso seja mais uma fonte de ansiedade para mim, nem pro meu treino. Se eu não conseguir fazer esse treino hoje, que eu teria que ter, tá tudo bem, tá? Hoje eu encaro desse jeito. Faço outro dia, me recupero melhor, porque eu acho que a atividade física, o treino, principalmente o ciclo, eles são tão mágicos para mim. Eu amo tanto fazer. Eu amo treinar mais do que fazer a prova em si. Sabe? Treinar para mim é muito bom. E se esse treino não tá fazendo bem, cara, eu fico muito triste, eu fico muito decepcionado, entendeu? Então eu faço tudo para as coisas irem bem, para as obrigações do dia irem encaixando, obrigações profissionais. Então, para não deixar, sabe, nenhum pratinho desequilibrar. É difícil, é difícil.
2: De vez em quando caiu.
0: Mas a atividade física me ajuda, sabe? Eu não. Quando eu não faço atividade física, tipo, sai de uma maratona, tem um tempinho de descanso, cara, eu fico numa agonia. Eu fico assim, gente, isso não tá certo. Eu fico preguiçoso. Não, cara, eu tenho que logo arrumar um outro objetivo pra sair desse marasmo e já começar a treinar, já começar a pensar no próximo objetivo, sabe?
3: Beijinhos em forma, faz uma pausa rápida. A gente tá falando sobre como o exercício físico pode ser um aliado na sua saúde. Daqui a pouquinho, a gente tá de volta.
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7: Uma hora e 6 minutos, dá tempo da gente dar uma passada pelo nosso WhatsApp, DDD 21 99902 6970 99902 6970. Muita gente falando sobre um acidente. Pra quem tá indo no sentido Barra da Tijuca, tem um acidente no túnel Lagoa Barra. Daqui a pouquinho a gente volta com mais.
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0: escreve contando que ela tem um gato e às vezes de madrugada, quando ela acorda, o gato está a observando, me encarando, Manu. Fico muito aflita. O que que ele quer? Ô Renata, provavelmente, muito seguramente, nada de sobrenatural. Às vezes tem gente que pensa que é algo sobrenatural, mas não é isso. Os gatos, eles têm maior período de atividade ao amanhecer e ao entardecer. E eles podem ficar acordados durante a noite e isso é natural para eles, né? Enquanto a gente tá num sono profundo, às vezes eles ficam olhando, esperando você acordar ou antecipando. Muitas vezes ele não entende que você tá dormindo. Como é que você pode estar dormindo enquanto ele está agitado? Ele quer a comida ou ele quer brincar, especialmente se ele fica muito tempo sozinho e ocioso. Ele tá pronto para que você acorde e faça companhia. Então, além disso, ele pode estar monitorando, assim como os gatos fazem. Eles observam tudo e todos e toda a rotina da casa. Então, você tá dormindo, é um motivo. Um humano dormindo também é um motivo dele estar ali de sobreolho, controlando. Você tem dúvidas? Mande um e-mail para elbicho@bandnewsfm.com.br ou então no meu Instagram, Manu Karsten. Participe, eu espero você. 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
2: Uma hora e 11 minutos. Seguimos girando informação para você que está aqui na Band News FM. Carolina Ercolim por aqui, com você nas próximas horas. As autoridades ainda não sabem as causas do desabamento de parte da estrutura de um festival sertanejo em Minas Gerais na madrugada de sexta para sábado. As informações chegam com o Daniel Abreu.
3: O Cruzeiro vai a campo às 16h deste domingo para encarar o Atlético Paranaense pela 26ª rodada do Campeonato Brasileiro.
2: Agora sim, Daniel Abreu.
3: É isolado o local onde 12 pessoas ficaram feridas durante um evento de rodeio em Sete Lagoas, na região metropolitana de Belo Horizonte. A Expo 7, responsável pelo evento, afirma ainda que uma nova vistoria foi realizada neste sábado para garantir a continuidade da programação do festival com segurança. Os organizadores também alegaram que estão à disposição das autoridades. Segundo a Polícia Civil, as causas e as circunstâncias do desabamento da estrutura metálica estão sendo investigadas. Ninguém foi conduzido à delegacia. O acidente aconteceu por volta das 3h da manhã no bairro São Cristóvão.
2: Parlamentares do PT pedem que o deputado Nicolas Ferreira, do PL de Minas Gerais, seja declarado inelegível por 8 anos. O ofício enviado à Procuradoria-Geral Eleitoral tem como base a divulgação de um documento falso pelo político mineiro atribuído à Polícia Federal. O texto simulava a conclusão de uma investigação dizendo que não há indícios de crime na relação entre Nicolas Ferreira e o dono do Banco Master, Daniel Vorcaro. E no esporte, o líder do Brasileirão, porém, com o Flamengo apenas com um ponto atrás, o Palmeiras terá novidades hoje contra o Botafogo. Maurício Ferreira.
4: O técnico Abel Ferreira consegue efeito suspensivo e está liberado para comandar o Palmeiras no jogo de hoje contra o Botafogo no estádio Nilton Santos. O comandante palmeirense havia recebido 2 partidas de suspensão por chutar o microfone no empate com o Mirassol. O Palmeiras recorreu da decisão tomada na última sexta-feira pelo STJD e obteve o efeito suspensivo até que o recurso seja julgado. Abel vai mexer no time titular. Piquerez volta à lateral, já que Arthur está suspenso. John Arias também pode voltar à formação inicial. A bola rola às 18h30 da noite com transmissão da Band News FM a partir das 17h com a narração de Silva Júnior.
2: 1h13, vem aí o último bloco do Informa.

0: de volta no terceiro e último bloco do Band News em Forma de hoje. Estamos recebendo aqui no nosso estúdio Lu Ferreira e Léo Horta, criadores de conteúdo. Os dois com uma trajetória diferente na atividade física, com também doenças diferentes, diagnósticos diferentes, que são usados como aliados nessa atividade física. Lu, conta pra gente sobre sua relação com os hábitos e como você transformou sua comunidade pautada nisso e agora ela é mais do que uma comunidade também, né?
1: Bom, a comunidade é a Abra, né? É uma comunidade que vem de hábitos que abraçam. E eu entendi que para eu conseguir colocar coisas novas, né, na minha rotina, é muito mais fácil se eu conseguisse não ter que tomar essas decisões todos os dias. Porque, sabe, tem dia que você acorda, tá frio, tá chovendo, você tá com preguiça de ir pra academia. Mas eu preciso ir pra academia, então, se eu tornar isso um hábito, será que não vai ser mais fácil executar esse comportamento, né? Com repetição, que é o que eu preciso? Aí é por isso que eu gosto de falar que é igual escovar o dente. Não interessa se você não está afim de escovar o dente precisa ser escovado, né? Senão você vai ter consequências, certo? Vai ter uma cárie, vai ter tártaro. Pra mim, o exercício é a mesma coisa. Se eu não fizer o exercício, eu vou, no meu caso, sentir dor. Mas no caso de uma pessoa que não tem essa doença, no futuro pode ter lá uma sarcopenia, pode ter, né? Enfim. Então, eu comecei a criar essas estratégias, né? Então, fui estudar hábito. O que faz a gente criar um hábito? Ah, você tem que ter um gatilho, a ação e a recompensa. Então tá, o que eu posso ter de recompensa quando eu for na academia? Porque também não é assim, ah, então vou comer um brigadeiro toda vez que eu vou pra academia, né? Então, aí eu comecei a fazer um rastreador de hábitos, que é uma coisa que eu ficava muito feliz quando, imagina que você tem assim, vários quadradinhos da sua semana pra você preencher, aí você faz um dia, você preenche, faz o segundo, preenche, faz o terceiro, preenche. Quando você fez o terceiro e já começa a ficar bonitinho na folha, você vem no quarto e fala, ah não, eu preciso do meu risquinho. Sim. Aí você vai lá e executa a ação. Então, eu fui vendo o poder mesmo que tem da gente conseguir criar hábitos de acordo com os nossos objetivos. E o meu objetivo sempre é não parar de me mexer, né? Um deles. Inclusive, eu vejo que agora que isso virou um hábito na minha vida, eu posso, inclusive, focar em outros objetivos, porque isso, tipo, já tá rodando, sabe?
2: Já virou um hábito.
1: Virou um hábito. Eu não preciso mais parar pra pensar, tipo, ah, vou... Não, sabe? Quando você vê, você já tá na porta da academia. E aí, de novo, né? Eu tenho essa vontade, essa coisa minha de querer compartilhar as coisas com os outros. Então, se quando eu descobri lá, né, que eu precisava comer, né, de uma maneira diferente, fazer exercício, eu queria gritar pela janela, quando eu comecei a ver o poder que tem você incluir esse tipo de hábito intencionalmente na sua rotina, gente, vamos fazer isso, olha que coisa boa que eu descobri. E aí nasceu a Abra, que hoje a gente tem um perfil muito legal, né, no Instagram, em que a gente vai colocando algumas provocações e que a gente também tem uma comunidade que são mulheres que estão nesse momento de querer criar mudanças positivas. E aí a gente tem encontros, eu tenho uma newsletter que é voltada para isso. Então, assim, veio dessa minha necessidade de compartilhar isso com outras pessoas.
2: E hoje, o que que você faz de exercício durante a sua semana, Lu?
1: Eu faço musculação,
2: tá,
1: 3 vezes por semana,
2: tá,
1: 2 delas com personal. Eu tô fazendo boxe, tive que dar uma parada porque queimei minha mão, mas tem a minha luvinha, faço boxe e faço uma esteirinha umas 2 vezes por semana, depende. Eu tô desde o início do ano enrolando meu treinador pra voltar a correr.
2: E o marido, ia falar isso. E dentro da Abra, o que que você sente que as pessoas hoje têm mais dificuldade de colocar na rotina delas?
1: Eu acho que a maior dificuldade é a alimentação mais saudável. Eu vejo que o exercício é difícil, bem difícil. Mas eu acho que mais gente... A gente tá falando muito mais sobre isso, né? Sobre a importância pra gente envelhecer bem, né? A gente tem aí uma perspectiva de uma vida mais longa. Então, quando eu tiver 80, 90 anos, eu quero ter independência. Eu já falei várias vezes, eu não tenho medo de envelhecer, eu tenho medo de perder minha independência, de ficar numa cama, de não poder fazer as minhas coisas. Então, treino também para isso. Mas a alimentação é muito difícil, né? Porque a gente... alimentação também é afeto, né? Também é memória afetiva. Então, a gente tem ali outras coisas. Então, eu acho que a maior dificuldade é realmente uma alimentação mais equilibrada e a constância no exercício, né? Porque é isso, a gente sabe da importância, às vezes a gente até se matricula na academia, mas daí é 1 mês, 2 meses.
0: Já faz o anual e aparece lá 2 meses.
1: Aí fica aquela coisa. coisa, estou pagando a academia, né? Mas tem que ir também, só pagar não resolve.
0: Ô, Léo, no último bloco você falou sobre como era difícil pra você terminar um ciclo e ficar quieto um tempinho, não voltar com tudo pros treinos. Me corrija se eu estiver errada, mas eu lembro, me recordo de em algum dos ciclos você não conseguir fazer a prova. Você teve algum problema de saúde, não conseguiu fazer a prova. Como você lida com a frustração nesse caso?
3: Naquele momento eu não lidei bem, não. Porque é tanta expectativa, tanto esforço, tanto tempo. E, querendo ou não, você também abre mão de algumas coisas, né?
1: De muitas
3: coisas, na verdade. E aí você vê aquilo ali escapar pelas mãos. Mas hoje eu vejo que é natural, que faz parte também do processo. Aprendi muito com esses erros, com a prova que eu até terminei, mas me terminei me arrastando. Foi horrível.
0: Que ciclo que foi esse? Que ano foi?
3: Foi do ano passado. Eu culpo ela porque ela não foi nessa viagem.
1: Ah, ele fala que ele só vai bem na maratona quando eu vou.
3: Nas outras duas que ela foi, eu muito fui bem. Ótimo. A maratona foi incrível.
0: Ah, já entendi o que aconteceu.
3: Entendeu?
1: Eu sou Steph, gente, entendeu? Eu alinho os géis de carboidrato, boto a meinha dentro do tênis.
3: Mas eu aprendi muito com essa experiência. E faz parte, né? É importante também você, não só no ciclo de maratona, mas também em qualquer esporte, em qualquer momento de prática de exercício, você poder ter consciência de alinhar as expectativas daquilo que você pode fazer, daquilo que você está preparado para fazer, porque o exercício ele tem que ser, como a gente está falando aqui, né? Um exercício é um remédio, não é um veneno. Né? Então, o excesso de exercício ou fazer coisas que você não está capacitado para fazer é tão perigoso quanto, às vezes, deixar de se exercitar, né? Eu não sei o que você acha disso.
2: Não, sem dúvida, sem dúvida. E isso é um paralelo que a gente faz com a vida, né, Léo? Toda vez que entra um aluno, uma pessoa que vem e quer treinar e quer fazer a corrida, né? A gente está falando desse sentido agora. A gente fala... É uma opção de vida. Porque não tem como todos os ciclos serem maravilhosos, não tem como todos os treinos serem bons, não tem como todas as provas que você vai fazer serem boas, as meias, os 10 quilômetros, as maratonas. Não tem, né? Porque são tantas variáveis. A gente tem época do ano, sem contar a temperatura, percursos no dia, ciclo menstrual, sem contar isso, a gente tem. Como é que tá a sua vida particular? Como é que tá o trabalho? Como é que tá a saúde dos amigos? O estresse da família? São tantas variáveis que ele é sempre um processo. Então a pessoa, o esporte que tem objetivos como a corrida, né? Como às vezes alguém fala, eu jogo bola, então tem os campeonatos, isso faz com que a pessoa ela aprenda a passar e ela fica durante um bom tempo nisso, porque você poderia ter feito duas maratonas na tua vida e ter parado. Mas quem vive nisso vai entendendo que faz parte do processo. E o legal de tudo isso é igual num relacionamento a dois, você passar por essas dificuldades e se fortalecer em cima delas. Eu costumo falar pro meu filho, ele foi treinar outro dia e o treino dele, ele falou, nunca treinei tão mal na minha vida. Mãe, ele tava tão arrasado. Foi o pior treino. Eu falei, filho, tenha certeza que é em cima desse treino que você tá crescendo, que você tá evoluindo. E é dele que você vai lembrar na hora que você for fazer alguma coisa boa.
3: E sabe o que é o mais legal? Eu não falo nem sobre performance nas minhas redes sociais. Eu falo mais sobre você sempre fazer. Porque eu acho que a atividade física feita com constância, ela é muito mais importante do que...
1: Com certeza.
2: Sem dúvida.
3: Porque hoje também a gente tem essa coisa do desempenho. E, embora eu não gosto de falar sobre... Porque é uma questão muito pessoal. O que eu gosto de mostrar mesmo é o benefício de você fazer uma coisa que você gosta sempre. E aquilo, de certa forma, encaixa na sua rotina. Sabe? Se você gosta do que você faz, você vai querer fazer. Você acaba virando um hábito, né?
1: É a recompensa. A recompensa é no final do treino você sentir aquele gostosinho, né? Você
0: endorfinou.
3: Sabe
1: runner's
3: como é,
1: high.
3: Sabe como é que o hábito da corrida chega? Pra mim, assim, quando eu tô... Eu arrumo a minha roupa no dia anterior, já escolho meu tênis, porque eu faço review de tênis também, então eu tenho muitas pares de tênis, eu já escolho meu tênis, já escolho a minha roupa, já deixo tudo separado, já preparo o ambiente, já deixo minha água, se eu vou tomar alguma coisa, já deixo tudo separadinho, que eu só acordar, não precisar nem de pensar, já sair e correr.
0: Lu Ferreira e Léo Horta estiveram com a gente aqui no Band News em forma de hoje. Gente, que prazer conversar com vocês, foi muito gostoso. Peço para vocês deixarem as redes sociais, a rede social da Abra também, para quem também quer transformar a vida e entender como isso pode ser mais fácil.
1: Foi muito gostoso estar aqui com vocês também. A gente adora esse assunto.
3: Sim.
1: Né? E se, né, quem quiser continuar falando sobre isso com a gente, pode me seguir no Instagram, @lutzferreira. Siga também a Abra, @hábitosqueabraçam. E o nosso canal no YouTube, que agora a gente começou um podcast novo. Estamos no ar toda quinta-feira com o Burburinho. Então esperamos vocês. E a sua rede, amor?
3: É, a minha rede é Léo Campos Horta. Além de corrida, eu também falo sobre fotografia e algumas outras coisas.
0: E pra quem quiser tirar mais dúvidas de atividade física, ciclo de maratona, se tá no mesmo caso que o Léo, quer saber como começar, pode procurar também Camila Hirsch no Instagram.
1: Sim, no @Camila_, aquele risquinho embaixo, Hirsch, H-I-R-S-C-H.
0: Um beijo, gente, até a próxima.
1: Tchau.

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7: Agora 28 minutos, muito boa tarde para você, ouvinte sintonizado em 90.3. Eu, João Boeri, sigo na sua companhia aqui em 90.3. Falando de trânsito, tem gente falando de sinal de trânsito em Botafogo. Alexandre, boa tarde.
8: Salve, Bandinho Gil, beleza? Ó, aqui é Alexandre Corecha, trabalho no Teatro Solar de Botafogo. Fui almoçar e tô vendo aqui o sinal da Paulo Barreto com a Mena Barreto apagadíssimos, tá? Aquela confusãozinha clássica. É isso aí, cuidado no trânsito, se puder, não sai de casa que tá um frio danado, fica no cobertor. 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
7: DDD 21 999026970 é o número do nosso WhatsApp. 1:28.
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0: 1h29, fala Vinícius Calisto.
1: O ex-técnico da seleção brasileira, Carlos Alberto Parreira, recebe alta após 80 dias internado. O treinador da equipe tetracampeã do mundo de 83 anos estava recebendo tratamento no Hospital Samaritano na Barra, na zona sudoeste do Rio, e foi liberado a retornar para casa na manhã desse sábado. Parreira deu entrada na unidade em 16 de junho com uma inflamação pulmonar. Em nota, o Hospital Samaritano afirmou que é uma grande satisfação a alta médica do ex-treinador. A unidade destacou que ao longo do período de hospitalização, Parreira apresentou evolução clínica positiva após ter sido internado com uma grave inflamação pulmonar. A partir de agora, ele vai fazer acompanhamento domiciliar e ambulatorial para monitoramento do seu quadro geral.
0: Uma e meia.
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0: 11:31. Mais uma vez, boa tarde para você que está conosco na Band News FM. Seguimos com mais um giro de informação do que está acontecendo no Brasil e no mundo. Não é uma rave que tá acontecendo, mas tem Rock in Rio. Mais de 100 mil pessoas devem lotar a cidade do rock daqui a pouco, no terceiro dia do evento. Gabriela Morgado.
1: Depois de 2 dias dedicados ao rock and roll, o pop e a música eletrônica chegam aos palcos principais do Rock in Rio. Neste domingo, dia com ingressos esgotados, o público vai poder acompanhar as apresentações da banda Barão Vermelho, do cantor Nelly, do grupo de dance pop Black Eyed Peas e do DJ Calvin Harris no palco Mundo. No palco Sunset, o artista mais esperado é Neo, cantor norte-americano que fez milhares de pessoas dançarem na última edição do festival. Os portões abrem às 2 da tarde com expectativa de receber 100 mil pessoas.
0: As autoridades ainda não sabem as causas do incêndio que destruiu um dos pavilhões da Ceagesp, maior terminal de vendas de alimentos do país. 16 viaturas do Corpo de Bombeiros passaram a madrugada combatendo as chamas, ninguém se feriu, o pavilhão era voltado para a venda de frutas, né? É porque ele foi consumido, né? Mas tinha ali um departamento de frutas, né, que funcionava ali, especialmente com disposição de melancias. A administração da Ceagesp diz que está em contato com os comerciantes afetados e estuda medidas alternativas para garantir a operação já a partir de amanhã. O Corinthians terá vários desfalques no jogo de hoje em casa contra a Chapecoense, lanterna do Brasileirão. Derrotado nas últimas 3 rodadas, o Timão entrará em campo sem nomes como Hugo Souza, Ranieri e Gabriel Paulista, todos titulares e que estão suspensos. Já o atacante Yuri Alberto segue vetado pelo departamento médico. A partida começa às 7:30 PM, no horário de Brasília. 1:33.
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0: amizade, parceria, mas muitas vezes competição também, aquelas alfinetadas. Eu tô falando da relação entre irmãos. Muitos pais tentam forçar uma amizade, aquela fraternidade, mas nem sempre isso dá certo. E aí, como lidar? Dá pra mediar essa crise entre irmãos? Dá pra forçar realmente essa relação mais próxima? É sobre isso que a gente conversa aqui no programa Seus Filhos. Eu, Thaís Dias, sigo na sua companhia e ela também. Roseli Saião, tudo bem, Roseli?
1: Tudo bem, Thaís. Sempre uma delícia estar aqui pra fazer com você essas conversas e com quem nos acompanha.
0: Vou começar já trazendo essa questão da irmandade, né, Roseli? Quando a gente fala dos irmãos, muitas vezes na cabeça dos pais, ah, é aquele amigo que você vai levar para a vida toda. Mas na prática, nem sempre isso acontece. Essa relação de afinidade, ela acaba virando uma relação de rivalidade, de competição. É um pouco disso, Roseli? A gente precisa entender que há uma dualidade aí?
1: Ah. E é preciso também a gente considerar, Thaís, é importante a gente ter essa lembrança da mudança que a gente teve na nossa cultura, na nossa sociedade, e que é uma mudança que influencia na vida da família e no relacionamento entre todos os integrantes da família, inclusive entre os irmãos. Olha, eu venho de uma família que tinha 5 filhos. Então era assim, filhos era sempre no coletivo. Não tinha esta filha, aquele filho, não. Era coletivo sempre. Aí a gente foi tendo uma mudança sociocultural importante para a individualidade, que a gente chegou no individualismo, né? Então, uma casa que tem 2 filhos, são 2 filhos únicos quase, porque é este filho e este filho. Esse final de semana nós vamos fazer isto que ele gosta. No outro final de semana é isto que... Então, a rivalidade... que acontece? Porque há uma divisão da atenção, não há do amor, mas há da presença, da atenção. Se divide mesmo, né? Antes a atenção era para 1, agora era para 2, depois para 3. Então há uma perda. A criança sente, o bebê também sente, né? Então, se antes era mais simples e havia menos brigas, hoje as brigas são maiores porque é uma disputa ali de quem é mais individual, que quem vale mais. E mais uma coisa, Thaís, muita gente tem lido de que agora nós vivemos a época da solidão, né? E isso pegou muito a gente adulta, pegou os pais. E para que os filhos não sofram de solidão, eles investem muito no relacionamento entre os irmãos. E quanto mais a gente investe nesse relacionamento, mais difícil fica para os filhos.
0: Agora, Roseli, eu te ouvindo falar, eu fiquei aqui pensando, né? Eu já ouvi também de algumas famílias falando assim, olha, eu criei 2 filhos, né? Muitas vezes, mesmo pai e mesma mãe, mas são pessoas completamente diferentes. Eu tenho uma afinidade muito grande com esse filho, com esse eu tenho uma dificuldade, né? A gente tem um conflito maior e até para mediar a situação dos dois isso acaba afetando.
1: Uhum.
0: É isso, Roseli?
1: É isso.
0: Vamos colocar
1: é
0: na
1: isso.
0: prática? Tem é essa... Isso. Não é um amor, é uma Não. afinidade.
1: Uhum. Uhum. Às vezes a afinidade não é apenas por um dos filhos, é mais pela etapa de vida que ele passa atualmente. Por exemplo, né? Um já tem 11 anos e o outro tem 5, 6. São 2 universos totalmente diferentes. E há pessoas adultas que gostam mais de se comunicar com o universo da imaginação, né? Da criatividade. E há adultos que preferem o diálogo verbal, a troca de ideias. Então, a gente tem que admitir isso, né? Às vezes há um elo maior de interesse com um dos filhos, ou com a idade que ele passa, ou com os interesses dele. Isso não diminui nada, o amor pelos 2 filhos, pelos 3 e tudo mais. Mas a gente precisa admitir isso, porque eles percebem antes que a gente.
0: Ah, eles têm essa sensibilidade muito grande, né, Roseli?
1: Exato.
0: Vamos chamar aqui para nossa conversa a Giovana Escocard, de 12 anos.
2: Tenho 12 anos e tenho um irmão de 18 anos que se chama Arthur. Bom, a nossa relação é uma relação muito boa, uma relação amigável, mas que de vez em quando tem aqueles desentendimentos que normalmente tem, mas que nos ajudam muito no nosso dia a dia, porque eu acabo aprendendo muitas coisas com ele. Ele me ajuda em diversas situações que eu preciso, já me ensinou muitas coisas e sempre esteve ao meu lado, disposto a me ajudar. Eu agradeço muito a ele por tudo isso que ele fez e faz por mim.
0: Olha, achei assim, madura, Roseli. Porque a gente tá falando aí de várias diferenças. 12 para 18, menino para menina, né? Então há realmente ali uma diferença de gerações. Ela falou, há discordâncias pontuais. E é normal, né, Roseli?
1: Absolutamente normal. E olha, eu vou relacionamento entre irmãos. E eu vou agora generalizar relacionamento entre duas pessoas. Não é possível uma convivência de duas pessoas ou mais sem atrito, sem discordância, sem conflito, às vezes conflitos pesados. E todos podem ser administrados se há interesse das pessoas envolvidas. Os irmãos, dependendo um pouco da fase deles, não há interesse deles, né, em administrar o conflito. Porque eles querem mesmo disputar a atenção do pai e da mãe. E quem briga mais tem mais atenção, não é assim que funciona? E precisa mesmo de mais atenção, né? Só que a gente precisa aprender a distribuir essa atenção não só quando ele briga, mas quando ele faz coisas como ajudar a cuidar do irmão mais novo, por exemplo. É interessante ela dizer, né, que ela aprendeu muitas coisas. O mais velho também pode aprender com o mais novo muitas coisas. E uma delas é conviver com idades diferentes e aprender a cuidar daqueles que são mais frágeis. Em geral, os mais novos são um pouco mais frágeis, né?
0: Roseli, a gente ouviu ali uma menina de 12 anos. Agora a gente vai avançar um pouquinho nessa idade. Vamos chamar uma adolescente para essa conversa, que é a Emanuele Beioc. Ela que tem 17 anos vai falar também sobre essa relação.
3: Eu tenho 17 anos e eu tenho um irmão gêmeo, que se chama Vinícius. A nossa relação é bem próxima, às vezes um pouco conflitante, mas a gente é bem próximo. A gente faz tudo junto, nossos ciclos de amizade são o mesmo. A gente pratica futebol, então acaba que a gente fica mais próximo ainda, praticando o mesmo esporte junto. A gente tá junto todos os dias, às vezes é escola, casa, e quando a gente sai no nosso tempo livre, a gente ainda assim tá junto.
0: Roseli, eu ouvindo a Emanuele, eu fiquei pensando assim nos meus filhos, porque eles têm idade de 9 e 13, mas praticam o mesmo esporte junto, no mesmo lugar, estudam na mesma escola. Os amigos, né, são irmãos muitas vezes, né, frequentam as salas, então as festas são muito parecidas, mas não há essa relação tão próxima. Tem uma competição muito grande entre os dois. E às vezes a gente fica pensando, não, mas eu queria que fosse um amigo, né? Vocês tinham que ser amigos, compartilhar um pouco mais. Não dá para exigir amizade entre irmãos, né? A gente precisa colocar isso na cabeça, por mais que a gente deseje.
1: Isso, não dá, não dá. A gente precisa torcer para que eles se amem. Um dia talvez isso aconteça. Ou acontece já, mas só que é um amor. Vamos lembrar, né, que amor e ódio estão ali, duas faces da mesma moeda. Então a gente vira moeda muito rapidamente. Mas a gente deve, sim, fazer com que eles se respeitem. Eles podem conflitar, eles podem achar uma bobagem o que o outro irmão faz, ou o que ele fala, mas eles têm que respeitar, né? Isso ensina muito para a criança ou para o adolescente, ensina muito a respeito de si mesmo. Aceitar as diferenças que ele sente que ele tem em relação aos seus colegas, por exemplo. E aceitar e aprender a conviver com outras pessoas que ele considera que são muito diferentes dele. Então, esse é o grande ensinamento que os pais podem, eu acho que devem dar aos filhos, né? Vocês são irmãos, vocês têm conflitos, vocês disputam, mas vocês têm que fazer tudo isso com respeito um ao outro.
0: Já já a gente vai trazer mais sobre essa relação de respeito, porque muitas vezes a coisa vai pro físico, né? Entre os irmãos ali, a gente vai conversar sobre isso. Mas eu queria saber dica, porque você sempre traz dicas pra gente refletir um pouquinho sobre esse assunto. Que dica que você começa hoje?
1: Hoje eu vou dar uma dica bem interessante, porque é uma sequência, é uma animação, são filmes, né? De animação. O título é Cobra Verde, é uma animação chinesa. Tem a Cobra Verde, depois tem o 2 e depois tem o 3. Para quem tem filhos com menos de 9, 8 anos, melhor assistir antes, porque tem uma certa violência dentro do filme, né? Para saber se o seu filho pode ou deve ou não assistir. Mas é uma coisa interessante porque mostra exatamente a relação entre dois irmãos. É bem interessante, vale a pena e é uma animação muito boa. Cobra Verde.
0: Tá aí essa indicação da Roseli para você que acompanha o programa Seus Filhos. A nossa pausa é rápida, nós voltamos já já.

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8: 1h46, direto pro nosso WhatsApp, DDD 21 999 02 6970.
9: Fala, meu amigo. Boa tarde, é o Douglas Ferreira, cara. Só para comunicar, o túnel que liga ali Botafogo até Copacabana, no túnel novo sentido à praia de Copacabana, tá todo às escuras, tá bom? A gente tá andando aí com maior dificuldade porque o túnel tá muito escuro. Falou? Um abraço aí, fica com Deus. Boa tarde para todos.
8: Copacabana sim, na Lapa também.
10: Boa tarde, Bandininho Rio, taxista de São Luís, vamos de informe. Área aqui da Lapa, Mendiçá, próximo aos arcos da Lapa, Rua do Riachuelo, Rua do Lavradio, tudo sem energia elétrica, hein? Tudo sem energia elétrica. Sinais de trânsito na região ali da Mendiçá, todos apagados, hein? Pedir a turma da Light aí, a Sete Rio, para dar um apoio aqui na área, apesar de ser domingo, hein?
8: Para fechar, DDD final de telefone final 4848.
11: De Band News. Realmente deve ter acontecido algum acidente no Lagoa Barra que não identificamos, porque os dois lados estão muito parados. Não tem ninguém da Sete Rio, provavelmente todo mundo envolvido com a operação Rock in Rio. E aí tá uma confusão. O ônibus fecha cruzamento, carro para na faixa de pedestre, faz cruzamento indevido. Esse período entre a saída do túnel até o Flamengo ali na Gávea, completamente zoneado.
8: Rota alternativa, Avenida Niemeyer, no sentido São Conrado. Trânsito com retenções na Avenida Padre Leonel Franca e outras vias da Gávea e Leblon, como Rua Mário Ribeiro, Avenida Borges de Medeiros, Bartolomeu Mitre, Rodrigo Otávio, Visconde de Albuquerque e Arthur Araripe. Acidente na Avenida Padre Leonel Franca, parcialmente interditada no sentido São Conrado, entre os túneis Rafael Mascarenhas e Zuzu Ângelo.
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14: 1h48. A relação entre irmãos é o nosso assunto aqui no programa Seus Filhos. Eu, Thais Dias, sigo na sua companhia e ela também, Roseli Saião, sempre por aqui trazendo dicas fundamentais. E a gente fala sobre essa relação de irmãos, que pode ser uma relação de muita amizade, parceria, pode ser uma relação de cumplicidade, mas também de rivalidade, de competição. Às vezes, um pouquinho de cada um, por que não? E é sobre isso que a gente reflete agora. Vou trazer os pais para essa conversa, porque agora conosco a Dinorá Simoneto, que é mãe e professora, e vai falar um pouquinho sobre como medir essa situação.
15: O que eu sempre procurava fazer para tentar fazer entender a relação que se estabelecia? Quando havia brigas, quando eles cresceram um pouco mais, tentar entender o porquê que essa briga aconteceu e tentar mostrar que a gente podia buscar uma outra solução para isso. Procurei, na medida do possível, e acho que consegui fazer, nunca que um abrisse mão em função de que o outro era menor. Dá o brinquedo para tua irmã, porque ela é menor do que tu. Não, a gente vai dividir esse brinquedo agora, para que depois vocês possam brincar em outro momento.
14: Fez bem, Roseli, porque a gente fica perdido, às vezes tende a defender quem é menor, uhum, né, numa relação, é. E aí o maior sai sempre prejudicado nessa hora e se sente muito preterido, e nessa situação?
16: É, se tem uma coisa que não ajuda, Thaís, da parte dos pais, é fazer exatamente isso, né? É defender um ou outro, dar razão para um ou outro, achar, né, que pode ser o juiz daquela discussão, daquela briga. Inclusive, como você chamou atenção, às vezes pode chegar às questões de violência física entre eles. Isso, né, a gente não deve permitir jamais, jamais, jamais. Aí vem a questão do respeito, né? É, eu respeito ao irmão e a todas as pessoas com quem ele convive. A gente não deve fazer nada além do que ela fez, que é tentar administrar, ajudar a mediar a discussão. O que ele falou, o que ele fez, o que você não gostou, o que você quer falar para ele e como vocês vão resolver isso. A gente tem que deixar nas mãos deles. Eles precisam aprender a resolver os seus conflitos, a resolver a rivalidade deles de alguma maneira. E se não conseguem, cada um que aprenda a ficar longe do outro em determinados momentos. É um grande aprendizado de vida esse, né?
14: E Roseli, agora há pouco eu falava, né, que muitas vezes essa mediação não funciona. Quando o pai chega, a coisa já foi pro físico ou pra ofensa, e aí aquela confusão, e nessa hora?
16: Bom, nessa hora, todos merecem a bronca, vou falar a linguagem dos pais, né? Porque se foi a confusão armada muito feia, e isso pode acontecer, principalmente quando os pais estão ausentes, né? Os dois fizeram a confusão. Os dois precisam de assumirem as consequências por atitude que tiveram, os dois. Não, mas foi ele que começou, não importa. Né? Tem um ditado que diz que quando um não quer, dois não brigam, não é isso? Então é importante, assim, que os dois arquem com as consequências da confusão que eles armaram. Inclusive, aí é preciso, sim, tentar fazer, dependendo da idade deles, com que eles escrevam alguma coisa a respeito do significado do que seja bater em outra pessoa, apanhar de outra pessoa, levar um soco ou um pontapé. Aí é preciso avaliar a idade para ver se ele é capaz de escrever, ou então de assistirem a um filme, por exemplo, em que acontece o oposto, que um irmão, que é o caso da dica que eu dei, uma irmã tem que proteger a outra. Então, aí talvez eles possam aprender a lição. Às vezes aprendem, às vezes não, gente.
14: Roseli, na internet já vi alguns vídeos, né, desses virais e tudo, que colocam esses irmãos que brigaram numa mesma camisa, por exemplo, para ficarem abraçados. Ou você tem que se abraçar e ficar abraçado por tanto tempo. Minha mãe conta que ela com os irmãos, ela e mais quatro, também era assim... Abraça, beija, diz que ama, se brigasse, né? Tinha essa coisa. No caso dela, ela acha que fortaleceu essa relação. E aí, é válido dar essa forçada de barra ou não?
16: Eu tô rindo porque eu tô me lembrando de uma história que um amigo me contou. Eu tenho um amigo que ele é engenheiro agrônomo. Ele lida muito com animais, com plantações. Ele é um homem da fazenda, né? E aí ele teve várias filhas e elas tinham uma diferença de idade pequena e muitos conflitos. Aí ele me contou que quando elas começaram a brigar muito seriamente, ele falou assim, eu vou fazer aquilo que eu faço com dois cavalos que não se dão e precisam trabalhar juntos. Eu ponho os dois no mesmo lugar e eles que se entendam. E aí ele disse que fazia isso com as filhas, elas brigavam, trancava as duas num quarto e vocês só vão sair daí quando resolverem a briga de vocês. Gente, não dá para forçar a barra. Pode ser que algumas vezes funcione, outras vezes pode ser que vire o oposto daquilo que foi pensado pelos pais, desejado, né? Não dá para forçar a barra. É preciso que a gente aprenda a respeitá-los também. Se eles acabaram de brigar, eles estão com raiva um do outro. Então não é bom forçar essa forçação. De novo eu repito, com algumas crianças ou adolescentes, pode ser que funcione, o que não significa que deu certo.
14: E quando a gente fala de irmãos, a gente não pode excluir também o caso dos gêmeos, né? Que aí é uma relação ainda mais forte do ponto de vista, principalmente do gêmeo idêntico, né? Aquela relação de que eles dividem a mesma data, dividem, né? Aquela relação muito próxima com o pai, com a mãe, mesma idade, e quando é igual ainda tem aquela coisa, mas eu sou uma cópia sua, mas são indivíduos. Nesse caso, Roseli, vale a regra para todos os irmãos ou há um cuidado especial?
16: É. A gente ouviu o depoimento, né? Da garota que tinha um irmão gêmeo. E ela não fez referência a muitas brigas, muita rivalidade. Tem aquelas diferenças de duas pessoas que são, cada um é um deles, né? Então há diferenças, é claro. Mas tem uma característica fundamental que é diferente dos outros irmãos. Não existia um anteriormente que era único. Eles nasceram juntos. Eles crescem juntos, eles são amamentados juntos. Então é uma relação diferente. E as histórias que a gente ouve e lê, inclusive, né? Tem filmes falando sobre isso, documentários falando sobre isso. Diz que a relação dos gêmeos é uma coisa muito próxima. Eu imagino, nunca tive a oportunidade de acompanhar de perto, né? Mas eu imagino que se a proximidade é tanta, quando há uma briga, ela deve ser intensa, né?
14: É verdade. Agora, a gente falando dessa proximidade, eu pensei na individualidade, né? Quando a gente está falando de irmãos, há muito essa reclamação. Porque os pais acham, ah, mas são filhos do mesmo pai, da mesma mãe. Ou, não, né? Vocês são irmãos, vocês têm que se dar bem. Uhum. E aí, não, mas esse filho faz isso, mas esse tira nota boa, mas esse gosta de sair, de dançar, e você só fica trancado em casa. A gente precisa colocar na cabeça que são indivíduos, né, Roseli? A gente falou de gêmeos, isso me veio à cabeça, mas de uma maneira geral. Uhum. Os filhos são indivíduos, mesmo que sejam filhos de casais, né, que se separaram e tiveram outras relações, são indivíduos. Não dá pra ficar fazendo essa comparação, porque a gente estimula exatamente essa competição, né?
16: É. Eu vou começar lembrando uma época, acho que isso acontece bem menos hoje. Nasciam gêmeos, vestia igual, tudo era igual, gente. Era o reflexo do outro. Hoje a gente não faz mais isso, eu vejo muitos gêmeos que não se vestem igual, como a gente não via muito anteriormente, né? Porque a gente deu valor à individualidade. Individualidade é isso, gente. Cada um. Olha, quando você nasce, ele não é assim um invólucro vazio, só com genes. Não. Ele tem uma formação que ele faz na combinação da herança que recebe dos pais. E dia a dia da sua vida, ele vai metabolizando tudo isso da maneira muito pessoal dele. É por isso que os mesmos pais, nas mesmas condições, criam dois filhos tão diferentes. Porque eles já nasceram, né? Com um jeito muito pessoal de metabolizar aquilo que eles aprendem com os pais, com a sociedade e hoje com a internet também, né?
14: Roseli, você sempre contribui para as nossas reflexões com dicas. E eu sei que você preparou uma outra. Você já falou de filme e agora? Que dica que você compartilha?
16: Ah, vamos para a internet? Falar em internet,
14: bora,
16: né? Você vai no endereço bbc.com e lá você procura o seguinte artigo cujo título é O que explica a rivalidade entre irmãos da infância à vida adulta? É um artigo muito interessante porque tem depoimento de vários profissionais que estudam esse tipo de relacionamento, não só entre irmãos, mas entre pessoas, né, diferentes. E vale a pena você saber se os seus filhos são pequenos, que eles podem ser muito próximos agora E na vida adulta eles podem rivalizar.
14: E pode
16: ou
14: mudar.
16: Ao contrário, né?
14: BBC.com, o que explica a rivalidade entre irmãos da infância e a vida adulta. Essa é a indicação da Roseli para você refletir um pouquinho mais sobre esse assunto. A pausa é rápida, nós voltamos já já com mais do programa Seus Filhos.

0: São 2 horas em ponto. A gente tá de olho agora na movimentação aqui das estradas, porque tem ouvinte falando, por exemplo, aqui é o nosso ouvinte Rafael. Ele tá falando que tá na Regis Bittencourt, indo de São Paulo para Curitiba, e a Regis Bittencourt tá totalmente fechada em Campina Grande do Sul, já no Paraná, na altura da represa do Capivari. Tá tudo parado por ali. E de fato, tava dando uma olhada nesse mapa, tá tudo parado aí. Mas é um... como é que eu vou dizer? É uma região concentrada. São uns 4, 5 quilômetros de trânsito mais lento. E depois melhora, viu? Na passagem, já chegando ali no anel que dá acesso a Curitiba. Então, a boa notícia é que pelo menos é um ponto de parada concentrado pra você, tá? Obrigada pela sua mensagem aqui. 999-592-100, se você quiser, também pode mandar a sua.
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1: Duas horas, três minutos. Boa tarde para você, ouvinte sintonizado em 90.3. Eu, João Boeri, sigo na sua companhia. Agora para falar do teleférico do Alemão. Vamos ver se a promessa vai ser cumprida pelo governo do Rio. Secretaria de Estado de Infraestrutura e Obras Públicas disse que vai dar início ao transporte dos novos cabos do teleférico na Zona Norte já na próxima semana. Material segue armazenado no Comando de Operações Especiais da PM em Ramos, também na Zona Norte, onde foi estocado após chegar da Suíça. Cerca de 150 funcionários devem atuar nesse serviço. Há 2 meses, o prazo para reabertura do teleférico foi adiado mais uma vez. Serviço que já está paralisado há mais de 10 anos tem como nova promessa de que o equipamento entre em funcionamento novamente em junho de 2027. Ainda não foi definido o modelo de operação do teleférico e nem se haverá cobrança de para passageiros. A expectativa do governo interino do Rio é conversar com o governador eleito em outubro para dar início ao processo de transição e alinhar as políticas públicas, uma delas o teleférico do Complexo do Alemão. 2:05.
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0: 2:07. Seguimos gerando informação para você, falando da ministra Carmen Lúcia, do Supremo Tribunal Federal, que vê erros na atuação dos colegas de tribunal, Alexandre de Moraes e André Mendonça, que provocaram uma crise na corte na semana passada. Uma reportagem da Folha de São Paulo diz ainda que os dois disputam o apoio da magistrada, que ainda não se decidiu. Estariam ao lado de Alexandre de Moraes sob pressão após André Mendonça autorizar a divulgação das conversas dele com o banqueiro Daniel Porcaro, Gilmar Mendes, Flávio Dino e Cristiano Zanin. Já Mendonça, acusado por Moraes de cometer irregularidades, calcula ter o apoio de Luiz Fux, Cássio Nunes Marques e Edson Fachin. O Flamengo pode assumir a liderança do Brasileirão caso vença ou empate com o Remo fora de casa às 16h no horário de Brasília pela 26ª rodada. Após bater o Mirassol em jogo atrasado no meio da semana, o rubro-negro está a apenas um ponto do líder Palmeiras. Depois, para se manter no topo, o Flamengo teria que secar o Verdão e às 18h30 visita o Botafogo. 2:08. Vem aí mais um bloco dos seus filhos.
1: Relação entre irmãos é o nosso assunto hoje no programa Seus Filhos. Eu, Thaís Dias, fico por aqui e ela também, Roseli Saião. Roseli, você falava agora há pouco sobre essa relação mudar ao longo do tempo, né?
2: Uhum.
1: Então, eu já ouvi muito isso dos meus pais. Ah, vocês brigam agora, mas quando crescer, vocês vão se tornar amigos, né? Vocês vão se tornar próximos. E eu acho que essa é uma coisa que muitos pais pensam, né? Não, mas eles brigam tanto agora, eles vão crescer e vão melhorar essa relação. A gente convidou um jovem, né? O Leonardo Boif, que vai falar um pouquinho da relação dele com o irmão já nessa fase adulta.
3: Eu acho que o relacionamento meu e do meu irmão, ele tem melhorado bastante com o passar do tempo. Eu acho que quando a gente é muito jovem, a gente se desentende por bastante coisa e por bobagem, por besteira na maioria das vezes. E com o passar do tempo, eu fui amadurecendo, ele foi amadurecendo também, e a gente começou a compartilhar dos mesmos gostos, gostar das mesmas coisas com o passar do tempo. Eu acho que isso só ajuda pra gente se relacionar cada vez melhor.
1: Melhorou, né, Roseli? E em muitos casos é isso, a maturidade deixa de lado um pouco dessas rixas e você passa a valorizar aquilo que é bom, que é positivo nessa relação.
2: Isso. E o que é mais positivo na relação entre os irmãos é a afetividade, a amorosidade, a lealdade, a cuidado entre eles, que na vida adulta, né, como a gente viu, é possível daí desenvolver sem, deixando ali guardadinha a rivalidade. Ela não desaparece, não. Mas a gente pode deixar ela contida, né? Mas pode acontecer o oposto, viu, Thaís? Na vida adulta, a gente toma uma atitude em relação à nossa vida, né?

0: gente escolhe alguns caminhos e vai por essa trajetória. E algumas escolhas fazem com que os irmãos se estranhem e não tenham mais interesse em um em relação ao outro, né? Ou por críticas a um determinado caminho escolhido, ou por absoluta indiferença. Não, isso não me diz nada, né? Então pode acontecer de irmãos pequenos brincarem muito juntos, serem companheiros na escola, serem defensores um do outro, e na vida adulta caminhos totalmente diferentes e um clima assim meio de indiferença entre eles. Eu acho que para os pais não é fácil enfrentar isso, mesmo sendo adultos os filhos, né? Mas a gente precisa aceitar, porque na vida adulta eles são donos da própria vida.
1: E esse é um ponto que eu ia puxar com você, Roseli, porque os pais continuam tentando mediar essa relação. Eu acho que ainda mais na vida adulta, porque quando eles são crianças, é uma questão mais de autoridade do pai. Acabou, né? Agora separa e vão se resolver e ponto. Quando os filhos vão ficando maiores, aí a gente pode falar ali da reta final da adolescência, da vida adulta mesmo, da maturidade, a coisa ganha um distanciamento, né? O filho pode simplesmente, eu não quero ouvir sobre isso, uhum, né? Uhum. E aí?
0: É preciso respeitar, né? É, a gente pode fazer algumas pequenas coisas. É seu irmão, tenta ser tolerante com as escolhas que ele fez, né? É, você tem que lembrar que as pessoas são diferentes. Se ele não fosse seu irmão, seria assim mesmo, se você tivesse uma convivência próxima com ele? O máximo que a gente pode fazer é quando o filho é adulto. Dá um toque. É um toque, como eles gostam de dizer isso, né? Uma dica, um toque. E aceitar a decisão, um caminho que ele permanece, ou muda, ou permanece no mesmo.
1: E a gente fala aqui da irmandade de sangue, né? A gente está conversando sobre isso, sobre essa relação ao longo da vida. Mas eu queria puxar nessa reta final do nosso programa algumas irmandades que vão surgindo ao longo da vida, que a gente vai escolhendo. E a sensação que dá é de que realmente há uma fraternidade em determinados encontros. E a gente pode lidar assim mesmo, Roseli, é olhar para essa relação também com o mesmo afeto, como se houvesse uma relação de sangue?
0: Isso. Não precisa haver a relação de sangue, né? Mas a amorosidade familiar não acontece por causa do sangue. É pela convivência, pelo aprendizado em conjunto. É uma relação de aliança, principalmente, né? E a gente também pode escolher, durante a nossa vida adulta, uma outra família que não seja de sangue. Muitas pessoas não são aceitas pela própria família por preconceitos, por tabus. Então, essa pessoa não quer ficar só. Ela escolhe uma outra família. E essa outra família tem, assim, irmãos. É uma relação muito fraterna. E pode acontecer de a gente ter uma ótima relação com a família de sangue, uma convivência muito boa, mas a gente ansiar por outras relações muito semelhantes com as familiares, e a tal da fraternidade. Sim, isso acontece, e é bom que aconteça, né? Porque é isso que ajuda a evitar esse sentimento de solidão que faz parte do nosso tempo.
1: Eu queria aquela dica nessa reta final da nossa reflexão, para a gente ficar pensando um pouquinho mais, né, sobre a importância dessa relação, sobre como melhorar ou simplesmente como respeitar essa relação. E aí, o que você traz para a gente, Roseli?
0: Um livro. E eu vou começar com os pequenos, né? Eu adoro a literatura dirigida ao público infantil. Eu nem gosto de falar literatura infantil, porque o infantil aí pode ser escutado como um adjetivo, e não é, né? É uma literatura dirigida ao público infantil, mas que atende a todas as idades. Eu mesma já trabalhei muito com adolescentes a partir de livros dirigidos ao público infantil. O livro que eu indico é Mais Fora, Logo Ali. E conta a história de uma garota que precisa socorrer a irmã, que foi sequestrada por duendes malvados.
1: é esse livro indicado pela Roseli. E fica essa dica, né? Ah, mas eu tenho um filho adolescente, um filho adulto. Aí você tem os netos. Muitas vezes os avós são aquelas figuras, né, que trazem uma tranquilidade nessa relação entre irmãos, né? Porque é mais fácil mediar ali com os netos um conflito do que muitas vezes os pais, né? Que são vistos ali como figuras mais opressoras, vamos dizer assim, né, Roseli? E eles podem também ler esse livro, conversar sobre essa relação entre os irmãos, sobre o respeito, principalmente. A gente não está nem falando de amizade, mas fica esse legado aqui para falar de respeito. Essa é a mensagem do programa de hoje, Roseli?
0: Eu creio que sim. É tirar a ética do amor e colocar, substituir pela ética do respeito.
1: Essa que prevalece para todas as relações da vida, né?
0: Todas.
1: A gente fica por aqui com o programa Seus Filhos, que discutiu a relação entre irmãos, aqueles irmãos de sangue, mas também aqueles irmãos que a gente vai escolhendo ao longo da vida para compartilhar com a gente. Eu ouvi uma vez que os irmãos, eles são as testemunhas da nossa história, né? Aqueles que testemunharam a nossa vida. E é isso, tem aqueles que testemunharam desde que a gente chegou nesse mundão, mas também aqueles que foram chegando e acompanhando nosso crescimento.
0: É isso.
1: Quero dizer para você que você pode e deve participar com a gente, mandar pra gente a sua mensagem. Nosso e-mail, seusfilhos@bandnewsfm.com.br. Esse programa, ele fica disponível para você ver e rever quantas vezes quiser no site da Band News FM, no nosso canal no YouTube e também nos principais tocadores de áudio. Aqui fica o convite. Participe, participe sugerindo temas, participe trazendo as suas histórias, as suas opiniões. Nosso e-mail, seusfilhos@bandnewsfm.com.br. Vou reforçar para você compartilhar, mas pode compartilhar nas nossas redes. Arroba Thaís B. Dias, Thaís com H, ou arroba Roseli Saião, Roseli com Y, Saião também. Fica o nosso carinho para você que está sempre acompanhando o programa Seus Filhos na Band News. Um beijo especial e o meu carinho especial para minha companheira, Roseli Saião. Um beijo para você, Roseli.
0: Beijo de volta, Thaís. Hoje é só carinho, né? Para minha companheira e para todos vocês.
1: E um beijo especial pro meu irmão, né? O Diogo, já que o assunto é esse, né? Fica aqui o carinho especial também para o meu irmão. Continue ligado aqui na Band News, porque na semana que vem tem mais.

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Agora 2:20. Muito boa tarde para você chegando agora na Band News FM. Eu sou Gabriela Morgado e até às 10 da noite te acompanho aqui na programação local com tudo que é notícia do Rio de Janeiro, inclusive já trazendo serviço para você ouvinte. Muitos ouvintes mandaram mensagem aqui pra gente durante o dia de hoje sobre uma falta de fornecimento de energia elétrica na região da Lapa e também de Copacabana. Inclusive, a gente aqui na Band News viu que no bairro de Botafogo, em algumas áreas, a luz também caiu muito rapidamente, mas depois voltou. E a gente, claro, pediu um posicionamento para a Light em relação a essas ocorrências. O que a concessionária disse é que técnicos atuam neste momento para restabelecer o fornecimento de energia na Lapa. Esse registro de ocorrência já foi feito e eles estão atuando. Sobre os registros de Copacabana e Botafogo, a Light disse que não teve nenhuma ocorrência registrada, mas que estão tentando identificar. E aí, assim, quando houver detalhes, eles informam aqui pra gente. Também, claro, vão atuar para poder resolver qualquer tipo de problema. 999-026970 é o número do nosso WhatsApp para você que quiser mandar mensagem pra gente. Se a energia também caiu na sua região ou por onde você tá passando hoje nesse domingo, dia 6 de setembro, manda mensagem pra gente, a gente coloca aqui no ar e, claro, cobra também as concessionárias responsáveis.

0: A gente gira rapidamente a reportagem, Vinícius Calisto.
1: O ex-técnico da seleção brasileira, Carlos Alberto Parreira, recebe alta após 80 dias internado. O treinador da equipe tetracampeã do mundo de 83 anos estava recebendo tratamento no Hospital Samaritano na Barra, na zona sudoeste do Rio, e foi liberado a retornar para casa na manhã desse sábado.
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4: Duas e 23. Seguimos por aqui girando informação pra você. Falando de autoridades que acionam um helicóptero para resgatar uma turista que sofreu um acidente em Jericoacoara, no Ceará. Vamos até lá, Yuri Costa.
5: Uma turista de São Paulo, de 51 anos, precisou ser resgatada por uma aeronave após sofrer um acidente com quadriciclo em uma área de difícil acesso próxima ao Mangue Seco, na praia de Jericoacoara, litoral do Ceará. A mulher estava acompanhada do filho de 17 anos e de um guia quando foi localizada por uma equipe do Corpo de Bombeiros. Ela estava consciente e orientada, mas apresentava fortes dores no ombro e no pescoço e não conseguia se levantar ou mudar de posição. Devido à intensidade das dores e à dificuldade de acesso por terra, os bombeiros acionaram a Coordenadoria Integrada de Operações Aéreas para fazer a remoção da turista para a cidade de Sobral.
4: A ministra Carmen Lúcia, do Supremo Tribunal Federal, vê erros na atuação dos colegas de tribunal Alexandre de Moraes e André Mendonça, que provocaram uma crise na corte na semana passada. Uma reportagem da Folha de São Paulo diz ainda que os dois disputam o apoio da magistrada, que ainda não se decidiu. Estariam ao lado de Alexandre de Moraes sob pressão, após André Mendonça autorizar a divulgação das conversas dele com o banqueiro Daniel Vorcaro, Gilmar Mendes, Flávio Dino e Cristiano Zanin. Já Mendonça, acusado de Moraes por Moraes de cometer irregularidades, calcula ter o apoio de Luiz Fux, Cássio Nunes Marques e Edson Fachin. 2:25.
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0: seja bem-vindo. Você é ouvinte Band News FM, sintonizado com a gente em mais um Humanamente, o programa que é uma parceria da Band News FM e do Instituto de Psiquiatria da USP. Eu sou Isabela Mota, é uma voz diferente, não sou o Renan Suquevicius, que está em uma trajetória, uma viagem para a China, nosso mais novo correspondente. E durante o período em que ele estará fora, eu estarei aqui te fazendo companhia, mas sempre com ele. Ele, nosso veterano, dono da casa, doutor Daniel Barros. Que prazer, doutor!
1: Bem-vinda, Isa. Vai ser um prazer a gente fazer esta trajetória junto, acompanhando o Renan de longe e nós aqui pertinho.
0: Isso, cuidando da casinha aqui no Brasil. E hoje, no Humanamente, a gente vai falar sobre a psicologia ambiental, como o trânsito impacta a nossa rotina, os meios de transporte, a mudança no nosso caminho, o tempo que a gente passa no trajeto. E para isso, recebemos aqui no Humanamente a doutora Ingrid Neto, pedagoga, psicóloga, doutora em psicologia pela UNB, professora do programa de mestrado e doutorado da Universidade Católica de Brasília. Ingrid, seja bem-vinda, é um prazer falar com você aqui no Humanamente.
2: Muito obrigada, Isabela. Agradeço muito o convite. Um prazer enorme estar aqui no Humanamente. Cumprimentar também o doutor Daniel. Muito obrigada pelo convite.
1: Muito obrigado de você ter vindo até aqui, vindo até nós sem dirigir, né, Ingrid, sem precisar de meio de transporte. Mas sabe que esse é um tema, olha que interessante, o Humanamente tem 10 anos, né? Ele fez 10 anos em 2026 e eu não lembro de a gente ter tratado alguma vez esse tema que ao mesmo tempo é tão relevante, né, Ingrid? Assim, todo mundo está submetido de uma maneira ou de outra ao trânsito. Ou você é passageiro, ou você é motorista, ou você está numa bicicleta tentando se esgueirar ali pelo meio do trânsito, ou você é um pedestre, muitas vezes acuado. Mas eu não sei se a gente não pensa muito sobre isso, porque é tão natural, parece que faz parte da vida, né? Igual o peixe não pensa na água, parece que a gente não pensa no trânsito. Agora, quando a gente para olhar quanta coisa importante, relevante, que traz impacto no nosso dia a dia, que a gente não tira do trânsito, né, Ingrid? Eu começo aqui assim com essa introdução e já te faço um comentário, se você quiser puxar daí, porque uma das coisas que para mim é extremamente relevante é ver as pesquisas que mostram que o tempo que a pessoa gasta no trânsito para ir e voltar do trabalho interfere com o risco que ela tem de desenvolver depressão. Só isso, né? Quanto mais tempo você fica no trânsito, maior risco de você desenvolver um quadro depressivo. Então, eu queria que você começasse apresentando para nós essa área tão relevante do estudo da psicologia do trânsito, da saúde mental e o trânsito.
2: Pois é, Daniel, realmente esse é um tema que as pessoas falam pouco, né? Embora, como você bem disse aí, todos nós estamos envolvidos e inseridos diretamente aí no ambiente de trânsito, né? A gente pensa pouco sobre essa questão do tempo que a gente gasta, né? A gente pensa no trânsito muito como um ambiente de passagem, simplesmente, né? Um ambiente em que eu estou inserido para ir de um lugar até outro e que eu vou de carro ou de ônibus, e a gente para pensar pouco no impacto que esse ambiente vai ter na nossa vida, né? Assim, então a gente pega nos grandes centros urbanos, né? Pessoas que às vezes perdem uma hora, duas horas, três, até quatro horas do seu dia, né? No deslocamento, seja para o trabalho, seja para a universidade, enfim, né? Para suas atividades diárias, realmente é muito tempo que a gente gasta, né? Então é um tempo que a gente está, de uma certa forma, desperdiçando, que a gente poderia estar fazendo outras coisas, né? A gente poderia estar com as pessoas da nossa família, as pessoas que a gente gosta, ou fazendo atividades que a gente precisa desempenhar, né? Enfim. Então, essa questão do tempo de deslocamento é realmente importante, impacta na qualidade de vida das pessoas, né? A gente tem visto, a gente tem um estudo recente sobre isso, sobre a questão da depressão, aqui em Brasília, especialmente vinculado aos usuários do metrô, né? Que é um sistema de transporte que tem trazido alguns problemas aqui pra gente, né? Com linhas muito antigas, né? Com muitos problemas de operação, sempre o trem tá fora do horário, enfim. Então as pessoas, a gente vai vendo que isso quando é vivido de maneira repetida, né? Então todo dia, quando eu vou pegar o transporte público, eu sou exposto a uma condição como essa, isso vai impactando também na minha saúde mental, né? Então a psicologia do trânsito, ela vai estudar isso, né? Assim, então, o trânsito, ele não é simplesmente um lugar onde a gente se desloca e vai, né, de um espaço, de um lugar A até o lugar B, né? Tem muitas coisas acontecendo ali naquele ambiente que podem impactar, inclusive, na nossa saúde mental, na nossa qualidade de vida.
0: Ingrid, a gente leva para o trânsito a nossa percepção, a nossa personalidade, a nossa agressividade, ou o trânsito transforma esses elementos que a gente tem dentro do nosso corpo, tem como uma pessoa ser um personagem diferente dentro e fora do trânsito?
2: Então, essa é uma pergunta muito interessante, assim, pela psicologia ambiental, né, a gente tá o tempo todo em relação com esse ambiente onde a gente vive, né, onde a gente se comporta, onde a gente trabalha, onde a gente se locomove, enfim. Então, a gente vai dizer que tanto nós, enquanto indivíduos, vamos modificar esse ambiente, né, quanto esse ambiente também vai ter uma influência sobre o ser humano, né, enfim. Então, a gente, claro, nós temos características que são nossas, pessoais, né, aspectos que nos caracterizam enquanto indivíduos, que são específicos, né, como você citou, da nossa personalidade, e que obviamente eles podem se manifestar naquele ambiente, mas tem características que podem ser muitas vezes apresentadas como uma reação a um estímulo que está no ambiente, né? Então, você pode ter uma pessoa, por exemplo, que é extremamente calma, que é conscienciosa, né? Que é muito cuidadosa, e que ela pode, por exemplo, cometer uma infração de trânsito se ela estiver numa situação que seja, de repente, mais ansiogênica para ela, ou que a pressione para fazer algo, né? Enfim. Então, claro, temos características que são, né, aspectos que são mais característicos da gente, que podem aparecer, sim, nesse ambiente, mas certamente a gente também pode reagir a estímulos que estão presentes naquele ambiente, né? Então, eu posso, sim, ter uma reação agressiva diante de uma situação inesperada, mesmo que eu não seja uma pessoa tão agressiva, né, no meu dia a dia, enfim. Então, o trânsito, como é, né, essa relação, inclusive, né, de vários estímulos e de várias pessoas, posso, sim, demonstrar ou manifestar uma característica que seja como fruto daquele ambiente, né, uma resposta àquele ambiente ali.
1: A Isabela é muito novinha para lembrar do desenho do Pateta, que é o clássico quando a gente fala desse assunto, né, Ingrid? Certamente você conhece, era o Pateta, quase que o médico e o monstro ali, né? Ele era um personagem pacato como pedestre, e ali entrava atrás do volante, ele se transformava em outra pessoa. Mas é muito interessante, Ingrid, como, inclusive no consultório a gente ouve isso, assim, as pessoas falarem, minha vida é normal, no dia a dia, mas no trânsito, e aí alguma coisa se potencializa, ou no trânsito eu fico muito ansioso, no trânsito eu fico com raiva, no trânsito eu fico nervoso, no trânsito eu passo mal. Tem alguma coisa nesse comportamento de massa e de fluxo, né? Porque o trânsito é uma coisa assim, meio que uma correnteza, parece, né? Você pula ali, aí você vai sendo levado, que potencializa de fato algumas das nossas emoções menos positivas, né, Ingrid?
2: É verdade, a gente observa isso, né, assim, e tem essa questão, né, também, principalmente quando você tá no carro, né, eu acho que essa fala vem muito das pessoas que estão no automóvel, assim, né, que a gente vê vários estudos aí da psicologia do trânsito, da psicologia ambiental, mostrando como que, quando eu tô dentro do meu carro, eu tô quase que fechado ali numa bolha, né, e me relacionando quase nada, né, com as pessoas que estão ao meu redor, diferente quando você tá de bicicleta, quando você tá a pé, né, que você vai observando o ambiente, vai cumprimentando as pessoas, né? Aqui em Brasília, eu sou de Brasília, a gente tem muito as coisas, a questão das frutas, né? Das frutas que você recolhe durante o caminho e do vendedor que você cumprimenta e as mesmas pessoas que você encontra diariamente nesse trajeto, né? E que vai humanizando mais esse processo, né? E quando eu falo de uma cidade que está toda orientada para o automóvel, que é grande parte das nossas cidades brasileiras, né? Tem essa característica, né? De estar muito voltada para o automóvel, um ambiente extremamente rodoviário, né? Rodoviarista, com pouca ênfase e pouca preocupação mesmo com os nossos pedestres e ciclistas, as pessoas vão ficando nessa bolha, né? Nessa caixa de ferro, vamos dizer assim, e acabam perdendo também essa noção de vizinhança. Então, a gente tem vários estudos na psicologia que mostram isso, né? Assim, um pouco contato com a minha vizinhança. A gente, até quando vai muito de carro, a gente às vezes nem conhece os lugares que estão ali ao redor da nossa casa, no bairro. Diferente quando você vai a pé, que você vai percebendo, né? Os mínimos detalhes, enfim. Então, essa questão de você ficar também muito no seu mundo, né? E achando que tem o controle das situações, acaba que você não percebe muito o outro e acaba também sendo um local propício para o aparecimento dessa irritabilidade, dessa agressividade, né? Do tipo, se eu tô sozinho aqui, né? Dentro da minha bolha, eu tenho o horário para chegar no meu lugar, né? Então, se alguém me fecha, por exemplo, né? Mas quem que é essa pessoa para me fechar, por exemplo, né? Então, é como se eliciasse um pouco mais essas reações de né, de pouco convívio social mesmo, e de que eu tenho controle sobre tudo e, portanto, eu tenho que chegar primeiro, né, enfim. Então, parece que é uma coisa pequena, mas assim, a gente está falando aqui de planejamento urbano, né, de design urbano, arquitetônico, enfim, né, de um espaço público que contemple as pessoas e não somente os veículos e as máquinas, né?
0: Humanamente de hoje faz uma pausa rápida. Daqui a pouquinho a gente está de volta no segundo bloco, falando sobre psicologia ambiental, psicologia do trânsito, recebendo a doutora Ingrid Neto. Não sai daí.

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10: Agora 2:39, tem mensagem dos ouvintes chegando aqui pelo 999026970. Nosso ouvinte Felipe mandou uma informação sobre o túnel Santa Bárbara. Teve um acidente na saída do túnel para quem está indo sentido centro. Uma árvore caiu, derrubou um motoqueiro, uma pessoa que estava numa moto. E segundo ele, tem duas pessoas no chão aguardando o socorro que chegou agora há pouco. O túnel Santa Bárbara já é... no sentido centro, né? Um túnel que fica ali com o trânsito um pouco mais pegado. Então agora, por causa desse acidente, deve ficar o engarrafamento um pouquinho mais forte. Se você puder, escolha o túnel Rebouças.
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11: A gente volta a acompanhar a discussão sobre os direitos autorais para o treinamento das inteligências artificiais, hein, Warrison?
12: Edu, na semana passada, algumas das gigantes do mundo da música resolveram entrar na justiça contra a Anthropic, que é a empresa responsável pelo Claude. E elas alegam o uso indevido das suas propriedades intelectuais. Voltando lá atrás, Edu, eu costumo dizer que a era da inteligência artificial, pelo menos a era da inteligência artificial, como a gente tem experimentado desde a chegada do ChatGPT, na minha visão, nasceu a partir de um grande roubo, seja para os veículos de comunicação, os grandes veículos de comunicação, grandes e pequenos veículos de comunicação, ou seja, todo mundo que produz conteúdo na internet, e também agora, como fica claro, dos produtores de outros itens culturais, né, como música, e como fica claro nesse processo movido pelas grandes gravadoras contra a Anthropic. Porque esses modelos de inteligência artificial, eles foram treinados a partir de conteúdos que estavam na internet, que foram simplesmente roubados por essas empresas para treinar os seus modelos, e elas foram lá, pegaram, não pediram permissão para ninguém, usaram o material, começaram a ganhar milhões, bilhões de dólares nas bolsas de valores dos Estados Unidos, enriqueceram astronomicamente, né, quantias astronômicas, difíceis até da gente entender, e esse dinheiro todo, toda essa movimentação de capital, está sendo feita em cima, claro, da tecnologia, mas uma tecnologia que não existiria se ela não tivesse sido apoiada num conteúdo que estava publicado na internet e pelo qual elas não pagaram um centavo. Mas que eu não sei se vai mudar o curso da história. Esses processos, não sei se vão dar em alguma coisa, e as cifras envolvidas no financiamento dessas empresas de inteligência artificial já são tão astronômicas que qualquer processo aí de inteligência artificial que esses produtores de conteúdo estejam movendo, esses processos não fazem muita diferença, né, Edu?
11: Pra gente acompanhar, né, agora as gravadoras entrando, editoras de livros já entraram, jornais, mas enfim, é muita gente cobrando o seu naco também na inteligência artificial por conta do treinamento que esse conteúdo todo possibilitou para as inteligências artificiais. A gente acompanha e conta tudo aqui na coluna de tecnologia que volta amanhã.
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2: Duas horas 44 minutos, 16 minutos para as 3 horas da tarde pelo horário de Brasília. Na véspera do 7 de setembro, o presidente Lula, candidato à reeleição pelo PT, usa as redes sociais e acusa Flávio Bolsonaro do PL de defender medidas dos Estados Unidos contra o Brasil e chama o adversário de traidor da pátria. Também pela internet, o filho do ex-presidente Jair Bolsonaro lembrou do atentado sofrido pelo pai, que completa 8 anos hoje, e convidou os apoiadores para manifestações nas ruas amanhã. Augusto Cury, do Avante, participa de um adesivaço em Natal. Renan Santos, do Partido Missão, continua no Nordeste e estará durante toda a tarde na Convenção Estadual da Legenda em São Luís, no Maranhão. O candidato do PSD ao Planalto, Ronaldo Caiado, visitou agora há pouco a Feira do Garavelo, em Goiânia. Samara Martins, do Unidade Popular, tem compromisso em Belém, no Pará. Wilson Grassi, do Democrata, tem reunião com a equipe de campanha durante a tarde. Edmilson Costa, do PCB, tem compromissos pelo partido em Lisboa. Hertz Dias, do PSTU, Rui Costa Pimenta, do PCO, e Clariana Barão, do Democracia Cristã, ainda não informaram a agenda de hoje. O Flamengo pode assumir a liderança do Campeonato Brasileiro caso vença o empate com o Remo fora de casa às 16h no horário de Brasília pela 26ª rodada. Após bater o Mirassol em jogo atrasado no meio de semana, o rubro-negro está a apenas um ponto do líder Palmeiras. Depois, para se manter no topo, o Flamengo teria de secar o Verdão, que às 18h30 encara o Botafogo.
3: No Humanamente de hoje, nosso segundo bloco, falando sobre a nossa relação com o trânsito, como ele impacta a nossa saúde mental, o nosso dia a dia. Eu, Isabela Mota, o doutor Daniel Barros, a gente está recebendo a psicóloga doutora Ingrid Neto. Ingrid, a gente falou no primeiro bloco sobre a nossa percepção do ambiente, de coletividade, isso muda de veículo para veículo, de modal para modal. Mas eu queria falar sobre a sensação que a gente tem no trânsito, principalmente quando a gente está dirigindo. O doutor Daniel chegou a falar sobre isso na introdução, do piloto automático. Quando é aquele trajeto que a gente faz de casa para o trabalho, do trabalho para casa? Quem nunca, chamando aqui nossa audiência, entrou no carro de férias e dirigiu já no caminho do trabalho? E ali no meio do caminho percebeu, nossa, mas eu não vou para o trabalho, eu tô de férias. Então volta e refaz o caminho. Ingrid, por que que isso acontece e até que ponto isso não é perigoso pra gente quando estamos falando de volante, de moto, esse piloto automático, porque parece que a gente já entra em transe no trânsito também.
4: É verdade, Isabela. Realmente a gente tem estudado bastante essa temática, né, na psicologia do trânsito, que é a temática do comportamento habitual, né? Assim, então, temos comportamentos, né, que realmente existem comportamentos que a gente emite e que a gente nem pensa muito sobre eles, né? Então você acorda, logo após acordar, você já escova o dente, você nem delibera muito sobre esse comportamento, né? Quase que um comportamento automático. E no trânsito, isso acontece com muita frequência, né? Inclusive a escolha pelo automóvel, né, o que tem sido mais estudado no Brasil hoje, em termos de hábito, muitas vezes ela acontece de maneira habitual. Se você nem pensa, quando você tem um carro na sua garagem, você nem pensa, por exemplo, que você poderia usar um outro modal para ir pro seu trabalho, por exemplo, né? Porque o carro dá aquela sensação de autonomia, né, de independência, ele facilita um deslocamento porta a porta, né? Então da porta da sua casa para a porta do trabalho, por exemplo, né? Então você nem pensa assim, será que se eu fosse de metrô eu gastaria menos, né, em termos financeiros? Será que se eu fosse a pé eu teria uma qualidade de vida melhor, porque eu estaria, ao mesmo tempo que eu estou me deslocando, eu estaria também exercendo uma atividade física, né? Então, o comportamento habitual é algo que é tradicionalmente estudado pela psicologia, né? Que ele vai sendo, esse hábito, ele vai sendo formado ao longo do tempo e é realmente um comportamento automático que a gente praticamente não delibera antes de apresentar, né? Então, isso pode acontecer quando a gente entra no carro, a gente repetir alguns comportamentos que a gente emite diariamente, a gente não deliberar muito sobre eles, né? Assim, então, o risco disso aí, né? É realmente da gente não refletir sobre o nosso comportamento, né? Será que isso é o melhor? Será que esse é o melhor trajeto? Será que esse é o melhor modo de transporte? E a gente entra, como você falou, né, nesse piloto automático, que pode ser, né, o fato da gente simplesmente estar seguindo a vida e fazendo, né, mais do mesmo e todo dia repetindo a mesma coisa, quando na verdade a gente poderia inclusive ter outras opções que talvez poderiam ser até mais adequadas, né? Então, tem essa questão então, do comportamento habitual, especialmente vinculado ao uso do automóvel, né? Que é mais frequente. E existem estudos também que mostram, às vezes, os riscos de acidentes, né? Que as pessoas chamam de acidentes, a gente na área chama de sinistros, porque o acidente, ele dá essa ideia de que foi algo, né, que aconteceu ao acaso e tal, e a gente vê que a maioria dos acidentes de automóvel, eles, na verdade, eles poderiam ser evitados, né? Então, a gente vê muitas vezes nesse comportamento habitual que muitos sinistros de trânsito acontecem numa área, às vezes, próxima que a pessoa mora, né? Ou a poucos metros, inclusive, de casa ou de algum outro local onde ela tá aqui, porque muitas vezes ela já tá tão acostumada a fazer aquele trajeto e que ela entra assim nesse piloto automático e diz, ah, agora eu já cheguei, já tô tranquilo, e ela acaba descuidando, né? E percebendo menos o risco daquele ambiente, né? Quando eu percebo que aquele ambiente tem pouco risco, eu acabo relaxando um pouco mais e acabo podendo ter mais comportamentos de risco, inclusive, né? Então, realmente, habitual, ele tem que ser bastante estudado, assim, pra gente entender o impacto que ele tem, né? Na vida das pessoas.
0: É muito interessante ouvir isso, Ingrid, porque, olha que interessante, eu tô há 25 anos aqui no Instituto de Psiquiatria, no Hospital das Clínicas, e nos últimos 5 anos, foi logo antes da pandemia, que dei conta que eu não precisava vir de carro, que eu poderia vir de outra maneira, assim. Eu já tinha, inclusive, lido papers, se repercutido papers, mostrando que o carro é um dos meios de transportes que mais levam ao estresse do sujeito, e apesar de ter falado isso, eu não tinha parado para pensar, e aí tive uma sorte de que tem uma linha de ônibus perto da minha casa, 10 minutos de casa, eu tô no ponto de ônibus e desço no ponto de ônibus há 6 minutos aqui do hospital, e tenho muito essa sensação de que quando eu venho de ônibus, eu pego mais o pulso da cidade, eu encontro as mesmas pessoas, é o mesmo motorista, né? São aqueles desconhecidos familiares que a gente, com os quais a gente se relaciona de uma maneira assim. Mas eu fico pensando o quanto também é uma sorte que eu pego uma linha, eu pego no ponto terminal, é uma linha vazia. E fiquei lembrando dessa pesquisa que eu tinha lido do Canadá, que mostrava que o ônibus, de fato, era um modal que menos estressava as pessoas, porque ele era mais previsível, a pessoa não tinha que ficar escolhendo, né? Era entrar e ser levada. Mas é no Canadá, né? Ou no meu caso ali, que eu tenho a sorte de ter uma linha que por acaso vazia. Será que isso, o quanto isso a gente poderia aplicar no Brasil, né? Será que simplesmente dizer que o ônibus é menos estressante, na verdade, não deixa de levar em conta particularidades outras, como, por exemplo, ônibus superlotado, ônibus atrasado e assim por diante?
4: Eu acho que você está certíssimo, assim. A gente tem pensado nisso, né, nas pesquisas, porque muitas vezes a gente só reproduz, né, as pesquisas que são feitas lá de fora, né, e às vezes repete os argumentos, né, que são usados, enfim. Então, o que a gente vê mundo afora, né, que realmente o transporte público é o transporte do futuro, né, porque é onde a gente consegue, por exemplo, enquanto você está viajando, se deslocando, você consegue fazer outras atividades, né? Então você consegue apreciar a cidade, a natureza, você consegue ver outros caminhos que quando você tá de carro você não consegue, você fica sempre, né, olhando ali os mesmos estímulos, enfim, conhecer outras pessoas, né? Como você colocou. Então o transporte público, ele tem sido indicado já há várias décadas, né? Como o transporte do futuro mesmo, assim. Mas é claro, quando a gente traz isso pro Brasil, né? A gente tem que ter essa clareza de que, né, a gente não pode ser hipócrita de só dizer para as pessoas, olha, larguem seus carros e vão para o transporte público, porque infelizmente a gente tem um sistema de transporte público que já não atende a quantidade de pessoas, né, que ele transporta, né, que ele se propõe a transportar hoje, né? Então, assim, a gente tem muito a avançar ainda, mas o investimento em transporte público é o que tem sido feito o mundo afora, né, assim. Então não é só a gente dizer para as pessoas, usem o transporte público, né? Mas é a gente estimular as pessoas a usarem, e que para a gente fazer isso, a gente tem que investir no sistema de transporte público, né? Assim, então, o que as pesquisas mostram é quando você investe, você oferece para a população um sistema de transporte público que é seguro, né? Que deixe claro para as pessoas, né, que você vai ter uma previsibilidade, que você vai conseguir controlar, por exemplo, o horário que você vai chegar no seu trabalho, que você não vai ser assaltado, né? Enfim, a tendência é que quando a gente oferece esse tipo de sistema de transporte, as pessoas vêm até ele, né? Então, não adianta também eu só estimular as pessoas a andarem de bicicleta, sendo que eu não tenho uma infraestrutura adequada na cidade. E às vezes tem cidades que, inclusive, são extremamente perigosas para o ciclista, né? Então, isso a gente tem visto também nas nossas pesquisas, sabe? A gente fica muitas vezes nesse dilema, né? De que transporte público, modos ativos, né, de locomoção, como a bicicleta, o andar a pé, são efetivamente mais eficientes, né, mais assertivos aí, por várias razões, né, que a gente já colocou aqui. Você tem contato com a natureza, você cuida da sua saúde enquanto você está se locomovendo, né, se você tiver a pé ou de bicicleta, e até no transporte público, daí você vai ter alguns trajetos que provavelmente você vai ter que fazer a pé, né, para ligar um ponto ao outro, enfim. Mas, por outro lado, a gente precisa ter esse incentivo, esse investimento, né, do poder público, dos gestores, enfim, no transporte público, para que ele seja efetivamente atraente, né, assim. O que a gente escuta muitas vezes nos estudos, né, alguns estudos feitos com mulheres, por exemplo, né, então, como que a questão do assédio, ela ainda acontece dentro do transporte público, né? A gente vê, por exemplo, algumas mulheres e pessoas, né, que utilizam, não só as mulheres que utilizam o transporte público, relatando, por exemplo, a sensação de como se estivesse ali numa lata de sardinha, né, muito preso. Isso na pandemia ficou muito escancarado, assim, né, como que algumas parcelas da população não tiveram esse privilégio, né, de trabalhar em casa, tiveram que se locomover num transporte público extremamente lotado e completamente inadequado, sobretudo para as condições, né, de saúde pública naquele momento. Enfim, então acho que a gente não pode ser hipócrita, né, de só querer estimular que as pessoas utilizem o transporte público ou a modalidade ativa, mas ao mesmo tempo a gente precisa fazer uma pressão para que isso aconteça, né, porque é o futuro, assim. Não adianta a gente investir só em carro, aumentar a cidade, aumentar viaduto, né, a gente nunca vai ter espaço para todos os automóveis.
3: Aqui em São Paulo, então, a gente já vive isso há alguns anos. Tem até o rodízio municipal em vigor, para quem não é daqui de São Paulo. Cada dia da semana, dois finais de placa não podem circular na cidade, no centro expandido, em alguns horários determinados, porque não cabe mais. Mas isso que a Ingrid e o doutor Daniel falaram também, para quem é esse espaço do transporte público, da ciclovia, da área verde? Eu, como mulher, enquanto a Ingrid falava, me identifiquei várias vezes. Eu opto, muitas vezes, por usar o carro, para não usar o transporte público, por segurança, e não é de assalto, é de assédio, é de ter que ouvir uma coisa completamente desnecessária. Então, é muita coisa na balança num Brasil tão grande quanto o nosso e tão desigual. Mas a gente continua falando sobre a psicologia do trânsito e a psicologia ambiental daqui a pouquinho, no terceiro bloco do Humanamente. Música.

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20: Agora 2:58, amigos e familiares se despedem de Paulo Eduardo Gomes, ex-vereador e um dos fundadores do PT e do PSOL. O engenheiro morreu ontem aos 75 anos de câncer. Niteroiense foi candidato à prefeitura da cidade por duas vezes com propostas trabalhistas e socialistas. O velório é realizado hoje na Câmara de Vereadores de Niterói. O enredo está marcado para a tarde de amanhã no Parque da Colina.

0: agora 2h59.
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2: A NASA lançou no último fim de semana um super telescópio e agora a expectativa fica por conta das primeiras imagens deste novo equipamento, Orrisson.
3: Edu, no último final de semana, os nossos ouvintes acompanharam as notícias envolvendo o lançamento do telescópio Nancy Grace Roman. Mas é importante a gente voltar a falar desse assunto, Edu, porque ele é sem dúvida uma das principais notícias desse ano no que diz respeito ao avanço tecnológico. Porque o Nancy Grace Roman levou mais de 20 anos para ser construído, Edu. E ele é uma proeza da tecnologia, Edu. É um telescópio realmente impressionante. Ele vai ser capaz de fazer retratos do cosmos com uma precisão, uma nitidez tão grande quanto o seu antecessor, né, o Hubble, mas com um amplo campo de visão, ou seja, ele vai conseguir fotografar, digamos assim, uma área muito maior, até 100 vezes maior, mas sem perder a nitidez. Agora, a grande expectativa é para a chegada do Nancy Grace Roman ao seu local de destino, e de lá ele vai começar a fazer suas observações. E essa região, ela é escolhida porque tem características que favorecem o tipo de observação, o tipo de registro. A grande expectativa em relação ao Nancy Grace Roman, Edu, é que a gente tenha finalmente algumas respostas envolvendo principalmente a matéria escura e a energia escura, que são dois mistérios da ciência, né? São dois elementos que, na verdade, a gente não tem certeza sequer se eles realmente existem, né? E aí existe uma expectativa muito grande em torno da chegada dos primeiros dados coletados pelo Nancy Grace Roman, que podem ajudar a ciência a finalmente começar a desvendar esse mistério cósmico. Por trás desse mistério cósmico, talvez estejam algumas explicações envolvendo a própria expansão do nosso universo, né, Edu?
2: A observação do universo é super importante para a gente descobrir melhor, né, a origem do universo e também extrair disso alguns elementos ou novas formas de tecnologia para a gente seguir em frente. A coluna de tecnologia volta amanhã.
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7: Doze pessoas, inclusive uma apresentadora de TV, são condenadas à morte no Egito por tráfico de drogas. Sara Khalifa, de 39 anos de idade, apresentava um programa sobre questões relacionadas à criminalidade no país. A defesa disse que vai recorrer da decisão. Outras 9 pessoas foram condenadas à prisão perpétua. Um dos maiores eventos de agronegócio do Brasil pode superar a marca de 1 milhão de visitantes. Gilberto Echauri.
8: Chega ao fim a Expo Inter 2026 na sua 49ª edição. A maior feira agropecuária a céu aberto da América Latina pode chegar à marca de 1 milhão de visitantes hoje. Na última sexta-feira, a abertura oficial foi marcada por uma homenagem aos 400 anos das missões jesuíticas. Ao contrário do ano passado, quando centenas de pessoas protestaram pedindo a aceleração nos projetos de lei de renegociação de dívidas, neste ano não houve manifestações desse tipo. Mas discursos oficiais das autoridades contaram com alfinetadas entre governo estadual e federal.
7: Um italiano de apenas 20 anos de idade faz história em casa e fica mais perto do título do Mundial de Fórmula 1, Luiz Fernando Ramos.
9: Domingo histórico para a Fórmula 1 em Monza. Kimi Antonelli da Mercedes, largando de 19º do grid, vence a prova. Uma prova emocionante, se torna o primeiro piloto do país a vencer em casa em 60 anos. Ele lidera com cada vez mais força o Mundial de Pilotos, 66 pontos à frente de George Russell, que foi o segundo colocado hoje. Max Verstappen da Red Bull completou o pódio em terceiro, o brasileiro Gabriel Bortoleto ficou em 11º. A Fórmula 1 continua já no próximo final de semana, Grande Prêmio da Espanha no Circuito de Madrid.

0: Eu, Isabela Mota, doutor Daniel Barros, a gente está recebendo a doutora Ingrid Neto, pedagoga, psicóloga, doutora em psicologia pela UNB e professora do programa de mestrado e doutorado na Universidade Católica de Brasília.
1: Ingrid, eu queria falar um pouco sobre os comportamentos meio que de manada mesmo que a gente tem no trânsito, né? A gente já falou sobre os indivíduos, o que nos leva às vezes a escolher um modal, o outro modal, o impacto que ele pode ter na nossa saúde mental, a gente abordou tudo isso, mas a psicologia também lida junto com o urbanismo, junto com o design, sobre os nossos comportamentos, né? Assim, tem coisas às vezes muito interessantes, se você dá a impressão que a rua é mais estreita, com mais árvore e tal, alguns truques assim, a pessoa já desacelera, ela já vai mais devagar por conta disso. Se você coloca rotatória, às vezes funciona melhor do que você colocar semáforo. Por que que às vezes a gente tem a impressão que o trânsito em geral, ele é tão mal planejado nesse sentido, né? Construído ignorando, parece que o comportamento humano, sem ninguém perguntar para um psicólogo ou para o designer qual seria a melhor solução, quais os melhores exemplos que você tem de intervenções desse tipo que de fato fazem a gente se comportar melhor no trânsito como condutores, eu digo.
2: Ah, muito bom. Eu acho que essa sua pergunta, Daniela, ela vai trazer bem a importância da psicologia ambiental, porque a gente vai trabalhar em parceria com outras pessoas, né? Assim, com outros colegas de outras áreas, dentre eles os colegas engenheiros, os colegas arquitetos, né? Entendendo que nós psicólogos não vamos compreender muito da questão, né? Por exemplo, logística ali, como deve ser o asfalto, o pavimento, enfim, a velocidade e tal, mas que a gente entende de comportamento, né? E vice-versa, assim, muitas vezes os colegas vão entender, né? Os colegas da engenharia, do design urbano, enfim, da arquitetura, eles vão entender mais dessa parte do planejamento e a gente vai compreender mais da questão comportamental. Então, a psicologia ambiental, ela vai prezar isso, assim, essa relação também interdisciplinar e multidisciplinar, né? Então, muitas vezes a gente vê que o intuito, né, de um planejador, do engenheiro, ele pode ser até positivo, né? Quando ele coloca, por exemplo, radares eletrônicos, né? Enfim, em alguma via, mas que aí a gente vê que as pessoas muitas vezes vão burlando aquele sistema, né? Enfim, ou criam outras formas, né, de lidar com aquele sistema. Então, por isso que é importante ouvir a psicologia também, para que a psicologia possa aí avaliar como que as pessoas estão se comportando ali, né? Assim, então, nos Estados Unidos, por exemplo, a gente tem em alguns estados, né? Você não pode, por exemplo, instalar um equipamento, um farol, um semáforo, por exemplo, sem que antes você faça uma pesquisa comportamental, né? Para ver como que efetivamente as pessoas estão se comportando ali, porque muitas vezes você tem um equipamento que é considerado como muito positivo, que modifica o comportamento das pessoas, mas ali naquele ambiente, naquela cultura, às vezes não modifica, né? Assim, então temos vários exemplos, né? Assim, aqui em Brasília, por exemplo, realmente é um exemplo mundial, assim, de como que a faixa do pedestre pegou, né? Essa ideia da faixa do pedestre, que é algo que está no código de trânsito brasileiro já há muitos anos, todas as cidades deveriam respeitar a faixa do pedestre, e a gente sabe que não é isso que acontece na maioria das cidades, né? Então, aqui em Brasília, isso foi feito na gestão, inclusive, de um psicólogo, né? O Tadeu Miura, né? Que era um psicólogo, que foi o diretor do Detran na época. Foi uma ação conjunta na cidade e que eles fizeram, na verdade, quase que um treinamento, assim, de como as pessoas deveriam se comportar, né? Então foi veiculado na mídia de forma muito forte, intensa, que Brasília seria conhecida, né, como uma cidade que respeitaria o pedestre, né? E aí nas primeiras semanas a gente tinha um policial na rua, por exemplo, orientando as pessoas de como elas deveriam se comportar. Então naquele momento ainda não tinha uma punição, uma multa e tal. E depois de um tempo, né, foi feito esse aviso: olha, agora todo mundo já sabe o que tem que fazer, a partir da próxima semana a gente entra com a multa se você não respeitar, né? Enfim, então foi assim, foi uma utilização dos preceitos da psicologia, né, para mudar comportamento, né? Você falou de ruas mais estreitas, né? Enfim, o que a gente vê hoje muito, né, sobretudo, né, para alguns profissionais da engenharia de tráfego e tal, é que a gente tem que priorizar o fluxo dos veículos, né? Então, eu não posso colocar um semáforo aqui porque o fluxo dos veículos vai ficar mais lento, né? Ou eu não posso colocar uma rotatória porque o fluxo vai ficar mais lento. E o que a gente vê a gente precisa pensar nas pessoas e não no fluxo de automóveis, simplesmente, né? A gente tem que pensar na saúde das pessoas, na integridade das pessoas, né? A gente está falando de um país que a gente tem em torno de 40 mil mortes por ano no trânsito, né? Então,

0: é uma estatística inaceitável, assim. Então, se a gente consegue fazer intervenções viárias que podem reduzir, né, o comportamento de risco, que podem minimizar a quantidade de sinistros de trânsito, essa é uma estratégia muito positiva, né? Mas que muitas vezes a gente ainda se depara, né, com essas políticas que gostariam de priorizar o fluxo para o automóvel e não para as pessoas e para a qualidade de vida das pessoas.
1: Doutora Ingrid, eu tenho certeza que nossos ouvintes estão aprendendo muito e pensando como podia ser melhor em vários casos. Mas infelizmente isso acaba sendo uma frustração para algumas pessoas de eu não vou conseguir trocar de trabalho para diminuir meu tempo, meu trajeto, eu não vou conseguir colocar mais ônibus nas ruas. E o que que essa pessoa pode fazer no momento prático da vida dela para deixar esse trajeto menos doloroso, menos revoltante de perdi 2 horas e meia no trânsito, perdi 3 horas, vou ter que encarar um ônibus lotado. Não tem como mudar isso, mas o que a gente pode fazer para tornar menos estressante?
0: É uma ótima pergunta. Eu queria só fazer uma correção, que eu falei Tadeu Miura, mas é Luiz Miura, tá? O nome do diretor do Detran, daqui de Brasília, à época da faixa de pedestre. Isabela, assim, realmente essa é uma pergunta de milhões, assim, né? O que a gente pode fazer para tornar esse trajeto menos estressante? Eu acho que primeiro, né, é importante a gente pensar também na nossa posição de cidadão, né, de pessoas que pagam impostos e que a gente tem direito também de solicitar que modificações sejam feitas. Eu sei que nem sempre isso é possível, né? A gente muitas vezes não tem a nossa voz ouvida, né? Mas eu acho que é isso, cada um no seu posicionamento, né? Tentar fazer com que essa questão do trânsito seja trazida à tona, né? Seja como pesquisadora, seja como, né, enfim, usuário do sistema de transporte público, enfim, para a gente trazer realmente esses incômodos e para a gente não se acostumar com isso, né? Porque se a gente não reclama, a gente vai continuar sempre com a mesma, né, com o mesmo funcionamento né, e as pessoas vão achar que está tudo bem, né? Então, acho que essa é uma questão, assim, é trazer essa reflexão de que a gente precisa se colocar, a gente precisa dar voz, né, para as pessoas que estão diariamente sendo submetidas a condições que muitas vezes são degradantes, né, que são contra a dignidade humana mesmo, né? Então, você falar de pessoas que estão ali, né, numa pandemia, por exemplo, num transporte público extremamente lotado e sem prezar pelas condições mínimas, né, de sanitaristas mesmo, vamos dizer assim. Então, essa é uma questão da gente não se calar e da gente colocar o que efetivamente acontece, né? Agora, pensando no dia a dia, né, na coisa mais prática ali. Então, assim, dentro do ônibus, né, na medida do possível, se a gente puder fazer coisas que nos agradem, né? Então, por exemplo, às vezes ler alguma coisa, ouvir uma música, né, que são atividades que podem trazer uma sensação de bem-estar, pelo menos ali, né, momentaneamente. Mas que, obviamente, eu não queria reduzir somente a isso, sabe? Eu acho que a questão da saúde pública, ela tem que ser pensada como gestão mesmo, como política pública, né? É complicado a gente terceirizar isso e colocar a responsabilidade só para o usuário, sabe? Do tipo, leia um livro, escute uma música que a sua vida vai melhorar. Eu acho que é muito reducionista do ponto de vista da própria psicologia, né? Tô tentando trazer aqui alguma estratégia ali para transformar esse trajeto em algo menos, né, aversivo e ansiogênico, mas na verdade o que a gente precisa pensar é de uma forma mais ampla em termos de política pública, de cidades que sejam amigas, né, e favoráveis para as pessoas, né, viverem, se locomoverem de maneira adequada e com dignidade humana.
2: Esse é sempre um dilema que a gente enfrenta aqui no Humanamente, viu, Ingrid? Porque é sempre assim, todas as questões de saúde mental sempre tem macro que precisam mudar e que a gente precisa batalhar para eles mudarem, mas ao mesmo tempo a gente eventualmente pode fazer coisas no micro, né, no nosso dia a dia, melhorar. E uma coisa não substitui a outra. Não é só porque eu estou colocando um fone e fazendo uma meditação ou ouvindo Humanamente no caminho para o trabalho que eu não preciso lutar para ter um melhor caminho, né? Então a gente vai tentando trabalhar pelas duas pontas em entrevistas como essa.
0: É verdade. E assim, a questão, claro que a gente vai tem que pensar na distância, né, que a pessoa percorre, mas pensar também na bicicleta e no andar a pé como uma alternativa, né? Aí os estudos são bem consolidados, né? Pessoas que em geral andam de bicicleta ou a pé para os seus trajetos, em geral têm indicadores de qualidade de vida melhores, né? Assim, porque não só porque estão fazendo atividade física, mas porque têm um contato com a natureza, conseguem pensar em outras coisas, né? E observar a cidade, de pessoas. Então, os indicadores de saúde mental são sem dúvida melhores.
1: Doutora Ingrid Neto, foi um prazer falar com você. Obrigada por estar aqui com a gente hoje no Humanamente. Aprendemos muito, foi uma troca muito boa.
0: Eu que agradeço. Obrigada pelo convite. Parabéns aí pelo programa e que venham novas oportunidades.
2: Grande estreia, viu, Isa? Grande estreia. Vamos em frente.
1: Nos vemos então na semana que vem. Eu, Dr. Daniel Barros, e você, ouvinte. Até mais.

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15: Rapidinho, informações do trânsito, lembrando que hoje tem Rock in Rio, então desde 2 horas já tem interdição nas ruas perto do evento, principalmente na Avenida Embaixador Abelardo Bueno, toda ela fechada.
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1: Três horas 21 minutos, horário oficial de Brasília, neste domingo, dia 6 de setembro de 2026. Girando mais uma vez alguns dos principais destaques do dia. O governo do Distrito Federal promete um esquema de segurança reforçado para as manifestações e os eventos de 7 de setembro. Fala Afonso Marangoni.
2: Além do tradicional desfile cívico na Esplanada dos Ministérios, Brasília tem outros atos previstos para este 7 de setembro. Foram convocadas duas manifestações com pautas contra o ministro do Supremo Tribunal Federal, Alexandre de Moraes, uma na Funarte e outra no Banco Central. Também ocorre o 32º Grito dos Excluídos, com início previsto para as 9 horas da manhã na Praça Zumbi dos Palmares. E ao meio-dia tem a Marcha das Religiões e Culturas Afro-Brasileiras na W3 Sul. O secretário de Segurança Pública do Distrito Federal, Alexandre Paturi, destaca que o esquema de segurança neste ano vai ser reforçado.
3: Todas as manifestações convocadas agora para o dia 7 de setembro estão sendo acompanhadas. Acompanhadas por uma grande equipe, uma célula de inteligência presencial com pelo menos 20 órgãos, onde cada um tem acesso aos sistemas.
1: Depois de quase 4 anos fechada, a cripta imperial, com os restos mortais de Dom Pedro I, das imperatrizes Leopoldina e Dona Amélia, vai ser reaberta amanhã. O espaço fica no subsolo do Monumento à Independência, em São Paulo, às margens do Riacho do Ipiranga, na zona sul da capital paulista, onde Dom Pedro, em 1822, teria proclamado a independência do Brasil do Reino Unido de Portugal. A cripta passou por uma revitalização com investimento de mais de 5 milhões de reais. A possibilidade de enchentes provocadas pelo El Niño preocupa autoridades no sul do país. Manchete agora de Gilberto Echauri.
4: Pesquisadores do Instituto de Pesquisas Hidráulicas da Universidade Federal do Rio Grande do Sul publicaram um documento com previsão para o próximo trimestre que indica maior risco de cheias no sul e estiagens em grande parte do país. A simulação é válida para setembro, outubro e novembro deste ano. As previsões indicam especialmente para o Rio Grande do Sul condições de vazão acima do normal e maior risco de cheias, cenário que se intensifica nas simulações que consideram anos de El Niño. Já para o restante do país, predominam previsões de vazão abaixo do normal, com destaque para as regiões Norte, Nordeste e Centro-Oeste, onde há maior possibilidade de estiagem.

0: A Cidade do Rock faz jus ao nome no segundo dia do evento. Mais detalhes do festival com Daniel Henrique.
1: O segundo dia do Rock in Rio foi marcado por heavy metal animando o público em meio à chuva, diversidade de estilos de rock e despedidas. A maior expectativa deste sábado ficou por conta da banda Avenged Sevenfold. O grupo se apresentou pela terceira vez no Rock in Rio, a segunda como principal atração do dia. O setlist misturou hits mais antigos como Nightmare, Afterlife, Bad Country e Unholy Confessions com trabalhos lançados mais recentemente, como Magic, Nobody e Cosmic. Fã de Avenged, a mineira Tayane também esteve presente no show que a banda fez na última edição do festival. Ela viajou mais uma vez ao Rio de Janeiro para acompanhar os ídolos de perto, ao vivo.
2: A gente está saindo lá de Minas Gerais, viemos aqui só para poder desfrutar desse dia hoje, né? E são experiências únicas, né? O Rock in Rio é uma experiência que eu acho que toda pessoa deveria curtir uma vez na vida, pelo menos. Segunda vez e sempre a gente tem plano de vir. A gente já tá programando aí o próximo pra poder vir tudo direitinho, curtir tudo de novo. Todas as edições que a gente conseguir vir, a gente vai estar aqui.
1: Neste sábado, o festival começou com a apresentação do grupo brasileiro de rock feminino Malvada, que convidou a cantora Dai Lins no palco Sunset. O show ainda contou com uma versão de Ovelha Negra, em homenagem a Rita Lee. Depois, já no palco Mundo, foi a vez de Sepultura, banda brasileira reconhecida mundialmente. Essa foi a última apresentação do grupo no Rock in Rio, que anunciou o fim da banda no fim do ano. O repertório foi dedicado às músicas lançadas já na fase em que Derrick Green assumiu os vocais. Na sequência, mais metal brasileiro. Black Pantera convidou a banda Nervosa em um show no palco Sunset. De volta ao palco principal, foi a vez de Machine Gun Kelly apresentar uma sonoridade que transita entre o rock, pop, punk e rap. A cantora americana pop também levou uma mistura de vertentes musicais, com destaque para o metal, ao público do palco Sunset. Depois, a banda Bring Me the Horizon levou uma sonoridade única ao palco Mundo e entregou um grande show para quem esteve no Rock in Rio. Para finalizar os trabalhos no Sunset, a banda americana Bad Omens levou uma atmosfera mais sombria ao público. Por fim, a Avenged Sevenfold encerrou o dia no palco Mundo, cumprindo as expectativas criadas pelos fãs. O dia do heavy metal no Rock in Rio também atraiu famílias. Cristiane e Danilo passaram a paixão pela música para os filhos, Diogo e Luigi. A família de São Paulo esteve no festival pela primeira vez, o que consideram a realização de um sonho.
3: Os menores estão aprendendo ainda a gostar do que é bom, mas já vieram animados aí pra curtir o Avenged. Só a chuva que diminuiu um pouquinho, mas não estragou. A gente, falei, a gente tá na chuva pra dançar conforme a música, né? Eu curto as músicas que o meu pai e minha mãe gostam.
4: Primeira vez no Rock in Rio e no Rio de Janeiro. É um sonho realizado. E principalmente trazendo a família, muito melhor.
1: O Rock in Rio continua neste domingo em um dia mais voltado ao pop eletrônico, com Calvin Harris, Black Eyed Peas e Neo.
0: Agora 3:27.
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22: Um homem apontado como integrante da milícia que atua em Rio das Pedras, na zona sudoeste do Rio, é preso. Fabrício Ferreira Godoy tinha um mandado de prisão em aberto contra ele e foi detido hoje na freguesia. Segundo as investigações, Fabrício é ex-braço direito do miliciano conhecido como Fininho, um dos chefes da milícia que atua em Rio das Pedras e na Muzema. Os dois são ligados a um grupo de milicianos que tiveram uma reunião interceptada pela polícia em 2022, que prendeu integrantes que comandavam a região. Ainda segundo os investigadores, o grupo é altamente organizado, com funções específicas. Agora 3:31.
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0: Olá, boa tarde para você, ouvinte da Band News FM. Eu sou Eduardo Frumento. Vamos juntos aí na próxima hora na atualização daquilo que é notícia no Brasil e no mundo, contando sempre com a sua participação e com a sua mensagem. O nosso WhatsApp é o 11 999 592 100. Agora 3:32. O ministro Flávio Dino, do Supremo Tribunal Federal, se manifesta sobre a crise que atingiu a corte na última semana e diz em uma postagem nas redes sociais que na guerra a primeira vítima é a verdade. Segundo ele, problemas reais e graves estão sendo misturados com interesses eleitorais e econômicos, objetivos estrangeiros e até ódios pessoais. Sem citar nomes, Dino disse que não cabe a um julgador prometer o fim de um inquérito como se fosse um candidato ou para receber aplausos. A manifestação vem 2 dias depois de o presidente do STF, o ministro Luiz Edson Fachin, prometer o fim do inquérito das fake news. Flávio Dino ainda rebateu quem critica as decisões monocráticas e afirma que, em alguns casos, estes procedimentos são necessários até para evitar um aumento da morosidade do judiciário. Em Curitiba, mais um caso de feminicídio, na verdade, no sul do país. Os detalhes chegam de Curitiba com o Marlos Santiago.
1: Uma médica de 37 anos foi morta a facadas pelo companheiro dentro do apartamento onde morava em Maringá, no norte do Paraná. O crime foi na noite de ontem, segundo a Polícia Civil. A suspeita é de que os golpes tenham sido dados durante uma discussão. O casal tinha um relacionamento conturbado e havia reatado há pouco tempo, de acordo com testemunhas. No local do crime, um bebê foi encontrado com vida perto do corpo da mãe. Já o homem de 25 anos foi localizado e preso na casa da mãe dele, em uma cidade da região, ainda na noite de sábado. O caso é tratado como feminicídio.
0: E 3 jogos dão sequência daqui a pouco, às 16h, a 26ª rodada do Campeonato Brasileiro. Vice-líder com apenas 1 ponto a menos do que o Palmeiras, o Flamengo visita o Remo. Já o Cruzeiro e Atlético Paranaense fazem um confronto direto na briga por uma vaga na Libertadores do próximo ano, enquanto o Internacional e Santos fazem um outro confronto direto, mas este na luta contra o rebaixamento. E domingo é dia de Canal Livre, tradicional programa de entrevistas da TV Bandeirantes que você também acompanha aqui na Band News FM. O programa de hoje traz uma análise profunda sobre o cenário político e econômico do país nos dias atuais, abordando a crise sem precedentes no Supremo Tribunal Federal, o clima pré-eleição e os principais desafios financeiros que o Brasil enfrentará no próximo ano. O convidado da edição é Samuel Pessoa, doutor em economia pela USP e pesquisador do BTG Pactual e do Instituto Brasileiro de Economia da Fundação Getúlio Vargas. Durante o debate, um dos principais temas em pauta é o avanço da dívida bruta brasileira, que atingiu 82,5% do PIB no mês de julho, alcançando o maior nível nos últimos 5 anos. Samuel Pessoa fala sobre a preocupação e como isso passa a representar um risco real para a economia brasileira.
2: Chega uma hora que a dívida está tão grande que não tem saída, você tem que aceitar a inflação. Eu acho que a gente está longe desse nível, mas esse problema existe.
0: O doutor em economia pela USP fala ainda sobre como reverter este quadro.
2: Se eu mudar a dinâmica do gasto público, o juro já cai. O que isso quer dizer? Quer dizer, se eu conseguir construir regras, aprovar no Congresso regras, que garanta que durante vários anos a taxa de crescimento do gasto primário seja igual à taxa de crescimento da economia ou menor, o avanço adicional que o Estado tem sobre a base produtiva da economia cai.
0: A aprovação do fim da taxa das blusinhas também é debatida com Samuel Pessoa, doutor em economia pela USP e pesquisador do BTG Pactual.
2: Tarifa mais baixa, abrir a economia, submeter a economia brasileira à competição internacional é bom. As pessoas falam que essas blusinhas, elas afetam principalmente menos a indústria. Parece que elas afetam mais é o varejo mais institucionalizado, que é, tem uma competição que seria uma competição desleal. Aí tem que ver caso a caso.
0: O Canal Livre tem transmissão simultânea da Band News FM em cadeia com a TV Bandeirantes às 11h deste domingo. Participam como entrevistadores os jornalistas Fernando Mitre, Sheila Magalhães e Juliana Rosa. A apresentação é do Rodolfo Schneider. Espaço aberto a partir de agora para as notícias da sua cidade e da sua região.
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Agora, 3:38, a Secretaria de Estado de Infraestrutura e Obras Públicas vai dar início ao transporte dos novos cabos do teleférico do Complexo do Alemão, na zona norte do Rio, na próxima semana. Informação foi confirmada pelo governo do Rio, que deve divulgar mais detalhes nos próximos dias. O material segue armazenado no Comando de Operações Especiais da PM em Ramos, onde foi estocado após chegar da Suíça. Cerca de 150 funcionários devem atuar nesse serviço. Há 2 meses, o prazo para a reabertura do teleférico foi adiado mais uma vez, serviço que a gente lembra que já está paralisado há 10 anos. A nova promessa é de que o equipamento entre em funcionamento novamente em junho de 2027. Assim a gente espera, né, para que os moradores possam então voltar a aproveitar desse serviço que foi tão prometido. Ainda não foi definido o modelo de operação do teleférico do Alemão e nem se haverá cobrança de passageiros, 2 passageiros. A expectativa do governo interino do Rio é conversar com o governador eleito em outubro para dar início ao processo de transição e alinhar as políticas públicas. A gente, claro, acompanha todos os detalhes, qualquer novidade traz aqui na programação. E ao menos 20 veículos de luxo foram furtados por uma quadrilha presa em Duque de Caxias, na Baixada Fluminense. Ao todo, 4 homens foram detidos e podem responder também por associação criminosa e receptação. Com os suspeitos, as polícias civil e militar apreenderam chaves de fenda, dispositivo quebra-vidro, 3 chaves de veículos e 1 cabo destinado à conexão com módulo veicular. 2 celulares que tinham sido roubados também foram recuperados. Segundo as investigações, a quadrilha mirava carros blindados para o deslocamento de integrantes do Comando Vermelho para fazer ali disputas territoriais. Os veículos furtados eram encaminhados para comunidades dominadas pela facção, a maioria ia para o complexo do Chapadão, na zona norte do Rio.

0: Agora 3h41, informações com João Boeri.
1: Um motorista de aplicativo foi preso em flagrante pela Polícia Civil pelo crime de estupro contra uma adolescente em Rio das Ostras. O suspeito transportava passageiros da capital fluminense até o município da região dos Lagos. O caso aconteceu na sexta-feira. Segundo as investigações, todos os outros passageiros foram deixados no ponto de destino antes da adolescente. O motorista e a vítima se beijaram e, em seguida, a adolescente se recusou a praticar ato sexual. Mesmo assim, o suspeito insistiu e, com medo de ter permanecido sozinha no carro, a adolescente teria cedido.

0: Agora 3:41.
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0: 3:44, faltam 16 minutos para as 16h, pelo horário oficial de Brasília, neste domingão, dia 6 de setembro de 2026. Vamos então girar mais uma vez alguns dos principais destaques do dia. A Lotofácil da Independência pode pagar um prêmio de 300 milhões de reais para quem acertar as 15 dezenas. Apesar de a data ser comemorada amanhã, o sorteio será na terça-feira da semana que vem, dia 15 de setembro. O prêmio não acumula, ou seja, caso ninguém acerte as 15 dezenas, o dinheiro vai para quem acertar 14 ou até 13 números. As apostas podem ser feitas até a segunda-feira, dia 14. O jogo simples custa R$3,50. Chega a quase 500 o número de voos afetados pela erupção de um vulcão na Indonésia. Cerca de 150 mil passageiros foram prejudicados. A fumaça que se espalha pelo país afeta as operações em pelo menos 6 aeroportos. O governo pediu às companhias aéreas que desviem os aviões para outros terminais. A CBF vai sortear na próxima quinta-feira os mandos de campo das partidas das semifinais da Copa do Brasil 2026. Quinta-feira, portanto, apenas os mandos de campo das partidas semifinais. Os duelos que acontecem entre Palmeiras e Vasco, Atlético Mineiro e Grêmio, e que devem ser marcados para as primeiras semanas de novembro. Já a final da Copa do Brasil, que vai acontecer em dezembro, será disputada em partida única e também em campo neutro. Então, atenção, palmeirenses, vascaínos, atleticanos e gremistas, quinta-feira, o sorteio do mando de campo para saber quem vai definir em casa uma vaga para a final da Copa do Brasil. Dados do IBGE apontam que a economia brasileira cresceu 0,5% no segundo trimestre deste ano. A alta do PIB foi puxada pelo agro, com expansão de quase 3%. Mais informações com Humberto Ferretti e Larissa Biscaia.
1: Economia brasileira cresceu 0,5% no segundo trimestre. É isso que mostra o levantamento que é feito sempre pelo IBGE. Para a gente entender o que, isso significa, conversamos agora com a economista, professora da FGV, a Carla Beni. Professora, vou pedir para a senhora explicar, vamos evitar termo técnico se possível, mas 0,5% no segundo trimestre de ano. É muito? É pouco? A gente comemora? Fica igual? Qual que é a tua leitura desse número?
2: Quando a gente escuta que o PIB cresceu 0,5%, ele cresceu 0,5% em relação ao trimestre anterior. Esse é o primeiro ponto importante. E quando a gente pensa nesse percentual, é um adicional de produtos que foram feitos e serviços de um trimestre para o outro. Então, vamos fazer aqui uma conta rápida. Se você tiver esse crescimento, a gente vai fechar o ano aí mais ou menos em torno de 2% do PIB. Ou seja, que esse ano a gente teve um crescimento de produtos adicionados, aquilo que foi somado em relação ao ano anterior, da ordem de 2%. Então, assim, para o nosso cenário, considerando que a gente tem uma taxa de juros, que na taxa Selic a gente já está com 2 dígitos desde 2022, agora a gente começa a sentir uma queda um pouco maior na atividade econômica.
3: Ou seja, professora, vai havendo um esfriamento, mesmo que gradual, da economia. E isso talvez fique evidente em um dos indicadores do PIB, né? A gente falou do número de 0,5%, mas é importante a gente tentar destrinchar isso para quem nos acompanha. O consumo das famílias, por exemplo, caiu nesse período. O agronegócio teve um resultado muito bom, com um crescimento de quase 3%. O consumo das famílias caiu, isso num cenário em que a gente tem noticiado com frequência de desemprego baixíssimo, ou seja, as pessoas estão trabalhando, estão tendo renda, mas eventualmente não estão conseguindo gastar tanto por endividamento, pelos juros altos que a senhora citou, enfim. Como é que a gente consegue fazer essa leitura especificamente da queda do consumo das famílias?
2: Esse ponto acho que é um dos mais importantes que a gente tem para avaliar, porque nós temos óticas diferentes de cálculo do PIB. Eu tenho a ótica da oferta, da demanda, tenho a ótica da renda, e quando a gente pensa no consumo das famílias, é a ótica da demanda. E esse item é o mais relevante da fórmula toda. Então, quando a gente tem essa queda do consumo das famílias, ela está sim relacionada ao endividamento. Ainda bem que o emprego está indo muito bem, obrigada, nós estamos no menor índice histórico nosso, porque o grande problema seria se as famílias estivessem perdendo o emprego, mas a composição da renda e o fechamento, digamos assim, do mês, se a gente pegar os dados do Serasa, nós estamos aí com 48% da população adulta negativada. Eu não estou falando endividada, eu estou falando já negativada. Então, sim, você tem resultados de venda, mas o consumo vai diminuindo porque você tem um esgotamento, digamos assim, do orçamento mensal.
1: Professora, seria esse o desafio para o Brasil crescer mais? Então, a gente poderia apontar que a situação das famílias, cada uma com seus desafios internos, dentro de um contexto um pouco maior que acaba barrando ou talvez impedindo de ganhar tração esse crescimento?
2: Eu acho que esse é o grande ponto, Larissa, agora para o final do ano e também para o ano que vem, esse é um grande desafio. Outro grande ponto nosso é o custo do capital, né? Porque o Brasil continua tendo a maior taxa real de juros do mundo. É muito difícil para o setor privado conseguir capital e fazer reinvestimentos. E eu vou destacar um ponto aqui importante também no relatório do PIB, que quando você pega o segundo trimestre de 2026, que é esse analisado, com o segundo trimestre de 2025, ou seja, no comparativo de um ano, o investimento, que é aquilo que a gente chama de formação bruta de capital fixo, ele caiu, porque ele estava em 16,6 e ele está 16,1. Mas parece pouco, mas não é, porque o investimento de hoje é o emprego de amanhã.
3: A gente fala com a professora Carla Bene, que é economista da Fundação Getúlio Vargas. Professora, mudando o assunto, falando ainda, obviamente, do PIB, mas destrinchando e olhando para um outro aspecto que já foi citado aqui, a questão do agro. Talvez se não fosse um crescimento de quase 3% do agro, a gente pudesse ter um resultado negativo. O agro vive um ano bom, com safra de grãos recorde, com várias culturas registrando aumento de exportações. Enquanto que o agronegócio, quando a gente fala inclusive em balança comercial, costuma representar sozinho praticamente metade de tudo que o Brasil vende para fora. Como é que está o cenário do agro neste momento e o impacto direto dele no PIB? Salvou o PIB, digamos assim?
2: A gente precisa só colocar um pouco no contexto, porque o agronegócio, ele não representa nem 9% do PIB. Nós temos 70% de serviços e em torno de 20, 22% de indústria. Então, quando você pega o volume do agro, sim, a gente tem um volume de exportação e a gente fica muito focado nisso. Só que quando você pega a fórmula do PIB para fazer esse cálculo, você precisa descontar toda a importação. Você tem um saldo líquido. Então, no saldo líquido, o percentual acaba impactando menos dentro da fórmula. Mas sim, se você pegar a parte de exportação, nós estamos, de novo, né, com resultados muito positivos, o que é muito importante para o Brasil na exportação. E eu também vou destacar um outro ponto, que é a exportação nossa, principalmente se você comparar de um ano para o outro, a parte de petróleo e gás. Petróleo e gás também, porque diante de toda essa crise internacional, dessa guerra no Oriente Médio, nós estamos exportando, o Brasil é exportador de energia. Então, isso também acaba contribuindo com o resultado das contas.
1: Professora, infelizmente nosso tempo aqui está acabando, vou pedir a resposta um pouco mais objetiva. Para a gente pensar agora na projeção do segundo semestre do ano, por quê? Todo mundo que você conversa, principalmente setor empresarial, fala, olha, vem eleições por aí, a coisa é muito incerta. A gente consegue projetar ou esperar alguma coisa para o próximo relatório do PIB?
2: Eu acho que a gente não consegue fechar o ano com um PIB maior do que 2,1, 2,2, mesmo sabendo que o segundo semestre é um segundo semestre melhor. A gente está com um endividamento e uma inadimplência que está complicando muito os orçamentos. Então, a gente não pode colocar muito, digamos assim, muitas fichas apostadas nesse ponto.
1: Muito bem, conversamos aqui na Band News FM com a professora Carla Bene, ela que é professora da FGV, economista também. Professora, te agradeço demais pelo teu tempo, pelas explicações super esclarecidas por aqui, uma aula mesmo. Obrigada, viu?
2: Obrigada, obrigada a todos. Até a próxima.
1: Até.
0: 3:54.
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agora 3 horas e 56 minutos, tem mudança no mundo do carnaval oficialmente, já tinham aí rumores, mas agora, Grande Rio anunciou oficialmente a cantora Anitta como a nova rainha de bateria da escola. Pelas redes sociais, a agremiação disse que a artista já faz parte da família. O anúncio acontece após a saída da influenciadora Virgínia do posto após um ano. Também pela internet, Anitta afirmou que vai se esforçar muito, já que a agenda e rotina como cantora são um desafio e que o que importa de verdade é que a comunidade, a bateria, o mestre e a escola estejam felizes com a escolha do nome dela. No carnaval do ano que vem, a Grande Rio vai falar sobre a volta à África de escravizados libertados no Brasil. Anitta afirmou que o tema sobre fé e ancestralidade se conecta ao momento que ela vive na carreira.

0: 6:58. Lembrando que hoje também tem Rock in Rio. Você tá ouvindo aí Black Eyed Peas, que é um dos artistas, né? Um grupo que vai se apresentar hoje no Palco Mundo do Rock in Rio, terceiro dia de festival. No Palco Mundo, além de Black Eyed Peas, inclusive teve, né, na última edição que eles vieram aqui, fizeram todo mundo dançar, todo mundo adorou o show, então agora eles estão de volta. Além deles, tem Barão Vermelho, Nelly e Calvin Harris. Já já o Luiz Eduardo de Castro traz todos os detalhes pra gente, ele tá indo pra Cidade do Rock agora.
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3: Quatro horas em ponto pelo horário oficial de Brasília neste domingo, dia 6 de setembro de 2026. Seguimos juntos aqui na programação da Band News FM, eu, André Coutinho, sigo no comando do noticiário da rádio, agora girando mais uma vez os principais destaques do dia.

0: Atualizando mais uma vez os principais destaques deste domingo, dia 6 de setembro de 2026, aqui na Band News FM. Já a gente vai girar toda a nossa equipe de reportagem espalhada em todo o país. O Supremo Tribunal Federal julga nesta semana recursos apresentados pela defesa do ex-deputado federal Eduardo Bolsonaro. O filho do ex-presidente Jair Bolsonaro foi condenado por unanimidade a 4 anos e 2 meses de prisão em regime semiaberto ainda em junho. Segundo análise da primeira turma da corte, Eduardo cometeu o crime de coação no curso do processo por atuar nos Estados Unidos para intimidar o judiciário brasileiro. De acordo com os ministros, o objetivo do ex-deputado era evitar a condenação do pai no processo que julgou a trama golpista. Agora, o recurso contra a condenação vai ser julgado em plenário virtual entre os dias 11 e 18 de setembro. A Mega Sena pode pagar até 70 milhões de reais para quem acertar sozinho as 6 dezenas no sorteio da próxima terça. Ninguém acertou todos os números do concurso deste domingo e o prêmio acumulou. As dezenas sorteadas foram 08, 17, 24, 43, 47 e 58. Repetindo, 08, 17, 24, 43, 47 e 58. 78 apostas acertaram 5 números e levaram cada uma pouco mais de 30 mil reais. O Arsenal bate o Chelsea por 2-1 no Clássico Londrino e segue 100% no Campeonato Inglês. A partida da terceira rodada da Premier League foi realizada neste domingo no Emirates Stadium. O Chelsea, sob comando de Xabi Alonso, saiu na frente com Morgan Rodgers. Os Gunners empataram e viraram com gols de Havertz e Odegaard. Com o resultado, o Arsenal soma 9 pontos em 3 partidas. O Chelsea tem 6, com 2 vitórias e 1 derrota.
1: A segunda-feira será marcada pela atuação da intensa massa de ar polar sobre o centro-sul do Brasil. O frio ganha força logo cedo e as temperaturas permanecem baixas durante todo o dia, principalmente entre o sul e o sudeste. A chuva perde intensidade em São Paulo, mas ainda pode ocorrer de forma fraca no litoral. No Rio de Janeiro, Espírito Santo e leste de Minas Gerais, a circulação de umidade ainda favorece períodos de chuva. No sul, o tempo firme predomina e tem condição para geada em diversas áreas. No centro-oeste, a tendência é de redução de chuvas e temperaturas mais amenas, principalmente no Mato Grosso do Sul. Entre as capitais, as máximas devem ficar próximas de 13 graus. Em São Paulo, 21 graus no Rio de Janeiro e apenas 15 em Porto Alegre, valores muito baixos para o início de setembro. Ao longo da próxima semana, o tempo firme volta a predominar no centro-sul, mas os modelos ainda indicam a aproximação de uma nova frente fria entre os dias 10 e 11, com potencial para provocar outra rodada de chuvas expressivas e queda nas temperaturas. Aline Araújo, da Climatempo.

0: Um novo núcleo do Departamento de Polícia Técnica da Bahia é inaugurado em Salvador. Fala, Janaína Moradillo.
1: Mulheres vítimas de violência na Bahia passam a contar com um novo serviço especializado, o Núcleo de Perícias Psicológicas Forenses, inaugurado pelo Departamento de Polícia Técnica. O diretor-geral do órgão, Oswaldo Silva, acredita que o novo serviço amplia a capacidade técnico-científica da perícia na identificação e análise dos impactos psíquicos decorrentes da violência. O caminho da perícia começa por meio de uma entrevista entre a vítima e um perito psicólogo.
2: O dano psicológico também é um dano que merece a devida apuração e materialização. Apesar dele ser de mais difícil, digamos assim, caracterização, ele também é um dano que pode gerar consequências muito graves e danosas para as vítimas, né? Muito mais, às vezes, do que um dano físico aparente. O objetivo da polícia científica é justamente trazer para a persecução penal justamente a materialização desse dano eventualmente causado às vítimas de crime, principalmente às mulheres vítimas de violência.
1: Neste primeiro momento, o foco são mulheres acima de 18 anos que têm algum processo ou boletim de ocorrência registrado no âmbito da violência doméstica.
2: A vítima passará por entrevistas com o perito formado em psicologia. A depender da situação, será realizado alguns testes, como se fosse realmente uma avaliação psicológica, digamos, entre aspas, comum, só que com o viés da apuração realmente do crime perpetrado por essa violência.
1: A iniciativa também vai

0: prova pericial e o aprimoramento das investigações criminais e dos processos judiciais.
1: A queda no nível dos rios do Amazonas preocupa o setor de transporte, que já avalia mudanças para manter a navegação de embarcações no estado. Vamos a Manaus, fala a Jordânia Gama.
2: Além dos alertas de seca extrema já emitidos pelo Instituto Nacional de Meteorologia, uma nova situação preocupa a Agência Nacional de Transporte Aquaviários, a ANTAQ, e as empresas de navegação no Amazonas: o ritmo acelerado da vazante. Isso significa que os níveis dos rios podem chegar ao extremo antes do tempo previsto. A medida pode aumentar o esforço logístico e impactar o transporte de passageiros e o abastecimento de Manaus. É o que afirma o diretor-geral da ANTAQ, Frederico Dias.
3: É importante sabermos todos, né, que existe um risco de seca extrema mais para o final do ano, a partir do mês de outubro e novembro, e nessa hipótese poderá haver a necessidade de embarcações navegarem mais leves, né? Menos carregadas, para que possa navegar com segurança.
2: Frederico Dias afirma ainda que a ANTAQ tem orientado os terminais sobre medidas para atenuar os impactos da seca, principalmente para que a população sofra o mínimo possível os efeitos. A preocupação acontece em meio a um período prolongado de tempo seco. Manaus não registra chuva significativa há quase 2 meses. Em todo o mês passado, foram apenas 11,6 milímetros, o menor volume para julho desde 2000, segundo o Instituto Nacional de Meteorologia. Nos primeiros 12 dias de agosto, não houve registro de chuva na capital. Segundo o pesquisador Marcos Suassuna, do Serviço Geológico do Brasil, a falta de chuva já atinge diferentes áreas da bacia e pode contribuir para prolongar o período de vazante.
4: Durante eventos de El Niño, esse tipo de condição oceânica tende a gerar déficits de chuva na região amazônica. E o cenário que está se desenhando para o segundo semestre é de que pode haver anomalias de chuva realmente. Porque o principal fator de risco agora para secas na região amazônica seria um atraso do início da estação chuvosa. Então, se chegarmos no mês de outubro, novembro, não chover, não começarem as chuvas, esse período de vazante ele pode se prolongar e acabar desencadeando impacto em termos de secas hidrológicas na bacia amazônica.
2: Se a chuva demorar a voltar e a vazante continuar acelerada, será preciso adaptar as operações para garantir segurança e reduzir os impactos no transporte e no abastecimento da população.

Sexta rodada com as partidas das 16h, já com bola rolando e já tem gol, hein? E é uma péssima notícia pro torcedor colorado. O Internacional está na zona de rebaixamento e o Santos com Gabigol abre o placar aos 7 minutos do primeiro tempo. 7 minutos do primeiro tempo, Gabriel ou Gabigol, Santos 1, Internacional 0. O Internacional 0, Santos 1. Jogo acontece no Beira-Rio, comecinho da partida, chegando agora aos 10 minutos do primeiro tempo, primeiro gol desta tarde de futebol da Band News FM, de futebol do Campeonato Brasileiro no Beira-Rio, no Rio Grande do Sul. Nos outros jogos em andamento, Cruzeiro e Atlético Paranaense empatam por 0-0. Remo e Flamengo também empatam pelo placar de 0-0, jogo disputado em Belém. Remo e Flamengo vão empatando pelo placar de 0-0. O Flamengo já deu 2 sustos. O Flamengo, se vencer, se empatar, na verdade, já assume a liderança, mas claro, vai aguardar o que acontece entre Botafogo e Palmeiras, jogo que parte da Rede Band News FM vai acompanhar aqui com a narração do Silva Júnior. Então, bola rolando para, por enquanto, Internacional 0, Santos 1, Cruzeiro 0, Atlético Paranaense 0, Remo 0, Flamengo também 0, jogos mais ou menos aos 10 minutos do primeiro tempo. Mais cedo hoje, no jogo das 11h, o Mirassol bateu o Coritiba de virada pelo placar de 2-1 em pleno Couto Pereira. Ontem, o São Paulo venceu o Atlético Mineiro por 2-0, o Fluminense venceu o Vasco por 1-0 e o Bahia fez 3-2 para cima do Bragantino em Bragança Paulista. Agora são 4 horas e 11 minutos.

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1: Horas 12 minutos, a gente vai girar a nossa reportagem com as notícias do Rio. Maria Eduarda Vieira.
2: O laudo de necrópsia de Júlia Silva de Araújo confirma que a causa da morte da professora de 26 anos foi tamponamento cardíaco e ruptura de aneurisma de artéria aorta ascendente. O diagnóstico corresponde a uma emergência grave, que ocorre quando há acúmulo anormal de líquido ou sangue no pericárdio, membrana que envolve o coração, o que comprime o órgão e impede que ele bombeie sangue corretamente. A paciente morreu no dia 28 de agosto, após procurar duas vezes o Hospital Municipal Francisco da Silva Teles, em Irajá, na zona norte do Rio, e receber alta com diagnóstico de crise de ansiedade. A família de Júlia acusa a unidade de saúde de negligência. O caso está sendo investigado pela Polícia Civil.

A gente falou aqui que a previsão para hoje era de chuva fraca a moderada, e é o que está acontecendo na maior parte da cidade. A gente tem também uma máxima temperatura prevista de 23 graus, mas a mínima é de 15. Então, ao longo aí do final dessa tarde, também início, ao longo da noite, a gente continua com essa chuvinha, vai de fraca até moderada, e aí para, depois volta, e as temperaturas que podem cair até 15 graus, principalmente de noite. Então hoje é dia para dormir bem enrolado na coberta, porque vai fazer frio, e 15 graus já é um frio muito grande pro carioca, que nesses últimos dias está um pouco confuso, né? Com o tempo faz calor, aí depois faz frio, aí tem sol, mas tem chuva, é assim mesmo, a gente já sabe, chegada aí quase da primavera, a gente está no final do inverno, mas então, pelo menos até a madrugada de amanhã, a gente tem essa previsão de chuvas. Por enquanto, não tem nenhuma informação de ocorrências, como, por exemplo, queda de árvores, queda de muros, que tem acontecido por causa de chuvas mais fortes, mas a gente conta com a sua participação. 999-026970, número do nosso WhatsApp, para mandar aqui pra gente se aconteceu alguma coisa ou se não aconteceu, mas está chovendo onde você está, o trânsito ficou mais complicado, porque, claro, com chuva as pistas ficam molhadas, há maior risco de acidente, então as pessoas precisam ter mais atenção no trânsito, e aí é só mandar aqui a mensagem que a gente coloca o seu áudio no ar. Inclusive, a gente falou aqui, hoje tem Rock in Rio, tem interdições na Barra Olímpica, mas acaba que toda a Barra da Tijuca acaba ficando com o trânsito também um pouco mais complicado por causa do festival, as interdições na Avenida Embaixador Abelardo Bueno, que fica toda fechada, além das ruas, né, do entorno, que também tem alguns trechos interditados por causa desse festival. E aí, inclusive, várias pessoas chegando, né, agora no Rock in Rio de capa para poder curtir, mas curtir com a chuva. Então, apesar das pessoas, claro, continuarem indo, né, ninguém fica em casa, a gente vê que as pessoas estão chegando para lotar o festival, é para curtir de uma maneira diferente. Por isso que o Luiz Eduardo de Castro também está indo para lá, já está a caminho da cidade do rock, e daqui a pouco traz todos os detalhes para a gente.

0: Uma iguaria, símbolo da cultura gastronômica cearense, o caranguejo movimenta uma importante cadeia produtiva, gerando emprego e renda à população e fortalecendo o turismo no Ceará. Um estudo desenvolvido por pesquisadores da Universidade Federal do Estado constatou que caranguejos recolhidos no litoral de Fotim apresentaram níveis elevados de uma classe de substâncias consideradas tóxicas e com potencial de desregular o sistema hormonal de humanos. Moisés Mororó é quem traz as informações.
1: Um estudo recente de pesquisadores da Universidade Federal do Ceará constatou que caranguejos recolhidos no litoral de Fortim apresentaram níveis significativamente elevados de análogos de bisfenol A, uma classe de substâncias consideradas tóxicas e com potencial de desregular o sistema hormonal de humanos. Novos levantamentos apontam a contaminação em todos os manguezais estudados no norte e nordeste brasileiros. O professor do Instituto de Ciências do Mar da UFC, Rivelino Cavalcante, explicou como o bisfenol atua.
2: O bisfenol é uma das substâncias mais usadas como plastificante ou como os aditivos plásticos em materiais que têm contato com, no caso, para atender às necessidades humanas. Então, por exemplo, quando você compra presunto, que vem naquela bandejinha de isopor com aquele parafilme, ali tudo tem bisfenóis.
1: Este foi o primeiro estudo a analisar a presença destas substâncias no caranguejo através da urina e da hemolinfa, o referente ao sangue do crustáceo. Os resultados expuseram a presença das substâncias da família dos bisfenóis em ambos os líquidos, mas em concentrações consideravelmente maiores na hemolinfa e em níveis mais elevados nos caranguejos de Fortim. O estudo destaca o alerta para o descarte irregular de resíduos sólidos, o que traz como consequência a presença da substância no animal.
2: Mas o que é que a pesquisa mostra? Que o caranguejo não era para estar com esses níveis de bisfenol, né? Mesmo porque se ele está com esses níveis de bisfenol, é porque nós estamos falhando numa coisa muito importante, no gerenciamento de resíduo sólido e resíduo líquido.
1: O estudo defende ainda que os caranguejos funcionam como eficazes indicadores biológicos da poluição da substância nos manguezais.
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0: 4:21, 4:21 neste domingo, dia 6 de setembro de 2026. O ministro André Mendonça libera para avaliação do plenário da corte o caso sobre as trocas de mensagens entre o ministro Alexandre de Moraes e o banco e o dono do Banco Master, Daniel Vorcaro. Agora cabe ao presidente do Supremo Tribunal Federal, o ministro Luiz Edson Fachin, avaliar qual medida vai ser adotada. Fachin pode aguardar até a sexta-feira para se pronunciar. É nesse dia que também se encerra o prazo dado por ele para as manifestações de Moraes, Mendonça, além do diretor-geral da Polícia Federal, Andrei Rodrigues, e do procurador-geral da República, Paulo Gonet, sobre o caso. Se optar por avaliação do plenário, Fachin ainda vai precisar definir se será uma sessão aberta ou fechada. Os ministros vão avaliar se abrem investigação formal ou não sobre as condutas de Alexandre de Moraes. A ex-primeira-dama, Michele Bolsonaro, publica uma mensagem de apoio ao ministro André Mendonça em meio à crise no Supremo Tribunal Federal. Em um post ainda no sábado, a mulher de Bolsonaro, que é candidata ao Senado pelo Distrito Federal, disse que o magistrado é escolhido e ungido do Senhor. Michele escreveu que a igreja ama Mendonça e que há pessoas que oram, choram e se alegram por ele. O ministro foi indicado para o Supremo pelo então presidente Jair Bolsonaro em julho de 2021. A aprovação de Mendonça foi muito comemorada na época, inclusive por Michele Bolsonaro. Autoridades apuram as causas do incêndio que destruiu um dos pavilhões da CEAGESP, maior terminal de venda de alimentos do país. 16 viaturas do Corpo de Bombeiros passaram a madrugada de sábado para domingo combatendo as chamas. Ninguém se feriu. O pavilhão era voltado para a venda de frutas, principalmente melancia. A administração do CEAGESP informou que está em contato com os comerciantes afetados e estuda medidas alternativas para garantir a operação a partir desta segunda-feira. São Paulo agora coloca o foco no confronto com o Boca Juniors pelas quartas de final da Copa Sul-Americana. Depois de vencer o Atlético Mineiro em casa por 2-0 no sábado pelo Brasileirão, tricolor visita a equipe argentina na próxima terça às 21h30. O atacante Caleri, que retornou de lesão, deve ser titular em La Bombonera. Jogo de volta está marcado para o dia 15 no estádio do Morumbi, também às 21h30. A colunista da Band News FM, Ayana Freitas, cita um levantamento que revela como o uso de canetas emagrecedoras está afetando o varejo. Em participação no Band News Station, ela conta como empresas estão se moldando a isso. Ayana Freitas conversa com Eduardo Frumento e Eduardo Barão.
1: Ah, rapaz, essa moda, entre aspas, né, da caneta emagrecedora está gerando reações em diferentes ambientes, né? A gente chegou a falar já faz um tempinho que aqui em Nova York, por exemplo, em alguns restaurantes você tem ali no cardápio de um prato monjauro, né? O pessoal vai lá e come muito menos, é bem menorzinho, que é o que aquela pessoa que tá passando por esse tratamento aguenta. A nossa Ayana Freitas, que acompanha de perto essas mudanças no mercado, tem mais detalhes pra gente sobre o que essas canetas emagrecedoras estão provocando por aí, né, Ayana?
2: Por aqui e pelo mundo inteiro, né? Vou falar aqui de algumas características que a gente tem percebido no mercado brasileiro, mas que com certeza estão reverberando aí também mundo afora. Porque essas canetas, de fato, estão mudando não só o que as pessoas comem, mas a forma como as lojas estão se organizando, como a indústria está determinando, por exemplo, inovação em produto, né? Até as embalagens são feitas agora de outra maneira por conta desse mercado. Uma pesquisa da Nielsen IQ coloca os medicamentos GLP-1 entre as novas despesas que estão disputando espaço no consumo aí do consumidor, né? Do consumo tradicional. Hoje, só para se ter uma ideia, só 5% dos lares brasileiros tem alguém que usa esse medicamento, esse tipo de medicamento, né? Mas entre as pessoas que usam, 6 em cada 10 dizem que tiveram que despriorizar, entre aspas, outros gastos para acomodar o gasto com o tratamento. Então, deixaram de gastar com alguns produtos ou serviços para acomodar os gastos com as próprias canetas e com a readequação dos hábitos alimentares, né? Então, a pessoa pode gastar menos em algumas categorias, mas não necessariamente ela deixa de consumir no total, só está readequando ali o seu consumo. O que tem perdido espaço, né? A gente já falou aqui também algumas vezes, álcool, por exemplo, né? Produtos com álcool, produtos que são aqueles que a gente chama de indulgência, né? salgadinho, biscoito, enfim, ultraprocessados, aquele que dá um prazer, aqueles que dão um prazer imediato logo que a gente consome, que são muito saborosos, aquela sobremesa maravilhosa. E algumas categorias, obviamente, que tem um preço mais elevado também, já que a gente está falando de adequação de cesta, de compra de carrinho, né? O que está ganhando mais espaço? Proteína. A gente falou também aqui recentemente sobre essa onda de proteinização do mercado, né? De maneira geral, tem produtos dos mais diversos com proteína adicionada. Alimentos frescos também estão ganhando bastante relevância. Então tem um lado bom, né? O consumidor ele está consumindo menos, mas ele está buscando produtos que têm mais qualidade, enfim, que têm um valor nutricional maior, buscando mais proteína, buscando mais fibra, buscando mais alimento fresco, como eu acabei de falar, buscando produtos funcionais, por exemplo, né? E as mudanças que a gente está vendo então nas empresas, o que isso está ocasionando, né, nas empresas? A indústria, por exemplo, então tanto de produtos já considerados saudáveis quanto indústria de biscoito, indústria de iogurte, as mais diversas, estão destacando cada vez mais proteína nas embalagens ou reformulando os produtos para adicionar proteína. Então, os produtos que já tinham proteína na composição, as empresas estão muitas vezes mudando a embalagem para destacar essa característica, destacar mais, né? Para o consumidor ver logo que olhar para a embalagem. E os que tinham alguma quantidade menor ou que nem tinham, estão adicionando, reformulando, a indústria está reformulando para adicionar a proteína, enfim, esse componente, né? Supermercado e farmácia estão repensando o que eles estão oferecendo, então sortimento de loja mesmo, né? Como colocar esse produto na prateleira, por exemplo, né? Até onde, estando na prateleira, onde vai ficar esse setor do supermercado, da farmácia dentro da loja para chamar a atenção do consumidor? Tem um caso bem recente da associação, a Farmarcas, é uma associação de farmácias independentes aqui no Brasil, né? Não reúne grandes redes de farmácia, mas reúne uma imensidão de farmácias independentes Brasil afora. E eles acabaram de criar, estão testando numa dessas redes, uma categoria de emagrecimento. Então tem lá na farmácia, cuidado, sei lá, com a pele, cuidado com o cabelo, medicamento, sei lá, dor de cabeça, e tem agora emagrecimento também. O que que tem ali nessas prateleiras, né? Whey, creatina, vitamina, suplementação, quem usa produto para nutrição esportiva, enfim, produtos que são complementares na vida de quem está usando essas canetas. A proposta é justamente, já que as farmácias já vendem as canetas, né? Além de vender as canetas, oferecer produtos que estão relacionados à perda de peso, atividade física, autocuidado de maneira geral. Supermercado. Tem supermercado, vários supermercados, na verdade, inauguraram também zonas específicas, regiões específicas, espaço, viver bem, é o caso da rede Carrefour, por exemplo, com ambiente para produtos com foco em saudabilidade, em bem-estar, em performance também. Dalben Supermercados, que é uma rede do interior de São Paulo, também anotou ali uma área de bem-estar, espaço de bem-estar, reúne suplemento, reúne produto de autocuidado, e aí vai de tudo, né? Desde prática esportiva até um ritual de banho, enfim, também de autocuidado ali para prazer mesmo no dia a dia, né? Mercado Online Shopper criou também uma categoria específica, e essa chama GLP-1 mesmo. Tem ali produtos que são feitos com massas diferentes, por exemplo, não de trigo, produtos que são prebióticos, vitaminas, enfim, uma infinidade de produtos aí, e criaram essa categoria, eles criaram essa categoria inclusive porque esses produtos já tiveram uma alta de 75% nas vendas em janeiro desse ano comparado com julho do ano passado. Enfim, a gente está vendo uma readequação, não só do consumo, né, de quem está usando as canetas emagrecedoras, mas também do próprio varejo, da própria indústria, para fazer frente aí a essa nova demanda, a esse novo hábito mesmo de compra dos consumidores.
3: Ayana, a gente está falando de uma readequação das empresas e também dos consumidores, mas a gente já consegue saber setores que são mais, os setores que são mais prejudicados e aqueles menos prejudicados, aqueles que até porventura podem estar ganhando alguma coisa com essa mudança do consumo? Você elencou aí essas alterações que estão sendo feitas em mercado, farmácia, justamente para não perder mercado. Mas a gente já tem, assim, algumas indústrias que porventura já tenham detectado maiores perdas do que ganhos com essas canetas emagrecedoras?
2: As pesquisas falam muito disso, né? E a gente tá vendo até alguma movimentação ou outra aí na indústria também, nesse sentido, quem tá faturando menos, por exemplo, revendo portfólio, né? O caso de cervejas, por exemplo, né? Cerveja, as pessoas estão evitando consumir álcool, isso vem diante das canetas emagrecedoras, os jovens também estão evitando, estão apostando mais, então, a indústria tá apostando mais em cervejas funcionais, cervejas que tem ou não tem álcool, ou não tem tem também glúten, por exemplo, né? Tem algumas outras atribuições ali para atrair esse consumidor. De maneira geral, o que as pesquisas dizem é que perdem espaço, né? Digamos assim, ou passam a ter um espaço menor na cesta de compras. É, produtos, então, com álcool, né, cervejas e outros produtos, snacks, por exemplo, esses salgadinhos, esses pequenos prazeres do dia a dia, ali, né, lanchinhos e tudo mais, biscoitos, que são biscoito que tem muito açúcar, por exemplo, né, até chocolate, as pessoas estão consumindo menos, quando a gente está falando especialmente de quem está usando essas canetas, né? Por outro lado, ganham espaço aí, como eu comentei, produtos que têm alguma característica que ajuda no funcionamento do organismo, produtos mais saudáveis, produtos mais naturais, mais frescos, né? Enfim, essa é a tendência geral, digamos assim, né? Acho que muito em breve a gente vai conseguir dar exemplos bem práticos, assim, de mercados que sofreram mais e menos com essa onda aí da GLP, das canetas emagrecedoras.
1: Aqui há uma discussão muito grande sobre isso, né? Afinal de contas, digamos que a alimentação americana não é uma das mais saudáveis do mundo, muito pelo contrário, né? Então, essas grandes redes de fast food estão em polvorosa. O americano paga pouco para comer porque come, enfim, o que se come em lanchonete, em rede de fast food e tudo mais. E com essas canetas, a procura por esses restaurantes, por essas lanchonetes, tem diminuído. Então já é algo muito perceptível aqui no dia a dia do americano, algo que está levando a discussões importantes aqui e tudo mais, porque digamos que essa alimentação em grandes quantidades, alimentação de comida que não está distante de ser a mais saudável, sempre foi um pouco da mola propulsora desse setor nos Estados Unidos. Com as canetas emagrecedoras, a alimentação muda completamente, né? A quantidade diminui radicalmente e por isso esse tipo de debate está rolando por aqui, porque está afetando a economia, apesar de trazer um benefício muito grande para a saúde dessas pessoas. Muito bem, a Ana Freitas com o assunto do momento, volta na próxima semana conversando com a gente. Grande beijo, ótima semana, Ana.
2: Beijos, até.
0: Campeonato Brasileiro, 26ª rodada, o Santos faz o segundo gol para cima do Internacional, mais uma vez, Gabriel Gabigol, de pênalti, em cobrança de pênalti, agora chegando a 34 minutos do primeiro tempo, Santos faz 2-0 para cima do Internacional. Em Belo Horizonte, em Minas Gerais, Cruzeiro abre o placar com Matheus Pereira, hein? Matheus Pereira, o Cruzeiro faz 1-0 para cima do Atlético Paranaense e o vice-líder Flamengo vai empatando por 0-0 com o Remo fora de casa. Agora 4:34.
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5: Agora 4:35, a gente falou que bastante sobre o trânsito ali na Barra Olímpica por causa do Rock in Rio, mas tem jogo hoje também, tá? Botafogo e Palmeiras, então interdições ali perto do Nilton Santos, no Engenho de Dentro, para a partida. Essas interdições já começaram às 3:30 da tarde, interdições para os veículos na região do estádio Nilton Santos. Às 6:30 a gente tem essa partida entre Botafogo e Palmeiras. A previsão de liberação das vias é às 10:30 da noite. Então, se você estiver passando por lá, também vai precisar de um pouquinho de paciência. E claro, para quem vai para o jogo, a maioria das pessoas já sabe, mas a gente sempre repete aqui, a orientação é sempre ir e voltar de transporte público para facilitar a vida de todo mundo, inclusive dos torcedores.
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0: Olha, e falando em Rock in Rio, já teve mudanças aí por causa da chuva. Luiz Eduardo de Castro conta pra gente. A gente tá com um probleminha aqui pra ouvir o Luiz.
1: Do Rio de Janeiro. Muito boa tarde a você e a todos que nos acompanham. Olha, o Rock in Rio suspendeu neste domingo o agendamento dos brinquedos da cidade do Rock, aqui na Barra Olímpica, zona sudoeste da cidade do Rio de Janeiro, por conta das condições climáticas. O Rio que enfrenta aí um mau tempo, uma chuva, desde o início da manhã, tendo inclusive alerta da Defesa Civil para os moradores da cidade no início do dia. Esse aviso sobre os brinquedos aparece no aplicativo oficial do festival, que informa que os agendamentos estão suspensos, sem indicar previsão para a retomada. Entre as atrações disponíveis no espaço estão Roda Gigante, Tirolesa e Montanha-Russa. Essa suspensão que acontece em um dia de programação voltada ao pop e à música eletrônica. Calvin Harris, Black Eyed Peas, né, e o Barão Vermelho estão entre as atrações do Palco Mundo neste domingo.
0: Pois é, Luiz, obrigada pelas informações. A gente espera que nada afete os shows, né? Que, na verdade, são as atrações principais ali do festival. Claro que a chuva atrapalha quem tá lá e atrapalha agora, né? Com a suspensão do agendamento dos brinquedos, que é divertido ali para quem tá esperando os shows que querem ver no festival. Mas, de qualquer jeito, por enquanto, Rock in Rio segue. Barão Vermelho tá para entrar no palco agora, então pelo menos esse show tá aí confirmado. Claro que a gente vai acompanhando. Espero que essa chuva dê uma trégua para daqui a pouco tudo volte ao normal.

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1: 11 irregularidades.
2: Supremo Tribunal.

4:39, eu volto a lembrar a você que a gente tem aqui o nosso WhatsApp 999-0026970 e mesmo no fim de semana você pode mandar a sua mensagem que a gente coloca você no ar. Daqui a pouquinho, 5 da tarde, a gente separa da programação da Rede Band News, que vai ter aí uma programação de futebol, mas a gente continua aqui com tudo que é notícia não só do Rio de Janeiro, como também do Brasil e do mundo.

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0: 4h42, faltam 18 minutos para 5 horas da tarde pelo horário oficial de Brasília. Faltam 18 minutos para 5 horas da tarde pelo horário oficial de Brasília. E vamos que vamos neste domingão, dia 6 de setembro de 2026. Os 6 candidatos mais bem colocados na disputa à presidência vão ter a agenda completa durante esse feriado de 7 de setembro. O presidente o Lula, do PT, participa do desfile cívico-militar na Esplanada dos Ministérios, em Brasília, a partir das 9 horas da manhã. Flávio Bolsonaro, do PL, vai fazer um ato ao lado de apoiadores na Avenida Paulista, em São Paulo, a partir das 3 da tarde. Augusto Cury, do Avante, participa de uma caminhada em Copacabana, no Rio de Janeiro, pela manhã. Ronaldo Caiado, do PSD, vai acompanhar, também pela manhã, um desfile cívico em Goiânia, estado que ele governou por 2 mandatos. Renan Santos, do Missão, vai fazer uma manifestação em São Paulo a partir das 11 horas contra o STF. Romeu Zema, do Novo, também vai fazer um ato na Paulista, em São Paulo, contra ministros do Supremo. No entanto, a manifestação vai ser pela manhã, antes daquela organizada pelo candidato Flávio Bolsonaro. Chega a 500 o número de voos afetados pela erupção de um vulcão na Indonésia. Cerca de 150 mil passageiros foram prejudicados pelas alterações. A fumaça que se espalha pelo país afeta as operações em pelo menos 6 aeroportos. O governo local pediu às companhias aéreas que desviem os aviões para outros terminais. Rapaz, Campeonato Brasileiro, Beira-Rio, primeiro tempo. Eu vou repetir. Beira-Rio, Porto Alegre, primeiro tempo, Campeonato Brasileiro, 43 minutos do primeiro tempo. Internacional 0, Santos 3. Maurício Ferreira, que daqui a pouco estará na transmissão de Botafogo e Palmeiras. O que está acontecendo com o Colorado, Maurício? Boa tarde.
1: Tudo bem, Coutinho? Ótima tarde a você. Todo mundo ligado e sintonizado por aqui na nossa programação da Band News FM. O Internacional que até o momento, né, tem cumprido aquela cartilha do rebaixamento no Campeonato Brasileiro. Está sendo derrotado por 3-0 pelo Santos dentro do Beira-Rio, já numa semana de muita pressão depois da eliminação para o Grêmio nas quartas de final da Copa do Brasil. E jogando com homem a menos, né? Justamente no segundo gol anotado pelo Gabigol, o Matheus Bahia foi expulso, cartão vermelho direto, era o último homem na jogada, e há pouco Christian Oliva fez de cabeça o terceiro gol do Santos, aproveitando o cruzamento ali pelo lado esquerdo, apareceu com liberdade, quase na risca da pequena área, e de cabeça então colocou pro fundo das redes. 2 gols do Gabriel Barbosa, esse terceiro marcado pelo Christian Oliva. O Santos então já indo agora muito próximo do intervalo com essa boa vantagem de 3-0, resultado que vai deixando momentaneamente, né, o Peixe bem distante da zona de rebaixamento. São 7 pontos agora, né? Nada ainda que resolva completamente a vida do Santos, mas é um resultado interessantíssimo. Vai subindo a 11ª colocação com 32 pontos. E o Internacional vai caindo para a 18ª colocação, 25 pontos conquistados neste momento. Então o Inter só está à frente do Remo, que está chegando a 24 e que vai empatando em casa com o Flamengo neste momento, e da lanterna Chapecoense. O Paulo Pezzolano, técnico do Internacional, hoje não está no banco de reservas, está cumprindo suspensão. Quem está à frente da equipe na área técnica é o auxiliar, mas ao que tudo indica, se for confirmada essa vantagem e essa vitória do Santos dentro do Beira-Rio, dificilmente o Paulo Pezzolano terá condições e seguirá à frente do Colorado para essa sequência, né? A reta final do Campeonato Brasileiro de 2026. É o Colorado numa situação bastante delicada na competição nacional. Enquanto isso, para o Santos, jogar como visitante no Campeonato Brasileiro não tem sido assim um mau negócio, né? Porque venceu o Vasco em São Januário, bateu o Corinthians em Itaquera no último fim de semana e hoje vai conquistando até o momento mais 3 pontos importantíssimos. Coutinho.
0: Valeu, Mal. Fico imaginando o torcedor do Santos, né, Pé? Olha ali a tabela, fala, tem uma sequência de Vasco, jogo de 6 pontos, né? Porque é o Santos, até então, brigando contra o pessoal lá de baixo. Vasco fora, Corinthians fora, Internacional fora. Aí o torcedor mais pessimista do Santos falou assim, perdemos. Já era, nenhum ponto conquistado. E o Santos tá empilhando 9 pontos nessa sequência, o que vai deixando o Santos com uma situação bem mais tranquila no Campeonato Brasileiro. Ih, rapaz, o que aconteceu aqui? Cruzeiro e Atlético Paranaense chegou a piscar pra mim 2-0. pro Cruzeiro. E aí, será que teve gol anulado? Gol anulado. Gol anulado do Cruzeiro. É, e agora o Atlético Paranaense chega ao empate. Gol anulado, o Gerson estava em posição de impedimento. É, e o Atlético Paranaense acaba chegando ao empate finalzinho do primeiro tempo, já no acréscimo do primeiro tempo. Cruzeiro 1, Atlético Paranaense também 1. É o outro jogo que começou às 4 horas da rodada. E o vice-líder Flamengo vai tendo sérias dificuldades diante do Remo. Lotadaço Mangueirão. Lotadaço Mangueirão. Remo e Flamengo vão empatando pelo placar de 0 a 0. Já já a gente abre a nossa transmissão, a nossa jornada em definitivo às 5 horas da tarde, mas a gente tá falando para todo o Brasil. Então, Maurício Ferreira, o que esperar de Botafogo e Palmeiras? Uma manchetinha só rápida antes da jornada para os nossos ouvintes de todo o país, Mal.
1: Vamos lá, o Palmeiras que tá de olho, claro, nesse confronto entre Remo e Flamengo, porque pode entrar em campo como vice-líder do Campeonato Brasileiro se o Flamengo conquistar um resultado positivo. Tem o Abel Ferreira no banco de reservas, que conseguiu um efeito suspensivo, né? Havia recebido 2 jogos de gancho por ter chutado o microfone na partida contra o Mirassol. O Palmeiras consegue o efeito suspensivo, então Abel Ferreira estará na área técnica. Do outro lado, Botafogo não conta com Alex Telles, o lateral esquerdo titular tá com uma lesão na coxa esquerda, então a tendência é que o Marçal hoje ocupe essa posição de um time do Botafogo que vem de 3 derrotas consecutivas no Campeonato Brasileiro.
0: Maurício Ferreira já já volta então já com a nossa transmissão, com a nossa jornada esportiva de Botafogo e Palmeiras, mas é claro que a gente vai debater muito do Campeonato Brasileiro, da vitória do São Paulo de ontem sobre o Atlético Mineiro, a vitória do Bahia por 3-2 sobre o Bragantino, vitória do Fluminense no clássico com o Vasco e esse terremoto que está acontecendo ali no Beira-Rio, o Santos metendo 3-0 para cima do Internacional no primeiro tempo, hein? No primeiro tempo, o Santos vai vencendo o Internacional por 3-0 e o Inter tem um jogador a menos, situação dramática para o Internacional que está estacionado na zona de rebaixamento da tabela do Campeonato Brasileiro. Vamos girar nossa reportagem, depois a gente volta com a transmissão do futebol nas suas respectivas praças.

0: O alto endividamento das pessoas e das empresas brasileiras em meio às taxas de juros elevadas segura a expansão da economia brasileira no segundo trimestre do ano. A agropecuária sustentou o crescimento de 0,5% no período. Do Rio de Janeiro, a repórter Maria Eduarda Vieira.
1: O produto interno bruto do país cresce 0,5% no segundo trimestre deste ano, na comparação com o trimestre anterior. O número representa uma desaceleração da taxa em relação à alta de 1,1% nos primeiros três meses de 2026. Os dados foram divulgados pelo IBGE nesta terça-feira. No período, o PIB totalizou R$ 3,4 milhões. De acordo com o levantamento, entre os setores de destaque estão a agropecuária, que cresceu 2,8%, o de serviços com alta de 0,2%, e indústrias com 0,1%. O desempenho positivo na indústria, por exemplo, se deve ao crescimento de 3,4% nas indústrias extrativas, devido à valorização do petróleo. Já no setor de serviços, três atividades apresentaram alta. São elas informação e comunicação, transporte, armazenagem e correio e atividades imobiliárias. Apesar do resultado positivo, o corretor de imóveis Ricardo Malaspina aponta que está difícil vender propriedades com valores mais altos.
2: Eu trabalho com corretagem, já tem 20 anos. Eu não vi esse crescimento. O que está vendendo hoje é imóvel barato. Minha Casa Minha Vida, isso está vendendo. Agora, imóveis acima de 600 mil, 700 mil, o mercado, para mim e para muitas pessoas que conheço, não está aquecido, não.
1: Ainda segundo o levantamento do IBGE, o consumo das famílias apresentou variação negativa de 0,4% em relação ao primeiro trimestre. O índice representa o valor total gasto pelas pessoas que moram no país em bens e serviços. A professora e economista da Fundação Getúlio Vargas, Carla Bene, explica que a diminuição na taxa foi causada pelo endividamento da população.
3: Quando a gente tem essa queda do consumo das famílias, ela está sim relacionada ao endividamento. Ainda bem que o emprego está indo muito bem, obrigada. Nós estamos no menor índice histórico nosso, porque o grande problema seria se as famílias estivessem perdendo o emprego, mas se a gente pegar os dados do Serasa, nós estamos aí com 48% da população adulta negativada.
1: Na comparação com o segundo trimestre do ano passado, o PIB avançou 2%, com destaque para os mesmos setores, agropecuária, indústria e serviços. Além disso, o PIB acumulado nos quatro trimestres terminados em junho de 2026 cresceu 1,9% em relação aos quatro trimestres imediatamente anteriores.
0: 4:52, 4:52.
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Agora, 4 horas e 52 minutos, dois criminosos morreram após confronto entre facções na comunidade da Serrinha em Madureira, na Zona Norte. O caso aconteceu na madrugada de hoje. Os moradores registraram um intenso tiroteio entre criminosos do 3º Comando Puro e do Comando Vermelho, que disputam o controle territorial da comunidade do Faz Quem Quer e da Cegonha. Um suspeito também ficou ferido. Foi encaminhado à UPA de Rocha Miranda, na mesma região. Em nota, a Polícia Militar disse que o policiamento segue reforçado para impedir novos confrontos. A Delegacia de Homicídios da Capital investiga as mortes.

0: gerando a nossa reportagem, Maria Eduarda Vieira.
1: Quatro pessoas são presas, entre elas três policiais civis, durante uma operação do Ministério Público do Rio e da Corregedoria da Polícia Civil contra um grupo acusado de cobrar propina a empresas de São Gonçalo, na região metropolitana do Rio. Os suspeitos foram localizados em regiões próximas ao município na manhã desta sexta-feira. Os três agentes são lotados na delegacia de Alcântara. Segundo o MP, o quarto preso se passava por policial. Cerca de R$35 mil e uma arma foram apreendidos com ele. De acordo com as investigações, os homens usavam a estrutura da Polícia Civil para exigir ou solicitar dinheiro de comerciantes dos ramos de sucata, ferro velho, reciclagem e depósito de resíduos. Os acusados atuavam uniformizados, armados e em viaturas oficiais, com o pretexto de realizar fiscalizações. Nos locais, eles apontavam supostas irregularidades administrativas ou ambientais para cobrar as quantias, como explica o Corregedor-Geral de Polícia Civil, Alexandre Capote.
2: Eles já vinham agindo, pelo que nós investigamos, há alguns meses. Eles faziam uma espécie de fiscalização, que era absolutamente clandestina, tentavam imputar a esses empresários práticas ilegais que poderiam constituir crimes. E a partir dessa simulação, eles exigiam valores em dinheiro em troca para que não procedessem, para que não levassem esses empresários presos.
1: Até o momento, as investigações conseguiram identificar que o grupo abordou pelo menos quatro vítimas. Em uma das tentativas, os três policiais teriam exigido inicialmente R$300 mil para que a empresa não fosse prejudicada. Como o proprietário se recusou a pagar, a cobrança foi reduzida para R$100 mil, divididos em três parcelas, além de um pagamento mensal de R$800. Naquele mesmo dia, a vítima transferiu R$25 mil para a conta de um denunciado. Na segunda tentativa, os denunciados abordaram um caminhão da empresa e seguiram até o depósito. No local, eles teriam se apresentado como policiais da Delegacia de Proteção ao Meio Ambiente e um dos denunciados solicitou R$20 mil aos responsáveis pelo estabelecimento. Após ouvir que eles não tinham a quantia, o policial reduziu o valor para R$15 mil. De acordo com o promotor do Ministério Público do Rio, Michel Queiroz, os acusados foram denunciados inicialmente por associação criminosa e concussão, além de um dos policiais também responder por corrupção ativa.
3: Essas pessoas estão denunciadas pelo crime de associação criminosa, que é um crime que tem pena máxima de 3 anos, assim que não pode ter a pena aumentada até a metade, porque era uma associação armada. Também estão denunciadas pelo crime de concussão, relativo à exigência dos valores de um dessas vítimas, crime que tem pena máxima de até 12 anos. E um dos policiais está denunciado também por corrupção ativa, pela abordagem a um outro estabelecimento comercial, cuja pena máxima também é de 12 anos.
1: Além dos presos, os agentes também cumpriram mandados de busca e apreensão contra um advogado e outro policial civil, apontados como integrantes do esquema.

0: agora 4 horas e 56 minutos.
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3: A nossa ouvinte Renata de Campinas escreve contando que ela tem um gato e às vezes de madrugada, quando ela acorda, o gato está a observando, me encarando, Manu. Fico muito aflita. O que que ele quer? Ô Renata, provavelmente, muito seguramente, nada de sobrenatural. Às vezes tem gente que pensa que é algo sobrenatural, mas não é isso. Os gatos, eles têm maior período de atividade ao amanhecer e ao entardecer. E eles podem ficar acordados durante a noite e isso é natural para eles, né? Enquanto a gente tá num sono profundo, às vezes eles ficam olhando esperando você acordar ou antecipando. Muitas vezes ele não entende que você tá dormindo. Como é que você pode estar dormindo enquanto ele está agitado? Ele quer a comida ou ele quer brincar, especialmente se ele fica muito tempo sozinho e ocioso. Ele tá pronto para que você acorde e faça companhia. Então, além disso, ele pode estar monitorando, assim como os gatos fazem. Eles observam tudo e todos e toda a rotina da casa. Então, você tá dormindo, é um motivo. Um humano dormindo também é um motivo dele estar ali de sobreolho, controlando. Você tem dúvidas? Mande um e-mail para elbicho@bandnewsfm.com.br ou então no meu Instagram, Manu Carsten. Participe, eu espero você.
4: São 4 horas e 59 minutos pelo horário oficial de Brasília. Daqui a um minutinho, os ouvintes de São Paulo, Porto Alegre, Curitiba, Brasília, João Pessoa, Manaus, Belo Horizonte, Salvador, Fortaleza e Goiânia ficam com a transmissão do futebol aqui na Band News FM. Já já, um minutinho.
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0: Agora 5 horas em ponto até as 10 da noite. Você fica aqui na nossa programação em 90.3. com as notícias locais do nosso Rio de Janeiro, porque programação em rede lá em São Paulo tá agora com a programação esportiva, passando futebol. Então aqui a gente continua rodando tudo que é notícia para você, também notícias do entretenimento e claro que a gente traz também os gols da rodada de vez em quando, de 20 em 20 minutos. A gente tem, né, o nosso local como sempre, a gente vai trazer também as notícias do Brasil e do mundo durante essas horinhas de programação aqui no Rio de Janeiro. E por isso, eu já faço convite para você, 999-026970, o nosso WhatsApp continua um canal aberto, manda mensagem para cá e para falar sobre qualquer coisa, para comentar um assunto que você está ouvindo na programação, para fazer uma sugestão, mandar a sua notícia de trânsito, de tempo. Está chovendo na maior parte do Rio de Janeiro, uma chuva de fraca, moderada, mas aquela chuvinha que não para, muitas vezes incomoda, está deixando as pistas molhadas, os motoristas têm que ter um pouquinho mais de atenção. Então a gente vai trazer todo esse serviço também, a sua participação aqui em 90.3. Agora vamos girar a nossa reportagem?

0: A gente começa com informações de Brasília, Augusto Proença.
1: A Associação Nacional dos Delegados de Polícia Federal pediu nesse sábado que o Procurador-Geral da República, Paulo Gonet, se declare impedido de atuar nos procedimentos relacionados aos fatos em que é citado na Operação Compliance Zero, que investiga o Banco Master. A entidade também solicitou o arquivamento do procedimento aberto pela PGR para apurar a atuação da PF na elaboração de um relatório sobre o material apreendido na operação. Segundo a associação, os policiais apenas cumpriram uma ordem judicial e a apuração da PGR pode gerar um efeito intimidatório sobre os investigadores.
0: Obrigada, Augusta. Agora a gente tem informações com Renan Suquevicius.
2: Mais de 200 voos são afetados pela erupção do vulcão Anak Krakatau na Indonésia. O fechamento do terminal foi confirmado na manhã deste domingo, no horário local, noite de sábado em Brasília. A erupção começou ainda na sexta, mas agora a fumaça afeta também a visibilidade do aeroporto internacional de Jakarta. Devido à fuligem, o governo indonésio recomendou o uso de máscaras e pediu à população que evite atividades ao ar livre. Atividades públicas foram canceladas neste fim de semana em Jakarta.
0: Diretamente de Curitiba, Brenda Nieviorivski.
3: O ministro Cristiano Zanin, do Supremo Tribunal Federal, acionou o Tribunal Regional Eleitoral do Paraná nesse sábado, após dados bancários e fiscais dele serem anexados ao registro de candidatura do ex-procurador Deltan Dallagnol, do Novo, ao Senado. Após o ocorrido, o Tribunal Regional Eleitoral determinou o sigilo imediato dos documentos e encaminhou o ocorrido ao Ministério Público. Por meio de nota, a defesa de Dallagnol afirmou que o objetivo não era expor os dados, mas contestar a impugnação da candidatura.
0: Você fica agora com o primeiro bloco do programa Informa. Opa, vinheta errada. Na verdade, agora você fica com o primeiro bloco do programa Partiu Band News. Agora sim.

Atenção, senhoras e senhores, passageiros da Band News FM. Está na hora de embarcar com a gente no nosso programa de viagens. Partiu Band News. De hoje vai te levar para uma viagem diferente, única e bastante especial. Nós somos convidados a embarcar em um cruzeiro. Até aí nenhuma novidade para quem me acompanha por aqui, não é mesmo? E se eu disser que esse cruzeiro vai ser a bordo de um veleiro e que ele vai navegar pelo mar Egeu, saindo de Atenas, visitando a Turquia e algumas ilhas gregas, incluindo locais onde foram gravadas cenas do filme Mamma Mia, hein? Mamma Mia, here I go. Star Clippers é uma empresa que possui três dos maiores veleiros do mundo e que oferece cruzeiros em diversos mares do planeta. Nós estivemos no pioneiro Star Clipper, que possui quase 115 metros de comprimento e quatro mastros que sustentam 16 velas. Oferece cabines para acomodar confortavelmente até 170 passageiros. Nós ficamos no quarto 111, localizado em um deck baixo, a poucas dezenas de centímetros acima da linha d'água. Chance para observar o mar e as ondas da janelinha redonda que fica ali em cima de uma pequena poltrona. Duas camas de solteiro podem se transformar em uma cama de casal. Tudo em madeira, do jeito que você está imaginando, mas com uma sensação extra de aconchego, sabe? Criado mudo, penteadeira, que no meu caso eu transformei em um mini escritório. E o que me chamou a atenção na cabine foi o guarda-roupas. Muito espaçoso e funcional por se tratar de um quarto dentro de um veleiro. Coube com tranquilidade toda a nossa roupa, equipamentos, uma mala de mão e duas mochilas.

que existem antes de navegar em qualquer tipo de cruzeiro. Chegamos com um dia de antecedência à capital grega, e isso você deve levar para sempre em consideração no momento de programar uma viagem de navio. Chegue, no mínimo, com uma noite de antecedência. Afinal, você não vai querer perder um cruzeiro por qualquer imprevisto no seu voo, não é mesmo? Como eu disse, nós passamos uma noite em Atenas e tivemos quase que um dia inteiro livre antes de entrarmos no Star Clipper, pouco depois das 4 horas da tarde. Encerrado o briefing, nós ficamos livres para dar a primeira explorada no veleiro. A impressão ao circular pelo Star Clipper é de ter sido convidado para embarcar no veleiro de alguém bem conhecido. E eu fui descobrir que esse é justamente um dos charmes de fazer um cruzeiro desse tipo. Você vai cruzar a todo momento com a tripulação. E eles estarão sempre fazendo alguma coisa com certa pressa, ao mesmo tempo em que abrem um largo sorriso quando os olhares se cruzam e que não vão medir esforços para te atender em caso de alguma necessidade. Ao caminhar pelos decks superiores, vai ser preciso, inclusive, desviar de cordas e mastros, subir e descer pequenas escadas. Nada perigoso ou difícil, pelo contrário, esse tipo de viagem costuma atrair um público mais velho, e os 80 mais andam pra lá e pra cá com uma destreza de fazer inveja aos viajantes mais urbanos. O veleiro possui duas piscinas, uma na popa, rodeada por espreguiçadeiras, e outra na parte central do deck mais alto. E essa aqui é bem curiosa, já que há algumas janelas de vidro voltadas para a escadaria principal do deck abaixo. Sim, vai ser possível ver as pessoas nadando na piscina ao descer as escadas do lounge. O bar tropical se divide justamente entre esse lounge interno, que contorna a escadaria principal, e uma outra área externa, coberta por uma espécie de toldo. Ali fica também uma simpática salinha, a biblioteca. O veleiro é compacto, obviamente não possui toboáguas, cassinos, shows grandiosos e atividades o tempo inteiro. A pegada é diferente. Jerby é um talentoso músico que tem a missão de deixar tudo mais animado. No coquetel, antes do jantar, ele toca um piano de cauda branco que fica no lounge da escadaria. E em alguns outros momentos ele aparece no bar tropical ou então nos decks superiores.

nosso cruzeiro a bordo do Star Clipper teve 7 noites de duração e apenas um dia inteiro de navegação. E aqui talvez seja um bom momento para responder a famigerada pergunta que quase todo mundo faz quando falamos em viagens no mar. Balança muito? Quem me conhece sabe que eu sou um apaixonado por navios e que eu costumo fazer muitos cruzeiros. Foi a minha primeira vez em um veleiro e de cara eu percebi que ele tem uma característica muito peculiar quando navega com as velas içadas. A força do vento faz com que o barco fique tenso para um lado. Ele literalmente navega torto. E isso é muito, mas muito mais tranquilo do que você pode imaginar. Na minha opinião, aliás, isso ajuda a diminuir aquela sensação desconfortável do balanço da navegação. Porque em mar mais revolto, ele só vai balançar em um sentido, da proa para popa. No primeiro dia, ele entortou pro lado contrário ao da nossa cabine. Pegamos apenas algumas horas de mar mais chatinho. Depois, nos outros 6 dias do cruzeiro, foi só alegria. E em muitos momentos, nem parecia que a gente estava navegando. Nada de balanço. Mas o barco pode ficar meio tortinho, sim. E isso pode causar um certo desafio para caminhar em alguns lugares. E para tomar banho. A força da gravidade fazia com que a água do chuveiro caísse para fora do box e contra o ralo. Para nossa sorte, foi só um dia assim. Nos outros, a gravidade atuou a nosso favor, jogando toda a água para a parede e para o ralo. Experiências como essa fazem de um cruzeiro em um veleiro uma viagem realmente única. Como pegamos o primeiro dia com muito vento e mar não tão calmo, eu fui me apaixonar realmente por esse tipo de viagem a partir do segundo dia. E a experiência foi ficando cada vez mais especial de acordo com as nossas paradas no Mar Egeu. E eu já vou passar pelo roteiro. Antes, eu ainda tenho mais alguns detalhes para falar do Star Clipper. Todas as refeições estão incluídas e são 5. Café da manhã, almoço, lanche da tarde, jantar e ceia da meia-noite. O almoço e o café da manhã são oferecidos.

0: oferecidos no sistema self-service, por meio de um buffet. O jantar é à la carte, com algumas opções de entradas, pratos intermediários, pratos principais e sobremesas. E o cardápio varia todos os dias. O lanche da tarde é servido em uma mesa próxima ao Tropical Bar. As bebidas são cobradas à parte e há uma bela variedade de drinks, cervejas, destilados, vinhos, sucos e refrigerantes. Em comparação com os preços que encontramos nos bares e restaurantes da Grécia, achei os valores no veleiro, em média, muito bons. Além das piscinas e de dezenas de espreguiçadeiras espalhadas pelos decks abertos, o Star Clipper oferece uma área bem interessante para curtir a navegação. Uma rede bem reforçada na proa da embarcação. Imagine se esticar ou então se sentar ali, apenas com o marzão aparecendo em meio à rede quadriculada. Tem capacidade para até 5 passageiros em cada lado e é preciso avisar a ponte de comando antes de curtir esse lugar. E pertinho dali, existe ainda a chance de praticar uma atividade com um pouquinho mais de adrenalina.
1: São 23 metros de altura até lá em cima. Daqui não parece tão alto, mas quando chega lá em cima...
0: Depois de colocar os devidos equipamentos de segurança, os mais aventureiros podem subir uma escada de cordas até uma plataforma que fica em um dos mastros do veleiro.
1: É bastante estável, a gente deu sorte, não tá ventando hoje. O dia tá maravilhoso, tem mais alguns passos para cumprir. Acho que no finalzinho vai ficar um pouquinho mais difícil.
0: Não vai ficar nada muito mais difícil, não. Em questão de 2, 3 minutos, eu chego aos 23 metros de altura.
1: E quando você chega aqui em cima, o que você faz? Você aprecia a vista maravilhosa. A gente tem um tempinho para ficar por aqui. Estamos no meio do mar Egeu. Aqui em volta são ilhas gregas, várias ilhas gregas. O sol tá meio escondidinho ali atrás da nuvem, mas realmente é um visual que vale muito a pena.
0: Toda atividade é feita com instruções e monitoramento da equipe de esportes do veleiro.
1: Dá uma olhada no que a gente encontra. Brasileiro.
2: E aí?
1: Tem brasileiro aqui em cima do mastro para poder nos ajudar.
0: E eu fiz questão de conversar com o simpático e competente Samuel Assis.
3: Nasci em São Paulo, fui criado em São Paulo toda a minha vida. E no último ano mudei para o Texas para ser salva-vidas. E nesse meio tempo lá no Texas, conheci outra brasileira, que coincidentemente trabalha aqui. A gente foi fazendo os contatos, trabalho como salva-vidas toda a minha vida, basicamente. E ela me chamou, pô, tá faltando gente. E por ser brasileiro, ela falou, cara, falta essa pegada mais amorosa. Porque aqui a maioria do crew, né, os tripulantes, são ucranianos, polacos, então são mais frios, não tem esse contato com os brasileiros, como a gente. E eu vim pra cá, já tô aqui há quase cinco meses.
1: Sua atividade principal aqui qual que é?
3: Eu sou instrutor de esportes, então tudo isso que remete a atividade aquáticas e não aquáticas no navio, eu que tomo conta.
1: Isso é o principal, né? Porque a gente sabe que no navio a pessoa tem que fazer um pouquinho de cada coisa.
3: Esse é o principal, mas também, por exemplo, tô nos dias de embarque, então trabalho com a galera fazendo isso, eu sou o primeiro contato com os passageiros.
1: E a gente percebe que é um público que é um pouco mais velho, né? E mesmo assim a galera faz esporte.
3: Faz esporte. Semana passada a gente teve uma história, um senhorzinho de 100 anos comemorando aniversário aqui, escalou o mastro melhor que a gente.
1: Escalou o mastro?
3: Era ex-militar, serviu na guerra e tudo, veio comemorar aqui com a família, escalou o mastro, subiu, desceu, sorrindo.
0: Esse exemplo de um senhor de 100 anos de idade, citado pelo Samuel, é importante para falarmos sobre o perfil do viajante que escolhe fazer um cruzeiro de veleiro. Na nossa viagem, havia casais na faixa dos 65 aos 85 anos de idade. Casais mais jovens também, na faixa dos 40 a 55 anos. Assim como famílias inteiras, crianças e adolescentes. E percebi que todos estavam curtindo demais a experiência de velejar no Star Clipper. Programa de hoje, gravado a bordo de um veleiro de 4 mastros pelo mar Egeu, vai para a primeira rápida parada. Se quiser ver algumas imagens do nosso cruzeiro pela Grécia, eu coloquei um destaque no meu Instagram. Cadê o Coutinho? Eu te espero lá no meu Insta. Cadê o Coutinho? Não saia daí, porque voltamos já.

0: agora 5 horas e 17 minutos, informações do trânsito.
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0: Atualização da Avenida 31 de Março, um galho tinha caído na via, uma faixa estava ocupada no sentido centro, mas segundo o Centro de Operações da Prefeitura, esse galho já foi retirado, a faixa foi liberada, isso na altura ali da rua Frei Caneca. Trânsito nesse momento com boas condições. Olhando aqui também o mapa, a gente vê, pelo menos na maioria das vias da cidade, nas vias expressas também, um trânsito bom nesse finzinho de tarde de domingo, dia 6 de setembro, mas no mapa tem uma informação que chama a atenção também, que não é exatamente de trânsito, mas sempre pode impactar, que é o alerta para chuva fortes em Mesquita. A gente está falando aqui desde cedo, né, que o Rio de Janeiro, a cidade, está aí com a previsão de chuva fraca, moderada durante todo o dia até a madrugada, mas olhando aqui as informações também sobre Mesquita na Baixada Fluminense, o alerta é de chuva forte. Então, por isso, a gente volta a trazer aqui as orientações. Se você puder, não saia de casa, mas se for sair, tenha cuidado, não fique debaixo de árvore, debaixo de estrutura metálica, não fique na orla, não entre no mar, até porque amanhã a gente tem um aviso de ressaca. Então, a partir de segunda-feira, né, já começa o mar a ficar mais agitado, e aí não é nem para ficar na areia, né, para não causar ali nenhum tipo de risco de acidente. E claro, seguir sempre todas as orientações da Defesa Civil. Se tiver ventania, feche todas as portas, todas as janelas da sua casa, pra gente sempre nos proteger.
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0: gente volta a gerar a nossa reportagem, tem informação chegando com Vinícius Calisto.
1: O ex-técnico da seleção brasileira, Carlos Alberto Parreira, recebe alta após 80 dias internado. O treinador da equipe tetracampeã do mundo de 83 anos estava recebendo tratamento no Hospital Samaritano na Barra, na zona sudoeste do Rio, e foi liberado a retornar para casa na manhã desse sábado. Parreira deu entrada na unidade em 16 de junho com uma inflamação pulmonar. Em nota, o Hospital Samaritano afirmou que é uma grande satisfação a alta médica do ex-treinador. A unidade destacou que ao longo do período de hospitalização, Parreira apresentou evolução clínica positiva após ter sido internado com uma grave inflamação pulmonar. A partir de agora, ele vai fazer acompanhamento domiciliar e ambulatorial para monitoramento do seu quadro geral.
0: A gente acompanhou tanto a situação dele aqui, a gente só manda boas energias, energias positivas para ele e para toda a família. Maria Eduarda Vieira agora com informações sobre o aviso de ressaca que eu falei.
2: A Marinha do Brasil emite um alerta de ressaca para o Rio de Janeiro na segunda-feira. O aviso é válido até às 6 horas da noite. Segundo o Centro de Operações do Rio, ondas de até 2,5 metros de altura podem atingir a orla da cidade. Durante o período, o município recomenda que a população evite o banho de mar, não permaneça em mirantes e não pedale na orla. Além disso, pescadores devem evitar navegar. Em casos de emergência, é indicado acionar o Corpo de Bombeiros pelo telefone 193.

0: 5h21, você fica com o segundo bloco do Partiu Band News.
1: De volta com o nosso programa de hoje, gravado durante um cruzeiro de veleiro pelo mar Egeu. Nós estivemos a bordo do Star Clipper, visitando uma parte da Turquia e a Grécia. E agora chegou a hora de falarmos com mais detalhes sobre o nosso roteiro. Nós saímos de Atenas no final da tarde de um domingo. Tivemos apenas um dia inteiro de navegação e 5 paradas, em Dikili, na Turquia, e em 4 ilhas gregas. Extraoficialmente, o roteiro que fizemos é conhecido por Cruzeiro Mamma Mia, porque o veleiro vai parar em 2 ilhas que serviram de locação para o filme lançado em 2008.
2: Eu estou chegando a Skiathos e foi exatamente nesse pier uma das cenas mais clássicas da abertura do filme. Os dois táxis entram por aqui e os pais, Sam e Harry, acabam perdendo a balsa.
1: Assim que descemos do tender, aquele barquinho de apoio que nos levou do Star Clipper para Skiathos, nós já pudemos reconhecer na hora o pier. Essa parte da ilha, aliás, é extremamente charmosa, com muitos barzinhos e restaurantes à beira-mar, além de ruazinhas simpáticas, bem pequenas, típicas da Grécia. Mais acima, é possível ver a Torre do Relógio, outro lugar famoso na abertura de Mamma Mia, onde a personagem Sophie escreve as cartas para os 3 possíveis pais. Skiathos é muito mais do que o lugar onde foram gravadas as cenas de abertura do filme. No próprio veleiro, logo depois que embarcamos, os passageiros podem agendar as excursões oferecidas no cruzeiro. Nós reservamos um passeio de barco ao redor da ilha.
3: Skiathos is a part of Sporades Island.
1: Estava um lindo dia de sol e passamos por 2 praias. Uma com uma areia bem branquinha, rochas claras e um mar de azul turquesa hipnotizante. A outra tinha um visual bem diferente. Mar clarinho, mas num tom esmeralda, e areia cercada por pinheiros. Voltamos com o barco pelo outro lado da ilha, fazendo uma volta completa. De volta ao centrinho, passeamos pelas lojinhas e ficamos livres para curtir a tarde e a noite, já que essa parada foi a mais longa de todo o cruzeiro, com saída prevista apenas perto da meia-noite. Apesar de o Star Clipper ter as refeições incluídas, nós optamos por almoçar e por jantar na simpática Skiathos.
4: Welcome to Sophie and Sky and to all your friends who have gathered together this evening.
1: A próxima parada do nosso cruzeiro a bordo do Star Clipper foi na ilha, que serviu de locação para a grande maioria das cenas do Mamma Mia, incluindo o casamento. Mais uma vez, reservamos uma excursão no próprio veleiro para justamente conhecer alguns locais e histórias das gravações que aconteceram em 2007.
5: Good morning. Welcome on my Mamma Mia tour. My name is Denisa and I will be your guide for today.
1: A procura por esse passeio foi tão grande que o nosso grupo foi separado em 2 ônibus. Depois de cerca de 1 hora de estrada, com muitas curiosidades e informações passadas pela guia, nós chegamos a um lugar muito bonito. Uma rocha de mais de 100 metros de altura que fica na ponta de uma península. O mar Egeu por quase todos os lados, menos o trecho que liga o continente à rocha, onde fica a famosa escadaria que leva à igrejinha, lá no alto. Foi ali que Meryl Streep protagonizou uma das cenas mais fantásticas do filme, correndo por alguns degraus.
2: São 199 degraus ao todo, e quando você chegar aqui em cima, respire fundo, porque mais do que a igreja, a vista desse lugar é sensacional.
1: Mesmo que o casamento do filme não tivesse acontecido ali, já seria um ponto turístico muito especial. Aliás, a igreja não tem absolutamente nada a ver com aquela mostrada no Mamma Mia. Existe uma lei na Grécia que impede que a fachada e o interior de templos religiosos sejam utilizados em propagandas e produções cinematográficas. E há um outro fator. A igrejinha original é bem pequenina. A equipe construiu uma outra fachada sobre ela, bem maior. E todas as cenas do casamento em si, no interior da igreja, foram gravadas em um estúdio em Londres, na Inglaterra.
6: Say I do.
7: I do.
8: I do.
9: I now pronounce you man and wife.
10: Castani Beach, nothing was here before 2007. It was only sand and forest.
1: Depois de mais ou menos 25 minutos no ônibus, chegamos a uma praia chamada de Castani. A guia explica que tanto o bar quanto o pier mostrados no filme foram construídos neste local como cenários temporários.
2: Uma das cenas mais clássicas e engraçadas do filme, daqueles rapazes dançando com nadadeiras, foi feita bem aqui. Havia um pier que foi construído pela equipe, porque eles se comprometeram com a ilha a deixar essa praia do jeitinho que ela foi encontrada, selvagem.
1: E eu aproveitei a paradisíaca praia de Castani para perguntar à nossa guia, Denisa, o quanto o filme, lançado em 2008, mudou o turismo em Skópelos.
11: Well, a lot. Imagine, after all these years, we have still thousands of people that they want to visit all the film location.
1: Mudou bastante, bastante. Veja, já faz quase 20 anos do filme e até hoje recebemos milhares de pessoas que vêm aqui só para conhecer as locações. Somente na agência que eu trabalho, nós recebemos mais de 100 turistas por dia que querem fazer esse passeio. Bom, o tour tem duração de cerca de 6 horas. No total, vamos fazer 4 paradas. Além de locais de gravação de cenas do Mamma Mia, nós paramos em uma fábrica de azeite de oliva, a única que existe aqui em Skópelos. Lá, ainda vai ser possível provar um azeite de oliva local, da nossa ilha. Aproveitando que a guia citou uma visita a uma produção de azeite de oliva, eu vou falar sobre esse aspecto do roteiro do nosso cruzeiro. Foi impressionante observar milhares de oliveiras carregadas em muitos lugares que passamos. Azeitonas verdes e pretas penduradas e espalhadas pelo chão. E para falar também sobre esse tema, eu vou voltar lá para nossa primeira parada da viagem, de Kili, na Turquia. Foi nesse balneário turco, o único lugar em que o nosso veleiro ficou aportado. Descemos do barco e andamos cerca de 25 minutos, porque a competente produtora Marcela havia encontrado uma fazenda de oliveiras. Chegando lá, demos muita sorte de cruzar com Bering Goodvenir, CEO da Aterna. E com a maior simpatia e boa vontade do mundo, ela nos convidou para dar uma volta pelo local, que conta com mais de 5 mil oliveiras.
12: This place is, we started dealing with Aterna in 2012.
1: Ao caminhar pela fazenda, percebemos claramente que trata-se de um local selvagem, natural, ou seja, as árvores não foram plantadas, elas simplesmente estavam e estão por ali, algumas delas com mais de 1000 anos de idade. Bering nos explica que os azeites produzidos por ali são muito especiais e que são vendidos apenas online e exportados para os Estados Unidos, Canadá e Alemanha.
12: We are a very boutique. We cannot cover an industrial production, so we want to be the Chanel of olive oils.
1: A CEO até brinca que eles são o Chanel dos azeites, fazendo uma comparação com a marca francesa de perfume. Ilhas paradisíacas que foram usadas no filme Mamma Mia, balneário turco com fazenda de oliveiras. E agora deixa eu organizar bem bonitinho o nosso roteiro do cruzeiro de veleiro pelo mar Egeu para ninguém ficar perdido. Então nós saímos de Atenas em um domingo à tarde. A segunda-feira foi toda de navegação. Depois, na terça, paramos em Dikili, na Turquia. E aí iniciamos uma série de visitas a 4 ilhas gregas, cada uma em um dia diferente. Mirina, Skiathos, Skópelos e Poros. Eu já falei o que nós fizemos nas duas ilhas do filme, Skiathos e Skópelos. Em Mirina, na ilha de Lemnos, nós visitamos uma das maiores e mais incríveis fortalezas do mar Egeu. E ainda curtimos demais a atmosfera à beira-mar desse simpático lugar. Poros fica bem pertinho de Atenas e é mais um destino incrivelmente charmoso. E se quiser ver as imagens das nossas gravações a bordo do veleiro de 4 mastros, basta me procurar no Instagram. Cadê o Coutinho? Eu coloquei um destaque da viagem no meu Insta. Cadê o Coutinho? O programa de hoje vai para mais uma rápida parada. Voltamos já!

0: 5:32.
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O empreendimento comercial e residencial de 36 mil metros quadrados deve ser lançado no primeiro semestre do ano que vem, na Barra da Tijuca, na Zona Sudoeste. O plano prevê uma torre corporativa de 10 andares, com cerca de 10 mil metros quadrados de área privativa, além de 9 torres residenciais de 11 andares. O terreno vai ser integrado ao Shopping Vila de Mol. O empreendimento é realizado pela Multiplan, responsável pelo centro comercial. Ainda segundo a empresa, o empreendimento vai ter ampla oferta de serviços e conveniências.

cantora Anitta, a nova rainha de bateria da Grande Rio, escola de samba aqui do Rio de Janeiro, de Duque de Caxias, na Baixada Fluminense. O anúncio foi feito hoje, oficialmente pela agremiação. A própria Anitta também fez uma publicação nas redes sociais dela. A agremiação disse que a artista já faz parte da família. Esse anúncio acontece após a saída da influenciadora Virgínia do posto, que ficou na escola apenas um ano. Também pela internet, a Anitta afirmou que vai se esforçar muito, já que a agenda e a rotina como cantora são um desafio. E ela disse que o que importa de verdade é que a comunidade, a bateria, o mestre e a escola estejam felizes com a escolha do nome dela. Lembrando que no carnaval do ano que vem, 2027, a Grande Rio vai falar sobre a volta à África de escravizados libertados no Brasil. A Anitta afirmou que o tema sobre fé e ancestralidade se conecta ao momento que vive na carreira, também temas que são abordados aí nos dois álbuns que ela lançou recentemente.

0: agora 5 horas 36 minutos. Voltar a gerar a nossa reportagem informações de economia, informações do IBGE, com Maria Eduarda Vieira.
1: 2 milhões de pessoas trabalhavam por meio de plataformas digitais de serviços no Brasil em 2025. Entre elas, aproximadamente 58% atuava no transporte de passageiros, correspondendo a 1.200.000 pessoas. Os dados são da PNAD Contínua, divulgados pelo IBGE nesta sexta-feira. De acordo com o levantamento, aproximadamente 84% da população plataformizada era composta por homens, enquanto as mulheres representavam aproximadamente 15% da categoria. Além disso, a pesquisa mostrou também que em 2025, o rendimento médio mensal dessa classe de trabalhadores foi semelhante ao dos não plataformizados. Porém, em relação à jornada, as pessoas que atuavam em plataformas trabalhavam em média 5 horas e meia a mais por semana, em comparação aos demais ocupados no setor privado.
0: Ainda girando a reportagem, Vinícius Calisto.
2: A Polícia Civil do Espírito Santo intercepta mensagens que mostram o atacante do Vasco, David Correia, conhecido como DVD, conversando com um suspeito de tentativa de homicídio cometido em 2024. Nas mensagens, um dos suspeitos, identificado como Edson Júnior, fala para o jogador do Cruz Maltino que pegaram um suposto inimigo que teria tentado correr, mas foi baleado pelo grupo. Na sequência, David responde que a vítima merecia tomar uns tiros. Em outro trecho da conversa, Edson Júnior envia uma imagem de uma pistola para o jogador, que respondeu dizendo que eles deveriam matar um para testar o armamento. Nesta segunda-feira, agentes estiveram no apartamento de David na Barra da Tijuca, zona sudoeste da cidade, e no centro de treinamento do Vasco. O jogador prestou depoimento por cerca de uma hora e, ao sair da delegacia, disse que não sabia porque era alvo dos investigadores.
0: Partiu? Você fica agora com o terceiro bloco do programa.

0: programa gravado em um cruzeiro pelo mar Egeu. Nós embarcamos no Star Clipper, um veleiro de 4 mastros, com capacidade para receber até 170 passageiros. Saímos e voltamos de Atenas, na Grécia. O grande objetivo de uma viagem em um veleiro é velejar. E o momento em que as velas são içadas é transformado em algo épico. A trilha 1492, A Conquista do Paraíso, do grego Vangelis, sempre toca quando iniciamos uma navegação. E para falar mais sobre as características de um cruzeiro a bordo de um veleiro, nós conversamos com o capitão.
1: My name is Dominique Roland. I'm from Belgium.
0: Meu nome é Dominique Roland, sou da Bélgica e sou o capitão do Star Clipper, esse veleiro de passageiros. Eu trabalho para esta empresa há mais ou menos 26 anos. E como vocês sabem, esta empresa opera 3 navios. E eu tive o prazer de velejar nos 3: Star Clipper, Star Flyer e Royal Clipper. Antes disso, eu tive uma experiência de 13 anos em navios mercantes. Então, no total, eu estou há 39 anos no mar. Eu me juntei ao Star Clipper em 1999 e 26 anos depois, eu ainda estou aqui. Eu pergunto ao capitão se navegar sempre foi um sonho de criança.
1: Não exatamente.
0: A minha primeira motivação foi: eu não queria passar a minha vida em um escritório, sabe? E a segunda motivação é a série de ciências que você tem de aprender na Academia Marítima. É muito, muito ampla. Então, você sabe, isso te dá uma grande variedade de conhecimentos necessários para fazer uma carreira na Marinha, como oficial. E isso foi o segundo incentivo para mim. Mas eu não tenho uma tradição na família, por exemplo. Não há uma tradição marítima. Então, bem, eu sou o único da família que acabou caindo nesse tipo de atividade. Eu peço licença para fazer uma pergunta pessoal ao capitão, porque ele passa muito tempo longe de casa. Eu fui casado. Hoje eu tenho apenas a minha mãe em casa. Eu sou um filho único, não tenho irmãos, não tenho irmãs. Então talvez seja um pouco mais fácil para alguém como eu estar longe de casa por muitos meses a cada ano. Bem, é assim. Eu pergunto ao capitão como é navegar no mar Egeu. Bem, o Egeu, o mar Egeu, pode ser bastante complicado. Alguns momentos da temporada, já passamos a parte da temporada em que os ventos que vêm do norte são muito fortes. E isso faz com que a nossa operação, quando estamos ancorados, fique um pouco mais difícil. Mas, por outro lado, podemos fazer uma boa viagem também. Como você notou no último domingo, nós fizemos uma boa viagem velejando para o nosso destino, para chegar à Turquia. Há sempre prós e contras de navegarmos em uma embarcação como essa. Nós gostamos da experiência desse tipo de viagem, mas para velejar, nós precisamos de um pouco de vento. Então, o mar pode ser um pouco mais, digamos, difícil, agitado. Mas esse é o preço que qualquer velejador tem de pagar para aproveitar a viagem.
1: To enjoy the sailing, yes.
0: E eu completo dizendo que o objetivo desse tipo de viagem em um veleiro é justamente usar a força do vento.
1: The concept of these ships or this company is to offer to the guests the sailing experience with the amenities of a cruise.
0: O conceito desse navio, dessa companhia, é oferecer aos convidados a experiência de velejar com o conforto de um cruzeiro e em uma atmosfera mais amigável e humana, se você comparar a nossa embarcação com os grandes navios de cruzeiro, com 3 mil, 4 mil passageiros. É claro que, sendo muito menor, nos ajuda a criar uma atmosfera amigável entre os convidados e também podemos interagir muito mais com os nossos passageiros. A tripulação pode realmente responder às dúvidas. Os passageiros são muito bem-vindos para visitar a ponte de comando, para ajudar com as saídas, ou até a manobrar o navio, como aconteceu ontem, e ainda ir lá para a popa, se deitar na rede e aproveitar o contato com o oceano, com o mar. Essas são as diferenças, porque em um grande navio de cruzeiro, você não tem esse tipo de contato, um contato próximo com todo o ambiente. Aqui você tem uma experiência verdadeira em uma embarcação.
1: is a true ship.
0: Eu digo que é muito evidente que ele está sempre presente na embarcação, sendo visto o tempo inteiro e no meio dos passageiros. E eu pergunto se um veleiro desse tipo necessita mais da presença do capitão na ponte do que em outros tipos de embarcação.
1: Well, there is always the weather aspect of the operation is more important.
0: Há sempre a questão do clima. O clima é crucial em toda a operação. O veleiro é uma embarcação na qual nós temos de lidar com o clima, talvez muito mais do que em um grande navio, sabe? Então, a tripulação acaba recorrendo bastante aos capitães, que são os homens do mar, que conhecem todas as ciências da maré, de navegação. Eu não diria que um capitão de um veleiro como esse seja mais competente do que os outros. Não, não é isso. Mas provavelmente seja preciso um pouco mais de feeling com o oceano, com o clima. No final, eu acho que é muito mais gratificante para nós. Eu peço ao capitão para ele falar sobre o tamanho da tripulação no veleiro. Aqui no Star Clipper ou no Star Flyer, que são navios irmãos, nós temos 75 tripulantes, para no máximo cerca de 170 passageiros. Então isso significa uma proporção praticamente de 2-1, o que é uma proporção muito boa em relação ao serviço que nós podemos oferecer aos nossos passageiros. Em um navio grande, por exemplo, a proporção é de talvez 3 ou 4 passageiros por tripulante. Aqui nós temos um tripulante a cada 2 convidados, então eu acho que é uma boa proporção.
1: It's a good ratio.
0: Eu aviso que agora eu vou fazer uma pergunta clássica que ele deve ter respondido muitas vezes. Quais as situações mais difíceis que ele já enfrentou?
1: You have sometimes very bad weather.
0: Sabe, às vezes você tem um clima muito ruim. Isso já aconteceu algumas vezes. Não dá para ter uma carreira de 39 anos sem ter experimentado um clima ruim ou um clima realmente ruim. Mas, no geral, se você está tomando as precauções, monitorando o clima e tentando evitar, digamos, entrar em problemas para si mesmo e para o navio, nada de grave vai acontecer. Aconteceu no passado, várias vezes, mas nada muito marcante. Aqui nós oferecemos uma experiência de velejar, ao mesmo tempo em que temos um roteiro a cumprir. Eu diria que a melhor combinação é ser capaz de velejar, parar o motor e aproveitar a navegação. E tentar manter o navio confortável o suficiente, sem muito movimento, mas, de novo, dependemos do clima. E nós não somos responsáveis pelo clima. Por isso, então, às vezes é muito bom. Às vezes, bem, é um pouco mais difícil. E o conforto não fica como alguns dos nossos passageiros gostariam. Mas, no geral, você sabia que nós temos uma das taxas mais altas de repetidores da indústria de cruzeiros? O que significa que os nossos clientes, os nossos passageiros, gostam desse conceito. Eles amam velejar. E eles voltam de novo e de novo. Então, basicamente, se há alguma inconveniência quanto ao clima, talvez não seja tão bom quanto nós gostaríamos. Mas, na verdade, os passageiros até que gostam disso. Quer um exemplo? No nosso último cruzeiro de travessia para a Europa, voltando do Caribe, nós enfrentamos um clima muito ruim em um momento. Muito ruim. E os meus passageiros estavam se divertindo tremendamente, mesmo em um clima ruim, mesmo quando as ondas estavam realmente altas e o navio estava se movendo bastante. No final, muitos escolhem um veleiro também para justamente esse tipo de experiência. E por fim, eu pergunto sobre a operação das velas. O içar das velas é um momento fantástico e eu reparei que há 16 velas no total.
1: Well, we don't put all the sails all the time.
0: Nós não usamos todas as velas o tempo todo. Vai depender, é claro, do clima. Aquelas velas quadradas que ficam lá no primeiro mastro precisam de um tipo de vento muito específico, na direção certa. Sem contar que nós podemos sempre ajustar a velocidade e ajustar tudo de acordo com o nosso itinerário. Ter a vantagem do vento quando precisamos. Afinal, estamos em um cruzeiro. Precisamos cumprir horários para estarmos nos destinos, para que os passageiros possam aproveitar o destino, para ir à praia, para fazer uma excursão. Nós temos compromissos com os horários. Bom, sobre como funcionam as velas. Bem, esse veleiro foi desenhado de tal forma que nós podemos operar as velas do deck. Os tripulantes são capazes de subir e descer as velas do deck. Não é necessário que ninguém suba nos mastros. Isso nos dá muita segurança para usar as velas. Eu digo ao capitão que eu estou curtindo demais essa experiência de velejar e agradeço pelo tempo que ele teve para conversar com a gente.
1: That you will enjoy the rest of the cruise.
0: E depois de uma semana velejando no Star Clipper, voltamos para Atenas. Desci da embarcação com a certeza de que, se depender de mim, vou repetir essa experiência. Deixamos o porto da capital da Grécia pouco antes das 10 horas da manhã de um sábado ensolarado de outono. E como foi a minha primeira vez em Atenas, aproveitei para deixar as malas no hotel e correr para o maior símbolo da cidade.
2: Que era a Acrópolis? Era, como digo, o lugar mais religioso para os atenienses, incluso la llaman Roca Sagrada.
0: Agendamos uma visita guiada para a Acrópole. E aqui eu gostaria de dar mais uma dica e compartilhar a nossa experiência de turista. É impressionante como certos lugares do mundo precisam ser visitados com um bom guia. Nós reservamos o passeio com a Civitatis no site em português e pagando em real. Chegamos no escritório, que foi o ponto de encontro informado do passeio, e estava tudo certo e foi tudo muito rápido. A visita durou mais ou menos 2 horas e foi fantástica. A guia em espanhol era muito boa.
2: Dedicada a seus deuses, Acrópolis.
0: Encerrada a visita, a guia nos deixou à vontade para explorarmos a Acrópole. Saindo de lá, caminhamos até o Museu da Acrópole, compramos o ingresso na bilheteria e completamos esse pequeno mergulho por Atenas. Mas esse vai ser um assunto, talvez, para um outro programa. Porque por hoje é só. Quer saber como foi a nossa experiência velejando no Star Clipper? Eu coloquei um destaque da viagem no meu Instagram. Cadê o Coutinho? Eu te espero no meu Insta. Cadê o Coutinho? Lembrando que estamos também no Spotify, na Band News TV, no YouTube e na tela da Band. O programa de hoje teve a sonorização final do mestre José Antônio de Araújo Filho. E na semana que vem tem mais. Tchau e até a próxima.

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1: Horas 51 minutos. Olha, tem uma notícia aqui que a gente não fala muito, né? Que é ali na Lagoa, na Avenida Borges de Medeiro, nos dois sentidos nesse momento, o trânsito tá fluindo bem, viu? Não tem engarrafamento. Geralmente, o trânsito ali é bem parado, o motorista tem que ter muita paciência. Pelo mapa que a gente vê aqui, né? Que a gente tem, trânsito nesse momento não tem retenção, não. Mas claro, se você tá passando por lá, viu que teve algum acidente, pode começar ali a ter retenção, ou mesmo tá parado em algum lugar por algum motivo, 999-026970, número do nosso WhatsApp para você mandar mensagem. Agora indo para outro ponto, a gente tá olhando aqui na linha amarela, até a saída ali, né, pro sentido Barra da Tijuca, até pela realização do Rock in Rio hoje, mas quem tá passando pela Via Expressa nesse momento também não encontra retenções, nem no sentido Barra e nem no sentido Fundão. Região também que está com trânsito bom nesse momento, então quem está passando pela linha vermelha também não encontra retenção. Lembrando que a gente está no período de feriadão, porque amanhã, 7 de setembro, dia da independência do Brasil, é feriado, então tem muita gente que já foi viajar, mas por um acaso tem alguém que está indo viajar agora, nesse momento não está encontrando retenção não. É um bom horário para poder viajar, claro. Apesar da ponte Rio-Niterói, por exemplo, também tá ali com trânsito bom, a gente tá com aquela chuva que tem previsão para ficar pelo menos até a madrugada de amanhã. Então, se você estiver na rua com carro, com moto, principalmente, tome muito cuidado, vá devagar, porque as pistas estão molhadas. Já já a gente traz mais informações do trânsito.

0: gerando a reportagem Sofia Malac.
1: Uma baleia e um filhote são vistos saltando no mar de São Conrado, na zona sul do Rio, na tarde dessa sexta-feira. Imagens que circulam nas redes sociais mostram os animais nadando próximos à Avenida Niemeyer, na altura da comunidade do Vidigal. O vídeo mostra o momento em que o filhote salta por cima da mãe. Algumas pessoas que estavam no local confundiram a situação e acharam que os animais estavam presos em uma rede. O biólogo do Laboratório de Mamíferos Aquáticos e Bioindicadores da UERJ, Rafael Carvalho, explicou que as baleias pertencem à espécie franca austral, que tem o costume de boiar na água, causando essa impressão.
2: Algumas vezes as pessoas enviando imagens pra gente, reportando que o animal estava preso em rede, e na verdade nada mais era do que a baleia franca ali atrás da zona de arrebentação, parada, boiando. O pessoal não está acostumado, pensa que o animal está preso na rede, porque ele não está nadando. Então é um dos comportamentos aí que chama atenção, que é bem legal, mas confunde bastante para quem não está acostumado.
0: Vinícius Calisto.
3: A Delegacia de Homicídios da capital investiga a morte de um homem de 23 anos que foi atingido por tiros durante confronto de facções rivais na favela do Falé Fogueteiro, em Santa Teresa, no centro do Rio. Segundo a polícia, criminosos do 3º Comando Puro do Morro do São Carlos atacaram a comunidade do Falé, que é dominada pelo Comando Vermelho. Segundo relatos de testemunhas, o tiroteio começou por volta de meia-noite e meia desta sexta-feira e assustou moradores e quem passava pela região do Estácio e Catumbi. Vídeos publicados nas redes sociais mostram a intensidade do confronto.

0: Um morador da região que teve a identidade preservada e a voz distorcida afirma que os confrontos acontecem de maneira frequente.
1: Eu tô acostumado, já moro aqui há bastante tempo, então já tô acostumado com isso, entendeu? A rua não entra a polícia, entendeu? Isso aí é uma é na rotina. Eu escutei, tiro perto, tiro longe, mas você não sabe, né? De vez em quando tem tiro aí, é torta direito. É voltar rezando para não ter tiroteio, né? Porque já teve aquele problema aqui uma vez de o pessoal jogar, incendiar coisa na rua.
0: Após a troca de tiros, a polícia militar recebeu informações que um homem, identificado como Douglas Marinho dos Santos, havia sido atingido e socorrido ao Hospital Municipal Souza Aguiar, na mesma região, durante a madrugada. A vítima foi atingida na cabeça e não resistiu aos ferimentos. De acordo com a corporação, ele foi levado por um motorista de aplicativo que alegou ter sido abordado por bandidos na entrada do túnel Santa Bárbara e obrigado a socorrer o baleado. A Polícia Civil apura se o homem que morreu tinha envolvimento com o crime organizado. Policiais do Batalhão de São Cristóvão reforçaram o policiamento na região. Ninguém foi preso.
2: Ainda girando a reportagem, João Boeri.
3: O Ministério Público do Rio volta a investigar a taxa opcional de 4% que o JAE cobra sobre as recargas de Vale Transporte. O inquérito civil que apura a legalidade da cobrança, aberto no ano passado e que chegou a levar à suspensão temporária, foi desarquivado por decisão do Conselho Superior do MP, que pediu explicações ao consórcio Bilhete Digital, responsável pela operação do JAE, e esclarecimentos a três entidades empresariais, a Firjan, a Fecomércio e o Sindrio. Ainda no setor privado, o Sindicarga classificou a taxa como ônus arbitrário e desproporcional e pediu providências à Secretaria Municipal de Transportes. Já a Fecomércio destacou que a utilização da modalidade premium pode representar impactos financeiros, especialmente para empresas com um grande número de empregados. A Federação defende que todas as ferramentas necessárias ao cumprimento das obrigações legais do empregador sejam disponibilizadas de forma gratuita. O entendimento de muitos empresários é de que os serviços considerados básicos e essenciais para a recarga do benefício passaram a ser oferecidos somente na versão paga da gestão oferecida pelo JAE. Entre empresários que pagam o benefício aos funcionários, há quem tenha abandonado o sistema. Um empresário com mais de 70 funcionários falou com a reportagem da Band News FM sem se identificar.
4: Um absurdo. Algo assim que foge completamente da normalidade. Imagina adicionar 4% em cima disso para você conseguir fazer somente uma coisa: comprar. Comprar. Ah, se você quiser o serviço premium, você paga 4%. O que é o serviço premium? É o básico. É você conseguir fazer a gestão dos vários transportes.
3: Na quarta-feira, um parecer jurídico da SEDAE destacou que se o plano pago serve apenas para restaurar funcionalidades antes disponibilizadas de forma gratuita, a exigência de pagamento pelo uso parece questionável. A Comissão de Fiscalização registrou que, caso a taxa seja considerada abusiva pelo Ministério Público, a concessionária se compromete a devolver integralmente a taxa administrativa cobrada. Para pequenas empresas, a limitação imposta no plano gratuito também dificulta a gestão dos benefícios aos trabalhadores. Apesar do JAE ter anunciado que suspenderia a limitação para recargas por vez na versão sem taxas, a empresária Fabiana Lima afirma que isso não aconteceu.
5: Se eu quiser voltar, né, nesse pedido que eu não finalizei, eu sou obrigada realmente a começar do zero.
6: Tem algumas limitações para o plano básico, forçar a gente ir para o plano premium. Poderia ser bem melhor que o Rio Card, eu acho que era muito mais prático. A forma de pagamento, que é um outro item, eu conseguia fazer a recarga no mesmo dia e caía no mesmo dia, através do pagamento Pix. Esse daqui eu já não consigo fazer dessa forma, ele só compensa com 2 dias, só através de boleto bancário.
3: Em nota, o JAE afirmou que o consórcio segue estritamente as regras estabelecidas no edital de licitação e que todos os serviços oferecidos, sejam gratuitos ou pagos, estão previstos no contrato. A Secretaria Municipal de Transportes disse que não há excesso na cobrança.

Agora 6 horas em ponto. Amanhã em Brasília será realizado o tradicional desfile cívico do feriado de 7 de setembro na Esplanada dos Ministérios. O evento vai ter a presença do presidente Lula e dos presidentes do Congresso e da Câmara, Hugo Mota e Davi Alcolumbre. O início do desfile será às 9 da manhã, mas os portões serão abertos ao público às 6 da manhã. O encerramento está previsto para as 11 horas. O evento terá pautas como a soberania nacional, o combate ao feminicídio e a Copa do Mundo Feminina no ano que vem. Hoje, o acesso à Praça dos Três Poderes já está restrito. No mesmo período, o trânsito de veículos será interrompido no trecho entre a rodoviária do Plano Piloto e a Via L4. Além disso, grades vão ser instaladas para reforçar a segurança dos prédios públicos.

0: E a Anvisa autorizou a importação e uso de uma medicação experimental para o tratamento do piloto youtuber Lito Souza, diagnosticado com uma doença degenerativa rara. De acordo com a esposa dele, a expectativa é que a medicação chegue ao Brasil até o fim de semana. Ainda segundo a esposa, houve um entendimento por parte do governo brasileiro, incluindo o Ministério da Saúde e a própria Anvisa, bem como da Agência Reguladora de Medicamentos dos Estados Unidos, sobre a urgência e a necessidade de celeridade no caso do piloto. De acordo com especialistas, a doença dele ocorre quando formas anormais de pirons, proteína produzida dentro das células do cérebro, passam a se acumular, comprometendo o funcionamento do órgão. Falei pirons, mas é prions, o nome da proteína produzida dentro das células do cérebro. Reforço o convite para você, 999026970, para você participar da nossa programação. Enquanto isso, você acompanha o primeiro bloco do Humanamente.
1: Olá, seja bem-vindo. Você é ouvinte Band News FM, sintonizado com a gente em mais um Humanamente, o programa que é uma parceria da Band News FM e do Instituto de Psiquiatria da USP. Eu sou Isabela Mota, é uma voz diferente, não sou o Renan Suquevicius, que está em uma trajetória, uma viagem para a China, nosso mais novo correspondente. E durante o período em que ele estará fora, eu estarei aqui te fazendo companhia, mas sempre com ele. Ele, nosso veterano, dono da casa, doutor Daniel Barros. Que prazer, doutor.
2: Bem-vinda, Isa. Vai ser um prazer a gente fazer esta trajetória junto, acompanhando o Renan de longe e nós aqui pertinho.
1: Isso, cuidando da casinha aqui no Brasil. E hoje, no Humanamente, a gente vai falar sobre a psicologia ambiental, como o trânsito impacta a nossa rotina, os meios de transporte, a mudança no nosso caminho, o tempo que a gente passa no trajeto. E para isso, recebemos aqui no Humanamente a doutora Ingrid Neto, pedagoga, psicóloga, doutora em psicologia pela UNB, professora do programa de mestrado e doutorado da Universidade Católica de Brasília. Ingrid, seja bem-vinda, é um prazer falar com você aqui no Humanamente.
3: Muito obrigada, Isabela. Agradeço muito o convite. Um prazer enorme estar aqui no Humanamente. Cumprimentar também o doutor Daniel. Muito obrigada pelo convite.
2: Muito obrigado de você ter vindo até aqui, vindo até nós sem dirigir, né, Ingrid, sem precisar de meio de transporte. Mas sabe que esse é um tema, olha que interessante, o Humanamente tem 10 anos, né, ele fez 10 anos em 2026, e eu não lembro de a gente ter tratado alguma vez esse tema que, ao mesmo tempo, é tão relevante, né, Ingrid? Assim, todo mundo está submetido de uma maneira ou de outra ao trânsito. Ou você é passageiro, ou você é motorista, ou você está numa bicicleta tentando se esgueirar ali pelo meio do trânsito, ou você é um pedestre, muitas vezes acuado. Mas eu não sei se a gente não pensa muito sobre isso, porque é tão natural, parece que faz parte da vida, né? Igual o peixe não pensa na água, parece que a gente não pensa no trânsito. Agora, quando a gente para olhar quanta coisa importante e relevante que traz impacto no nosso dia a dia que a gente não tira do trânsito, né, Ingrid? Eu começo aqui assim, com essa introdução, e já te faço um comentário, se você quiser puxar daí, porque uma das coisas que para mim é extremamente relevante.
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3: Embora, como você bem disse aí, todos nós estamos envolvidos e inseridos diretamente aí no ambiente de trânsito, né? A gente pensa pouco sobre essa questão do tempo que a gente gasta, né? A gente pensa no trânsito muito como um ambiente de passagem, simplesmente, né? Um ambiente em que eu tô inserido para ir de um lugar até outro e que eu vou de carro ou de ônibus, e a gente para pensar pouco no impacto que esse ambiente vai ter na nossa vida, né? Assim, então a gente pega nos grandes centros urbanos, né? Pessoas que às vezes perdem uma hora, duas horas, três, até quatro horas do seu dia né, no deslocamento, seja para o trabalho, seja para a universidade, enfim, né, para suas atividades diárias, realmente é muito tempo que a gente gasta, né? Então é um tempo que a gente está, de uma certa forma, desperdiçando, que a gente poderia estar fazendo outras coisas, né? A gente poderia estar com as pessoas da nossa família, as pessoas que a gente gosta, ou fazendo atividades que a gente precisa desempenhar, né? Enfim. Então, essa questão do tempo de deslocamento é realmente importante, impacta na qualidade de vida das pessoas, né? A gente tem visto, a gente tem um estudo recente sobre isso, sobre a questão da depressão, aqui em Brasília, especialmente vinculada aos usuários do metrô, né? Que é um sistema de transporte que tem trazido alguns problemas aqui pra gente,

0: a nossa personalidade, a nossa agressividade, ou o transo transforma esses elementos que a gente tem dentro do nosso corpo? Tem como uma pessoa ser um personagem diferente dentro e fora do trânsito?
1: Então, essa é uma pergunta muito interessante. Assim, pela psicologia ambiental, né, a gente está o tempo todo em relação com esse ambiente onde a gente vive, né? Onde a gente se comporta, onde a gente trabalha, onde a gente se locomove, enfim. Então, a gente vai dizer que tanto nós, enquanto indivíduos, vamos modificar esse ambiente, né? Quanto esse ambiente também vai ter uma influência sobre o ser humano, né? Enfim. Então, a gente, claro, nós temos características que são nossas, pessoais, né? Aspectos que nos caracterizam enquanto indivíduos, que são específicos, né? Como você citou, da nossa personalidade, e que obviamente eles podem se manifestar naquele ambiente, mas tem características que podem ser muitas vezes apresentadas como uma reação a um estímulo que está no ambiente, né? Então, você pode ter uma pessoa, por exemplo, que é extremamente calma, que é conscienciosa, né? Que é muito cuidadosa, e que ela pode, por exemplo, cometer uma infração de trânsito se ela estiver numa situação que seja, de repente, mais ansiogênica para ela, ou que a pressione para fazer algo, né? Enfim. Então, claro, temos características que são, né, aspectos que são mais característicos da gente, que podem aparecer sim nesse ambiente, mas certamente a gente também pode reagir a estímulos que estão presentes naquele ambiente, né? Então, eu posso sim ter uma reação agressiva diante de uma situação inesperada, mesmo que eu não seja uma pessoa tão agressiva, né, no meu dia a dia, enfim. Então, o trânsito, como é, né, essa relação, inclusive, né, de vários estímulos e de várias pessoas, posso sim demonstrar ou manifestar uma característica, seja como fruto daquele ambiente, né? Ou uma resposta àquele ambiente ali.
2: A Isabela é muito novinha para lembrar do desenho do Pateta, que é o clássico quando a gente fala desse assunto, né, Ingrid? Certamente você conhece, era o Pateta, quase que o médico e o monstro ali, né? Ele era um personagem pacato como pedestre, e ali entrava atrás do volante, ele se transformava em outra pessoa. Mas é muito interessante, Ingrid, como... Inclusive no consultório a gente ouve isso, assim, as pessoas falarem, minha vida é normal, no dia a dia, mas no trânsito, e aí alguma coisa se potencializa. Ou no trânsito eu fico muito ansioso, no trânsito eu fico com raiva, no trânsito eu fico nervoso, no trânsito eu passo mal. Tem alguma coisa nesse comportamento de massa e de fluxo, né? Porque o trânsito é uma coisa assim, meio que uma correnteza, parece, né? Você pula ali e aí você vai sendo levado, que potencializa de fato algumas das nossas emoções menos positivas, né, Ingrid?
1: É verdade, a gente observa isso, né? Assim, e tem essa questão, né? Também, principalmente quando você tá no carro, né? Eu acho que essa fala vem muito das pessoas que estão no automóvel, assim, né? Que a gente vê vários estudos aí da psicologia do trânsito, da psicologia ambiental, mostrando como que quando eu tô dentro do meu carro, eu tô quase que fechado ali numa bolha, né? E me relacionando quase nada, né? Com as pessoas que estão ao meu redor. Diferente quando você tá de bicicleta, quando você tá a pé, né? Que você vai observando o ambiente, vai cumprimentando as pessoas, né? Aqui em Brasília, eu sou de Brasília, a gente tem muito as coisas, a questão das frutas, né? Das frutas que você recolhe durante o caminho e do vendedor que você cumprimenta e as mesmas pessoas que você encontra diariamente nesse trajeto, né? E que vai humanizando mais esse processo, né? E quando eu falo de uma cidade que está toda orientada para o automóvel, que é grande parte das nossas cidades brasileiras, né? Tem essa característica, né? De estar muito voltada para o automóvel, um ambiente extremamente rodoviário, né? Rodoviarista, com pouca ênfase e pouca preocupação mesmo com os nossos pedestres e ciclistas, as pessoas vão ficando nessa bolha, né, nessa caixa de ferro, vamos dizer assim, e acabam perdendo também essa noção de vizinhança. Então a gente tem vários estudos na psicologia que mostram isso, né, assim, um pouco contato com a minha vizinhança. A gente até quando vai muito de carro, a gente às vezes nem conhece os lugares que estão ali ao redor da nossa casa, no bairro, diferente quando você vai a pé, que você vai percebendo, né, os mínimos detalhes, enfim. Então essa questão de você ficar também muito no seu mundo, né, e achando que tem o controle das situações, acaba que você não percebe muito o outro e acaba também sendo um local propício para o aparecimento dessa irritabilidade, dessa agressividade, né? Do tipo, se eu tô sozinho aqui, né? Dentro da minha bolha, eu tenho o horário para chegar no meu lugar, né? Então, se alguém me fecha, por exemplo, né? Mas quem que é essa pessoa para me fechar, por exemplo, né? Então, é como se eliciasse um pouco mais essas reações de né, de pouco convívio social mesmo, e de que eu tenho controle sobre tudo, e de, portanto, eu tenho que chegar primeiro, né, enfim. Então, parece que é uma coisa pequena, mas assim, a gente está falando aqui

0: de planejamento urbano, né, de design urbano, arquitetônico, enfim, né, de um espaço público que contemple as pessoas e não somente os veículos e as máquinas, né?
1: Humanamente de hoje faz uma pausa rápida. Daqui a pouquinho a gente está de volta no segundo bloco falando sobre psicologia ambiental, psicologia do trânsito, recebendo a doutora Ingrid Neto. Não sai daí.
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você que tá chegando agora, eu sou Gabriela Morgado, tô te acompanhando aqui na nossa programação local, enquanto a programação em rede tá com a jornada esportiva, com todas as notícias não só do Rio de Janeiro, mas também do Brasil e do mundo, e te atualizando do trânsito aqui no Rio. A gente já falou aqui, mas a gente lembra que o município está em estágio 2 naquela escala de 5 da prefeitura por causa das operações para o Rock in Rio. Desde sexta-feira a gente está tendo festival, então as ruas no entorno do Parque Olímpico ficam interditadas. E aí, por causa disso, ali na Barra Olímpica, né, que a gente chama, perto do Parque Olímpico, o trânsito fica um pouquinho mais complicado. A gente sabe que, principalmente na hora que termina o festival, né, o trânsito ali, o fluxo de pessoas é muito grande, mas o resto da cidade nesse momento está com trânsito bom. O único problema é essa chuva que vai e volta, é uma chuva de fraca a moderada, mas que molha as pistas, e por isso os motoristas têm que ter atenção para evitar acidentes.

0: agora 6 horas e 21 minutos, a gente começa aqui a relembrar as sabatinas que Cristiano Pinho e Carlos Andreasa fizeram essa semana com os candidatos ao governo do Rio de Janeiro. Daniel Henrique traz, então, o resumo dessa primeira entrevista. Vamos ouvir.
1: O quinto candidato ao governo do Rio, entrevistado pela Band News FM, falou sobre a taxação de bilionários, estatização na saúde e transporte público, desmilitarização da polícia e liberação das drogas. A sabatina foi realizada ao vivo dentro do jornal Todo Rio pelos âncoras Carlos Andreasa e Cristiano Pinho. O candidato Ciro Garcia iniciou a entrevista afirmando que a primeira providência que tomaria, caso eleito, seria colocar o estado do Rio sob controle dos trabalhadores, responsáveis por gerir e usufruir das riquezas produzidas. Ele propõe a criação de conselhos populares para cuidar do orçamento, contratos e licitações. Em seguida, o candidato defendeu a taxação dos bilionários do Rio de Janeiro e a expropriação de suas empresas.
2: Os recursos do Rio de Janeiro têm que ficar no Rio de Janeiro. Então, esses bilionários, eles têm que ser taxados, suas fortunas têm que gerar fontes para o investimento aqui em educação, saúde, segurança, as obras necessárias através de um plano de obras públicas, expropriação das suas empresas, dependendo estratégicas, expropriação sem indenização, porque esses caras já lucraram demais às custas da superexploração da população do Rio de Janeiro. Então nós temos que tirar deles para aplicar naqueles que reconstroem a riqueza de fato, que são os trabalhadores, através de serviços essenciais.
1: Questionado sobre a linha de corte para a taxação, Ciro Garcia disse que o pequeno e médio empresário que vivem do trabalho não seriam afetados, mas sim os responsáveis pelos grandes grupos e monopólios econômicos. Sobre as finanças do Estado, o candidato afirmou que não reconhece a dívida pública, que segundo ele serve para engordar banqueiro e que o pagamento com juros altíssimos inviabiliza a atuação do pequeno e médio empresário. Ao ser perguntado sobre a questão da SEDAI, Ciro Garcia afirmou que realizaria a reestatização imediata e sem indenização às concessionárias, para ser controlada pelos conselhos populares. Ele ainda disse que considera a gestão da saúde por OSs um crime ao transferir verbas públicas para iniciativa privada, assim como privatização na educação. O candidato também afirmou que, caso eleito, faria a expropriação imediata de todas as empresas de transporte público e a criação de uma empresa estadual de transporte urbano. Ele defendeu a mudança da lógica rodoviária para ferroviária e implementação de tarifa zero em um primeiro momento para estudantes e desempregados, mas depois para toda a população. Sobre a expansão do sistema de transporte, considerou necessário o metrô chegar até São Gonçalo. No combate ao domínio de territórios por facções criminosas e milícias, Ciro Garcia considerou a guerra às drogas como uma falácia que criminaliza a pobreza. Ele defende o trabalho de inteligência para combater quem financia o tráfico. O candidato ainda afirmou que as drogas seriam um tema de saúde pública e assistência, e não segurança. Ele defende a liberação para venda em farmácias, sob controle médico. Ciro Garcia propõe que as instituições policiais sejam compostas por civis e não militares.
2: Não significa acabar com a polícia militar. Significa transformá-la numa polícia civil. Junto com a polícia civil, vai ter uma polícia civil apenas, onde uma parte dela é fardada, voltada para o policiamento ostensivo, e a outra parte é paisana, voltada para a inteligência. Com eleição de delegados, porque a população tem que controlar a polícia, tem que controlar os comandantes da polícia. E a outra questão, e essa é muito importante, e essa o governador pode fazer, não depende da União, é retirar de imediato das ruas de todos os policiais envolvidos em crimes contra os direitos humanos e em crimes de corrupção. Não posso mandá-los embora imediatamente, porque eles têm que responder ao devido processo legal, mas retirá-los das ruas e retirar suas armas.
1: Por fim, Ciro Garcia defende que o sistema penitenciário seja voltado para a ressocialização e reintegração dos apenados à sociedade, com aplicação de cursos, atividades profissionalizantes e trabalho, para que banquem a própria permanência. Na segunda-feira, o próximo sabatinado na Band News FM é o candidato André Marinho. A entrevista acontece dentro do jornal Todo Rio, que começa às 11 horas da manhã.
0: Amanhã, então, a próxima entrevista. Agora você fica com o segundo bloco do programa Humanamente.
3: Estamos de volta no Humanamente de hoje, nosso segundo bloco, falando sobre a nossa relação com o trânsito, como ele impacta a nossa saúde mental, o nosso dia a dia. Eu, Isabela Motto, o doutor Daniel Barros, a gente está recebendo a psicóloga doutora Ingrid Neto. Ingrid, a gente falou no primeiro bloco sobre a nossa percepção do ambiente, de coletividade. Isso muda de veículo para veículo, de modal para modal. Mas eu queria falar sobre a sensação que a gente tem no trânsito, principalmente quando a gente está dirigindo. O doutor Daniel chegou a falar sobre isso na introdução, do piloto automático. Quando é aquele trajeto que a gente faz de casa para o trabalho, do trabalho para casa, quem nunca, chamando aqui nossa audiência, entrou no carro de férias e dirigiu já no caminho do trabalho? E ali no meio do caminho percebeu, nossa, mas eu não vou pro trabalho, eu tô de férias. Então volta e refaz o caminho. Ingrid, por que que isso acontece? E até que ponto isso não é perigoso pra gente quando estamos falando de volante, de moto? Esse piloto automático, por que parece que a gente já entra em transe no trânsito também?
4: É verdade, Isabela. Realmente a gente tem estudado bastante essa temática, né, na psicologia do trânsito, que é a temática do comportamento habitual, né? Assim, então, temos comportamentos, né, que realmente existem comportamentos que a gente emite e que a gente nem pensa muito sobre eles, né? Então você acorda, logo após acordar, você já escova o dente, você nem delibera muito sobre esse comportamento, né? Quase que um comportamento automático. E no trânsito, isso acontece com muita frequência, né? Inclusive a escolha pelo automóvel, né, o que tem sido mais estudado no Brasil hoje, em termos de hábito, muitas vezes ela acontece de maneira habitual. Se você nem pensa, quando você tem o carro na sua garagem, você nem pensa, por exemplo, que você poderia usar um outro modal para ir pro seu trabalho, por exemplo, né? Porque o carro dá aquela sensação de autonomia, né, de independência, ele facilita um deslocamento porta a porta, né, então da porta da sua casa para a porta do trabalho, por exemplo, né? Então você nem pensa assim, será que se eu fosse de metrô eu gastaria menos, né, em termos financeiros? Será que se eu fosse a pé eu teria uma qualidade de vida melhor, porque eu estaria, ao mesmo tempo que eu estou me deslocando, eu estaria também exercendo uma atividade física, né? Então, o comportamento habitual é algo que é tradicionalmente estudado pela psicologia, né? Que ele vai sendo, esse hábito ele vai sendo formado ao longo do tempo e é realmente um comportamento automático que a gente praticamente não delibera antes de apresentar, né? Então, isso pode acontecer quando a gente entra no carro, a gente repetir alguns comportamentos que a gente emite diariamente, a gente não deliberar muito sobre eles, né? Assim, então, o risco disso aí, né, é realmente da gente não refletir sobre o nosso comportamento, né? Será que isso é o melhor? Será que esse é o melhor trajeto? Será que esse é o melhor modo de transporte? E a gente entra, como você falou, né, nesse piloto automático, que pode ser, né, o fato da gente simplesmente estar seguindo a vida e fazendo, né, mais do mesmo e todo dia repetindo a mesma coisa, quando, na verdade, a gente poderia, inclusive, ter outras opções que talvez poderiam ser até mais adequadas, né? Então, tem essa questão então, do comportamento habitual, especialmente vinculado ao uso do automóvel, né? Que é mais frequente. E existem estudos também que mostram, às vezes, os riscos de acidentes, né? Que as pessoas chamam de acidentes, a gente na área chama de sinistros, porque o acidente, ele dá essa ideia de que foi algo, né, que aconteceu ao acaso e tal, e a gente vê que a maioria dos acidentes de automóvel, eles, na verdade, eles poderiam ser evitados, né? Então, a gente vê muitas vezes nesse comportamento habitual que muitos sinistros de trânsito acontecem numa área, às vezes, próxima que a pessoa mora, né? Ou a poucos metros, inclusive, de casa ou de algum outro local onde ela está aqui, porque muitas vezes ela já está tão acostumada a fazer aquele trajeto e que ela entra assim nesse piloto automático e diz, ah, agora eu já cheguei, já estou tranquilo. E ela acaba descuidando, né? E percebendo menos o risco daquele ambiente, né? Quando eu percebo que aquele ambiente tem pouco risco, eu acabo relaxando um pouco mais e acabo podendo ter mais comportamentos de risco, inclusive, né? Então, realmente, o habitual ele tem que ser bastante estudado, assim, pra gente entender o impacto que ele tem, né, na vida das pessoas.
2: É muito interessante ouvir isso, Ingrid, porque olha que interessante, eu tô há 25 anos aqui no Instituto de Psiquiatria, no Hospital das Clínicas, e nos últimos 5 anos, foi logo antes da pandemia, me dei conta que eu não precisava vir de carro, que eu poderia vir de outra maneira, assim. Eu já tinha, inclusive, lido papers, se repercutido papers mostrando que o carro é um dos meios de transportes que mais levam ao estresse do sujeito, e apesar de ter falado isso, eu não tinha parado para pensar, e aí tive uma sorte de que tem uma linha de ônibus perto da minha casa, 10 minutos de casa, eu tô no ponto de ônibus e desço no ponto de ônibus há 6 minutos aqui do hospital, e tenho muito essa sensação de que quando eu venho de ônibus eu pego mais o pulso da cidade, eu encontro as mesmas pessoas, é o mesmo motorista, né? São aqueles desconhecidos familiares que a gente, com os quais a gente se relaciona de uma maneira assim. Mas eu fico pensando o quanto também é uma sorte que eu pego uma linha, eu pego no ponto terminal, é uma linha vazia. E fiquei lembrando dessa pesquisa que eu tinha lido do Canadá, que mostrava que o ônibus, de fato, era uma
5: o modal que menos estressava as pessoas, porque ele era mais previsível, a pessoa não tinha que ficar escolhendo, né? Era entrar e ser vazada. Mas é no Canadá, né? E, ou no meu caso ali, que eu tenho a sorte de ter uma linha que por acaso vazia. Será que isso, o quanto isso a gente poderia aplicar no Brasil, né? Será que simplesmente dizer que o ônibus é menos estressante, na verdade, não deixa de levar em conta particularidades outras, como, por exemplo, ônibus superlotado, ônibus atrasado e assim por diante?
4: É, eu acho que você está certíssimo, assim. A gente tem pensado nisso, né, nas pesquisas, porque muitas vezes a gente só reproduz, né, as pesquisas que são feitas lá de fora, né, e às vezes repete os argumentos, né, que são usados, enfim. Então, o que a gente vê mundo afora, né, que realmente o transporte público é o transporte do futuro, né, porque é onde a gente consegue, por exemplo, quando você está viajando, se deslocando, você consegue fazer outras atividades, né? Então você consegue apreciar a cidade, a natureza, você consegue ver outros caminhos que quando você tá de carro você não consegue, você fica sempre, né, olhando ali os mesmos estímulos, enfim, conhecer outras pessoas, né, como você colocou. Então o transporte público, ele tem sido indicado já há várias décadas, né, como o transporte do futuro mesmo, assim. Mas é claro, quando a gente traz isso pro Brasil, né, a gente tem que ter essa clareza de que, né, a gente não pode ser hipócrita de só dizer para as pessoas, olha, larguem seus carros e vão para o transporte público. Porque, infelizmente, a gente tem um sistema de transporte público que já não atende a quantidade de pessoas, né, que ele transporta, né, que ele se propõe a transportar hoje, né? Então, assim, a gente tem muito a avançar ainda, mas o investimento em transporte público é o que tem sido feito o mundo afora, né? Assim, então, não é só a gente dizer para as pessoas, usem o transporte público, né? Mas é a gente estimular as pessoas a usarem e que, para a gente fazer isso, a gente tem que investir no sistema de transporte público, né? Assim, então, o que as pesquisas mostram é quando você investe, você oferece para a população um sistema de transporte público que é seguro, né? Que deixe claro para as pessoas, né, que você vai ter uma previsibilidade, que você vai conseguir controlar, por exemplo, o horário que você vai chegar no seu trabalho, que você não vai ser assaltado, né? Enfim, a tendência é que quando a gente oferece esse tipo de sistema de transporte, as pessoas vêm até ele. Né? Então, não adianta também eu só estimular as pessoas a andarem de bicicleta, sendo que eu não tenho uma infraestrutura adequada na cidade. E às vezes tem cidades que, inclusive, são extremamente perigosas para o ciclista, né? Então, isso a gente tem visto também nas nossas pesquisas, sabe? A gente fica muitas vezes nesse dilema, né? De que transporte público, modos ativos, né, de locomoção, como a bicicleta, o andar a pé, são efetivamente mais eficientes, né, mais assertivos aí, por várias razões, né, que a gente já colocou aqui. Você tem contato com a natureza, você cuida da sua saúde enquanto você está se locomovendo, né, se você tiver a pé ou de bicicleta, e até no transporte público, daí você vai ter alguns trajetos que provavelmente você vai ter que fazer a pé, né, para ligar um ponto ao outro, enfim. Mas, por outro lado, a gente precisa ter esse incentivo, esse investimento, né, do poder público, dos gestores, enfim, no transporte público, para que ele seja efetivamente atraente, né, assim. O que a gente escuta muitas vezes nos estudos, né, alguns estudos feitos com mulheres, por exemplo, né, então, como que a questão do assédio, ela ainda acontece dentro do transporte público, né? A gente vê, por exemplo, algumas mulheres e pessoas, né, que utilizam, não só as mulheres que utilizam o transporte público, relatando, por exemplo, a sensação de como se estivesse ali numa lata de sardinha, né, muito preso. Isso na pandemia ficou muito escancarado, assim, né, como que algumas parcelas da população não tiveram esse privilégio, né, de trabalhar em casa, tiveram que se locomover num transporte público extremamente lotado e completamente inadequado, sobretudo para as condições, né, de saúde pública naquele momento. Enfim, então acho que a gente não pode ser hipócrita, né, de só querer estimular que as pessoas utilizem o transporte público ou a modalidade ativa, mas ao mesmo tempo a gente precisa fazer uma pressão para que isso aconteça, né, porque é o futuro, assim. Não adianta a gente investir só em carro, aumentar a cidade, aumentar viaduto, né, a gente nunca vai ter espaço para todos os automóveis.
3: Aqui em São Paulo, então, a gente já vive isso há alguns anos. Tem até o rodízio municipal em vigor, para quem não é daqui de São Paulo. Cada dia da semana, dois finais de placa não podem circular na cidade, no centro expandido, em alguns horários determinados, porque não cabe mais. Mas isso que a Ingrid e o Dr. Daniel falaram também, para quem é esse espaço do transporte público, da ciclovia, da área verde? Eu, como mulher, enquanto a Ingrid falava, me identifiquei várias vezes. Eu opto, muitas vezes, por usar o carro, para não usar o transporte público, por segurança, e não é de assalto, é de assédio. É de ter que ouvir uma coisa completamente desnecessária. Então, é muita coisa na balança num Brasil tão grande quanto o nosso e tão desigual. Mas a gente continua falando sobre a psicologia do trânsito e a psicologia ambiental daqui a pouquinho, no terceiro bloco do Humanamente.
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25: Seis horas e 41 minutos, atenção, tinha acontecido um acidente na chegada ao pedágio na ponte Rio-Niterói, no pórtico 24, isso no sentido Niterói, uma faixa estava então interditada, mas Ecovias Ponte acabou de atualizar, dizendo que a ocorrência foi finalizada, faixa já foi liberada, no sentido Rio, trânsito tranquilo, e a gente vai atualizando também o trânsito no sentido Niterói, que não está com grandes retenções no momento, mas por causa desse acidente que aconteceu, o trânsito estava um pouquinho mais complicado, agora a faixa já foi liberada.
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0: Agora você fica com mais uma sabatina de um candidato a governador aqui no Rio, Daniel Henrique.
1: O quarto candidato ao governo do Rio, entrevistado pela Band News FM, falou sobre a intenção em implementar revoluções no estado, uma delas política, outra educacional e uma no transporte público. A sabatina foi realizada ao vivo dentro do jornal Todo Rio, pelos âncoras Carlos Andreasa e Cristiano Pinho. O candidato, William Siri, iniciou a entrevista afirmando que a segurança pública é a principal prioridade do Rio. Ele citou grandes operações para acabar com organizações criminosas, sejam elas no campo político, em parceria com a Polícia Federal ou na retomada de territórios. Para isso, propõe a unificação das secretarias de Polícia Militar, Polícia Civil, Polícia Penal e Segurança Pública. Em seguida, o candidato apontou a necessidade de fiscalizar as fronteiras do estado para impedir a entrada de armas e drogas, incluindo a criação de um grupamento marítimo.
2: A maior operação e a maior apreensão de fuzis que nós tivemos no estado do Rio de Janeiro foi no aeroporto Galeão. Então nós temos que ter uma cooperação com a Polícia Federal, com a Receita Federal, para ter uma fiscalização a partir dos aeroportos que também entram ali, como eu mesmo falei, que foi uma apreensão de fuzis. Nós temos que ver também a questão das rodovias. Nós vamos criar um grupamento da Polícia Militar Marítimo, porque a gente tem alguns portos no estado do Rio de Janeiro, mas a gente sabe que a Baía de Guanabara, a Baía de Sepetiba também, por ali também entram armas, munições e drogas. Polícia Militar, Polícia Civil, Polícia Penal, a gente precisa reestruturar essas polícias.
1: Sobre a economia do estado, William Siri prometeu um pente fino nos contratos firmados pelo governo, para acabar com o que chamou de fluxo de roubalheira. Além disso, afirmou que vai diminuir isenções fiscais, o que, segundo o candidato, pode ajudar a arrecadar cerca de 7,5 bilhões de reais por ano, ao cortar 30% das isenções. Além disso, o candidato falou sobre a intenção de reindustrializar o Rio de Janeiro, com a criação de complexos produtivos com infraestrutura que facilite a logística de entrada e saída de insumos e que aumente a geração de empregos. Questionado sobre o leilão da SEDAI, o candidato disse que pretende reestatizar a instituição.
2: O que fizeram com a SEDAI? Roubaram 25 bilhões, esse dinheiro sumiu. O estado continua aí sem projeto de estado, né? O que nós vamos fazer é intervir no primeiro momento, fiscalizar, entrar com toda a força do estado até ter a possibilidade de num contrato a gente vai achar. Várias brechas tem e nós vamos reestatizar a SEDAI. Esse é o nosso grande objetivo e nós vamos fazer isso.
1: Na área da educação, William Siri disse que vai voltar a investir no ensino integral para que os estudantes tenham a oportunidade de realizar as refeições na escola, além de ter acesso à saúde, lazer e cultura. O candidato afirmou que, caso seja eleito, vai reestruturar 30 CIEPs em 6 meses, em locais como o Complexo do Alemão, Gogó da Ema, em Belfor Roxo e Senador Camará. No transporte público, William Siri diz que vai estatizar os trens e modernizar a operação das linhas e estações, assim como expandi-las. Ele pretende implementar a tarifa zero nos transportes. Já no metrô, o candidato considera fundamental chegar com a linha 3 até Itaboraí, na região metropolitana. Siri também pretende instalar linhas férreas onde é operado o BRT. Em relação aos servidores, William Siri afirma que vai promover concursos públicos em todas as secretarias, incluindo saúde, educação e nas polícias. Por fim, diz que vai criar inicialmente um hospital em Itaperuna, no noroeste do estado, e em Itaguaí, na Costa Verde, além de integrar e dar mais transparência ao SIGEG e sistemas de regulação dos municípios fluminenses. Nesta sexta-feira, o próximo sabatinado na Band News FM é o candidato Ciro Garcia. A entrevista acontece dentro do jornal Todo Rio, que começa às 11 horas da manhã.
0: Como eu falei aqui mais cedo, essas entrevistas... Agora sim, como eu falei mais cedo, essas entrevistas, elas aconteceram durante essa semana. Você ouviu agora há pouco a do Ciro Garcia. Já já a gente traz as outras sabatinas. Agora você fica com o programa Humanamente, terceiro bloco.
3: Estamos de volta no terceiro e último bloco do Humanamente de hoje, falando sobre a nossa relação com o trânsito, a psicologia ambiental, como a gente enxerga a cidade, como isso pode mudar de acordo com o modal que a gente usa no nosso dia a dia. Eu, Isabela Motto, doutor Daniel Barros, a gente está recebendo a doutora Ingrid Neto, pedagoga, psicóloga, doutora em psicologia pela UNB e professora do programa de mestrado e doutorado na Universidade Católica de Brasília.
4: Ingrid, eu queria falar um pouco sobre os comportamentos meio que de manada mesmo que a gente tem no trânsito, né? A gente já falou sobre os indivíduos, o que nos leva às vezes a escolher um modal, outro modal, o impacto que ele pode ter na nossa saúde mental, a gente abordou tudo isso, mas a psicologia também lida junto com o urbanismo, junto com o design, sobre os nossos comportamentos, né? Assim, tem coisas, às vezes, muito interessantes. Se você dá a impressão que a rua é mais estreita, com mais árvore e tal, alguns truques assim, a pessoa já desacelera, ela já vai mais devagar por conta disso. Se você coloca rotatória, às vezes funciona melhor do que você colocar semáforo. Por que que, às vezes, a gente tem a impressão que o trânsito em geral, ele é tão mal planejado nesse sentido, né? Construído ignorando, parece que, o comportamento humano, sem ninguém perguntar para um psicólogo ou para o designer qual seria a melhor solução. Quais os melhores exemplos que você tem de intervenções desse tipo que de fato fazem a gente se comportar melhor no trânsito como condutores, eu digo?
5: Ah, muito bom. Eu acho que essa sua pergunta, Daniel, ela vai trazer bem a importância da psicologia ambiental, porque a gente vai trabalhar em parceria com outras pessoas, né? Assim, com outros colegas de outras áreas, dentre eles os colegas engenheiros, os colegas arquitetos, né? Entendendo que nós psicólogos não vamos compreender muito da questão, né? Por exemplo, logística ali, como deve ser o asfalto, o pavimento, enfim, a velocidade e tal. Mas que a gente entende de comportamento, né? E vice-versa, assim, muitas vezes os colegas vão entender, né? Os colegas da engenharia, do design urbano, enfim, da arquitetura, eles vão entender mais dessa parte do planejamento e a gente vai compreender mais da questão comportamental. Então, a psicologia ambiental, ela vai prezar isso, assim, essa relação também interdisciplinar e multidisciplinar, né? Então, muitas vezes a gente vê que o intuito, né, por exemplo, de um planejador, do engenheiro, ele pode ser até positivo, né? Quando ele coloca, por exemplo, radares eletrônicos, né? Enfim, em alguma via, mas que aí a gente vê que as pessoas muitas vezes vão burlando aquele sistema, né? Enfim, ou criam outras formas, né, de lidar com aquele sistema. Então, por isso que é importante ouvir a psicologia também, para que a psicologia possa aí avaliar como que as pessoas estão se comportando ali, né? Assim, então, nos Estados Unidos, por exemplo, a gente tem em alguns estados, né, você não pode, por exemplo, instalar um equipamento, um farol, um semáforo, por exemplo, sem que antes você faça uma pesquisa comportamental, né, para ver como que efetivamente as pessoas estão se comportando ali, porque muitas vezes você tem um equipamento que é considerado como muito positivo, que modifica o comportamento das pessoas, mas ali naquele ambiente, naquela cultura, às vezes não modifica, né, assim. Então temos vários exemplos, né, assim, aqui em Brasília, por exemplo, realmente é um exemplo mundial, assim, de como que a faixa do pedestre pegou, né? Essa ideia da faixa do pedestre, que é algo que está no código de trânsito brasileiro já há muitos anos. Todas as cidades deveriam respeitar a faixa do pedestre. E a gente sabe que não é isso que acontece na maioria das cidades, né? Então, aqui em Brasília, isso foi feito na gestão, inclusive, de um psicólogo, né? O Tadeu Miura, né? Que era um psicólogo, que foi o diretor do Detran à época. Foi uma ação conjunta na cidade e que eles fizeram, na verdade, esse quase que um treinamento, assim, de como as pessoas deveriam se comportar, né? Então foi veiculado na mídia de forma muito forte, intensa, que Brasília seria conhecida, né, como uma cidade que respeitaria o pedestre, né? E aí, nas primeiras semanas, a gente tinha um policial na rua, por exemplo, orientando as pessoas de como elas deveriam se comportar. Então, naquele momento, ainda não tinha uma punição, uma multa e tal. E depois de um tempo, né, foi feito esse aviso. Olha, agora todo mundo já sabe o que tem que fazer. A partir da próxima semana, a gente entra com a multa se você não respeitar, né? Enfim. Então, foi assim, foi uma utilização dos preceitos da psicologia, né, para mudar comportamento, né? Você falou de ruas mais estreitas, né? Enfim, o que a gente vê hoje muito, né, sobretudo, né, para alguns profissionais da engenharia de tráfego e tal, é que a gente tem que priorizar o fluxo dos veículos, né? Então, eu não posso colocar um semáforo aqui porque o fluxo dos veículos vai ficar mais lento, né? Ou eu não posso colocar uma rotatória porque o fluxo vai ficar mais lento. E o que a gente vê a gente precisa pensar nas pessoas e não no fluxo de automóveis, simplesmente, né? A gente tem que pensar na saúde das pessoas, na integridade das pessoas, né? A gente está falando de um país que a gente tem em torno de 40 mil mortes por ano no trânsito, né? Então, é uma estatística inaceitável, assim. Então, se a gente consegue fazer intervenções viárias que podem reduzir, né, o comportamento de risco, que podem minimizar a quantidade de sinistros de trânsito, essa é uma estratégia muito positiva, né? Mas que muitas vezes a gente ainda se depara, né, com essas políticas que gostariam de priorizar o fluxo para o automóvel e não para as pessoas e para a qualidade de vida das pessoas.
3: Doutora Ingrid, eu tenho certeza que nossos ouvintes estão aprendendo muito e pensando como podia ser melhor em vários casos. Mas, infelizmente, isso acaba sendo uma frustração para algumas pessoas de eu não vou conseguir trocar de trabalho para diminuir meu tempo, meu trajeto, eu não vou conseguir colocar mais ônibus nas ruas. E o que, que essa pessoa pode fazer no momento prático da vida dela para deixar esse trajeto menos doloroso, menos revoltante, de perdi 2 horas e meia no trânsito, perdi 3 horas, vou ter que encarar um ônibus lotado. Não tem como mudar isso, mas o que a gente pode fazer para tornar menos estressante?
5: É uma ótima pergunta. Eu queria só fazer uma correção, que eu falei Tadeu Miura, mas é Luiz Miura, tá? O nome do diretor do Detran, daqui de Brasília, à época da faixa de pedestre. Isabela, assim, realmente essa é uma pergunta de milhões, assim, né? O que a gente pode fazer para tornar esse trajeto menos estressante? Eu acho que primeiro, né, é importante a gente pensar também na nossa posição de cidadão, né, de pessoas que pagam impostos e que a gente tem direito também de solicitar que modificações sejam feitas. Eu sei que nem sempre isso é possível, né? A gente muitas vezes não tem a nossa voz ouvida, né? Mas eu acho que é isso, cada um no seu posicionamento, né? Tentar fazer com que essa questão do trânsito seja trazida à tona, né? Seja como pesquisadora, seja como, né, enfim, usuário do sistema de transporte público, enfim. Para a gente trazer realmente esses incômodos e para a gente não se acostumar com isso, né? Porque se a gente não reclama, a gente vai continuar sempre com a mesma, né, com o mesmo funcionamento e as pessoas vão achar que está tudo bem, né? Então, acho que essa é uma questão, assim, é trazer essa reflexão de que a gente precisa se colocar, a gente precisa dar voz, né, para as pessoas que estão diariamente sendo submetidas a condições que muitas vezes são degradantes, né? Que são contra a dignidade humana mesmo, né? Então, você falar de pessoas que estão ali, né, numa pandemia, por exemplo, num transporte público extremamente lotado e sem prezar pelas condições mínimas, né, de sanitaristas mesmo, vamos dizer assim. Então, essa é uma questão da gente não se calar e da gente colocar o que efetivamente acontece, né? Agora, pensando no dia a dia, né, na coisa mais prática ali. Então, assim, dentro do ônibus, né, na medida do possível, se a gente puder fazer coisas que nos agradem, né? Então, por exemplo, às vezes ler alguma coisa, ouvir uma música, né, que são atividades que podem trazer uma sensação de bem-estar, pelo menos ali, né, momentaneamente. Mas que, obviamente, eu não queria reduzir somente a isso, sabe? Eu acho que a questão da saúde pública, ela tem que ser pensada como gestão mesmo, como política pública, né? É complicado a gente terceirizar isso e colocar a responsabilidade só para o usuário, sabe? Do tipo, leia um livro, escute uma música que a sua vida vai melhorar. Eu acho que é muito reducionista do ponto de vista da própria psicologia, né? Estou tentando trazer aqui alguma estratégia ali para transformar esse trajeto em algo menos, né, aversivo e ansiogênico, mas na verdade o que a gente precisa pensar é de uma forma mais ampla em termos de política pública, de cidades que sejam amigas, né, e favoráveis para as pessoas, né, viverem, se locomoverem de maneira adequada e com dignidade humana.
4: Esse é sempre um dilema que a gente enfrenta aqui no Humanamente, viu, Ingrid? Porque é sempre assim, todas as questões de saúde mental sempre tem macro que precisam mudar e que a gente precisa batalhar para eles mudarem, mas ao mesmo tempo a gente eventualmente pode fazer coisas no micro, né, no nosso dia a dia, melhorar e uma coisa não substitui a outra. Não é só porque eu estou colocando um fone e fazendo uma meditação ou ouvindo Humanamente no caminho para o trabalho que eu não preciso lutar para ter um melhor caminho, né? Então a gente vai tentando trabalhar pelas duas pontas em entrevistas como essa.
5: É verdade. E assim, a questão, claro que a gente vai ter que pensar na distância, né, que a pessoa percorre, mas pensar também na bicicleta e no andar a pé como uma alternativa, né? Aí os estudos são bem consolidados, né? Pessoas que, em geral, andam de bicicleta ou a pé para os seus trajetos, em geral, têm indicadores de qualidade de vida melhores, né? Assim, porque não só porque estão fazendo atividade física, mas porque têm um contato com a natureza, conseguem pensar em outras coisas, né? E observar a cidade, de pessoas, então os indicadores de saúde mental são sem dúvida melhores.
3: Doutora Ingrid Neto, foi um prazer falar com você. Obrigada por estar aqui com a gente hoje no Humanamente. Aprendemos muito, foi uma troca muito boa.
5: Eu que agradeço. Obrigada pelo convite, parabéns aí pelo programa e que venham novas oportunidades.
4: Grande estreia, viu, Isa? Grande estreia. Vamos em frente.
3: Nos vemos então na semana que vem. Eu, Dr. Daniel Barros, e você, ouvinte. Até mais.

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6: Pré-diabetes não significa que uma pessoa inevitavelmente terá diabetes. Na verdade, pode ser justamente uma grande oportunidade de prevenção. O pré-diabetes acontece quando a glicose começa a ficar acima do normal, mas ainda não atingiu os critérios para diabetes. Nesse período, alimentação, atividade física, redução do peso quando necessária e melhora do sono podem fazer uma diferença enorme. O problema é que geralmente não existe sintoma. A pessoa continua trabalhando, viajando, comendo normalmente e se sentindo bem. Por isso, conhecer seus níveis de glicose e avaliar seus fatores de risco é tão importante. Descobrir uma alteração cedo não é receber uma sentença. É ganhar tempo para mudar a trajetória antes que uma doença se estabeleça. Eu sou o Galileu Assis, diretor da MedRio Checkup, e lembro a vocês, saúde é prevenção.
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24: Sete horas, 3 minutos. Túnel Santa Bárbara, nesse momento, com boas condições nos dois sentidos, assim como o túnel Rebouças, tanto para quem está indo para o centro quanto para quem está vindo para a Zona Sul. Inclusive, a Avenida Borges de Medeiros, nesse momento, continua com boas condições também nos dois sentidos. Hoje dá para o motorista escolher para onde ele quer ir. A ponte Rio-Niterói, que eu falei agora há pouco que tinha havido um acidente, mas a pista já estava liberada nesse momento, com trânsito fluindo bem nos dois sentidos Rio e Niterói. Manda sua mensagem para cá, 999-026970.

0: 7h04, mais uma sabatina com Daniel Henrique.
1: O terceiro candidato ao governo do Rio, entrevistado pela Band News FM, falou sobre estatização de instituições de saúde, educação, saneamento e transporte público, problemas habitacionais e porte de arma de fogo. A sabatina foi realizada ao vivo dentro do jornal Todo Rio, pelos âncoras Carlos Andreasa e Cristiano Pinho. O candidato Luan Monteiro iniciou a entrevista defendendo o direito à moradia. Ele considera desproporcional a quantidade de pessoas sem teto com a de lugares disponíveis para morar. Luan Monteiro aponta os prédios abandonados no centro da capital fluminense que poderiam ser revitalizados para fornecer moradia, ao invés de serem utilizados de forma empresarial. Em seguida, o candidato defendeu a melhoria nas condições de trabalho e salários de professores. Luan Monteiro também aponta o ensino público como um caminho para a melhoria da educação no estado, assim como em outros setores, como saúde, saneamento e transporte público. Questionado sobre a necessidade de ter dinheiro para investir nestes setores e considerando a atual situação financeira do Rio de Janeiro, que aderiu ao Propag, Luan Monteiro defendeu o que chamou de calote das dívidas.
2: A nossa política, ela é contra o pagamento da dívida pública, porque isso aí só serve para financiar os sanguessugas do capital financeiro. De uma maneira geral, é assim, a gente acha que o dinheiro tem que ser gastado integralmente para o benefício do trabalhador. Se for para dar na mão da iniciativa privada, na mão de banqueiro, para poder pagar juros de dívida, nós somos contrários, nós defendemos o calote da dívida. Eu acho que isso aí se aplica pro caso do Rio também, não seria muito diferente.
1: Na área de segurança pública, o candidato defendeu o porte de arma para os cidadãos, para que o trabalhador tenha o direito a se defender. Luan Monteiro afirmou que extinguiria a polícia militar e que os próprios moradores devem se organizar na defesa dos bairros.
2: A polícia, ela serve para poder reprimir o povo. A primeira parte que é mais importante é acabar com a polícia. Também é uma coisa que existe uma certa mobilização dos trabalhadores para você conseguir acabar com isso e garantir que os próprios trabalhadores formem conselhos de bairros, que eles escolham as pessoas que vão ficar responsáveis pela segurança local, né? Então é nessa parte que a parte do armamento é uma questão importante, porque precisaria ter o poder das armas para que o pessoal de fato possa se defender dessa repressão violenta do estado.
1: Sobre o sistema penitenciário, Luan Monteiro acredita que a situação de miséria torna as pessoas mais suscetíveis ao cometimento de crimes. O candidato defendeu o julgamento digno de pessoas presas e que os trabalhadores se organizem para definir qual a melhor maneira de lidar com um problema social. Ele também defendeu a descriminalização de todas as drogas. Nesta quinta-feira, o próximo sabatinado na Band News FM é o candidato William Siri. A entrevista acontece dentro do jornal Todo Rio, que começa às 11 horas da manhã.
0: A gente apresenta agora o primeiro bloco do programa Economia para Você.
3: Há um mês das eleições, o Congresso e o governo fazem um grande acordo para votar pautas econômicas. Uma delas foi a aprovação do fim definitivo da chamada taxa das blusinhas, mantendo a isenção do imposto de importação se você faz compras em sites internacionais no valor de até $50. A medida que é boa no primeiro momento para o consumidor é mais uma dificuldade para o varejo e para a indústria aqui no Brasil. Quais são os efeitos práticos dessa e de outras medidas que estão sendo tomadas na economia? Seja muito bem-vinda, seja muito bem-vindo à Economia para Você. Hoje eu recebo o economista Francisco Pessoa Faria, pesquisador do Híbrido da Fundação Getúlio Vargas e sócio da Logos Economia. Francisco, prazer enorme te receber. Minha fonte antiga, obrigada. Francisco, vamos começar falando aí da taxa das blusinhas, são muitas medidas, mas abri com essa aí que é a mais recente, aprovada pelo Congresso. E é boa para o consumidor, como eu falei, principalmente num país, Francisco, que tem uma

0: de vedadas. Então, para o consumidor é bom você ter acesso, às vezes, pela primeira vez, a insumos, produtos que cabem no orçamento, né? Por outro lado, a gente está vendo as empresas com muitas dificuldades, o varejo, principalmente, pedidos de recuperação judicial, extrajudicial de grandes empresas, né? A gente, nesse momento, você tem uma emergência ali. A China está invadindo o mundo, né, aqui também. Então, natural que a gente tenha alguma proteção para as empresas brasileiras, mas a gente deveria estar discutindo questões estruturais aí de custo do Brasil, né? Juro alto, carga tributária e tudo mais. Vamos começar primeiro de hoje, né? Nesse momento emergencial, a gente deveria ter uma proteção à indústria e ao varejo nacional por conta dessa invasão aí de produtos chineses tão baratos, tem até acusação de dumping, né?
1: Vou te perguntar de outra maneira. Você falou que é bom para o consumidor. Se esse consumidor trabalhar numa empresa têxtil, se esse consumidor trabalhar no varejo, que é o principal empregador de carteira assinada no setor privado, se esse consumidor tiver um pequeno bar perto de uma indústria têxtil, é bom para esse consumidor? Faz sentido você abrir a economia num momento que está todo mundo se fechando e que a China, como você disse, está querendo invadir o mundo, por assim dizer, com seus produtos, porque está enfrentando problemas na economia? Eu acho que o fim da taxa das blusinhas foi um erro, porque ela cria uma desigualdade com quem produz aqui dentro. Então, o consumidor realmente se beneficia no curto prazo, mas, no fundo, ele está se atrapalhando, porque a economia, como um todo, ela é interligada. O que seria o mundo ideal? O mundo ideal seria o mundo em que esse consumidor percebe que é um agente político também e queria lutar por um país que pudesse ter uma carga tributária menos distorsiva. No mundo real, cada um puxa com o seu, briga com o seu. E agora, porque estamos perto da eleição, oposição e situação se juntaram numa medida que, a meu ver, é populista.
0: Pois é, e que vai gerar, como você está apontando muito bem, um problema sério, principalmente para a indústria têxtil, para o varejo, a indústria de beleza, brinquedos, né? Eu peguei uns dados com o Instituto de Desenvolvimento do Varejo, eles estão prevendo mais de 100 mil demissões até dezembro, por conta do fim da taxa das blusinhas. O varejo estava pedindo, Francisco, uma isonomia tributária e também não tributária, né? Então, eles falam que eles têm que ter aqueles selos de qualidade todos, que os produtos chineses não têm. E realmente é impressionante se você pensar que hoje, com o fim da taxa das blusinhas, o produto chinês vai pagar só ICMS, né, que é o imposto.
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0: Pagar 20% de imposto de importação, mesmo com o imposto de importação, daria aí uns 40% de imposto, até 50 dólares, né, enfim, né, que é a discussão aí do valor. E o produto brasileiro é mais de 100%, então por produto, só de imposto, ele dobra. Né, só do imposto. Então, assim, a primeira discussão nesse momento é entender que é uma carga tributária, antes de mais nada, que a gente tem hoje no Brasil, que é insustentável. Né? Para onde a gente vai, porque a carga tributária não para de bater recorde e, ainda assim, a dívida pública não para de subir. Né? Por onde começar essa discussão aí da carga tributária? Né?
1: A carga tributária, na verdade, as pessoas perguntam, elas dizem, eu não quero pagar. Mas se eu fosse, na economia existe uma figura do planejador central. Nem a figura é muito boa de falar, porque em geral você até associa regimes totalitários, ou seja, o camarada ali que manda, né, e vai mais ou menos acertando o que seriam as leis econômicas de acordo com os interesses dele ou de um grupo. Eu teria que fazer a seguinte pergunta antes. O que você quer do país? A nossa carga tributária é alta? É. Mas quando você pega e analisa os dados dos gastos da estrutura do Brasil, nós temos uma das maiores porcentagens do mundo com gastos sociais. Isso foi uma escolha da economia, da sociedade. A sociedade, em determinado momento, decidiu que nós teríamos um sistema de previdência, de uma determinada maneira, decidiu, e eu acho que são questões éticas justas, que nós teríamos um BPC, para pessoas com deficiência ou pessoas com mais idade que não pudessem sobreviver de outra maneira, um Bolsa Família. Nós decidimos isso. Então,

0: acho que antes da gente olhar o reclamar do que eu estou gastando, é dar uma olhada aonde eu estou gastando. Porque há coisas que podem ser cortadas. Ao mesmo tempo que nós também gastamos muito com assistência social, benefícios sociais, nós somos dos maiores, dos países que mais gastam com porcentagem do PIB, com o quê? Com justiça. E eu não estou falando de presídios, eu estou falando do nosso sistema judiciário.
1: Dos supersalários.
0: Supersalários, né? Penduricalhos. Há estudos muito interessantes, inclusive um que foi apresentado no IBRE, que é o Instituto Brasileiro da FGV, que são distorções inacreditáveis. Inacreditáveis. As coisas só acontecem aqui. Agora, como a gente tem, como nós brasileiros, acho que não só brasileiros também, chegamos a um grau de desintegração mesmo, de participação política. Cada um, é o que eu digo, cada um está brigando pelo seu pedaço. E nesse jogo, estamos perdendo todos. Voltando lá na questão da, só para a gente finalizar a questão da taxa das buzinhas, eu sei que algumas pessoas podem pensar assim, puxa vida, mas aqui a gente está pagando mais caro. Agora a pergunta é por que paga mais caro?
1: Exato.
0: Né? Então isso é muito importante. Nós poderíamos começar tentando descobrir o que a gente importa. Juliana, no fundo, essas encomendas, você não sabe nem o que você está importando, sabia? Então, essas estimativas, eu tenho que confessar que não acho que 100 mil pessoas vão perder o emprego, não acho. Eu entendo que seja um argumento colocado, né, para demonstrar o que pode acontecer, o que vai acontecer. Mas nós nem sabemos o que nós importamos, então, no mínimo, nós teríamos que saber o que vai acontecer.
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0: Agora 7:19. João Boeri.
1: O então presidente do Instituto Estadual do Ambiente negociou a compra de ao menos 2 helicópteros junto com outros empresários enquanto esteve à frente da presidência do órgão ambiental. As informações constam no relatório de resultado do material apreendido pela Polícia Federal na segunda fase da Operação Sem Refino, realizada em agosto, ao qual a Band News FM teve acesso. Segundo a PF, a aeronave comprada em agosto de 2024, 5 meses após a posse de Renato Jordão no INEA, era utilizado também pelo então secretário de Ambiente e Sustentabilidade, Bernardo Rossi. O segundo helicóptero começou a ser negociado entre setembro e outubro do ano passado pelo valor de R$1.800.000. Apesar de não constar nos documentos do processo de compra e de venda da aeronave, segundo a Polícia Federal, o ex-deputado estadual Bernardo Rossi também participava da gestão financeira do helicóptero. Ainda segundo a PF, o ex-presidente do INEA utiliza empresas próprias e outras estratégias para ocultar patrimônio e ainda orientava interlocutores como o ex-secretário Bernardo Rossi a migrarem as conversas para o aplicativo Signal, plataforma citada em investigações criminais para ser usado para ocultar conversas. Para o advogado criminalista Taiguara Líbano, se confirmada a tentativa de ocultar patrimônio, os indícios podem configurar crime de lavagem de dinheiro.
2: Assim, a prática de colocar o nome de terceiras pessoas à frente de empresas é uma prática bastante frequente em investigações que envolvem ocultação de patrimônio e a suposta prática do crime de lavagem de dinheiro. Nesse caso, a ideia, em linhas gerais, é colocar um bem ou recursos no nome de uma terceira pessoa ou de uma empresa com o objetivo de dificultar a identificação de quem é o real proprietário daquele bem. Se trata aí, sim, de indícios que devem ser apurados numa investigação criteriosa.
1: A PF também identificou relações de proximidade que ultrapassava o vínculo profissional entre o ex-presidente do INEA e o empresário Fernando Teles, agora ex-sócio da Ambipar Fly One, serviço aéreo especializado. As conversas mostram que Jordão pedia até ingresso para o camarote do governo na Marquês de Sapucaí para Fernando Tico-Tico, como empresário conhecido. Em 2024, a Ambipar Fly One fechou um contrato com a Fundação Nacional dos Povos Indígenas, a FUNAI, para locação de aeronaves com valor estimado em R$90 milhões. A PF interceptou mensagens entre o então presidente do INEA e Fernando Teles para que o órgão ambiental do estado do Rio aderisse à ata de registro da Fundação Federal. Em agosto de 2024, Jordão envia Bernardo Rossi comemorando a adesão. Agora, o RJ vai ficar pequeno. Procurado, o ex-presidente do INEA negou as informações. Já o empresário Fernando Teles disse que não há nada a comentar.
0: 7:22, a gente continua com a série das sabatinas, o resumo, né, das sabatinas feitas por Cristiano Pinho e Carlos Andreasa durante o programa Todo Rio nessa semana. Agora tem a segunda sabatina que foi feita, quem traz as informações é o João Boeri.
1: O segundo candidato ao governo do Rio, entrevistado pela Band News FM, falou sobre segurança pública, a crise nas concessões de água e a instabilidade política no estado. A sabatina foi realizada ao vivo, dentro do jornal Todo Rio, pelos âncoras Carlos Andreasa e Cristiano Pinho. O candidato Eduardo Paes, do PSD, iniciou a entrevista respondendo sobre a ausência dele no primeiro debate ao governo do Rio, promovido pelo Grupo Bandeirantes de Comunicação no mês passado. Paes se comprometeu a um eventual debate no segundo turno, caso ele se confirme. O ex-prefeito do Rio também criticou a recente crise sucessória no Palácio Guanabara e defendeu uma ruptura no modelo político do estado. Sobre a gestão do governador em exercício, o desembargador Ricardo Couto, candidato, disse que vai escolher o secretário sem indicação política e defendeu que os cortes em cargos comissionados podem ser maiores.
3: Eu acho que tá pouco, acho que o governador Ricardo Couto tá indo bem, ele não saiu demitindo todos os secretários, enfim, você tem lá personagens ainda com ligações com figuras da Assembleia Legislativa, por exemplo, ele tem feito com muito critério, de novo, é um caso absurdo de uma rede de fantasmas, de personagens nomeados sem qualquer função.
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3: Cargos comissionados no governo do estado, num eventual governo meu, nós vamos seguir o padrão que o prefeito Cavalieri fez na prefeitura. No máximo, extra quadros, 5%.
1: Na área da segurança pública, Eduardo Paes prometeu criar o Sistema Único de Segurança do Estado, integrar as forças federais para a asfixia financeira do crime e cobrir o déficit de efetivo. O candidato garantiu ainda que não vai terceirizar a responsabilidade pela área para o governo federal.
3: Deixa, politiza a segurança pública. Esse é o caso que a política não pode chegar perto. O único agente político eleito pelo voto que pode tratar do tema é o governador do estado. Eu tratarei pessoalmente do tema, mas todos os deputados de oposição, aqueles que me apoiam, sabem, não me procurem para tratar desse tema. Nós vamos reunificar a Secretaria de Segurança Pública.
5: As quatro que existem hoje.
3: É uma vergonha. Gente, qualquer pessoa que administra alguma coisa, sabe, quando você tem quatro mandando, ninguém manda.
1: Sobre mobilidade urbana, Eduardo Paes afirmou que vai rever a concessão do sistema ferroviário, repetindo o modelo de reestruturação feito no BRT da capital. O candidato apontou como prioridade do governo a expansão do metrô ligando São Gonçalo a Niterói. Em relação ao saneamento, Eduardo Paes criticou os valores cobrados pelas concessionárias de água e esgoto no interior do estado e prometeu reavaliar as margens de lucro dos contratos para baratear as tarifas. Nesta quarta-feira, o próximo sabatinado na Band News FM é o candidato Luan Monteiro, do PCO. A entrevista acontece dentro do jornal Todo Rio, que começa às 11 horas da manhã.
0: A gente já ouviu o resumo da sabatina com Luan Monteiro. O próximo resumo foi da primeira sabatina com o candidato Antony Garotinho. Já já a gente escuta. Agora você acompanha o segundo bloco do programa Economia para Você.
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7: É que tá faltando justamente um estudo aprofundado, ao invés de tomar a decisão, né? Assim, o que isso realmente vai afetar, quais segmentos vão ser afetados, que tipo de compensações talvez sejam necessárias, mas não, né? Eles resolvem aprovar o projeto, inclusive tem lá um dispositivo que a cada 3 meses, depois a cada 6, se houver... uma averiguação de impacto, seja fiscal ou seja setorial, e aí o governo tomaria medidas, mas ninguém sabe que medidas. Então, um negócio tão, assim, puramente eleitoreiro, porque isso não é que as questões não sejam importantes de serem discutidas, né? Me preocupa uma discussão baseada em vento, né? Em outros interesses que não sejam o interesse da sociedade. Aí até puxo a discussão da própria escala 6x1, que é uma questão também importante, que se a sociedade acha que é relevante esse assunto e a gente tem condições precárias realmente hoje de deslocamento, é uma sociedade que, enfim, vive uma discussão séria de saúde mental, você não tem condições de moradia adequadas, muitas vezes de alimentação, né, Francisco? Agora, como que vai ser discutida a carga, principalmente para pequenas empresas, né? Então, assim, como que isso de fato pode impactar? É uma discussão que poderia ser discutida, talvez de uma outra maneira? Qual a sua visão? Porque eu tenho ouvido muito falar do impacto principal em inflação, porque as empresas teriam que contratar mais gente e isso geraria inflação ou fechar, enfim, empresas produzirem menos, o que poderia até piorar ainda mais essa desaceleração econômica, né? Que impactos e que discussões você acha relevantes aí também dentro dessa outra pauta que está para ser votada aí, que é essa escala 6x1?
8: Juliana, você trabalha tanto tempo com os economistas, não dá para acreditar tanto nos economistas. A gente não sabe. A gente pode ter uma grande ideia, então eu consigo imaginar então que se eu vou precisar contratar mais pessoas, o meu salário vai ter que aumentar. Eu não sei que tipo de arranjo vai acontecer, não sei o que vai acontecer com o mercado de trabalho. E mais, a gente depois vai falar das incertezas, mas vamos colocar mais uma, ninguém tem ideia exatamente o que vai acontecer com os preços com os novos impostos.
7: Ainda tem a reforma tributária, né?
8: Sim, eu vivo essa situação hoje, eu estava conversando com o contador, que regime jurídico, coisa e tal, falou, olha, o IBS, a gente não sabe direito o que vai ser, estamos lidando com a coisa.
7: É que o setor de serviços e o comércio vão pagar mais, a indústria pagaria menos, né?
8: O que faria, inclusive, sentido. Porque quando você justamente reclama que a indústria é cara, que a nossa indústria precisa de proteção, é porque tem uma carga tributária. Uhum. Mas, na realidade, nós não sabemos exatamente o que vai acontecer. E aí, né, tem aquele velho ditado, quando você não sabe direito, vai devagar. Nesse sentido, sim, eu creio que a discussão da 6x1, eu, pessoalmente, sou a favor. Eu sou de uma época em que domingo fechava tudo, até padaria. E a gente se virava. Veja, eu tô fazendo uma coisa simplista aqui, né? Eu sei, inclusive, tem setores que tem que trabalhar, 7 dias, vocês, jornalistas, médicos, polícia. Mas eu estou levando numa simplificação para falar, não é uma coisa impossível, me parece, mas haverá um custo. Obviamente que haverá um custo. Como que esse custo vai ser colocado? Então, de fato, precisaria ser alguma coisa mais bem pensada, mais elaborada. Mas, infelizmente, não é a regra. Não é a regra.
7: No fundo, é isso. A gente não sabe exatamente quais vão ser os impactos, né? Você tem aí discussões, comparações internacionais, onde a gente consegue ver, enfim, vantagens e riscos, mas na prática é que a gente vai conseguir realmente ver o quanto que isso vai ser repassado, porque também se a economia desacelera, você tem uma margem menor para repassar custos, né? Então você comprime margens, isso aí pode representar uma piora da economia. Então o que a gente está falando nesse momento são suposições, né? Isso que você está falando.
8: Exatamente. Primeiro, aqueles conceitos básicos em economia, né? Porque a gente esquece, que na verdade estão na vida da gente no dia a dia. Tudo tem custo e benefício. Tudo é uma questão de escolha. A escolha de onde você vai usar o seu orçamento, a escolha de quanto você vai pagar mais, e as coisas estão interligadas. Logo, essa é uma discussão legítima. As pessoas, como você mesmo disse, têm problema de saúde, então, com problema de saúde. As pessoas, elas ganham um salário e que, na verdade, que se você fosse computar o quanto as pessoas levam no trânsito, leva para as coisas para fazer, é diferente. Eu, na verdade, eu era até meio contra. E um dia eu estava numa loja e uma pessoa me revelou. Sim, ela estava triste, não sei porque, deve ter cara de tiozão, ela resolveu se abrir comigo. E ela começou a falar como estava difícil a vida dela, porque ela trabalhava 6 dias e, sabe, eu economista, esse que é o problema. A gente não é tão mal quanto parece. É que a sociedade nos faz perguntas, não sei, de que é melhor, o que é pior. Então, na hora que eu falei, 6 por 1, vai levar todos esses tipos de problema, vai causar. Mas quando você começa a lembrar que também a economia ela tem que servir para as pessoas, que são escolhas. Então veja.
7: É feita por gente.
8: É feita por gente e a eficiência é importante, mas ela não é o único critério que você precisa levar em consideração. A própria meta de inflação, ter meta de inflação de 3% é importante. Mas será que é adequado agora?
7: A gente vai chegar nesse assunto.
8: Então,
7: mas você está dizendo que assim, o importante era ter um tempo maior para discutir, porque é isso.
8: Sim.
7: Não dá para discutir de forma
8: sodada.
7: Independente
8: se contra,
7: né?
8: Ou a favor. Sim. Talvez até eu chegasse a favor, e até essa pessoa com quem eu conversei na loja, ela, né, se a gente chegasse, ela falou assim, eu vou ter que aguentar por algum tempo. Agora, a discussão seria importante.
7: Exatamente. É para ver impacto, principalmente em pequena empresa, né, e tudo mais. Já que eu falei que um dos impactos da escala 6x1 poderia ser aumento inflacionário, olhando para a inflação, Francisco, os últimos dados têm vindo positivos. A gente está passando por um bom momento da inflação. Tivemos deflação agora pelo dado oficial. No entanto, temos riscos olhando para frente. Não só a questão dessa dúvida em relação à mudança da escala, mas também da própria reforma tributária. Temos o fenômeno climático El Niño, o petróleo, né, que a gente também não sabe para onde vai. Olhando para frente, Francisco, como é que você está vendo aí essa trajetória da inflação?
8: Com certa preocupação, mas eu diria que a inflação é só uma das minhas preocupações. Imagina que você está assim no campo aberto e você está vendo nuvens ali carregadas, você vai procurar algum lugar, vai fugir, um lugar de abrigo. A gente está numa situação mais ou menos em que você olha, tem nuvem ao norte, ao sul, ao leste, ou entre toda a rosa dos ventos aparece em nuvem. Então veja, você acabou de falar algumas, né? Então vamos pensar em termos de inflação, é o petróleo. Porque inclusive mesmo que o petróleo caia, como você teve muito da capacidade de refino destruída, não, tanto no Oriente Médio quanto na guerra da Rússia e da Ucrânia, o que acontece? O petróleo pode até cair, mas diesel e gasolina não caem em outros produtos. Você tem o El Niño, isso também pode gerar inflação. A guerra da Ucrânia também está começando a afetar os carregamentos de commodities agrícolas. Então a gente tem uma parte ali que é uma parte de inflação. Mas a gente tem outros riscos, por isso que eu digo que a inflação é só uma das minhas preocupações. A internet, né, o que está acontecendo com o IA. Todo mundo vai discutir se é bolha, né? Para mim é. Para mim é bolha. E bolha o que é? É um ativo que cresce muito rápido, muito forte, que de repente você começa a questionar se ele vai pagar aquilo, porque as taxas, né, de lucro teriam que ser gigantescas e, de repente, cai demais. E a própria IA está começando a enfrentar alguns problemas, questionamentos sobre se estão investindo tanto, como é que isso vai ser pago? Os custos estão aumentando os próprios data centers estão sofrendo resistência. Você tem essa questão. Engraçado que o mundo está muito parecido com o Brasil está muito parecido com o mundo. Então, tem questionamento sobre se os governos podem pagar as suas dívidas no futuro. E como você está investindo muito em inteligência artificial, pensa, tem um dinheiro, tem um governo de um lado e inteligência artificial do outro, querendo o mesmo dinheiro. O que acontece com o custo do dinheiro?
7: Mais escasso, né?
8: Sobe. Tem a China, que também está com problemas e colocando um monte de carro. Quando acontece uma bolha como essa, e se realmente tiver uma quebra, o que, que a gente acontece? A gente tem uma perda muito grande de riqueza, que é mal distribuída. Isso, em geral, é recessão. Aí, quando a gente vem aqui para o Brasil, você falou assim, ó, então vamos lá, a gente já tem um problema lá do petróleo que bate aqui. O problema da Uninho pode bater aqui por fora, porque às vezes você tem uma safra ótima de milho e soja aqui, mas como esses preços são dados pelo mercado internacional, vai pegar aqui. Então, a gente já tem essas duas coisas. Dependendo de como se o país for andar, isso não significa vencer um ou outro candidato, mas como, porque as questões políticas, a gente já viu o seguinte, assim, populismo não tem de direita, populismo tem ideologia, os dois lados. O câmbio pode subir, então já atrapalha um pouco mais. Isso numa situação que você tem uma economia com grande grau de endividamento ainda, de pessoas e de empresas. Então você pode ter uma situação em que você tem um aumento da inflação e um recessivo. Se o Banco Central ainda aumentar a taxa de juros, então é complicado. Então eu vejo a inflação com esses riscos, pode ser que ela seja meio forte. A única coisa a lembrar é que, quando, em geral, quando vê esses preços agrícolas que sobem muito rápido, depois eles caem.
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0: 7h40, a gente chega agora ao último resumo das sabatinas feitas nessa semana e, na verdade, a primeira sabatina realizada por Cristiano Pinho e Carlos Andreasa. João Boeri traz mais detalhes.
1: O primeiro candidato ao governo do Rio, entrevistado pela Band News FM, falou sobre segurança pública, a crise das concessões de água e a própria condenação por improbidade que ameaça a candidatura. A sabatina foi realizada dentro do jornal Todo Rio. Antônio Garotinho, do Republicano, se defendeu da condenação no caso Saúde em Movimento. Segundo ele, o advogado de defesa teria perdido prazos por uma divergência entre feriados nacionais e estaduais. E o processo transitou em julgado sem que pudesse se defender. Garotinho lembrou que era secretário de governo e não de saúde e que por isso não ordenava despesas. Na sexta-feira, o Tribunal Superior Eleitoral concedeu liminar em favor do candidato, que recuperou os direitos de campanha, como acesso ao fundo partidário e ao fundo especial de financiamento de campanha e participação no horário eleitoral gratuito. No dia anterior, o Tribunal Regional Eleitoral do Rio tinha suspendido o uso. O caso de Antony Garotinho ainda é discutido pela Justiça Eleitoral. O Ministério Público Eleitoral pediu a impugnação do registro da candidatura. Segundo a Procuradoria Regional Eleitoral, Garotinho está com direitos políticos suspensos pela condenação. Um dos assuntos mais debatidos durante a entrevista foi segurança pública. Garotinho prometeu criar o que chamou de BOP 2.0 e uma política de ocupação permanente em comunidades.
2: Eu vou criar o BOP 2.0, que vai ser uma espécie de BOP de ocupação. Ele ocupa a comunidade, não é esse negócio de entra e sai, ele ocupa e fica. Nisso entra junto com ele quem? A Polícia Civil, investigando, acabando com os paióis de arma, localizando os criminosos, tomando aqueles que têm que ser preso e levando preso.
1: Para enfrentar o baixo número de policiais, Garotinho disse que convocaria todos os aprovados em concurso das polícias civil, militar, penal e do DEGASE e abriria novos certames. O custeio viria de corte de incentivos fiscais que, segundo ele, somam 24 bilhões de reais. O candidato também defendeu a construção de novos presídios diante da superlotação e prometeu parcerias público-privadas para que os detentos trabalhem. Sobre as concessões de água, o candidato acusou as concessionárias de descumprir o edital do leilão da SEDAI e disse que o certame é passível de anulação. No transporte, Garotinho afirmou que os contratos da atual gestão para o sistema ferroviário precisam ser revistos, alegando favorecimento a uma empresa ligada a um banco de investimentos. O candidato defendeu um sistema de bilhetagem único e criticou o modelo de integração criado pelo ex-prefeito Eduardo Paes, também candidato ao governo.
2: O Eduardo Paes, que criou o bilhete da desintegração. Ele criou um bilhete, o cartão já é, que só funciona no Rio. Então o sujeito que mora na Baixada não pode utilizar o cartão. O sujeito que mora em Itaboraí, em São Gonçalo, não pode. Ou seja, ao invés de integrar, ele desintegrou o sistema. Nós temos que criar um cartão de integração. Não podemos ficar dessa forma como está.
1: Antony Garotinho também apresentou um projeto de transporte aquaviário ligando São Gonçalo, Itaboraí, Magé e a Zona Sul do Rio, com custo estimado em 1 bilhão e 200 milhões de reais. Nesta terça-feira, o próximo sabatinado na Band News FM é o candidato Eduardo Paes, do PSD. A entrevista acontece dentro do jornal Todo Rio, que começa às 11 horas da manhã.
0: Agora o terceiro bloco de economia para você.
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4: Você tem falado sobre a questão da meta de inflação, que é 3% no Brasil. Acho que ela foi atingida na história.
5: Duas vezes, três vezes.
4: É uma meta que é baixa, né? Considerada baixa ou não, tem essa discussão. Mas, ao mesmo tempo, mexer na meta de inflação nesse momento não parece momento mais adequado até que tenhamos primeiro resolvido a questão da confiança no endividamento público, né? Na regra ali das contas públicas. Imagino que a partir de baixar um pouco a poeira em relação a isso, a gente possa ter mais espaço para discutir a questão da meta de inflação. O que você acha, Francisco?
5: Eu faria as duas coisas ao mesmo tempo. Tem duas coisas que estão erradas.
4: Mas tem que ir junto, né?
5: Tem que ir junto. É. Se você quiser, faz o seguinte, olha, a gente volta aqui em 2 meses as coisas de meta fiscal e logo depois. Ninguém precisa me dizer que inflação baixa é bom, Ninguém precisa me dizer que mexer na meta de inflação é arriscado. Eu vivi isso na pele. A minha geração viveu isso na década de 80. A inflação era 80% ou mais por cento. E nós não tínhamos seguro-desemprego, situações muito mais difíceis. Ninguém precisa falar isso. Só o que eu não admito é as pessoas dizerem o seguinte, olha, eu deixar a meta de inflação aqui é aumentar, tem um risco. Não vem do risco do outro lado. E qual o risco do outro lado? É a questão da dívida pública. Porque alguns números que meus colegas colocam de necessários para você alcançar uma estabilidade da dívida, né? Então, pro ouvinte se lembra, pro espectador se lembrar. Você tem aqui uma dívida, né? Então, tem uma taxa de juros, você precisa ter um superávit para deixar que essa dívida não cresça. Quando você faz comparações internacionais e quando você vê a nossa estrutura de gasto, você fala, moçada, como é que você vai atingir 3% aqui do... Sabe? Fala assim pra mim, Chico, eu emagrece 20 quilos. Eu falo, olha, em quanto tempo? Posso fazer regime, talvez eu precise fazer regime ginástica e talvez para alcançar o seu peso eu vou morrer. Aí eu acho que eu não vou atingir o que você está precisando.
4: Então,
5: que eu estou falando é o seguinte...
4: É a realidade que a gente tem, né?
5: A meta de inflação, inclusive, ela guarda relação com o regime fiscal. Isso está quando a gente começou a descer. E esse regime fiscal ideal, talvez que meus colegas coloquem, não será atingido. E assim, eu estou falando, olha o que está acontecendo na Argentina, entendeu? Em que o próprio mercado começa a se questionar se o governo Milei pode continuar, porque você tem um limite de sacrifício para colocar para a sociedade. Então, eu não estou falando assim, vamos mandar elevar a meta de inflação para 10. Não. Eu colocaria em 4,5, submetida. Por isso que eu disse, primeiro a gente faz as metas, a gente aprova. Quando o governo quer, quando o Congresso quer, você consegue aprovar pacotes. A gente já viu isso acontecer no Brasil em situação de emergência. Então, eu começaria com vamos aumentar esse superávit fiscal. Talvez não chegue ao número, coloque uma meta alta, mais crível, mais alta. E aí a gente tenta fazer, porque senão, Juliana, vai ser enxugar gelo. Porque eu estou dizendo o seguinte, vamos lá, a gente pega e coloca uma meta fiscal legal, tá bom? E a gente tem a meta de 3. Você faz isso todo dia. Veio um El Niño, veio alguma coisa e tem um choque de oferta na inflação. Choque de oferta quer dizer o seguinte, né? Pode ser positivo ou negativo. Quando a oferta diminui, a inflação começa a apontar para 4, 5. Meus colegas vão falar, aumenta a taxa de juros, senão você vai perder a credibilidade. A questão do debate econômico, eu queria que as pessoas entendessem que tem muito o que acontece no debate político. Às vezes você é acusado por alguns de ser um neoliberal, um matador de velhinhos, porque você quer desvincular a previdência do salário mínimo. Aí vem outro grupo, me chama de comunista, fala que eu acho que é gasto é vida e que eu quero inflação. Meu Deus do céu, a gente tem que pensar numa conjunção de... A gente tem que esquecer um pouco tanto, sabe, de que lado a gente está e não se opor imediatamente aos outros.
4: A gente está tentando encontrar aí um caminho do meio possível, né, que é o que você está dizendo. E, ao mesmo tempo, eu acho que resgatar uma palavra fundamental na economia, que é a confiança. Né? Pode não ser o mundo ideal, mas a confiança em meio, Francisco, não dá para a gente deixar de não falar sobre isso no programa, uma crise institucional que abala a confiança da sociedade, né? Então, a gente está num momento onde as instituições precisam ser maiores do que pessoas. Então, é preciso um grande pacto político e pelo futuro do país, né? Você, com a sua experiência, né? Olhando para frente, Francisco, a gente consegue resgatar essa confiança, esse pacto fiscal, esse pacto com o futuro, que é o que a gente está precisando tanto?
5: Você colocou uma questão muito boa. Por que que nós abrimos mão? Por que que nós damos direito a alguém a ter poder de polícia? Né? Alguém que vai ter uma arma? Alguém. Por que que nós damos poder a alguém de fazer justiça em nosso nome? Por que que nós damos poder para alguém para legislar? Para escolher onde o orçamento vai ser, como vai ser executado? Porque nós estabelecemos um grande pacto em que a gente fala, eu não vou ganhar sempre. Às vezes eu vou ganhar, às vezes eu vou perder, e vai ter. Ela é um sistema que vai deixar mais ou menos as coisas em equilíbrio. Então, o que você está falando é o seguinte, a gente está começando a perder a confiança nessas instituições importantes. Como é que isso poderia ser resolvido? Eu vejo muita dificuldade disso ser resolvido de dentro. né? Porque você falaria para um judiciário, abra mão dos seus penduricalhos, para um congresso, que inclusive não só congresso, como os legislativos em vários, né, em várias esferas, abra mão de suas emendas, seu executivo abra mão, que o executivo já nem sei que poder tem direito. Mas enfim, isso é difícil. Então, teria que passar ou por uma mobilização da que a gente chama de sociedade civil, que lá atrás foi o que levou à redemocratização do país, não foram só os partidos. Era sindicato, era igreja, era movimento estudantil, era a Associação Brasileira de Imprensa, era o AB, sabe? As pessoas iam, porque é isso que a gente defende, ou uma crise daquelas brabas. Então, o mundo não acaba, tá? A gente já passou por crises grandes, elas são dolorosas, elas não são as cicatrizes. O mundo não vai acabar, nem o Brasil vai acabar. Agora, como a gente vai sair dessa crise que está se desenhando, não dá para falar, não dá para saber. Como seria o meu quadro ideal, né? Que as pessoas... Escuta, eu não estou falando, eu não estou tirando a minha responsabilidade aqui, não. Eu não estou indo para a rua também. Eu não estou procurando meus pares. Eu não estou me mobilizando. Mas se nós nos mobilizássemos, haveria talvez uma saída mais fácil. Se as pessoas entendessem, na minha opinião, que a briga é muito mais do que um representante da política e de outro representante da política, são representantes do que hoje, vou até tomar o termo emprestado do presidente da Argentina, ainda que não concorde com ele em muitas coisas, de uma casta. Se eles percebessem, né, que é a casta contra o cidadão, que é quem usa os impostos contra o pagador dos impostos, e houvesse essa nova coalizão, a gente teria uma proposta de saída, Juliana. Agora é difícil, é difícil.
4: Pois é. Não, mas aí você está fazendo um papel importante, que é ter vindo aqui no meu programa, viu, Chico? Você contribui muito com a imprensa e eu acredito muito no papel da imprensa profissional, séria, comprometida em trazer a academia, né, fazer a ponte com a sociedade, com os formuladores de políticas públicas. Tem muita gente boa, né? A gente tem que fortalecer a cidadania, a democracia através dessa conjunção aqui de conhecimentos e de ações que a gente tenta fazer no nosso dia a dia, sim. E você certamente compartilhando muito com jornalistas e nos ajudando aí a fortalecer um pouco o nível do debate público que a gente está precisando no Brasil, viu, Francisco?
5: Muito gentil. A única sugestão que eu digo, que eu deixo, né? Vejam, sabe a história de você ir no médico e pedir a segunda opinião? Procura ouvir a segunda opinião dos economistas. Sabe? E não compre nenhuma das ideias tão barato. Tá? Só isso que eu peço para o espectador. Faça isso. Ouça a segunda opinião.
4: Tá certo. Agradeço demais aqui a participação do Francisco Pessoa Faria, pesquisador do IBRE, Instituto Brasileiro de Economia, da FGV, sócio da Logos Economia. Obrigada, Francisco. Muito bom te receber aqui no programa.
5: Nos encontremos de novo.
4: Com certeza.
5: Muito obrigado.
4: Muito obrigada a você por estar aqui comigo no Economia para Você. Até o próximo.

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19: Sete ainda dá tempo de girar a nossa reportagem, Maria Eduarda Vieira.
20: Quatro pessoas são presas, entre elas três policiais civis, durante uma operação do Ministério Público do Rio e da Corregedoria da Polícia Civil contra um grupo acusado de cobrar propina a empresas de São Gonçalo, na região metropolitana do Rio. Os suspeitos foram localizados em regiões próximas ao município na manhã desta sexta-feira. Os três agentes são lotados na delegacia de Alcântara. Segundo o MP, o quarto preso se passava por policial. Cerca de R$35 mil e uma arma foram apreendidos com ele. De acordo com as investigações, os homens usavam a estrutura da Polícia Civil para exigir ou solicitar dinheiro de comerciantes dos ramos de sucata, ferro velho, reciclagem e depósito de resíduos. Os acusados atuavam uniformizados, armados e em viaturas oficiais, com o pretexto de realizar fiscalizações. Nos locais, eles apontavam supostas irregularidades administrativas ou ambientais para cobrar as quantias, como explica o Corregedor-Geral de Polícia Civil, Alexandre Capote.
21: Eles já vinham agindo pelo que nós investigamos há alguns meses. Eles faziam uma espécie de fiscalização que era absolutamente clandestina. Tentavam imputar a esses empresários práticas ilegais que poderiam constituir crimes. E a partir dessa simulação, eles exigiam valores em dinheiro em troca para que não procedessem, para que não levassem esses empresários presos.
20: Até o momento, as investigações conseguiram identificar que o grupo abordou pelo menos quatro vítimas. Em uma das tentativas, os três policiais teriam exigido inicialmente R$300 mil para que a empresa não fosse prejudicada. Como o proprietário se recusou a pagar, a cobrança foi reduzida para R$100 mil, divididos em três parcelas, além de um pagamento mensal de R$800. Naquele mesmo dia, a vítima transferiu R$25 mil para a conta de um denunciado. Na segunda tentativa, os denunciados abordaram um caminhão da empresa e seguiram até o depósito. No local, eles teriam se apresentado como policiais da Delegacia de Proteção ao Meio Ambiente e um dos denunciados solicitou R$20 mil aos responsáveis pelo estabelecimento. Após ouvir que eles não tinham a quantia, o policial reduziu o valor para R$15 mil. De acordo com o promotor do Ministério Público do Rio, Michel Queiroz, os acusados foram denunciados inicialmente por associação criminosa e concussão, além de um dos policiais também responder por corrupção ativa.
0: Essas pessoas estão denunciadas pelo crime de associação criminosa, que é um crime que tem pena máxima de 3 anos, assim que não pode ter a pena aumentada até a metade, porque era uma associação armada. Também estão denunciadas pelo crime de concussão, relativo à exigência dos valores de um dessas vítimas, crime que tem pena máxima de até 12 anos. E um dos policiais está denunciado também por corrupção ativa, pela abordagem a um outro estabelecimento comercial, cuja pena máxima também é de 12 anos.
20: Além dos presos, os agentes também cumpriram mandados de busca e apreensão contra um advogado e outro policial civil, apontados como integrantes do esquema.

0: Vinícius Calisto.
1: A Delegacia de Homicídios da capital investiga a morte de um homem de 23 anos que foi atingido por tiros durante confronto de facções rivais na favela do Falé Fogueteiro, em Santa Teresa, no centro do Rio. Segundo a polícia, criminosos do 3º Comando Puro do Morro do São Carlos atacaram a comunidade do Falé, que é dominada pelo Comando Vermelho. Segundo relatos de testemunhas, o tiroteio começou por volta de meia-noite e meia desta sexta-feira e assustou moradores e quem passava pela região do Estácio e Catumbi. Vídeos publicados nas redes sociais mostram a intensidade do confronto.

0: Um morador da região que teve a identidade preservada e a voz distorcida afirma que os confrontos acontecem de maneira frequente.
1: Eu tô acostumado, já moro aqui há bastante tempo, então já tô acostumado com isso, entendeu? A rua não entra a polícia, entendeu? Isso aí é uma é na rotina. Eu escutei, tiro perto, tiro longe, mas você não sabe, né? De vez em quando tem tiro aí, é torta direito. É voltar rezando para não ter tiroteio, né? Porque já teve aquele problema aqui uma vez de o pessoal jogar, incendiar coisa na rua.
0: Após a troca de tiros, a polícia militar recebeu informações que um homem, identificado como Douglas Marinho dos Santos, havia sido atingido e socorrido ao Hospital Municipal Souza Aguiar, na mesma região, durante a madrugada. A vítima foi atingida na cabeça e não resistiu aos ferimentos. De acordo com a corporação, ele foi levado por um motorista de aplicativo que alegou ter sido abordado por bandidos na entrada do túnel Santa Bárbara e obrigado a socorrer o baleado. A polícia civil apura se o homem que morreu tinha envolvimento com o crime organizado. Policiais do Batalhão de São Cristóvão reforçaram o policiamento na região. Ninguém foi preso.

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1: O Ministério Público do Rio volta a investigar a taxa opcional de 4% que o JAE cobra sobre as recargas de Vale Transporte. O inquérito civil que apura a legalidade da cobrança, aberto no ano passado e que chegou a levar à suspensão temporária, foi desarquivado por decisão do Conselho Superior do MP, que pediu explicações ao consórcio Bilhete Digital, responsável pela operação do JAE, e esclarecimentos a três entidades empresariais, a Firjan, a Fecomércio e o Sindrio. Ainda no setor privado, o Sindicarga classificou a taxa como ônus arbitrário e desproporcional e pediu providências à Secretaria Municipal de Transportes. Já a Fecomércio destacou que a utilização da modalidade premium pode representar impactos financeiros, especialmente para empresas com um grande número de empregados. A federação defende que todas as ferramentas necessárias ao cumprimento das obrigações legais do empregador sejam disponibilizadas de forma gratuita. O entendimento de muitos empresários é de que os serviços considerados básicos e essenciais para a recarga do benefício passaram a ser oferecidos somente na versão paga da gestão oferecida pelo JAE. Entre empresários que pagam o benefício aos funcionários, há quem tenha abandonado o sistema. Um empresário com mais de 70 funcionários falou com a reportagem da Band News FM sem se identificar.
2: Um absurdo, algo assim que foge completamente da normalidade. Imagina adicionar 4% em cima disso para você conseguir fazer somente uma coisa, comprar. Ah, se você quiser o serviço premium, você paga 4%. O que é o serviço premium? É o básico. É você conseguir fazer a gestão dos vários transportes.
1: Na quarta-feira, um parecer jurídico da SEDAE destacou que se o plano pago serve apenas para restaurar funcionalidades antes disponibilizadas de forma gratuita, a exigência de pagamento pelo uso parece questionável. A Comissão de Fiscalização registrou que, caso a taxa seja considerada abusiva pelo Ministério Público, a concessionária se compromete a devolver integralmente a taxa administrativa cobrada. Para pequenas empresas, a limitação imposta no plano gratuito também dificulta a gestão dos benefícios aos trabalhadores. Apesar do JAE ter anunciado que suspenderia a limitação para recargas por vez na versão sem taxas, a empresária Fabiana Lima afirma que isso não aconteceu.
3: Se eu quiser voltar, né, nesse pedido que eu não finalizei, eu sou obrigada realmente a começar do zero.
4: Tem algumas limitações para o plano básico, forçar a gente a ir para o plano premium. Poderia ser bem melhor, que o Rio Card eu acho que era muito mais prático. A forma de pagamento, que é um outro item, eu conseguia fazer a recarga no mesmo dia e caía no mesmo dia, através do pagamento Pix. Esse daqui eu já não consigo fazer dessa forma, ele só compensa com 2 dias, só através de boleto bancário.
1: Em nota, o JAE afirmou que o consórcio segue estritamente as regras estabelecidas no edital de licitação e que todos os serviços oferecidos, sejam gratuitos ou pagos, estão previstos no contrato. A Secretaria Municipal de Transportes disse que não há excesso na cobrança.
0: 8:06, você pode continuar mandando suas mensagens para o 999026970. Vocês sabem que a gente coloca o ouvinte no ar. Daqui a pouquinho, a gente coloca aqui para você o Canal Livre com Rodolfo Schneider e também Fernando Mitre.

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1: A gente vai ter que negociar com a sociedade, moderar o indexador desses itens todos que eu elenquei aqui, nós consigamos transitar para juros baixos. Agora, como que a gente faz isso? A gente está vendo essa lambança em tantas áreas, né? Como que eu vou chegar para a sociedade e explicar que o salário mínimo real não pode aumentar mais do que 0,5% ao ano? Isso é o que a economia aguenta. Como que eu vou explicar para as pessoas que precisam de serviços de saúde e de educação que os pisos constitucionais com saúde e educação têm que crescer junto com o indexador do arcabouço? Não dá para ser um indexador maior. Fica difícil fazer essa conversa.
2: O senhor, na verdade, está partindo de um ângulo que podemos chamar de economia política.
1: É.
2: Não é? Não é só a realidade econômica. As duas têm que se entender aí. Há uma medida do governo, que é aquela isenção do imposto de renda para quem ganha até 5 mil, né, compensando com a cobrança quem ganha mais de 50. É distribuição de renda típica, economia política típica. Isto aí, o senhor acha que foi uma medida que levou em consideração um certo realismo econômico ou foi uma mera medida política que deixou de lado a questão econômica em si?
1: Houve um esforço do governo, do ministro Fernando Haddad, de produzir um realismo econômico, mas ele foi insuficiente e eu explico o motivo. O esforço de produzir o realismo econômico foi o cuidado que o ministro tomou de fazer essa medida de sorte que ela fosse, do ponto de vista fiscal, neutro. Então, mudou a tabela do imposto de renda, deixou mais dinheiro na mão daquelas famílias que ganham até 5 mil e há uma escadinha até 7 mil e pouco, né? Então, aumentou a renda disponível das pessoas mais pobres e tributou as pessoas que ganham 60 mil por mês, alguma coisa assim. Então, em princípio, Mitri, está tudo certo.
2: Tirou daqui e pôs aqui.
1: Ali está equilibrado.
2: Mas isso...
1: O déficit público não aumentou. Só

0: Por que que pressiona juros? Porque você está tributando de quem poupa.
1: Isso.
0: E está transferindo para quem não poupa. Então, esta medida, que do ponto de vista das contas públicas, é uma medida equilibrada, ela não é equilibrada do ponto de vista do balanço entre oferta e procura. E aí pressiona juros, a gente vê. Que acontece.
2: Porque estimula o consumo.
1: Perfeito.
0: É porque estimula, ela liquidamente, ela gera mais consumo.
3: Porque um pouco está consumindo.
2: Eu sei que a gente ainda vai falar muito sobre juros, mas eu me chamou muito a atenção assim que a gente, pouco antes de a gente iniciar a gravação aqui do programa, a gente conversava ali e o senhor falava, como é que fica o Brasil para 2027? Endividado. Foi essa palavra. Endividado. O país e as famílias brasileiras. E aí, logo no começo, o Rodolfo falou do endividamento. A dívida bruta chegando a 82,5% do PIB em julho, o maior nível em 5 anos. Em que momento isso deixa de ser apenas uma preocupação, grande, é verdade, e passa a ser, de fato, um risco real para a nossa economia?
0: Então, tem uma preocupação, né? Os economistas chamam de dominância fiscal. É que aquela dívida tão grande que o governo não consegue rolar. E, por outro lado, a taxa de juros deixa de ser um instrumento de manejo da demanda agregada. É um pouco técnico, mas eu explico. É simples. Como que a gente faz? Se a inflação está muito alta, sobe a taxa de juros, a economia esfria, esfriando a economia, a inflação cai. Se a inflação está muito baixa, desce a taxa de juros, reduz a taxa de juros, que a inflação reativa. Agora, esse jogo de juro para cima, juro para baixo, ele tem um efeito que vai na direção contrária, que é a dívida, ela gera uma renda, as pessoas que são proprietárias, que têm os títulos públicos, elas são remuneradas. Então, quando o governo eleva o juro, a renda dessas pessoas aumenta. Tudo bem? Esse efeito é na direção contrária, porque todos os outros efeitos do juro sobre a economia, quando o juro sobe, é na direção de esfriar. Mas tem um efeito que é na direção de gerar consumo, que é a renda que vai para os rentistas. Ora, se a dívida vai ficando muito grande e se o prazo de vencimento da dívida vai ficando muito curto, esse efeito renda começa a ficar grande demais. Tem um momento a partir do qual que esse efeito renda está tão grande que a capacidade que o Banco Central tem de controlar a demanda agregada usando o instrumento dos juros vai perdendo eficácia.
2: E fora que isso vai ampliando a desigualdade, né?
0: Vai, além desse efeito colateral ruim que amplia a desigualdade.
1: Vai reduzindo investimento também, porque o dinheiro que deveria ir para investimento vai para
0: pagar dívida.
1: Claro.
0: Então, chega uma hora que a dívida está tão grande que não tem saída, você tem que aceitar a inflação. Eu acho que a gente está longe desse nível, mas esse problema existe. Se a dívida continuar crescendo do jeito que ela está crescendo, e o problema é que nos últimos anos a dinâmica piorou. O que eu quero dizer com isso? No quadriênio do terceiro mandato do presidente Lula, a dívida cresceu ao ritmo de 2,5% do PIB por ano. No próximo quadriênio, se nada for feito, ela vai crescer ao ritmo de uns 4,5% ao ano. Mas por que piorou tanto assim, Samuel? Piorou por 3 motivos. Primeiro, porque a dívida está maior. Segundo, porque a dívida estava mais barata, porque uma parte grande dela tinha sido renovada na pandemia em que os juros estavam baixinhos. Essa dívida já venceu e ela foi renovada com juros mais caros. Então a dívida ficou, na média, bem mais cara. E terceiro, porque a economia vai crescer menos nos próximos 4 anos. A gente está falando agora, dívida como proporção do PIB, se o PIB vai crescer menos.
1: É isso. Agora, professor, eu queria falar de um outro déficit, que talvez seja o mais importante, que é o déficit de conteúdo das campanhas eleitorais. É uma coisa impressionante. Não se discute, ou melhor, finge-se que discute, o que é pior. Porque nenhum candidato é capaz de fazer uma frase completa chegando aonde tem que chegar. O grande desafio é a questão fiscal, todo mundo sabe. E eles vão dizer, não, vamos reduzir isso, etc. Mas ninguém diz como. O senhor pode dizer para nós.
0: Claro.
1: Então, eu nem vou perguntar qual seria a primeira medida necessária do próximo governo, porque eu sei qual é. tem que atacar o déficit.
2: E me preocupa.

0: preocupa é exatamente o diagnóstico correto, né?
1: Isso, claro. Mas diagnóstico a gente tem, eu quero saber a receita.
2: Então,
1: onde poderíamos atuar? Onde o governo poderia atuar?
2: Então, eu acho que nesse aspecto dá para a gente ter um certo otimismo, porque a experiência mostra que a formação...
1: Quando fica feio demais, a coisa vai.
2: Não, é assim, a formação da taxa de juros no Brasil, ela é feita hoje, já há um bom tempo, ter um equilíbrio de oferta e procura. O que eu quero dizer com isso? Se eu mudar a dinâmica do gasto público, mesmo que eu ainda tenha um certo déficit, ou mesmo que eu ainda não tenha a economia, o superávit suficientemente elevado do setor público para estabilizar a dívida, mas se eu mudar a dinâmica do gasto público, o juro já cai. O que isso quer dizer? Quer dizer, se eu conseguir construir regras, aprovar no Congresso regras, que garanta que durante vários anos a taxa de crescimento do gasto primário seja igual à taxa de crescimento da economia ou menor, o avanço adicional que o Estado tem sobre a base produtiva da economia cai.
3: Tem que aprovar e tem que cumprir depois, né?
2: E aí o juro cai. Então, eu não preciso ter aquele superávit de 2% que estabiliza a dívida para que os juros caiam. Os juros caem antes.
1: Quer dizer, se o gasto, digamos, o gasto social, ele crescer um pouquinho menos do que o PIB, nós estamos no caminho.
2: Hoje nós estamos no caminho, exatamente.
0: Hoje a proporção, o professor, está qual, exatamente? O gasto cresce 6%.
2: Olha, né? O que aconteceu no terceiro mandato do presidente Lula? O PIB cresceu, o PIB real cresceu 11%. O gasto primário cresceu 21%. Aí fica difícil, né?
1: Mas quando o senhor fala isso, o senhor está pensando no salário mínimo.
2: Fala, claro.
1: Pois é, e aí
2: que pega. Político, por isso que eu disse que não tem gastança.
3: É promessa, inclusive.
2: Porque tem uma economia. Porque tem uma economia política.
3: Virou promessa. Agora, deixa eu só pegar uma coisa, Júlio.
2: Por que não dá para o salário mínimo aumentar muito? Aí é uma conta simples. Vários benefícios da aposentadoria, né, que é o piso do benefício do regime geral de previdência social, é o mínimo. E todos os benefícios de prestação continuada da aposentadoria rural também é com o mínimo. Ora, esse gasto todo, que é muito grande, ele cresce por dois motivos. Ele cresce porque o número de beneficiados cresce e ele cresce porque o valor de cada benefício cresce. Duas taxas de crescimento. Número de beneficiados cresce em função da demografia de uns 30 anos atrás, que é uns 2,5% ao ano. Se eu quiser que o salário mínimo cresça 2,5%, esses gastos vão crescer a 5%, que é 2,5% com 2,5%. O PIB cresce a 2%. Pronto. Uhum. Já está a inflação aí.
1: Quer dizer, mas não crescer um pouco, o salário mínimo pode. Pode crescer um pouco.
2: Meio.
0: Pode. Eu falei do diagnóstico quando o Mitre perguntou, porque me preocupa muitas vezes a negação do que está por trás desses fatores que estão promovendo o aumento da dívida. Há o diagnóstico no discurso político que o problema é a taxa de juros, eu juro como causa e não consequência, e também as comparações de que não é uma dívida muito elevada, por exemplo, né, que tem sido muito falado, dos países desenvolvidos que têm uma dívida muito acima dessa que a Sheila citou, de 82,5%, o Japão tem 200%, os Estados Unidos tem 120%. Existe, de fato, um diagnóstico claro de que a nossa dívida é alta e os motivos principais por trás desse aumento do endividamento?
3: Eu ia perguntar exatamente isso sobre a questão da dívida, que o presidente Lula disse isso numa entrevista recente, Sim. Quando perguntado do crescimento da relação de dívida PIB. O Japão tem 120%. O Samuel acabou Estados de voltar Unidos, do Japão, pode falar com propriedade sobre isso.
0: Tem mais.
2: Então, acho que seria legal. É.
3: 200,
2: Vamos tratar do fenômeno do Japão. Eu até uns 2 anos atrás escrevi uma coluna que eu queria que o presidente Lula lesse. Porque ele falar isso, ele está errado. Ele está, assim, muito errado. O Japão é um caso muito específico. A dívida pública japonesa é 240%
3: do PIB. Nossa, é o dobro dos 120 que eu falei.
0: É o dobro. É Estados Unidos.
1: Mas gigantesco. Só que ele tem o efeito, né, que tem.
2: Só que o que acontece? A gente tem que olhar outra estatística que se chama posição internacional de investimento. A posição internacional de investimento do Japão é credora em 80% do PIB. Isso quer dizer o seguinte, gente. O setor privado japonês, as famílias japonesas, pouparam o suficiente para carregar na sua riqueza, nos seus depósitos bancários, na sua poupança, os 240% do PIB japonês que o Estado japonês tem de dívida, e sobrou um troco de 80% do PIB japonês para acumular fora do Japão. Então, por que que o Japão tem uma dívida pública tão grande? Porque o setor privado lá poupa em excesso. As famílias japonesas são muito parcimoniosas, muito poupadoras, e, portanto, o Japão vive com carência de demanda, com uma pressão deflacionária permanente, com risco do desemprego até aumentar.
0: Historicamente, tem deflação, né?
2: Deflação de 30 anos.
1: Juro mais, quase em perspectiva, né?
2: Quase zero.
0: É que agora está subindo, juro.
2: Teve o choque da pandemia e tal.
0: 1%.
2: Então, o que que aconteceu? Como tem esse excesso de poupança do setor privado, o setor público tem que ser o que a gente chama o consumidor residual. O que o setor privado não consome, o setor público tem que consumir, senão tem desemprego.
0: Mas o senhor está dizendo que não tem nada a ver a realidade do Japão com a do Brasil.
1: Não. Tem nada a ver.
2: Setor público, agora, setor privado brasileiro despoupa.
0: Mas é uma dívida alta, né? Isso que do Brasil é alta. Esse é o diagnóstico.
2: A gente olha a dívida olhando o juro, porque o juro é o preço. No Brasil, como a gente tem pressão sobre oferta e procura o tempo todo, o juro é alto.
1: Agora, professor, com todo o respeito pelos economistas, eles andaram errando bastante, né? Durante o governo Lula, aquelas previsões de crescimento, acho que nenhuma deu certo, né?
2: Não, esse ano a gente acertou.
1: Esse ano sim. Mas os três primeiros...
2: A gente errou. Então, nós erramos bastante.
1: Muito melhor do que o que vocês
2: falaram. Exatamente.
1: Não há uma possibilidade desse certo pessimismo dos economistas significar algum erro, algum novo erro.
2: Não, porque foi o seguinte, a gente errou no crescimento, é verdade. Mas a gente errou noutra coisa também. A gente errou na taxa de desemprego. Ninguém imaginava que o desemprego viria para 5,5. As medidas tradicionais que nós tínhamos, o desemprego normal na sociedade brasileira era mais perto de 9. Mitre, se você pegasse os 8 anos do governo FHC e os 8 anos de Lula 1, Lula 2, o desemprego médio nesses 16 anos foi acima de 9. O Brasil era um país com uma taxa de desemprego em equilíbrio muito alta. Então, quando a gente viu Lula assumindo lá em 2023 com desemprego em 8,5, a gente achou que não tinha muito espaço para crescer. Veio um crescimento. Nós erramos, mas os erros foram consistentes, porque a gente não imaginava que ia acelerar o crescimento, mas nós também não imaginávamos que a taxa de crescimento ia sair de 8,5, que a taxa de desemprego, desculpe, iria sair de 8,5, foi para 5,5. Por que que agora eu tô bem seguro que o crescimento no próximo quadriênio vai ser menor? Porque a taxa de desemprego não vai sair de 5,5 para 2,5.
1: Você está prevendo 1,5.
3: Você tem essa margem, né?
1: Você está prevendo 1,5.
2: O crescimento de 1,5 nos próximos 4 anos. Porque a taxa de desemprego no próximo quadriênio, eu acho que ela até vai subir de 5,5 para 6,5. Porque ela está muito apertada.
0: De fora endividamento.
2: E quando está muito apertado o desemprego, a inflação de serviços fica subindo. E aí o Banco Central tem que botar os juros para esfriar um pouco a economia está esfriando. Uhum. Então, assim, os economistas erraram, mas foram erros consistentes, e isso sugere que vai haver uma desaceleração do crescimento à frente.
0: Agora, eu quero voltar. Quando o senhor diz que não há gastança, né? O senhor insiste em dizer, não há gastança,
2: não há
0: porque
2: gastança.
0: O aumento dos gastos, em geral, atende principalmente aos mais pobres ou aqueles que dependem mais do Estado para viver.
2: Isso.
0: Mas o senhor também afirma que a dívida não se sustenta. Então, qual é o ponto de equilíbrio? Se o problema não é a gastança, onde o governo precisa cortar?
2: Então, não é gastança, mas ele tem que cortar em coisas que são importantes. Por isso que é difícil o problema. E por isso que ninguém quer falar sobre o problema na campanha.
1: Eu acho que o senhor evita a palavra gastança, mas você fala do gasto.
2: Eu falo do gasto. Deixa eu contar uma história rapidinho aqui. Foi assim, era 2005, eu era assessor do senador Tasso Gereissati. Eu e meu colega Mansueto Almeida, nós trabalhávamos com o senador. E aí, senador, Samuel, Mansueto, parece que tem gastança, vamos olhar o gasto, o que está acontecendo no governo Lula e tal. Mansueto, meu colega, ele é muito bom de finanças públicas, ele entrava lá no CIAF e tal, baixou todos os dados, fez um monte de tabulação. A gente chegou uma semana depois ou duas para conversar com o senador, chegando: senador, não tem gastança. O gasto está crescendo muito, mas o gasto cresce muito por conta de regras e critérios de elegibilidade de políticas públicas que obrigam o gasto a crescer. Então não é porque tem fraude ou porque está rasgando dinheiro. Para que o gasto cresça a uma velocidade menor, eu tenho que mudar as regras e os critérios de indexação. E mudar as regras do critério de indexação é uma economia política complexa. Por isso eu prefiro chamar de economia política do que de gastança.
1: E quando se trata de governo é bem mais adequado, né?
2: É mais adequado.
0: Mas qual que é o conceito da gastança?
2: A gastança seria se fosse tudo fraude ou desperdício. Uhum. O que eu estou dizendo
1: é demagogia, por isso.
2: Demagogia pura e simples. Dar um aumento de salário mínimo não é uma demagogia. Vai atender aos interesses de gente mais pobre e necessitada.
0: Isso é sustentabilidade.
2: A pergunta é a sustentabilidade. Entendi. E a capacidade da estrutura produtiva da economia brasileira acomodar aquele impacto. É mais ou menos assim. Se na ditadura militar a gente falava vamos primeiro crescer para depois distribuir, talvez agora na democracia a gente está querendo atacar os nossos problemas de equidade históricos a uma velocidade um pouco rápida demais, além da capacidade da base produtiva da economia conseguir sustentar. Então a gente tem que equilibrar.
1: E os políticos, e principalmente os governantes, precisavam começar a falar a verdade, né, de maneira mais objetiva. Nós já tivemos excelentes exemplos, porque um pouco de mentira a política não abre mão. Mas onde o Fernando Henrique, que eu considero um governante genial, ele mentia, falava a verdade, misturava as duas e dava resultado.
2: Mitri, você está falando uma coisa que eu acho genial, que é assim. Em política, meia gravidez é diferente de gravidez inteira. Na política, a intensidade importa. E o exemplo de Fernando Henrique é perfeito. Fernando Henrique deu um estelionato eleitoral no câmbio.
1: De um lado.
2: Ele sabia que ia dar.
1: Sabia.
2: Aí qual foi o cuidado que ele tomou? A gente se lembra que ele foi lá no Itamaraty uns 12 dias, se não me engano, antes do primeiro turno.
1: Falou que ia fazer.
2: E ele fez um belíssimo discurso, discurso de estadista.
1: Isso.
2: Falando sobre as limitações do Estado, e ele avisou naquele discurso que ia fazer ajuste fiscal. E mais ainda, se nós olharmos a execução fiscal no ano eleitoral, em 1998, ele começou o ajuste fiscal no ano eleitoral, que é uma coisa, algo difícil de ser feito. Então ele mentiu de um lado, mas se resguardou de outro. O problema da Dilma em 14 é que ela mentiu demais, ela errou na dose, né? Provavelmente por não ser uma política profissional, ela exagerou.
1: Acho que ela acreditou naquelas intervenções.
2: Acho que acreditou naquilo tudo. E aí, quando ela quis arrumar, que ela quis fazer o certo,
1: isso,
2: ela não tinha mais base política nem popular.
1: Perdeu totalmente.
2: Perdeu.
3: Agora, Samuel, deixa eu aproveitar esse gancho do Mitri de economia política. Tivemos essa semana a aprovação no Congresso do fim da taxa das blusinhas, né? Para compras até $50. Se você olha pelo lado da economia, você diz, poxa, precisamos taxar, porque a gente precisa equilibrar esse jogo com a indústria, principalmente chinesa, e proteger os empregos da indústria nacional. Se você olha pela política, você diz, isso aqui causa impopularidade, o presidente perdeu popularidade quando impôs a taxa da blusinha, o governo criou a taxa das blusinhas ouvindo a indústria nacional, mas voltou em ano eleitoral. Ou seja, em ano eleitoral, na economia política, venceu a política.
2: A política.
3: Era para continuar a taxa? Não era? Qual a sua avaliação sobre isso e o impacto na sua avaliação na nossa indústria com essa definição que foi feita?
2: Olha, eu acho o seguinte, comércio aberto é bom, né? A gente tem que abrir mais a economia. Reduzir tarifas não quebra a indústria, você realoca, você produz umas coisas, produz outras mais, produz outras menos. Então, em geral, tarifa mais baixa, abrir a economia, submeter a economia brasileira à competição internacional é bom. As pessoas falam que essas blusinhas elas afetam principalmente menos a indústria. Parece que elas afetam mais é o varejo, mais institucionalizado, que é, tem uma competição que seria uma competição desleal. Aí tem que ver caso a caso. Minha impressão é que essa eliminação da tarifa das blusinhas é uma medida de uma certa isonomia, né? Porque rico vai para fora e tem lá o limite de gastar em dólares. Quanto que a gente pode gastar? Quanto
3: agora viaja? Virou mil.
4: Mil dólares.
2: Né? Então o rico viaja e pode trazer mil dólares sem imposto. O pobre não tem dinheiro para viajar e não pode comprar umas blusinhas sem imposto.
3: Então, será que o nosso problema não é, então, a nossa taxação na nossa própria indústria, né? Ou o nosso problema do Brasil, que às vezes não só cria problemas no seu custo Brasil, para a nossa indústria nacional, para que ela fique competitiva, possa investir e competir com essa invasão?
2: Certamente, a indústria de transformação no Brasil é um setor sobretributado, se nós compararmos com serviços e agropecuária. Né, por uma questão histórica, o ICMS é a base de sustentação dos estados. Os estados são responsáveis por educação média, por segurança pública, por saúde. Então, ficou um imposto muito pesado sobre a indústria de transformação e com enorme complexidade, um custo de conformidade e um nível de litigância gigantesco, que torna operar na indústria de transformação no Brasil muito custoso. O presidente Lula, no seu terceiro mandato, deixa o que eu avalio um ótimo legado, que é a reforma tributária dos impostos indiretos. É a grande contribuição que o terceiro mandato do presidente Lula dá para a eficiência econômica e que para lá na frente, a partir de 32, quando essa reforma estiver implementada plenamente, a gente colher os ganhos de produtividade e esses ganhos serão maiores na indústria de transformação. Então, acho que esse é o caminho. Caminho certo.
0: Desculpa, pode completar, é só fazer um adendo.
2: Acho que o caminho não é tornar a vida do consumidor pior. O caminho é a gente fazer reformas para aumentar a eficiência do setor produtivo, aumentar a produtividade do trabalho e a gente crescer.
0: É que eu acho que fica faltando muito nesse debate das blusinhas, é um exemplo, uma discussão onde você tenha um diagnóstico mais de, por exemplo, segmentos que talvez façam sentido a gente importar e outros que não. Enfim, a gente não tem uma discussão para entender qual é a nossa vantagem comparativa, em que a gente deveria apoiar, investir. Então, e as coisas mudam, né? Daqui a pouco isso tem que tirar, daqui a pouco tem que colocar. Então, eu sinto que há discussões que não são baseadas em diagnósticos mais profundos, né, do que preciso fazer em termos de decisão.
2: Mas assim, no que a gente vai se especializar é algo que a gente não sabe, ninguém sabe. Né? As especializações elas vão aparecendo. A gente tem que ter um ambiente de negócio que seja pouco custoso, que estimule o empreendedorismo e os bons negócios. Temos que ter competição para que a gente gere um processo virtuoso de melhora da eficiência, eliminação dos poucos eficientes, etc. E temos que ter um setor público que, além de oferecer educação de qualidade e produzir uma força de trabalho bem preparada para as novas realidades tecnológicas do setor produtivo, ele invista em tecnologia, em setores que têm falhas de mercado, que ajudem o setor privado a produzir. E no Brasil, não é uma coisa esotérica que eu estou falando. A gente tem o exemplo da Embrapa, por exemplo. É um caso em que o setor público entrou, fez o que o setor privado não faz e está sustentando o nosso crescimento.
0: Mesmo com juro alto, carga tributária e tudo mais.
2: A gente vai tocando, né? A gente tem o exemplo da Embraer, também é outro exemplo. Note, o que esses dois eventos, exemplos de intervenção pública na área tecnológica e produtiva, bem-sucedidos, têm em comum? Eles começaram priorizando formação de recursos humanos. A Embrapa começou mandando um monte de gente para estudar nos Estados Unidos, para depois fazer uma empresa de pesquisa de agricultura em clima tropical, que era uma coisa que a gente tinha que fazer, porque a gente é tropical, o mundo desenvolvido não era tropical, mas a gente começou formando muita gente, investir nas pessoas. E a Embraer começou com ITA, e com o Centro Tecnológico Aeronáutico. Começou com escola, trazer professor dos Estados Unidos, né? Então, assim que funciona. Lá no primeiro período lá do governo Lula anterior, a gente quis refazer a indústria naval, montando um monte de estaleiro nas costas brasileiras, sem formação de recursos humanos, sem um projeto muito bem desenhado. Essas coisas de intervenção pública para gerar desenvolvimento industrial, elas podem funcionar, mas elas têm que ter uma governança bem feita e, dados os exemplos que a gente tem, o ponto de partida deve ser sempre a formação de bons recursos humanos.
3: Deixa eu só interromper, porque a gente precisa chamar o intervalo. Está um ótimo papo aqui com o economista Samuel Pessoa. A gente volta no próximo bloco. Vou começar o próximo bloco com a pergunta da Sheila Magalhães para o Samuel Pessoa. Não saia daí, a gente volta já.
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3: Nós voltamos com o Canal Livre. Essa noite a gente recebe o economista e pesquisador da Fundação Getúlio Vargas, Samuel Pessoa. Sheila.
15: Professor, no último bloco o senhor falou sobre a reforma tributária, que foi uma conquista, de fato. Por quantas décadas, Dimitri, discutimos reformas tributárias? Não, uns 40 anos, mais ou menos. E o senhor salientava a importância da aprovação da reforma tributária nesse último governo. Porém, nessa semana aqui, o CEO da Latam deu uma entrevista que rodou o Brasil inteiro e deixou o setor de serviços de cabelo em pé, porque ele disse que com a reforma tributária, no ano que vem, os impostos pagos pela Latam vão passar de 2 bi para 6 bi, para 6 bilhões, por causa da reforma tributária. Diz que essa conta chega ao passageiro. Eu estou pegando esse exemplo, que mexeu muito com esse mercado, mas para entender como esse repasse, e se pode se repetir em todo o setor de serviços, porque é esse setor de serviços que está muito preocupado com o impacto inicial da reforma tributária. Essa reforma pode provocar um aumento de preços inicialmente agora em 27?
2: Não, acho que essa conta, queria ver a conta do CEO da Latam, acho que ele fez a conta errada, minha avaliação, né? Porque como é um imposto de valor adicionado, você tem que pegar todas as deduções que vão haver, é muito difícil saber essas deduções.
3: Você tem os créditos, né?
2: Você tem os créditos. E esse imposto a gente já paga. E não vai ter aumento de alíquota. Não vai ter aumento de alíquota. A alíquota é a maior do mundo. Você já paga a alíquota maior do mundo. É que hoje a tributação brasileira é tão complexa que a gente nem consegue fazer a conta.
1: E cara, ela em si é cara. Pagar imposto é cara.
2: É muito. Ah, bom, e tem isso. Tem um custo de compliance, custo, né, conformidade imenso e gera muito litígio. A gente não cresce pouco à toa. A produtividade do trabalho não cresce pouco à toa. Então, eu acho que essas falas meio assustadas, eu entendo, a gente tem sempre, quando tem uma mudança, uma situação que existe e vai mudar, a gente sempre tem um viés pró-status quo. Isso é do ser humano. Eu entendo, o CEO de uma empresa importante vai mudar a estrutura, a forma como o tributo é apurado e está com medo. E é natural, isso existe. Né, por exemplo, eu moro no bairro de Higienópolis. Né? Anos atrás, quiseram construir um shopping no bairro. Todo mundo do bairro foi contra, todo mundo achando que ia ser muito ruim, que aquele shopping ia desorganizar a vida, gerar congestionamento, todo mundo foi contra. Teve abaixo-assinado, teve um monte de movimento. não conseguiram impedir, fizeram o shopping de Anápolis.
3: O hoje, bairro valorizou absurdamente.
2: Valorizou a besta, a situação está muito melhor. Eu não, as pessoas não estavam erradas, as pessoas têm um viés pró-status quo. É. A mudança assusta um pouco.
0: Ô, professor, então, mas eu tenho ouvido muito isso do setor dos serviços, serviço, né? Do comércio, e junto com a mudança da escala 6x1, para 5x2, como fatores junto com a reforma tributária, que são riscos inflacionários. Como o senhor vê também, juntando aí a questão da escala 6x1?
2: Tá, eu diria o seguinte, a reforma tributária, para mim, é um risco desinflacionário. Ela vai melhorar a eficiência da economia, ela não vai aumentar a carga. As pessoas estão fazendo essas contas tão um pouco assustadas, é difícil mesmo fazer as contas, porque a gente não sabe o que a gente paga hoje. Todos esses impostos já pagam. A eletricidade vai ficar muito mais barata, um monte de coisa vai ficar muito mais barata. E as pessoas, quando fazem essas contas, não estão levando em consideração esses outros efeitos. Mas essa reforma tributária foi feita por gente que entende. Houve simulações. A gente sabe como que ela vai funcionar. Não vai gerar esses efeitos que o CEO da Latam está calculando.
1: Agora, os autores da reforma garantem que ela também vai abrir caminho para o crescimento.
2: Muito, muito.
1: Um dos criadores do projeto afirmou aqui que ele calculava em 10% de crescimento a partir da reforma tributária. Aí também já é otimismo demais.
0: Não, no mesmo ano.
1: Mas é produzir.
2: Eu acho esse número bem razoável, assim. O número que eu conheço é gerar. Você faz um exercício contrafactual. O país vai. Se nós mantivermos o status quo, tem uma certa trajetória. O que as pessoas dizem é que com a reforma, a trajetória estará, após 20 anos, uns 10, 15% acima da trajetória que estaria sem a reforma.
1: Bernard Appy.
2: Faz todo sentido, tem o meu colega do FGV Híbrido, Braulio Borges, fez contas parecidas.
1: É mais ou menos isso.
2: Eu não vou ficar surpreso se for muito melhor do que isso.
0: Uhum.
2: Tá? Porque a estrutura tributária que a gente tem é a pior do mundo.
1: É.
2: Assim, não é um exagero. A gente tem uma
1: estrutura. É um caos absoluto.
2: É um caos total.
0: Inclusive, tem uma preocupação que se o novo governo pode ainda fazer alterações, né, na reforma.
2: Eu espero que não se faça muito. Espero que se aceite o que a gente está construindo.
3: Já foram muitas exceções, né, colocadas no Congresso. Né?
2: Já foram muitas exceções. O Brasil tem uma economia política complicada. A gente sabe que o Congresso brasileiro, ele é particularmente sensível ao que a gente chama a lógica da ação coletiva, né? Dos grupos de pressão. Grupos organizados no Congresso brasileiro são muito eficientes em defenderem seu interesse menor à custa revelia do interesse coletivo, né? Isso é uma característica que a gente tem do nosso sistema político. Eu não sei direito por que a gente tem isso, mas de fato, esse fato apareceu muito, tem muitas exceções, mas mesmo com exceção, a gente tem uma estrutura tributária infinitamente mais simples, mais transparente, e a transparência é importante, gente. E esse é um fenômeno que ninguém está falando, é um efeito que ninguém está falando. Essa reforma, além de simplificar e reduzir litígio, ela tem outra vantagem, que é cidadania tributária. É o cidadão saber quanto custa manter o Estado. E quando todos nós soubermos quanto custa manter o Estado, vai ter uma pressão muito maior para que o Estado seja eficiente. E eu acho que a médio prazo, a carga tributária vai até cair, porque a sociedade vai demandar isto.
3: Agora, Samuel, eu senti na
0: pergunta, da 6x1,
3: né? Eu senti que na hora que a Juliana te perguntou da 6x1, você quis fatiar a coisa. Você respondeu voltando na tributária, mas eu acho que você ia colocar uma sua opinião sobre 6x1.
0: É para deixar claro que, porque eu falei que poderia ser risco inflacionário, né?
2: A 6x1 é um risco inflacionário.
0: É, né?
2: Não há a menor dúvida, é um choque negativo de oferta. Assim, eu escrevo coluna para jornal há muitos anos, não quis entrar neste tema. É porque eu acho que é um tema que tem custos e benefícios, e esses custos e benefícios, eles não são muito comparáveis entre si. Então, eu, como profissional de economia, não me sinto à vontade de fazer essa avaliação. Isso é uma avaliação de bem-estar, que quem tem que fazer é o Congresso Nacional mesmo, é uma questão mais de natureza política. Agora, as pessoas que fazem conta, vai ter um impacto inflacionário ano que vem de uns 0,4 ponto percentual na inflação, e acho que no ano subsequente outro 0,4, 0,3. Então, é um choque inflacionário. É. Como você tem um choque de uma safra ruim, a economia absorve. A gente absorve choque, mas certamente a gente vai ter um jurinho um pouquinho mais alto durante um tempo, no período que a gente estiver acomodando esse choque.
0: Os empresas vão ter que contratar mais, né?
2: Então, vão ter que contratar mais.
1: Isso,
2: eu tenho
1: isso
2: um amigo.
1: Será ao longo de um ano, né?
2: Vai ser ao longo de um ano. Vai ter. São dois anos, né? Porque também reduz a. Além de mudar a escala, reduz a jornada. Quatro horas vão ser, parece,
15: de
2: dois e dois.
15: Depois de 44 para 40.
2: Eu tenho um amigo meu que é dono de um bar, muito conhecido, muito bem sucedido. Eu perguntei para ele, como você vai ajustar? Ele disse, olha, eu não sei, eu acho que eu vou passar a fechar um dia. Ele trabalha hoje de segunda a segunda. E disse, acho que eu vou ajustar fechando na segunda e fazendo de terça a domingo.
0: Agora, pode piorar a economia, né?
2: Ele vai operar menos, né? O produto vai cair, porque a quantidade de serviço que ele vai produzir vai ser um pouco menor.
3: Eu assisti a entrevista do prefeito de Porto Alegre junto com o Mitre, prefeito Melo, e ele estava, porque ele é presidente da Associação de Prefeitos. Eu fiquei muito impressionado com a conta também no setor público, porque ele dizia o seguinte, eu fiz um contrato para recolhimento de lixo em Porto Alegre. O meu contrato vai ter que ser revisto porque eu vou ter que pagar mais para essa empresa porque o serviço de lixo não pode parar. Aí ele falou da mesma coisa de ônibus, contrato com as empresas, que muitas prefeituras colocam subsídio para passagem de ônibus. Então ele estava fazendo um cálculo no setor público de bilhões aí de aumento de custo
2: de
3: também.
2: De equilíbrio financeiro dos contratos.
3: Hospitais que não podem parar e por aí vai, né? Então
5: A gente interrompe rapidamente a transmissão do Canal Livre para um pronunciamento do presidente Lula à nação. A gente está fazendo essa transmissão com um pouco de atraso, tivemos aqui um problema técnico, mas agora a gente transmite pronunciamento do presidente Lula.
6: Minhas amigas e meus amigos, amanhã, 7 de setembro, é dia de comemorar a independência do Brasil. Para além do grito de Dom Pedro I, às margens do Rio Ipiranga, a independência do Brasil foi uma dura conquista de homens e mulheres que deram suas vidas nas batalhas contra a tirania, a escravidão e a injustiça social. De Tiradentes, herói da Inconfidência Mineira, a Maria Quitéria, Maria Felipa e Joana Angélica, heroína do 2 de julho na Bahia. Defender a independência do Brasil é defender nossa soberania e nossa democracia. Mais do que nunca, é preciso lutar pelo que é nosso. Temos a segunda maior reserva de terras raras do mundo e a maior fonte de água doce. No último mês, descobrimos uma nova e rica reserva de petróleo. Nossas riquezas devem servir ao futuro do povo brasileiro. Foi aprovado no Congresso Nacional o marco legal, que permitirá ao Brasil transformar as enormes reservas de minerais críticos e terras raras em desenvolvimento e riqueza para o povo brasileiro. Recursos naturais que, da mesma forma que o nosso petróleo, devem ser usados para o desenvolvimento de tecnologia de ponta e geração de emprego de qualidade no Brasil. Por isso, não podemos baixar a cabeça diante de potências estrangeiras que querem transformar o Brasil novamente em colônia. Não somos colônia e não seremos colônia de ninguém. Minhas amigas e meus amigos, um país soberano é aquele capaz de defender seu território, suas fronteiras, seu meio ambiente, suas riquezas e seu povo de quaisquer interesses de estrangeiros. Um país soberano é aquele capaz de criar as oportunidades que seu povo precisa para conquistar a própria independência. A independência financeira, a independência de poder estudar e pensar livremente, escolher a melhor profissão e o melhor emprego. Ter mais tempo para si mesmo e para sua família. A independência de contar, como previsto na Constituição Federal, com saúde pública de qualidade e a melhor educação gratuita para seus filhos. E de viver em um país livre da fome, da pobreza e de todas as formas de desigualdade, com direitos para todos, em vez de privilégio para poucos. Minhas amigas e meus amigos, o Brasil trabalha pela paz mundial e harmonia entre as nações. Defendemos o livre comércio. Nenhum governante estrangeiro tem o direito de dizer de quem podemos comprar e para quem podemos vender. Somos um país soberano e nossas decisões pertencem a nós e a mais ninguém. Temos motivo de sobra para nos orgulharmos do nosso país. Temos na Amazônia uma das maiores biodiversidades do planeta. Somos exemplo na defesa do meio ambiente. Nossa riqueza cultural encanta o mundo. Somos referência mundial em transição energética e no enfrentamento da emergência climática que ameaça o futuro da humanidade. E temos cada um e cada uma de vocês que formam o extraordinário povo brasileiro, um dos mais admirados em todo o planeta. Um feliz Dia da Independência e que Deus continue abençoando o nosso Brasil.
5: Agora você volta a acompanhar a transmissão do programa Canal Livre.
3: Ficou bastante em exportações.
0: Estamos aumentando para todo mundo, menos para os Estados Unidos, né? No entanto, eu queria voltar à questão estrutural aí do nosso, que deveria ser tema do debate político, que é como aumentar a produtividade, né? Que é a quantidade de produtos e serviços por hora trabalhada que está praticamente estagnada. E a gente conversou recentemente, até que o senhor me ajudou muito para escrever meu livro, onde o senhor fala que são dois fatores, que é o metade é o trabalhador e outra metade é o ambiente, né? Onde
2: exatamente
0: ele está inserido, né? Queria que o senhor comentasse o que é fundamental para a gente aumentar a tal da produtividade, então, que é tão importante, né?
2: A questão é o seguinte: uma hora trabalhada no Brasil produz um quinto que é a mesma hora trabalhada nos Estados Unidos. E essa medida não é uma medida de valor, essa é uma medida de unidades físicas. Então é um problema, problemão. Se a gente tivesse conversando há 30 anos atrás, a conversa ia terminar aqui, eu não teria muito mais o que falar para vocês sobre esse tema. Nos últimos 30 anos a gente aprendeu muita coisa desse tema e hoje tem um consenso, acho, bastante bem estabelecido, que dessa diferença, metade são habilidades analíticas e socioemocionais embutidas dentro do trabalhador. E a outra metade está associado ao marco legal e regulatório e institucional que gera o entorno, um ambiente de negócios a qual aquele trabalhador, aquela empresa está inserida. É meio a meio, mais ou menos. Quando eu falo de habilidades analíticas e socioemocionais, eu estou dizendo habilidades analíticas, aquilo que a gente aprende numa escola formal.
0: Educação
2: formal, e importante é fundamental, fundamental 1 e 2, que na minha época chamava primário e ginásio, que é você aprender a se expressar bem em linguagem falada, escrita, aprender matemática, aprender uma língua estrangeira, esse tipo de coisa. Habilidades socioemocionais são conjunto de habilidades que a gente também não nasce sabendo e que também a gente aprende nos bancos escolares. Que é o quê? Capacidade de cálculo prospectivo, capacidade de aguentar frustração, persistência, capacidade de concentração, capacidade de trabalhar em grupo. Essas coisas a gente não nasce sabendo elas. E se você não fizer uma boa escola, você não vai aprender.
0: Eu estou falando em qualidade de educação.
2: E se você não tiver essas habilidades dentro de você, você não vai conseguir trabalhar.
1: Estamos caminhando para melhorar aqui.
2: Então, não. A gente está de lado, né, Mitri? Porque a gente foi, até os anos 90, a gente caminhou, universalizamos. Mas agora a gente está andando de lado.
1: Eu acho que num artigo seu, eu até anotei aqui, que num período em que o salário mínimo cresceu 190%, nossa produtividade cresceu
2: 25%.
1: É possível isso?
2: Aconteceu.
1: É incrível. Agora, na verdade, antes também foi um abuso ao contrário. Eu me lembro que eu fiz uma entrevista com o Dilson Funaro, e ele assumiu o ministério. O Dilson era mais coração do que matemática. Mas ele me disse o seguinte, ele falou, estou assumindo o ministério com um salário mínimo de $20. Isso também não é possível.
2: Então, acho que absurdo, né? Uma parte grande desse aumento de 190% foi recuperar esses atrasos.
1: Isso,
2: né?
1: Isso que eu quero dizer. Mas comparado agora, com a produtividade, é uma loucura.
2: Agora, por isso que o juro está alto, né? A gente está chegando nos limites da capacidade da gente redistribuir por meio de políticas públicas de elevação do salário mínimo e de
0: isso tem a ver com o entorno, né? Que o senhor falou que é a segunda perna, né?
2: Então, a segunda perna é o entorno. O que é o entorno? Por exemplo, reforma tributária. Uhum. Vai mexer muito no entorno.
16: Mas aí é ambiente. Então, não tem a ver, portanto, com o emprego de tecnologia para justificar aumento de produtividade ou essa diferença que existe?
2: Sim.
16: Ou entra aí?
2: Entra aí, mas a tecnologia ela é adotada. Ou seja, tem que fazer sentido usar a tecnologia.
16: E tem que estar preparado para isso. Essa mão de obra tem que estar formada para isso.
2: Exatamente.
16: Né?
2: Então, se o ambiente estiver bom e se a mão de obra for bem preparada, naturalmente a tecnologia vai ser adotada.
1: Agora, porque ela está disponível aí. Uhum. O agronegócio dá show de produtividade.
2: É. Dá.
16: E dá show de tecnologia, de emprego de tecnologia.
1: Pois é.
2: Então, o agronegócio, ele se dá muito bem, porque pela natureza do agronegócio, é um tipo de atividade que produz poucas transações. É quase tudo porteira para dentro da fazenda, né? Tem outras atividades, tipo indústria de transformação, que pela natureza tecnológica da produção, a produção é feita em diferentes empresas, você tem que uma comprar insumo de outra, tem muito mais transação, tem terceirização, tem globalização, né, cadeias globais de valor. Aí, se o entorno é muito ruim, operar esses setores fica muito mais difícil, porque você não consegue se fechar em copas de uma só empresa e produzir tudo. Enquanto uma fazenda, ela produz quase tudo lá dentro. Ela compra os insumos e vende o produto dela. Uma montadora de automóvel não é assim.
0: Professor, você só... me contou uma... Desculpa, quer?
3: Não. Só... Faz rapidinho que precisa finalizar.
0: É que o senhor fez uma...
16: Eu também tenho.
0: O senhor fez uma...
1: Pequenininha, mas importante. Dessa parte.
0: O senhor fez uma comparação importante, que eu acho interessante até da gente traduzir aqui, que eu acho que é pouco conhecido, que é uma comparação, por exemplo, com o México. Né? O México fez toda a lição de casa da macroeconomia, a situação das contas públicas é bem melhor do que a brasileira, a inflação e os juros são baixos, a carga tributária não é muito alta, se integrou com o resto do mundo, mas continua preso na armadilha da renda média, né? Esse é um enigma. Então eu queria entender, porque se a gente fizer todo esse dever de casa, a ideia é que a gente aumente o nosso nível de renda, né? O que o México aí pode nos ensinar, que eu acho que é um bom case.
2: Esse é um caso, é um enigma mexicano, né? Porque o México fez a lição de casa toda da macroeconomia e não conseguiu ter ganhos de produtividade. O diagnóstico foi feito por um grande economista mexicano, um cara espetacular, um dos melhores economistas latino-americanos, provavelmente, Santiago Levy, e ele fez um estudo muito cuidadoso da institucionalidade, tributação, regras trabalhistas, etc.
1: Depois de um terremoto, né? Porque eles pediram a moratória.
2: Ah, sim, tiveram
1: nos anos
2: 80, problema.
1: Que foi uma tragédia.
2: Foi uma tragédia, mas a partir de meados dos anos 90, eles se arrumaram.
1: Começaram a recuperar.
2: Se integraram com os Estados Unidos e mesmo assim não tem. O que o Santiago notou é que as instituições tributárias e trabalhistas pioraram muito. E elas pioraram no sentido de subsidiar empresas improdutivas. Esse é um problema que existe no Brasil também, tenho certeza. A gente adora coisas como pequena empresa. A gente fala pequena empresa, grande empregador. Na verdade, regras que subsidiam pequenas empresas são regras que subsidiam o improdutivo. Você mantém um monte de coisa que não devia estar produzindo lá, produzindo porque tem um benefício tributário. Então, por isso que eu acho que a gente tem que implementar a reforma tributária, ela vai simplificar muito, e aí a gente tem que caminhar na direção de eliminar os regimes tributários especiais, simples e PJ. A gente tem que caminhar para simplificar a regra geral e todo mundo ir para o lucro real. E aí você tem uma competição e os mais produtivos sobreviverem. Tá? No Brasil e no México, em países de renda média, para qualquer setor, tem sempre um conjunto de empresas muito pequenininhas, muito improdutivas, que elas não desaparecem. E fica o capital e o trabalho lá se dispersando. Então, e o México, isso piorou no tempo. Isso que é muito interessante.
3: Mitre, pergunta rapidinha.
1: Rapidinho.
3: Professor Samuel,
1: acabou o fiscal, eu acho que precisamos falar.
2: Claro.
1: Quando o Haddad defendia, apresentava o arcabouço, eu confesso que eu fiquei convencido. Ele ali estava preocupação com o superávit primário, estava preocupação com o teto de gastos, estava tudo ali. E foi bem recebido.
2: Foi?
1: O arcabouço fiscal. O que aconteceu depois com ele?
2: Então,
1: hoje, qual a sua visão do arcabouço?
2: Eu acho que o arcabouço fiscal é bom. Eu não mudaria o desenho. E quando o arcabouço fiscal foi divulgado e aprovado, eu escrevi coluna defendendo o arcabouço, porque eu achava que a maneira de funcionar era correta. Exatamente o que você disse. Ele tem o melhor do regime fiscal que veio do FHC, que é a meta de superávit primário. Tem o melhor do regime fiscal que veio do Temer, que é um teto dos gastos, com alguma flexibilidade.
1: Uma síntese.
2: Uma síntese bem feita. O problema é que ele tem dois problemas. Isso eu já escrevi na primeira coluna, recebendo o arcabouço. O primeiro problema é que ele é insuficiente. Por que ele é insuficiente? Porque o ponto de partida é aquele gasto mais alto que veio fruto da emenda constitucional da transição. Então, ele precisa de ou uma carga tributária maior ou um gasto menor. Ele é insuficiente. As regras de funcionamento estão certas, mas o primeiro problema é a insuficiência. Qual é o segundo problema? Ele é inconsistente, tem duas inconsistências. Quais são as duas inconsistências? A primeira inconsistência é que tem dois itens do gasto público que o indexador não é o indexador do arcabouço. São os pisos constitucionais de saúde e educação. Os pisos constitucionais de saúde e educação estão indexados na receita corrente líquida, que em geral cresce mais do que o PIB e mais do que o teto dos gastos. Então a gente tem que indexar os pisos constitucionais de saúde e educação no mesmo indexador do teto. É. Aí a gente dá uma uma consistência lógica ao teto.
0: Nem dá para entender que o
2: fiscal.
0: Governo mudou isso. Né?
2: E a outra é que a gente tem que ter uma regra de salário mínimo que faça com que os benefícios sociais vinculados ao mínimo também cresçam na média no mesmo ritmo de crescimento do teto do arcabouço. Então, tanto a regra do salário mínimo quanto a indexação, o indexador, não a indexação, o indexador dos pisos constitucionais não são consistentes com o arcabouço. Se corrigir isso, o arcabouço fica consistente e aí a coisa sobrevive mais tempo.
3: Não, e não dá pra também ficar botando exceções, né? Tirando do teto. Isso
2: fica difícil.
3: Samuel, muito obrigado. Se deixar o Mitre, quer fazer duas horas de programa. A Sheila quer mais três perguntas. A Juliana adora fazer as ponderações. E a gente fica aqui até madrugada. Poxa. O senhor tá tranquilo pra madrugada, hein?
2: Vamos embora.
3: Tudo bem. Eu só termino demitido depois do programa. O senhor vai me arrumar. Passo a fazer artigos com o senhor junto lá no jornal. Obrigado, Samuel. Até a próxima.
2: Prazer estar aqui. Honra estar no programa.
3: Obrigado ao Mitre, a Juliana, a Sheila, principalmente a você de casa pela sua audiência aqui no Canal Livre. Até semana que vem. Tchau, tchau.

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agora são 9h02. Daqui a pouquinho eu me despeço por aqui da nossa programação local 90.3. Você volta a acompanhar a programação em rede nacional, mas dá tempo de trazer algumas notícias para você, ouvinte, que está acompanhando a gente. Informações mais atualizadas do tempo, segundo o Centro de Operações da Prefeitura com Alerta Rio, entre 7 e 8 da noite houve registro de vento moderado na estação Marambaia. E aí a gente já tinha falado mais cedo que a previsão do tempo para hoje, né, era de chuva fraca moderada com ventos também moderados. Teve esse registro entre 7 e 8 da noite. As recomendações são as mesmas. Em casa, feche as janelas, feche as portas, basculantes, armários, para evitar canalizações de ventos no interior da casa. Persianas, cortinas ou blackouts também devem estar fechados para evitar que estilhaços se espalhem no caso de alguma janela quebrar. Se você estiver na rua, não se abrigue debaixo de árvores ou de coberturas metálicas. Evite a prática de esportes ao ar livre, especialmente no mar, e evite passar sob cabos elétricos.